0: continuará sujeito a multa e suspensão do direito de dirigir por 12 meses. Mas o Manual Brasileiro de Fiscalização de Trânsito foi atualizado para detalhar e padronizar a atuação em casos de recusa ao teste. Para o condutor que não realizar o procedimento, a norma estabelece como cada situação deve ser registrada e determina que, em uma mesma abordagem, não sejam lavrados simultaneamente autos de infração por dirigir sob influência de álcool ou outras substâncias psicoativas e por se recusar ao exame. Nos casos de acidentes que resultem em óbito, o motorista será obrigado a fazer exame para detectar álcool ou outras substâncias psicoativas.
1: Luana, foram criadas novas penalidades ou infrações com a medida?
0: Foram não, Luciano. A atualização da lei seca não altera ou cria novas penalidades. Apenas regulamenta os critérios de fiscalização e de comprovação de infração. A norma atualiza procedimentos vigentes desde 2013 e também estabelece o modo de identificação de outras substâncias psicoativas. As novas regras entram em vigor após a publicação da norma no Diário Oficial da União. Os equipamentos para exames toxicológicos poderão ser usados imediatamente após a publicação, a depender apenas da disponibilidade e da existência de equipamentos certificados conforme os requisitos estabelecidos pela resolução. Luciana e Luciano, volto com vocês.
2: Muito obrigada, Luana Karen, pelas informações ao vivo aqui na Voz do Brasil.
1: Mais de 1 milhão de ligações já foram recebidas este ano pelo Ligue 180.
2: A central de atendimento à mulher é gratuita e recebe denúncias, pedidos de informações e dá orientações relacionadas à proteção da mulher.
3: O Ligue 180 recebeu 1.035.647 ligações de janeiro até julho deste ano, o equivalente a 4.884 chamadas por dia. A central de atendimento à mulher é gratuita e serve não apenas para denúncias, mas também para pedidos de informação e orientações sobre os serviços da rede. O estado de São Paulo liderou os atendimentos no primeiro semestre, com mais de 106 mil ligações recebidas. Em seguida, vem Rio de Janeiro, Minas Gerais, Bahia e Rio Grande do Sul. Estela Bezerra, secretária nacional de enfrentamento à violência contra mulheres, aponta qual tem sido o papel deste canal.
4: O canal 180, ele tem uma importância de demonstrar à população o como a conscientização sobre violência contra as mulheres tem ampliado. Antes você só considerava violência contra as mulheres, feminicídio e agressão física. Hoje você tem denúncias de violência psicológica, que é a primeira no ranking das denúncias. A gente tem denúncias de violências digitais, que é uma violência nova, contemporânea, né, que não se percebia dessa maneira.
3: A violência psicológica respondeu por 35% das mais de 98 mil denúncias recebidas pelo canal nesta primeira metade do ano. Em seguida, vem a violência doméstica, com mais de 24 mil ligações. Também foram registrados casos de violência moral e patrimonial. Se você é mulher e está sofrendo algum tipo de violência ou conhece alguém nesta situação, ligue 180 ou envie uma mensagem pelo WhatsApp 61 96100180. O serviço funciona 24 horas, 7 dias por semana. O atendimento é feito em português, inglês ou espanhol e ainda na língua brasileira de sinais. Reportagem Graziela Mendonça.
1: Estão abertas as inscrições para uma capacitação online em inteligência artificial voltada para mulheres à frente de pequenos negócios.
2: A iniciativa oferece 5.000 vagas, sendo metade delas para mulheres negras.
1: As atividades começam em 1º de setembro e vão tratar do uso da inteligência artificial em áreas como gestão, planejamento, marketing, vendas, atendimento ao cliente, análise de dados, produtividade e inovação.
2: Ao final do curso, 50 negócios poderão ser selecionados para receber um investimento inicial, destinado à implementação dos projetos desenvolvidos durante a formação.
1: As interessadas podem se inscrever até o dia 20 de outubro no portal do Ministério do Empreendedorismo, da Microempresa e da Empresa de Pequeno Porte.
2: E professores da educação básica de todo o país podem realizar cursos sobre inteligência artificial, IA, de graça.
1: A formação continuada está disponível no ambiente virtual de aprendizagem do Ministério da Educação, AVAMEC.
2: Os cursos tratam desde os conceitos básicos de IA até a aplicação das ferramentas em atividades de sala de aula. Cada participante pode organizar o próprio ritmo de estudos e há formações voltadas para o ensino fundamental e para o ensino médio. Entre os assuntos abordados estão uso pedagógico da IA, criação de recursos digitais, planejamento de atividades e o uso responsável das ferramentas. Os conteúdos também tratam de temas como autoria, pensamento crítico, proteção de dados, segurança digital e avaliação das informações produzidas por ferramentas de inteligência artificial generativa. Os cursos variam entre 20 a 180 horas de duração. Para se inscrever, basta acessar o AvaMec, fazer login ou criar uma conta na plataforma. O endereço é avamec.mec.gov.br. Priscila Machado, para a Voz do Brasil.
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6: Olá, meu nome é Ana Júlia Toches e a minha pergunta é: eu devo começar pelas questões fáceis ou difíceis do Enem?
2: Quem responde é o professor de matemática Marcelo Almeida, que aproveita para dar mais dicas para se sair bem na prova.
7: Olá pessoal, estou aqui para trazer para vocês uma dica muito importante. Você que está se preparando para as provas do Enem que estão aí chegando e precisa aumentar sua nota em matemática. Muitas vezes o estudante se apega nas questões difíceis e acaba perdendo muito tempo em resolução dessas questões. Dica: questões fáceis e médias são as questões que vão aumentar em muito a sua nota em matemática. Acertem questões fáceis, acertem. Não erre uma questão fácil. E em matemática, onde a gente vê essas questões? Estatística básica, média, moda, mediana, gráfico, interpretação gráfica, são questões que muita gente, por achar que é fácil, acaba deixando de estudar. Então, dica: pegue as provas anteriores e faça todas essas questões. Tenho certeza que vai dar bom demais.
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1: Duas novas canetas emagrecedoras à base de semaglutida foram aprovadas pela Agência Nacional de Vigilância Sanitária, Anvisa.
2: Uma das canetas é genérica, produzida por farmacêutica brasileira.
1: A semaglutida é um medicamento que age de maneira similar ao hormônio GLP-1 e com isso reduz apetite, diminui as taxas de açúcar no sangue e tem sido amplamente utilizado para o controle da obesidade.
2: Com a queda da patente do primeiro medicamento comercial à base de semaglutida, a agência tem analisado e liberado pedidos de laboratórios para produzir medicamentos similares e genéricos.
1: Em conversa com a Voz do Brasil, a diretora da Anvisa, Daniela Marreco, explica como é o processo de análise para esses pedidos e os riscos do uso de canetas falsificadas. Acompanhe.
8: Diretora Daniela Marreco, da Agência Nacional de Vigilância Sanitária, é um prazer ter a senhora conosco aqui na Voz do Brasil. Bom, vamos começar então explicando para o nosso ouvinte como é que funcionam esses processos de registro, quanto tempo em média eles duram?
9: Os processos de registro de medicamentos realizados pela Anvisa, eles têm como base avaliar aspectos essenciais do medicamento, que é a qualidade, a segurança e a eficácia daquele medicamento. A gente também verifica, no âmbito dessa análise, as boas práticas de fabricação, ou seja, se a empresa fabricante daquele medicamento cumpre as boas práticas durante o processo produtivo. Esse prazo de avaliação, ele depende não só do tempo que a Anvisa leva para avaliar toda essa documentação que é apresentada pela empresa, mas também do prazo que as empresas precisam para cumprir eventuais questionamentos que sejam feitos pela agência.
1: A Anvisa baseia toda a sua avaliação em documentos apresentados pelos laboratórios interessados no registro, né? Ela pode pedir algum tipo de complementação nas pesquisas, por exemplo, para atender aos quesitos de eficácia ou de segurança?
9: Com certeza, isso acontece, na maior parte dos casos, após a avaliação da documentação que é inicialmente apresentada pela empresa, caso fique qualquer dúvida ou qualquer necessidade de complementação dos dados que foram apresentados, a Anvisa faz solicitações adicionais para o laboratório fabricante para que ele complemente a documentação de qualidade ou a documentação de segurança e eficácia daquele medicamento, para que a gente possa, ao final do processo, ter certeza em relação ao cumprimento de todos os critérios necessários para dar segurança à população ao uso daquele medicamento que foi aprovado pela agência.
8: Agora, no caso de princípios ativos como o da semaglutida, já tinha um medicamento prévio com registro e a patente dele caiu. Isso torna mais fácil conseguir o registro das novas medicações em relação, por exemplo, a medicamentos que ainda não tem nenhum no mercado?
9: Sim, sim, são processos de avaliação diferentes. Quando o medicamento é novo, é inédito no país, a empresa precisa, além da documentação de qualidade, ela precisa comprovar também a segurança e a eficácia daquele medicamento por meio de estudos clínicos. Então, é um dossiê com dados adicionais que envolvem a realização dessas etapas de estudo clínico. No caso dos medicamentos que são cópias ou que são similares a um outro medicamento registrado, nós vamos comparar esses novos medicamentos ao medicamento de referência, esse medicamento anterior que já tinha registro na Anvisa. Então, eles vão poder apresentar provas comparativas, é uma caracterização bastante extensa em termos físico-químicos, mas de forma comparativa ao medicamento que já comprovou esses aspectos de qualidade, segurança e eficácia. Então, sim, nós podemos dizer que é um processo um pouco mais fácil para essa comprovação dos critérios técnicos necessários para o registro.
1: Diretora, já existem muitos vídeos na internet circulando, falando sobre novos princípios ativos que seriam ainda mais eficazes que a semaglutida e a tirzepatida, que são os dois mais utilizados atualmente, né? Seria o caso da retatrutida, que provocaria uma perda de peso mais rápida e ainda maior. Esse princípio não está aprovado ainda no Brasil, né?
9: Isso, perfeito. A retatrutida ainda não tem um pedido de registro aqui na Anvisa, é um medicamento que se encontra ainda em etapa de estudo clínico, então nós não podemos afirmar nem qualidade, nem segurança, nem eficácia em relação a esse produto. A gente precisa aguardar que ele complete o seu desenvolvimento clínico, que ele seja submetido para análise da Anvisa, para aí sim a gente ter qualquer conclusão em relação aos efeitos desse produto.
8: Agora, diretora, junto com o sucesso das canetas, veio também, claro, como sempre, as falsificações, a entrada no país de versões de marcas que não passaram pelo processo de registro na Anvisa. Quais são os controles que a Anvisa faz e quais os riscos de o consumidor usar esses medicamentos que não tenham passado por esses controles?
9: A Anvisa tem intensificado muito durante esse ano de 2026 a fiscalização em relação a esses produtos, que são produtos irregulares, produtos que, como você colocou, não passaram pela avaliação da agência, com o objetivo de proteger a saúde da população para que não utilize esses produtos. Em relação aos riscos, como são produtos que não passaram pela avaliação da Anvisa, a gente não consegue saber quais são as substâncias, qual é a composição daquele produto, quais são os critérios de eficácia, ou seja, aquele produto vai realmente funcionar quando foi utilizado pelo paciente, qual é a população que poderia utilizar aquele produto e, principalmente, quais são os riscos para as pessoas que utilizarem esses produtos que não tiveram uma avaliação pela Anvisa. Então, consideramos, sim, bastante perigoso e, em termos de segurança, para o paciente utilizar produtos que não estão regularizados, pode, sim, trazer um risco à saúde das pessoas.
1: Se a pessoa quiser conferir se uma determinada marca, algum medicamento está aprovado pela Anvisa, como é que ela deve proceder? É possível fazer a consulta no site da agência, por exemplo?
9: Sim, é possível. No site da Anvisa existe um mecanismo de busca, consulta de produtos regularizados. Esse site de consulta, ele é dividido de acordo com todas as categorias de produtos que a agência regula. Se a pessoa buscar na parte de medicamentos, ela pode digitar ali o nome comercial do medicamento, ela pode digitar substância ativa. Existem vários critérios de busca que o cidadão pode utilizar para conseguir conferir se aquele medicamento está de fato registrado e regularizado no Brasil. Além disso, o medicamento também, quando o paciente adquire aquele produto, ele vai ter um número de registro identificado na caixinha do medicamento, número de registro na Anvisa, e por meio desse número, a pessoa também consegue no nosso site localizar se o produto é ou não um produto regular perante a agência.
8: Muito bem, nós conversamos com Daniela Marreco, diretora da Agência Nacional de Vigilância Sanitária, Anvisa.

0: Idade estiveram entre os temas tratados durante a visita do secretário-geral da Associação de Nações do Sudeste Asiático, Calkin Horn, a Brasília. Horn foi recebido nesta terça-feira no Palácio do Itamaraty pelo ministro das Relações Exteriores, Mauro Vieira. Segundo o chanceler brasileiro, o encontro tem como objetivo aprofundar a relação política e econômica do Brasil com os países do Sudeste Asiático e ampliar a cooperação com a ASEAN e seus estados membros.
1: O comércio Brasil-ASEAN tem crescido a uma média de 13% a cada ano desde 2020. Nesse ritmo, o intercâmbio comercial deverá ultrapassar aquele com parceiros tradicionais do Brasil, como os Estados Unidos ou a União Europeia, num futuro próximo. O Brasil já exporta mais para a Indonésia, para o Vietnã e para a Malásia e Tailândia do que para a França.
0: Fazem parte da ASEAN 11 países: Brunei, Camboja, Indonésia, Laos, Malásia, Mianmar, Filipinas, Singapura, Tailândia, Timor-Leste e Vietnã. Em 2025, o comércio entre o Brasil e países do grupo somou mais de 38 bilhões de dólares. O bloco foi o quinto maior parceiro comercial do Brasil, atrás de China, União Europeia, Estados Unidos e Mercosul. Mauro Vieira destacou ainda que a visita faz parte da estratégia brasileira de diversificação das parcerias externas e de fortalecimento da presença brasileira em diferentes regiões do mundo.
1: O aprofundamento da relação com a ASEAN está em plena sintonia com as prioridades da política externa brasileira: a diversificação das parcerias econômicas, o estreitamento dos vínculos com regiões que são destino importante de nossas exportações, a coordenação em temas multilaterais e o fortalecimento da cooperação Sul-Sul.
0: Esta é a primeira visita de um secretário-geral da ASEAN ao Brasil. Além do Itamaraty, a agenda também inclui encontros com outras autoridades dos ministérios, além de contatos com representantes empresariais e acadêmicos brasileiros. Reportagem Gabriela Noronha.
2: Começou hoje o pagamento da parcela do Bolsa Família referente ao mês de agosto.
3: Os depósitos vão ser realizados até o dia 31 de agosto.
2: O calendário segue de acordo com o dígito final do NIS impresso no cartão dos beneficiários.
4: Os repasses do Bolsa Família de agosto começam nesta terça-feira, dia 18, e vão até o dia 31. O valor médio do benefício este mês é de R$ 678,35. O pagamento é feito de acordo com o último dígito do número de identificação social, o NIS, que cada família tem no cartão do programa. Recebem primeiro famílias com o NIS terminado em 1 e assim sucessivamente até o NIS final 0, no dia 31 de agosto. Para receber o benefício, as famílias devem atender aos critérios do programa, manter o cadastro único atualizado e cumprir as condicionalidades nas áreas de saúde e educação. Para verificar a situação do benefício, extratos e valores, o beneficiário pode consultar os aplicativos do Bolsa Família e Caixa Tem. O Disque Social pelo número 121 também está disponível para atendimento ao público. A ligação é gratuita de todo o Brasil. Reportagem Érica Brás.
3: Lembrando que o pagamento é unificado às famílias que vivem em locais em situação de emergência ou calamidade pública decretada pelo governo federal.
2: A partir de hoje já podem ser atualizadas as informações do indicador de capacidade municipal.
3: As informações são utilizadas para acompanhar diferentes aspectos da capacidade do município na área de proteção e defesa civil.
2: Os municípios têm até o dia 31 de outubro para preencher o formulário em defesacivil-icm.com.br.
3: E essas foram as notícias do governo federal.
2: Uma realização da Secretaria de Comunicação Social da Presidência da República.
3: Com produção da empresa Brasil de Comunicação.
2: Fique agora com as notícias do Poder Judiciário e do Congresso Nacional. Uma boa noite.
3: Boa noite para você e até amanhã.
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7: CNJ lança a cartilha Remuneração de Magistrados e Magistradas.
8: TSE esclarece que é falso que a urna eletrônica exibe a mensagem confirma o seu voto.
7: STJ valida a eliminação de candidato a policial penal com

0: Histórico social incompatível.
1: Boa noite, eu sou Leandro Bezerra.
0: Eu sou Walter Lima.
1: O Conselho Nacional de Justiça lançou nesta terça-feira a cartilha Remuneração de Magistrados e Magistradas, Dúvidas Frequentes.
0: O material detalha a decisão do Supremo Tribunal Federal sobre o tema e as medidas do CNJ para fiscalizar e dar mais transparência aos pagamentos da magistratura. Repórter Carolina Chaves.
2: A publicação reúne o histórico de normas e traz um formato prático de perguntas e respostas com links diretos para a legislação. A cartilha está disponível no site do CNJ para acesso de toda a sociedade. Durante a reunião, o presidente do CNJ e do STF, ministro Edson Fachin, fez um pronunciamento.
3: Criamos o Observatório Nacional de Integridade e Transparência. Ampliamos os mecanismos de controles, disponibilizamos dados em volume sem precedentes e temos agora um contracheque único a caminho e todas as rubricas conhecidas e uniformizadas.
2: O ministro Fachin destacou que o judiciário está aberto ao controle social, mas ressaltou que questionamentos legítimos não podem ser confundidos com campanhas de descredibilização.
1: STJ considera válida a eliminação de candidato em concurso público para o cargo de policial penal.
0: Mesmo sem condenação criminal definitiva, havia registros policiais, processos arquivados e o inquérito em andamento. Fátima Uchoa.
4: Após ser eliminado do certame, o candidato impetrou o mandado de segurança. O juízo concedeu liminar para que ele participasse do curso de formação, mas o Tribunal de Justiça do Rio Grande do Sul revogou a medida, o que o levou a interpor recurso no STJ. E a segunda turma decidiu que foi legal a exclusão. Para o relator ministro Marco Aurélio Belize, o histórico comportamental do candidato é incompatível com o padrão ético e funcional exigido para o cargo pretendido e quanto a funções ligadas à segurança pública que exigem padrões éticos mais rigorosos, a análise da vida pregressa deve ir além dos antecedentes criminais, abrangendo também a conduta moral e social do candidato.
1: É falso que a urna eletrônica exibe a mensagem "confirma o seu voto".
0: Eleitor não precisa esperar essa frase para apertar a tecla verde na hora de votar. Fábio Ruas.
5: A frase "confirma o seu voto" não aparece na tela da urna eletrônica. A mensagem que afirma isso e está circulando pelas redes sociais é falsa. A mensagem enganosa diz que se a eleitora ou eleitor apertar a tecla "confirma" antes da suposta frase aparecer na tela, o voto será anulado. Isso não acontece. A Justiça Eleitoral informa que a urna não tem qualquer mecanismo que anule o voto por esse motivo. É importante não confundir. A mensagem que aparece na tela antes de concluir cada voto é "confira seu voto" e não "confirma o seu voto", como alegam as publicações falsas.
1: Advogado da Caixa consegue restabelecer salário que foi reduzido após ação trabalhista contra o banco.
0: Para a Justiça Trabalhista, houve indícios de retaliação. Repórter Rafael Silva.
6: O advogado entrou com ação na Justiça do Trabalho pedindo redução de jornada para 4 horas por dia, conforme prevê o Estatuto da Advocacia. A Caixa concordou, mas reduziu o salário do empregado. Ele alegou retaliação por parte do banco e pediu a manutenção do salário em nova ação judicial. O Tribunal Superior do Trabalho reconheceu a represália e manteve a decisão de restabelecer o salário do advogado. Para os ministros, a Caixa agiu de forma abusiva ao alterar a jornada e diminuir a remuneração sem respaldo legal. A decisão foi unânime.
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1: A você, uma boa noite.
0: E até amanhã.
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1: Eu sou Paula Groba.
2: E eu sou Humberto Pinheiro.
1: E estes são os destaques de hoje do Jornal do Senado, que começa agora.
2: Política de combate à violência contra a mulher pode ser votada no próximo esforço concentrado.
1: Projeto que proíbe cotas em residências médicas divide opiniões no Senado.
2: Eleições 2026. Candidaturas femininas ao Senado crescem e chegam a todos os estados.
1: Boa noite.
2: Boa noite.
1: O combate à violência contra a mulher pode ganhar uma nova estrutura nacional, com mais integração entre os serviços públicos e garantia de continuidade das políticas de proteção.
2: É o que prevê um projeto do senador Paulo Paim, do PT do Rio Grande do Sul, que está em regime de urgência para votação no plenário. A proposta deve ser votada no próximo esforço concentrado. As informações com o repórter César Mendes.
3: O projeto do senador Paulo Paim, do PT gaúcho, que cria a Política Nacional de Enfrentamento à Violência contra a Mulher busca respostas mais efetivas para as vítimas, continuidade nas políticas e um maior controle social para a proteção dos direitos das mulheres. Relatora, a senadora Damares Alves, do Republicanos do Distrito Federal, explicou por que é tão importante transformar em lei as ações destinadas ao combate da violência de gênero no país.
4: Para que haja continuidade, que ninguém interrompa a política pública de enfrentamento à violência contra a mulher.
3: Damares se comprometeu com Paim a encaminhar a votação do projeto na CDH no próximo esforço concentrado, no início de setembro, e disse que vai levar ao presidente do Senado, Davi Alcolumbre, o pedido de urgência com a sugestão de que o texto seja votado em plenário durante os 21 dias de ativismo pelo fim da violência contra a mulher, de 20 de novembro a 10 de dezembro.
1: E pequenos criadores terão mais opções para alimentar os rebanhos por meio do programa de venda em balcão. Além do milho, a Conab poderá adquirir sorgo, caroço de algodão, farelo de soja e farelo de milho.
2: Após a aprovação pelos senadores, foi sancionada pelo presidente da República a lei que amplia o programa de venda em balcão para alimentação animal. Um dos objetivos é facilitar o acesso de pequenos criadores e cooperativas aos estoques públicos de ração. Repórter Pedro Pincer.
5: O Poder Executivo sancionou a lei que altera o programa de venda em balcão e a Lei de Política Agrícola de 1991. A proposta foi aprovada pelo Senado antes de virar lei. A nova regra amplia a lista de produtos que podem ser adquiridos pela Companhia Nacional de Abastecimento, a Conab, para alimentação animal. Entram nessa lista milho, sorgo, farelo de soja, farelo de milho e outros produtos, com preço de até 25% acima do mínimo vigente no estado onde ocorrer a compra. A relatora no Senado, senadora Tereza Leitão, do PT de Pernambuco, explicou a importância da medida para o setor.
6: É muito importante para o momento atual que nós vivemos com a ameaça dos impactos climáticos provocados pelo El Niño. Ele faz uma adaptação dos instrumentos consolidados a esses novos desafios climáticos e de mercado, quando o acesso à alimentação animal é decisiva para mitigar perdas. Ele fortalece a produção e a renda rural, amplia a capacidade de resposta do Estado e contribui para a segurança alimentar do Brasil.
5: A lei estabelece limites mensais de compra de 27 toneladas para pequenos criadores cadastrados no Sistema de Cadastro Nacional de Produtores Rurais e demais agentes e de 80 toneladas para cooperativas e associações de agricultores familiares.
1: E virou lei a medida provisória aprovada pelo Congresso que socorreu regiões afetadas por desastres naturais.
2: Os recursos destinados somam 350 milhões de reais. A reportagem é de Herman Kulitz.
7: O crédito extraordinário de 350 milhões de reais cobrirá ações emergenciais de proteção e defesa civil em regiões atingidas por desastres naturais, como excesso de chuvas ou seca e estiagem intensas no início de 2026. Os fenômenos afetaram aproximadamente 5 milhões de pessoas nas 5 regiões do país. A relatora da proposição, senadora Tereza Cristina, do Progressistas de Mato Grosso do Sul, deu parecer favorável à medida, em solidariedade aos que sofreram os prejuízos. Por isso, defendeu a distribuição equilibrada do dinheiro por todas as regiões.
8: Diante de desastres que já atingiram milhões de brasileiros, socorrer as vítimas é dever do Estado. Por isso, isso, meu voto é pela aprovação deste crédito de 305 milhões de reais, porque responsabilidade fiscal, antes de ser controle de despesa, é também sensibilidade com quem perdeu a casa, a lavoura e o meio de vida.
7: Os recursos poderão ser usados para assistência humanitária e restabelecimento de serviços essenciais.
1: E o presidente do Senado, Davi Alcolumbre, acompanhou o presidente Lula nesta segunda-feira em uma visita a um navio sonda da Petrobras em Oiapoque, no Amapá. A agenda ocorreu após a Petrobras anunciar a presença de petróleo em um poço exploratório na bacia da Foz do Amazonas.
2: Alcolumbre destacou o potencial de geração de riquezas para o país e defendeu que os brasileiros decidam sobre o futuro da exploração de petróleo na região. Segundo ele, os recursos do petróleo podem contribuir para a educação e a saúde públicas, além de gerar emprego e renda.
9: Nós sabemos o que a riqueza do petróleo é transformada para a vida das pessoas, sobretudo com os recursos do Fundo Social, que vão para a educação pública brasileira e para a saúde pública brasileira.
1: O projeto de lei que proíbe a adoção do sistema de cotas no ingresso dos programas de residência médica foi alvo de debate na Comissão de Direitos Humanos.
2: Na audiência pública interativa, senadores, representantes de ministérios e de conselhos discutiram se as regras de acesso à formação acadêmica devem valer também para a seleção da especialização. Repórter Douglas Castilho.
10: O autor do requerimento para a reunião, senador Paulo Paim, do PT do Rio Grande do Sul, se manifestou contra o avanço da proposta, lembrando que é um defensor histórico das ações afirmativas no Senado Federal.
11: A política de cotas não é um privilégio, é simplesmente um instrumento de correção de desigualdades históricas e de ampliação de oportunidades. Não estamos discutindo apenas uma regra de seleção para programas de residência. Estamos discutindo que país queremos.
10: O autor do texto, o senador doutor Irã, do PP de Roraima, também se afirmou partidário das medidas de equidade, mas acredita que a existência desse tipo de política na graduação já cumpre a função de reduzir desigualdades, devendo prevalecer a partir dessa etapa a pura avaliação de competência.
12: Quando a gente entra na faculdade, a gente tem as mesmas oportunidades, os mesmos professores, e hoje com a internet, com a democratização do conhecimento, depois disso tudo, a gente ainda tem cota para fazer residente? Não.
10: O projeto já recebeu o relatório favorável do senador Márcio Bittar, do PL do Acre, e encontra-se pronto para a votação na comissão.
13: Eleições 2026.
1: O número de mulheres na disputa por uma vaga no Senado cresceu nas eleições de 2026. São 69 candidatas, o maior número das três últimas eleições.
2: Mas mesmo com o avanço, elas ainda são minoria entre os concorrentes. Neste ano, as mulheres representam 22% das candidaturas ao Senado. O repórter Alexandre Campos mostra como está a participação feminina nessa disputa.
3: O número de candidatas representa 22% do total de candidaturas registradas neste ano. Para mudar esse cenário, o Senado, além de analisar projetos que visam aumentar a participação feminina na política e combater a chamada violência política de gênero, também lançou o Guia da Candidata. O manual, com linguagem clara e prática, traz orientações sobre diversos pontos durante o processo eleitoral e sobre o caminho para ocupar espaços de poder com segurança, informação e autonomia. Em sessão especial em março deste ano, a então senadora e procuradora da mulher no Senado, Augusta Brito, lamentou a necessidade de uma publicação como essa.
14: A política não é neutra. Mulheres enfrentam dificuldades maiores de acesso a financiamentos, às redes de apoio, à visibilidade, bem como são alvos mais frequentes de ataques, de desinformação e de violência política.
3: Dos atuais 54 senadores em final de mandato, 32 vão tentar a reeleição. Quanto à idade, três candidatos têm mais de 90 anos e 20 têm menos de 40. No critério cor-raça, dois afirmaram que são amarelos, 192 brancos, 4 indígenas, 88 pardos e 29 pretos.
2: Trabalhos técnicos de João Lira. O Jornal do Senado fica por aqui. Acompanhe agora as notícias da Câmara dos Deputados. Boa noite.
1: Boa noite e até amanhã.
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15: Câmara cria símbolo para conscientizar a população sobre doenças raras.
16: Avança a proposta que institui Dia Nacional sobre Climatério e Menopausa.
15: Deputados devem regulamentar a produção celular de proteínas animais.
16: O projeto prevê verba específica da primeira infância no orçamento público.
15: Boa noite. Já está pronto para entrar na pauta de votações do plenário da Câmara projeto que prevê detalhamento de recursos da primeira infância no orçamento público. A repórter Paula Bittar traz mais informações sobre a proposta.
17: A Comissão de Constituição e Justiça da Câmara aprovou um projeto que torna obrigatória a inclusão de quadros específicos no orçamento público para detalhar os recursos destinados à primeira infância, ou seja, a crianças de 0 a 6 anos de idade. De acordo com o projeto, os quadros deverão ser anexos à lei orçamentária anual e ao relatório resumido da execução orçamentária e discriminar as despesas em educação, saúde, assistência social e ações intersetoriais que tenham como beneficiárias diretas crianças de até 6 anos e suas famílias. A autora da proposta, a deputada Laura Carneiro, do PSD do Rio de Janeiro, afirma que a criação do quadro Orçamento Criança é mais um passo no sentido de garantir políticas públicas para essa faixa etária.
18: Sem recursos, sem garantia de orçamento, dificilmente as políticas públicas podem ser levadas a cabo. Então não adianta a gente criar legislação, a gente ter a vontade política se a gente não tiver os recursos necessários para implementá-las. E a fiscalização dessas políticas se faz através do orçamento. Então, garantir a existência desses recursos, o levantamento desses recursos, os dados, são absolutamente necessários à política de proteção à infância e adolescência brasileiras.
17: A proposta que torna obrigatória a inclusão de quadros específicos no orçamento público para detalhar os recursos destinados à primeira infância ainda precisa ser analisada pelo plenário antes de seguir ao Senado. Da Rádio Câmara, de Brasília, Paula Bittar.
13: Educação.
16: Ayrton Faleiro, do PT, celebra a expansão do ensino superior no Pará. O congressista registra a criação de novas unidades federais no estado e o envio de verbas para apoiar a cultura e o esporte amador na região.
15: O legislador defende as políticas e programas como o Pé de Meia para garantir a conclusão da educação escolar e o ingresso no ensino superior. Ayrton Faleiro cumprimenta os mais de 100 líderes juvenis com quem se reuniu para traçar ações de apoio à educação e ao esporte.
16: Santim Roveda, do União, comemora a liderança do Paraná no IDEB, mantida nos resultados de 2025. O deputado atribui o desempenho aos investimentos do governo estadual na estrutura das escolas, na alimentação dos estudantes e na qualificação dos profissionais da educação.
15: Santim Roveda também cita a climatização das salas de aula e a oferta diária de proteína animal na merenda, entre as medidas adotadas pela rede estadual. O parlamentar ainda destaca a seleção técnica de profissionais para as chefias dos núcleos regionais de educação.
16: Inácio Arruda, do PCdoB, comemora os resultados da educação pública no Ceará. Segundo o parlamentar, 80 das 100 melhores escolas públicas de ensino fundamental do país estão no estado, conquista que ele atribui a políticas de educação e ao trabalho de professores e municípios.
15: Inácio Arruda também ressalta iniciativas como a ampliação das escolas de tempo integral e a formação e valorização dos professores. Ele cita municípios como Sobral, Coreaú, Cruz, Pires Ferreira e Pedra Branca, entre os que possuem escolas de destaque.
16: General Girão, do PL, critica a política de aprovação de alunos adotada no Rio Grande do Norte. Ele conta que estudantes do ensino médio podem avançar de ano, mesmo reprovados em até 6 disciplinas, o que, na avaliação do parlamentar, engana os resultados da educação no estado.
15: General Girão questiona os resultados divulgados pelo IDEB para o Rio Grande do Norte, afirmando que os indicadores de matemática e português pouco avançaram. Para ele, a política adotada pelo governo do estado não representa uma melhoria efetiva na qualidade do ensino.
13: Saúde.
16: A criação de um Dia Nacional de Conscientização sobre o Climatério e a Menopausa avançou na Câmara, com a aprovação da proposta pela Comissão de Saúde. Quem informa é a repórter Júlia Lopes.
19: A Comissão de Saúde da Câmara dos Deputados aprovou um projeto que cria o Dia Nacional de Conscientização sobre o Climatério e a Menopausa, a ser celebrado em 18 de outubro. A proposta da deputada Ana Paula Lima, do PT de Santa Catarina, busca ampliar a informação sobre os sintomas, impactos e tratamentos desse período, além de incentivar as mulheres a procurarem acompanhamento médico. O climatério é uma fase de transição que antecede e inclui a menopausa. Com a queda hormonal, podem surgir sintomas como ondas de calor, insônia, alterações de humor e dores nas articulações. Especialistas destacam que o tratamento deve ser individualizado de acordo com a necessidade de cada paciente. Para a deputada Ana Paula Lima, muitas mulheres passam por essa fase sem identificar os sintomas e sem receber orientação adequada.
20: É que muitas mulheres passam por essa etapa e elas não são identificadas, e elas precisam fazer a reposição hormonal, se assim desejarem e se assim forem orientadas pelo médico que faz a assistência.
19: O projeto também prevê ações de conscientização, como palestras, seminários, campanhas nos meios de comunicação e redes sociais, além da distribuição de materiais informativos. Além da proposta, a Comissão de Saúde também aprovou a criação da Subcomissão Especial de Climatério e Menopausa, para aprofundar o debate sobre o tema. O projeto que institui o Dia Nacional de Conscientização sobre o Climatério e a Menopausa segue agora para análise na Comissão da Mulher. Da Rádio Câmara de Brasília, Júlia Lopes.
15: O projeto prevê a instalação de bebedouros e pontos de água potável em locais públicos de grande circulação, como praças, parques e áreas de lazer. O autor da proposta, Paulo Teixeira, do PT de São Paulo, afirma que a medida amplia o acesso gratuito à água e estimula hábitos saudáveis de hidratação.
16: Paulo Teixeira acrescenta que a iniciativa ajuda as cidades a enfrentar os efeitos das ondas de calor, priorizando áreas vulneráveis e locais com grande exposição a altas temperaturas. O texto ainda incentiva o uso de garrafas reutilizáveis para reduzir o consumo de embalagens plásticas descartáveis.
13: Segurança Pública.
15: Aloysio Mendes, do Republicanos do Maranhão, foi indicado para presidir a comissão especial que vai discutir a redução da maioridade penal para 16 anos. Apesar de ser favorável à proposta, o deputado afirma que guiará os trabalhos com isenção e responsabilidade.
16: Aloysio Mendes informa que o colegiado ouvirá autoridades e especialistas antes de votar a proposta. Segundo ele, mais de 80% da população apoia a redução da maioridade penal, rejeita a impunidade e cobra medidas mais duras contra crimes cometidos por jovens.
15: Juliana Cardoso, do PT de São Paulo, cobra a votação de projeto que criminaliza a misoginia, já aprovado pelo Senado e com regime de urgência na Câmara. Ela afirma que a proposta busca responsabilizar condutas de ódio, ameaça e humilhação dirigidas às mulheres por sua condição de gênero.
16: Juliana Cardoso alerta que a violência contra a mulher também se manifesta por ataques e intimidações, inclusive no ambiente digital. A parlamentar pede ao presidente da Câmara e aos líderes partidários que incluam a matéria na pauta do plenário.
15: Carol D'Artora, do PT do Paraná, defende a criminalização da misoginia para ampliar a proteção das mulheres contra discursos de ódio, ameaças e perseguições. A deputada apresentou proposta para punir práticas machistas no ambiente digital em complemento à matéria já em tramitação.
16: Carol D'Artora argumenta que a violência contra as mulheres muitas vezes começa antes da agressão física, com manifestações de ódio e intimidação. A parlamentar avalia que o combate a essas práticas nas redes sociais ajuda a prevenir formas mais graves de violência de gênero.
13: Justiça.
15: Fernanda Melchiona, do PSOL do Rio Grande do Sul, defende a revogação da lei da alienação parental. A congressista acredita que a legislação pode ser usada para revitimizar mulheres que denunciam violência ou buscam o pagamento de pensão alimentícia.
16: Por isso, Fernanda Melchiona cobra a votação do projeto que revoga a lei e critica um recurso apresentado na Câmara que impede o texto de seguir para o Senado. A deputada também defende a aprovação de uma proposta que criminaliza a misoginia.
15: Soraya Santos, do PL do Rio de Janeiro, celebra o papel dos advogados na defesa de direitos e na reparação de injustiças. A parlamentar ressalta iniciativas para ampliar o acesso à justiça e garantir proteção a grupos vulneráveis.
16: Soraya Santos também destaca a chamada Lei Júlia, que assegura a suspensão de processos por 30 dias para advogadas após o nascimento de filhos. Ela cita ainda uma iniciativa da OAB para oferecer assistência jurídica a vítimas de violência, idosos e filhos de vítimas. vítima de feminicídio.
15: Rui Falcão, do PT de São Paulo, apresentou o projeto para permitir que advogados públicos federais aposentados votem e sejam candidatos no conselho que administra os honorários da categoria. Hoje, esses profissionais não participam da escolha dos representantes do colegiado.
16: Rui Falcão argumenta que os aposentados também são afetados pelas decisões sobre a distribuição dos honorários. O deputado afirma que a mudança amplia a participação de mais de 4 mil profissionais nas decisões do conselho.
13: Agricultura.
15: A Câmara analisa um projeto de lei para regulamentar a produção celular de proteína animal. A ideia é incentivar a pesquisa na área, apontada como uma alternativa ambientalmente mais sustentável para a produção de alimentos. Quem informa é a repórter Maria Neves.
0: A Comissão de Defesa do Consumidor da Câmara analisa projeto do deputado Jorge Goten, do Republicanos de Santa Catarina, que prevê a criação de regras para pesquisa, produção e comercialização de alimentos por meio de cultivo celular. As normas devem valer também para os derivados e subprodutos desses alimentos, assim como para o incentivo à pesquisa no setor. Jorge Goten explica que a produção celular de alimentos envolve a multiplicação e a maturação de células-tronco em laboratório, resultando em produto com as mesmas características de carnes convencionais de origem animal. Pelo texto aprovado, o Executivo Federal deve criar as regras para cultivo celular de alimentos por meio de regulamentação da nova lei. Essas normas devem garantir a sanidade, inocuidade e sustentabilidade dos produtos, assim como a saúde do consumidor. A regulamentação também deverá garantir que a produção minimize os riscos de contaminação ambiental. O texto já foi aprovado na Comissão de Ciência, Tecnologia e Inovação, onde o relator, deputado doutor Zacarias Calil, do MDB de Goiás, ressaltou que o Brasil é o maior exportador mundial de proteína animal. Segundo ele, o país responde por cerca de 28% das exportações de carne bovina no mundo e por aproximadamente 31% das carnes de aves.
21: Ao combinar rigor técnico com flexibilidade regulatória, o texto garante que o país esteja preparado para competir também no nascente mercado de alimentos cultivados com qualidade, segurança e credibilidade internacional.
0: Zacarias Calil argumenta ainda que o projeto responde a uma demanda global crescente por fontes alternativas de proteína que conciliem eficiência produtiva, segurança alimentar e responsabilidade ecológica. Segundo ele, o impacto ambiental causado pelo sistema alimentar vigente responde por 34% do total de emissões globais de gases do efeito estufa. O deputado cita ainda um estudo internacional que compara os impactos ambientais da produção tradicional de carnes e de proteína cultivada a partir de células. O levantamento apontaria redução de até 92% no aquecimento global e gasto de água 78% menor. De acordo com o autor, deputado Jorge Goten, no Brasil, a indústria de fontes alternativas de proteínas conta atualmente com pouco mais de 100 startups. Ainda segundo o parlamentar, esse mercado já atraiu cerca de US$ 600 milhões em investimentos. Pela cotação atual, esse valor corresponde a quase R$ 3 bilhões. Da Rádio Câmara de Brasília, Maria Neves.
16: Dilceu Esperafico, do PP, destaca a importância da produção de suínos para a economia de Toledo, município localizado no oeste do Paraná. O deputado afirma que a cidade lidera o PIB agropecuário do estado há 13 anos, impulsionado pela suinocultura.
15: Dilceu Esperafico ressalta que a força da atividade também se reflete na tradicional festa do porco assado no Rolete, marcada para 13 de setembro. O parlamentar aponta que o evento divulga Toledo e valoriza a produção agropecuária da região.
13: Direitos Humanos.
16: A Câmara aprovou a criação de um símbolo nacional para conscientização sobre doenças raras. A repórter Paula Bittar acompanhou a votação.
17: A Comissão de Constituição e Justiça da Câmara aprovou uma proposta que reconhece o laço multicolorido como símbolo nacional da luta pelos direitos das pessoas com doenças raras no Brasil. O símbolo terá 5 cores: rosa, lilás, azul, verde e amarelo. Segundo o texto, as pontas começam em rosa e passam gradualmente pelo lilás, azul e verde até chegar ao amarelo no centro do laço. O uso do símbolo será opcional e sua ausência não prejudica o exercício de direitos e garantias previstos em lei. As doenças raras, embora individualmente pouco prevalentes, afetam milhões de brasileiros, conforme destaca a relatora na comissão, deputada Silvia Cristina, do PP de Rondônia.
4: Mais do que um símbolo, esse laço representa milhões de brasileiros que convivem diariamente com o desafio do diagnóstico tardio, da dificuldade de acesso ao tratamento e muitas vezes da invisibilidade. Segundo o Ministério da Saúde, cerca de 13 milhões de brasileiros vivem com alguma doença rara. São mais de 7 mil doenças raras descritas, das quais aproximadamente 80% tem origem genética e 20% decorrem de causas infecciosas, imunológicas, ambientais ou degenerativas.
17: Segundo Silvia Cristina, as doenças raras são um relevante desafio para o sistema público de saúde. Ela afirma que iniciativas legislativas de conscientização e visibilidade social são legítimas e adequadas ao interesse público. O Brasil já conta com o Dia Nacional das Doenças Raras e o Dia Nacional da Informação, Capacitação e Pesquisa sobre Doenças Raras, mas ainda não possui um símbolo oficial para a causa. O projeto que reconhece o laço multicolorido como símbolo nacional da luta pelos direitos das pessoas com doenças raras no Brasil segue para o Senado, a menos que haja recurso para análise pelo plenário. Da Rádio Câmara de Brasília, Paula Bittar.
6: Transportes.
15: Fausto Júnior, do União, cobra do governo federal a recuperação da BR-230, a Transamazônica, para garantir o escoamento agrícola e o transporte no sul do Amazonas. De acordo com o parlamentar, trechos entre Sucunduri e Apuí estão quase intrafegáveis.
16: Fausto Júnior argumenta que a falta de asfalto isola comunidades, impede o acesso a serviços especiais e gera pobreza. O parlamentar cobra a união da bancada amazonense por melhorias na Transamazônica, assim como ocorreu na mobilização pela BR-319, que liga Manaus a Porto Velho.
15: Projeto de doutor Ismael Alexandrino, do PSD de Goiás, obriga postos de combustíveis com 3 ou mais bicos de gasolina a disponibilizar uma bomba com gasolina E10, que tem até 10% de etanol. O parlamentar explica que o objetivo é oferecer uma alternativa aos veículos antigos.
16: Doutor Ismael Alexandrino também inclui no texto que o preço da gasolina E10 não seja superior ao da gasolina comum, com diferença máxima de 5%. Ele argumenta que muitas motocicletas e automóveis no Brasil ainda não são adaptados a combustíveis com maior concentração de etanol.
6: Economia.
15: Relator do projeto do Simples Nacional e um dos principais articuladores do MEI, Luiz Carlos Rauli, do Podemos do Paraná, critica o baixo desenvolvimento do Brasil, atribuindo o desempenho a falhas de gestão e as políticas econômicas de governos de centro-esquerda.
16: Ao protestar contra os indicadores sociais, Luiz Carlos Rauli ressalta que, apesar de ser a 10ª economia mundial, o Brasil ocupa a posição 84 no Índice de Desenvolvimento Humano. Para ele, é preciso diversificar o setor produtivo e desburocratizar tributos para gerar emprego e renda.
15: Adriana Ventura, do Novo de São Paulo, critica o pagamento de salários acima do teto constitucional no serviço público. A congressista afirma que benefícios adicionais e outras vantagens elevam a remuneração de integrantes do Judiciário, do Ministério Público e de órgãos de controle.
16: Adriana Ventura cobra do Congresso medidas para limitar os chamados supersalários e reduzir privilégios no funcionalismo. A parlamentar argumenta que esses gastos comprometem recursos públicos que deveriam atender às necessidades da população.
15: Termina agora o Jornal Câmara dos Deputados, produzido pela Rádio Câmara, com trabalhos técnicos de Everson Urani e apresentação de Márcio Aquiles Sardi e Val Monteiro. Boa noite.
16: Uma boa noite para você. A Voz do Brasil volta amanhã.
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1: Olá, eu sou Bárbara Pereira e seja muito bem-vindo, seja muito bem-vinda. É um prazer receber você aqui no Intriga Internacional. A relação entre a crescente crise nas relações internacionais e a crise do capitalismo é uma tese defendida já faz muito tempo. Um dos argumentos é o de que a ordem internacional liberal, construída após a Segunda Guerra Mundial e intensificada com a globalização a partir dos anos 1980 e 1990, gerou desigualdades estruturais entre países centrais e periféricos, além de crises financeiras recorrentes, que corroeram a legitimidade das instituições multilaterais. Esse desgaste econômico teria alimentado o avanço de nacionalismos, protecionismos comerciais e disputas geopolíticas por recursos e mercados, tensionando a cooperação internacional e favorecendo um cenário de multipolaridade conflituosa, como se observa atualmente nos enfrentamentos entre Estados Unidos, China e outras potências emergentes. E é sobre esse assunto que a gente vai falar no Intriga Internacional de hoje. Para isso, nós teremos a participação de dois convidados. No primeiro bloco, a conversa é entre o Leonardo Macaxeiro com o Pedro Alemã Mancebo Silva, doutor em Relações Internacionais pela PUC-Rio e pesquisador vinculado ao BRICS Policy Center. E no segundo bloco, a gente vai entender sobre esse tema com uma entrevista que eu fiz com Fábio Borges, diretor do Instituto Latino-Americano de Economia, Sociedade e Política, da Universidade Federal da Integração Latino-Americana e também coordenador do Observatório dos BRICS. Então, vem com a gente, o Intriga Internacional começa agora.
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2: O Intriga Internacional tem o prazer em receber o Pedro Silva. Pedro, seja muito bem-vindo aqui ao nosso podcast. Pra gente é um prazer, uma honra tê-lo aqui com a gente para entender um pouco mais sobre esse assunto, um assunto, né, que tá muito em evidência, que é essa crescente crise nas relações internacionais, se ela tem relação, se não tem, enfim, com a crise no capitalismo. Obrigado por ter aceitado o nosso convite.
3: Bom, obrigado e um bom momento, né, um bom dia, boa tarde ou boa noite pros nossos ouvintes.
2: Perfeito. Agora, o Pedro, eu queria entender com você o seguinte: quando a gente fala em crise do capitalismo, do que exatamente a gente está falando? Há um consenso com relação a esse conceito, ao que explica isso?
3: Primeiro, quando a gente fala de crise, eu sempre gosto de retomar a origem da palavra, né? A ideia de crise, etimologicamente, ela vem das ciências médicas e ela descrevia um momento, assim, na medicina antiga, em que o paciente ele entrava em crise, era o momento em que ele estava sofrendo dos sintomas de forma mais aguda, né, mais intensa, e que era o momento que era definidor para o tratamento, porque dali ou o paciente se recuperava, então ele passava pela crise e se recuperava, ou ele morria. Então é por isso que é um momento tão decisivo, é por isso que é um conceito tão central. Quando a gente fala de crise econômica, a gente tem que lembrar que diferentes momentos históricos têm diferentes definições para isso, né? Então, por exemplo, a crise econômica ela pode ser uma crise de lucratividade das empresas, então o emprego pode estar ok, né? A inflação controlada, os salários crescendo, mas a lucratividade das empresas como um todo caindo, ou ela pode ser um momento de inflação acelerada, então as outras variáveis econômicas estão ok, mas a inflação começa a se acelerar por qualquer motivo que seja, ou mesmo como recentemente a gente tem visto algumas discussões já sobre insatisfação com o custo de vida, insatisfação com os incumbentes, né? A gente teve várias eleições recentes em que os candidatos que estavam no poder foram substituídos, isso gerou uma discussão sobre a crise dos incumbentes. E aí tem um termo, né, que junta recessão e vibe, que é o vibe session, que é essa insatisfação meio difusa. Então até isso pode ser um retrato da crise econômica. Então todas essas coisas pesam muito. Quando a gente fala de crise num contexto acadêmico, a gente tem muitas leituras sobre o que é a crise, né? Eu acho que tem duas leituras principais. A leitura dentro da economia, né, que a gente costuma chamar de ortodoxa, ela não teoriza a crise, né? Ela não pensa a crise como sendo algo do sistema, mas ela pensa muito a crise como vinda de choques aleatórios, muitas vezes imprevisíveis ou algumas vezes previsíveis, mas choques aleatórios que interrompem um ciclo de crescimento, um ciclo de desenvolvimento das forças produtivas, né, dentro do capitalismo. Então, por exemplo, esse choque aleatório pode ser uma guerra, pode ser como foi a pandemia, né? Assim, a gente foi olhando para a crise econômica durante a pandemia e do pós-pandemia, né, essa economia pós-pandêmica, a gente vê como é que um choque aleatório, como o surgimento de um vírus, que ele até é de baixa letalidade, mas ele é altamente contagioso, causou um choque econômico imenso. Então, esses choques, até fenômenos ecológicos, fenômenos climáticos extremos, podem servir de gatilho para uma crise econômica. Um outro campo, que são as leituras mais heterodoxas, e mais especificamente os marxistas, eles vão dizer que a crise, ela é uma parte necessária do ciclo da acumulação capitalista. Então, você tem, né, vamos dizer assim, mais ou menos ali no século XIX, a consolidação do capitalismo como modo de produção dominante, né? Então, a industrialização da Inglaterra, a Inglaterra colonizando uma série de outros países, uma série de outros territórios para alimentar essa industrialização. E desde então, você tem diversos ciclos de crescimento e de expansão que eles se interrompem com crises subsequentes. Então, essas crises, elas não vêm de choques aleatórios, mas elas estão, de certa forma, inscritas na própria forma de organização do capitalismo. Então, por exemplo, quando a gente pensa no capitalismo industrial inglês, que, enfim, contava ali com baixíssimos salários para os trabalhadores, contava com um mercado de consumidor muito reduzido e com uma produção que crescia exponencialmente. Então, você tem uma crise de superprodução que está ali na própria origem do sistema, né, de como aquela produção é organizada. E aí, com isso, você tem, por exemplo, as crises tanto em 1830 como a crise de 1872, que é uma crise mais global, que fazem com que a Inglaterra e diversos outros países que, então, se consolidaram como potências capitalistas, passem a colonizar parte da África, parte da Ásia, em busca de novas fontes de recursos e de novos mercados consumidores para os seus produtos, enfim, produtos para abastecer os seus mercados internos. Se a gente for pensar a crise mais recente, né, a crise do subprime de 2008, você pode olhar para o processo ali dos anos 80 e 90 de financiarização da economia, então essa emergência da lógica do mercado financeiro como lógica dominante na organização do capitalismo, a emergência dos mercados globais, a globalização, a quebra das barreiras ao movimento do capital e, principalmente, a criação de produtos financeiros como atividade crônica do sistema, elas já apontam o que vai ser o fruto da crise, né? O que vai dar frutos como crise lá na frente, que foi, por exemplo, a crise dos subprimes, que você tinha uma série de produtos no mercado financeiro americano, estadunidense, que eles eram ancorados nas dívidas feitas para você comprar casa, né? No endividamento imobiliário dos Estados Unidos. Então, isso já estava ali naquele sistema e a crise é só um momento em que essa contradição ela se torna, vamos dizer assim, incontornável. Então, para esses, o ponto central, né, o elemento, né, a gente pode falar aqui em concreto várias crises, mas pensando de forma abstrata, o que ocorre no momento de crise é que você tem uma contradição entre as forças produtivas, então as tecnologias, as técnicas, né, empregadas para você produzir e que precisam ser desenvolvidos para aumentar sua própria produtividade, e as relações sociais de produção, que são as formas e técnicas de organização do trabalho. Então, por isso, as crises, né, como eu falei no começo, a crise ela é um momento decisivo, porque o paciente ou se recupera ou morre, né? E aí, nas crises do capitalismo, o que a gente tem tido é um paciente que ele consegue se adaptar, né? Ele consegue se adaptar a novos momentos e a novas formas de organização, ele consegue se reorganizar de forma a continuar esse processo de acumulação. E aí, mesmo dentro desse campo, a gente tem algumas divergências, né? Se as crises são de superprodução, então o sistema econômico ele produz muito mais do que pode ser consumido, e aí isso gera uma crise de preço, uma crise de lucratividade. Se eles são uma crise do subconsumo, então, embora a produção não seja exagerada, na verdade, o poder de compra das pessoas ele é corroído, então isso gera por si uma crise de lucratividade. E aí tem uma terceira viés, que é o viés da superacumulação, né? Que o problema não é tanto nem a produção, nem o consumo, o problema é que o próprio capital, né, por se acumular, ele precisa frequentemente ser redirecionado para novos investimentos, ele precisa ser redirecionado para novos espaços, novas fontes, né, de lucratividade. E aí é esse momento de estagnação, né, em que você tem um capital que ele se acumula, mas ele não consegue mais encontrar emprego produtivo, né, então ele não pode ser reinvestido nas fábricas, porque as fábricas já estão num nível ótimo ali de produção, de produtividade. Ele não pode ser reinvestido no mercado financeiro, porque o mercado financeiro já está saturado, ele já não gera uma lucratividade tão grande. E aí é nesse momento que você começa a ter essas crises, né? Por esse capital parado, ele, por diversos motivos, começa a se manifestar nessas crises de inflação, da tentativa de você criar novas mercadorias, né? Mercantilizar novos serviços ou novos produtos. E aí as resoluções, né? E é isso, dentro do marxismo, dentro do campo heterodoxo e principalmente do marxismo, as resoluções das crises, elas sempre se voltam para a reorganização das relações sociais de produção. Então, por exemplo, você tem uma crise no final dos anos 80 do que se chamava de modelo fordista, e aí a gente passou para o modelo que se chama toyotista, né? Para uma outra forma de você organizar a produção. Então, ao invés de você ter uma grande fábrica com um grande estoque onde você faz todo o processo, o que passou a acontecer é que o processo produtivo ele foi estilhaçado pelo mundo inteiro e vários lugares do mundo participam da produção de um único produto, né? Então isso é uma forma de você reorganizar as relações sociais de produção e também é uma forma de você tentar solucionar a crise, né? De você tentar fazer com que, por exemplo, nessa hipótese da superacumulação, o capital encontre novos usos produtivos em novos lugares e com isso ele passe a voltar a um ciclo de crescimento.
2: Interessante isso que você falou, Pedro, sobre a questão histórica. Essa crise de hoje, a gente pode considerar ela uma crise dentro das crises cíclicas do capitalismo ou não? É uma crise mais estrutural? Como é que a gente pode avaliar essa atual?
3: Então, eu acho que o que a gente está vivendo é uma conjunção, na verdade, de duas crises, né? Uma que é uma crise que a gente pode dizer assim, que é estrutural do capitalismo, que foi a crise de 2008, que é uma crise que eu acho que assim, a gente agora está quase 20 anos dela, né? A gente está muito distante no tempo dela, mas uma série de problemas que hoje estão dando frutos, né, surgiram como resposta ou surgiram a partir dos, vamos dizer assim, ressentidos, dos perdedores da crise de 2008 e das soluções seguintes, né? Então, eu acho que é isso. A gente teve uma recuperação da crise de 2008, que em alguns lugares foi muito boa, mas em outros lugares nem tanto. Mas que no momento em que essa recuperação ela ia se consolidar, a gente teve a pandemia. Então, a gente tem uma coisa muito pontual, que vem, né? Como eu falei, é um choque aleatório, mas que vem e acaba desorganizando um pouco a economia. E o pós-pandemia, a gente está tendo uma série de problemas para retomar o ciclo de crescimento anterior à pandemia que a gente vinha experimentando, né? A gente no Brasil especificamente não tanto, porque enfim, uma série de escolhas políticas próprias, mas no mundo a gente tinha um ciclo de crescimento e um ciclo até de otimismo com relação à economia, que o ano de 2020 marca o fim dele, porque você tem uma desorganização muito grande com a pandemia e até pelos impactos políticos dela, a gente começa a ter a reversão de uma série de políticas que vinham sendo adotadas antes da pandemia.
2: Perfeito. Agora, Pedro, a gente vive um momento de muita instabilidade no campo internacional e eu queria entender com você se esse momento, né, de instabilidade decorre justamente de uma crise econômica ou é apenas um fator, não é o fator primordial, digamos?
3: Eu acho que é um fator de peso. Verdade, a gestão da crise econômica ela foi um fator central para a gente ter uma série de problemas que surgem e que passam a nos atormentar agora, nesse momento, né? Então, por exemplo, né, quando a gente fala da crise de 2008, a gente tem que lembrar que foi uma carreira de crises, né? Você teve a crise de 2008, um pouco depois você teve a crise da zona do euro, né, que foi o ajuste fiscal imposto pelo Banco Central Europeu a vários países, especificamente do sul da Europa. Então a gente teve a Grécia, a Espanha, né, Portugal, vários países que passaram por crises violentas. E nessa gestão da crise, né, a forma como foi resolvida, foi resolvida primeiro, né, pelo quantitative easing, né, que foi o banco, o Fed, né, e o governo americano anunciaram um pacote de auxílio monstruoso à economia americana para tentar retomar o consumo e com isso gerar um novo ciclo de crescimento. E também na zona do euro foi por meio da harmonização de políticas centralizada no Banco Central Europeu, então principalmente política fiscal. Você tem um enquadramento de vários governos que eram governos pró-União Europeia, mas de esquerda, que foram enquadrados nas suas políticas fiscais a partir das ordens do Banco Central Europeu. E quando a gente vê esse momento, né, especificamente a crise na zona do euro, tem um elemento que hoje em dia está muito em voga, né, que é, por exemplo, o ódio ao migrante. Né? O ódio ao migrante ele surge muito em resposta a esse tipo de coisa. E é muito comum em momentos de crise econômica que o ódio seja direcionado para fora, né, tanto ao estrangeiro como ao migrante, né, que é esse estrangeiro que vive entre nós. Então, por exemplo, o ódio ao imigrante é uma coisa que hoje a gente vê que está no governo dos Estados Unidos, pautando política pública, é algo que surge dessas crises. E fruto disso também, né, diversas formas de neofascismo ou de neoconservadorismo extremamente reacionário e violento, que hoje estão aparecendo no cenário mundial, tem origem, né, vamos dizer assim, naqueles que se sentem desvalorizados ou que se sentem desprestigiados diante da resolução da crise, né, que eles não foram beneficiados pelas medidas que deveriam beneficiar a todos, né, que é o discurso de toda medida quando você vai tentar trazer a crise. Ao mesmo tempo, existem fatores assim, de tensionamento internacional que são independentes, né, ou relativamente autônomos dessas crises pontuais. Então, por exemplo, particularmente eu estudo, minha área de expertise é a crise climática, né, a crise ecológica. E aí, assim, a gente está vendo uma série de fenômenos climáticos extremos que servem para acirramento de tensionamentos internacionais, porque você tem toda uma discussão de como é que você vai resolver a questão do aquecimento global, quem vai se beneficiar, o que é que a gente tem que fazer, que não está diretamente relacionado a essas crises, embora tenha origem na ação humana e na organização da atividade econômica humana da Terra. Um outro polo de crise que a gente tem é um polo geopolítico, né, que é o questionamento do ordenamento geopolítico do pós-Guerra Fria, especificamente pela Rússia, e os tensionamentos que surgem, né, das expansões da OTAN em 2004 e em 2007. São duas grandes expansões que fazem com que a Rússia mude completamente a sua postura de uma tentativa de colaborar com o Ocidente para uma postura mais antagonista e mais revisionista da ordem mundial. Então isso está gerando uma série de coisas e gerou, por exemplo, a guerra da Ucrânia. Né? A gente tem a invasão da Ucrânia como uma manifestação assim, dos estertores desse tensionamento geopolítico, que não está necessariamente ancorado nessas crises mais recentes, embora possa ter a ver com outras questões econômicas. Ou, por exemplo, né, a gente tem agora o genocídio na Palestina e uma guerra no Oriente Médio enorme, né, que foi iniciada, né, a guerra no Irã foi iniciada basicamente por Israel, e aí, enfim, muitos analistas concordam que um motivo grande da guerra é manter Benjamin Netanyahu no poder para que ele não seja preso. Então, assim, a gente tem esses elementos que são um pouco do aleatório, né, da surpresa, assim, né, algo que acontece sem que ninguém possa ter previsto, ou algo que poderia ser previsto, mas que era altamente improvável, que acabam contribuindo para isso, mas sem necessariamente estar ancorados ou ter uma ligação clara e imediata com as crises econômicas. Então, por isso que a gente tem que tomar cuidado com esse, com o que a gente chama até de economicismo, que é a gente querer tentar olhar para os fenômenos e tentar reduzir eles às suas raízes econômicas, que a gente tem que entender que é um fator entre outros fatores, né?
2: Eu queria entender, Pedro, sobre o aumento do protecionismo. De alguma forma é uma resposta a essa crise econômica ou é uma estratégia, mais uma estratégia de competição entre as grandes potências?
3: O protecionismo, ele é um pouco de cada. Eu acho que é importante a gente pensar, né, como eu falei, a gente não vive mais num mundo de extremamente restrito, né? A maior parte das grandes potências do mundo capitalista hoje em dia são democracias e são democracias de massa. Então elas precisam levar em conta as condições de vida da população para se manter legítimas, né? Então um protecionismo, ele é uma resposta à crise econômica pela sua promessa. Então, por exemplo, no caso americano, né, no caso dos Estados Unidos, a promessa que tem o tempo todo é uma promessa de reindustrialização via tarifas. Então você vai estabelecer o tarifaço, você vai estabelecer, né, quais países podem ou não comercializar mais livremente com os Estados Unidos, quais produtos vão ou não ser tarifados, e aí aqueles produtos que os Estados Unidos não podem produzir, eles de fato vão comprar de fora, como, sei lá, por exemplo, café, outras frutas tropicais, frutas que eles compram do Brasil, mais produtos que podem ser produzidos nos Estados Unidos passarão a ser produzidos lá. Isso é uma promessa que é muito importante, porque, enfim, né, nível de emprego, essas coisas afetam a popularidade do incumbente de forma imediata. Qualquer aumento no nível de emprego já é visto como um benefício para o presidente, para o partido incumbente, para, enfim, o grupo dirigente daquele país. Por outro lado, a gente pode pensar também que tem uma dimensão geopolítica nisso. Então, ao mesmo tempo que é uma tentativa de reindustrializar para responder a essas questões domésticas, né, essas questões mais do plano doméstico, existe uma dimensão geopolítica que é, né, por exemplo, no caso da tarifação do Trump, muito diretamente, uma reafirmação do lugar dos Estados Unidos como economia central do planeta, tanto que uma parte do tarifaço não é só o estabelecimento de tarifas, mas é também o ritual, né, dos presidentes ou dos líderes de determinados blocos irem aos Estados Unidos negociar com Trump condições mais favoráveis. Então isso é uma parte da estratégia, que visam justamente tentar reafirmar essa posição americana. Em outros momentos a gente tem essa mesma coisa, né? Então assim, essa tentativa de você, de um lado, gerar um processo de industrialização nacional por meio do protecionismo, ao mesmo tempo em que você está tentando se inserir ou está tentando enfraquecer uma potência inimiga. Enfim, né? Tem um economista austríaco, se eu não me engano, que é o Rudolf Hilfer, em que ele está escrevendo nos anos 1900, onde você já tinha uma disputa da hegemonia entre a Inglaterra e a Alemanha, muito bem delineada, né, no cenário europeu, em que ele fala, né, que existe um acerramento dos protecionismos, entre outras coisas, justamente para fazer frente a outra potência. Me dá só um minuto que eu acho que está entrando uma outra ligação, que vou só desligar aqui rapidinho. Então, quando a gente olha para o protecionismo, a gente tem que sempre pensar essas duas dimensões. E aí, ó, nem todo protecionismo, nem toda medida protecionista vai ter essa dimensão geopolítica, mas quando são as grandes potências fazendo

0: Por sua participação aqui no Intriga Internacional, a gente já vai chegando ao final da nossa entrevista, do nosso bate-papo. Eu queria deixar um espaço para as suas considerações finais, Pedro, e mais uma vez agradecê-lo pela participação aqui com a gente.
1: Bom, primeiro agradecer o convite, né? Agradecer o espaço que eu tenho aqui com vocês sempre. É muito difícil terminar isso numa nota positiva ou terminar isso com considerações que possam ser animadoras, mas eu acho que o momento que a gente vive, né, é um momento muito particular, porque não existe um movimento global, né, não existe algo de tamanho global, né, existem muitas crises pontuais, mas que ainda não tomaram caráter, por exemplo, de uma guerra mundial, mas de toda forma, a gente já está caminhando para um cenário geopolítico muito mais conflagrado. E eu acho que uma das coisas dessa última crise econômica que eu acho que ficou muito patente é que cada vez mais as potências dominantes elas estão deixando para trás um elemento muito importante da ordem internacional do pós-Guerra Fria, né, do final da Guerra Fria, que era a tentativa, enfim, né, de ao menos em alguns temas, negociar e tentar soluções não violentas, tentar soluções pacíficas para controvérsias internacionais. É óbvio que a gente tem assim, inúmeros conflitos, inúmeros problemas nessa ordem internacional, mas ainda assim você tinha como princípio a ideia de solução pacífica e você tinha um esforço para garantir que esse princípio fosse efetivado. Essa crise, o que ela está, a atual crise econômica, né, e seus efeitos políticos, o que ela está enterrando é um paradigma que é central, por exemplo, para a gente das relações internacionais e para a atuação da diplomacia, que é justamente essa fé nas soluções pacíficas, né, essa fé de que as soluções que virão serão pacíficas e serão benéficas para todas as partes. Nesse momento, o que a gente está vendo é um retrocesso no sentido de um recrudescimento dos nacionalismos mais atávicos e mais irracionais, né, e irracionalizantes. A gente está tendo uma série de medidas que são tomadas, por exemplo, nos Estados Unidos, que vão contra qualquer tipo de racionalidade econômica ou de princípio de prudência política. Então, eu acho que isso é um momento que preocupa muito a gente. E aí, enfim, né, eu quero que o ouvinte não se desespere, mas que o ouvinte pense o que isso pode significar, por exemplo, para a nossa vida cotidiana no futuro. Se as grandes potências desistem da solução pacífica, como é que a gente vai viver, né? Que tipo de país a gente tem que ter e que tipo de comunidade a gente tem que criar entre nós, humanos, para que a gente possa justamente fazer frente a isso e restabelecer ou estabelecer de vez o princípio da solução pacífica e o princípio de uma coexistência pacífica entre os seres humanos.
0: Perfeito, Pedro. Olha, muito obrigado pela participação mais uma vez. Fico lisonjeado com a sua presença aqui no nosso programa e já deixo aqui um convite para que no futuro a gente volte a conversar um pouquinho mais sobre esse assunto. Enfim, obrigado mais uma vez e até a próxima.
1: Tá bem, obrigado, Leonardo. Até mais, hein?
2: Destrinchando.
3: A nossa conversa agora é com o professor Fábio Borges, professor da Universidade Federal da Integração Latino-Americana, a UNILA. Professor, muito obrigada por aceitar o nosso convite para conversar sobre esse assunto aqui no Intriga Internacional.
4: Eu que agradeço, Bárbara, é sempre um prazer falar com vocês.
3: Professor, desde que o capitalismo existe, eu acredito que essa pergunta deva existir: se há de fato uma crise no capitalismo ou se estamos vivendo aí um momento de crise mundial e ela não está atrelada necessariamente ao capitalismo. Como é que essa questão hoje é pensada do ponto de vista das relações internacionais?
4: É ótima pergunta. São muitas crises, né, ao mesmo tempo. Sem dúvida, o sistema capitalista por si só, ele tem uma lógica muito bem, assim, detalhada, muito bem analisada pelo Karl Marx, desde a obra dele, O Capital. Então, ali ele identifica algumas contradições do capitalismo que permanecem. A tendência ao capitalismo gerar oligopólio, a tendência ao capitalismo gerar monopólio, a tendência ao capitalismo gerar precarização do trabalho. Depois a gente teve um outro momento importante, que é o momento da Primeira Guerra Mundial, o momento da crise de 29, o momento da Segunda Segunda Guerra Mundial, que eram consequências dessas características do capitalismo, mas aí enfatizando também o papel do capital financeiro. O capital financeiro, especialmente na crise de 29, né, e também na Primeira Guerra Mundial, ele acelerou o processo de crise, de oligopólio, monopólio. A luta entre empresas passou a ser uma luta entre países. Essa foi a grande causa da Primeira Guerra Mundial e todo o drama da sociedade internacional viveu.

0: viveu a partir dessa Primeira Guerra Mundial, da crise de 29, da Segunda Guerra Mundial. Então, o capitalismo, intrinsecamente, ele tem elementos de crise. De 45 1973, devido à guerra fria, pergunta em relação ao capitalismo como um todo, a gente teve um período raro no período do capitalismo ocidental, especialmente, mas muito por conta da Guerra Fria. Era um ambiente no qual os Estados Unidos, em virtude da competição com a União Soviética naquele momento, ele dirigia um capitalismo no Ocidente, pagando os custos de uma cooperação internacional para demonstrar que o capitalismo ocidental era superior ao socialismo soviético. O historiador Eric Hobsbawm, muito conhecido pelo livro A Era dos Extremos, ele chama isso esse período dos anos dourados do capitalismo. A gente tinha um crescimento do comércio, a gente tinha um aumento das organizações internacionais, como o Acordo Geral de Tarifas e Comércio do GATT, do FMI, do Banco Mundial. A ideia é que a cooperação superaria o conflito. No entanto, em 70, e a crise do capitalismo dos anos 70 é parecida com alguns elementos atuais do capitalismo, tem a ver com o aumento do preço do petróleo, coisa que a gente vem enfrentando nesse momento novamente, por conta da guerra do Irã e outras guerras no Oriente Médio também, e a dependência do petróleo como uma matéria-prima fundamental para o capitalismo industrial. E aí, na crise dos anos 70, na crise do petróleo, os Estados Unidos abandonam esse papel de líder de um sistema capitalista mais cooperativo. E a partir daí, as crises financeiras vão ser mais constantes, os Estados Unidos não vão mais arcar com os custos dessa cooperação. Então, a gente tinha ali um padrão monetário de Bretton Woods, onde os Estados Unidos não modificam o seu câmbio. Existiam regras no mercado monetário que faziam com que o sistema internacional fosse mais estável do que é atualmente. Aí, para encurtar um pouco a história, outro elemento que estava presente em 29, como nos anos 70 e nos dias atuais, é a predominância do capital especulativo em detrimento do capital produtivo. Então, o capitalismo cada vez mais gera alguns empresários especuladores, digamos assim, que compromisso social em criar emprego, em boas condições de trabalho, é um lucro insaciável, que tem limites ambientais, inclusive. E esse tipo de capitalismo era muito criticado pelo Keynes também, que dizia, inclusive, a necessidade da eutanásia do rentista. Um capitalismo dominantemente, ele traz consequências sociais, políticas, econômicas e dramáticas. Então, desde os 70, existia a ideia que os Estados Unidos estavam em decadência e talvez um outro sistema multipolar, um outro tipo de polaridade poderia passar a existir. Mas teve o fim da Guerra Fria, nos anos 80. E dava a entender que os Estados Unidos triunfou e o capitalismo liberal. Naquela época, o Francis Fukuyama chamava esse período do fim da história. Não haveria outro caminho a não ser o neoliberalismo e o consenso de Washington. Mas, é claro, durante os anos 90 e o começo do século 21, vai demonstrar que isso era realmente um exagero, que era uma idealização. O sistema se tornou mais instável ainda, as crises se prolongaram, guerras civis na Europa, guerras no continente africano, crises na América Latina. Então, realmente, a partir desse momento, o próprio neoliberalismo também é colocado em xeque. Ou seja, acho que tem uma tendência, acho que vale citar um livro que eu considero muito importante na história do capitalismo, que é A Grande Transformação do Karl Polanyi, onde ele mostra nesse livro, toda vez que o capitalismo ele se torna liberal demais, sem ré, sem algum tipo de controle, a sociedade entra em crise. E para sair da crise, a própria sociedade demanda que o Estado faça reformas, que haja novos arranjos para resolver essa crise. Então, desse ponto de vista, acho que tem elementos estruturais que o próprio capitalismo gera a crise. Dependendo dos chefes de Estado, nesse caso, nos Estados Unidos, a gente tem um governo do Trump, é um país que tem egoísmo pelo unilateralismo e pelo esvaziamento das organizações internacionais. Então, uma crise que já é uma crise do capitalismo passa a ser também uma crise do sistema internacional, do sistema político, do sistema militar. Então, eu acredito que, dependendo da altura, esses líderes e o papel dos países mais importantes do sistema internacional agravam ainda mais essa crise. Agora, toda crise gera necessidade de soluções, de respostas para lidar com essa crise. Nós temos uma crise de imigração, a crise do capital especulativo, uma crise de violência. Então, a crise também acaba nos demandando soluções criativas, soluções inovadoras. E talvez um mundo multipolar, uma liderança relativa da China num novo sistema internacional, pode trazer novidades para esse capitalismo que está em crise, para esse sistema internacional que está em crise. Desculpa me alongar, mas como a pergunta era muito complexa e envolvia a história de todo o capitalismo, eu tentei aí fazer um panorama bastante sintético. Entendo como elementos estruturais da crise, mas também elementos conjunturais.
1: Imagina, o senhor tem coberto de razão, porque é uma pergunta que dá uma tese de doutorado, né, professor? Agora, vamos chegar no momento em que estamos, né? Claro, o senhor já traz esses elementos, e já que o senhor está falando do ponto de vista estrutural, a gente tem dados aí do relatório mundial deste ano, relatório mundial sobre a desigualdade, e esses dados apontam que os 10% mais ricos, né, dos países mais ricos concentram a maior parte das emissões de carbono ligada a ativos financeiros. E aí a gente pode chegar a uma certa conclusão. A ideia de que o capitalismo vai ser bom para todo mundo, aquela velha máxima da divisão do bolo, não é para todo mundo. E aí isso aí apontaria, pelo menos para nós leigos, e aí o senhor vai explicar que sim ou que não, é um próprio ali, vamos dizer, um defeito da estrutura, que a estrutura não é tão boa assim e que, portanto, é passível aí de crises, né?
0: É, intrinsecamente, a dinâmica do capitalismo, que foi ali, novamente, eu recordo, o próprio Karl Marx, no Capital, acho que faz uma análise a mais apurada, a mais profunda daquela época e que ainda nos serve muito, ele vai gerar um exército industrial de reserva, ele vai gerar precarização, mas ao mesmo tempo ele vai gerar riqueza, progresso tecnológico, mas concentrado na mão de uma minoria. Agora, o que a gente vem assistindo, que eu acho que é um tema bem importante, é que o tema ambiental das mudanças climáticas traz uma perspectiva de que o próprio capitalismo tem limites concretos que precisam ser analisados de forma mais profunda, mais científica, o que não necessariamente vem acontecendo. Porque gostando ou não gostando desses temas, sendo sensível ou não sendo sensível a esses temas, as catástrofes naturais estão aí. O El Niño, o aquecimento global, cada vez mais furacões, cada vez mais enchentes, cada vez mais problemas ambientais que são evidentes. E claro, e aí uma coisa que eu acho que é importante dizer, os países mais pobres, por terem menos recursos em infraestrutura, saneamento básico, pagam uma conta mais alta pela falta de essa área ambiental. E da área social, na área política, né, o capitalismo atual, da maneira que ele tem funcionado, tem sido um desastre. A crise humanitária, a gente viu aquelas cenas dos marroquinos tentando entrar a nado na Espanha, todas as deportações e os exageros da política doméstica dos Estados Unidos contra imigrantes, a própria Argentina querendo imitar de também perseguir imigrantes. Ou seja, enquanto civilização, o capitalismo não tem uma civilização melhor. Eu acho que esse é um tema bem importante.
1: Pois é, já que o senhor tocou nessa questão da ciência, e que a ciência já vem apontando há muitas décadas o quanto a gente ainda vai sentir o agravamento das questões climáticas, das mudanças climáticas, e já se chegou a um ponto de se discutir o não retorno. O não retorno significa nem a existência do próprio capitalismo. Por outro lado, nos parece que quem tem o poder econômico ainda não entendeu essa lógica. Ou a gente muda os modos de produção ou não vai ter existência no planeta. É isso aí, está muito claro, já não é mais urgência climática, é emergência climática. Enfim, estou trazendo toda essa contextualização para tentar entender como é que o capitalismo se movimenta diante desse cenário. Porque se continuarmos a usar combustíveis fósseis na lógica que usamos, se continuar as formas de produção de tudo, do plástico ao vestuário, tudo isso vai ter impacto na forma como vamos viver ou a nossa própria existência. Como é que, se a gente olha para esse cenário tão complexo e pensa o capitalismo dentro disso?
0: Esse é um tema fundamental. Agora, eu acho que a gente pode também refletir sobre algumas questões. Nesse momento, os Estados Unidos têm uma política negacionista, sendo a maior potência do mundo, esvaziando os organismos. Inclusive, nós tivemos a COP30 aqui no Brasil, na Amazônia, né? Os Estados Unidos não participaram. A gente teve a saída dos Estados Unidos da Conferência de Paris, a saída dos Estados Unidos da Organização Mundial da Saúde. É fato que os Estados Unidos é um país muito relevante e nessas questões, se ele não participa, é mais difícil lidar com elas. Porém, tem o restante do mundo que está preocupado com isso e está participando dessa reflexão de possíveis alternativas. Então, a China, alguns países europeus, o próprio Brasil, acho que é um protagonista nos temas ambientais, a gente tem demonstrado que, independentemente da cooperação dos Estados Unidos, nós conseguimos, com uma cooperação internacional, avanços. A China chama muita atenção. Basicamente, lá agora você tem carros elétricos. Quase toda a frota é carro elétrico. É um programa, a China começou naquele momento de grande transformação econômica, no final dos anos 90, começo do século 21. Ele era considerado o país grande vilão das questões ambientais mundiais. Ele mudou radicalmente a sua matriz energética. É o país que mais nas questões ambientais. E vem uma questão mais profunda, que em algum momento, se for o caso, a gente pode tentar aprofundar, que é a questão da China. A China é um capitalismo liberal? A China é um socialismo de mercado? Como definir a China? Porque eu acho que a China traz uma novidade para o Ocidente, que ela tem conseguido crescer, distribuir renda e investir em questões ambientais e mantendo uma harmonia numa sociedade muito complexa e muito grande. Então, acho que esse modelo chinês, eu não sei se já seria o caso da gente repensar as categorias, seria justo, se seria correto chamá-lo de sistema capitalista, com todos os... Sabe, podem também ser passíveis de críticas, a questão da democracia, a questão da transparência, mas é fato que a China vem jogando um papel cada vez mais importante, inclusive fortalecendo os organismos internacionais e fortalecendo a cooperação internacional nessa área científica, inclusive propondo coisas no âmbito dos BRICS, com o Brasil, com a Índia, com a Rússia, do Sul e os novos países membros, entre eles eu destaco a Indonésia, porque a Indonésia também tem uma floresta muito importante como a floresta amazônica e trabalha muito depois das mudanças climáticas também, né? Então, acho que tem luz no fim do túnel. E essa luz no fim do túnel provavelmente é um sistema que a gente já não poder chamar mais de capitalismo, talvez.
1: Já que o senhor tocou na questão da China e na China conversando com outros países, outras nações, e o senhor anteriormente falou da postura muito unilateral dos Estados Unidos, queria pensar um pouco na relação capitalismo e multilateralismo, porque essa é uma outra discussão atual das relações internacionais, o quanto o multilateralismo teria força, capacidade de resistência diante de posições muito unilaterais, como as que vem acontecendo nos últimos anos nos Estados Unidos. E dentro disso tudo, o capitalismo em jogo. É algo mais, eu estou complexificando ainda mais a nossa discussão, mas para tentar entender se o fato das relações multilaterais ainda serem necessárias e serem necessárias diante de uma outra visão, como o senhor está apontando aí muito pelo olhar chinês, né?
0: Eu acho que são muitas questões a serem consideradas por partes. Vamos lá. Eu acho que a primeira questão a ser considerada foram momentos posteriores a crises muito profundas. Exatamente, a Primeira Guerra Mundial, crise de 29, Segunda Guerra Mundial, que gestaram o mundo que a gente conhece hoje com a ONU, com todas as suas limitações, mas houve um grande avanço nos organismos internacionais vindos de tragédias, de trauma. O trauma atual com a política unilateral dos Estados Unidos, com a guerra no Oriente Médio, com as posturas do tarifaço e do protecionismo dos Estados Unidos, com uma corrida armamentista novamente, eu acho que essa crise, a gente não chegou no ápice dessa crise do ponto de vista militar, pode ser que piore essa situação, ela gerará novamente demandas de reforço do multilateralismo. E já tem gerado algumas iniciativas. O BRICS vem se fortalecendo como uma alternativa e como uma defesa do multilateralismo, da reforma do Conselho de Segurança da ONU. da reforma do FMI, da reforma do Banco Mundial. Por outro lado, a gente viu acordos como o Mercosul, União Europeia, que foram assinados recentemente, como uma resposta ao unilateralismo dos Estados Unidos. Países que eram muito aliados dos Estados Unidos, como Canadá, México, buscam parcerias com a Europa, buscam parcerias com a América Latina, justamente porque os Estados Unidos passam a ser um parceiro não confiável. E aí a gente vem no segundo tema, que eu acho que é um tema clássico das relações internacionais, que vai para além da história do capitalismo, que é a ascensão e queda das grandes potências. Toda vez que um país gasta demasiadamente na área militar, como é o caso dos Estados Unidos, isso é um sinal de fraqueza, não é um sinal de fortaleza. Se ele tem que usar a violência para manter a sua liderança, é sinal que ele não tem consenso, é sinal que ele não tem hegemonia. Em geral, todas as vezes que a gente tem uma transição hegemônica de um país que está decaindo e outro que está ascendendo, como bem lembrado pelo Xi Jinping na reunião dele com o Trump, né, onde ele lembrou do Tucídides, da guerra do Peloponeso, normalmente a gente tem uma guerra do país que é decadente contra o país que está em ascendência. Era de se esperar uma guerra entre Estados Unidos e China. Mas a China propõe que é possível uma ascensão pacífica da China, uma coexistência pacífica. A gente não sabe como que as contradições do próprio sistema capitalista vão condicionar a postura da política externa desses dois países. Mas é muito comum, para além da crise do unilateralismo dos Estados Unidos, obviamente a gente está vivendo uma transição hegemônica. E numa transição hegemônica, numa crise sistêmica, normalmente a gente vai ter no futuro novos arranjos, onde o multilateralismo pode vir a ser a grande alternativa e a aposta da maioria dos países do mundo, porque cada vez mais é difícil a gente pensar os problemas de forma doméstica. Então a gente tem problemas de saúde, como a pandemia mostrou, problemas ambientais, como as conferências do meio ambiente demonstram. A gente tem a questão da segurança internacional, que é difícil pensar isso de forma doméstica e sem cooperação. A gente tem questões ligadas à migração. Então, os temas já são transnacionais por natureza. Então, os estados vão ter que buscar soluções coordenadas. Os BRICS têm mostrado que é possível avançar, ainda que é uma instituição muito recente, tem muita formalidade nela ainda, mas ela tem atraído a atenção de muitos países que certamente estão frustrados com essa política beligerante dos Estados Unidos, inclusive para o nosso azar aqui, invadindo diretamente a Venezuela no começo desse ano, sequestrando um presidente, apoiando os governos de extrema direita, de certa maneira até isolando o Brasil na região. Então é um momento crítico para o sistema internacional. Esses momentos de crises muito profundas, às vezes vêm soluções inovadoras e consistentes também.
1: Já que o senhor falou em crise, a gente teve a crise da pandemia, né? A gente teve ali começo de 2020 até um comecinho de 2023, talvez ali um resquício ainda da pandemia, em que o mundo se viu ali instável, muitas questões geopolíticas envolvidas nisso, até mesmo para apoio humanitário no mundo inteiro, né? Até não só humanitário, eu estou aqui pensando no humanitário, mas a gente pode pensar do ponto de vista das relações comerciais também. E aí se esperava ali também, depois disso, alguma mudança do ponto de vista do sistema financeiro internacional, né? Eu me lembro que havia uma discussão aqui no Brasil, ainda há, de que a globalização naquele momento foi vista como algo a ser repensado, porque muitos países, como o Brasil, por exemplo, ficaram na dependência de insumos, o que poderíamos estar construindo os nossos próprios insumos para que a gente não ficasse nessa dependência. Enfim, estou me alongando aqui também, mas para fazer um preâmbulo nessa questão de crise, pandemia, pós-pandemia, um pensamento ali de reforma ou de reformulação desse mundo, algo que não aconteceu. E aí fica a pergunta para algumas correntes, se perguntam, é resiliência do próprio capitalismo ou ainda uma dificuldade em se pensar em como corrigir rotas?
0: Bom, eu acho que aí ficou colocada uma questão bem importante para cada estado-nação pensar a sua realidade, né? Por um lado, quando a gente imaginava que o neoliberalismo era hegemônico, o liberalismo, a globalização era inevitável, a interdependência aumenta muito. E a pandemia demonstrou que a interdependência também pode trazer vulnerabilidade. Você fica muito dependente. E independente da pandemia, a gente tem outros tipos de vulnerabilidade. Por exemplo, quando começou a guerra na Ucrânia e a gente tinha um processo de integração energética na Europa, que a Alemanha dependia muito do gás vindo da Rússia, da noite para o dia a Rússia deixa de mandar gás para a Alemanha, em virtude da postura da Alemanha. E aí vem esse debate entre nacionalismo e interdependência, globalização. Até que ponto seria responsável por parte de um Estado ele ter autonomia, e até que ponto deve apostar em arranjos internacionais de coordenação, de integração, pensando em integração no Mercosul, integração na América do Sul, integração na União Europeia, na EGIAN. Tudo isso foi repensado, com certeza. E é saudável cada país pensar algum tipo de equilíbrio saudável entre essas questões. Você não pode depender completamente do sistema internacional para resolver seus problemas, você tem que ter uma indústria própria de tecnologia, um controle sobre materiais críticos, um controle de algum tipo de produção tecnológica na área militar, áreas sensíveis, como normalmente os militares também sempre fizeram lobby por isso, né, de um país ter, porque questões de segurança nacional, ele não pode depender de determinados elementos vindos de outros países, a questão da fome, da segurança alimentar também. Mas, por outro lado, a gente não pode desconsiderar todos os ganhos que uma coordenação internacional, que uma complementariedade econômica, que organismos internacionais podem trazer. Então, realmente, eu acho que é uma correção de rota do sistema. Você não pode abrir abruptamente, acreditar cegamente que o liberalismo vai resolver todos os seus problemas, mas também você não pode ter a ilusão que a autarquia, que o isolamento vai resolver seus problemas também. Acho que tem que ter um equilíbrio saudável entre abertura, mas com planejamento, cooperação, consideração também algumas incertezas. Acho que todos os países estão buscando, de alguma maneira, corrigir essa rota, né? Para não apostar demasiadamente que o mercado internacional vai resolver seus problemas, mas também não perder as oportunidades que o mercado internacional pode te oferecer.
1: Professor, acho que essa é uma dúvida que muita gente tem. Eu entendo também que é outra pergunta que da tese de doutorado, mas é só para a gente refletir aqui mesmo e pensar alguns caminhos. Se o capitalismo se colapsa, né? Vamos supor a hipótese de um colapso do capitalismo, que alternativas teríamos de formas aí de viver sem ter tá ligado tão à questão financeira proposta pelo capitalismo hoje?
0: Realmente é uma questão muito complexa. No início do século XX, né? Lenin, com o livro Imperialismo, Etapa Superior do Capitalismo, ele imaginava que com a Primeira Guerra Mundial o sistema estaria colapsando, porque chegar a esse ponto de incivilidade, esse ponto de violência, esse ponto de atrocidade, era um símbolo da morte do capitalismo. O Lenin tinha um otimismo naquele momento. Mas no momento atual, que a gente viu, especialmente depois do fim da Guerra Fria, é que o padrão capitalista de produção, ele é hegemônico. Mesmo regiões muito remotas, de certa maneira, incorporaram o sistema capitalista, tendo lucro como seu objetivo central. Isso não foi construído. Pensar alternativas a isso da noite para o dia não é simples, e talvez sejam modificações pequenas que vão se somando. Então a gente tem um modelo capitalismo, que eu acho que é um capitalismo um pouco mais organizado, um pouco mais civilizado, digamos assim, onde você prioriza a inclusão social, a questão ambiental. Você tem na América Latina povos indígenas que propõem o bom viver, uma relação mais harmoniosa com a natureza, uma revalorização dos conhecimentos tradicionais. Então, acho que você vai tendo pequenas alternativas que, somadas, em algum momento, pode trazer algum tipo de alternativa a esse sistema. Mas eu acho que vai ser assim, gradualmente, não é da noite para o dia que a gente vai assistir uma transformação radical. E de certa maneira, não vai ser uma transformação uniforme em todo mundo. Eu acho que cada região, cada país, cada município, cada bairro, cada população vai ter respostas específicas para a situação que se vive. Mas o que eu acho que pode acontecer é que em algum momento a gente desconstrua essa ideia que é natural que a gente, pessoas passam, natural que alguém ganhe tanto dinheiro que pode gastar em aviões particulares, em mansões luxuosas. enquanto outras pessoas estão sem casa, sem comida, né? Eu acho que é possível, através do debate público, através da conscientização, através de informações mais precisas, a gente ir formando uma opinião global, apesar dessa época das fake news, das informações completamente distorcidas, mas o sofrimento vai nos trazer a necessidade de compreender que a gente tem que seguir outros caminhos. Mas isso vai ser paulatinamente, eu não imagino que vai ser em todo mundo ao mesmo tempo, de forma. São pequenas iniciativas que ao longo do tempo podem ser aí repensadas, e até uma questão importante, não é que o modelo chinês não tenha efeito, ele não seria aplicável a todas as outras partes do mundo. Acho que cada um vai ter que buscar caminhos inéditos, caminhos mais adequados à sua própria realidade, né? Então acredito que, por exemplo, eu acho que o Brasil tem feito um papel de tomar mais cuidado com a questão ambiental, programas de inclusão social, democratização na universidade pública. Alguns caminhos foram traçados. O Sistema Único de Saúde é algo civilizacional que o Brasil serve exemplo para o mundo. Enfim, a gente às vezes tem avanços, mas ainda prevalecem muitas crises, prevalecem muitas atrocidades dentro do sistema capitalista, né?
1: Eu só me pergunto, eu acho que essa é uma pergunta que muitas pessoas devem se fazer, que é: a lógica capitalista está preparada para essa forma de ver, né? Como se faz não só a ciência, mas a produção? Porque quando se pensa em produzir um produto e vender um produto, se pensa logo no macro, né? Eu vou vender não sei quantas toneladas de. Aí eu vou pegar um produto ali amazônico, o açaí, por exemplo, que é um grande exemplo de como ele começou a produzir problemas a partir do momento que ele virou em larga escala. Então, o quanto a lógica capitalista, e a gente pode dizer que isso é algo ali da estrutura do próprio capitalismo, vai entender que essa lógica, né, de produção, que essa lógica desse fazer produto vai ter que ser revista.
0: Essa é uma tensão permanente, né? O avanço do agronegócio, o avanço do gado na região amazônica, o avanço da soja, né? E o aumento do desmatamento, da perda de biodiversidade, não é um processo simples. E aí acho que atores precisam se coordenar para isso. Organizações internacionais podem pressionar para projetos mais sustentáveis, o governo tem que dar maior espaço para a sociedade civil tomar suas decisões frente à entrada de grandes empresas nessas regiões. O governo que priorizar pequenas e médias empresas, os pequenos negócios sustentáveis nessa região e dar algum tipo de proteção. Porque a médio e longo prazo, isso vai interessar até o grande capital também, porque o grande capital precisa de consumidores, precisa ter algum tipo de estabilidade no sistema. Não é um arranjo fácil, porque os privados de curto prazo e o lucro insaciável normalmente preponderam. Mas as próprias empresas, gostando ou não gostando, estão tendo que lidar com a questão do desenvolvimento sustentável, de projetos sociais, mesmo que seja uma mercadoria para ele vender para os seus acionistas. Mas a responsabilidade social, a responsabilidade ambiental, passa conta de uma parte interessante das empresas, que em algum momento algumas delas perceberam que não havia uma contradição entre ser sustentável, em ser socialmente responsável e ter lucro, que é possível conciliar as duas coisas e às vezes até desejável, porque o seu negócio vai sofrer menos instabilidade, os trabalhadores vão ter uma melhor qualidade de vida, vão produzir mais também. Mas não é simples, realmente você tem toda a razão. A tensão entre o grande capital e os pequenos proprietários, as produções locais, ela existe sempre. E aí o Estado Nacional e a sociedade civil organizada precisam conseguir resistir a essas pressões. Não é simples, mas é um caminho que talvez seja interessante para todos os lados, ao final das contas, pensando no longo prazo.
1: Professor, para a gente poder encerrar, eu fico observando aqui agora, nossa conversa girou em torno do capitalismo, crise mundial, mas de um tema que está aí atravessando tudo isso, que é a existência do planeta, né? São as mudanças mudanças climáticas, a questão ambiental. A gente pode chegar à conclusão, então, ou não, como diria Caetano, de que a crise do capitalismo, ela vem em função da forma como se produziu ao longo, enfim, de séculos, e aí resulta nos problemas ambientais, porque muitas vezes, quando a gente começa essa discussão, o capitalismo gerou problemas e tal, existe uma corrente, claro que não é uma corrente majoritária, muito minoritária, de que se nos continuarmos nos preocupando com o que a ciência vem dizendo, vamos ter problemas econômicos no mundo inteiro, que é muito aí a corrente dos negacionistas. E a gente está vendo que a gente está encaminhando para um ponto de não retorno. Como eu falei lá no começo da nossa conversa, quem veio primeiro, né? Qual é a crise que veio primeiro? É a crise climática ou é a crise do capitalismo?
0: É a crise do capitalismo, desde a sua origem, né? Ele traz uma forma de organização da sociedade onde o lucro é o fundamento principal e fomenta posturas individualistas, egoístas, fragiliza as relações sociais. Daí volto a dizer do Marx, né, o fetiche da mercadoria. Você começa a tratar as pessoas como coisas e tratar as coisas como pessoas. Há uma distorção dos valores humanos a partir da hegemonia do sistema capitalista. Agora, essa produção insaciável, esses saltos tecnológicos com ganhos de produtividade imensuráveis, ele traz o limite ambiental que ficou mais evidente a partir dos anos 60, dos anos 70, onde você já vai ter as primeiras conferências mundiais sobre o meio ambiente, essa preocupação vai crescendo. Mas o que a gente percebe agora é que isso acontece agora com cada vez mais constância e cada vez crises ambientais mais profundas, com instabilidades cada vez mais constantes. Então, diante desse cenário, apesar dessa corrente negacionista ter muita força e os Estados Unidos ter muita força nesse debate mundial, o restante dos países do mundo não pensam igual. A sociedade civil global, se fizer uma grande pesquisa da sociedade civil global, acho que a maioria reconhece das transformações climáticas, do aquecimento global. Muita gente vive na pele, furacões, terremoto, inundações. E diante desse cenário de muita dramaticidade, acho que mesmo pessoas que às vezes não tenham do ponto de vista acadêmico, científico, vivendo na pele, vai começar a se preocupar mais com isso. E tem pessoas que já se preocupam com isso porque vivem isso diariamente, pessoas que vivem em pequenas ilhas, que já o mar já tomou conta, lugares onde tem gelo que já está derretendo tudo, e que realmente traz transformações na subsistência dessas pessoas, que começam a ser ouvidas pela mídia internacional. A gente tem uma maior capacidade de cobrir todos esses eventos ao mesmo tempo. Então eu acho que, tirando esses negacionistas, que são importantes e têm atrapalhado o processo, acho que a própria idade vai se impondo, mostrando que o ser humano são de rota, porque ele mesmo vai ter um perigo constante cada vez maior, né? Vai ficar insuportável o calor, vai ficar insuportável você viver sem energia elétrica, porque as inundações, as catástrofes naturais trazem essa consequência de você ficar sem energia elétrica também. Enfim, é muito problema que a gente vai enfrentando com cada vez maior frequência, né? Então, acho que há uma tendência da realidade se impor aos negacionistas.
1: Professor Fábio Borges, muito obrigada pela sua participação aqui no Intriga. Foi uma ótima conversa para a gente entender o mundo em que estamos vivendo, né? E se temos, de fato ou não, uma crise do capitalismo e uma crise mundial. Professor Fábio Borges, da Universidade Federal da Integração Latino-Americana. Muito obrigada, viu?
0: Eu que agradeço. Foi uma conversa muito prazerosa.
1: Obrigada, professor. Tchau, tchau.
0: Tchau, tchau.
1: O Intriga Internacional de hoje vai ficando por aqui. Eu agradeço a você que ficou com a gente até o final desse episódio. 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Até a próxima!
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4: 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Soviéticos derrotam nazistas na Batalha de Kursk. No dia 23 de agosto de 1943, o Exército Vermelho entrou em Cracóvia, libertando a cidade dos nazistas. O episódio marcou a vitória no conjunto de batalhas que ficou conhecido como Batalha de Kursk. Saiba mais sobre esses enfrentamentos no contexto da Segunda Guerra Mundial em instantes com Virada de História.
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1: E aí, apaixonados por história, beleza? Bárbara Pereira aqui na área, pra gente revirar essa batalha que foi uma virada de chave na Segunda Guerra Mundial. Kursk marcou uma das últimas investidas das Forças Armadas de Hitler na Frente Oriental.
4: Olá, olá, Pedro Henrique Lima aqui do lado da Bárbara Pereira para destrinchar também esse conjunto de enfrentamentos. De um lado estavam os alemães querendo recuperar terreno após derrotas no fronte oriental. Do outro, os soviéticos tinham acabado de vencer Stalingrado, episódio de resistência retratado em filmes e que já foi tema do Virada de História.
1: Depois dessa batalha, os alemães arquitetaram a Operação Cidadela, que tinha como objetivo destruir o Exército Vermelho no setor sul do fronte oriental.
4: E alguns oficiais da Alemanha eram contra essa operação. Mesmo assim, ela foi iniciada em julho de 1943. Entre os eventos que marcaram a Batalha de Kursk, está o maior enfrentamento de tanques da história. Com muita inteligência, os generais soviéticos conseguiram organizar uma defesa capaz de deter o avanço alemão e iniciar uma contraofensiva fatal.
1: Depois de Kursk, os nazistas começaram a ser cada vez mais empurrados de volta para Berlim e o rolo compressor soviético iniciou sua campanha rumo à vitória definitiva contra o regime de Adolf Hitler. Vamos dar essas viradas de história aqui hoje e entender mais os preparativos, as estratégias, os principais embates e consequências do que aconteceu lá em Kursk. Agora a gente conversa com Carlos Darós, historiador, professor, escritor e pesquisador do Grupo de Investigação em História Militar da Universidade de Lisboa e também associado titular emérito do Instituto de Geografia e História Militar do Brasil, IGHMB. Professor, muito obrigado por aceitar o nosso convite para essa conversa.
0: Ah, eu que agradeço o convite, Bárbara, Pedro. Para mim é uma grande honra, uma satisfação poder participar do programa e conversar um pouquinho sobre o tema que nós vamos tratar hoje. Também gostaria de saudar os nossos ouvintes.
4: Perfeito, professor. É um prazer falar contigo novamente. Bora então para a nossa entrevista. Quando a gente fala dessa batalha importantíssima que foi a Batalha de Kursk, qual era o contexto e a situação ali, a correlação de forças entre alemães e soviéticos antes da eclosão dessa batalha?
0: Fazendo um breve recuo, a Alemanha invade a União Soviética ali em 1941, quebrando o pacto que havia celebrado anteriormente, o pacto Molotov-Ribbentrop. A Alemanha tem uma grande sequência de vitórias no terreno, muitos prisioneiros de guerra, um avanço territorial muito grande. No entanto, em 1942, mais precisamente, as forças militares soviéticas conseguem, de uma maneira, frear esse avanço alemão. Alguns eventos históricos, algumas batalhas que definem esse momento, ali na virada de 1941 para 42, com destaque para Leningrado, ao norte, onde houve um custoso e muito penoso cerco à cidade, mas a cidade ela
6: sustenta a posição. A mais conhecida delas, Stalingrado, em 1942, aonde todo um exército alemão, um exército completo, o 6º Exército Alemão, ele é cercado e capturado. Então, nessa sequência de ações, também destacamos aqui o avanço contra Moscou, que foi sustado também pelas forças do Exército Vermelho. Nesse ano de 42, o avanço alemão é contido. Depois de diversas ofensivas, diversas vitórias, no momento da Batalha de Kursk, que vai ser no verão de 1943, a Alemanha já não possuía a mesma capacidade ofensiva dos primeiros anos do conflito. E, ao mesmo tempo, com essa contenção do avanço alemão, a União Soviética consegue recuperar a sua capacidade militar e industrial. Então, o contexto que antecedeu ali a batalha foi um momento no qual tanto a Alemanha quanto a União Soviética sabiam que um grande enfrentamento poderia definir quem passaria a deter ali a iniciativa estratégica. De modo que Kursk vai representar o confronto entre uma Alemanha que buscava recuperar a iniciativa perdida após Stalingrado e uma União Soviética que já começava a se recuperar do avanço alemão e assumiu uma vantagem estratégica ali no campo de batalha.
1: E para chegar a essa batalha de Kursk, teve a Operação Cidadela, né? Havia ali um objetivo da Operação Cidadela. Quais eram esses objetivos, professor?
6: Como nós já pontuamos aqui, a Operação Cidadela ela foi organizada pelo Estado-Maior alemão com o objetivo principal de restabelecer a iniciativa estratégica na frente oriental, que havia sido perdida em Stalingrado. Mas ele tinha alguns objetivos mais específicos, né? Um deles era destruir as forças soviéticas concentradas ali no entorno de Kursk. Havia uma grande concentração estratégica, restabelecer a capacidade ofensiva por parte da Alemanha e demonstrar que a Wehrmacht, né, as forças armadas alemãs, ainda eram capazes de conduzir grandes ofensivas, porque as perdas em Stalingrado, também em Leningrado e em Moscou foram muito grandes. De modo que a Alemanha ela se prepara durante quase 6 meses, 7 meses, né, depois de Stalingrado, para fazer esse enfrentamento e retomar, restabelecer a sua iniciativa estratégica. Muito mais do que conquistar território, conquistar cidades, né? A Alemanha tinha por objetivo principal, de alguma forma, mudar novamente o rumo da guerra. Havia inicialmente tido grandes vantagens contra a União Soviética, essa vantagem havia sido perdida, Stalingrado, e agora o objetivo da Operação Zitadelle, como diziam os alemães, né, Cidadela, era exatamente modificar o rumo da guerra na frente oriental.
4: E, professor, pensando aí nos preparativos para esses enfrentamentos, há uma demora ali, uma hesitação do lado alemão, e isso acaba criando uma vantagem para os soviéticos pensarem a estratégia de defesa?
6: Sim, na verdade, a Alemanha já vinha, a partir de 42, não só na frente oriental, né, mas também no deserto da África. Lembramos aqui a Batalha de El Alamein, em outros frontes também, a Alemanha passou a ter muitas perdas. Então, essa demora que a Alemanha teve, né, como você bem colocou, ela foi no sentido de, por meio da sua produção industrial, repor as perdas sofridas em aeronaves, em artilharia, em carros de combate, o que levou aos soviéticos uma vantagem. Porque a demora dessa ofensiva, né, a partir de Stalingrado até Kursk, deu aos soviéticos tempo também para botarem em prática a sua produção industrial, que era muito, muito mais célere do que a da Alemanha, e fortalecer as suas posições no terreno. Também permitiu que o Exército Vermelho concentrasse reservas, trouxesse reservas de outras áreas para a região de Kursk, principalmente blindados, carros de combate e artilharia, e também ampliar os sistemas defensivos. Então, essa demora, que não foi uma demora planejada, né, foi uma demora necessária para os alemães, acabou sim por beneficiar, né, de certa forma, o dispositivo e o planejamento soviético.
1: E aí, pelo que o senhor está falando, a gente pode entender que houve aí, com essa preparação toda, um melhor posicionamento do lado soviético, do ponto de vista bélico. Como é que a gente pode entender o contingente de cada lado, o armamento, o preparo de cada lado? Eram forças iguais, não eram? Como é que estavam organizados ambos os lados?
6: Essa é uma questão interessante, Bárbara, porque os soviéticos optaram no seu planejamento por uma operação defensiva, cuidadosamente preparada, né? Então foram construídas várias linhas de defesa sucessivas, ali uma apoiando a outra, né, com o objetivo de desgastar o ataque alemão. Era a inteligência militar já havia identificado um possível ataque ali na região, então o planejamento foi exatamente desgastar o ataque alemão, que assim poderia ser revertida a situação na qual, em algum momento, o Exército Vermelho passaria a ofensiva. E como é que eram as forças em confronto ali, né? A Alemanha, em 43, era um exército extremamente experiente, porém bastante desgastado na frente oriental. Ele possuía blindados, né, carros de combate, artilharia, tecnologicamente superiores em diversos aspectos ao material bélico soviético. Eu cito aqui os carros de combate Panther, os Tiger e os Elephants, que eram blindados muito bons, de alta qualidade. As lideranças militares alemães que lideraram ali a batalha em Kursk também eram muito qualificadas, né? Dentre vários generais, eu cito dois aqui, que tinham um destaque já desde o início da Segunda Guerra Mundial, o Günther von Klug e o Erich von Manstein. Então eram os alemães, tinham um efetivo muito bem preparado. Já a União Soviética, ela possuía superioridade absoluta em tropas e em meios materiais. Se o material da Alemanha ele era tecnologicamente superior, o material soviético, em razão da sua capacidade industrial, ele estava em muito maior quantidade. Os canhões, a artilharia, né, o Exército Vermelho sempre se destacou pela grande quantidade de artilharia, né, a grande capacidade também para repor as perdas. O comando soviético também era bastante amadurecido, bem mais do que nos primeiros anos da guerra, quando a Alemanha invade o país, de modo que foi um confronto ali entre uma qualidade técnica alemã e a crescente superioridade material e pessoal da União Soviética.
4: Uhum. Perfeito, professor. E quando a gente fala de uma guerra, claro, existem esses fatores, né? O preparo, o treino, também esses fatores técnicos, o fator humano também é muito importante, mas em alguns casos, em algumas batalhas que ficaram para a história, houve uma influência também do fator ambiental. A batalha de Kursk foi realizada numa época de chuvas, ali durante a primavera. Esse fator climático aí vai ser determinante para o resultado desse conflito?
6: O clima, o terreno, a vegetação, o relevo, né, a geografia, de um modo geral, ela é essencial para qualquer planejamento e para a condução de operações militares. Isso foi no passado, foi lá na antiguidade, lá quando Aníbal atravessa os Alpes com seus elefantes de guerra no inverno, e é uma realidade hoje, com conflitos que estão se desenvolvendo. E não foi diferente na Segunda Guerra Mundial. Houve momentos em que o clima e a vegetação e o terreno, eles deram uma grande vantagem para um dos contendores. No caso da contenção do avanço alemão, o inverno russo, ele ajudou muito, né, chamado até de General Inverno, ele praticamente imobilizou os invasores alemães. No entanto, no caso específico de Kursk, que foi numa época de primavera, para verão ali, já quase acabando a primavera, iniciando o verão, com chuvas, como você destacou, e com grande uso de blindados, de carros de combate, veículos pesados, né, aonde, tanto por soviéticos quanto por alemães, no caso específico de Kursk, a mobilidade se tornou difícil para os dois lados. Então, no caso de Kursk, a gente vê que o fator decisivo foi muito mais o preparo das defesas soviéticas, a condução da guerra, do que o clima e o terreno propriamente dito. Porque, na verdade, esses fatores ambientais, eles nivelaram os dois exércitos, trouxeram as mesmas dificuldades para os dois exércitos. Então, obviamente, o terreno, o clima, influenciaram nas operações, mas eles não são capazes de explicar sozinhos o resultado final. O resultado final deveu-se muito mais à capacidade soviética de conduzir as operações do que ao próprio ambiente físico, né, geográfico, incluindo clima, relevo e vegetação.
1: Então, professor, para além dessas questões ambientais, como é que foi realizada esse enfrentamento, né? Como é que se deu o enfrentamento entre nazistas e soviéticos?
6: É uma questão que até hoje é considerada a Batalha de Kursk, é a maior batalha de blindados, de tanques de guerra, carros de combate da história. Houve várias outras e outras guerras, mas até hoje o emprego de blindados foi em maior quantidade em Kursk. Então, o enfrentamento se deu basicamente com o emprego de carros de combate, de artilharia, com apoio da aviação e de infantaria blindada e motorizada, né? Infantaria que é transportada por veículos até a linha de frente. A ofensiva alemã, ela foi desencadeada conforme o planejamento, mas ela encontra uma defesa soviética muito sólida, muito bem elaborada, de modo que os alemães conseguiram avançar alguma parcela do terreno, mas foi um avanço muito lento e muito custoso. Mesmo assim, eles não conseguiram alcançar os seus objetivos estratégicos, as perdas aumentaram continuamente, a ofensiva alemã perdeu impulso, ao mesmo tempo em que surgiram em outros teatros de operações demandas que fizeram com que os alemães tivessem que transferir algumas unidades. Como que o Exército Vermelho aproveitou esse momento? Passando da defensiva para a ofensiva. Então, as forças soviéticas lançaram sucessivas operações contra o inimigo já desgastado, de modo que a partir de determinado momento, os alemães passaram muito mais a reagir às ações soviéticas do que a conduzir as operações. E a gente considera também, a historiografia considera, que se Stalingrado foi o marco da contenção do avanço nazista no território soviético, Kursk marcou a passagem definitiva da iniciativa para o Exército Vermelho. A partir de Kursk, a Alemanha praticamente não teve a iniciativa estratégica em nenhum momento ali no território soviético e também na retomada de Berlim.
4: E pensando na forma da ofensiva dos alemães, houve ali uma tática de divisão em duas frentes, norte e sul. No sul, de certa forma, os alemães conseguem progredir mais que no norte, mais que do que nessa outra frente de batalha?
6: Sim, sim. Nessas duas frentes, né? No norte, a ofensiva alemã encontrou uma defesa muito sólida, campos minados, a artilharia já com fogos já definidos, já preparados previamente, né? Muitos canhões antitanque que fazem o avanço ser muito custoso. Já na parte sul, na porção sul, os alemães eles conseguiram avançar, fazer algum progresso, mas o enfrentamento entre os blindados, né, foi muito intenso. Existe uma, chama uma sub-batalha dentro da Batalha de Kursk, né, que foi a Batalha de Prokhorovka, que foi o maior enfrentamento de blindados ali. No qual, e também nesse conjunto ali do sul, os soviéticos tiveram grande vantagem ali sobre os alemães, pela quantidade de material e pela própria condução da operação militar. Então essa diferença entre o norte e o sul, né? O norte os alemães foram detidos praticamente desde o início, mas no sul eles conseguiram algum progresso, mas acabaram vencidos ali pelos blindados do Exército Vermelho.
1: E aí, diante do cenário aí que o senhor nos traz, aí de uma contenção ali mesmo dos soviéticos ao avanço dos nazistas, né, há necessidade de suspensão da Operação Cidadela. Como é que foi isso?
6: Sim, o próprio comando alemão verificou que as perdas aumentavam continuamente e nas operações militares, né, no planejamento, existe uma série de técnicas, de cálculos que vão determinar a chamada expectativa de perdas, né? É feito um planejamento de acordo com a inteligência quando levanta-se o que, que o inimigo tem de material, de soldados, de aviação, de artilharia, o que, que a tropa do nosso lado tem, e faz-se um cálculo em cima desse cenário, determinando a expectativa de perdas. Para fazer determinado ataque, determinado desembarque, a nossa expectativa é perder 20% do nosso pessoal, 30% dos nossos canhões e assim por diante. Quando as perdas alemãs começam a extrapolar de maneira muito exponencial as suas próprias expectativas, a Alemanha, que já tinha um poder industrial reduzido, lembramos que em 1943 a Força Aérea Real Britânica todos os dias bombardeava o parque industrial alemão, todas as noites, melhor dizendo, e a Força Aérea dos Estados Unidos todos os dias bombardeava o parque industrial. Então a Alemanha estava sendo severamente bombardeada na sua infraestrutura e não podia suportar perdas tão grandes. A gente pode até comparar essa suspensão da Operação Cidadela, em razão das perdas, com a própria Batalha da Inglaterra em 1940, quando a Luftwaffe alemã ela tinha por objetivo eliminar a Força Aérea Real Britânica, mas chegou um momento em que os aviões alemães foram abatidos em tão grande quantidade que o Estado-Maior alemão acabou suspendendo a invasão da Inglaterra. Então aqui ocorreu mais ou menos da mesma forma. Quando as perdas alemãs elas superaram muito a expectativa de perdas e a capacidade de reposição, os alemães foram obrigados aí a suspender a Operação Cidadela.

0: manter a operação e ser vitoriosa. A quantidade de meios empregados pelo Exército Vermelho, de soldados, de divisões, de artilharia, de tanques, carros de combate, era muito superior à da Alemanha. E essa questão importante do poderio industrial, né? Quando a União Soviética é invadida em 1941, boa parte das indústrias são retraídas para além do alcance da aviação alemã. Então, a partir ali do final de 1941, início de 1942, a produção industrial ela vai aumentar muito na União Soviética e, por outro lado, a Alemanha vai ter as suas indústrias bombardeadas dia e noite. Então, a meu ver, realmente não haveria como, naquele contexto, ocorrer uma vitória alemã. Poderia haver um impasse, mas uma vitória e a retomada de uma iniciativa estratégica não seria mais possível naquele momento. Não só pela batalha, mas em função do que estava acontecendo também em outros teatros de operação que pressionavam muito a Alemanha.
1: A gente pode considerar Kursk como a última grande ofensiva estratégica da Alemanha nazista ali na frente oriental, professor?
0: Ah, sem dúvida. Essa é, inclusive, a interpretação predominante pela historiografia, pelos historiadores, né? É lógico que houve, depois de Kursk, algumas operações bem-sucedidas por parte dos alemães na frente oriental, operações pontuais, operações mais localizadas, mas de uma maneira estratégica, em grande frente, a partir daí, a iniciativa estratégica ficou com os soviéticos. E veio o chamado rolo compressor soviético, né, a partir daí, em direção ao oeste, né, em direção à Europa Ocidental, que só vai terminar com a conquista de Berlim ali em maio de 1945.
2: Então a frente oriental ela não fica totalmente acabada depois dessa batalha. Os alemães ainda vão fazer alguma coisa ali no leste europeu?
0: Sim, sim. Os alemães vão tentar trocar tempo por espaço, né? Tentar deter os soviéticos. Existem várias batalhas após Kursk, menores que Kursk, mas na medida em que tentavam operações, a esmagadora superioridade de meios soviética e a própria condução da guerra impedia que os alemães pudessem fazer alguma ação de vulto estratégico. Eram apenas questões pontuais. E o Exército Vermelho vai empurrando paulatinamente as forças alemãs em direção a Berlim até o fim da guerra em maio de 1945. Nunca mais o exército alemão, depois de Kursk, conseguiu organizar uma ofensiva de grande escala, capaz de alterar o curso da guerra. Eu lembro também, olhando agora para frente, para o fronte ocidental, né, que na virada de 1944 para 1945, os alemães tentaram, quase que em desespero, lançar a ofensiva das Ardenas, com o objetivo de tentarem retomar a iniciativa estratégica na frente ocidental. Também foi mal sucedido. Então a Alemanha se vê espremida, né, entre a frente ocidental após o desembarque na Normandia, o dia D, e na frente oriental após Kursk. A partir daí, a partir de 43 e 44 principalmente, a Alemanha estava ali com seu destino inexoravelmente apontado para a derrota.
1: Kursk vira então, professor, não só um estudo de caso, não só para historiadores, mas como também para quem estuda ali estratégia, conflito, o que que é a capacidade de resistência, o que que é a capacidade de defesa. É um estudo de caso?
0: Sem dúvida. Não foi apenas uma grande batalha de tanques, né? Foi uma disputa pela iniciativa estratégica da guerra, foi uma demonstração que uma defesa bem preparada pode neutralizar uma força ofensiva altamente qualificada. Evidenciou a importância da inteligência militar, né? A busca de dados sobre o inimigo, da logística, sobretudo da capacidade industrial em uma guerra ali do século XX, né? Hoje nós vemos que os conflitos têm um quê mais tecnológico do que industrial, mas naquela época era um conflito bem próprio da derivado da Revolução Industrial. E como estudo de caso, né, e como símbolo também, se Stalingrado simbolizou a contenção da expansão alemã, Kursk consolidou a ascensão definitiva da União Soviética na frente oriental.
2: Perfeito, professor. Ótimas lições que a gente consegue tirar aí a partir dessa batalha histórica.

0: teatro da Segunda Guerra Mundial, um ponto de virada importantíssimo para a vitória dos aliados ao final do conflito e o fim dessa ameaça aí do nazifascismo. Professor, um grande abraço, valeu muito pelas suas reflexões e seus conhecimentos que você trouxe aqui para a gente hoje. Até uma próxima.
1: Ah, eu que agradeço, Pedro, Bárbara, foi uma honra poder falar com vocês mais uma vez. Gostaria aqui de agradecer aos nossos ouvintes e certamente estamos à disposição aí para uma próxima oportunidade.
2: Com certeza, até a próxima, professor. Tchau, tchau.
1: Tchau, um abraço.
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2: Bom, a gente deu alguns aspectos gerais sobre essa batalha. Agora, vamos esmiuçar a estratégia pensada pelos soviéticos.
0: E entender o papel das lideranças do Exército Vermelho em Kursk. Bora lá? Bom, e agora a gente tem o prazer de conversar mais uma vez com o Ricardo Quiroga Vinhas. Ele é tradutor de russo, pesquisador do grupo de estudos 9 de Maio, autor dos livros A Grande Guerra Patriótica dos Soviéticos e Joseph Stalin, A Grande Guerra Patriótica. Ricardo, seja bem-vindo novamente ao podcast. Tudo bem com você?
3: Olá a todos, tudo ótimo. Agradeço aí pelo convite. E a você, Pedro, Bárbara, espero que tenhamos um bom debate, que os nossos ouvintes possam apreciar o tema que a gente vai abordar agora.
2: Ricardo, obrigado pela sua disponibilidade, também te agradeço. Vamos começar falando da vitória de Stalingrado. Qual era ali a situação do Exército Vermelho nesse momento?
3: Então, a vitória em Stalingrado, que se dá em fevereiro de 43, ali é o grande ponto de virada, não só na guerra no fronte oriental, né, como na Segunda Guerra Mundial como um todo, né? Diferentemente do que mostra a historiografia hollywoodiana, é ali que se dá a grande virada com a derrota do 6º Exército Alemão, comandado por von Paulus, e ali o Exército Vermelho ele passa a ofensiva e começa a recuperar o território que tinha sido ocupado durante a Operação Barbarossa, né, iniciada em 22 de junho de 41, quando a Alemanha nazista e seus aliados invadiram a União Soviética. Então ali não só a gente está no momento de ofensiva soviética, como também já está o Exército Vermelho, já está melhor organizado, melhor estruturado, com equipamento cada vez mais avançado, né, e com os, botar entre aspas, novos generais, né, se destacando cada vez mais, né? Então ali é o momento em que o Exército Vermelho já está numa outra fase diferente da fase defensiva anterior, né, em que ele passou por maiores apertos.
0: Sim. Agora, Ricardo, como que os soviéticos organizam, a partir desse ponto de virada, como que eles organizam uma resistência a novas investidas dos alemães, já que a frente oriental não tinha acabado e os alemães tinham planos aí de retomar os ataques à União Soviética?
3: Então, a partir do Stalingrado se tornou um paradigma, né? Eles viram que você criar posições fortificadas sólidas e você trabalhar com o conceito de defesa em profundidade permitia resistir a outros ataques e, ao mesmo tempo, o famoso movimento de pinça em que você circundava, né, circulava as tropas inimigas prendendo-as num bolsão. Ou seja, se descobriu que essas táticas seriam bastante úteis nos combates dali para frente, que foi o que eles fizeram, né, teve uma Operação Urano em Stalingrado, que permitiu com que fosse cercado o 6º Exército e aí ele fosse derrotado. Então, passou-se a utilizar, obviamente, adaptando-se ao terreno, adaptando-se ao contexto local, em outros setores do fronte oriental. Então, o mais importante era isso. Em combates que envolviam movimentações em terrenos, você utilizava o sistema de defesa de profundidade. E em combates onde você estava em áreas mais urbanas, você passou a se utilizar o conceito que foi vitorioso em Stalingrado, que foi exatamente fortificando posições, diminuindo o espaço entre o fronte soviético e a linha inimiga, a ideia de uso de tropas de assalto e muito investimento em combate corpo a corpo.
2: E aí a gente chega na Operação Cidadela, né, que dá início aí à Batalha de Kursk. E aí eu queria te ouvir, na verdade, para que nosso ouvinte também possa entender o que que foi a Operação Cidadela e como é que os soviéticos ficaram sabendo dos planos de ação dessa operação.
3: Então, a Operação Cidadela, né, ela... ou citadela, depende da língua que você utilize, ela foi uma tentativa de, logo após a derrota de Stalingrado, Hitler queria dar uma resposta, né? Porque, enfim, foi uma derrota fragorosa e impactante. Não foi perdido apenas, não é uma perda apenas numérica, mas de qualidade de tropas, além da perda de um marechal. Então, ele achava que no verão, né? Ou seja, no verão que se seguiu ao inverno, onde foi derrotado o Sexto Exército de Stalingrado, ele tinha que fazer alguma operação para recuperar o terreno perdido. Então, a ideia era você criar uma linha, né, um fronte longo e fortificado que fosse desde o Golfo da Finlândia até o Mar de Azov. E aí você avançaria centralmente no saliente de Kursk. Kursk é uma cidade, uma região da Rússia, até ficou famoso agora na Guerra da Ucrânia. E aí você atacaria esse saliente que tem ali, por isso que é a Batalha de Kursk, batalha do saliente de Kursk, e você atacaria do norte e do sul, a partir dessa linha, essa grande linha que seria estabelecida, né? Então isso foi planejado para o dia 5 de julho, e aí para isso os alemães concentraram em torno de 3 mil blindados, sob o comando do general Rott, e em torno de 2 mil aviões. Então eles queriam sair da posição defensiva que eles foram, para a qual eles foram empurrados após a Batalha de Stalingrado, para uma ação ofensiva, né? E como tinha uma grande quantidade de tropas, de armamento, né? Só para a gente ter uma ideia, em torno de 780 mil homens eles enviaram, né? Para a Operação Cidadela, além dos blindados e aviões que eu mencionei. Então, a ideia era você conseguir ocupar, né, esse espaço que, estrategicamente, era um espaço muito importante, né, como nós vimos agora na Guerra da Ucrânia. Só que eles tiveram um problema, que além do fato dos soviéticos já estarem com as novas táticas, né, prontas para isso, os soviéticos eles tiveram conhecimento dessa operação previamente por causa das suas redes de espionagem. Os soviéticos eles tiveram... Né, desenvolveram muito ao longo da guerra infiltrações entre os alemães. Eles conseguiam capturar oficiais alemães. Isso, por exemplo, aconteceu inclusive na Batalha do Ártico e mesmo Stalingrado. Conseguiram capturar oficiais alemães e recuperar documentos. Então, com isso que eles tiveram um acesso prévio ao plano. E mais, com essa necessidade de esperar o verão e acumular o máximo de tropas e blindados e canhões e aviões, isso deu tempo aos soviéticos de prepararem, aí sim, como eu disse, as famosas defesas em profundidade. E era você criar três linhas de defesa fortificadas, mas que não eram defesas contínuas. Cada uma delas se subdividia, e aí você tinha trincheira, você tinha casamatas, você tinha posições para canhões, para blindados ficarem ocultos. Então, com isso, né, com isso eles se prepararam para exatamente quando penetrasse uma linha, tinha uma linha seguinte para se defender e assim por diante. Então, quando finalmente os alemães atacaram, os soviéticos já estavam muito bem preparados, né? E também, voltando a essa questão da espionagem, é curioso dizer que os soviéticos tinham um espião na própria Grã-Bretanha, que ajudou a fornecer informações, por exemplo, sobre os aeródromos da Luftwaffe, entre outras coisas, para mapear os aeródromos, sabendo de onde sairiam os aviões. E aí saber mais ou menos qual seria a linha de ataque. Então, a ideia foi exatamente criar essa lógica. E aí Zhukov mesmo pensou nisso, no general e futuro Marechal Zhukov, de você criar essas linhas e fazer com que o inimigo perdesse forças e se exaurisse, né, contra as defesas, e aí permitiria aos soviéticos depois entrarem numa contra-ofensiva, né, ou seja, eles seriam mais ou menos atraídos por uma armadilha na qual eles se desgastariam, e posteriormente os soviéticos fariam a contra-ofensiva, né, porque a Operação Cidadela em 5 de julho de 43, né, em que ela se inicia, os soviéticos 12 de julho fizeram uma sua ofensiva, né, uma contraofensiva, que foi a Operação Kutuzov, contra a retaguarda das forças alemãs. E por fim, né, aí teve uma grande batalha, a Batalha de Prokhorov, que a gente pode abordar mais adiante. E em 3 de agosto eles fizeram a sua segunda fase da operação ofensiva, que foi com a ofensiva de Belgorod-Kharkov, que aí foi contra as forças alemãs pelo sul do saliente, né? Então isso foi mais ou menos dentro o que aconteceu do ponto de vista de táticas aplicadas, né? Uma batalha que foi de 5 de julho a mais ou menos 23 de agosto de 43, ali naquela região de Kursk, o Oblast de Kursk. E aí os soviéticos ali recuperaram mais ou menos um território de mais ou menos 2 mil quilômetros de largura após a batalha.
0: Sim, sim. É uma faixa, assim, e tanta, né? Territorial, se a gente for parar para pensar. Agora, Ricardo, você mencionou aí o Marechal Zhukov, né? Que é uma figura que dispensa comentários. Acho que, se você quiser, pode até falar um pouco mais sobre ele. Mas, além de Zhukov, quem eram as principais figuras do alto comando soviético envolvidos aí na organização dessa defesa?
3: Sempre lembrando que tudo isso passava pelo Stavka, que era o comando supremo, né, das Forças Armadas, onde estavam presentes vários marechais, mas também lideranças políticas como o próprio Stalin. Mas diretamente na batalha, quem se envolveu, além de Zhukov, você teve o Bagramian, você teve o Marechal Rokossovski, o futuro Marechal Rokossovski, o General Vatutin e o General Kaniev, que depois também se tornou um marechal. Só para citar algumas das principais figuras. Cada um deles, obviamente, numa posição. O Zhukov mais centralizado no comando. No fronte ocidental, você tinha Ivan Bagramian e Vassily Sokolovsky. Tinha a frente de Briansk, né, que tinha Bielov, Popov. Fronte central, que você tinha Rokossovsky. Em Voronezh, você tinha Vatutin. E no fronte dos estepes, você tinha Ivan Kaniev, né? E do lado alemão você tinha também alemães, generais e marechais de peso, como von Klug, Walter Model, von Manstein, o Hermann Roth, que era o grande comandante militar da parte de blindados alemães, né? Então esses eram as figuras militares envolvidas de cada lado. E os alemães, como eu disse, em torno de 780, 800 mil homens, e os soviéticos, né, e aí incluindo todas os momentos, na Operação Cidadela você já tinha 1 milhão e 900 mil homens, depois na contraofensiva 2 milhões e meio, né, de homens soviéticos. Já os alemães na Operação Cidadela tinham em torno de 780, 800 mil homens, mas quando houve contraofensiva soviética eles foram obrigados a subir para 940 mil homens, né, envolvidos nessa batalha toda. E é preciso que os nossos ouvintes entendam que essa foi a maior batalha de blindados da história da humanidade. Foram 3 mil blindados, digamos, tanques, para pessoas se localizarem, 3 mil tanques do lado alemão e 5 mil tanques do lado soviético. Então não houve nenhuma batalha que tenha envolvido tantos blindados em qualquer momento, nem a Guerra do Golfo, nada disso conseguiu, a Operação Tempestade Deserto conseguiu envolver tantos blindados quanto essa batalha de Kursk, que lógico, a gente chama de batalha de Kursk, mas tem várias batalhas dentro dessa grande batalha.
2: E aí, diante desse aparato todo, né, Ricardo, há, obviamente, a necessidade de criar estratégias, tanto de defesa quanto de ataque. Como eram as linhas aí pensadas pelo Exército Vermelho?
3: O sistema de defesa soviético, como eu disse, ele trabalhava muito na batalha de Kursk, principalmente, mas isso já tinha sido desenvolvido ao longo do tempo. Os soviéticos, primeiro, eles trabalharam muito com a questão dos blindados, então eles desenvolveram blindados bem avançados, como o T-34, famoso T-34, 76 e 85, e o KV-1, né, além de outros canhões autopropulsados. Então eles usaram, né, blindados de primeira linha, usaram muitos aviões também para o combate aéreo, para bombardeio, como o Ilyushin e o Lavoshkin 5. E nas linhas de defesa, qual era a ideia? Era você criar trincheiras, mas muitas trincheiras contínuas e também as chamadas trincheiras individuais, onde ficavam 1, 2, 3 soldados e todos eles prontos para combater avanço de infantaria, porque tanto os alemães quanto os soviéticos, né, aprenderam que não tinha efetividade o uso de blindados sem o uso de infantaria para dar suporte a esses blindados. Então as trincheiras, elas estavam preparadas, ou seja, você tinha a parte de canhões, bunkers, casamatas para enfrentar os blindados, né, e suportar eventuais bombardeios aéreos, mas ao mesmo tempo você tinha que ter essas trincheiras com homens espalhados nelas para combater a infantaria que avançaria dando suporte aos alemães. Então os soviéticos tinham metralhadores e submetralhadores para o combate corpo a corpo, mas também esses soldados estavam preparados para atacar os tanques, seja com o famoso coquetel Molotov, né? E granadas antitanque que havia, mas também com aqueles fuzis antitanque que eram o PTRD-41 e PTRS-41, que eram fuzis bem efetivos. Se você olha a imagem dele, para fazer tudo fino e disparava um projétil que parece que não teria efeito, mas era um projétil com alta capacidade de penetração que explodia dentro do tanque, né? Então os soviéticos, eles criaram todo um sistema que eram três linhas, como eu disse, de defesa, mas cada uma delas subdividida de modo que ultrapassando a linha não significava que ela estava automaticamente desabilitada, a linha de defesa, né? Uma vez ultrapassando uma parte da linha, você tinha lateralmente, você podia atacar pelos flancos ou, quando passassem os veículos blindados, atacar por trás, porque a linha, como eu disse, ela era, por um lado, ela era uma linha toda pensada, mas ela tinha suas subdivisões autônomas de maneira que permitia que pudessem resistir separadamente. Então, nesse sentido, a atuação soviética, né, previu todas as possibilidades de combate possíveis, e aí, para isso tudo, obviamente, foi feito todo um treinamento, né? Com soldados, etc, né? Então, a ideia era o quê? No primeiro momento, combater os blindados. Se os blindados conseguissem passar, atacá-los lateralmente e separá-los da infantaria. Então, muitas vezes, e aí você pode ver imagens de arquivo e de filmes, principalmente, né? Um blindado passava por uma trincheira, os soldados se protegiam dentro dela, se abaixavam, e quando ele passava, eles se levantavam, atacavam a infantaria atrás e também atacavam o blindado por trás, né? E também existe uma informação, uma fonte de que havia também uma promessa de recompensa financeira para os soldados soviéticos, caso, para cada tanque que eles destruíssem. Outra questão que os soviéticos utilizaram foi a chamada Maskirovka, que era uma tática de você fazer enganar o adversário. Então, o quê? Camuflar posições, construir aeródromos e depósitos fictícios, mandar mensagem por rádio com informações falsas, sabendo que o inimigo captaria essas informações, entendeu? Então, tudo isso permitiu com que os soviéticos prevalecessem nessa batalha. Então, tudo isso foi feito de tal modo que os alemães não conseguiram destruir as defesas, embora tenham penetrado, não conseguiram superar as defesas. Muitos dos seus bombardeios aéreos não foram efetivos, porque, né, e aí existe um relatório segundo o qual, dos 35 ataques da Luftwaffe, grandes ataques, né, vamos botar ataques de grande monta, 29 foram aeródromos contra aeródromos fictícios. Veja só, quase totalidade eles bombardearam aeroportos de mentira. Já os soviéticos conseguiram destruir mais de 500 aeronaves da Luftwaffe no chão por conta daquelas informações que eles tinham obtido através da sua rede de espionagem. Enganaram os alemães com toda a quantidade de tropas, de blindados, né? Que tipo de blindados estavam envolvidos. Então, isso tudo foi muito decisivo. É curioso também citar que entre os blindados utilizados pelos soviéticos tinha tanques fabricados pelos Estados Unidos, pela Inglaterra, fornecidos no programa de Lend-Lease, né, que enviou pelo Mar Ártico, enviou comboios com apoio material, né, aos soviéticos, que a gente até abordou em algum bate-papo nosso. Mas enfim, então você tinha lá M3 Lee, tinha o Churchill, o Matilda, né? Mas o maior esmagador era o tanque soviético. Assim, e os tanques ocidentais não eram tão prestigiados assim. Eram úteis, mas não estavam no mesmo nível tecnológico dos tanques soviéticos, da resistência dos tanques soviéticos. Porque os alemães partiram com seus tanques mais avançados e os soviéticos com seus tanques mais avançados, né? Então, não havia esse... Os blindados aliados que tinham sido fornecidos não estavam no mesmo nível, né? mas também não eram em grande quantidade.
0: E você falou da presença dos tanques, né, nessa batalha e a importância também, né, desse tipo de veículo. E, inclusive, a batalha de Prokhorovka, que você já mencionou também, é considerada a maior batalha de tanques da história, né? Não sei se você concorda com essa caracterização. Mas essa batalha, esse momento ali desse conjunto, né, de batalhas que foi aí que aconteceram na região de Kursk, foi importante para o desenrolar aí desses embates entre soviéticos e alemães?
3: Com a batalha de Prokhorovka, né, ela aconteceu em um dia só, né? Ou seja, dentro da grande batalha de Kursk, ela foi uma das batalhas próxima da vila de Prokhorovka, por isso que tem esse nome, que é mais ou menos 87 quilômetros a sudeste de Kursk. E envolveu em torno de 1.200 a 1.500 tanques e peças de artilharia, somando os dois lados. Os soviéticos sempre com uma superioridade. E o que acontece? Foram 11 horas de combate intenso, ininterrupto, só que os alemães não conseguiram avançar, foram barrados pelos soviéticos, mesmo tendo destruído vários tanques soviéticos, mas foram barrados, não conseguiram tomar terreno então, e se esgotaram ali, né? Ou seja, teve um esgotamento deles e isso fez com que a ofensiva dos alemães tivesse que parar. Ou seja, a batalha ela cumpriu um papel fundamental nesse momento histórico, né? Então o que acontece? Os soviéticos, eles utilizaram fizeram várias ondas de ataque com tanques contra os alemães, né? Utilizaram tanques, como eu disse, o T-34, o KV, entre outros, e conseguiram prevalecer nesse sentido. Então, as perdas alemãs foram numericamente inferiores às soviéticas, mas proporcionalmente foram muito sentidas. Então, aquilo foi, dentro da Batalha de Kursk, que foi um momento decisivo do ponto de vista tático, mas também do ponto de vista psicológico, ou seja, os alemães não conseguiram mais avançar depois daquilo. E a partir dali, depois foi a contraofensiva, começaram as ofensivas soviéticas, né? E as contraofensivas que cercaram os alemães e fizeram com que eles fossem derrotados fragorosamente na Batalha de Kursk. E de fato, né, como eu disse, a batalha, mesmo essa batalha, dentro da Batalha Maior de Kursk, é a maior batalha de blindados, ou uma das maiores batalhas de tanques da história. Mas no conjunto, né, Batalha de Kursk não tem outro análogo na história da humanidade. Até porque, cá entre nós, tirando a Segunda Guerra Mundial, poucos foram os momentos em que houve combate entre tanques, nunca numa quantidade tão grande, né?
2: Agora, Ricardo, a partir de Kursk, o que muda na movimentação das tropas soviéticas?
3: Com a Batalha de Kursk, né, ou seja, depois dessa vitória, primeiro, os alemães perderam qualquer tipo de ilusão de uma iniciativa estratégica no leste. Então, esse eu acho que é o primeiro momento. E a Wehrmacht, ela começou a entrar em declínio por conta das perdas que sofreu. Do Sexto Exército, dos exércitos que se mobilizaram, né? Então, tanto em Stalingrado quanto em Kursk, uma vasta área da União Soviética Central foi recuperada, né? Da área central da União Soviética. Outra coisa importante, os alemães foram obrigados a transferir mais divisões da Europa Ocidental para o fronte leste, o que facilitou, obviamente, a ação dos aliados ocidentais. É preciso destacar que, né, que no momento da Batalha de Kursk, Stalin cobrou a abertura da segunda frente, né? Mas mesmo assim não foi feito isso. O máximo que houve foi a operação ali na Sicília, né? Ali depois na Itália, no norte da África, mas nada que significasse aliviar o esforço de guerra do soviético, né? O fronte ocidental a segunda frente só foi aberta, como nós sabemos, em 6 de junho de 44, com o famoso dia D. Então, a partir em 43, logo a partir disso, os soviéticos passaram a controlar o Dnieper, libertaram praticamente todo o Cáucaso, libertaram a cidade de Smolensk, né? Ocupou Zaporozhye. A gente está falando de depois foram para. Mas a Crimeia só foi libertada mesmo em 44, mas assim, avançando para dentro da Ucrânia. Então, com isso, os soviéticos passaram a rapidamente liberar seu próprio território para se preparar para atacar, ocupar os países, ou liberar os países ocupados pela Alemanha. E aí depois, então, 43 foi o ano da derrota em território soviético, em 44 é o chamado ano do avanço. E aí você tem a Operação Bagration, entre outras, que varreram definitivamente os alemães de dentro da União Soviética.
0: Sim, então a gente pode dizer que, de fato, o Kursk foi um ponto de virada ali na frente oriental, né?
3: Sim, com certeza. Com certeza foi o grande ponto de virada. Foi um sucesso estratégico tão grande, como eu disse, houve mais mudanças assim, no padrão das operações. Os soviéticos passaram a ter iniciativa, então o Exército Vermelho passou a ter iniciativa e ponto final. Ou seja, como eu disse, o último suspiro dos alemães como tentando manter uma ofensiva, avançar, etc., foi definitivamente enterrado. Então, só que existe, assim, claro, vamos colocar assim, a historiografia não é unânime em dizer que a Batalha de Kursk é o verdadeiro ponto de virada da Segunda Guerra Mundial no teatro de operações da Europa, né? É sempre bom, né? Porque a gente tá falando da Europa, você tinha guerra na Ásia também, norte da África. A gente tá falando da Europa, que é onde deu uma movimentação de tropas, etc., né? Onde você teve batalhas ferozes, principalmente em terra, né? Então, é o momento em que os soviéticos passam efetivamente a uma ofensiva permanente, não mais aquela coisa de avança aqui, recua ali, etc. Uma ofensiva permanente para liberar o seu território. E os alemães passam primeiro para a defensiva e depois para começar a recuar. E aí, a partir daí, não param mais até chegar em Berlim.
2: Tá certo. Ricardo Quiroga, muito obrigada pela sua participação aqui no Virada de História, mais uma vez, né? O Ricardo é pesquisador do Grupo de Estudos 9 de Maio e autor dos livros A Grande Guerra Patriótica dos Soviéticos e Joseph Stalin, A Grande Guerra Patriótica. Ricardo, obrigada, viu?
3: Eu que agradeço mais uma vez. E espero que tenham gostado, que os nossos ouvintes gostem, e estou aí à disposição para novos debates.
0: Maravilha. Nós aqui gostamos, como sempre, tenho certeza que os ouvintes vão gostar também. Um grande abraço, Ricardo.
3: Um abraço.
0: Galera, a Batalha de Kursk trouxe algumas lições valiosas para a arte da guerra. Do lado alemão, a Blitzkrieg tradicional baseava-se em rapidez, ousadia, surpresa, flanqueamento dos pontos fortes do inimigo e penetração no ponto fraco. Na Operação Cidadela, os alemães optaram por um ataque direto e previsível contra posições extremamente fortificadas, assemelhando-se aos desgastantes combates de trincheira da Primeira Guerra Mundial. Como destacava a doutrina de Hans Guderian, a surpresa era o fator mais crítico para formações Panzer. Sem surpresa e atacando de forma previsível, a eficácia do choque blindado foi drasticamente minada. O que aprendemos dos vencedores soviéticos tem a ver com eficácia defensiva e inteligência. O Estado-Maior soviético projetou um sistema defensivo em várias camadas, até 3 níveis defensivos com 175 quilômetros de profundidade e mais de 5 mil quilômetros de trincheiras. A combinação massiva de mais de 400 mil minas terrestres, barreiras antitanque, artilharia coordenada, posições fortificadas e reservas móveis prontas para contra-atacar desgastou e conteve a ponta de lança alemã. No lado da inteligência, as informações antecipadas, repassadas aí pela inteligência britânica, permitiram ao comando soviético saber exatamente onde e quando os alemães atacariam. A utilização em grande escala de camuflagem, alvos e aeródromos fictícios, falso tráfico de rádio e desinformação permitiu ocultar a real força e o posicionamento das tropas defensivas e das reservas soviéticas. Kursk marcou a transição definitiva da iniciativa estratégica para as mãos da União Soviética. A partir desse momento, a Wehrmacht perdeu a capacidade de lançar grandes ofensivas de alcance estratégico no leste, sendo reduzida a uma postura defensiva até o fim da guerra. Foi o que a gente comentou aqui nesse episódio de hoje, né? Essa virada de chave aí representada pelo conjunto de batalhas que depois ficaram aí conhecidas como Batalha de Kursk. E o que aconteceu pós-Kursk? Fica aqui que é logo depois da vinheta.
4: Vamos voltar no tempo com o quadro Aconteceu na História.
0: Aconteceu na história logo após os embates aí de julho a agosto de 1943, uma verdadeira virada de chave na Segunda Guerra Mundial. A fusão do sucesso das operações Kutuzov e Rumiantsev, a contraofensiva soviética em Kursk, deu início imediato à Batalha do Dnieper, que durou de agosto a dezembro de 1943, sendo uma das maiores campanhas da Segunda Guerra Mundial, na qual o Exército Vermelho forçou a travessia desse rio, o rio Dnieper, rompeu a recém-criada linha defensiva alemã, a Panzerwaffen, e libertou a cidade de Kiev. Após o colapso em Kursk, Adolf Hitler ordenou a construção de uma extensa linha defensiva do leste, a Ostwall, ancorada nas margens íngremes e profundas do rio Dnieper, que na época é a terceira maior bacia hidrográfica da Europa. A intenção alemã era conter o progresso soviético e transformar o rio em uma barreira inexpugnável. O Estado-Maior soviético percebeu que permitir a consolidação das posições alemãs daria tempo para o Wehrmacht se reorganizar. A ordem foi avançar as marchas forçadas para cruzar o rio antes que as fortificações fossem concluídas. O Exército Vermelho iniciou uma perseguição em larga escala às forças alemãs em retirada. Durante o recuo, a Wehrmacht aplicou uma tática severa de terra arrasada, destruindo infraestruturas, cidades, pontes e saqueando recursos para dificultar o suprimento das tropas soviéticas. Com as pontes destruídas, as tropas soviéticas alcançaram o rio e realizaram travessias audaciosas, sem esperar por equipamento pesado de engenharia, valendo-se de barcos de pesca locais, troncos, barris e jangadas improvisadas sob intenso fogo de artilharia e aviação alemã, conseguiram estabelecer 23 pequenas cabeças de ponte na margem ocidental. Apesar dos violentos contra-ataques das divisões Panzer, os soviéticos expandiram e unificaram as cabeças de ponte, transportando blindados e artilharia pesada através de pontes de pontões. Em 3 de novembro, a primeira frente ucraniana, isso no ano de 1943, comandada pelo general Nikolai Vatutin, lançou a ofensiva decisiva a partir da cabeça de ponte de Liutez. Em 6 de novembro de 1943, a cidade de Kiev foi oficialmente libertada. A ruína da linha defensiva Panzerwaffen provou que a Alemanha não conseguia mais manter posições defensivas estáticas na frente oriental. Mas a campanha, por outro lado, cobrou um preço humano muito grande, com estimativas de baixas variando entre 1,5 a 2 milhões de pessoas, somando ambos os lados. A posse da margem ocidental do rio Dnieper permitiu que o Exército Vermelho preparasse as ofensivas subsequentes para expulsar definitivamente as forças alemãs do território soviético e avançar rumo à Polônia e à Romênia em 1944. Bom, esses são episódios, né, que a gente vai contar também em outra oportunidade aqui no Virada de História. Certamente a gente gosta muito desse tema da Segunda Guerra Mundial. E aí, mais um momento decisivo foi justamente quando Exército Vermelho chegou às fronteiras e ao território polonês ao longo de 1944. Mas isso fica para depois.
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0: Isso mesmo. 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Muito obrigado, pessoal. Um abraço.
2: Tchau, tchau.
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2: Boa tarde, Brasil. Boa tarde, Rio de Janeiro. Sejam todos muito bem-vindos. Sejam todas muito bem-vindas. São 4 horas em ponto. Você está na Rádio Sputnik, na Metropolitana 80.5 FM. Nós também estamos nas principais plataformas de áudio. Hoje é terça-feira, 18 de agosto de 2026. E as principais notícias do Brasil e do mundo estão aqui no Entretanto, que começa agora, porque toda notícia tem sempre outro lado. Esta é uma produção da agência de notícias russa, Sputnik Brasil, e eu sou Bárbara Pereira. A gente conta hoje, claro, hoje e sempre, com o nosso analista de assuntos políticos, Rafael Machado. Boa tarde, Rafa.
8: Boa tarde, Bárbara. Sempre uma honra estar aqui no programa Entretanto. E é isso aí, mais um dia para a gente comentar aqui tudo o que acontece no Brasil e no mundo.
2: Beleza, Rafa. Já a gente vai debater essas notícias. A gente vai contar também daqui a pouquinho com a participação da cientista política Clarice Gurgel. Ela é doutora e mestre em ciência política pela Universidade Federal do Estado do Rio. Na verdade, a Universidade Estadual do Rio de Janeiro, que é a UERJ. Aí sim, ela é professora da Faculdade de Ciências Sociais da Unirio, que é a Universidade Federal. Já a gente conta com a participação da Clarice Gurgel. Vamos às principais notícias de hoje? Ex-comandante da FAB relata pressão de Bolsonaro sobre militares. Segundo ele, houve risco de golpe. Presidente do TSE se reúne com embaixadores e defende sistema eleitoral brasileiro. E Banco do BRICS e Índia buscam atrair aí ambos capital privado para o grupo. A gente vai falar também de trânsito, vai falar de previsão do tempo, então fica com a gente porque começa agora o Entretanto.
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2: Ex-comandante da FAB, como eu falei lá na abertura, relata pressão de Bolsonaro sobre militares e ele, ao revelar bastidores do fim de 2022, o ex-comandante da Aeronáutica, Carlos Batista Júnior, afirma que Jair Bolsonaro tentou convencer chefes militares a aderir a um golpe para reverter a vitória de Lula. Em entrevista a um jornal de grande circulação no país, após o lançamento de seu livro Eu Disse Não, uma trincheira antigolpista, ele relatou pressões constantes e disse ter ouvido do ex-presidente: BJ, eu já te dei 2 cartões amarelos. Fecha aspas. Essas foram as falas do ex-presidente para o comandante Carlos Batista Júnior. Carlos Batista também afirmou que o risco de ruptura foi real e que ele temia iniciativas no exército fora da linha legalista do general Freire Gomes. E é com esse assunto que a gente abre a nossa conversa, o nosso debate de hoje no Entretanto.
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2: O ex-comandante Batista Júnior relatou que havia reuniões cansativas em que se discutia um estado de exceção para impedir a posse de Lula, porém, nessa discussão não havia base legal. Ele disse ainda que já foi bolsonarista, afirmou que sua relação com Bolsonaro foi institucional e avalia que algumas penas relacionadas ao 8 de janeiro podem ser revistas, mas evitou comentar diretamente a condenação de Bolsonaro. Rafa, como você analisa esse relato do comandante em relação à intenção de haver um golpe de fato e o quanto isso a gente pode entender aí que pode ter uma repercussão forte na campanha de Flávio Bolsonaro, ou não?
8: Bem, em relação a essas duas partes da questão, né, desses comentários, esses comentários acabam não sendo reveladores no sentido de trazerem alguma coisa muito nova, é um relato dentro de um contexto que era mais ou menos conhecido, de que havia essa articulação para poder implementar medidas formalmente categorizadas ali como a questão da GLO e outras medidas semelhantes, mas diante de uma posição de vários oficiais militares, vários comandantes, de que essas demandas não se adequavam ali às exigências para poder se aplicar medidas como a GLO e outras medidas, né? E de que havia, ou pelo menos houve, né, em várias ocasiões, em vários momentos, uma insistência nesse sentido. Isso aí não é muita novidade, porque apareceram várias outras testemunhas também, dizendo o mesmo, né, de que houve alguma pressão, houve esse tipo de tentativa. De fato, realmente, seria muito ruim se houvesse ali uma cisão nas Forças Armadas, naquele momento ou em qualquer outro momento, com uma parte das Forças Armadas assumindo uma determinada posição, uma posição, por exemplo, favorável a essas medidas, e outra assumindo uma posição contrária. Porque aí ficaria uma situação, o que poderia acontecer? Não sabemos exatamente o que poderia acontecer. Será que, por exemplo, uma parte das Forças Armadas poderia acabar chegando aí ao uso de violência contra uma outra parte das Forças Armadas, né? E aí, se isso acontecesse, a gente poderia até estar falando, na verdade, em guerra civil, né? Mais do que qualquer outra coisa. Então, de fato, foi um momento relativamente não, bastante perigoso da história recente do nosso país.
2: A gente perdeu a ligação do Rafa, já vamos retomar. Agora vamos aí para as notícias, especialmente aqui do Rio de Janeiro, porque a Associação Brasileira para o Desenvolvimento de Atividades Nucleares realizou um evento sobre comunicação e o setor nuclear na sede da Fecomércio, na zona sul do Rio. Vamos então, a Polícia Civil realiza uma operação contra um suposto esquema de pirâmide financeira ligado a uma igreja de Niterói, na região metropolitana do Rio. Quem tem as informações sobre este caso é o Paulo Fonseca.
10: A Polícia Civil do Rio de Janeiro deflagrou nesta terça-feira a Operação Golpe da Fé para desarticular uma organização criminosa especializada em aplicar golpes financeiros e lavar dinheiro por meio de um falso banco digital vinculado a um pastor de uma igreja evangélica. Foram cumpridos 38 mandados de busca e apreensão contra 12 alvos no Rio e em São Paulo. A justiça também determinou o bloqueio de até R$8 milhões. O delegado Renan Melo, da Delegacia de Combate às Organizações Criminosas e à Lavagem de Dinheiro, explicou que o pastor Roberto Vieira Soares, da Igreja Apostólica Vida e Adoração, utilizava a posição de liderança religiosa para conquistar a confiança de fiéis e de outras pessoas de sua rede de influência. Ainda segundo a investigação, ele convencia as vítimas a investir em uma plataforma operada por uma empresa conhecida entre os investidores como Banco do Pastor, sob a promessa de rendimentos de aproximadamente 10% ao mês sobre os valores aplicados. O delegado destacou, contudo, que as apurações não apontam o envolvimento da pessoa jurídica da igreja, mas sim a responsabilidade do religioso.
11: Até o momento, não temos nenhum elemento que aponte para o envolvimento da pessoa jurídica da igreja, da congregação religiosa, na organização criminosa que nós estamos investigando e operando hoje contra. O alvo principal da operação de hoje é o líder religioso, é o pastor, que utilizava da sua legitimidade, da respeitabilidade inerente à função que ele exercia, para facilitar a cooptação de vítimas para praticar um golpe financeiro contra essas pessoas.
10: Após a captação dos recursos, os rendimentos prometidos deixaram de ser pagos, inicialmente sob diferentes justificativas, até que as restituições foram completamente interrompidas, configurando um esquema de pirâmide financeira. A polícia identificou pelo menos 7 registros de ocorrência relacionados a esse esquema, com prejuízo estimado em cerca de R$1.100.000. O quadro societário da empresa responsável pelo suposto banco banco digital virou um ponto de atenção. Capital social declarado era de 5 milhões de reais, mas alguns dos sócios registrados não apresentavam capacidade financeira compatível com os valores envolvidos. Segundo os agentes, esse cenário indicava possível utilização de interpostas pessoas para ocultar os verdadeiros controladores e beneficiários do negócio. Os valores captados das vítimas teriam sido direcionados para contas pessoais do principal alvo e para empresas ligadas a ele, incluindo negócios dos setores de construção civil, laboratório, consultoria contábil e instituição de pagamentos. As apurações identificaram ainda uma conta de uma instituição de pagamentos que teria funcionado como uma espécie de conta de passagem do esquema. Somente nessa conta foram registradas mais de 5 milhões e 400 mil reais em operações classificadas como estornos. A polícia também apura a participação da esposa e do filho do pastor, que aparecem como sócios de empresas envolvidas nessas movimentações. As investigações continuam para identificar outros envolvidos e recuperar os valores que, segundo a investigação, foram obtidos no suposto esquema. Reportagem Paulo Fonseca.
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2: A gente retomou o contato com o Rafael. Rafa, você já está de volta. Você falava, Rafa, de que essa declaração não é uma novidade. Já existiram outros depoimentos que vão na mesma linha. Mas eu queria continuar com essa conversa te perguntando o seguinte. O fato de ser um alto representante das Forças Armadas, ele é um ex-comandante da Aeronáutica, num momento como esse, em que muitas vezes a própria direita, os aliados de Bolsonaro, a família Bolsonaro, quem está ao lado dos Bolsonaro, alega que foi uma invenção, né? Que essa condenação em relação a ele foi errada, equivocada, porque não houve a intenção do golpe. O quanto um depoimento como esse de alguém que tem uma legitimidade nas Forças Armadas corrobora com a própria condenação? Como é que você avalia esse episódio num momento de eleição, em que a própria família também está em jogo? O nome Bolsonaro está em jogo nesse processo.
8: Bem, primeiro a gente teria que ver qual que vai ser a repercussão propriamente disso, né? Não me parece ser algo que está sendo muito comentado nas redes sociais, e hoje em dia existe um abismo até um pouco grande entre diferentes setores do eleitorado consumindo diferentes mídias, né? Então, em comparação, por exemplo, com o próprio julgamento do Jair Bolsonaro, é uma notícia que acaba numa enxurrada de várias outras notícias sobre vários outros temas. Então, o impacto, se houver, vai ser relativamente pequeno. Tem o ponto negativo, no caso para o bolsonarismo, de ser ali mais uma figura, mais uma autoridade, mais uma pessoa falando algo que vai no mesmo sentido daquilo que foi decidido pelo STF, né? A condenação do Jair Bolsonaro e de outras figuras ligadas a ele. Também tem o ponto negativo da questão da memória, né? No sentido de que o eleitorado brasileiro tem uma memória razoavelmente curta. Então, certamente, você tem uma parte razoável do eleitorado, não que tenha esquecido do porquê o Jair Bolsonaro foi condenado, mas já deixou isso para trás, né? Já está dando mais atenção para uma série de outros temas, uma série de outros tópicos, problemas, crises e assim por diante. Então, isso aí traz de volta a memória, traz de volta aí a consciência de uma parte do eleitorado esse tema, né? De qualquer maneira, não vai mexer muito com as pessoas que já possuem a sua convicção formada. A gente sabe aí que tem aí, tanto do lado do PT, do Lula, quanto do lado do Flávio Bolsonaro, uma parcela razoável de eleitores ou de possíveis eleitores já formou a sua opinião, já está razoavelmente convicto. Você tem uma outra parte que ainda ou está indecisa ou diz que só vai ter certeza mesmo quando estiver mais perto das eleições. Porém, também tem aí o fato de que mesmo entre esses que ainda não fecharam exatamente em quem vão votar, é possível que muitos considerem, né, que uma coisa é o Jair Bolsonaro, outra coisa é o Flávio Bolsonaro. Tanto que, quando a gente via aquelas primeiras pesquisas de opinião que já colocavam o Flávio Bolsonaro, mas que ainda botavam o Jair Bolsonaro, o Flávio ele vai começando a aparecer com intenções de voto que são superiores às do Jair Bolsonaro, o que mostra que tem pelo menos uma pequena parte do eleitorado que separa bastante o Flávio Bolsonaro do Jair Bolsonaro. Então é possível que haja um impacto, e numa eleição polarizada todo impacto é importante, mas também não vai ser algo muito significativo. Pode ter um impacto que vai afetar ali uma parcela do eleitorado que vai lembrar dessa questão da condenação por tentativa de golpe de Estado, né? Enfim, outras condenações, mas isso vai ser, como eu falei, uma parcela relativamente pequena por uma série de motivos. Tanto que você tem muita gente convicta do voto, tem muita gente no campo bolsonarista que considera que não, que a condenação é injusta, né? Que ou porque aquilo que o Bolsonaro estava tentando fazer era legítimo, ou porque na prática ele não fez, né? Ele não deu de fato, ou não tentou de fato dar o golpe de Estado, porque ele teria desistido antes disso, e assim por diante. E até tem uma parte aí do discurso do ex-comandante ou do comandante, no sentido de que talvez, né, pudesse ou devesse ou vá acontecer uma modificação, uma reforma em relação a algumas condenações do 8 de janeiro especificamente. Isso aí talvez possa até ser utilizado por uma parte dos bolsonaristas, né? Ou pelo menos utilizado contra o campo que é contrário a uma anistia ou uma dosimetria, como estavam falando, uma mudança na dosimetria em relação às condenações. Então é possível que haja um impacto que vai ser pequeno. Se houver um impacto pequeno, ainda assim pode fazer a diferença por conta de ser uma eleição polarizada, mas também entre as várias notícias que têm aparecido contra o Flávio Bolsonaro ou contra o Lula, essa aí vai ser ali mais uma questão que não vai se sobrepor a outros possíveis problemas que o Flávio Bolsonaro já teve ou pode vir a ter.
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13: E na Europa cresce o número de políticos que defendem o diálogo com a Rússia. Segundo a fonte de uma mídia, apesar do nível não oficial das comunicações com a Rússia, o clima diplomático realmente mudou. De acordo com dados, os europeus estão cientes de que devem desenvolver por conta própria canais de diálogo com Moscou. Ainda há alguns meses, quem defendesse o diálogo com a Rússia, ainda havia ali uma discussão de que quem defendesse, a Europa que defendesse, parte da Europa que defendesse, seria fuzilado politicamente na hora. Agora, porém, cada vez mais políticos europeus consideram a necessidade de dialogar com a Rússia, afirmou essa fonte a uma mídia internacional. Queria ouvir o Rafa. Rafa, o que que faz com que esse olhar, né, sobre em relação à Rússia, da Europa em relação à Rússia, se altere, se modifique neste momento?
8: Fatores, talvez o fator mais influente seria a questão econômica, que se vincula também à questão energética. Quando a gente fala nessa ruptura que aconteceu entre a Europa e a Federação Russa, a primeira coisa que chamou a atenção era o fato de que você tinha uma certa sinergia, uma complementariedade econômica entre a Rússia e a União Europeia, que se expressava, entre outras coisas, através ali da importância da energia, a importância dos fornecimentos, né, energéticos da Rússia para a União Europeia, especialmente para os países da Europa Central, como a Alemanha, a Hungria e vários outros países da região. A Rússia desempenhava ali uma função vital como principal fonte de gás barato. Também para vários países da região, era ali uma fonte de petróleo, derivados de petróleo. Quando você tem o corte dessa fonte, por causa das sanções, por causa da ruptura de relações econômicas, o primeiro impacto, a primeira consequência é que a energia na Europa fica mais cara. Então, por exemplo, em períodos de inverno, para você ter até algo básico como um aquecimento dentro de casa, você passa a gastar muito mais, né? O cidadão europeu passa a ter que, por exemplo, fazer um uso mais racionado dos seus aquecedores. Mesma coisa também em relação ao período de verão, né? A gente sabe que o verão europeu, ele às vezes é

últimos anos, houve um aumento do desemprego nas economias mais industrializadas da Europa, especialmente da Alemanha, várias fábricas fechando, inclusive fábricas de empresas mundialmente conhecidas, ThyssenKrupp e várias outras. Então você tem aí, por causa disso, um aumento significativo no desemprego, recessão econômica. Às vezes você vê aí alguns anos de recessão na Alemanha, mas mesmo quando não está em recessão, tem estado em uma situação de estagnação econômica. É óbvio que uma das consequências da recessão e da estagnação, ainda mais diante do fato de que os governos insistem em separar um orçamento grande para ajudar a Ucrânia, é que você vai ter cortes em vários benefícios sociais, em várias prestações sociais, serviços públicos e assim por diante, né? Então o cidadão europeu acaba sentindo na pele o significado dessa ruptura com a Rússia e o apoio dos seus governos à Ucrânia, né? O mais afetado, como eu falei, é a Alemanha, porém isso afeta em alguma medida todos os outros países da região, pelo próprio fato de que, além de ser um exportador importante de energia e de outras matérias-primas, a Rússia também era um importador importante dos bens industriais europeus, né? Então, quando você pesquisa, né, em relação às importações russas, então, muitos carros que os russos compravam eram carros europeus, especialmente carros alemães, eletrodomésticos, né, a mobília da IKEA, que é sueca, roupa. Às vezes a pessoa quer comprar ali uma roupa um pouco mais cara, né, você tem ali as marcas italianas que vendiam bastante dentro da Federação Russa para a classe média e para a elite. Então, você tem muitas marcas europeias que tinham ali uma fatia razoável dos seus lucros derivados das vendas para o mercado russo. E tudo isso foi perdido, ou pelo menos a maior parte, uma parte esmagadora desse mercado se perdeu, porque a maioria dessas empresas atendeu ali às sanções e se retirou do mercado russo. Então isso tem um impacto nos lucros de inúmeras empresas, tem um impacto no orçamento dos países europeus, e gradualmente o eleitorado vai respondendo a isso. A primeira resposta do eleitorado é começar a votar em partidos anti-establishment, né? Partidos anti-sistema, partidos críticos em relação aos arranjos do poder na Alemanha, na França, no Reino Unido, na Itália, enfim, todos os países da região. Geralmente são partidos ditos populistas, costumam ser bem críticos em relação ao apoio de seus países à Ucrânia. Em alguns casos são partidos que possuem até uma postura bem favorável em relação à Federação Russa, e a gente vê esses partidos tendo ganhos significativos em eleições ou pelo menos em pesquisas de opinião. E aí, talvez até para tentar evitar uma perda de poder e, portanto, a ascensão dessas forças políticas anti-sistema, mesmo alguns políticos de partidos que sempre foram russofóbicos, ou pelo menos o foram em anos recentes, passam a ter que se movimentar no sentido de tentar, pelo menos, mostrar um pouco mais de pragmatismo nas suas relações exteriores, para ver se com isso conseguem evitar uma perda de apoio do eleitorado, né? Ou seja, que o eleitorado passa ali do apoio a esses partidos tradicionais de centro-direita e centro-esquerda para um apoio a esses partidos que são partidos mais outsiders, né? Partidos populistas. Então, você tem tanto uma pressão do empresariado, especialmente em países mais industrializados como a Itália, a Alemanha, vários empresários franceses também tentando pressionar para uma retomada das relações. Você tem políticos da oposição sendo bastante vocais na necessidade de uma retomada do diálogo e de um abandono do apoio à Ucrânia. E quando você tem uma mudança tão significativa, até mesmo os políticos da situação, né, os políticos que foram responsáveis
pelas sanções, foram responsáveis pela ruptura, até mesmo eles fazem

0: mesmo enquanto seguem apoiando a Ucrânia, começam a dizer que tem que haver uma retomada do diálogo com a Federação Russa.
1: Agora, Rafa, tem outra informação nessa informação que está, tem outra informação dentro dessa notícia que consta do Telegram da Sputnik Brasil, que chama a atenção que, segundo essa informação, o Celso Amorim, né, o embaixador Celso Amorim, havia relatado detalhes de contatos diplomáticos confidenciais e, segundo essas informações, representantes de países europeus estariam recorrendo às autoridades brasileiras para fazer ali um pedido de mediação nas negociações com a Rússia. E o que nos chama a atenção é essa triangulação, vamos dizer assim, né? Passar pelo Brasil, Europa, passando pelo Brasil para chegar até a Rússia. Como é que você analisa isso?
0: É interessante essa declaração do Celso Amorim, porque, de fato, talvez o Brasil seria um dos países mais bem posicionados para poder, pelo menos, estabelecer algumas pontes de diálogo com a Federação Russa, exatamente porque, por um lado, você tem o fato de que o Brasil é parte dos BRICS, mantém uma relação positiva, uma relação normal com a Federação Russa. Essas relações não foram afetadas significativamente pelo conflito e por essas tensões internacionais. Na verdade, parece até que as relações comerciais com a Federação Russa aumentaram, além de haver uma série de outros projetos que têm sido debatidos entre o Brasil e a Federação Russa. Porém, também, na outra ponta, a gente tem o fato de que uma das principais apostas do atual governo brasileiro em sua política externa é a aproximação com a União Europeia. Então, em alguma medida, existe um esforço ou uma tentativa de, diante dessas tensões com os Estados Unidos, substituir até, pelo menos parcialmente, a proximidade que o Brasil sempre teve com os Estados Unidos por uma maior proximidade com a União Europeia. Então, mais até do que com outros países dos BRICS, as principais iniciativas de aproximação diplomática empreendidas pelo Brasil nesse atual governo Lula foram em relação à União Europeia, aos países da União Europeia. É só recordar as fotos do Lula com o Macron na Amazônia, inúmeras visitas feitas pelo Lula a países europeus e vice-versa, vários países europeus também visitando o Brasil e mantendo ali boas relações com o Brasil. Até mesmo no âmbito militar, por exemplo, houve um aumento significativo dos projetos conjuntos entre o Brasil e países da União Europeia. Tem o próprio Acordo de Livre Comércio União Europeia-Mercosul. Então, o Brasil também está muito bem relacionado com os países europeus. E aí acaba sendo uma escolha natural, porque se a gente pensa, por exemplo, outros países que mantêm boas relações com a Federação Russa, a gente pensar, o Irã é um país em relação ao qual uma série de países europeus possuem ali uma certa aversão, né? Inclusive condenam o Irã por conta da sua política externa, né? Porque são ali guiados por uma série de preconceitos. A China, apesar de ter uma política externa bem amistosa em relação aos países europeus, é vista pela União Europeia com uma certa desconfiança, um certo pé atrás, exatamente por conta do poderio econômico chinês, né? Então, assim, talvez o Brasil, de fato, seja o país mais bem posicionado para poder ajudar a construir uma ponte de diálogo entre esses países europeus e a Federação Russa. Então, é interessante esse fenômeno e, de fato, a gente tem que reconhecer que o Brasil talvez seja o país mais indicado para poder fazer esse meio de campo entre esses dois lados dessas tensões internacionais.
2: Olá, ouvinte, o Jabuticaba Sem Caroço de hoje fala sobre o impacto jurídico das alterações de filiação partidária. A recente controvérsia envolvendo a situação de filiação partidária do senador e atual candidato à presidência da República, Flávio Bolsonaro, do PL, abriu espaço para um debate técnico sobre a segurança dos sistemas da justiça eleitoral e as graves consequências jurídicas de eventuais fraudes. A gente lembra aqui que Flávio apareceu nos sistemas do TSE como filiado à Omissão e não ao PL ao tentar registrar a candidatura ao Planalto. Nós conversamos sobre isso com Alessandro Costa, professor de Direito do Centro Universitário de Brasília, e com a cientista política Clarice Gurgel. Então não perca, a gente tem um encontro marcado, esperamos vocês aqui na programação da Rádio Sputnik Metropolitana.
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1: Segundo informações que estão hoje no jornal O Globo, a aprovação do presidente dos Estados Unidos, Donald Trump, caiu para 33%, menor nível de seu atual mandato, em meio à crescente preocupação dos americanos com a duração da guerra contra o Irã e com o impacto do conflito sobre o preço dos combustíveis. Segundo uma pesquisa Reuters Ipsos, concluída na segunda-feira, 64% dos entrevistados desaprovam o desempenho do republicano na Casa Branca. O índice de aprovação representa uma queda em relação aos 35% registrados em uma pesquisa encerrada no início de agosto. O resultado também é o pior de Trump desde que voltou ao poder em janeiro de 2025 e iguala o menor índice registrado durante seu primeiro mandato em dezembro de 2017. Ainda segundo o jornal, a queda ocorre depois que Trump ordenou ataques contra a República Islâmica ao lado de Israel, aliado de Washington. Rafa, vamos analisar esses dados aí, mesmo com índices baixos ali de credibilidade ali diante do público, do eleitorado americano, Trump continua nas redes sociais, enfim, onde ele pode, ameaçando diversos países, fazendo ali o seu discurso de sempre, né, de que é preciso que os Estados Unidos sejam grandes, mas para serem grandes é melhor que eu diminua uma ou outro país ali, que ele não, com o qual ele não concorda, ou enfim, que não tenha a mesma posição ideológica dele, ou que ele veja como alguém, como um Estado ali, que possa impedi-lo de fazer algo. E esse algo não é o que o eleitor quer, e sim o que ele efetivamente, como pessoa, quer. Por que que ele continua nessa toada aí de um enfrentamento, embora as pesquisas internas apontem que isso não está levantando ele do ponto de vista eleitoral?
0: De fato, essa situação do Donald Trump é bastante interessante, né? Entre as causas apontadas para esse colapso da popularidade do Trump, uma das principais é a guerra contra o Irã, uma guerra em relação à qual houve uma forte oposição da população estadunidense. É a guerra mais impopular na história dos Estados Unidos, sem comparação, muito mais popular do que, por exemplo, a invasão do Iraque, a invasão do Afeganistão, né, que são aí conflitos recentes. Isso nem se compara com a popularidade, o apoio, né, popular que tiveram outros conflitos nos quais os Estados Unidos se envolveram. Isso tem várias causas, né? Hoje em dia, a desconfiança em relação ao Estado de Israel dentro dos Estados Unidos é muito grande, até entre republicanos. Quando a gente tem uma situação na qual apenas 20% da população estadunidense acredita que o envolvimento nesse conflito valeu a pena, e quando a gente se depara com a situação de que vários meses depois os Estados Unidos não conseguiram dar uma conclusão, ao contrário, inclusive continuam tendo baixas e perdas por conta desse envolvimento, não é surpresa que isso tenha um impacto na popularidade do Trump, até pelo fato dele ter prometido não se envolver em nenhuma nova guerra. Daí tem a alta no custo de vida, preço da gasolina aumentou, de vários outros produtos também. Você tem aí mais de 50% da população dos Estados Unidos dizendo que está pior financeiramente sob o Trump. Novamente, tem vários motivos, tem o próprio conflito, né, no que concerne a gasolina O conflito levando ao fechamento do Estreito de Hormuz, obviamente, pressiona o preço da gasolina para cima, mas também a gente tem aí os vários tarifaços do Trump contra inúmeros países, e esses tarifaços acabam levando ao aumento do preço de diversos produtos. E aí você tem um impacto importante, por esses motivos e vários outros, nos independentes, né? Porque só aqueles eleitores que não são cativos do Partido Republicano ou do Partido Democrata, que acabam ganhando a eleição para um lado ou para o outro, né? Você tem ali aqueles swing states, aqueles estados que numa eleição votam num lado, outra eleição votam no outro, pelo fato de terem muitos eleitores mais independentes, né? E aí a perda do apoio dessa parcela, dessa faixa, acaba prejudicando o Donald Trump. Só que, de fato, como você apontou, o Trump nas redes sociais, nas entrevistas, né, ou na televisão, ele demonstra muita confiança. Ele não aparenta, não tem aquela imagem do presidente impopular, né, o presidente que se sente um pouco, sabe, constrangido, está preocupado com o futuro. Não, ele age como se tivesse uma popularidade ali de 90%. Né, falando em anexar o Estreito de Hormuz. De vez em quando ele posta algum mapinha colocando ali a Venezuela como se fosse um estado dos Estados Unidos. Então tem uma autoconfiança extremamente invejável, né? Certamente algo bastante ímpar, numa época, né, em que muitas pessoas ao redor do mundo passam, né, por problemas de depressão, por problemas aí de autoestima. Na verdade, o Trump está na ponta completamente oposta. Como eu falei, ele age como se tivesse uma popularidade de 90%, como se ele fosse ganhar aí todas as próximas eleições, as midterms, como se ele fosse conseguisse fazer com facilidade um sucessor, né? A gente não sabe se ele vai tentar fazer um sucessor ou disputar eleições de novo, porque tem aí certas brechas no ordenamento jurídico-constitucional estadunidense em relação a essa possibilidade dele disputar de novo ou não. Então tem uma autoconfiança bastante significativa. Isso às vezes leva até as pessoas a desconfiarem de que ele deve ter uma carta na manga, né? Não tem como ele estar mantendo uma autoestima, uma autoconfiança tão elevada se ele não tiver algum tipo de carta na manga, alguma carta política, algum trunfo, algum projeto ali que ele está para expor, que ele está para revelar. Outras pessoas são mais pessimistas e cogitam até a possibilidade do Trump tentar dar um golpe de Estado e que por isso ele não se importa com as pesquisas de opinião, não se importa com enquetes. Não tem como a gente saber, porque, como eu até comentei em outras ocasiões, o Trump ele tem uma certa imprevisibilidade na maneira pela qual ele lida com o poder, na maneira pela qual ele lida com a mídia. Porém, a gente também pode levar em consideração a possibilidade de que esse excesso de autoconfiança que ele expressa pode ser também um pouco de cegueira em relação à realidade dos fatos, né? Quando a gente leva em consideração a maneira pela qual se dão as relações de poder, a gente tem que levar em consideração até a possibilidade do próprio Trump não estar sendo suficientemente bem informado em relação à realidade daquilo que acontece no Irã, daquilo que acontece em vários outros países. Tem uma notícia que até foi comentada aqui no Entretanto, uma notícia de meses atrás, nas quais o Trump teria se espantado com uma série de informações que teriam sido passadas a ele pelos russos, né? Quando os Estados Unidos e a Rússia retomaram contato, E aí foram repassadas ali uma série de informações em relação a baixas, em relação à situação na Operação Militar Especial, e o Trump deu a entender que ele não tinha a menor ideia em relação àquilo, né, que não era aquilo que ele tinha sido informado. Então, existe essa possibilidade de que haja um filtro nas informações que vêm do Departamento de Estado, do Pentágono e de várias outras secretarias, outros departamentos, e que aí ele na hora de construir a sua opinião, a sua posição em relação aos fatos, né, ele trabalha com informações viciadas. Isso aí existe uma probabilidade alta de que isso esteja acontecendo, Esse é um dos problemas do poder em geral, né? Como é que um presidente tem como ter certeza absoluta de que os seus ministros, os seus secretários estão passando uma informação completamente neutra, mesmo quando essa informação é completamente desfavorável aos próprios interesses. Esse é um tema muito difícil com o qual os líderes se debatem há muitas décadas, né? Então isso é uma probabilidade, existe uma probabilidade alta de que o Trump não esteja suficientemente bem informado e de que, portanto, ele não tenha nenhum trunfo, nenhuma carta na manga, não tenha nenhum grande plano, nenhum grande projeto, e que ele, de fato, possa acabar quebrando a cara, realmente, tanto nas eleições das midterms, quanto no próximo período de eleições presidenciais. Porque, claramente, a paciência da população dos Estados Unidos com ele está diminuindo significativamente. É claro que quem é eleitor democrata convicto faria campanha contra o Trump, mesmo que fosse o melhor governo da história dos Estados Unidos. Porém, o problema real é a perda de apoio dentro do próprio Partido Republicano, especialmente na juventude do Partido Republicano, e tendo como motivo principal essa aparente rendição do Trump ao lobby sionista, na medida em que ele coloca os Estados Unidos num conflito que não vai beneficiar os Estados Unidos e que só vai beneficiar o Estado de Israel.
1: Rafa, ontem a gente falou desse assunto aqui, das eleições de meio de mandato, lá os midterms, lá nos Estados Unidos. Esse é um medidor importante, né? A gente vai ver o quanto essa popularidade que está em queda vai impactar ali na renovação do Congresso. É por aí?
0: Sim, com certeza. Hoje a gente tem um Congresso em que as duas casas são dominadas pelo Partido Republicano. E aí a gente de vez em quando vê, por exemplo, algum político levando um certo questionamento ao Congresso, pressionando por determinadas votações para impor certos limites a decisões tomadas pelo Donald Trump. E a tendência ao longo desse período, desde que começou o governo Trump, a postura ali governista conseguir ganhar, conseguir levar, às vezes até com apoio de democratas, mesmo quando alguns republicanos não apoiam o Donald Trump. Então você tem recentemente, inclusive, um problema importante dentro do Partido Republicano, que é o fato de que alguns políticos estão levantando oposição significativa contra o Trump dentro do Partido Republicano, especialmente por conta da política externa do Donald Trump. Muitas vezes, ainda assim, como você vai ter ali uma parte dos democratas apoiando o Trump, né, por exemplo, contra o Irã, contra Cuba, contra a Venezuela e assim por diante, isso acaba ajudando o Donald Trump. Mas existe inclusive uma expectativa de vários países ao redor do mundo exatamente de que haja uma mudança. Por quê? Bem, como eu falei, atualmente a Câmara dos Representantes e o Senado são controlados pelo Partido Republicano, porém, em relação à Câmara dos Representantes, você tem algumas enquetes, alguns modelos de previsão que falam numa probabilidade de até 80% de que haja uma virada, né? Ou seja, de que os democratas consigam uma maioria, mesmo que pequena, na Câmara. Em relação ao Senado, a situação é mais competitiva, ela é mais equilibrada. Hoje, os republicanos eles têm uma pequena vantagem no Senado, porém, as enquetes, os modelos dão ali uma chance de 50-50 para que os democratas consigam virar. E claro, se houver uma virada, vai ser uma virada ali por uma diferença de um assento, dois assentos no Senado, mas ainda existe essa probabilidade. De qualquer maneira, mesmo que os republicanos consigam segurar o Senado, é quase certo que eles vão perder a Câmara dos Representantes. E aí a situação do Trump deixa de ser um passeio no parque, porque o Trump já enfrenta uma oposição ocasional na Suprema Corte. Então, em vários momentos, a Suprema Corte dos Estados Unidos levantou ali barreiras contra decisões de Donald Trump. em relação, por exemplo, a questões de cidadania, em relação a questões ali de imigração, em relação aos vários tarifatos. Então, de modo geral, a Suprema Corte tem se intrometido mais nos assuntos de política interna, porém, até por conta de suas atribuições, o Senado e a Câmara dos Representantes também têm ali a possibilidade de atuar em uma série de questões que envolvem política externa. Então, mesmo que mantenha o Senado, o Trump perdendo a Câmara dos Representantes vai ter mais um obstáculo significativo, porque aí passa a haver a possibilidade de se impor certos bloqueios a decisões tomadas pelo Donald Trump, como aumenta também a dificuldade ou a necessidade de negociação, a necessidade de um meio de campo político para que o Trump consiga impor os objetivos de política externa dele. E é exatamente com isso que parecem contar, por exemplo, países como Cuba, países como até mesmo a Venezuela, que sofre aí uma pressão bastante grande, para que com isso o Trump tenha ali as mãos um pouco mais amarradas e não consiga impor a sua vontade tão facilmente.
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1: São 16:49. A gente falou lá na abertura do Entretanto de hoje que contaria com a participação da professora Clarice Gurgel. Infelizmente, a gente não conseguiu esse contato, mas vai seguir, claro, falando de notícias nacionais, internacionais, aqui do Rio de Janeiro também, porque notícia é o que a gente mais tem para falar e para debater com você. Se você quiser participar, é só mandar mensagens para o nosso WhatsApp, 98065-0066. Como eu digo aqui todos os dias, fique muito à vontade para mandar mensagem por texto ou por áudio. A nossa produção separa, manda aqui pra gente dentro do estúdio e a gente debate aqui com os nossos convidados hoje, com apenas, pelo menos até agora, com o nosso analista político Rafa. Rafa, a gente teve hoje também uma outra notícia de que o presidente da China, Xi Jinping, defendeu hoje mesmo a independência e a autossuficiência dos países latino-americanos durante um encontro com o presidente equatoriano Daniel Noboa, em Pequim, segundo fontes dos veículos de imprensa lá da China, imprensa estatal. Noboa iniciou no domingo uma viagem de uma semana à China com forte foco comercial, mas no campo político, o líder equatoriano é conhecido por ser aliado do presidente Donald Trump, é principalmente alinhado ali com a política dos Estados Unidos. Durante a reunião no Grande Salão do Povo, Xi Jinping defendeu que os países da região realizem cooperação externa com base em seus próprios interesses nacionais. O presidente chinês ainda pediu que Pequim e Quito fortaleçam a confiança política mútua e ampliem a cooperação nas áreas de energia, mineração, infraestrutura e finanças. Já o Equador diz que está empenhado em aprofundar essa confiança política mútua, especialmente ali, claro, com a China durante essa visita. Rafa, como a gente pode analisar essa aproximação do Equador com a China diante do que vemos acompanhando, estamos acompanhando aqui o tempo inteiro, das relações na América Latina com os Estados Unidos? Equador ali é um forte aliado, chega a ser ali ideologicamente muito próximo ao que pensa o presidente dos Estados Unidos. O que que quer o Equador? O que que espera ali China diante dessa aproximação, né? Dessa ida a Pequim do representante do Equador?
0: Bem, de fato o Equador é um dos países mais alinhados geopoliticamente aos Estados Unidos na América Latina. Disputa ali ombro a ombro com o Javier Milei e com o novo presidente da Colômbia, de La Espriella. Esses aí seriam os presidentes mais alinhados no nosso continente aos Estados Unidos. Esse alinhamento do Daniel Noboa, que inclusive nasceu nos Estados Unidos, vem de longa data. Houve uma série de problemas de segurança pública no Equador na época das eleições e também no começo do governo do Noboa. Ele aproveitou para poder estreitar as suas relações com os Estados Unidos, usando como base, como justificativa, exatamente essa questão da segurança pública. Então é uma parceria que não é recente. Agora, para a gente ver como existe uma diferença entre geopolítica e economia, entre geopolítica e comércio, esse alinhamento geopolítico com os Estados Unidos não muda o fato de que a China é um dos principais parceiros comerciais do Equador. Creio eu que é o segundo maior parceiro comercial do Equador. E essas relações, o volume do comércio entre ambos países só tem aumentado ano após ano, mesmo durante o governo Daniel Noboa. São países que têm, inclusive, um acordo de livre comércio entre si, né? A maneira pela qual se dão essas relações é dentro de uma lógica que é bem típica da América Latina, né? O Equador exporta commodities e importa bens industriais. Então, isso enquanto realidade se impõe, né, se impõe para o Equador. Não é muito diferente da situação ali da Argentina, em que o Javier Milei, no período eleitoral, falou sobre a China, mas, enquanto presidente, tem buscado manter boas relações com a China, mesmo considerando que, em algumas questões, em algumas áreas, ele tem preferido os Estados Unidos à China, tem adiado certas parcerias, certos contratos para poder dar preferência aos Estados Unidos. Mas à medida em que existem essas relações econômicas e comerciais profundas, que são inevitáveis exatamente pelo papel econômico planetário da China como fábrica mundial, né, um país aí que guarda uma parcela significativa da capacidade industrial, da capacidade produtiva industrial do mundo, né? Muitos países do mundo hoje já têm a China como seu principal parceiro, e os principais itens de importação são bens industriais. Mesmo com o alinhamento geopolítico com os Estados Unidos, o Equador precisa visitar a China, precisa convidar a China para visitar o Equador, pede investimentos, tenta aprimorar as suas relações comerciais e assim por diante. E no caso da China, bem, a preocupação chinesa hoje, considerando os investimentos feitos, o dinheiro gasto na América Latina ao longo dos últimos 15, 20 anos, é tentar garantir que a China não vá ser expulsa da América Latina. Quando a gente observa, por exemplo, aquela doutrina de segurança nacional dos Estados Unidos, a nova doutrina, doutrina de política externa, doutrina de segurança nacional, a gente vê que os Estados Unidos consideram a presença da China e da Rússia na América Latina, por presença, me refiro a relações, os Estados Unidos consideram essas presenças como sendo uma das principais ameaças aos Estados Unidos na região. O enfoque de política externa dos Estados Unidos hoje é a América Latina, você tem essa retomada da doutrina Monroe, e existe um desejo de deslocar a China e a Rússia dessa região. Não é casual, por exemplo, que o México recusou entrar nos BRICS por considerar que isso ofenderia aos Estados Unidos. Os Estados Unidos pressionaram o México para que não entrasse nos BRICS, por se considerar que uma entrada do México nos BRICS significaria uma maior influência da China e da Rússia no México, que é um país vizinho dos Estados Unidos. Quando houve ali o ataque à Venezuela e o sequestro do Nicolás Maduro, alguns amigos chineses meus tinham exatamente essa preocupação, né? Saber se haveria uma continuação das relações comerciais da China com a Venezuela. A aquisição de petróleo, a preservação dos investimentos que haviam sido feitos. Então, a importância para a China hoje, diante de um cenário que é geopoliticamente desfavorável por conta dessa virada dos governos da região numa direção mais pró-Estados Unidos, é tentar, no mínimo, preservar aquilo que já foi alcançado. Não tem tanto tempo, acho que foi ano passado ou ano retrasado, a China inaugurou no Peru, por exemplo, o porto de Xangai, visando exatamente facilitar esse comércio entre a China e a América Latina. Uma série de outras obras foram anunciadas, né, foram iniciadas ou foram completadas em anos recentes, e a China espera a manutenção desses investimentos, espera preservar esses acordos que foram feitos, enquanto se aguarda talvez um cenário geopolítico mais favorável.
1: Rafa, te ouvindo aqui, eu fico chegando à conclusão de que tudo bem, eu posso ser alinhado com o pensamento americano na América Latina, mas peronomútil, porque se eu for pensar nas minhas relações comerciais, eu não quero perder ninguém, mesmo que esse outro seja a China, né? Que se opõe aos Estados Unidos ali do ponto de vista econômico agora, como importância mundial. O quanto os Estados Unidos podem aí, como você disse que aconteceu com o México, podem se aborrecer, eu vou botar um aborrecer aqui entre aspas, com o Equador por conta dessa visita, dessa aproximação e do aprofundamento dessas relações comerciais?
0: De fato, uma coisa que a gente deve apontar é que por mais que o discurso geopolítico muitas vezes ele esteja ali bastante influenciado pela ideologia, quando a gente está lidando com a necessidade de você ter uma balança comercial positiva, quando você está lidando com o fato de que uma parcela significativa das suas relações comerciais conta com a presença de um país específico, nesse caso a China, quando você tem aí o fato de que hoje é a China um dos países que dispõe da maior quantidade de capital livre para poder ser investido internacionalmente, né? Então, a China hoje faz muitos investimentos ao redor do mundo. A gente pode olhar, por exemplo, simplesmente para o Brasil, em que você tem aí uma série de fábricas chinesas sendo inauguradas em várias partes do país, especialmente ali fábricas de automóveis, né? Automóveis chineses estão se popularizando no nosso país. Os governos têm que lidar com essa realidade. Mesmo no governo Bolsonaro, por exemplo, em que havia também um discurso muito ideológico em relação à China, na prática, por causa do agro, né? O agro ali atuou como um fator moderador, por assim dizer, no governo Bolsonaro, por causa do agro e por conta também de uma série de outras parcerias. Mais cedo ou mais tarde, o Bolsonaro teve que adotar uma postura um pouco mais plácida em relação à China. Não é muito diferente do caso do Noboa. É claro que isso deve gerar algum tipo de movimentação dos Estados Unidos, não necessariamente uma movimentação muito dura especificamente em relação ao Noboa, porém é claro que é como se fosse um jogo de tabuleiro, né? Em que a China faz uma movimentação na América Latina e os Estados Unidos têm que responder de uma maneira direta ou de uma maneira indireta. Como o Noboa é um aliado dos Estados Unidos, é possível que a movimentação dos Estados Unidos em relação a essa visita seja mais indireta, seja ali visando talvez até tentar aumentar as relações comerciais com o Equador para poder deslocar a China. Pode ser algo nesse sentido, porque exatamente pelo fato de que os Estados Unidos estão tentando conquistar todos os países da região na lógica da doutrina Monroe e tentando conquistar preferencialmente de uma maneira consensual, por assim dizer, né, através ali de aliados, através de certos níveis de apoio e não apenas de maneira violenta como aconteceu com a Venezuela, não dá para os Estados Unidos adotarem uma postura dura com todos os países da região que dão uma atenção significativa às suas parcerias chinesas, né? Então, aquilo que os Estados Unidos devem tentar fazer é um controle de danos. Ok, vocês vão fazer comércio com a China, isso é inevitável, porém, é claro, vão tentar limitar quão longe vão essas relações. Na medida em que se está ali apenas na relação comercial, de comprar e vender produtos, ok, mas vai se evitar que isso se desenvolva, por exemplo, em relações no âmbito nuclear, no âmbito da indústria aeroespacial, no âmbito militar e assim por diante.
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8: São 5:04 e o novo Banco de Desenvolvimento, o NBD, e o governo da Índia estão unindo esforços para ampliar o investimento privado em projetos de infraestrutura e sustentabilidade nos países do BRICS, afirmou o diretor-geral do Departamento de Relações Internacionais e Cooperação do Banco Central do Irã, Hossein Kashir, em entrevista exclusiva à Sputnik. Segundo ele, o NBD, que é o Banco do BRICS, foi criado para financiar projetos de infraestrutura e apoiar economias de mercados emergentes, e está fazendo um balanço do trabalho realizado e passando a implementação prática de novas iniciativas. Rafa, o que que significa para o próprio BRICS, né, esse aporte de capital privado, essa atração de capital privado,
1: não só para o banco, mas para os países que compõem o BRICS.
0: Bem, o Banco do BRICS, né, o novo Banco de Desenvolvimento, ele surgiu exatamente numa lógica de servir como uma possível fonte alternativa de financiamento, tanto para os países membros quanto para países aliados, países associados, países simpáticos, que precisavam ou que queriam ali recursos para certos projetos, principalmente de infraestrutura, sem aquelas exigências e condições, às vezes extorsivas, condições desfavoráveis, às vezes condicionamentos políticos, inclusive, que, por exemplo, o FMI, o Banco Mundial, ou mesmo instituições privadas ocidentais ofereciam. Então, uma prática muito comum de empréstimos, por exemplo, com o FMI, são exigências no sentido de uma liberalização da economia daquele país que está pedindo recursos emprestados, né? O que é uma exigência ideológica, porque cada país tem o seu modelo econômico, cada país sabe ou deveria saber qual caminho a seguir nessa esfera econômica. Mas o FMI tentava impor um mesmo modelo econômico de privatizações e assim por diante a todos os países do mundo que pediam dinheiro emprestado. Às vezes o FMI ia ainda mais longe, fazendo exigências, inclusive, na esfera política, na esfera cultural, exigindo mudanças na legislação política dos países, exigindo leis ou que fossem revogadas determinadas leis que não fossem de agrado do FMI, muitas vezes leis que não tinham nada a ver com questões econômicas, basicamente pelo fato de entrarem em choque com os parâmetros ideológicos, né, que guiam o FMI. E não existe nada disso no NDB, né? É um banco que empresta para projetos principalmente de infraestrutura a juros bastante baixos, a juros inferiores aos do FMI, e além disso fazem exigências que se limitam ali à própria questão do pagamento, né? Não existem repercussões desse empréstimo em outras esferas da sociedade, da política daquele país que está pedindo dinheiro emprestado. Então, de primeira, por conta dessa diferença entre o NDB e o FMI, o Banco dos BRICS acaba sendo uma alternativa bastante interessante para os vários países, porque ele empresta, ele ajuda não apenas membros, mas também países que ou são países parceiros dos BRICS, né, do chamado BRICS Plus, ou mesmo países que não são ainda nem mesmo vinculados ao BRICS Plus. Então, um aumento do capital de que o NDB dispõe significa um aumento da capacidade do NDB de ajudar outros países. Na medida em que houve um aumento do tamanho dos BRICS, né, ao longo dos últimos anos, bem como uma maior formalização desse BRICS Plus, né, você tem ali a categoria hoje de país não membro, porém associado dos BRICS, né, é a situação na qual está, por exemplo, Belarus, é a situação na qual está Cuba, é a situação na qual estão uma série de outros países do mundo. Como você tem mais membros, mais países também associados, mais países se relacionando com os BRICS, faz sentido que você tente aumentar o capital disponível. Envolver empresas privadas nisso, grandes empresas privadas, também é bastante interessante, porque, evidentemente, acaba sendo mais fácil de você captar recursos se você conseguir se apoiar não apenas nos governos, não apenas nos estados, mas também naquelas grandes empresas dos países membros. Você passa a dispor de um capital mais robusto, e isso pode até beneficiar essas próprias empresas que colocam, né, o seu capital no novo Banco do Desenvolvimento, porque na medida em que se trata majoritariamente de projetos de infraestrutura, então muito desse valor vai, por exemplo, para fortalecer a infraestrutura energética, né, por exemplo, de eletricidade, questões aí de questões sanitárias ou construção de estradas, é dinheiro que às vezes é investido em portos, né? Então tudo isso acaba potencialmente ajudando as próprias empresas que estão colocando o seu dinheiro no novo Banco de Desenvolvimento, porque vai tornando mais viável que um certo país, né, que por exemplo peça essa ajuda, que receba esse investimento, possa ser integrado em relações econômicas mais construtivas, por exemplo, através de uma malha energética, uma malha de eletricidade mais bem desenvolvida, estradas melhores, né, sistemas ali de esgoto mais bem desenvolvidos, mais amplos. Então, tudo isso acaba sendo bastante interessante para os países que recebem esses investimentos. Potencialmente até pode atrair mais países para que eles entrem nos BRICS. Isso também é um fator importante, é um fator significativo. E especialmente, talvez até aquilo que poderia estar cada vez mais na mente dos países dos BRICS, vai desconcentrando, vai descentralizando essas relações financeiras internacionais daquele eixo controlado pelo FMI.
1: Pois é, Rafa, vou pegar esse gancho, quanto esse fortalecimento do BRICS pode ali incomodar, e já que a gente falou ao longo de todo o entretanto de hoje dos incômodos causados aos Estados Unidos, o quanto esse fortalecimento e esse aporte de recursos aí, possível aporte de recursos do setor da iniciativa privada, pode ali incomodar mais ainda os Estados Unidos.
0: Bem, sempre vai haver algum incômodo, a todo momento que há alguma novidade que envolve os BRICS, os Estados Unidos sempre demonstram um certo incômodo, um certo desconforto e usualmente se movimentam no sentido de tentar contrapor as movimentações dos BRICS. Às vezes de uma maneira até agressiva, de uma maneira até grosseira, como no caso, em casos recentes aí dos Estados Unidos sob o governo Donald Trump, em que o governo Trump fez várias ameaças aos países que decidissem se desdolarizar, né? Então houve ataques verbais bastante significativos no ano de 2025 pelo governo dos Estados Unidos a todos os esforços de desdolarização. O governo dos Estados Unidos ameaçando esses países de ruptura de relações comerciais e de uma série de outras coisas, né? Então, os Estados Unidos, eles sempre reagem diante de toda a movimentação de fortalecimento dos BRICS. Nesse caso, é claro, não me parece que vá haver algo tão agressivo, algo tão direto assim, né? Críticas abertas, porém é bem possível que haja outras movimentações visando enfraquecer essa movimentação ou até atrair esses países, porventura, que demonstrem interesse em construírem vínculos com o novo Banco do Desenvolvimento numa outra direção, até oferecendo também empréstimos, né? Essa é uma das maneiras pelas quais o Ocidente, às vezes, tenta atrair países na sua direção. Isso foi feito, inclusive, já numa outra época, numa época em que o BRICS nem era tão forte assim, mas num contexto similar, foi algo que aconteceu com a Ucrânia ali até o início de 2014, porque havia ali a oferta de uma maior integração na União Eurasiática para a Ucrânia, e aí, assim que isso apareceu no radar, a União Europeia já começou a fazer ofertas à Ucrânia, né, para aumentar os laços da Ucrânia com a União Europeia, visando única e exclusivamente gerar ali uma cisão ou gerar uma dúvida no governo ucraniano em relação a qual caminho seguir nas suas relações internacionais e também tentando diminuir a influência da Rússia em relação à Ucrânia. Então, esse modus operandi, ele sempre se repete. Se aparecer, por exemplo, né, diante desse aumento de capital. Aumento de capital muitas vezes significa, inclusive, uma diminuição ainda maior dos juros, né? Porque na medida que você tem mais capital disponível, você pode emprestar talvez com mais tranquilidade. Isso leva a uma pressão decrescente dos juros. Se diante disso aumentar a procura de países por investimentos, empréstimos junto ao novo Banco de Desenvolvimento, é possível que aí os Estados Unidos, ou até países aliados dos Estados Unidos, ou instituições influenciadas pelos Estados Unidos, como o FMI, apareçam ali com outras ofertas, outras possibilidades, tentando atrair de volta esses países. Então esse é um jogo que é jogado dessa maneira, né? Como se fosse um jogo de tabuleiro, né? Com movimentações de peças de um lado e movimentações de peças do outro. Porém, considerando as condições, as próprias condições econômicas do Ocidente hoje, ainda mais se a gente compara com a China, que é aí talvez o ator que mais apoia o novo Banco de Desenvolvimento, né, que está inclusive sediado na China, hoje é dirigido pela Dilma Rousseff, a situação do Ocidente, para o Ocidente tentar atrair de volta para si esses países que querem cada vez mais construir laços com os BRICS, é muito difícil, até porque hoje já não há mais aquela ingenuidade que existia décadas atrás. Quando você conversa com intelectuais africanos, por exemplo, existe uma insatisfação muito grande em relação ao Ocidente, especialmente porque toda ajuda, todo empréstimo, sempre vem com certas exigências que acabam sendo mais custosas, mesmo que não financeiramente, mas acabam sendo mais custosas para esses países africanos do que as contrapartes que são exigidas pelos chineses, pelos BRICS e assim por diante, que costumam ser simplesmente que os países paguem ali aquilo que é devido, mesmo que sejam muitas parcelas. Não raro os BRICS, os países dos BRICS perdoam as dívidas e assim por diante. Então, hoje em dia, para os países ocidentais atraírem, especialmente países do terceiro mundo, é bastante difícil.
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1: 5h19, você acompanha o Entretanto, hoje com muitas notícias internacionais. As conversas entre Putin e seu equivalente mianmarense começaram com um aperto de mão cordial. Putin acrescentou que Mianmar é um parceiro confiável para a Rússia no Sudeste Asiático e expressou gratidão pelo apoio do país no desenvolvimento das relações da Rússia com a ASEAN. Este é o momento mais oportuno para acelerar a cooperação entre a Rússia e Mianmar, observou o líder mianmarense Min Aung, que está atualmente em Moscou em visita oficial. Rafa, como esses dois países podem colaborar, né, fazer colaborações entre si? O que a gente pode entender que Rússia tem a oferecer a Mianmar e Mianmar, respectivamente, a Rússia?
0: Bem, essas relações têm se desenvolvido de uma maneira bastante firme nos últimos anos. A Mianmar hoje está numa situação difícil porque o país enfrenta uma série de insurgências armadas violentíssimas, financiadas, enfim, especialmente por países ocidentais, grupos separatistas, grupos terroristas. E a Rússia é o principal fornecedor de armas, de helicópteros, de drones para o governo de Mianmar poder enfrentar essas organizações terroristas, grupos separatistas e assim por diante. O Mianmar está numa posição geográfica que é bastante interessante, porque é ali num ponto de encruzilhada entre o sul da Ásia, o sudeste asiático, a região do Oceano Índico, ao mesmo tempo também do Oceano Pacífico. Então os portos de Mianmar, eles são pensados inclusive como possíveis pontos de parada para a navegação comercial ali, que passa por essa região. Mianmar, e isso talvez interesse bastante a Rússia, é hoje um dos maiores produtores de terras raras pesadas. Tirando a China, me parece que é o único país que tem refino de terras raras hoje, ou pelo menos é aí o segundo país que mais faz refino de terras raras. E como boa parte das novas tecnologias, boa parte das tecnologias mais modernas dependem de terras raras, isso certamente

0: asiático, porque é uma zona razoavelmente neutra, é uma zona que é rica em recursos naturais, também é um bom lugar para se realizar investimentos, porque tirando esse problema dos conflitos que acontecem no Myanmar, na maioria dos países da região você tem governos razoavelmente estáveis e, portanto, nos quais você pode fazer bons investimentos. Então, assim, bem, você tem uma série de vantagens interessantes. A Rússia, inclusive, ela faz investimentos nucleares em Myanmar para ajudar na estabilização do estado birmanês, né? Então, existe ali um projeto de construção de usinas nucleares em Myanmar, exatamente naquela lógica também das rotas comerciais. Existem investimentos russos para construir um porto de águas profundas em Myanmar, e isso é algo que acaba se comunicando também com os investimentos chineses em Myanmar, porque Myanmar está inserida ali na iniciativa Cinturão e Rota, né, a chamada Nova Rota da Seda. Myanmar, exatamente por ser um país muito demonizado pelo Ocidente, um país sancionado, Myanmar faz o seu comércio com a Rússia em rublos e não em dólar. Isso é interessante também para a Federação Russa, exatamente por conta das sanções sofridas pela Federação Russa. Então, assim, existem, apesar de ser um país relativamente pobre, é um país com uma série de dificuldades, porém, como a gente sabe, não é um país muito mencionado, né, no jornalismo, nas notícias, nos debates e assim por diante, porém, por uma série de circunstâncias bem específicas, acaba hoje sendo um país importante nessas relações internacionais asiáticas da Federação Russa.
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2: 5:24, vamos de notícias aqui do Rio de Janeiro. Aqui ao meu lado, o repórter Vinícius Fernandes, e ele traz informações de que a Polícia Militar realiza operações em comunidades do Rio para combater o roubo de cargas. Olá, Vinícius, muito boa tarde.
3: Boa tarde, ouvintes que acompanham. Entretanto, em uma central de monitoramento usada pelo tráfico para acompanhar a movimentação da polícia, foi encontrada na Vila Kennedy durante essa grande operação realizada pela PM contra o crime organizado aqui no Rio de Janeiro. No local, os agentes também apreenderam fuzis, pistolas e uma grande quantidade de drogas. Um homem foi baleado durante um confronto e levado para o Hospital Municipal Albert Schweitzer, na mesma região. A operação envolveu 32 batalhões e unidades especializadas em 76 comunidades da capital, da Baixada Fluminense e também na região metropolitana. Na Muzema, os policiais do batalhão de choque foram atacados. Dois suspeitos foram socorridos para o Hospital Municipal Lourenço Jorge, também na zona sudoeste. Um fuzil, três granadas e carregadores foram apreendidos. Na Gardenia Azul, policiais também foram atacados durante um patrulhamento, um suspeito ficou ferido e um fuzil foi apreendido. Agora, falando da zona norte do Rio, no Caxambi, um homem foi preso com um caminhão frigorífico roubado na Avenida Brasil. De acordo com a polícia, a carga de carnes, avaliada em cerca de R$30 mil, seria levada para o complexo da Maré. Na Baixada Fluminense, dois homens foram detidos em Mesquita. Com eles, os agentes encontraram um fuzil, munições e um rádio transmissor, além de drogas. Em Belfor Roxo, quatro suspeitos foram presos na comunidade do Castelar. Segundo a PM, a operação teve como objetivo combater roubos de cargas e veículos, retirar barricadas e impedir o avanço de grupos criminosos. Uma escola estadual foi fechada e duas unidades de saúde de atenção primária da Gardenia Azul suspenderam o atendimento no início da manhã por conta dessas operações da Polícia Militar nessas regiões. A Polícia Militar ainda não divulgou o balanço final dessa ação, Bárbara.
2: Vinícius, e a Prefeitura do Rio e a Agência Nacional de Aviação Civil realizaram uma coletiva sobre os voos panorâmicos de helicóptero na cidade, né, Vinícius? Você tem outras informações sobre esse assunto?
3: Isso, Bárbara. Quatro empresas que faziam esse serviço, né, desses voos panorâmicos aqui na cidade do Rio de Janeiro foram suspensas pela ANAC, a Agência Nacional de Aviação Civil. A medida foi anunciada hoje.

0: após então o órgão intensificar a fiscalização do setor. Entre as empresas suspensas está a Voos Rio Panorâmico, ela estava envolvida na queda de um helicóptero na região da Vista Chinesa, no Alto da Boa Vista, no dia 8 de agosto. O acidente matou 4 pessoas, sendo 3 turistas colombianos e o piloto. Também foram suspeitas a Bondfly, a Nobre Turismo e a Mr. Top Fly. Segundo a ANAC, das 12 empresas autorizadas a fazer voos panorâmicos aqui no Rio, 9 delas já foram fiscalizadas, resultando nas 4 que foram suspensas. Das 46 aeronaves autorizadas para esse tipo de atividade, 18 já passaram por fiscalização e 9 foram suspensas. Entre os problemas encontrados estão possíveis fraudes nos registros de voo. Em um dos casos, uma aeronave teria voado por cerca de 30 minutos, mas o registro informava apenas 10 minutos. Segundo a ANAC, essa diferença pode prejudicar o controle de manutenção dos helicópteros, já que os serviços são programados de acordo com as horas de voo. A agência também identificou problemas de gerenciamento operacional e também na manutenção das aeronaves. O diretor-presidente da ANAC, o Thiago Chagas Feistein, disse que a fiscalização vai ser ampliada e deve atingir todo o setor de helicópteros aqui na cidade do Rio de Janeiro.
1: Mas aqui no Rio de Janeiro, agora, a partir de momentos atrás, não é a partir de hoje, já vem sendo feita numa frequência muito maior do que o usual no nosso processo de fiscalização. A ANAC já está tendo um olhar especial. Nós vamos fiscalizar toda a frota de helicóptero. Nós vamos fiscalizar todas as empresas de manutenção. Porque às vezes o problema não é no helicóptero que está fazendo o voo. Às vezes é a empresa que fez a manutenção de maneira errada, ou que burlou algum documento de manutenção. Então nós vamos fiscalizar todo esse ecossistema para garantir e ter certeza que voar de helicóptero no Rio de Janeiro e no Brasil será seguro.
0: A Prefeitura do Rio também cancelou a autorização de 5 empresas para operar no heliponto da Lagoa, na Zona Sul. Segundo o município, foram identificadas possíveis irregularidades no uso do heliponto para voos panorâmicos. A Prefeitura e a ANAC também pretendem firmar um acordo de cooperação para aumentar a troca de informações e reforçar a fiscalização do setor aéreo aqui na capital fluminense, Bárbara.
2: Pois é, Vinícius, mais um caso de fiscalização. Ontem falamos do ônibus, hoje a gente está falando de helicóptero. Precisou acontecer uma tragédia e 4 pessoas morreram nessa tragédia, vale lembrar, num voo que custava nada barato, R$4.000, né, se eu não me engano.
0: Sim.
2: Pelo período de voo.
0: Isso.
2: E aí, depois disso é que a fiscalização começa. A gente está aqui, não está fazendo julgamento, mas é o mínimo que a sociedade espera, que os órgãos competentes fiscalizem, né, as condições em que os serviços estão sendo oferecidos, seja o de transporte via ônibus, seja o transporte aéreo, para quem vem para cá, para a população que também. A gente tem muito brasileiro que vem para o Rio de Janeiro, né, de outros estados, vem para o Rio para voar, e os estrangeiros que vêm aqui conhecer a cidade. É o mínimo que a gente pode oferecer a segurança num transporte aéreo, né? É algo que a gente não imagina, que não há uma fiscalização em torno desse serviço, da oferta desse serviço. A gente espera que mude.
0: E o Brasil, que é o terceiro maior mercado de aeronaves, principalmente de helicópteros aqui, o diretor-presidente da ANAC reforçou isso, da fiscalização, da importância disso. E também, além desse último acidente ali na Vista Chinesa, ocorreu também no Recreio dos Bandeirantes, também deixando mortes. Então a prefeitura fez esse pedido à ANAC, segundo o prefeito Eduardo Cavalieri, que foi prontamente atendido, e essa força-tarefa de fiscalização da ANAC, como responsável por toda essa fiscalização do setor aéreo, com apoio da prefeitura também, para ajudar a combater essas questões de fraudes que foram levantadas ali, segundo o diretor também, e também na questão da operação logística, principalmente no heliponto da Lagoa, que é de responsabilidade da Prefeitura do Rio.
2: Tá certo, Vinícius, muito obrigada pelas suas informações, super importantes a gente acompanhar como sociedade, como os órgãos competentes observam aí os serviços oferecidos a todos.
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2: 5 horas e 33 minutos. Agora a gente volta a falar de assuntos nacionais. O presidente do Tribunal Superior Eleitoral, ministro Cássio Nunes Marques, se reuniu nesta segunda-feira, ontem, com 86 embaixadores para demonstrar o funcionamento do sistema eleitoral brasileiro. O magistrado do Supremo Tribunal Federal defendeu que o processo de eleição no Brasil é uma referência internacional e, conforme publicado pela Agência Brasil, Nunes Marques também focou parte da reunião para explicar as regras referentes à inteligência artificial nas eleições, atualizadas pelo TSE no último mês de março. O TSE também está aí observando as campanhas de Flávio Bolsonaro e também de Lula. O coordenador do TSE, ministro Antônio Carlos Ferreira, admitiu a petição inicial do Partido Novo contra o presidente brasileiro, o Lula, e seu vice, Geraldo Alckmin. O partido alega que a chapa que concorre à reeleição presidencial cometeu abuso de poder econômico e utilizou indevidamente meios de comunicação durante o carnaval deste ano. Lula foi homenageado pela Acadêmicos de Niterói, escola do Grupo Especial do Rio de Janeiro, naquele período, né? Não é mais. De acordo com o Novo, a escola da região metropolitana do Rio recebeu 9 milhões, ali em torno de 9,5 milhões de recursos públicos das prefeituras de Niterói e Rio de Janeiro, além do governo do Rio de Janeiro e da Embratur. Conforme publicado pelo site, pelo portal Metrópolis, o corregedor afirmou na decisão que, em primeira análise, entendia que a petição inicial preenchia os requisitos de admissibilidade. Agora, Lula e Alckmin deverão apresentar defesa nos próximos dias. Já a campanha de Flávio Bolsonaro recebeu a determinação do TSE de retirar um vídeo em que relaciona Lula ao Comando Vermelho e ao PCC, o primeiro comando da capital. O caso aconteceu em janeiro deste ano, horas após o presidente da Venezuela, Nicolás Maduro, ser sequestrado pelos Estados Unidos e levado para Nova York. De acordo com o jornal Estadão, a maioria dos ministros do TSE entendeu que as afirmações de Flávio extrapolaram os limites da disputa política. No total, 7 ministros do TSE votaram nesta ação, tendo 5 escolhido a retirada do material, enquanto outros 2 apontaram para uma manutenção do post. Rafa, vamos falar sobre esses 2 episódios juntos, mas isolados. Vamos começar primeiro pelo caso do Lula. O quanto, de fato, aquele episódio, né, da escola de samba, em que a escola de samba faz uma homenagem a Lula, o Lula não desfila, né, recebe ali, pelo a gente acompanhou naquele período, recebe orientações, olha, talvez não seja bom, não é o ideal, não é o adequado. E aí a escola permanece com a homenagem e tem ali agora esse episódio contestado ali no TSE. Como você avalia que esse episódio pode, de fato, criar algum empecilho para Lula e sua campanha?
6: Inicialmente, a gente tem que dizer, né, que essa admissão da corregedoria, ela não é um juízo de mérito, né? É uma análise puramente formal, é apenas ali uma decisão sobre se a petição atende aos requisitos formais, se ela não é inepta nesse sentido formal, jurídico. Então não aumenta a probabilidade de se chegar à conclusão de que houve ali alguma culpa por parte da chapa, né, da chapa que busca a reeleição em relação àquilo, em relação àquela homenagem, etc. Então só para sempre deixar isso claro, que é importante. Agora, no mínimo gerou uma situação desconfortável para o Lula. O Novo pede a cassação, né, da chapa e aí a ineligibilidade. Isso não vai ser concedido, né? Se houver algum tipo de culpabilidade, de culpabilização, isso vai gerar algum tipo de multa ou alguma coisa do tipo. Não visualizo uma decisão nesse sentido, até por motivos políticos mesmo. Nem a candidatura do Flávio Bolsonaro, nem a candidatura do Lula serão impugnadas, eu duvido muito, a não ser que acontecesse alguma coisa muito aberrante até o momento das eleições. Mas acadêmicos de Niterói provavelmente não deveria ter feito isso e deveria ter sido dissuadida, porque por mais que o Lula e a Janja também tenham desistido de desfilar, foi dado apoio. Até o momento do desfile foi dado bastante apoio. No momento do desfile, durante o desfile, houve manifestações que é difícil de dissociar em relação à temática partidária e eleitoral. Como mínimo gerou uma situação bastante ambígua e bastante desconfortável dessa perspectiva jurídica. Então talvez devesse ter havido maior prudência no sentido de dissuadir a acadêmicos de Niterói em relação a isso, ou pelo menos deveria ter havido talvez alguma orientação central ali do PT, até porque o PT é um partido que lança a mão do centralismo democrático em relação a uma série de coisas. Então é um partido internamente bem coordenado, deveriam ter mantido maior distância. Porque no mínimo, independentemente, porque não me cabe dizer se houve uma violação ou se não houve uma violação, mas gerou uma situação que era completamente desnecessária, não ajudou a escola de samba. Talvez a escola de samba tenha achado que dar ali um apoio explícito ao Lula seria bom, seria positivo para a escola de samba. Isso não ajudou a escola de samba em absolutamente nada. Não me parece que ajudou o Lula, ou enfim, naquele período de pré-campanha, até porque logo em seguida a gente vê vai vendo, quando a gente pega ali as enquetes, né, de março, abril, maio, é o período que a gente vai vendo o maior crescimento do Flávio Bolsonaro, na verdade. Então, se teve algum impacto, foi um impacto negligível e talvez até negativo, ainda que eu não ache, mas é uma possibilidade, por conta do crescimento bem grande que o Flávio Bolsonaro teve logo após o carnaval, e gera essa situação de desconforto, em que, vejam só, em tese, a chapa governista, ela tem elementos para poder criticar a campanha do Flávio Bolsonaro, também por conta daquele filme Dark Horse, e uma série de outros eventos e elementos e possíveis casos de propaganda antes da época, propaganda fora dos limites ali daquilo que é determinado e permitido pela legislação eleitoral. Então não faltam motivos para a chapa governista criticar a chapa de oposição. Porém, desnecessariamente, e eu não acho que dá para dizer que é uma decisão 100% privada, que acadêmicos de Niterói jamais em momento algum passou isso por gente talvez com vínculos ao PT, até porque a gente sabe que escolas de samba muitas vezes têm contatos, conexões, vínculos com inúmeras instâncias políticas, econômicas e assim por diante. Então criou-se ali um tiro contra o próprio pé, de uma perspectiva eleitoral completamente desnecessária, ainda que eu também não acho que vá causar algum impacto grande agora, nesse momento, né? Não dá para ter certeza nem de quanto tempo vai demorar para sair essa decisão em relação a esse caso. É, o impacto que me parece que poderia ter sido causado, positivo ou negativo, já foi causado na época mesmo do desfile das escolas de samba, e o impacto que eu visualizo isso causando é só alguma multa que talvez seja dada aí pelo TSE, caso de fato haja esse entendimento num sentido favorável a essa ação apresentada pelo Novo.
2: Agora, Rafa, antes de você falar do episódio do Bolsonaro, né, do fato da campanha de Bolsonaro atrelar ali, campanha ainda não era campanha, mas enfim, é um ano de campanha, atrelar ali Lula a nomes ligados ao tráfico no Brasil, eu queria ainda nessa questão da escola de samba, te perguntar o quanto também foi um pouco de ingenuidade achar que não haveria contestação em relação a isso. Ingenuidade por parte da campanha de Lula. Você já falou, não era um período eleitoral, mas é um ano em que isso está em jogo, a imagem, né, do candidato vai ser questionada durante todo o ano, não só quando começa efetivamente a campanha, que foi anteontem, e o quanto houve, talvez, a gente está usando aqui um exercício de pensamento, ingênuo por parte da campanha dele não acreditar que aquilo não tivesse um impacto futuro negativo, né? O quanto isso poderia ter sido evitado como estratégia para que não atraísse para ele, neste momento de campanha eleitoral, exatamente aquele episódio?
6: Com certeza. Realmente, a gente acaba tendo que se questionar do que passava pela cabeça das figuras do PT que acharam isso uma boa ideia, não no sentido de que isso surgiu delas, é uma proposta que certamente veio da própria escola de samba, mas até para você fazer uma homenagem a uma pessoa que está viva, para você usar a imagem de pessoas que estão vivas, é óbvio que algum grau de comunicação, de pedido de permissão, um mínimo aceno tem que ter havido num sentido favorável, num sentido de no mínimo aceitar que isso seja feito e não reclamar, não levantar algum tipo de oposição. E aí realmente não parece que se pensaram duas vezes em relação a isso, porque não foi uma decisão interessante, foi contestada dentro do próprio PT, na época mesmo do carnaval. Muitas figuras importantes do PT implorando para ninguém relevante do partido desfilar nessa escola, aparecer por ali. Houve tentativas de minimizar a situação, ainda que isso não tenha tido sucesso, porque às vezes também é difícil controlar todo mundo. Às vezes algumas figuras do próprio partido não ajudam também, especialmente nas redes sociais. E hoje em dia muita coisa acaba pesando negativamente por conta de redes sociais. Às vezes não basta você não aparecer ali para desfilar num carro alegórico, né? Acaba sendo necessário que também em redes sociais você talvez finja que isso não está acontecendo, você finja que essa homenagem não está acontecendo. Então houve sim uma ingenuidade, ou então uma falta de visão mesmo, uma falta de perspectiva em relação a isso, mas isso aí era algo que deveria ter sido pensado antes, né? Porque isso começa a ser preparado já logo após o carnaval anterior. Mas o Lula já era o presidente, né? Enfim, não era impossível haver um diálogo ali no sentado de, olha, essa ideia é boa, porém, vamos deixar para um outro momento, né? Um ano que não seja ano eleitoral, no mínimo, né? O ideal seria uma homenagem após a pessoa, por exemplo, se aposentar das suas atividades políticas e assim por diante. Mas no mínimo que não fosse num ano eleitoral. Então faltou uma falta de visão no ano passado, já que certamente o Lula já pensava em se reeleger, ele já falava sobre isso, né, sobre que tinha no mínimo essa vontade, esse desejo. Então, na medida em que certamente essa questão da Acadêmicos de Niterói deve ter chegado em alguém do PT, deve ter chegado, deve ter contado com alguma permissão, alguma bênção, alguma aprovação. Claramente não se pensou nos problemas que isso geraria. E gerou problemas na época, eu lembro bem, isso foi até comentado no entretanto mesmo, que foi uma decisão não muito sábia dar ali essa bênção. E a escola de samba não estava ajudando minimamente o PT, e que isso eventualmente seria assim judicializado. Ainda que eu, na época mesmo, tenha dito que eu duvidava que isso fosse gerar judicialmente uma repercussão muito grave. Né? Eu tenho certeza que o TSE, por mais que esteja fazendo uma supervisão bem rigorosa de tudo que acontece nas eleições, até para poder evitar contestações, não vai atuar a ponto de impedir a disputa entre os principais candidatos.
2: A gente volta agora a falar de outras informações aqui do Brasil. O Vinícius Fernandes, que é o nosso repórter, está aqui para falar da morte, está aqui ao meu lado novamente para falar da morte da atriz Glória Menezes, né? Infelizmente, a gente hoje, o Brasil perdeu duas grandes atrizes, Laura Cardoso, e agora há pouco tivemos a informação da morte da Glória Menezes.
0: Isso, Bárbara, trazendo a atualização dessas duas perdas muito lamentadas aí pelo grande público, pela população brasileira de uma forma geral, dois ícones da história da televisão brasileira, né? Glória Menezes, que a morte dela que foi confirmada agora há pouco, aos 91 anos, ela que morreu em casa aqui no Rio de Janeiro. Já a Laura Cardoso, aos 98 anos, morreu na noite de ontem em São Paulo. A Glória Menezes era considerada uma das mais pioneiras da televisão aqui no Brasil, construiu uma carreira de mais de 6 décadas com trabalhos no teatro, no cinema e também na TV. Nascida em Pelotas, no Rio Grande do Sul, em 1934, a atriz começou a carreira no final dos anos 50 e se tornou um dos grandes nomes da dramaturgia brasileira. Na TV Globo, a Glória Menezes participou de mais de 40 novelas. Entre os personagens mais marcantes estão Maria de Lara, da primeira versão de Irmãos Coragem, Laurinha Figueroa, a vilã, né, de Rainha da Sucata, e Irene Fontini, de A Favorita. Ela também atuou em Totalmente Demais em 2015, seu último trabalho em novelas. Ao longo da carreira, recebeu reconhecimentos por sua contribuição à arte e também à televisão brasileira. Agora, falando de Laura Cardoso, que morreu então aos 98 anos, também deixou a sua marca na televisão. A atriz começou no teatro e estreou na televisão em 1952, na extinta TV Tupi. Na TV Globo, desde 1981, Laura participou de mais de 60 novelas e se tornou uma das atrizes com o maior número de trabalhos na história da TV. Entre os personagens que marcaram a carreira de Laura estão Dona Isaura, de Mulheres de Areia, Dona Guiomar, de A Viagem. Laura também recebeu 5 troféus, da Associação Paulista de Críticos, troféus da Associação Crítica de Arte, além da Ordem do Mérito Cultural, concebida pelo presidente Lula. O último trabalho da atriz foi no cinema, no filme Dona Rosina, né, lançado em 2025. A despedida de Laura aconteceu na tarde de hoje, de forma reservada. O velório e o enterro foram realizados somente com a presença de familiares e amigos próximos. Ainda não foram divulgadas informações sobre a despedida de Glória Menezes. O presidente Lula, pelas redes sociais, manifestou pesar pela morte de Laura e destacou a importância da atriz para a cultura brasileira e para a história da televisão. Aqui no Rio de Janeiro, o governador em exercício Ricardo Couto também lamentou a morte das duas artistas. Glória Menezes e Laura Cardoso, então, fizeram parte dessas diferentes gerações da televisão e mantinham em comum uma carreira longa, marcada por grandes produções e personagens que entraram para a história aqui no Brasil.
2: Vinícius, eu vou entregar a minha idade aqui, porque eu acompanho a carreira das duas há muitas décadas, e muitos personagens que elas fizeram marcaram, e muito, né? Não só a mim, como todo amante de televisão. Eu sou uma amante de televisão. Tanto que essa personagem que você falou, da Laura Figueroa, virou durante um tempo um bordão que se chamava Coisas de Laurinha, né? Talvez os jovens não saibam, mas Coisas de Laurinha a gente queria dizer quando a pessoa não era lá muito legal. legal, a gente falava, aí, coisas de Laurinha. Não sei se isso já chegou para você, que é jovem, mas é algo que circulou e muito na minha geração. Obrigada, Vinícius. Infelizmente é uma notícia ruim, mas a gente fica com as imagens na nossa, pelo menos no nosso imaginário, de um trabalho, vários trabalhos magníficos que essas duas mulheres de força, de fibra, fizeram pela televisão brasileira, pelo teatro e pelo cinema.
0: Fica o audiovisual registrado aí para gerações.
2: Tem muita memória.
0: Muita memória.
2: Obrigada, Vinícius.
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2: O tempo hoje foi belíssimo aqui no Rio de Janeiro. A gente teve sol manhã, tarde, o dia inteiro, né? À noite não há previsão de chuva, segundo o Climatempo. A temperatura variou entre 16 e 31. A gente teve um dia aí de calor no Rio de Janeiro, mas um calor ainda possível de ser, né, enfrentado, com uma sensação térmica entre 17 e 23. Já amanhã, vamos ver aqui o que que diz o Climatempo, diz que vai ter sol o dia inteiro, sem nuvens no céu, e vai ter também uma noite de tempo aberto também, sem nuvens. A temperatura vai variar entre 18 graus e 33 graus, ou seja, um pouquinho mais de calor amanhã, mas sem previsão de chuva. A gente vai ter uma quarta-feira belíssima ainda no dia de amanhã. Hoje já tivemos aí dia de sol, amanhã dia de sol, e a gente com sol a gente é mais feliz, desde que ele não esteja muito quente.
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7: E aí, Bárbara, tudo bem? Os ouvintes ainda podem conferir o Virada de História sobre a Batalha de Kursk logo mais às 11 da noite. 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Aquele abraço, entretanto.
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2: Então, ouvintes, 5:56, dá tempo para mais uma reportagem. A Associação Brasileira para Desenvolvimento de Atividades Nucleares realizou um evento sobre comunicação e o setor nuclear na sede da FEComércio, na zona sul do Rio. Quem traz as informações é o repórter Lucas de Andrade.
8: O Brasil e a Rússia assinarão um memorando de entendimento em setembro, durante a Conferência Geral da Agência Internacional de Energia Atômica, na Áustria, para estreitar a cooperação bilateral entre os países na área de energia nuclear. A informação foi confirmada pelo diretor-presidente da Autoridade Nacional de Segurança Nuclear, Alexandre Facuri, após a abertura abertura da Nuclear Communication Experience 2026 nesta terça-feira. De acordo com Facuri, a parceria vai impulsionar a chegada de novas tecnologias, como pequenos reatores modulares e a protonterapia, além das atividades de mineração no Brasil.
9: Esperamos com isso, no âmbito regulatório, nos aproximarmos, né, aprendermos sobre os processos russos, assim como eles podem se beneficiar da sistemática do nosso processo de licenciamento aqui brasileiro. Com isso, com a troca de experiências e lições aprendidas, a gente pretende aprimorar o nosso arcabouço regulatório, fortalecer nossas normas, termos acesso a aspectos que ainda não antecipamos, e isso, essa cooperação na área nuclear, ela é extremamente fundamental.
8: O presidente da Associação Brasileira para Desenvolvimento de Atividades Nucleares, Celso Cunha, afirmou que o setor apresentou propostas às campanhas dos candidatos à presidência para que o tema vire uma prioridade do Brasil.
10: Então, nós geramos uma cadeia produtiva muito significativa, são quase 100 mil trabalhadores se envolvendo todas as áreas, na medicina, na geração de energia, na mineração do urânio.
8: Durante participação no evento, o gerente executivo de projetos estruturantes da Petrobras, Wagner Victor, afirmou que a estatal precisa acompanhar de perto o avanço da energia nuclear e as novas demandas do setor, especialmente diante da expansão dos data centers.
11: A Petrobras não pode ficar fora desse processo. Só que a Petrobras também tem seu plano estratégico. Tem o seu plano estratégico colocado para seus investidores, coloca suas estratégias, suas demandas, suas tendências e, ao mesmo tempo, os seus programas de P&D, desenvolvimento.
8: O evento Nuclear Communication 2026 reuniu representantes da indústria, academia, governo, setor elétrico e imprensa para debater o futuro da energia nuclear na sede da Fecomércio, na zona sul do Rio de Janeiro. Reportagem Lucas de Andrade.
2: 5h59, a gente está se despedindo aqui. O entretanto, quero agradecer e muito ao Rafa pela companhia hoje. Oi, Rafa, obrigada, viu? Até amanhã, hein?
6: Boa noite, Bárbara, uma honra estar aqui, até amanhã.
2: É isso, pessoal, teve notícia do Brasil, teve notícia internacional, teve notícia aqui sobre o Rio de Janeiro. Amanhã a gente volta com mais informações, analisando aí informações nacionais e internacionais. Beijo, fui, forte abraço.
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15: Às vésperas do fim do prazo de registro de candidaturas no Tribunal Superior Eleitoral e do início da propaganda eleitoral nas ruas e na internet, uma controvérsia já mexeu com a política e deu indícios do que promete ser o período de menos de 2 meses para o primeiro turno das eleições em 4 de outubro. Um dos principais nomes na disputa à presidência da República, segundo as pesquisas, o senador Flávio Bolsonaro do PL, teve dificuldade para oficializar a candidatura na última semana ao ver seu nome filiado à Omissão, partido do adversário Renan Santos, nos registros da Justiça Eleitoral. Entre as hipóteses levantadas para o caso, ataque hacker, mas que logo foi descartada pelo próprio TSE. De acordo com o órgão máximo da Justiça Eleitoral, a filiação de Flávio Bolsonaro ao partido Missão não foi fruto de hackeamento do sistema de filiação partidária, mas sim de uso indevido da ferramenta por parte de alguém que possuía as credenciais da legenda para efetivar filiações. O caso foi facilmente resolvido depois, já que pelas regras eleitorais, o prazo para mudar de partido já havia acabado em abril. O presidente do TSE, Cássio Nunes Marques, restabeleceu a filiação de Flávio ao Partido Liberal, decidiu que deve ser excluído o histórico partidário de vínculo com omissão e enviou uma representação à Procuradoria-Geral Eleitoral para providências. Nunes Marques também determinou a instauração de inquérito por parte da Polícia Judiciária, além de pedir a preservação dos registros de log e de acesso ao sistema de filiação e o envio à Polícia Federal. Tudo isso abriu espaço para um debate técnico sobre a segurança dos sistemas da Justiça Eleitoral e as graves consequências jurídicas de eventuais fraudes. Quem seria responsável por esse tipo de inconsistência? A responsabilidade pode recair sobre os próprios partidos ou diretórios e como isso pode influenciar a campanha eleitoral dos candidatos? Eu sou o Kaique Santos e você está ouvindo o podcast Jabuticaba Sem Caroço, da Agência Internacional de Notícias e Sputnik Brasil.
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15: 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Vamos então conversar com o nosso primeiro entrevistado deste episódio.
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15: A gente recebe no Jabuticaba Sem Caroço o Alessandro Costa, professor de Direito do Centro Universitário de Brasília. Professor, quero começar te perguntando como que funciona juridicamente o processo oficial de registro e o controle das alterações de filiação partidária no Brasil. Conta pra gente, por favor.
17: Toda essa questão está regida pelo Código Eleitoral e pela Lei dos Partidos Políticos, né? Essa Lei 9.096, que é de 1995. O processo de filiação é bem simples, na verdade. O cidadão, a cidadã, precisa estar em pleno exercício dos seus direitos políticos para poder ser filiado, ou seja, se tiver em cumprimento de uma sentença definitiva, se ele tiver em cumprimento de sentença criminal definitiva, se tiver em cumprimento de improbidade administrativa que lhe sancionou com suspensão dos direitos políticos, ou até mesmo se tiver com título cancelado, ele não pode se filiar a um partido. O requisito é esse, precisa estar com pleno exercício dos seus direitos políticos. E a metodologia é bastante simples, o eleitor, a eleitora, o cidadão, a cidadã, que verificar que tem um partido a qual ele se encaixa enquanto programa e estatuto, ele simplesmente vai até essa agremiação, via de regra pela própria internet, onde todos os partidos têm um portal, e ele vai preencher a ficha de filiação. Essa ficha de filiação, nesse primeiro momento, ela é admitida pelo partido. O partido tem lá nos seus estatutos e nos seus programas que são registrados no TSE, as regras para deferir ou não uma filiação, mas ele tem sempre que justificar caso não indefira uma filiação. Depois disso, apenas o partido utiliza um sistema que foi desenvolvido pela própria Justiça Eleitoral, o sistema chama Filia. Esse sistema antes era um sistema que só poderia encaminhar a lista dos seus filiados uma vez a cada semestre, então era duas vezes por ano, mas no ano passado ele sofreu uma atualização e ele agora é um sistema web, então a qualquer momento é possível fazer, encaminhar uma filiação. Então, ele faz a filiação no partido, o partido encaminha através desse sistema para a Justiça Eleitoral o nome de seus filiados. E dentro do partido, os seus corpos diretivos, né, de gerenciamento do partido, ou seja, presidente, delegado, eles é que recebem uma chave para utilizar o Filia. Então, os dirigentes partidários estão cadastrados na Justiça Eleitoral, porque temos dirigentes em nível municipal, partido em nível municipal, em nível estadual e o presidente nacional de um partido. Todos esses níveis, os seus dirigentes recebem uma chave da Justiça Eleitoral para usar esse sistema. É assim que funciona.
15: Professor, em quais circunstâncias específicas um problema ou inconsistência na filiação partidária pode impedir o registro de uma candidatura?
17: Há duas formas. A primeira delas, e bastante frequente, é quando eventualmente por alguma omissão, algum erro do partido, ele acaba não encaminhando para a Justiça Eleitoral a lista de um determinado ou determinados candidatos e candidatas. O que isso gera? A nossa Constituição, lá no artigo 14, parágrafo 3º, ela determina as condições de elegibilidade. que é isso? São requisitos que todo cidadão ou cidadã precisa ter para poder ser candidato ou candidata, para ter aquilo que a gente chama de capacidade passiva eleitoral, receber votos. E um desses requisitos é a filiação partidária. No Brasil nós não temos, como em outros países, como os Estados Unidos, candidaturas avulsas, ou seja, desvinculadas de agremiações partidárias. Por esse motivo é obrigatório que todo candidato tem um vínculo com uma agremiação. Então, não encaminhar a omissão dos partidos ou a não filiação de um cidadão ou uma cidadã a um partido político impede ele de ter registro de candidatura deferido. Vai ser categoricamente indeferido. A outra questão é, além da omissão, é efetivamente dupla filiação, que acontece também e que a legislação estabeleceu uma solução bastante simples também. Antes, o sujeito se filiava a um partido, logo depois ele se filiava a outro, logo depois a outro. E aí o que acontecia? Quando ele ia se candidatar, tinha duas, três filiações. 10 anos atrás, isso gerava o impedimento para ele ser candidato. Mais de uma filiação gerava um impedimento para ser candidato. Agora a regra estabelece que vale sempre a última filiação que foi encaminhada para a justiça eleitoral. Então essa é a regra. E também temos lá na lei das eleições uma disposição que é muito clara quanto à filiação, que qualquer um para ser candidato ou candidato tem que ter a filiação ao partido pelo menos 6 meses antes das próximas eleições. Se o sujeito faz uma filiação hoje, por exemplo, ele já não poderia ser candidato nas eleições de 2026. É preciso 6 meses de filiação a uma agremiação, no mínimo, porque a lei diz no mínimo, o partido até pode aumentar isso nos seus estatutos internos, colocar 1 ano a exigência para ser candidato por aquele partido. Mas é no mínimo 6 meses a exigência para poder ser candidato ou candidata se filiando a uma agremiação.
15: E professora, a gente até viu, até na própria quinta-feira, quando o TSE suspendeu o processamento de novas filiações no sistema, o Filia, até que o senhor comentou agora aqui, quais são os mecanismos práticos que a Justiça Eleitoral pode utilizar para corrigir um registro alterado de forma irregular e até mesmo fraudulenta?
17: E é importante a gente aproveitar essa pergunta para deixar bem claro que em nenhum momento, em todo esse acontecimento relativo à filiação, se imputou ou se vislumbrou algum erro da Justiça Eleitoral. O que acontece é o seguinte, como eu falei, as agremiações recebem chaves para que seus dirigentes possam usar o sistema e encaminhar cada partido à relação de seus filiados. Então, a demanda para o gerenciamento e o cadastramento de informações de filiados é da agremiação. Uma vez que ela encaminha e havendo alguma irregularidade, que não seja essa, por exemplo, da dupla filiação, porque se tiver dupla filiação vai valer a última. Mas havendo uma questão como essa que aconteceu, cabe ao partido acionar a Justiça Eleitoral. Então, obviamente que ela vai, uma vez acionada, provocada, ela vai ouvir as partes, vai verificar se houve algum tipo de fraude e, havendo essa fraude, ela vai, a partir de decisão emanada por ela, a Justiça Eleitoral, determinar a solução. Ou cancela a que foi fraudada, ou cancela a que foi equivocada. Então, é um procedimento que se inicia, mas com provocação da parte que se sentiu prejudicada. Num primeiro momento, a Justiça Eleitoral é um repositório de informações. Então, ela é uma coletora dessas informações. Havendo alguma irregularidade nessas informações, haverá provocação ou da parte que se sentiu prejudicada ou do Ministério Público Eleitoral, e aí sim a Justiça Eleitoral vai deliberar através de uma prestação jurisdicional, ou seja, ela vai informar qual é a solução mais adequada.
15: E professor, quais seriam as principais sanções penais que poderiam ser aplicadas aos envolvidos se a fraude no sistema de filiação for oficialmente comprovada?
17: Excelente. Aproveito essa pergunta porque muita gente que me contactou muitas vezes usou um ar jocoso de que é apenas uma brincadeira, uma traquinagem, e não se trata disso. A gente está falando de um processo eleitoral onde o eleitor, a eleitora, ele tem um direito de ter um processo cristalino, rígido, é crível, né, com credibilidade, e o que aconteceu é um crime eleitoral previsto no artigo 350 do Código Eleitoral, que pode dar até 5 anos de reclusão. Então isso não é uma brincadeira. Aqueles que eventualmente acham que isso é uma traquinagem, uma brincadeira, e façam até mesmo funcionários de partidos que acham que isso é uma brincadeira, saibam que isso é tratado de uma maneira muito séria e que o crime leva à reclusão de 1 a 5 anos, porque constitui fraude de documento para fins eleitorais. Então a disposição do código é clara ao determinar que as investigações, se comprovadas, obviamente que o processo terá ampla defesa, contraditório, mas ao final, se comprovado que houve a intenção, ainda que seja de uma traquinagem, o crime estará cometido, o tipo penal estará subsumido à atividade daquele que o praticou, e ele estará, então, responsabilizado numa pena que, como eu disse, pode chegar até 5 anos de reclusão.
15: E de que maneira episódios de supostas fraudes, a gente teve agora o caso recente do senador Flávio Bolsonaro, mas a gente teve outras tentativas também, como o do presidente Lula, que a gente vai falar um pouco mais aqui daqui a pouco também. De que maneira episódios de supostas fraudes em filiações impactam a credibilidade dos cadastros e até mesmo da segurança jurídica das eleições? A gente tem uma questão muito grave aqui no Brasil de altos índices de cybercrime, de cibersegurança. Ainda é muito discutido essa necessidade de blindagem institucional. Como que o senhor vê esse cenário?
17: É importante dizer que nós temos vários sistemas eleitorais. Então, eu vi também muita gente querendo vincular essa questão da filiação à questão, por exemplo, de vulnerabilidade, eventual vulnerabilidade do sistema de votação. Uma coisa não tem absolutamente nada a ver, já é assim, uma coisa que a gente vem dizendo há muitos anos: urna eletrônica não fica em internet, não tem como hackear, não tem como colocar ali um outro pendrive na urna, porque os sistemas são assinados e são blindados muito antes, com a participação da OAB, participação do Ministério Público, participação de representantes dos partidos. Então, o sistema de votação, de transmissão, de totalização, são 3 outros sistemas absolutamente desvinculados ao sistema do FILIA. E esse sistema do FILIA, volto a dizer, ele é a ponta, o usuário desse sistema FILIA são os partidos. Então, eventualmente, é muito mais possível entender essa questão do erro na filiação por algum equívoco de acesso indevido a chaves que são de uso do partido político. Ou seja, internamente, a agremiação tem que ter cuidado com quem efetivamente vai poder ter acesso a essas chaves em nome do partido. Então vai ter agora uma investigação e esperamos que venha a lume a efetividade da investigação no sentido de saber o que aconteceu. Mas não há nenhuma vinculação, não atinge de maneira nenhuma a credibilidade da justiça eleitoral, dos seus sistemas, que são vários, porque são absolutamente independentes. O sistema do FILIA é um sistema utilizado que na ponta tem um partido, que os partidos têm responsabilidade, inclusive, pela resolução do TSE que fala sobre criação, gerenciamento, extinção de partidos. Nessa resolução, o TSE estabeleceu que é de responsabilidade dos partidos o uso dessas chaves. Agora, o sistema de votação, o sistema de totalização, o que ele tem como na ponta é um eleitor, mas o eleitor não tem acesso a nenhum sistema, nenhum cidadão tem acesso à possibilidade de modificar voto, modificar o pendrive da urna, nada disso. Então, é muito boa a sua pergunta para a gente colocar aqui os pingos nos is. A questão da filiação aqui, penso eu que rapidamente vai trazer alguma resposta, e verificaremos que possivelmente tenha sido uma falha na gestão do partido quanto àqueles que têm acesso à chave para encaminhar informações pelo FILIA. Ou seja, nesse sistema, a Justiça Eleitoral apenas recebe essas informações do partido.
15: A gente recebe no Jabuticaba Sem Caroço o Alessandro Costa, professor de Direito do Centro Universitário de Brasília. Professor, essa chave, como que ela funciona exatamente assim? Você sabe detalhar como que ela chega para esse representante dos partidos?
17: Como é que funciona? Os partidos, eles têm seus diretórios, são as gestões do partido. Então, vou dar um exemplo aqui. Um partido nacional X ele foi lá e o seu diretor tinha um mandato de 2 anos, agora ele faz uma convenção interna, ele renova o seu diretor, escolhe um outro presidente ou então reelege o presidente anterior do partido, e aí o que acontece? Ele tem que informar a Justiça Eleitoral. Como é que ele informa? Por um outro sistema, que chama Sistema de Gerenciamento de Informações Partidárias. Aí ele vai lá e manda, ó, o novo presidente é esse, o novo vice-presidente do partido é esse, o delegado nacional são esses, e o tesoureiro é esse, vai estar lá uma... Todo cidadão, inclusive, pode acessar isso pelo site do TSE. Vai estar lá uma nominata de quem representa o partido. A partir dessa nominata oficial que o TSE recebe, ele encaminha para aqueles que estão lá nessa nominata, que informaram que são os legítimos representantes do partido, que mandaram comprovando a convenção interna, que eles foram eleitos ou redesignados para aquele novo mandato, é para eles que a Justiça Eleitoral manda essas chaves, via virtual, né? Eles têm um e-mail cadastrado, o e-mail do partido cadastrado, e eles recebem então essas chaves e eles utilizam essas chaves para a utilização do sistema filia. Então é a partir da informação do partido de quem são os representantes da agremiação que o TSE, via amparado, né, pela Lei 9.096 e pela resolução do TSE, encaminha para esses representantes a possibilidade de utilizar o sistema filia.
15: E até mesmo representantes, né, ali do senador Flávio Bolsonaro alegaram que deveria ter havido um ataque hacker. E depois, mais tarde, o TSE falou que não. Ou seja, foi cogitado um possível ataque hacker no sistema de filiação, mas o TSE depois divulgou a nota falando que a investigação já estava em andamento e que não foi fruto de hackeamento, e sim de um uso indevido da ferramenta. Esse sistema, ele realmente é difícil de ser hackeado, né? É difícil ser acessado por pessoas que não são autorizadas.
17: Eu, obviamente, que a gente tem que esperar as investigações, né? Mas eu tendo a crer exatamente que a menor das hipóteses, se é que ela existe, seria de um hackeamento, que seria um hacker, né? Até porque o próprio TSE tem equipes muito bem preparadas. Você imagine que por ocasião do 8 de janeiro, né, de 2022 e outras situações, por muitas vezes se tentou inclusive entrar no site do TSE. E o seu sistema ali de contra-ataque é um sistema que está dioturnamente em constante atividade. Ou seja, ali uma preocupação muito grande, até porque muitas pessoas, né, acabam confundindo. Ah, se hackear o site do TSE, será que pode hackear a urna? Não tem nada a ver uma coisa com outra, mas há uma preocupação, claro, sempre muito grande do TSE em relação, inclusive, ao site que não tem nada a ver com urna eletrônica. Então, a meu ver, a última das hipóteses, é que não existe, seria um hackeamento. Então, vamos aguardar as investigações. Penso eu tenho a impressão que vamos chegar aí a uma conclusão que foi um uso indevido da chave disponibilizada e, eventualmente, os partidos deverão ter cuidado com aqueles que têm acesso a essa chave para usar um sistema. É como se eu tivesse a chave de um cofre, né, na minha empresa. Eu tenho que ter cuidado quem eu vou deixar sobre posse dessa minha chave e que pode usar indevidamente. Então, tenho muita dificuldade para entender que possa ter sido algum hackeamento.
15: Professor, foi até importante o senhor mencionar a segurança e idoneidade das urnas, porque o TSE fez até uma cerimônia, né, de abertura das urnas para mostrar mesmo essa confiabilidade nos equipamentos. Você acha que essas tentativas podem se tornar cada vez mais comum, principalmente nesse cenário de polarização que a gente vê aqui no Brasil? Como que você vê esse cenário?
17: Infelizmente a Justiça Eleitoral, ela lida há muito tempo, a gente pode colocar aí pelo menos 8 anos, que a Justiça Eleitoral tem que lidar diariamente com questões de fake news, de fake, desinformação, notícias sem fundamentação acerca de todo o sistema eleitoral. Mas eu volto a dizer, ela sabe disso, ela se prepara para isso. Esse ano foi, como você citou, foi muito salutar levar a urna, foi levado inclusive para uma escola pública, onde foi aberta a urna, ou seja, o hardware foi retirado, o que muita gente dizia, eu nunca vi uma urna, foi retirada a carenagem da urna, foi apresentado ali os softwares que fazem parte da urna, foi dito que esses softwares não são de fabricação de empresa estrangeira, nada disso, tudo isso é de lavra do próprio TSE. Então, sim, é constante essa desinformação, mas sim, o TSE também está preparado para isso, ele faz sempre anos eleitorais com mais intensidade ainda, campanhas de informação, o site do TSE tem uma FAQ lá de várias perguntas e respostas sobre o funcionamento da urna, sobre a transmissão do resultado da urna, sobre o que é um boletim de urna, para o próprio cidadão eventualmente ser um fiscal do que sai lá da sessão eleitoral dele e chega na totalização do TSE. Então, infelizmente, há muitas desinformações, mas felizmente a gente pode assegurar com plena certeza que nunca você não verifica em lugar nenhum, em nenhum jornal, nenhum veículo de imprensa, em nenhum site, nenhuma constatação de efetiva violação do resultado de uma eleição, desde que as urnas foram regularmente utilizadas de forma eletrônica. Ela começa em 96, ainda em algumas unidades da federação, em 2000 avança, em 2002 ela passa a ser 100% a votação de urna eletrônica e nunca tivemos uma constatação efetiva de que houve alguma violação de uma sessão eleitoral que seja. Então, a Justiça, penso eu, eleitoral está preparada para isso também.
15: Professor Alessandro, estamos caminhando para o final aqui da entrevista. Você quer acrescentar algo mais que talvez eu não tenha perguntado para você nessa entrevista, algum tema que não falamos?
17: Aproveitar para dizer que eu tenho acompanhado o TSE, as audiências públicas que foram feitas antes da expedição das resoluções que normatizam o processo eleitoral para esse ano. Tenho acompanhado

0: havia uma demora gigantesca entre a decisão, por exemplo, da Justiça Eleitoral e a retirada dessa propaganda fake news, essa deepfake. Havia uma demora. Vinha lá, determinava para o provedor tirar, o provedor, muitas vezes, era inclusive um provedor que não estava instalado no Brasil, o que dificultava o cumprimento da determinação judicial. Ao longo dos anos, com diversos convênios que o TSE fez, busca incessante de estar próximo daqueles que representam essas mídias sociais e esses provedores. Esse tipo de coisa, por exemplo, é retirado muito mais rápido. É retirado em horas, o que demorava antes de dias, o sujeito ia lá e apontava uma fake news contra o seu candidato adversário. Ficava dias. Com essa evolução de 2018 para cá, efetivamente isso é retirado em horas. Mas, claro, é sempre um desafio. Então, aproveito aqui esse momento final para dizer que o eleitor, a eleitora, tem que se informar, ele recebe uma informação, verifique se aquela informação tem algum fundamento, se ela está em algum site, que é um site com um tempo de usuários maior, não é um site que surgiu agora, que ninguém conhece, que tem uma credibilidade. Então, assim, eu penso que com os convênios que o TSE vem fazendo, com a atualização das resoluções e da norma, e com essas campanhas de informação, é possível a gente diminuir bastante o impacto que esses crimes de desinformação causam numa eleição.
1: Professor, diante da sua exposição, essa última resposta, outra necessidade de uma outra pergunta. Recentemente, o TSE fechou um acordo com diversas plataformas, big techs, plataformas digitais, para o combate à desinformação. Enfim, algumas das diversas plataformas que a gente utiliza no dia a dia. Em tempos de inteligência artificial, onde tudo é muito, assim, automatizado e muito, assim, a gente terceiriza a operação para o robô, o senhor acha que o TSE tem atualizado suas leis para enfrentar de igual para igual o avanço da IA? Porque, por exemplo, nesse caso do sistema de filiação com a credencial, entrou ali alguém, provavelmente fraudou, mas isso poderia ter sido um robô também. Enfim, como que você avalia essa situação do robô nessa comparação com a legislação eleitoral e aproveitando esse acordo que o TSE fechou com essas plataformas?
0: Eu começo dizendo que na questão do filia, volto a dizer, eu não consigo imaginar alguma coisa que a Justiça Eleitoral tenha que ter feito e não fez para que isso acontecesse. Poderia acontecer sendo um robô, poderia acontecer sendo um filiado ao partido que teve acesso à chave. O fato é que a Justiça Eleitoral apenas recebeu a informação. Então, nesse caso aí, não penso que ela pudesse fazer nada a respeito. Agora, quanto à IA, como de modo geral, a gente tem acompanhado desde 2022 para cá que a própria resolução do TSE, que trata disso, perceba, a resolução de 2022, a eleição de 2022 e a resolução desse ano, 2026, né, ela atualiza bastante as ferramentas para coibir o uso de IA. Ela estabelece, por exemplo, que toda vez que um candidato, uma candidata for usar IA, tem que ter o rótulo da IA. Ela estabelece, e a partir daqueles convênios que a Justiça Eleitoral fez com esses provedores, Meta e X e tudo mais, que eles, independentemente de uma decisão judicial, têm que ter uma tecnologia para verificar quando o robô, a IA, por exemplo, apresenta um conteúdo sabidamente falso, algo que seja absurdo. O próprio provedor, pela resolução, ele tem responsabilidade nisso. Ou seja, ele tem que derrubar imediatamente esse vídeo. Então, esse tipo de convênio faz com que, muito mais rápido e de modo a não alcançar muitas pessoas, esses crimes sejam combatidos. Então, avançou bastante. Mas não tem como falar, Ludmilla, que está de igual para igual, porque a evolução da internet, da IA, as bolhas virtuais aí, da tecnologia, elas progridem por minuto agora. Antigamente as revoluções industriais levavam décadas, né? Entre uma revolução industrial e outra, levava-se décadas. Entre a máquina a vapor e a máquina a eletricidade, décadas. Agora não, essas revoluções de tecnologia da informação demoram minutos para surgir aí uma nova ferramenta que emula

0: pessoas, emula discursos e isso tem que ser combatido, mas não dá para ser de igual para igual, mas tem evoluído bastante, volto a dizer. O TSE, a partir lá do artigo 9A, ele coloca lá pelo menos mais 15 artigos, vou chutar aqui, mas acho que 12 a 15 artigos, só para tratar de inteligência artificial nas eleições, dizendo o que é propaganda irregular com inteligência artificial, quando a inteligência artificial pode ser utilizada num vídeo de propaganda de um candidato, mas tem que ter rótulo, tem que avisar que houve ali. Tem lá a legislação dizendo que não pode simular uma pessoa já morta, por exemplo, como se ela estivesse viva. Então tem uma série de regulamentações que só vieram a partir da atualização do TSE frente a esses novos desafios da tecnologia da informação.
1: Alessandro Costa, professor de Direito do Centro Universitário de Brasília, muito obrigado por esse papo aqui, por nos ajudar a entender um pouco dessa parte jurídica também das nossas eleições. Até uma próxima.
0: Eu fico feliz em ajudar, estou à disposição sempre.
1: Tchau, tchau. Eu te peço, por favor, para avaliar o nosso podcast após ouvir o episódio. 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O caso de Flávio Bolsonaro não seria o único com problemas no registro de candidatura junto ao TSE. Após a fraude com o candidato do PL, o presidente do TSE, Cássio Nunes Marques, precisou mandar interromper o acesso ao site da Justiça Eleitoral para a troca de legendas. Isso impediu que o presidente Lula do PT, candidato à reeleição, fosse filiado ao Democracia Cristã. No caso do petista, de acordo com o que disse o presidente do DC, João Caldas, ao jornal O Globo, uma pessoa teria preenchido uma ficha de filiação no site do partido usando dados verdadeiros de Lula, como data de nascimento, filiação, RG e CPF. Só que a tentativa foi identificada pela legenda antes que essa ficha fosse enviada à Justiça Eleitoral. Qual tipo de efeito essa manobra utilizada por fraudadores pretende causar na política? E seriam consequências relevantes? Assunto para a nossa próxima convidada.
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1: Recebemos no Jabuticaba Sem Caroço a professora Clarice Gurgel, cientista política que dá aula de ciências sociais na Unirio. Professora, bem-vinda aqui ao nosso podcast, ao Jabuticaba. Obrigado por conversar com os ouvintes da Rádio Sputnik. Tudo bem?
3: Tudo bem, Kaique. Eu agradeço muito o convite de participar desse podcast simpaticíssimo que é o Jabuticaba Sem Caroço. Já estive aqui uma vez e fico gratificada de participar de novo.
1: Perfeito. Então, bem-vinda de volta. Às vezes eu não tenho bem-vinda de volta, porque como o Jabuticaba teve alguns outros apresentadores, são os momentos que eu não estive. Então, bem-vinda de volta ao Jabuticaba. Obrigado por conversar com a gente de novo. Vou só reforçar que a professora Clarice dá aula na Unirio, que é a Universidade Federal do Estado do Rio de Janeiro. Como eu sou de São Paulo, muitas vezes tenho uma dificuldade de lembrar qual é a universidade. Está aqui o crédito corretamente. Professora, a filiação partidária costuma parecer uma questão interna dos partidos, quase cartorial. Mas, neste caso, uma alteração no cadastro poderia afetar a própria presença de um candidato na eleição, que é esse fato, então, recente que aconteceu aí com o registro de candidatura, a primeira tentativa ali, quando o caso veio à tona, do Flávio Bolsonaro do PL. O que um episódio como esse nos traz sobre o funcionamento da política brasileira contemporânea, né? Atualmente, a gente está diante de uma apenas anomalia administrativa ou de algo que toca em questões mais profundas sobre a disputa pelo poder? E aqui essa pergunta acho que fica um pouco mais ampla pra gente começar a discutir esse tema mesmo, por conta da gente não saber também os motivos pelos quais a gente tem algumas indicações do porquê que aconteceu isso, alguns possíveis a gente pode supor, mas não tem algo ainda dado do que aconteceu. Tem também o que o próprio TSE afirmou, o que os partidos afirmaram, mas queria começar com essa pergunta mais aberta pra gente poder depois falar um pouquinho de cada detalhe também desse assunto.
3: Bom, Kaique, em princípio, a gente entende que se tratou aí de uma intervenção que ou foi de um outro partido contra um adversário ou foi de alguém de dentro do próprio partido que estaria aí fazendo alguma movimentação contrária a um correligionário ou a um membro do próprio partido. Não se sabe ao certo o que aconteceu. Traduzindo o que eu estou tentando dizer aqui, é que um acusa o outro, né, o Missão acusa o PL, né, de ter feito essa alteração, de ter incluído o Flávio Bolsonaro nas filas, né, dentre os filiados do Missão, e o PL acusa o Missão de ter feito essa movimentação de burla, né, de alteração da filiação do candidato Flávio Bolsonaro. Agora, existe uma outra possibilidade, que é de uma movimentação oriunda do interior do próprio partido, como uma provocação ou algum resultado de uma disputa interna aí que tenha levado o próprio PL, né, a fazer essa movimentação. Ou seja, não é nenhuma outra possibilidade, mas a adesão à denúncia que o Missão faz, de que isso poderia ter vindo de dentro do próprio PL. Agora, para além dessas suposições do que se trataria, do que houve, né, a pergunta do Jabuticaba Sem Caroço toca numa questão maior, que é o que isso diz sobre o modo de fazer política hoje. Nos chama a atenção, de início, um fator que de fato não existia, que é o envolvimento de pessoas nas pautas partidárias, na vida mais interna do partido, por parte de pessoas que estariam atuando na contramão do interesse do partido. Isso não é comum e não era comum, ou seja, alguém que não é envolvido naquilo que diz respeito à vida partidária interna de uma determinada legenda, de uma determinada organização partidária, ser mobilizado a agir no sentido de prejudicar essa política. Esse grau de envolvimento com a vida partidária, ela pode se explicar mais por quem está dentro. Por isso que se supõe tanto que veio de alguém de dentro, ou de dentro do PL, ou alguém de dentro do Missão. Até porque você precisa de credenciais para estar apto a fazer esses registros na plataforma do Tribunal Superior Eleitoral. Então, esse credenciamento, ele vem do próprio partido. Então, a gente pode concluir que alguém ali que vivencia o dia a dia e as tensões e as disputas internas do partido foi quem provavelmente fez isso. Mas uma das opções, uma das possibilidades que se levanta é de um hacker, né, de alguém que poderia meramente ter invadido ali o sistema e ter feito essa alteração. Ainda que a gente entenda que não necessite de um hacker para fazer essa alteração.
1: Deixa eu pegar um gancho aí, professora, aproveitando então que você citou essa parte, porque o Flávio Bolsonaro, o candidato do PL, chegou a apresentar o episódio como uma espécie de armação. É um pouco do que você já trouxe aqui e adiantou também. O TSE, por outro lado, informou que não houve invasão hacker do sistema. E aí, né, a gente tem alguns elementos aqui para tentar entender que você colocou também. O que acontece quando tão diferentes de um mesmo fato, que é isso, e claro, isso ainda vai ser, né, investigado ali, tem alguns elementos para tentar evidenciar o que aconteceu exatamente. O que acontece quando diferentes versões de um mesmo fato passam a circular antes mesmo de uma investigação terminar? Isso também mexe com esse momento da campanha política que agora começa de forma um pouco mais intensiva nesses meses faltantes para 4 de outubro, o primeiro turno?
3: Sim, interfere, até porque é da história do sistema penal ele ser muito atravessado pelo sensacionalismo em torno dos fatos que o mobiliza, né? Então, há uma sensação em torno, né, do fato. E isso, muitas vezes, principalmente quando a gente faz uma análise de que a gente vive hoje, o que chamam de império das imagens, né? De uma estetização intensa da política, a gente vê que, mais do que uma preocupação em apurar o que ocorreu, o que pesa, o que prepondera é o escândalo do fato e mais quase que uma confirmação do quanto que a política é um terreno movediço e que não se deve levar muito a sério, né? Um terreno meio jocoso. Cada vez mais a política ela vai assumindo essa face burlesca, né? Não à toa vem de burla, no sentido de que tudo é possível e que nada é sólido, né? Tudo, até a gente tem aqui uma expressão do Karl Marx, né, no Manifesto do Partido Comunista, que vai dizer tudo que é sólido se desmancha no ar, né, fazendo referência ao modo de produção capitalista como aquele que é capaz de diluir tudo, né, dissolver tudo e fazer ruir tudo, né, fazer ruir a moral, fazer ruir os laços sociais, fazer ruir as instituições, fazer ruir o caráter, né. A gente vai vendo que cada vez mais essa capacidade de destruição que o modo de produção capitalista possui e apresenta tende também invadir e fazer ruir a sua própria política, o seu modo de sociabilidade e que envolve a disputa de poder. Parece até um paralelo meio forçado, mas isso daí é mais uma vez um retrato daquilo que eu venho insistindo, que é de uma sociedade altamente despolitizada, né? E que vai fazer com que a política ela se torne também esse espaço, que é um espaço, a gente aprendeu, né, muito, que a política ela viria como um substituto da guerra, né? Tem uma frase do Clausewitz, do Klaus von Clausewitz, que é um teórico da guerra, que vai dizer exatamente isso, né? Que a política é a guerra por outros meios, né? Uma postura dessa, uma atitude dessa, que, como eu vinha falando, não requer nenhum hacker. Basta um credenciado apto ali a cadastrar ou não um candidato para fazer essa alteração. Uma alteração que não está na história do Brasil e que muito provavelmente veio de dentro de um desses dois partidos. É de se supor que tenha vindo de dentro do próprio PL e oriundo das disputas internas do PL. Atravessado não meramente por uma disputa interna, né, Kaique? Porque partido, ele tem por trajetória e por concepção ter como característica ser um espaço de disputa interna. Então isso daí já é da história, a questão não está aí. A questão é como que essa disputa interna ela é solucionada. E quanto menos politizado está o sujeito que está afiliado a um partido, e aí a gente vê o curioso, né? Você pode estar afiliado a um partido e não estar politizado. Isso é a regra hoje em dia. Na lógica do mercado político, você está afiliado a um partido para uma disputa de cargo e para a inserção desse sujeito nesse mercado político. E métodos que são básicos, basilares, mesmo no âmbito da direita, né? Se a gente for incluir aí o PSDB, PMDB, PFL, era da gramática, da dinâmica de um partido, você ter as suas instâncias decisórias, mesmo que sejam partidos que sejam de quadros. Ou seja, só os eminentes é que decidem, mas eles estavam ali e exerciam, de uma certa forma, uma hegemonia. Hoje o que você tem são legendas que abrigam diversos interesses individuais e que podem explicar uma atitude tão isolada, individual e inconsequente, até meio performático, porque não tem desdobramento, era evidente que isso ia se revelar em seguida, né? Até porque um candidato não pode mudar de legenda às vésperas do pleito inicial. Né? O que se fez foi mudar de legenda no momento em que era o calendário para registro de candidaturas. Então foi uma atitude completamente performática, de provocação e de produção de uma instabilidade, aí, até para concluir aqui esse nosso raciocínio, uma produção de uma instabilidade que retroalimenta essa estetização. Né? Então, nesse mundo da política em que a imagem, a notícia ligeira, sensacional, ela ganha centralidade, ao contrário de um cotidiano, né, de debate, de contraponto, de construção, nesse momento, esse tipo de ação é uma ação que alimenta, né, mais ações desse estilo. E acho que as eleições de 2026 vão ser todas atravessadas por esse tipo de ação, ações que são performáticas, que visam a deslocar a atenção da massa para um determinado candidato ou outro, mas sem grandes desdobramentos.
1: Ou seja, estaremos diante então de situações que a gente nem está imaginando que possam acontecer agora, nesse momento de campanha política, né, professora? Porque como esse fato agora que nem imaginávamos e que, como você traz, nem seria possível mudar de legenda, e por isso mesmo que o próprio TSE suspendeu depois essa mudança, né, conseguiu corrigir ali, não produziu os efeitos esperados talvez por quem tentou fazer esse processo de modificação ali, mas gerou o burburinho todo, gerou essa disputa e talvez gere algo para alguma narrativa de algum dos candidatos também. E aí vai nesse sentido, né, a pergunta. Acho que até você já começou a falar um pouco sobre isso, que é a eleição. É uma eleição de 2026 ainda talvez tão polarizada quanto a última de 2022. E aí, como uma ocorrência, né, como essa pode ser politicamente se tornar mais importante pela narrativa que produz um acontecimento desse do que pelo efeito jurídico que efetivamente vai ter e que realmente não vai ter muito, porque já foi corrigido ali. Flávio Bolsonaro já é candidato oficialmente pelo PL, o Renan segue sendo pela Missão, que é um dos cinco principais candidatos conforme as últimas pesquisas eleitorais. Esse episódio tende a produzir um pensando na campanha do Flávio, né? Agora, um prejuízo ou pode paradoxalmente ser convertido também num combustível político para a candidatura dele? Ou seja, de repente até construir uma narrativa de que um candidato teria sido teriam tentado impedi-lo de concorrer por uma alteração no sistema da justiça eleitoral e colocar esse sistema da justiça eleitoral como desconfiança mesmo, né? Gerar uma desconfiança em torno dele, haja visto que a gente já teve desconfiança em torno de outros sistemas como a própria urna eleitoral. Como que o eleitor pode observar isso?
3: Eu acho que a sua pergunta como uma boa pergunta já dá muitas respostas, né? Ela atualiza uma pauta que é uma pauta que indica uma instabilidade. Agora, lembrando, é uma simulação de instabilidade, porque aí não envolveu nenhum tipo de invasão, envolveu alguma prática aí, interna de dois partidos, que de uma certa forma não só atualiza a pauta que questiona a segurança do sistema eleitoral, mas também atualiza os laços que esses candidatos têm com seus próprios partidos. É como se eles estivessem retornado às suas casas e portanto, reorganizado o cenário que por um instante foi ameaçado de ser desorganizado, o que é uma fantasia, né? Na verdade, essas legendas, elas são legendas muito menos programáticas e muito mais pragmáticas. Mas se cria, né, uma simulação de que as peças do tabuleiro, elas foram reorganizadas e que os nomes, as candidaturas e as propostas, elas se reencontraram com seus eixos, né, com suas bases. E vitimiza ao mesmo tempo também, você tem razão, vitimiza o candidato que porventura teria aí, né, claro que de uma maneira performática, porque isso não teria feito, mas porventura teria aí ameaçado aí a sua possibilidade de se candidatar. De fato, isso serve de atualização desse repertório aí, que é um repertório estético, né, performático dessa direita, que nesse caminho, ao mesmo tempo, indica uma certa fragilidade. Né? Todo tipo de ação sem grande desdobramento, com pretensões apenas de atração, de visibilidade, também tem essa outra face, que é uma face de demonstração de fragilidade. O que há de vantajoso para esse setor é que, diferente das eleições anteriores, em que disputava o pai, né, o Jair, dessa vez eles também não têm uma Suprema Corte tão legitimada como outrora. Então, esses trânsitos, essas movimentações, elas não encontram uma resposta que sirva de força para estancar isso, que pode ir ganhando relevo. E eu falo isso porque o STF está num desgaste que precisa ser reconhecido, né, de que o STF não é mais aquela salvaguarda da Constituição e da democracia brasileira que era há 5 anos atrás, 6 anos atrás, ou até 3 anos atrás, principalmente com o caso Master. Então, isso explica também um STF mais tímido, ainda que o Alexandre de Moraes aí esteja também perdendo um pouco a mão e entrando numa certa sanha, né, por vingar aí o que lhe ocorreu. Então, e, ao mesmo tempo, a polarização, ela está maior, Kaique, porque a gente vê uma ofensiva por parte da direita e da extrema-direita sobre a América Latina, contando inclusive com o Trump. Em contraposição, o outro polo, que é o polo que serviria de contraponto a isso, ele vem fragilizando-se, né? E por quê? Porque o único caminho desse outro polo seria a organização de base, né? A organização em partidos, em sindicatos, em associações, em conselhos, em dinâmicas de debate público, de tomada de consciência, esse trabalho que foi perdido. E que levava muitos a se filiarem a partidos em torno de um programa de país. Isso se perdeu. Então é uma polarização que ela assume dois polos, mas a estética ela é a mesma para os dois polos. Que é uma estética esvaziada de cotidiano político. Né? A gente pode até dizer que a direita tem mais cotidiano político do que a esquerda hoje, porque ela tem a igreja, ela tem a milícia, ela tem a polícia, ela tem o tráfico, ela tem instrumentos de cotidiano, né, que estão ali no dia a dia do povo que trabalha, né. A esquerda não, a esquerda ela se institucionalizou a tal ponto que ela está ali se reproduzindo em seus mandatos e seus gabinetes e perdeu de vista aquilo que era da sua gramática. Então, há uma sensação, Kaique, de que, portanto, a polarização, ela continua a mesma quando se ignora que ela se agravou. E isso vai levando com que o cenário de despolitização, ele aumente, porque você vai ver que ele só se retomou, o povo só voltou para a sua atividade militante política, para a sua atividade política, para além de uma interação social, nos últimos estertores do segundo turno das eleições passadas, né? Quando o PT desesperado apelava para sua militância, que já não mais existe, dizendo, por favor, vão para a rua. Essa ida para a rua, ela deveria ser para além desses poucos dias de segundo turno. E isso não é tarefa da direita. A tarefa que é de politização, a gente não pode esperar que seja, que venha da direita. Mas quem está pautando o modo de fazer política hoje é a direita. Então, a gente pode então entender que ela se atualiza, basta ver que as alternativas de esquerda aí entre os candidatos são mínimas. A gente tem um leque de alternativas no campo da direita, mas no campo da esquerda a gente tem uma figura que em 2030 não vai mais poder ser. Esse é o contexto, e um contexto em que eles se atualizam nesse estilo aí performático, rebaixado, pouco reflexivo, né, pouco mediado, muito através de uma mídia que não permite o contraditório, é muito unilateral essa propaganda, e ao mesmo tempo sem contar com as únicas ferramentas que poderiam vir na contramão disso, que são as instituições que vinham exercendo esse papel quase que heróico, e um trabalho que está na gramática da tradição da esquerda e que foi perdido, que é um trabalho não estético, mas ético, né, de cotidiano.
1: Professora Clarice Gurgel, cientista política que dá aula de ciências sociais na Unirio. Professora Clarice, você citou, né, achei legal essa parte também de trazer ali, né, os espectros políticos de como eles vêm também se desenvolvendo e pautando tudo ao longo dos últimos anos, que foi o que contribuiu para essa polarização cada vez maior que a gente tem observado. Porque isso também, né, quando houve esse episódio com registro de candidatura do Flávio Bolsonaro nos sistemas do TSE, o próprio TSE veio à tona e falou, né, se manifestou dizendo ali que houve tentativas de alteração de partido de outros candidatos à presidência também, inclusive do presidente Lula, que lidera as intenções de voto junto com o Flávio, Lula do PT, só que uma troca, por exemplo, no caso de Lula, que não chegou a ser efetivada. Houve ali a tentativa de alteração envolvendo Lula, que teria sido rapidamente revertida, que era uma tentativa de vinculá-lo ao Partido Democracia Cristã. Se não tô enganado, não vou me arriscar a dizer aqui agora, mas daqui a pouco posso até confirmar, o Democracia Democracia Cristã talvez não tenha nenhum candidato, ou se tem um candidato à presidência, está bem ali com quase nenhuma ou mínimas porcentagens de intenções de voto, segundo as pesquisas. Mas houve essa tentativa ali também, como aconteceu com o Flávio. Se o episódio, estou trazendo isso porque até que, né, que ponto episódios desse tipo conseguem realmente alterar alguma intenção de voto, e pensando na possibilidade de uma candidatura do Flávio poder explorar esse acontecimento para essa tentativa de conseguir alguns votos, de repente colocar o sistema de justiça em xeque ou acusar adversários disso. A do Lula também poderia, por exemplo, né, se a oposição disser que o episódio demonstra uma fragilidade das instituições eleitorais e que pode acabar ajudando aí a alimentar a desconfiança no sistema, do qual ali também depende. Uma candidatura que é a principal ali contrária, principal adversário, também pode, de repente, se valer disso numa eventual campanha. Isso impacta na decisão de voto do eleitor? Não necessariamente. Qual que é a sua visão para os próximos dias, que isso também vai continuar talvez a ser um pouco falado, a depender também da investigação ali que vai se concluir?
3: Olha, Kaique, eu diria o seguinte: eu acho que os efeitos ideológicos propriamente dessa movimentação, eles não foram tão grandes, porque foi uma movimentação grosseira, né? Uma movimentação que evidentemente não requereria nenhum tipo de hacker ou invasão. O que essa movimentação ela demonstrou é algo até mais preocupante, porque se você tem um sistema falho, você ajusta esse sistema. Agora, o problema é quando você tem um caráter falho. E o que está apontando aí é para o fato de que cada vez mais as pessoas, né, a sociologia, a constituição social, ética, comportamental, moral, dos que compõem essas legendas, é uma sociologia que aponta para uma crise civilizatória. As pessoas estão dispostas a todo tipo de grosseria e a lidar com a política de uma maneira tão jocosa, que esse é o maior dano. Talvez o efeito ele seja mais ideológico do que político, eu diria. Qual a diferença? Um efeito político é um efeito que altera números e posições numa disputa efetiva de espaço. Os efeitos ideológicos são efeitos de miopia, de produção de ilusão, de fantasia, que vão repercutir desde o modo de ver até o modo de agir. Então, eu diria que esse tipo de prática, ele tem um efeito menos político, ou seja, de fragilizar um candidato ou outro, mas mais ideológico, no sentido de convidar o sujeito a participar da política da pior maneira, né? É de uma maneira que não encontra limites para o fim que se busca. E eu acho que esse é o recado que tem sido dado nos últimos anos, de que para que você alcance seu fim, não importa os meios. Isso para mim é o maior dano. E o deslocamento que está se dando cada vez maior, e há muito tempo se dá, né? Porque o fenômeno da ideologia é um fenômeno antigo que remonta os reis, os nobres e toda aquela estetização da política que eles mesmos já faziam. Então não é uma coisa absolutamente nova, mas parece deslocar de uma maneira mais radical a política do seu lugar de extrema importância, né, porque diz respeito a direitos, a condições de vida, a organização social da vida, né? Mas deslocar isso que é tão importante para um terreno do entretenimento, do consumo, de um certo gozo, né? No sentido forte do termo gozo, aquilo que é um prazer contraditório e vazio. Então, a política não precisa ocupar essa posição, ela não está nessa posição, né? A política, ao contrário, ela envolve muito sofrimento, muito sacrifício do corpo, né, muita caristia, fome. Talvez seja esse o recado que eu buscaria dar, para o alerta que eu daria para esse tipo de comportamento ou de práticas que estão cada vez mais comuns e que encontram aí um espelho imperial, que é o próprio Trump e seu estilo burlesco inconsequente de fazer política e que está se espalhando para a América Latina toda, né, Kaique? Por isso aí eu acho que o cenário é mais dramático.
1: Professora, muito obrigado. Antes de agradecer totalmente a professora, falei do Democracia Cristã. Notícia recente, Democracia Cristã, um partido que oficializou a advogada Clariana Barão, que disputa pela primeira vez um cargo eletivo, à presidência da República, com a vice Fabiana Torquato. E essa sendo a primeira vez desde 1995, quando o DC foi fundado, que o partido lança um candidato sem ser o José Maria Imael à presidência da República. Então, só confirmando aqui, então a advogada Clariana Barão, que nem aparecia nas pesquisas de intenção de voto, porque ainda não se tinha essa ideia de que seria aí uma candidata via Democracia Cristã. Só para eu fazer também o complemento da minha pergunta anterior. Essa Clarice Gurgel, professora Clarice Gurgel, cientista política que dá aula de ciências sociais na Unirio, Universidade Federal do Estado do Rio de Janeiro, e também cientista política conversando com a gente. Clarice, muito obrigado pelo papo aqui com a gente.
3: Eu que agradeço, querido. Até breve.
1: Até uma próxima. Tchau, tchau.
3: Até, tchau, tchau.
1: Bom, nosso tempo acabou, então chegou a hora de colocar ponto final em mais um episódio do Jabuticaba Sem Caroço. 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E eu aproveito para te convidar para ouvir o nosso próximo episódio, onde a gente vai falar sobre os brinquedos com inteligência artificial vendidos no Brasil. Uma nota técnica publicada pela Secretaria Nacional de Direitos Digitais do Ministério da Justiça e Segurança Pública apontou que esses brinquedos com IA podem representar riscos para crianças, como manipulação emocional e coleta de dados pessoais, entre outros problemas. Foram analisados 6 dispositivos vendidos aqui no país e o estudo contou com a participação de pesquisadores da Universidade Federal Rural de Pernambuco, a UFRPE, quem a gente entrevistou também nesse episódio, além de uma pedagoga sobre o uso consciente de telas digitais para escolas e famílias. Não perca. Tchau e até o próximo episódio.
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7: Olá, pessoal, mais um Mundioca chegando e hoje a gente vai falar da Colômbia, que no último dia 10 passou por uma situação muito trágica. Um terremoto de magnitude 7,4 na escala Richter provocou muita destruição e pelo menos quase 300 pessoas morreram nessa tragédia. Só que a situação ficou tão estranha porque o governo colombiano indicou que apenas gostaria de receber ajuda de Estados Unidos, Israel, Equador e El Salvador. Esses países poderiam enviar equipes de resgate. No programa de hoje a gente vai falar exatamente sobre essa situação, que deixou de ser humanitária para ser usada politicamente. Vamos chamar nosso primeiro entrevistado. Mundioca tem novamente o extremo prazer de falar com Eduardo Gomes, professor do Centro Universitário Serra dos Órgãos, a Unifeso, doutor em História pela Universidade Federal do Rio de Janeiro e especialista em História da Colômbia. Eduardo, muito obrigado por mais uma vez estar conosco aqui no Mundioca. Tudo legal?
8: Tudo legal, Marcelo. Agradecimento a todo mundo. Vai ser um prazer conversar com vocês mais uma vez sobre Colômbia, o cenário internacional da América Latina.
9: Opa, então bora começar. Você, como profundo conhecedor da Colômbia, da sua política externa, da sua história, explica pra gente por que que a Colômbia recusou a ajuda de alguns países e escolheu justamente Estados Unidos, Israel, El Salvador e Equador para enviar suas equipes de resgate.
8: Então, Melina, essa escolha não é aleatória, né? Com a nova agenda política da Colômbia, depois das eleições presidenciais que ocorreram esse ano, fica evidente que o grupo que uma vez entrou no poder tenta se estabelecer junto a essa nova agenda internacional ligada ao conservadorismo, a uma direita conservadora que tem tido uma ascensão nos últimos anos, pode-se dizer assim, décadas. E a gente tem, se compararmos com o contexto da Guerra Fria, é possível relembrar que naquele momento existiam divisões geopolíticas no mundo por grupos ideológicos, econômicos e políticos que de alguma forma tem se desenhado novamente nos dias atuais a tentativa, ao menos, de grupos de direita tentarem fazer o mesmo. E quando se olha para Estados Unidos, Israel, El Salvador e o governo atual do Equador, assim, a gente não pode falar necessariamente dos países como um todo, mas dos governos atuais dessas nações, fica evidente que estão em diálogo com essa agenda, né? Então, assim, o governo colombiano negar a ajuda de nações, inclusive vizinhas, como México, Chile, o Brasil se prontificou também para tentar, uma vez estabelecendo as relações com os Estados Unidos, Israel, Salvador e Equador, negar as equipes de resgate que outras nações poderiam também estar ajudando, não é algo aleatório. Se faz exatamente como uma nova proposta de recolocação da Colômbia nessa agenda da direita internacional. Que oficialmente o governo colombiano afirmou que a seleção foi baseada em critérios técnicos, na certificação internacional das equipes de busca e de salvamento, capacidade de integração imediata de protocolos de resposta adotados pela Unidade Nacional para Gestão de Riscos. Enfim, a gente primeiro dizer que temos que todos ter muito cuidado ao falar do tema. É um momento em que a Colômbia, ao ter passado pelo terremoto que passou, eu, por exemplo, vivenciei a experiência de passar por um terremoto na Colômbia em 2012, em Medellín. Na ocasião, lembro o quanto foi complexo a vivência da situação e todo o cenário pós-terremoto. Hoje, que é um terremoto de magnitude ainda maior, tem que ter todo o cuidado com a população. E negar a ajuda de países locais, próximos, que poderiam estar ajudando de uma maneira direta, é quase aquele debate que a gente tinha na pandemia aqui no Brasil, do bolsonarismo negando vacina, algo que estaria se dando um tiro no próprio pé, contra a própria população, em prol de uma agenda política específica que fica muito claro, que é o que busca o governo atual, no sentido de se inserir ao lado desses países em que ele ajudou, aceitou enviar essa questão às equipes de resgate e negou outros, né? Então não tem nenhum objetivo direto que justifique, por mais que tenha esses critérios que eu aqui citei, que justifique a negativa de umas nações, algumas nações, e a aceitação de outras. Ao meu ver, é diretamente ligado a uma percepção ideológica que se faz presente no governo atual colombiano. Né?
7: Ou seja, o Las Priella transformou uma decisão humanitária em um instrumento de política externa.
8: É exatamente isso. É o mesmo exemplo que eu dei da pandemia, que a gente citei aqui o caso do Brasil, mas também teve casos na própria Colômbia e em outras nações, que se via a necessidade de cuidar das pessoas que estavam sofrendo com aquela situação, mas colocavam em algum momento a política acima. Nesse caso, a gente está vendo uma tentativa de inserção no cenário da política externa colombiana, de tentar fazer com que o país tenha novamente uma entrada nos grupos da direita conservadora, que no contexto geopolítico estão se consolidando dentro da liderança dos Estados Unidos do Donald Trump, mas também das políticas atuais de Israel, dentre outros. Então, essa justificativa técnica por si só, ao meu ver, parece insuficiente, porque ela não serve para encerrar o debate da necessidade da população colombiana em si, que é lidar com a situação atual, lidar com o desastre, e tem diversos países que foram excluídos, mesmo possuindo equipes internacionais reconhecidas e com grande histórico de atuação em grandes desastres naturais. Então, se a gente for pegar, se fosse um critério puramente técnico, não seriam necessariamente essas nações, ou somente essas nações que foram escolhidas. Então, o fato de ter tido a escolha desses quatro países autorizados e eles estarem mais alinhados à direita conservadora, essa direita que no contexto internacional tem criado políticas que dialogam com a nova gestão que assumiu o poder na Colômbia atualmente, isso deixa claro que sim, tem interesses políticos por trás. O que a gente espera é que, óbvio, que esses interesses não fiquem acima do próprio cuidado e do que seria necessário para cuidar da população colombiana, que é quem mais se faz interessada na situação atual e que, de alguma forma, necessita dos cuidados necessários, embora o governo nega essa motivação política, destaque apenas uma coincidência, enfim, né?
9: E já existe uma estimativa dos danos? As vidas, é claro, isso aí não tem como voltar, mas e prejuízos em edifícios, cidades, infraestrutura, a gente já sabe mais ou menos de quanto que a Colômbia vai precisar?
8: Ao que é lidar com uma catástrofe desse porte, né? Os danos, eles vão sendo colocados com um decorrer do processo, um decorrer dos cuidados que forem sendo feitos após o desastre ocorrer, né? Porque se a gente for analisar somente no momento inicial e na primeira semana como a gente está vivendo após a catástrofe ocorrer, a gente entende que essa cooperação humanitária se faz necessária, mas as estimativas ainda são muito insuficientes. Então, o governo, por exemplo, tem lidado muito com números de tentativas de falar sobre os grandes polos em que ocorreu o terremoto, só que foi, como já colocado de forma muito abrangente na mídia, um terremoto de magnitude como há muito tempo não acontecia no país e que atingiu um quantitativo de cidades muito grande. Então, essa estimativa vai decorrer aí pelo menos mais um mês para chegar ao número exato, assim, no sentido tanto de cifra do que se faz necessário na atuação de conseguir lidar com os efeitos da catástrofe, tal como o quanto ela gerou de catástrofe, né? Sem ser redundante, é um mesmo exemplo que a gente pensar. Eu dei o exemplo da pandemia no início, né? Quando a gente começou a ter o exemplo da Covid-19 chegando no Brasil e em outros países da América do Sul, a gente tinha atualizações diárias. E isso, de alguma forma, ainda está acontecendo na Colômbia. Óbvio que são cenários diferentes, mas são quantitativos que nos fazem ainda pensar, caramba, será que a Colômbia tem condições, nesse cenário, de negar ajuda? Ou de restringir a ajuda, colocando apenas algumas nações como prioritárias perante a outras, por claramente, ao meu ver, motivações ideológicas, tendo em vista que a cada dia que se passa as notícias são da necessidade, da grande abrangência da população de necessitar desses cuidados internacionais, porque dentro do contexto que a gente passou na Venezuela recentemente também, e quando se tem eventos no Pacífico que passam por situações de terremotos e de tsunami, a primeira coisa que se pensa é exatamente, primeiro, quais são as estruturas que o país já possui no sentido de tentar combater situações como essa, né? Como eu falei, eu vivenciei uma situação em 2012, por ter vivenciado um terremoto na Colômbia, na época eu estava estudando em Medellín, na Universidade de Antioquia, e eu lembro claramente que o debate que se tinha naquela ocasião era que a Colômbia precisava refinar a sua atuação de políticas de prevenção, no sentido de alerta, no sentido de entender como lidar quando uma situação dessa natureza acontece no país. E hoje a narrativa que se tem é a mesma. Ou seja, parece que em 14 anos mudou-se o cenário político. A gente teve uma entrada do Petro, que governou de forma rara um governo de esquerda, um centro-esquerda na Colômbia, e agora acabou sendo, não tendo essa continuidade do campo da esquerda no poder. Mas a verdade é que nesses 14 anos, nesse quesito, não se teve tantos avanços. Então, mais uma vez, eu destaco. Será que a Colômbia está em posição de negar ajuda por uma questão ideológica? Um governo que acabou de assumir, já vivenciando uma situação como essa de catástrofe, e se colocando resistente por uma questão puramente ideológica, né? Então, acho que nesse ponto, a gente tem que lembrar da Declaração Universal dos Direitos Humanos, lá de 1948. Temos que lembrar sobre o colocar a humanidade acima das diferenças ideológicas, que é um ponto que eu não consegui ver até agora na gestão atual da Colômbia.
7: Eu acho que o que chama mais atenção, Eduardo, se você achar que eu estiver errado, você me corrija, é negar a ajuda, por exemplo, do México, que tem a expertise de enfrentar terremotos em casa, terremotos brabíssimos, como a gente viu em 86 e depois em outras oportunidades, porque todo mundo ali tem experiência, todo mundo já participou de socorro, e a gente olha para lá e fala assim, não, México, você não precisa vir, não, vem ao Salvador. Vem,
9: ou
7: vem,
9: Israel, que tá
7: vem
9: tão longe.
7: Vem, Israel, que você tá do outro lado do mundo, tá tudo certo.
8: Não, exatamente. Eu não só concordo, como reafirmo a sua colocação no sentido de pensar que primeiro a gente tem que analisar o que é entender a realidade latino-americana, né? Como eu falei, a região do Pacífico, eu não sou geógrafo, não estudo diretamente o tema dos efeitos naturais, mas pensando as questões geopolíticas que envolvem a pós-catástrofe, vamos dizer assim, a gente entende, obviamente, que dentro do contexto do Oceano Pacífico se tem muitos países que passam por essa situação. E quando a gente traz para a nossa realidade de América Latina como um todo, você vivenciar isso e ter a vivência na sua nação de expertises que, como eu falei, criam um protocolo de projeto de como lidar com tal situação. E você negar isso dos seus vizinhos, porque o México não só faz parte do cenário latino-americano, como tem um protocolo que é exatamente o protocolo que eu disse que a Colômbia não avançou. Em 2012, quando teve o terremoto aqui citado, se falou muito sobre prevenção futura para situações como essas, caso elas viessem a acontecer, e agora a gente está tendo 14 anos depois um ocorrido mais grave ainda, e se vê que nesse caso não se teve avanço. O México já tem um protocolo muito bem estabelecido, então negar é uma coisa que fica muito claro para mim que parte sim do princípio ideológico, né? E abre-se um parênteses aqui, o governo mexicano informou que enfrentou obstáculos burocráticos intensos para tentar integrar essa brigada que pudesse atuar na operação diretamente. E assim, mais uma vez enfatizamos, o México é internacionalmente reconhecido pela sua excelência de equipe de resgate urbano, que já tem uma expertise de projetos ligados a essa questão de lidar com terremotos, Então, sua exclusão gerou uma grande repercussão, né? Uma forte repercussão, porque politicamente a situação sugere que há um distanciamento, sim, entre o referendo ideológico que Bogotá, enquanto um governo colombiano agora recém-eleito, está se colocando perante a Cidade do México. Então, as duas capitais vão ali sendo focos de um debate que é geopolítico, que é ideológico, mas ao mesmo tempo se colocando, no caso da Colômbia, esses interesses acima dos interesses da população, que é, repito, a parte mais interessada, que tem que lidar com a catástrofe, que, mais uma vez enfatizo, os números aumentam a cada dia até se descobrir exatamente todo o desastre que essa catástrofe gerou. Então, ainda que o governo colombiano negue qualquer discriminação ideológica à questão do México, fica claro que essa exclusão mexicana se tornou um dos exemplos mais citados pelos críticos da política internacional e que não se torna coerente quando você traz, por exemplo, casos de apoio de Israel, que está, como vocês bem destacaram, no outro lado do mundo, no Oriente Médio, que tem uma outra realidade política, cultural e também de vivências naturais dentro da região. E quando se fala da... Não, mas nós trouxemos Equador e El Salvador, fica muito claro que não foi aleatória essa escolha, né? Então, eu acho que o governo está começando muito mal nessa sua gestão na Colômbia quando coloca uma causa humanitária para se fazer fins ideológicos. E isso é um ponto que a gente vai ter que analisar, porque a Colômbia está entrando numa agenda internacional nova, dentro de um contexto que foram os últimos 4 anos. É nova, mas é velha para um país que sempre teve conservadores no poder, né? Então, a gente não pode esquecer que a população colombiana tem um histórico de votar em políticos conservadores. Mas o que isso vai representar no contexto atual do mundo? Que, como eu falei, tem uma nova configuração dessa direita conservadora, com a inserção dos Estados Unidos liderados pelo Trump, com a inserção de Israel, que também tem todo o contexto atual das guerras no Oriente Médio, que tem se colocado como uma forma de aproximação de alguns e distanciamento de outros. Nesse caso, o distanciamento do México por parte da Colômbia fica muito evidente para mim, que é negligenciar a situação que a população está passando em prol de um interesse ideológico político específico, que passa muito mais pelos interesses do governo eleito do que da população que o elegeu propriamente dito.
9: O presidente recém-eleito da Colômbia, ele pediu para o Donald Trump que suspendesse temporariamente as tarifas sobre os produtos colombianos. Você acha que o Trump vai dar vai dar aquilo que ele pediu?
8: É muito difícil a gente pensar como o Trump pensa, né? Definir exatamente qual é a visão que o Trump tem. Só que se pensarmos na ideia da antiga e atual, não deixa de ser atual também, política da boa vizinhança estadunidense, né? Os Estados Unidos nunca fez nada na América Latina sem interesses por trás, né? Isso é muito evidente historicamente falando. E até quando eu estou conversando, né, com os meus alunos, seja de graduação ou educação básica, eu destaco para eles exatamente esse ponto. Se a gente vai pegando do pós-Primeira Guerra Mundial para frente, todas as ações estadunidenses de política de boa vizinhança que se aproximam na ordem cultural das nações latino-americanas tiveram interesse por trás. Óbvio, se a gente for olhar mais atrás ainda, desde a doutrina Monroe, isso vai se avançar mais, vai se tornar mais ainda profundo tal análise. E o Trump não se faz diferente, só que ele exacerbou para um patamar muito grande, porque ele coloca não só uma negativa de se aproximar de algumas nações, por exemplo, do que ele faz com a fronteira no México, da posição que ele já tem, inclusive, contra o Gustavo Petro, e não vou nem citar o que aconteceu na Venezuela, mas só o que aconteceu com o Gustavo Petro, com o que ele já falou do Lula, e fica muito claro que ele se coloca contra algumas nações, devido ao posicionamento político das atuais gestões. Então, a gente esquece o que são as relações dentro do cenário geopolítico e diplomático, porque fica muito evidente que ele se coloca numa postura de que, se você não está dentro do meu campo político, eu não vou negociar com você. Óbvio que quando teve que apertar o cerco, vamos dizer assim, ele deu recuada. Ele recebeu o Petro quando foi lá nos Estados Unidos conversar com ele, depois de fazer graves ameaças e acusações. Ele recebeu o Lula também em outros momentos, apesar de agora estar tudo estremecido novamente. Mas, ao meu ver, ele estava doido para conseguir uma oportunidade de ampliar sua política de boa vizinhança num país que consegue fazer esse meio de campo entre a América do Sul e o Caribe, né? Que é a Colômbia. A Colômbia também no meio termo entre os dois espaços. Então, e sempre foi quase que um protetorado, no sentido de políticas públicas, no sentido de segurança, no sentido também econômico e, por que não, ideológico dos Estados Unidos. Então, ter o Gustavo Petro governando durante 4 anos foi um problema para o Trump. Então, talvez ele aceite, mesmo se for a contragosto, essa atual proposta, como uma forma de boa vizinhança, o que os Estados Unidos faz muito bem. Mas, repito, nunca sem interesse por trás. Não vai ser só uma ajuda humanitária à Colômbia, mas sim uma intenção de entrar na política colombiana com o olhar que os Estados Unidos sempre teve na América Latina.
7: Olha, eu não sei se o Trump vai suspender as tarifas como o presidente colombiano deseja, mas acabei de ver aqui na internet que os Estados Unidos, que tinham oferecido 15 milhões de dólares, eles aumentaram mais 11 milhões, serão 26 milhões de dólares para uma ajuda. Só que aí o que me chamou a atenção é que o CEO de um grande banco, um banco mundial, ele ofereceu 3 vezes mais que isso que os Estados Unidos estão oferecendo. Como é que você avalia isso?
8: É, e a gente consegue também identificar que o imperialismo estadunidense não se faz só de forma estatal, né? As empresas privadas, eu acho que não vão ser somente dos Estados Unidos, se a gente fala de um CEO de uma empresa privada, seja ela um banco ou não, a gente está falando de empresas que representam determinadas nações no capital internacional. Desde a lógica imperialista consolidada do século XIX para frente, a gente deixou de ter a representação das nações imperialistas somente pelas políticas dos Estados-nações. Então, óbvio que 26 milhões ou 15 milhões ou um pouco mais que o Trump vem oferecer como ajuda, pensando que são os cofres estadunidenses e pensando que necessita a Colômbia, são ajudas que não vão representar o todo do que o país vai precisar para se reerguer e, consequentemente, também estabelecer um caminho de recuperação econômica, social e, obviamente, no que precisa de subsistência básica toda a população que foi atingida. Mas há esse espaço exatamente para o mercado privado, né? A gente fala sobre intervenções dentro do neoliberalismo, são sempre relacionadas a essa noção de que o público é uma abertura de portas para que o privado possa fazer valer o seu poder. Então, não se espante se sim tivermos empresas, bancos internacionais, estadunidenses ou não, entrando no mercado internacional colombiano com a proposta de ajuda humanitária, mas obviamente é aquela ajuda onde eu vou estar botando a minha cara, eu vou estar botando a minha logo, eu vou estar botando minha empresa, eu vou estar botando meu nome em troca de todos os frutos que podem ser consolidados ali para frente. Eu dei o exemplo da Primeira Guerra Mundial, os Estados Unidos, quando a Europa devastada estava no pós-guerra, foi a nação que mais ajudou a recuperar as nações devastadas europeias. Só que quais foram as empresas que se consolidaram no mercado dali para frente? Foram as empresas estadunidenses. E se consolidaram tanto que teve depois um colapso econômico global do liberalismo, que foi a crise de 29. Se a gente olha para o contexto atual, a gente tem esse cenário muito bem desenhado, porque o imperialismo ele não morre, ele se ressignifica numa lógica capitalista. E dentro do contexto atual da Colômbia, é como se o Trump estivesse colocando suas cartas na manga para abrir as portas para outras formas de investimento, que sim, vão passar por bancos e iniciativas privadas diversas.
9: Algum organismo multilateral ofereceu ajuda para a Colômbia?
8: Então, a gente teve falas da ONU, a gente teve falas de entidades também que estivessem ligadas a essa ideia de ajuda humanitária, mas todas elas foram negadas pelo governo, porque eles entenderam que no contexto atual, só as ajudas recebidas pelas nações aqui citadas, então Estados Unidos, Israel, Salvador, Equador, seriam aquelas que necessariamente estivessem dentro dos parâmetros técnicos adequados, como dito. O ponto central é que, se a gente analisar a situação vivenciada pela Colômbia, qualquer ajuda seria válida. Só que se a gente pensa nesse contexto humanitário que os colombianos estão passando e que apenas algumas nações são escolhidas, que fica muito claro que são por quesitos ideológicos e não humanitários, evidencia sim que o governo está olhando mais para uma questão de inserção do pós-crise da agenda colombiana no cenário internacional do que se colocar numa postura de ajuda à população. E aí, quando ele nega, inclusive, tais ajudas, não só das nações, mas de todos os grupos que tentaram se inserir, é para mim uma mensagem clara de não vou me misturar com o que eu não sei se enquadra ao grupo que eu quero fazer parte. Então, existem várias agendas, inclusive dentro da ONU atualmente, que se tem uma perspectiva de negativa desses grupos. A Colômbia citou a ajuda de Israel. Israel é um dos países que hoje mais batem nas ações da ONU no sentido de se ver como vítima de uma perseguição dentro da organização. Então, assim, tudo isso passa por uma nova agenda que eu não tenho como responder para vocês ainda o que vai ser em relação à Colômbia, mas que já se desenha num momento de crise humanitária que não deveria ser o contexto, mas já se desenha como sendo claro quais são as intenções do governo que está entrando.
7: Agora, tem um outro caso, né, Edu? A reconstrução do país, né? A reconstrução das cidades que receberam todo esse tremor, né? Tiveram os prejuízos maiores. E aí eu te pergunto, quem paga essa conta? Ou quem se oferecerá para ajudar a pagar essa conta?
8: Então, o De Las Prelas, ele já disse claramente que ele não tem a intenção de trazer ajudas, abrir espaços para nações e grupos que queiram ajudar, que não estejam dentro desses blocos, como ele diz ser, os blocos que tecnicamente estariam preparados em crises como essa. Para não se tornar repetitivo aqui no nossa conversa, fica evidente que a análise dele não é técnica, tendo em vista que ele negou a ajuda de grupos e países que teriam mais pontos favoráveis para colaborar do que, por exemplo, Israel, que a gente citou aqui. Sendo que, eu repito e enfatizo mais uma vez essa força do imperialismo que está se colocando como uma forma de inserção dentro da Colômbia e como o governo está tentando abrir as portas para que isso entre no país, porque ao meu ver, essa reconstrução necessária vai acontecer na lógica imperialista, como eu citei, do pós-Primeira Guerra, do pós-Segunda Guerra, no sentido de ter países como liderança, é o caso dos Estados Unidos, mas abrindo espaços para iniciativa privada que possa investir pensando também no longo prazo em lucros que possam vir a ocorrer da nação colombiana. Esses lucros, leiam-se, a gente falar em expansão de uso de mão de obra, a gente falar de expansão de estações de matérias-primas que seriam riquezas entendidas como nacionais. Então, cada vez mais vai ter uma política, ao meu ver, por essas primeiras ações no momento de crise, que vão para um caminho entreguista do governo. E pode ser até que ele use isso como capital político no futuro. Veja, eu consegui recuperar a Colômbia, consegui reconstruir a cidade da catástrofe natural, só que esse capital político que talvez se utilize no futuro, estou aqui falando de perspectivas, não vai ser baseado em políticas nacionalistas. Acho que se estivesse no governo anterior, uma outra postura. É uma postura muito mais entreguista agora, de entregar exatamente nas mãos do capital internacional a recuperação de um país que,

0: nacionalista, mas por trás dos panos está ali a intervenção estadunidense, a intervenção empresarial, a lógica clara do imperialismo, que no longo prazo pode ser muito danosa à Colômbia, porque se a soberania alcançada nos últimos anos, mesmo com altos e baixos, foi algo singular e que nunca antes tinha sido visto na história do país, pode ser que isso tudo vá por água abaixo em pouco tempo.
1: Bom, a gente sabe que o Gustavo Petro, o antigo recente presidente, ele incomodava bastante os Estados Unidos e falava com bastante ênfase contra Israel. Você acha que pode ter havido interferência na eleição colombiana para colocar uma pessoa mais alinhada com os Estados Unidos e Israel?
0: Olha, cravar que a interferência na eleição ocorreu é uma afirmação complexa, mas não impossível. Em que sentido eu falo isso, né? Essa política imperialista que eu estou aqui citando, ela já vem de muito tempo sendo colocada. Se vocês pegarem uma análise desde os anos 90, por exemplo, quando teve aquele boom dos anos 80 e 90 no combate ao narcotráfico na Colômbia, uma intervenção estadunidense muito forte, e também na intervenção militar e na preparação dos militares de Israel por parte das Forças Armadas estadunidenses, fica claro que no Oriente Médio, no caso de Israel, e na América Latina, no caso da Colômbia, era como se fossem duas nações que os Estados Unidos colocavam os seus binóculos, né? Os seus olhares para entender como está o cenário da América Latina, como está o cenário do Oriente Médio. Dito isso, esses dois países, Colômbia e Israel, sempre tiveram um discurso alinhado aos Estados Unidos. A perda desse discurso, num contexto que Israel, desde 2023, passa por uma guerra muito forte nesse cenário da Palestina, depois teve o conflito do Irã. Então, tudo isso, Irã com os Estados Unidos. Então, tudo isso demonstra que não ter a Colômbia como aliada ou como forte aliada que era no passado, foi nesse cenário geopolítico para essas nações, Estados Unidos e Israel, muito complexo. Então, se entendeu nessa lógica imperialista que deveriam sim recuperar a agenda colombiana. Então, apostar, investir, fazer propaganda e, quem sabe, interferir na eleição do Abelardo de Las Prelas foi uma tentativa dos Estados Unidos e de Israel de também considerar todo o contexto da América Latina e que era importante. Ó, a gente conseguiu dar um novo rumo para estar na Colômbia, para evitar, quem sabe, chegar no que aconteceu na Venezuela. A verdade era essa, os Estados Unidos esteve preparado para fazer com Petro o que fizeram com Maduro, não tenho dúvida disso. Fizeram toda aquela encenação lá, o Gustavo Petro se viu na necessidade de ir aos Estados Unidos falar com Trump, a gente até conversou sobre isso aqui em outro episódio, mas a verdade é que eles estavam preparados. Eles estavam sabendo que, se necessário, fariam, mas uma vitória nas urnas poderia evitar esse tipo de situação no caso colombiano, coisa que eles não conseguiram na Venezuela, por exemplo. Mas é possível interpretar o episódio dessa forma, sim. E um ponto, como ocorreu logo na primeira semana, né, do governo, essa decisão de ter o apoio dos Estados Unidos, Israel, consequentemente também de El Salvador, tem um valor muito simbólico, porque é como se você estivesse já dando as cartas de como você pretende lidar nos próximos 4 anos. Então, você, logo de cara, numa crise gigantesca como essa, você se aproxima dos Estados Unidos, de El Salvador e de Israel, isso demonstra que você está querendo combinar forças, mesmo em frente às dificuldades enfrentadas pelo seu país, com essas nações que têm um lado. Tem um lado muito claro, e você ignora países como México, Brasil, que possuem históricos na América Latina muito fortes de atuação em contextos de crise como essa, né? Então, se sugere sim uma política externa que é orientada por afinidades ideológicas mais claras do que as observadas anteriormente, né? Porque você vê claramente que o Petro, apesar de ter um lado, ele dialogava com todo mundo. Agora você não vê essa tentativa. Mas, enfim, ainda assim será necessário acompanhar, né, os próximos meses para verificar se essa postura vai continuar ou não, se vai ser feita uma nova estratégia, se será a estratégia permanente ou apenas uma resposta circunstancial a essa crise. Eu não vejo como sendo algo circunstancial, eu vejo como sendo algo que é um cartão de visitas. Mas a gente, para cravar, precisaremos analisar os próximos meses.
2: Edu, notícias que chegam de lá dão conta que está faltando comida, está faltando mantimentos, a Igreja Católica reclama para ajudar os desabrigados. Las Priejas foi criticado porque ele fez campanha política distribuindo bolas para as crianças com os símbolos do seu partido político. Você vislumbra alguma possibilidade dele trabalhar tão mal que aquela popularidade que ele tinha, que o levou a ser eleito, se esfacele muito rapidamente?
0: Acho cedo a gente falar, mas sem dúvida alguma vai começar o governo com teto de vidro. começar num cenário que, independente

0: Mais uma vez, comparando com o caso do Brasil na pandemia, se a gente lembrar o quanto o bolsonarismo ascendeu aqui de 2018 para 2019, logo depois veio a pandemia, a má gestão na pandemia colaborou para uma não reeleição do Jair Bolsonaro em 2022. E agora é muito cedo, né? A gente não tem nem o que dizer do que é o governo dele, mas se o De Las Prelas não pensar exatamente como ele quer ser visto perante a população num momento de crise e não entender que esses momentos, em muitas situações, fortalece ou enfraquece o capital político, sem dúvida alguma, ele pode ser visto negativamente no futuro, né? E por mais que a Colômbia não vá ter reeleição, ele não pode não conseguir eleger alguém no seu grupo político posteriormente. Mas ainda acho incipiente a gente cravar. Sem dúvida alguma, é um atenuante que não pode ser descartado, só que a gente precisa, como eu falei e repito, né? Analisar os próximos meses, analisar a situação circunstancial da crise, mas também como vai ser entendido o país nas outras frentes de cunho econômico, energético, cultural, político e as relações na política externa, né? Porque isso vai dar o tom, porque um imperialismo entrando e camuflando com o dinheiro que vem das iniciativas privadas ou mesmo dos Estados Unidos pode dar uma falsa sensação de que o investimento está sendo do próprio governo colombiano, que a gente sabe que não é.
1: Agora, uma Colômbia com esse nível de capachismo que o Espriei já está demonstrando nesses primeiros dias logo do seu governo, isso é um golpe duro na nossa tão sonhada integração latino-americana?
0: É isso, sem dúvida alguma, menino, porque a gente fica entre altos e baixos, né? E uma proposta de uma integração sul-americana ou ampliando o leque para a América Latina passa, óbvio que a gente dificilmente vai ter um cenário em que o continente todo esteja abraçado numa única ideologia, mas a gente pensa inclusive nas ideologias distintas num campo progressista que ao menos sejam democráticas, no sentido de entender a necessidade do diálogo e não de fechar as portas a priori, né? A gente vê o que está acontecendo na Argentina, a gente vê situações como a de El Salvador, já aqui citada, do Equador, e pensa, caramba, a Colômbia era um ponto que a gente poderia falar, temos diálogo, temos líder forte e tem uma proposta de Estado de nação, né? 4 anos para um governo é pouco para estabelecer uma mudança de um país que está mais de um, vamos botar aqui, séculos dentro de um contexto conservador. Ao mesmo tempo, era uma mudança necessária a se fazer. E os pequenos avanços que se tem, quando você nega, independente de quem entrar, se de esquerda ou de direita, você nega o diálogo, pensar numa integração se faz quase impossível, né? Seja nas relações bilaterais, por exemplo, que o Brasil tenta fazer com as nações aqui na América do Sul, seja num contexto mais amplo, pensando o conjunto de países que poderiam ter historicamente identitários em comum, mas que esses ideais ficam camuflados pelos interesses ideológicos de grupos específicos, né? Então, eu penso sim que vai ser um dificultador, mas é aquilo, a gente tem que também jogar os erros que acontecem nesses governos para tentar abrir os olhos da população, porque a Colômbia, ela paga muito pelos seus erros, pelo próprio histórico da população se eleger políticos que vão por essa linha.
2: E quando a gente está gravando esse programa, que é segunda-feira, dia 17 de agosto, o presidente colombiano foi para a imprensa dizer que prendeu 10 integrantes de grupos narcoterroristas, ou seja, ele tem que jogar pro lado daquela população que ou votou por causa da segurança pública, mas também ele talvez esteja esquecendo da necessidade maior, que é dar socorro às vítimas do terremoto, não?
0: Sem dúvida alguma. Ou seja, uma notícia como essa, ele não só dialoga com uma tentativa de se aproximar do seu eleitorado, né? No sentido de dar ênfase ao combate ao narcoterrorismo, e muitas vezes durante a campanha, conceito esse utilizado de maneira equivocada por ele, no sentido de classificação de alguns grupos guerrilheiros da Colômbia, enfim, o debate do acordo com as guerrilhas, com as FARC, com a ELN, já vinha ocorrendo com força nas últimas décadas. A gente não sabe o que vai ser daqui para frente, talvez tenha uma política parecida no campo da segurança pública, já que teve esse alinhamento introdutório com o que ocorre em El Salvador, e eu já adianto que no caso colombiano, se for por essa linha, até pelas peculiaridades da história da Colômbia em relação à violência, vai ser um grande desastre, assim, abominável. Mas a gente consegue também identificar, ao pensar a necessidade, falta ali um próprio time, né, da necessidade momentânea. Será que o foco é esse? Será que o foco, ou ele está querendo desviar o foco porque não está dando conta de, com as próprias forças, organizar ou reorganizar o país? Então, para a população colombiana em geral, pensar essa notícia é como se fosse um tapa na cara e um desrespeito. Peraí, ele está realmente falando disso no contexto que a gente está vivendo, mas fica muito claro qual o grupo que ele está querendo atingir, com essa fala e o que ele está querendo camuflar, tendo em vista a situação em geral que passa o país agora.
1: Tá certo, a gente teve o enorme prazer de conversar mais uma vez, ouvir a análise geopolítica do Eduardo Gomes, professor do Centro Universitário Serra dos Órgãos, a Unifeso, doutor em História pela Universidade Federal do Rio de Janeiro, UFRJ, e especialista em História da Colômbia. Edu, muito obrigada, já sabe, quando o assunto é Colômbia, o seu telefone vai tocar e a gente vai te chamar.
0: Eu que agradeço, Melina, e sempre que precisar, estamos aqui às ordens. Muito obrigado também.
2: Um grande abraço então, Edu.
0: Valeu.
2: Vamos chamar nosso segundo convidado.
1: O Mundioca tem o enorme prazer de conversar com Matheus Petrelli, pesquisador do OPSA, mestrando em Economia Política Internacional na UFRJ. Seja bem-vindo ao Mundioca, tudo bem?
3: Tudo bem, muito obrigado pelo convite. Fico muito feliz de poder participar do Mundioca, é uma honra.
2: A gente é que agradece a sua gentileza e começa essa conversa, Matheus, querendo saber o seguinte: na tua visão, por que que a Colômbia escolheu justamente Estados Unidos, Israel, Equador e El Salvador para enviar equipes de resgate, apesar das ofertas de outros países?
3: Bom, então, inicialmente, o argumento do governo tinha sido de que o país já possuía estruturas e equipes o suficiente e bem treinadas para esse tipo de situação. O prefeito de Cali, inclusive, que foi uma das cidades mais afetadas, afirmou que a cidade dele já tinha quase 400 resgatistas, né, colombianos. Então, a partir desse argumento, eles houve o não aceite, né, porque eles não necessariamente negaram, não teve uma negativa oficial, mas então também não houve uma permissão. Então, houve um não aceite dessas equipes de resgate internacional. E aí, muito sobre esse pretexto de que se assimila um pouco ao ditado de que quantidade não representa qualidade. Então, o governo disse que não aceitou diretamente essas ajudas, essas equipes internacionais, justamente porque eles poderiam, em grande quantidade, atrapalhar o processo logístico e das equipes que já estariam trabalhando nos locais. Então, muito por isso, eles não aceitaram as equipes, mas permitiram o auxílio por forma de suprimentos, né, ajuda humanitária em forma de suprimentos. A escolha especificamente de Israel, Estados Unidos, acredito que tem, assim, uma questão ideológica por trás, né, muito porque o Abelardo, ele traz, desde a sua campanha, um discurso que se assemelha à política externa histórica do Recipice Polo, que é uma, seria olhar para o Polo, né, que é uma política externa histórica da Colômbia de alinhamento quase que direto aos Estados Unidos, que vem muito em oposição ao que Petro fazia, que seria de respice simila, que seria um olhar para o semelhante. Então, a escolha dos Estados Unidos, acredito que venha muito por isso, Israel também. El Salvador e Equador também têm esse teor ideológico, mas acredito que há outros componentes que ajudam a explicar, que a gente pode tratar mais para frente aí.
1: Ao privilegiar os Estados Unidos e Israel, você acha que Bogotá está sinalizando uma reaproximação estratégica com dois dos principais parceiros de segurança da Colômbia?
3: Sim, sim, acredito que sim. Desde a campanha, né, de Abelardo contra o Iván Cepeda, né, o candidato governista do Petro, ele vinha defendendo esse alinhamento quase que direto aos Estados Unidos. Ele recebeu apoio do Trump em alguns momentos, o que foi muito criticado pelo Petro, né, durante o processo de campanha, e ele está fazendo justamente aquilo que ele defendeu durante sua campanha. A Colômbia já recebeu um auxílio de, se não me engano, 1 bilhão, eu posso checar aqui, ou de 10 bilhões dos Estados Unidos, antes do terremoto, entre a posse do Abelardo, que foi dia 7, e o terremoto, que foi dia 10. Então, já está em curso essa aproximação política estratégica entre Colômbia e Estados Unidos, e Israel entra também nesse meio como parceiro muito vinculado à segurança, né? Então, acredito que sim.
1: Só vou falar para o nosso ouvinte, porque pode ser que alguém ouça isso aí depois, né? Você está falando dia 7 a 10 de agosto de 2026.
3: Isso, perdão.
2: Na tua visão, Matheus, uma tragédia humanitária como essa pode ser utilizada como um instrumento de política externa para definir quem é aliado, quem não é, quem eu tenho que deixar entrar primeiro, quem não tenho?
3: Olha, eu acredito que sim. Acredito que qualquer decisão, né, não só eu, acho que é amplo no mundo acadêmico, de qualquer decisão de qualquer governo é de alguma maneira permeada por política. Então, sim. Infelizmente, tragédias humanitárias, decisões que permeiam respostas a tragédias humanitárias acabam sendo permeadas por decisões políticas, sim. E isso fica muito claro pela escolha de, por exemplo, El Salvador e a negativa ao México, que, sob pretexto de certificações internacionais, houve negativa a equipes do México, mas sob o mesmo pretexto de que do aceite, né, de El Salvador, de que El Salvador teria certificação internacional e por isso houveria o aceite das equipes, El Salvador, na verdade, não tem essas certificações internacionais. Então, o que mostra uma contradição entre o próprio governo e da decisão, né, não ser necessariamente técnica e sim permeada por questões ideológicas e políticas. Então, sim, acredito que sim.
1: E essas questões ideológicas e políticas, isso tudo pode produzir um desgaste diplomático entre Bogotá e a Cidade do México?
3: Olha, eu acredito que sim, mas não acredito que seja um desgaste diplomático tão grande, tendo em vista que a Colômbia também não aceitou equipes de outros países que em teoria teriam certificações, né? Então, eu acredito que, pensando durante o mandato do Abelardo e da presidente do México, né, Cláudia Sheinbaum, existe uma tendência de que haja um afastamento entre os países, muito pelas questões ideológicas, da proximidade ideológica política que o Abelardo tem mostrado ao Trump, os atritos que Trump já mostrou com as políticas da Cláudia Sheinbaum no México. Então, a tendência de que essa relação ou se afaste ou tenha um desgaste, mas inicialmente não acredito que esse ponto especificamente gere um desgaste tão grande diplomaticamente, entende? Sim, desgaste, mas não algo tão significativo.
2: Só para quem não tá ligando, o México tem expertise em terremotos, até porque sofreu muitos terremotos até então, ou seja, tem uma equipe preparada, e abrir mão de uma equipe assim, a gente fica querendo entender o que estaria por trás. Agora, como é que explica esse argumento de critérios técnicos? Se El Salvador não aparece, o México aparecia, como é que essa listagem, na tua opinião, foi feita de verdade?
3: Olha, é muito difícil precisar, mas é muito difícil ao mesmo tempo não pensar que houve critérios ideológicos. A minha pesquisando acerca de todo o processo, de todo o desenvolvimento da resposta do governo colombiano aos terremotos, percebe-se um misto entre uma certa desorganização institucional e escolhas ideológicas. A questão da desorganização institucional acontece muito por conta do rompimento do processo de transição de governo, né? O governo Petro e o governo Abelardo, né, nesse último mês de julho de 2026, eles acabaram tendo atritos entre os gabinetes, que levaram ao rompimento do processo de transição. Então, o governo de Abelardo e todo o gabinete tomou posse sem ter necessariamente as informações estratégicas necessárias, o que leva a uma certa desorganização, uma demanda mais tempo, né, para ter essa organização institucional. Tanto que o próprio Abelardo não tinha liderança, unidade de resposta a desastres naturais, e só escolheu depois do terremoto. Então, acredito que esse seja um componente interessante, e ao mesmo tempo a questão ideológica, eu acho que segue, e dá para entender um pouco dessa formação dessa lista, talvez, sobre essas duas óticas, entende? Uma questão um pouco ideológica, sim, mas também uma questão de institucional, de desorganização institucional.
1: E onde é que fica o Brasil nessa reorganização regional? Porque Brasília ofereceu apoio, estendeu a mão, mas a participação brasileira, ela ficou concentrada só na ajuda humanitária, enquanto que as outras equipes de busca e resgate foram inicialmente solicitadas só para os quatro países que a gente já listou.
3: O Brasil, pensando exclusivamente na resposta, né, aos terremotos, ele vai enviar purificadores de ar, medicamentos, alguns suprimentos, ainda sem quantidades definidas, né, mas que ele não vai enviar, o Brasil não deve enviar socorristas, justamente porque a Colômbia não solicitou, né? Então, partindo justamente desse argumento que a gente trouxe anteriormente. Acredito que exclusivamente com relação ao terremoto se limite a esse processo, mas pensando na questão política regional, o Lula, ele fez uma ligação com o Petro em seu último dia de governo, dia 6 de agosto de 2026, e afirmando que ele deseja manter uma aproximação bilateral entre os países, né? Ele publicou nas redes sociais, né, após a ligação, de que ele desejaria manter essa aproximação bilateral com os países, já que os dois países possuem agendas de interesses comuns. Mas, ao mesmo tempo, fica um pouco difícil projetar uma manutenção da aproximação entre os países como existia entre Petro e Lula, do que pode ter com Petro e Abelardo, já que o Abelardo apresenta justamente um alinhamento muito direto com Trump e os Estados Unidos, que acaba apresentando atritos com políticas promovidas pelo governo Lula e pelo Brasil, né? Então, médio e longo prazo, talvez seja um pouco difícil para o Brasil manter essa relação mais próxima com a Colômbia, como tinha com Petro, mas ao mesmo tempo o Brasil, sendo uma potência regional, acredito que consiga manter sua influência na região apesar disso, né? Porque é necessário lembrar que não é só o Abelardo na Colômbia, né? Você tem o Abelardo na Colômbia, o Milei na Argentina, o Kast no Chile, o próprio Noboa no Equador, na Bolívia você tem também lideranças de direita, no Peru também. Então você percebe uma tendência na região de uma virada ideológica mais vinculada à política dos Estados Unidos ou algo do tipo, enquanto que o Brasil com Lula talvez poderia estar afastado ideologicamente, mas possui um histórico de conseguir lidar com esse tipo de situação.
2: Oficialmente, o número está chegando a quase 300 mortos. Você acredita que até por causa dessa ajuda externa escolhida a dedo, esses números oficiais podem estar sendo manipulados para, por exemplo, não chegarem perto do que aconteceu com a Venezuela ou com outra tragédia natural que aconteça?
3: Olha, eu não posso precisar, sinceramente eu não tenho essa capacidade de analisar esses estatísticos, mas acredito que não, seria até porque se isso acaba vazando depois, né? Seria um escândalo muito grande para o governo, né? Você omitir perdas pensando em questões políticas seria um desgaste gigantesco internamente para o governo Abelardo. Não acredito que isso estaria acontecendo, mas ao mesmo tempo não posso precisar também que isso não esteja acontecendo, entende? Mas é muito interessante pensar, trazendo essa demora, né, do aceite de equipes internacionais, que existe um prazo ali que as equipes especializadas colocam de cerca de 72 horas, né, que são as 72 horas chaves pós-terremoto, que seria o tempo ideal para você conseguir retirar as vítimas com vida dos escombros. E a demora no aceite de equipes internacionais por parte da Colômbia pode sim ter prejudicado o resgate durante esses períodos chaves. Então, eu não consigo precisar, não posso dizer nem afirmar que existe uma omissão ou não de números, mas que talvez essa demora no aceite, né, essa questão institucional e ideológica por trás da resposta do governo colombiano aos desastres pode sim ter afetado e talvez até elevado um pouco o número de vítimas. Mas, novamente, são apenas projeções, né?
1: Matheus, se os governos começarem a selecionar os parceiros de acordo com alinhamento estratégico, alinhamento ideológico, o que acontece com o princípio de cooperação internacional diante de uma catástrofe como foi essa?
3: Realmente fica bem difícil, né? Porque existem, como eu disse anteriormente, decisões políticas, respostas a qualquer tipo de evento acabam sendo políticas, de alguma maneira, ideológicas, de alguma maneira. Então, não é a primeira vez que isso acontece, infelizmente, não deve ser a última vez. Isso acaba enfraquecendo, sim, a cooperação internacional em todos os sentidos. Eu acredito que não só no sentido de cooperação internacional a resgate ou a desastres, né? Mas a gente percebe muito uma tendência de desgaste das organizações internacionais frente a atividades políticas unilaterais, como, por exemplo, ao redor do mundo, como, por exemplo, algumas políticas do governo Trump, algumas políticas do governo de Israel, enfim, questões envolvendo a guerra russa-ucrânia. Então, há um certo enfraquecimento, sim, da cooperação internacional como um todo no nosso contexto, e acredito que esse, sim, seja mais um fator, mas que, novamente, não é a primeira nem a última vez que isso acontece, né, infelizmente.
2: Matheus, assim que a gente ficou sabendo da catástrofe, o governo dos Estados Unidos anunciou que iria doar 15 milhões de dólares, M de milho. Só o CEO de um banco, ele está doando 3 vezes esse valor. Só ele, e ele não mora na Colômbia, ele diz que ele fatura muito na América Latina, então por isso ele se sentiu compelido. Agora o presidente da Colômbia pede para que Donald Trump suspenda pagamentos devidos aos Estados Unidos. Que ajuda é essa?
3: A relação entre os países da América Latina e os Estados Unidos, apesar do alinhamento ideológico, ela muitas vezes acaba sendo dessa maneira, né? Como eu trouxe antes, os Estados Unidos, ele ofereceu um pacote de US$1 bilhão antes das tragédias, né? A Colômbia, vinculados aos objetivos compartilhados entre os países, ou seja, na área de segurança, luta contra o narcoterrorismo, né, que é o conceito que eles tratam, e desenvolvimento econômico. E aí isso fica muito evidente, a diferença entre o pacote de US$1 bilhão anterior e o pacote de ajuda ao terremoto, né, como você trouxe, de 15 milhões de dólares. Então, realmente, evidencia justamente o tipo de tratamento que o governo estadunidense dá aos países da América Latina, quando não necessariamente é uma área estratégica ao país, como, por exemplo, um enfrentamento a um desastre natural, apesar do número de vítimas, apesar de todas as questões humanitárias envolvidas.
1: O novo presidente da Colômbia, ele está usando a cooperação humanitária para reconstruir a relação Bogotá-Tel Aviv, que foi praticamente destruída no governo Gustavo Petro, ele que criticava muito Israel?
3: Bom, acredito que sim, não só a questão humanitária, como desde as campanhas, né? Essa vinculação que Abelardo defendeu com os Estados Unidos e com Israel vem muito forte desde as campanhas presidenciais, e Petro sempre foi muito crítico, Gustavo Petro, último presidente da Colômbia, sempre foi muito crítico às ações de Netanyahu, à Palestina, e inclusive tentando romper de fato as relações com Israel. E o Abelardo não só trouxe essa proximidade de volta com Israel, como trouxe questões religiosas também. Na sua posse, houve um discurso de alguns membros religiosos, dentre eles, houve um rabino, no qual, no final do discurso, O discurso do rabino-chefe da comunidade judaica sefardita encerrou o discurso com a frase "Viva Israel". Então, justamente apresentando essa possibilidade de mudança de postura com relação à postura que o governo Petro tinha. E não só acho que nessa resposta às questões dos resposta ao terremoto, né, mas também vinculada à política de securitária, à política de defesa, muito atrelada à retomada dessa relação com o país em diversos aspectos, não só necessariamente foi um ato isolado por conta do terremoto, entende? Acredito que seja um projeto do próprio governo do Abelardo.
2: As informações que chegam da Colômbia até o momento é que o Spriella começou mal porque ele foi fazer propaganda política em meio às vítimas, entregando bolas com o símbolo do partido dele, né? Bolas de futebol com o logotipo do partido, e pegou muito mal. Além disso, a Igreja Católica diz que está faltando mantimentos e cobertores em muitos lugares onde as pessoas estão sendo levadas. Como é que ele começa já um governo com o pé esquerdo? Vamos dizer que ele não seja canhoto.
3: Sim, não, acredito que sim. Além de todo o processo, né, que eu comentei da transição ter sido turbulenta, na verdade não ter sido suspensa, não ter existido uma transição própria, o que traz questões institucionais e organizacionais, prejudicam o início do governo Abelardo, certamente. Você tem o próprio terremoto, que é um evento, né, infeliz e catastrófico, que também prejudica. Então você tem diversos fatores que culminam para esse ponto. E aí você percebe questões pontuais, como por exemplo essa que você trouxe dos cobertores, da Igreja Católica, as questões da negação, um aparente despreparo à ajuda internacional oferecida, que só compõem início de governo extremamente turbulento por esses diversos fatores, entende? Querendo ou não, ainda são, o governo tem 10 dias ainda. Ele começou no dia oficialmente dia 7 de agosto de 2026, e o terremoto foi no dia 11 de agosto, certo? Então, cerca de 4 dias depois, 11 de agosto de 2026, 4 dias depois da posse e do início do governo, que já vinha com todas essas questões institucionais e organizacionais. Então, sim, é muito difícil pensar que esse governo poderia começar de alguma outra maneira, entende?
1: E a reconstrução pós-terremoto, já existe um plano? E se existe esse plano, se ele pode criar uma dependência financeira de quem estiver patrocinando?
3: Bom, no dia 13, o Abelardo, ele declarou emergência econômica no país, então podendo direcionar custos do governo extraordinários para resposta ao desastre, e anunciou a criação do Fundo Milagre por conta dos tremores. E aí deve contar com recursos nacionais e internacionais que vão ser destinados à reconstrução. Mas ao mesmo tempo, no dia 15, ele também anunciou que faria uma espécie de plano Marshall, paralelo ao plano que os Estados Unidos fez de reconstrução à Europa no pós-Segunda Guerra, para Chocó, que é uma das regiões mais afetadas pelo terremoto. Então existem anúncios de planos, mas não necessariamente um detalhamento de como esses planos vão funcionar, de onde de fato vai vir esse dinheiro. Não é algo que está claro ainda, nem muito divulgado, infelizmente.
2: Agora, os prejuízos do terremoto a gente ainda está conhecendo, estão sendo contabilizados. Mas, Matheus, na tua opinião, quais são os prejuízos da imagem da Colômbia para o mundo depois dessas atitudes que o governo tem de selecionar quem ele quer que ajude?
3: Olha, eu acredito que haja, assim, um desgaste, como até a gente comentou com relação ao México, por exemplo. A própria China, o embaixador da China na Colômbia, logo após os tremores, ele foi a público nas redes sociais e pediu a divulgação de contatos de organização para a coordenação da assistência nacional, demonstrando certa indignação, um despreparo do governo para ajuda internacional, para assistência, para receber e coordenar a assistência nacional. Então você tem o caso com o México, você tem a própria crítica do embaixador da China. A ONU também não está presente no país, mas já que não houve um pedido oficial feito pelo governo, ela não atua diretamente. Então, né, na resposta ao terremoto. Então você percebe um despreparo institucional percebido por diversos países do mundo que tentaram, de fato, oferecer uma ajuda e acabaram sendo limitados a ajudar de forma com recursos humanitários e não necessariamente com equipes. Você percebe uma certa imagem internacional de certa desorganização e, ao mesmo tempo, essa escolha, essa questão da certificação, né, principalmente das escolhas sendo muito vinculadas à ideologia. Eu acredito que isso fica um pouco marcado também para os outros países, mas, novamente, é algo que, infelizmente, é natural também no sistema internacional, não é algo novo, né?
1: O Jornal O País deu, neste último domingo, que o Abelardo de la Espriella teria pedido a Donald Trump que acabasse com as tarifas alfandegárias de alguns produtos. Isso é verdade? Donald Trump respondeu de que maneira?
3: Sim, não houve, sim, o pedido do Abelardo para que o governo dos Estados Unidos, Donald Trump, diminuísse, né, ou retirasse as tarifas. Até o momento eu não encontrei nenhuma resposta do governo Donald Trump, mas tem toda a questão legal, né, por trás das tarifas, que houve esse debate lá nos Estados Unidos acerca da legalidade ou não das tarifas. Então é um processo que ele pode muito bem acontecer, de redução dessas tarifas ou até de suspensão por certo momento. Mas como até vocês mesmos trouxeram, o auxílio de apenas 15 milhões de dólares também representa uma certa, não necessariamente representa essa proximidade que o Abelardo tem buscado com os Estados Unidos, como ele gostaria. Então, apesar desse pedido e dessa possível aproximação entre os países a partir dos discursos das ações de Abelardo, não necessariamente isso pode se refletir também em uma redução das tarifas, pensando na política estratégica do Trump.
2: E você acha que o presidente dos Estados Unidos pode, de uma hora para outra, mudar o pensamento dele e falar assim, olha, não são 15 milhões, não, eu errei, são 150 milhões, eu deixei cair um zero aqui e agora estou pegando ele, encontrei ele?
3: Olha, nada é impossível, né? Mas eu acredito que talvez isso seja um pouco difícil de acontecer. A relação entre os Estados Unidos e o governo Abelardo, ela vem muito nessa relação, né, de promessas e de aproximação e do discurso do Abelardo, de ações do Abelardo de aproximação, e necessariamente de uma reciprocidade dos Estados Unidos. Como, por exemplo, durante a posse foi prometido que teria sido combinado, né, acordado de que Marco Rubio, o secretário de Estado, se eu não me engano, dos Estados Unidos, ele iria à posse de Abelardo. E o que aconteceu, na verdade, é que os Estados Unidos enviou apenas uma autoridade, o procurador-geral adjunto, o Todd Blanche. Então, não houve nem sequer a presença do Marco Rubio na posse, e nem do Trump, então, a gente nem comenta, né? Então, não necessariamente eu acredito que haja uma mudança, se houver uma mudança desse valor por conta do interesse pessoal do Trump, né? Talvez se houver algo estratégico por trás, mas acredito que talvez seja difícil, já que o interesse estratégico estadunidense na Colômbia está muito vinculado a questões de defesa e segurança e domínio, né, militar.
1: Esse desdém, entre aspas, americano para a Colômbia talvez seja uma coisa boa para a América Latina. Quais seriam as consequências de uma Colômbia extremamente alinhada com os Estados Unidos?
3: A aproximação dos Estados Unidos com a Colômbia, ela não é algo novo, né? Como eu trouxe a Respice Polo, que seria a política externa de olhar ao polo, né, de alinhamento com os Estados Unidos, ela é majoritária, né, historicamente, né, nos governos colombianos, e pode sim oferecer certos perigos à soberania de países na América Latina, mas principalmente na América do Sul, como, por exemplo, por meio de instalações de bases militares na Colômbia, uma presença militar estadunidense no país, como há também um processo de tentativa disso no Equador, com o Noboa. Então, existe sim esse risco, mas infelizmente não é algo novo. Acredito que dependerá muito da forma com que o Abelardo vai lidar e vai se alinhar diretamente com os Estados Unidos. Se for um alinhamento muito direto, existe esse risco ainda maior, mas se for um alinhamento um pouco mais conceitual, mais teórico, talvez esse risco seja um pouco menor.
2: Depois da busca por desaparecidos, né, tentativa de realocar as pessoas, vem a parte da reconstrução do país, dos prejuízos. O caixa da Colômbia aparentemente não está tão bem assim. Você acredita para quem o presidente colombiano vai passar sacolinha, vai estender o pires?
3: Bom, eu acredito que existem, né, auxílios internacionais que podem, fundos, pacotes, talvez, como a gente levantou essa possibilidade, vindos dos Estados Unidos, se for algo estratégico. Mas o que a gente viu muito acontecendo na Argentina, do Milei, por exemplo, foi o empréstimo de instituições internacionais, como o Banco Mundial e o FMI, para auxiliar no processo econômico do país, da Argentina. Então, esse pode sim ser um meio. A gente viu na Argentina esse processo de auxílio internacional por meio de organizações internacionais, como o Banco Mundial e o FMI, a partir de um intermédio dos Estados Unidos. Então, é bem possível de que isso aconteça também na Colômbia, caso haja uma necessidade de conseguir esses aportes e empréstimos com instituições e organizações internacionais a partir de um intermédio dos Estados Unidos, ou até, como a gente levantou, a possibilidade de um auxílio direto por meio de pacotes, caso seja estratégico na ótica estadunidense.
2: Agora, a tragédia natural da Argentina seria o quê? O próprio Milei, não? Porque na Colômbia a gente tem um terremoto, né? Mas na Argentina não tivemos.
3: Não, pois é. Na Argentina você tem toda a questão econômica histórica, né? Hiperinflação histórica e tudo mais. A Argentina se apoiou às políticas econômicas do governo Milei, tem recebido um auxílio muito forte dos aportes internacionais, né? Principalmente a questão da presença da moeda estrangeira, do dólar, a partir desses empréstimos e aportes internacionais. Então não houve um desastre como na Colômbia, mas há um histórico de questões econômicas na Argentina.
2: Tá certo, a gente teve o imenso prazer de conversar com o Matheus Petrelli, pesquisador do OPSA e mestrando em Economia Política Internacional na UFRJ. Matheus, espero que você tenha gostado de conversar comigo, com a Melina e com os nossos ouvintes. Esperamos que você volte e esperamos que você volte brevemente aqui no Mundioca.
3: Claro, foi uma honra poder participar aqui do programa. Muito obrigado pelo convite e pela oportunidade de trocar essa ideia tanto com vocês quanto com o pessoal que está ouvindo.
1: Obrigada, Matheus. Um abraço, até a próxima.
3: Muito obrigado, até uma próxima.
2: O programa está chegando ao fim.
1: 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A gente está em outras plataformas, as principais plataformas de áudio e também na Rádio Metropolitana. Isso se você estiver nos ouvindo no Rio de Janeiro. Beijos.
2: Tchau, tchau, pessoal. Até a próxima.
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7: Boa tarde, Brasil. Boa tarde, Rio de Janeiro. Sejam todos muito bem-vindos. Sejam todas muito bem-vindas. São 4 horas em ponto. Você está na Rádio Sputnik, na Metropolitana 80.5 FM. Nós também estamos nas principais plataformas de áudio. Hoje é terça-feira, 18 de agosto de 2026. E as principais notícias do Brasil e do mundo estão aqui no Entretanto, que começa agora, porque toda notícia tem sempre outro lado. Esta é uma produção da agência de notícias russa, Sputnik Brasil, e eu sou Bárbara Pereira. A gente conta hoje, claro, hoje e sempre, com o nosso analista de assuntos políticos, Rafael Machado. Boa tarde, Rafa.
8: Boa tarde, Bárbara. Sempre uma honra estar aqui no programa Entretanto. E é isso aí, mais um dia para a gente comentar aqui tudo o que acontece no Brasil e no mundo.
7: Beleza, Rafa. Já a gente vai debater essas notícias. A gente vai contar também daqui a pouquinho com a participação da cientista política Clarice Gurgel. Ela é doutora e mestre em ciência política pela Universidade Federal do Estado do Rio. Na verdade, a Universidade Estadual do Rio de Janeiro, que é a UERJ. Aí sim, ela é professora da Faculdade de Ciências Sociais da Unirio, que é a Universidade Federal. Já a gente conta com a participação da Clarice Gurgel. Vamos às principais notícias de hoje? Ex-comandante da FAB relata pressão de Bolsonaro sobre militares. Segundo ele, houve risco de golpe. Presidente do TSE se reúne com embaixadores e defende sistema eleitoral brasileiro. E Banco do BRICS e Índia buscam atrair aí ambos capital privado para o grupo. A gente vai falar também de trânsito, vai falar de previsão do tempo. Então, fica com a gente porque começa agora o Entretanto.
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7: Ex-comandante da FAB, como eu falei lá na abertura, relata pressão de Bolsonaro sobre militares e ele, ao revelar bastidores do fim de 2022, o ex-comandante da Aeronáutica, Carlos Batista Júnior, afirma que Jair Bolsonaro tentou convencer chefes militares a aderir a um golpe para reverter a vitória de Lula. Em entrevista a um jornal de grande circulação no país, após o lançamento de seu livro Eu Disse Não, uma trincheira antigolpista, ele relatou pressões constantes e disse ter ouvido do ex-presidente: BJ, eu já te dei 2 cartões amarelos. Fecha aspas. Essas foram as falas do ex-presidente para o comandante, Carlos Batista Júnior. Carlos Batista também afirmou que o risco de ruptura foi real e que ele temia iniciativas no exército fora da linha legalista do general Freire Gomes, e é com esse assunto que a gente abre a nossa conversa, o nosso debate de hoje no Entretanto.
9: Abre aspas.
7: O ex-comandante Batista Júnior relatou nessas que havia reuniões cansativas em que se discutia um estado de exceção para impedir a posse de Lula, porém nessa discussão não havia base legal. Ele disse ainda que já foi bolsonarista, afirmou que sua relação com Bolsonaro foi institucional e avalia que algumas penas relacionadas ao 8 de janeiro podem ser revistas, mas evitou comentar diretamente a condenação de Bolsonaro. Rafa, como você analisa esse relato do comandante em relação à intenção de haver um golpe de fato e o quanto isso a gente pode entender aí que pode ter uma repercussão forte na campanha de Flávio Bolsonaro, ou não?
8: Bem, em relação a essas duas partes da questão, né, desses comentários, esses comentários acabam não sendo reveladores no sentido de trazerem alguma coisa muito nova, é um relato dentro de um contexto que era mais ou menos conhecido, de que havia essa articulação para poder implementar medidas formalmente categorizadas ali como a questão da GLO e outras medidas semelhantes, mas diante de uma posição de vários oficiais militares, vários comandantes, de que essas demandas não se adequavam ali às exigências para poder se aplicar medidas como a GLO e outras medidas, né? E de que havia, ou pelo menos houve, né, em várias ocasiões, em vários momentos, uma insistência nesse sentido. Isso aí não é muita novidade, porque apareceram várias outras testemunhas também dizendo o mesmo, né, de que houve alguma pressão, houve esse tipo de tentativa. De fato, realmente, seria muito ruim se houvesse ali uma cisão nas Forças Armadas naquele momento ou em qualquer outro momento, com uma parte das Forças Armadas assumindo uma determinada posição, uma posição, por exemplo, favorável a essas medidas, e outra assumindo uma posição contrária. Porque aí ficaria uma situação, o que poderia acontecer? Não sabemos exatamente o que poderia acontecer. Será que, por exemplo, uma parte das Forças Armadas poderia acabar chegando aí ao uso de violência contra uma outra parte das Forças Armadas, né? E aí, se isso acontecesse, a gente poderia até estar falando, na verdade, em guerra civil, né? Mais do que qualquer outra coisa. Então, de fato, foi um momento bastante perigoso da história recente do nosso país.
7: A gente perdeu a ligação do Rafa, já vamos retomar. Agora vamos aí para as notícias, especialmente aqui do Rio de Janeiro, porque a Associação Brasileira para o Desenvolvimento de Atividades Nucleares realizou um evento sobre comunicação e o setor nuclear na sede da Fecomércio, na zona sul do Rio. Vamos então, a Polícia Civil realiza uma operação contra um suposto esquema de pirâmide financeira ligado a uma igreja de Niterói, na região metropolitana do Rio. Quem tem as informações sobre este caso é o Paulo Fonseca.
10: A Polícia Civil do Rio de Janeiro deflagrou nesta terça-feira a Operação Golpe da Fé para desarticular uma organização criminosa especializada em aplicar golpes financeiros e lavar dinheiro por meio de um falso banco digital vinculado a um pastor de uma igreja evangélica. Foram cumpridos 38 mandados de busca e apreensão contra 12 alvos no Rio e em São Paulo. A justiça também determinou o bloqueio de até 8 milhões de reais. O delegado Renan Melo, da Delegacia de Combate às Organizações Criminosas e à Lavagem de Dinheiro, explicou que o pastor Roberto Vieira Soares, da Igreja Apostólica Vida e Adoração, utilizava a posição de liderança religiosa para conquistar a confiança de fiéis e de outras pessoas de sua rede de influência. Ainda segundo a investigação, ele convencia as vítimas a investir em uma plataforma operada por uma empresa conhecida entre os investidores como Banco do Pastor, sob a promessa de rendimentos de aproximadamente 10% ao mês sobre os valores aplicados. O delegado destacou, contudo, que as apurações não apontam o envolvimento da pessoa jurídica da igreja, mas sim a responsabilidade do religioso.
9: Até o momento, não temos nenhum elemento que aponte para o envolvimento da pessoa jurídica da igreja, da congregação religiosa, na organização criminosa que nós estamos investigando e operando hoje contra. O alvo principal da operação de hoje é o líder religioso, é o pastor, que utilizava da sua legitimidade, da respeitabilidade inerente à função que ele exercia, para facilitar a cooptação de vítimas para praticar um golpe financeiro contra essas pessoas.
10: Após a captação dos recursos, os rendimentos prometidos deixaram de ser pagos, inicialmente sob diferentes justificativas, até que as restituições foram completamente interrompidas, configurando um esquema de pirâmide financeira. A polícia identificou pelo menos 7 registros de ocorrência relacionados a esse esquema, com prejuízo estimado em cerca de R$1.100.000. O quadro societário da empresa responsável pelo suposto banco digital virou um ponto de atenção. Capital social declarado era de R$5 milhões, mas alguns dos sócios registrados não apresentavam capacidade financeira compatível com os valores envolvidos. Segundo os agentes, esse cenário indicava possível utilização de interpostas pessoas para ocultar os verdadeiros controladores e beneficiários do negócio. Os valores captados das vítimas teriam sido direcionados para contas pessoais do principal alvo e para empresas ligadas a ele, incluindo negócios dos setores de construção civil, laboratório, consultoria contábil e instituição de pagamentos. As apurações identificaram ainda uma conta de uma instituição de pagamentos que teria funcionado como uma espécie de conta de passagem do esquema. Somente nessa conta foram registradas mais de R$5.400.000 em operações classificadas como estornos. A polícia também apura a participação da esposa e do filho do pastor, que aparecem como sócios de empresas envolvidas nessas movimentações. As investigações continuam para identificar outros envolvidos e recuperar os valores que, segundo a investigação, foram obtidos no suposto esquema. Reportagem Paulo Fonseca.
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7: A gente retomou o contato com o Rafael. Rafa, você já está de volta. Você falava, Rafa, de que essa declaração não é uma novidade, já existiram outros depoimentos que vão na mesma linha, mas eu queria continuar com essa conversa te perguntando o seguinte: o fato de ser um alto representante das Forças Armadas, ele é um ex-comandante da Aeronáutica, num momento como esse, em que muitas vezes a própria direita, os aliados de Bolsonaro, a família Bolsonaro, quem está ao lado dos Bolsonaro, alega que foi uma invenção, né? Que essa condenação em relação a ele foi errada, equivocada, porque não houve a intenção do golpe. O quanto um depoimento como esse de alguém que tem uma legitimidade nas Forças Armadas corrobora com a própria condenação? Como é que você avalia esse episódio num momento de eleição, em que a própria família também está em jogo? O nome Bolsonaro está em jogo nesse processo.
8: Bem, primeiro a gente teria que ver qual que vai ser a repercussão propriamente disso, né? Não me parece ser algo que está sendo muito comentado nas redes sociais, e hoje em dia existe um abismo até um pouco grande entre diferentes setores do eleitorado consumindo diferentes mídias, né? Então, em comparação, por exemplo, com o próprio julgamento do Jair Bolsonaro, é uma notícia que acaba numa enxurrada de várias outras notícias sobre vários outros temas. Então, o impacto, se houver, vai ser relativamente pequeno. Tem o ponto negativo, no caso, para o bolsonarismo, de ser ali mais uma figura, mais uma autoridade, mais uma pessoa falando algo que vai no mesmo sentido daquilo que foi decidido pelo STF, né, a condenação do Jair Bolsonaro e de outras figuras ligadas a ele. Também tem o ponto negativo da questão da memória, né, no sentido de que o eleitorado brasileiro tem uma memória razoavelmente curta. Então, certamente, você tem uma parte razoável do eleitorado, não que tenha esquecido do porquê o Jair Bolsonaro foi condenado, mas já deixou isso para trás, né? Já está dando mais atenção para uma série de outros temas, uma série de outros tópicos, problemas, crises e assim por diante. Então, isso aí traz de volta a memória, traz de volta aí a consciência de uma parte do eleitorado esse tema, né? De qualquer maneira, não vai mexer muito com as pessoas que já possuem a sua convicção formada. A gente sabe aí que você que tem aí, tanto do lado do PT, do Lula, quanto do lado do Flávio Bolsonaro, uma parcela razoável de eleitores ou de possíveis eleitores já formou a sua opinião, já está razoavelmente convicto. Você tem uma outra parte que ainda ou está indecisa ou diz que só vai ter certeza mesmo quando estiver mais perto das eleições. Porém, também tem aí o fato de que mesmo entre esses que ainda não fecharam exatamente em quem vão votar, é possível que muitos considerem, né, que uma coisa é o Jair Bolsonaro, outra coisa é o Flávio Bolsonaro. Tanto que quando a gente via aquelas primeiras pesquisas de opinião que já colocavam o Flávio Bolsonaro, mas que ainda botavam o Jair Bolsonaro, o Flávio ele vai começando a aparecer com intenções de voto que são superiores às do Jair Bolsonaro, o que mostra que tem pelo menos uma pequena parte do eleitorado que separa bastante o Flávio Bolsonaro do Jair Bolsonaro. Então é possível que haja um impacto, e numa eleição polarizada todo impacto é importante, mas também não vai ser algo muito significativo. Pode ter um impacto que vai afetar ali uma parcela do eleitorado que vai lembrar dessa questão da condenação por tentativa de golpe de Estado, né, enfim, outras condenações, mas isso vai ser, como eu falei, uma parcela relativamente pequena por uma série de motivos. Tanto que você tem muita gente convicta do voto, tem muita gente no campo bolsonarista que considera que não que a condenação é injusta, né, que ou porque aquilo que o Bolsonaro estava tentando fazer era legítimo, ou porque na prática ele não fez, né, ele não deu de fato, ou não tentou de fato dar o golpe de Estado, porque ele teria desistido antes disso e assim por diante. E até tem uma parte aí do discurso do ex-comandante ou do comandante, no sentido de que talvez, né, pudesse ou devesse ou vá acontecer uma modificação, uma reforma em relação a algumas condenações do 8 de janeiro especificamente. Isso aí talvez possa até ser utilizado por uma parte dos bolsonaristas, né? Ou pelo menos utilizado contra o campo que é contrário a uma anistia ou uma dosimetria, como estavam falando, uma mudança na dosimetria em relação às condenações. Então é possível que haja um impacto que vai ser pequeno. Se houver um impacto pequeno, ainda assim pode fazer a diferença por conta de ser uma eleição polarizada, mas também entre as várias notícias que têm aparecido contra o Flávio Bolsonaro ou contra o Lula, essa aí vai ser ali mais uma questão que não vai se sobrepor a outros possíveis problemas que o Flávio Bolsonaro já teve ou pode vir a ter.
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7: E na Europa cresce o número de políticos que defendem o diálogo com a Rússia. Segundo a fonte de uma mídia, apesar do nível não oficial das comunicações com a Rússia, o clima diplomático realmente mudou. De acordo com dados, os europeus estão cientes de que devem desenvolver por conta própria canais de diálogo com Moscou. Ainda há alguns meses, quem defendesse o diálogo com a Rússia, ainda havia ali uma discussão de que quem defendesse a Europa, que defendesse parte da Europa, que defendesse, seria fuzilado politicamente na hora. Agora, porém, cada vez mais políticos europeus consideram a necessidade de dialogar com a Rússia, afirmou essa fonte a uma mídia internacional. Queria ouvir o Rafa. Rafa, o que que faz com que esse olhar, né, sobre em relação à Rússia, da Europa em relação à Rússia, se altere, se modifique neste momento?
8: Fatores, talvez o fator mais influente seria a questão econômica, que se vincula também à questão energética. Quando a gente fala nessa ruptura que aconteceu entre a Europa e a Federação Russa, a primeira coisa que chama a atenção era o fato de que você tinha uma certa sinergia, uma complementariedade econômica entre a Rússia e a União Europeia, que se expressava, entre outras coisas, através ali da importância da energia, a importância dos fornecimentos, né, energéticos da Rússia para a União Europeia, especialmente para os países da Europa Central, como a Alemanha, a Hungria e vários outros países da região. A Rússia desempenhava ali uma função vital como principal fonte de gás barato. Também para vários países da região, era ali uma fonte de petróleo, derivados de petróleo. Quando você tem o corte dessa fonte, por causa das sanções, por causa da ruptura de relações econômicas, o primeiro impacto, a primeira consequência é que a energia na Europa fica mais cara. Então, por exemplo, em períodos de inverno, para você ter até algo básico como um aquecimento dentro de casa, você passa a gastar muito mais, né? O cidadão europeu passa a ter que, por exemplo, fazer um uso mais racionado dos seus aquecedores. Mesma coisa também em relação ao período de verão, né? A gente sabe que o verão europeu, ele às vezes é bastante forte, e isso leva até a uma certa quantidade de mortes em todo o verão, e não tem mais como utilizar, por exemplo, ar-condicionado para poder controlar um pouco esse calor, exatamente por conta da alta nos custos de energia. Porém, além dessa questão mais pessoal, doméstica, familiar, as próprias atividades econômicas que dependem de energia barata, como a indústria, especialmente a indústria alemã, acaba ficando prejudicada. Então, por exemplo, ao longo dos últimos anos, houve um aumento do desemprego nas economias mais industrializadas da Europa, especialmente da Alemanha, várias fábricas fechando, inclusive fábricas de empresas mundialmente conhecidas, ThyssenKrupp e várias outras. Então você tem aí, por causa disso, um aumento significativo no desemprego, recessão econômica. Às vezes você teve aí alguns anos de recessão na Alemanha, mas mesmo quando não está em recessão, tem estado em uma situação de estagnação econômica. É óbvio que uma das consequências da recessão e da estagnação, ainda mais diante do fato de que os governos insistem em separar um orçamento grande para ajudar a Ucrânia, é que você vai ter cortes em vários benefícios sociais, em várias prestações sociais, serviços públicos e assim por diante, né? Então o cidadão europeu acaba sentindo na pele o significado dessa ruptura com a Rússia e o apoio dos seus governos à Ucrânia, né? O mais afetado, como eu falei, é a Alemanha, porém isso afeta em alguma medida todos os outros países da região, pelo próprio fato de que, além de ser um exportador importante de energia e de outras matérias-primas, a Rússia também era um importador importante dos bens industriais europeus, né? Então, quando você pesquisa, né, em relação às importações russas, então, muitos carros que os russos compravam eram carros europeus, especialmente carros alemães, eletrodomésticos, né, a mobília da IKEA, que é sueca, roupa, às vezes a pessoa quer comprar ali uma roupa um pouco mais cara, né, você tem ali as marcas italianas que vendiam bastante dentro da Federação Russa para a classe média e para a elite. Então, você tem muitas marcas europeias que tinham ali uma fatia razoável

0: né, partidos anti-sistema, partidos críticos em relação aos arranjos do poder na Alemanha, na França, no Reino Unido, na Itália, enfim, em todos os países da região. Geralmente são partidos ditos populistas, costumam ser bem críticos em relação ao apoio de seus países à Ucrânia, em alguns casos são partidos que possuem até uma postura bem favorável em relação à Federação Russa, e a gente vê esses partidos tendo ganhos significativos em eleições ou pelo menos em pesquisas de opinião. E aí, talvez até para tentar evitar uma perda de poder e, portanto, a ascensão dessas forças políticas antissistema, mesmo alguns políticos de partidos que sempre foram russofóbicos, ou pelo menos o foram em anos recentes, passam a ter que se movimentar no sentido de tentar, pelo menos, mostrar um pouco mais de pragmatismo nas suas relações exteriores, para ver se com isso conseguem evitar uma perda de apoio do eleitorado, né? Ou seja, que o eleitorado passa ali do apoio a esses partidos tradicionais de centro-direita e centro-esquerda para um apoio a esses partidos que são partidos mais outsiders, né? Partidos populistas. Então, você tem tanto uma pressão do empresariado, especialmente em países mais industrializados como a Itália, a Alemanha, vários empresários franceses também tentando pressionar para uma retomada das relações. Você tem políticos da oposição sendo bastante vocais na necessidade de uma retomada do diálogo e de um abandono do apoio à Ucrânia. E quando você tem uma mudança tão significativa, até mesmo os políticos da situação, né, os políticos que foram responsáveis pelas sanções, foram responsáveis pela ruptura, até mesmo eles passam, mesmo enquanto seguem apoiando a Ucrânia, começam a dizer que tem que haver uma retomada do diálogo com a Federação Russa.
1: Agora, Rafa, tem outra informação nessa informação que está, tem outra informação dentro dessa notícia que consta do Telegram da Sputnik Brasil, que chama a atenção que, segundo essa informação, o chefe, o Celso Amorim, né, o embaixador Celso Amorim, havia relatado detalhes de contatos diplomáticos confidenciais e, segundo essas informações, representantes de países europeus estariam recorrendo às autoridades brasileiras para fazer ali um pedido de mediação nas negociações com a Rússia. E o que nos chama a atenção é essa triangulação, vamos dizer assim, né? Passar pelo Brasil, Europa, passando pelo Brasil para chegar até a Rússia. Como é que você analisa isso?
0: É interessante essa declaração do Celso Amorim, porque, de fato, talvez o Brasil seria um dos países mais bem posicionados para poder, pelo menos, estabelecer algumas pontes de diálogo com a Federação Russa, exatamente porque, por um lado, você tem o fato de que o Brasil é parte dos BRICS, mantém uma relação positiva, uma relação normal com a Federação Russa. Essas relações não foram afetadas significativamente pelo conflito e por essas tensões internacionais. Na verdade, parece até que as relações comerciais com a Federação Russa aumentaram, além de haver uma série de outros projetos que têm sido debatidos entre o Brasil e a Federação Russa. Porém, também, na outra ponta, a gente tem o fato de que uma das principais apostas do atual governo brasileiro em sua política externa é a aproximação com a União Europeia. Então, em alguma medida, existe um esforço ou uma tentativa de, diante dessas tensões com os Estados Unidos, substituir até, pelo menos parcialmente, a proximidade que o Brasil sempre teve com os Estados Unidos por uma maior proximidade com a União Europeia. Então, mais até do que com outros países dos BRICS, as principais iniciativas de aproximação diplomática empreendidas pelo Brasil nesse atual governo Lula foram em relação à União Europeia, aos países da União Europeia. É só recordar as fotos do Lula com o Macron na Amazônia, inúmeras visitas feitas pelo Lula a países

0: europeus e vice-versa, vários países europeus também visitando o Brasil e mantendo ali boas relações com o Brasil. Até mesmo no âmbito militar, por exemplo, houve um aumento significativo dos projetos conjuntos entre o Brasil e países da União Europeia. Tem o próprio Acordo de Livre Comércio União Europeia-Mercosul. Então, o Brasil também está muito bem relacionado com os países europeus. E aí, acaba sendo uma escolha natural. Porque se a gente pensa, por exemplo, outros países que mantêm boas relações com a Federação Russa, a gente pensar, o Irã é um país em relação ao qual uma série de países europeus possuem ali uma certa aversão, né? Inclusive condenam o Irã por conta da sua política externa, né? Porque são ali guiados por uma série de preconceitos. A China, apesar de ter uma política externa bem amistosa em relação aos países europeus, é vista pela União Europeia com uma certa desconfiança, um certo pé atrás, exatamente por conta do poderio econômico chinês, né? Então, assim, talvez o Brasil, de fato, seja o país mais bem posicionado para poder ajudar a construir uma ponte de diálogo entre esses países europeus e a Federação Russa. Então, é interessante esse fenômeno. E, de fato, a gente tem que reconhecer que o Brasil talvez seja o país mais indicado para poder fazer esse meio de campo entre esses dois lados dessas tensões internacionais.
1: Olá, ouvinte. O Jabuticaba Sem Caroço de hoje fala sobre o impacto jurídico das alterações de filiação partidária. A recente controvérsia envolvendo a situação de filiação partidária do senador e atual candidato à presidência da República, Flávio Bolsonaro, do PL, abriu espaço para um debate técnico sobre a segurança dos sistemas da justiça eleitoral e as graves consequências jurídicas de eventuais fraudes. A gente lembra aqui que Flávio apareceu nos sistemas do TSE como filiado à Omissão e não ao PL ao tentar registrar a candidatura ao plano. Nós conversamos sobre isso com Alessandro Costa, professor de Direito do Centro Universitário de Brasília, e com a cientista política Clarice Gurgel. Então não perca, a gente tem um encontro marcado, esperamos vocês aqui na programação da Rádio Sputnik Metropolitana.
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3: Segundo informações que estão hoje no jornal O Globo, a aprovação do presidente dos Estados Unidos, Donald Trump, caiu para 33%, menor nível de seu atual mandato, em meio à crescente preocupação dos americanos com a duração da guerra contra o Irã e com o impacto do conflito sobre o preço dos combustíveis. Segundo uma pesquisa Reuters Ipsos, concluída na segunda-feira, 64% dos entrevistados desaprovam o desempenho do republicano na Casa Branca. O índice de aprovação representa uma queda em relação aos 35% registrados em uma pesquisa encerrada no início de agosto. O resultado também é o pior de Trump desde que voltou ao poder em janeiro de 2025 e iguala o menor índice registrado durante seu primeiro mandato em dezembro de 2017. Ainda segundo o jornal, a queda ocorre depois que Trump ordenou ataques contra a República Islâmica ao lado de Israel, aliado de Washington. Rafa, vamos analisar esses dados aí, mesmo com índices baixos ali de credibilidade ali diante do público, do eleitorado americano, Trump continua nas redes sociais, enfim, onde ele pode, ameaçando diversos países, fazendo ali o seu discurso de sempre, né, de que é preciso que os Estados Unidos sejam grandes, mas para serem grandes é melhor que eu diminua uma ou outro país ali que ele não, com o qual ele não concorda, ou enfim, que não tenha a mesma posição ideológica dele, ou que ele veja como alguém, como um Estado ali que possa impedi-lo de fazer algo. E esse algo não é o que o eleitor quer, e sim o que ele efetivamente como pessoa quer. Por que que ele continua nessa toada aí de um enfrentamento, embora as pesquisas internas apontem que isso não está levantando ele do ponto de vista eleitoral?
0: De fato, essa situação do Donald Trump é bastante interessante, né? Entre as causas apontadas para esse colapso da popularidade do Trump, uma das principais é a guerra contra o Irã, uma guerra em relação à qual houve uma forte oposição da população estadunidense. É a guerra mais impopular na história dos Estados Unidos, sem comparação, muito mais popular do que, por exemplo, a invasão do Iraque, a invasão do Afeganistão, né, que são aí conflitos recentes. Isso nem se compara com a popularidade, o apoio, né, popular que tiveram outros conflitos nos quais os Estados Unidos se envolveram. Isso tem várias causas, né? Hoje em dia, a desconfiança em relação ao Estado de Israel dentro dos Estados Unidos é muito grande, até entre republicanos. Quando a gente tem uma situação na qual apenas 20% da população estadunidense acredita que o envolvimento nesse conflito valeu a pena, e quando a gente se depara com a situação de que vários meses depois os Estados Unidos não conseguiram dar uma conclusão, ao contrário, inclusive continuam tendo baixas e perdas por conta desse envolvimento, não é surpresa que isso tenha um impacto na popularidade do Trump, até pelo fato dele ter prometido não se envolver em nenhuma nova guerra. Daí tem a alta no custo de vida, preço da gasolina aumentou, de vários outros produtos também. Você tem aí mais de 50% da população dos Estados Unidos dizendo que está pior financeiramente sob o Trump. Novamente, tem vários motivos, tem o próprio conflito, né, no que concerne a gasolina, o conflito levando ao fechamento do Estreito de Hormuz, obviamente pressiona o preço da gasolina para cima, mas também a gente tem aí os vários tarifaços do Trump contra inúmeros países, e esses tarifaços acabam levando ao aumento do preço de diversos produtos. E aí você tem um impacto importante, por esses motivos e vários outros, nos independentes, né? Porque são aqueles eleitores que não são cativos do Partido Republicano ou do Partido Democrata que acabam ganhando a eleição para um lado ou para o outro, né? Você tem ali aqueles swing states, aqueles estados que numa eleição votam num lado, outra eleição votam no outro, pelo fato de terem muitos eleitores mais independentes, né? E aí a perda do apoio dessa parcela, dessa faixa, acaba prejudicando o Donald Trump. Só que, de fato, como você apontou, o Trump nas redes sociais, nas entrevistas, né, ou na televisão, ele demonstra muita confiança. Ele não aparenta, não tem aquela imagem do presidente impopular, né? O presidente que se sente um pouco, sabe, constrangido, está preocupado com o futuro. Não, ele age como se tivesse uma popularidade ali de 90%, né? Falando em anexar o Estreito de Hormuz. De vez em quando ele posta algum mapinha colocando ali a Venezuela como se fosse um estado dos Estados Unidos. Então tem uma autoconfiança extremamente invejável, né? Certamente algo bastante ímpar. Numa época, né, em que muitas pessoas ao redor do mundo passam, né, por problemas de depressão, por problemas aí de autoestima, na verdade o Trump está na ponta completamente oposta. Como eu falei, ele age como se tivesse uma popularidade de 90%, como se ele fosse ganhar aí todas as próximas eleições, as midterms, como se ele fosse conseguisse fazer com facilidade um sucessor, né? A gente não sabe se ele vai tentar fazer um sucessor ou disputar eleições de novo, porque tem aí certas brechas no ordenamento jurídico constitucional estadunidense em relação a essa possibilidade dele disputar de novo ou não. Então tem uma autoconfiança bastante significativa. Isso às vezes leva até as pessoas a desconfiarem de que ele deve ter uma carta na manga, né? Não tem como ele estar mantendo uma autoestima, uma autoconfiança tão elevada se ele não tiver algum tipo de carta na manga, alguma carta política, algum trunfo, algum projeto ali que ele está para expor, que ele está para revelar. Outras pessoas são mais pessimistas e cogitam até a possibilidade do Trump tentar dar um golpe de Estado, e que por isso ele não se importa com as pesquisas de opinião, não se importa com enquetes. Não tem como a gente saber, porque, como eu até comentei em outras ocasiões, o Trump, ele tem uma certa imprevisibilidade na maneira pela qual ele lida com o poder, na maneira pela qual ele lida com a mídia. Pô, Porém, a gente também pode levar em consideração a possibilidade de que esse excesso de autoconfiança que ele expressa pode ser também um pouco de cegueira em relação à realidade dos fatos, né? Quando a gente leva em consideração a maneira pela qual se dão as relações de poder, a gente tem que levar em consideração até a possibilidade do próprio Trump não estar sendo suficientemente bem informado em relação à realidade daquilo que acontece no Irã, daquilo que acontece em vários outros países. Tem uma notícia que até foi comentada aqui no Entretanto, uma notícia de meses atrás, nas quais o Trump teria se espantado com uma série de informações que teriam sido passadas a ele pelos russos, né? Quando os Estados Unidos e a Rússia retomaram contato, e aí foram repassadas ali uma série de informações em relação a baixas, em relação à situação na Operação Militar Especial, e o Trump deu a entender que ele não tinha a menor ideia em relação àquilo, né? Que não era aquilo que ele tinha sido informado. Então, existe essa possibilidade de que haja um filtro nas informações que vêm do Departamento de Estado, do Pentágono e de várias outras secretarias, outros departamentos, e que aí ele na hora de construir a sua opinião, a sua posição em relação aos fatos, né, ele trabalha com informações viciadas. Isso aí existe uma probabilidade alta de que isso esteja acontecendo. Esse é um dos problemas do poder em geral, né? Como é que um presidente tem como ter certeza absoluta de que os seus ministros, os seus secretários estão passando uma informação completamente neutra, mesmo quando essa informação é completamente desfavorável aos próprios interesses. Esse é um tema muito difícil com o qual os líderes se debatem há muitas décadas, né? Então isso é uma probabilidade, existe uma probabilidade alta de que o Trump não esteja suficientemente bem informado e de que, portanto, ele não tenha nenhum trunfo, nenhuma carta na manga, não tenha nenhum grande plano, nenhum grande projeto, e que ele, de fato, possa acabar quebrando a cara realmente, tanto nas eleições das midterms, quanto no próximo período de eleições presidenciais. Porque claramente a paciência da população dos Estados Unidos com ele está diminuindo significativamente. É claro que quem é eleitor democrata convicto faria campanha contra o Trump, mesmo que fosse o melhor governo da história dos Estados Unidos. Porém, o problema real é a perda de apoio dentro do próprio Partido Republicano, especialmente na juventude do Partido Republicano, e tendo como motivo principal essa aparente rendição do Trump ao lobby sionista, na medida em que ele coloca os Estados Unidos num conflito que não vai beneficiar os Estados Unidos e que só vai beneficiar o Estado de Israel.
3: Rafa, ontem a gente falou desse assunto aqui, das eleições de meio de mandato, lá os midterms, lá nos Estados Unidos. Esse é um medidor importante, né? A gente vai ver o quanto essa popularidade que está em queda vai impactar ali na renovação do Congresso. É por aí?
0: Sim, com certeza. Hoje a gente tem um Congresso em que as duas casas são dominadas pelo Partido Republicano. E aí a gente de vez em quando vê, por exemplo, algum político levando um certo questionamento ao Congresso, pressionando por determinadas votações para impor certos limites a decisões tomadas pelo Donald Trump. E a tendência ao longo desse período, desde que começou o governo Trump, a postura ali governista conseguir ganhar, conseguir levar. Às vezes até com apoio de democratas, mesmo quando alguns republicanos não apoiam o Donald Trump. Então você tem recentemente, inclusive, um problema importante dentro do Partido Republicano, que é o fato de que alguns políticos estão levantando oposição significativa contra o Trump dentro do Partido Republicano, especialmente por conta da política externa do Donald Trump. Então, bem, muitas vezes, ainda assim, como você vai ter ali uma parte dos democratas apoiando o Trump, né, por exemplo, contra o Irã, contra Cuba, contra a Venezuela e assim por diante, isso acaba ajudando o Donald Trump. Mas existe inclusive uma expectativa de vários países ao redor do mundo exatamente de que haja uma mudança. Por quê? Bem, como eu falei, atualmente a Câmara dos Representantes e o Senado são controlados pelo Partido Republicano, porém, em relação à Câmara dos Representantes, você tem algumas enquetes, alguns modelos de previsão que falam uma probabilidade de até 80% de que haja uma virada, né? Ou seja, de que os democratas consigam uma maioria, mesmo que pequena, na Câmara. Em relação ao Senado, a situação é mais competitiva, ela é mais equilibrada. Hoje, os republicanos eles têm uma pequena vantagem no Senado, porém, as enquetes, os modelos dão ali uma chance de 50-50 para que os democratas consigam virar. E claro, se houver uma virada, vai ser uma virada ali por uma diferença de um assento, dois assentos no Senado, mas ainda existe essa probabilidade. De qualquer maneira, mesmo que os republicanos consigam segurar o Senado, é quase certo que eles vão perder a Câmara dos Representantes. E aí a situação do Trump deixa de ser um passeio no parque, porque o Trump já enfrenta uma oposição ocasional na Suprema Corte. Então, em vários momentos, a Suprema Corte dos Estados Unidos levantou ali barreiras contra decisões de Donald Trump, em relação, por exemplo, a questões de cidadania, em relação a questões ali de imigração, em relação aos vários tarifatos. Então, de modo geral, a Suprema Corte tem se intrometido mais nos assuntos de política interna, porém, até por conta de suas atribuições, o Senado e a Câmara dos Representantes também têm ali a possibilidade de atuar em uma série de questões que envolvem política externa. Então, mesmo que mantenha o Senado, o Trump perdendo a Câmara dos Representantes vai ter mais um obstáculo significativo, porque aí passa a haver a possibilidade de se impor certos bloqueios a decisões tomadas pelo Donald Trump, como aumenta também a dificuldade ou a necessidade de negociação, a necessidade de um meio de campo político para que o Trump consiga impor os objetivos de política externa dele. E é exatamente com isso que parecem contar, por exemplo, países como Cuba, países como até mesmo a Venezuela, que sofre aí uma pressão bastante grande, para que com isso o Trump tenha ali as mãos um pouco mais amarradas e não consiga impor a sua vontade tão facilmente.
4: Olá, ouvintes do Entretanto, tudo bem? 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
3: São 16 horas e 49 minutos. A gente falou lá na abertura do Entretanto de hoje que contaria com a participação da professora Clarice Gurgel. Infelizmente, a gente não conseguiu esse contato, mas vai seguir, claro, falando de notícias nacionais, internacionais, aqui do Rio de Janeiro também, porque notícia é o que a gente mais tem para falar e para debater com você. Se você quiser participar, é só mandar mensagens para o nosso WhatsApp, 98065-0066. Como eu digo aqui todos os dias, fique muito à vontade para mandar mensagem por texto ou por áudio. A nossa produção separa, manda aqui para a gente dentro do estúdio e a gente debate aqui com os nossos convidados. Hoje, com apenas, pelo menos até agora, com o nosso analista político, Rafa. Rafa, a gente teve hoje também uma outra notícia de que o presidente da China, Xi Jinping, defendeu hoje mesmo a independência e a autossuficiência dos países latino-americanos durante um encontro com o presidente equatoriano Daniel Noboa, em Pequim, segundo em fontes dos veículos de imprensa lá da China, imprensa estatal. Noboa iniciou no domingo uma viagem de uma semana à China com forte foco comercial, mas no campo político, o líder equatoriano é conhecido por ser aliado do presidente Donald Trump, principalmente alinhado ali com a política dos Estados Unidos. Durante a reunião no Grande Salão do Povo, Xi Jinping defendeu que os países da região realizem cooperação externa com base em seus próprios interesses nacionais. O presidente chinês ainda pediu que Pequim e Quito fortaleçam a confiança política mútua e ampliem a cooperação nas áreas de energia, mineração, infraestrutura e finanças. Já o Equador diz que está empenhado em aprofundar essa confiança política mútua, especialmente ali, claro, com a China durante essa visita. Rafa, como a gente pode analisar essa aproximação do Equador com a China diante do que vemos acompanhando, estamos acompanhando aqui o tempo inteiro, das relações na América Latina com os Estados Unidos? Equador ali é um forte aliado, chega a ser ali ideologicamente muito próximo ao que pensa o presidente dos Estados Unidos. O que que quer o Equador? O que que espera ali China diante dessa aproximação, né? Dessa ida a Pequim do representante do Equador?
0: Bem, de fato o Equador é um dos países mais alinhados geopoliticamente aos Estados Unidos na América Latina. Disputa ali ombro a ombro com o Javier Milei e com o novo presidente da Colômbia, de Laís Priella. Esses aí seriam os presidentes mais alinhados no nosso continente aos Estados Unidos. Esse alinhamento do Daniel Noboa, que inclusive nasceu nos Estados Unidos, vem de longa data. Houve uma série de problemas de segurança pública no Equador na época das eleições e também no começo do governo do Noboa. Ele aproveitou para poder estreitar as suas relações com os Estados Unidos, usando como base, como justificativa, exatamente essa questão da segurança pública. Então é uma parceria que não é recente. Agora, para a gente ver como existe uma diferença entre geopolítica e economia, entre geopolítica e comércio, esse alinhamento geopolítico com os Estados Unidos não muda o fato de que a China é um dos principais parceiros comerciais do Equador. Creio eu que é o segundo maior parceiro comercial do Equador. E essas relações, o volume do comércio entre ambos países só tem aumentado ano após ano, mesmo durante o governo Daniel Noboa. São países que têm, inclusive, um acordo de livre comércio entre si, né? A maneira pela qual se dão essas relações é dentro de uma lógica que é bem típica da América Latina, né? O Equador exporta commodities e importa bens industriais. Então, isso enquanto realidade se impõe, né, se impõe para o Equador. Não é muito diferente da situação ali da Argentina, em que o Javier Milei, no período eleitoral, falou sobre a China, mas enquanto presidente tem tentado, tem buscado manter boas relações com a China, mesmo considerando que em algumas questões, em algumas áreas, ele tem preferido os Estados Unidos à China, tem adiado certas parcerias, certos contratos para poder dar preferência aos Estados Unidos. Mas à medida em que existem essas relações econômicas e comerciais profundas, que são inevitáveis exatamente pelo papel econômico planetário da China como fábrica mundial, né, um país aí que guarda uma parcela significativa da capacidade industrial, da capacidade produtiva industrial do mundo, né, muitos países do mundo hoje já têm a China como seu principal parceiro, e os principais itens de importação são bens industriais. Mesmo com o alinhamento geopolítico com os Estados Unidos, o Equador precisa visitar a China, precisa convidar a China para visitar o Equador, pede investimentos, tenta aprimorar as suas relações comerciais e assim por diante. E no caso da China, bem, a preocupação chinesa hoje, considerando os investimentos feitos, o dinheiro gasto na América Latina ao longo dos últimos 15, 20 anos, é tentar garantir que a China não vá ser expulsa da América Latina. Quando a gente observa, por exemplo, aquela doutrina de segurança nacional dos Estados Unidos, a nova doutrina, doutrina de política externa, doutrina de segurança nacional, a gente vê que os Estados Unidos consideram a presença da China e da Rússia na América Latina, por presença, me refiro a relações, os Estados Unidos consideram essas presenças como sendo uma das principais ameaças aos Estados Unidos na região, né? O enfoque de política externa dos Estados Unidos hoje é a América Latina. Você tem essa retomada da doutrina Monroe e existe um desejo de deslocar a China e a Rússia dessa região. Não é casual, por exemplo, que o México recusou entrar nos BRICS por considerar que isso ofenderia aos Estados Unidos. Os Estados Unidos pressionaram o México para que não entrasse nos BRICS, por se considerar que uma entrada do México nos BRICS significaria uma maior influência da China e da Rússia no México, que é um país vizinho dos Estados Unidos. Quando houve ali o ataque à Venezuela e o sequestro do Nicolás Maduro, alguns amigos chineses meus tinham exatamente essa preocupação, né? Saber se haveria uma continuação das relações comerciais da China com a Venezuela. A aquisição de petróleo, a preservação dos investimentos que haviam sido feitos. Então, a importância para a China hoje, diante de um cenário que é geopoliticamente desfavorável por conta dessa virada dos governos da região numa direção mais pró-Estados Unidos, é tentar, no mínimo, preservar aquilo que já foi alcançado. Não tem tanto tempo, acho que foi ano passado ou ano retrasado, a China inaugurou no Peru, por exemplo, o porto de Xangai, visando exatamente facilitar esse comércio entre a China e a América Latina. Uma série de outras obras foram anunciadas, né, foram iniciadas ou foram completadas em anos recentes, e a China espera a manutenção desses investimentos, espera preservar esses acordos que foram feitos, enquanto se aguarda talvez um cenário geopolítico mais favorável.
3: Rafa, te ouvindo aqui, eu fico chegando à conclusão de que tudo bem, eu posso ser alinhado com o pensamento americano na América Latina, mas peronomútil, porque se eu for pensar nas minhas relações comerciais, eu não quero perder ninguém, mesmo que esse outro seja a China, né? Que se opõe aos Estados Unidos ali do ponto de vista econômico agora, como importância mundial. O quanto os Estados Unidos podem aí, como você disse que aconteceu com o México, podem se aborrecer, eu vou botar um aborrecer aqui entre aspas, com o Equador por conta dessa visita, dessa aproximação e do aprofundamento dessas relações comerciais?
0: De fato, uma coisa que a gente deve apontar é que, por mais que o discurso geopolítico muitas vezes ele esteja ali bastante influenciado pela ideologia, quando a gente está lidando com a necessidade de você ter uma balança comercial positiva, quando você está lidando com o fato de que uma parcela significativa das suas relações comerciais conta com a presença de um país específico, nesse caso a China, quando você tem aí o fato de que hoje é a China um dos países que dispõe da maior quantidade de capital livre para poder ser investido internacionalmente, né? Então, a China hoje faz muitos investimentos ao redor do mundo. A gente pode olhar, por exemplo, simplesmente para o Brasil, em que você tem aí uma série de fábricas chinesas sendo inauguradas em várias partes do país, especialmente ali fábricas de automóveis, né? Automóveis chineses estão se popularizando no nosso país. Os governos têm que lidar com essa realidade. Mesmo no governo Bolsonaro, por exemplo, em que havia também um discurso muito ideológico em relação à China, na prática, por causa do agro, né, o agro ali atuou como um fator moderador, por assim dizer, no governo Bolsonaro, por causa do agro e por conta também de uma série de outras parcerias, mais cedo ou mais tarde o Bolsonaro teve que adotar uma postura um pouco mais plácida em relação à China. Não é muito diferente do caso do Noboa. É claro que isso deve gerar algum tipo de movimentação dos Estados Unidos, não necessariamente uma movimentação muito dura especificamente em relação ao Noboa, porém é claro que é como se fosse um jogo de tabuleiro, né? Em que a China faz uma movimentação na América Latina e os Estados Unidos têm que responder de uma maneira direta ou de uma maneira indireta. Como o Noboa é um aliado dos Estados Unidos, é possível que a movimentação dos Estados Unidos em relação a essa visita seja mais indireta, seja ali visando talvez até tentar aumentar as relações comerciais com o Equador para poder deslocar a China, pode ser algo nesse sentido. Porque exatamente pelo fato de que os Estados Unidos estão tentando conquistar todos os países da região na lógica da doutrina Monroe e tentando conquistar preferencialmente de uma maneira consensual, por assim dizer, né, através ali de aliados, através de certos níveis de apoio e não apenas de maneira violenta, como aconteceu com a Venezuela, não dá para os Estados Unidos adotarem uma postura dura com todos os países da região que dão uma atenção significativa às suas parcerias chinesas. Né? Então, aquilo que os Estados Unidos devem tentar fazer é um controle de danos. Ok, vocês vão fazer comércio com a China, isso é inevitável, porém, é claro, vão tentar limitar quão longe vão essas relações. Na medida em que se está ali apenas na relação comercial, de comprar e vender produtos, ok, mas vai se evitar que isso se desenvolva, por exemplo, em relações no âmbito nuclear, no âmbito da indústria aeroespacial, no âmbito militar e assim por diante.
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3: São 5:04 e o novo Banco de Desenvolvimento, o NBD, e o governo da Índia estão unindo esforços para ampliar o investimento privado em projetos de infraestrutura e sustentabilidade nos países do BRICS, afirmou o diretor-geral do Departamento de Relações Internacionais e Cooperação do Banco Central do Irã, Hossein Kashir, em entrevista exclusiva à Sputnik. Segundo ele, o NBD, que é o Banco do BRICS, foi criado para financiar projetos de infraestrutura e apoiar economias de mercados emergentes, e está fazendo um balanço do trabalho realizado e passando a implementação prática de novas iniciativas. Rafa, o que que significa para o próprio BRICS, né, esse aporte de capital privado, essa atração de capital privado, não só para o banco, mas para os países que compõem o BRICS?
0: Bem, o Banco do BRICS, né, o novo Banco de Desenvolvimento, ele surgiu exatamente numa lógica de servir como uma possível fonte alternativa de financiamento, tanto para os países membros quanto para países aliados, países associados, países simpáticos, que precisavam ali recursos para certos projetos, principalmente de infraestrutura, sem aquelas exigências e condições, às vezes extorsivas, condições desfavoráveis, às vezes condicionamentos políticos, inclusive, que, por exemplo, o FMI, o Banco Mundial, ou mesmo instituições privadas ocidentais ofereciam. Então, uma prática muito comum de empréstimos, por exemplo, com o FMI, são exigências no sentido de uma liberalização da economia daquele país que está pedindo recursos emprestados, né? O que é uma exigência ideológica, porque cada país tem o seu modelo econômico, cada país sabe ou deveria saber qual caminho a seguir nessa esfera econômica, mas o FMI tentava impor um mesmo modelo econômico de privatizações e assim por diante a todos os países do mundo que pediam dinheiro emprestado. Às vezes o FMI e ainda mais longe, fazendo exigências, inclusive, na esfera política, na esfera cultural, exigindo mudanças na legislação política dos países, exigindo leis ou que fossem revogadas determinadas leis que não fossem de agrado do FMI, muitas vezes leis que não tinham nada a ver com questões econômicas, basicamente pelo fato de entrarem em choque com os parâmetros ideológicos, né, que guiam o FMI, e não existe nada disso no NDB, né? É um banco que empresta para projetos principalmente de infraestrutura a juros bastante baixos, a juros inferiores aos do FMI, e além disso fazem exigências que se limitam ali à própria questão do pagamento, né? Não existem repercussões desse empréstimo em outras esferas da sociedade, da política daquele país que está pedindo dinheiro emprestado. Então, De primeira, por conta dessa diferença entre o NDB e o FMI, o Banco dos BRICS acaba sendo uma alternativa bastante interessante para os vários países, porque ele empresta, ele ajuda não apenas membros, mas também países que ou são países parceiros dos BRICS, né, do chamado BRICS Plus, ou mesmo países que não são ainda nem mesmo vinculados ao BRICS Plus. Então, um aumento do capital de que o NDB dispõe significa um aumento da capacidade do NDB de ajudar outros países. Na medida em que houve um aumento do tamanho dos BRICS, né, ao longo dos últimos anos, bem como uma maior formalização desse BRICS Plus, né, você tem ali a categoria hoje de país não membro, porém associado dos BRICS, né, é a situação na qual está, por exemplo, Belarus, é a situação na qual está Cuba, é a situação na qual estão uma série de outros países do mundo. Como você tem mais membros, mais países também associados, mais países se relacionando com os BRICS, faz sentido que você tente aumentar o capital disponível. Envolver empresas privadas nisso, grandes empresas privadas, também é bastante interessante, porque, evidentemente, acaba sendo mais fácil de você captar recursos se você conseguir se apoiar não apenas nos governos, não apenas nos estados, mas também naquelas grandes empresas dos países membros. Aí você passa a dispor de um capital mais robusto, e isso pode até beneficiar essas próprias empresas que colocam, né, o seu capital no novo Banco do Desenvolvimento, porque na medida em que se trata majoritariamente de projetos de infraestrutura, então muito desse valor vai, por exemplo, para fortalecer a infraestrutura energética, né, por exemplo, de eletricidade, questões aí de questões sanitárias ou construção de estradas, é dinheiro que às vezes é investido em portos, né? Então tudo isso acaba potencialmente ajudando as próprias empresas que estão colocando o seu dinheiro no novo Banco de Desenvolvimento, porque vai tornando mais viável que um certo país, né, que por exemplo peça essa ajuda, que receba esse investimento, possa ser integrado em relações econômicas mais construtivas, por exemplo, através de uma malha energética, uma malha de eletricidade mais bem desenvolvida, estradas melhores, né, sistemas ali de esgoto mais bem desenvolvidos, mais amplos. Então, tudo isso acaba sendo bastante interessante para os países que recebem esses investimentos. Potencialmente até pode atrair mais países para que eles entrem nos BRICS. Isso também é um fator importante, é um fator significativo. E especialmente, talvez até aquilo que poderia estar cada vez mais na mente dos países dos BRICS, vai descentralizando essas relações financeiras internacionais daquele eixo controlado pelo FMI.
3: Pois é, Rafa, vou pegar esse gancho, quanto esse fortalecimento do BRICS pode ali incomodar, e já que a gente falou ao longo de todo o entretanto de hoje dos incômodos causados aos Estados Unidos, o quanto esse fortalecimento e esse aporte de recursos aí, possível aporte de recursos do setor da iniciativa privada, pode ali incomodar mais ainda os Estados Unidos.
0: Bem, sempre vai haver algum incômodo. A todo momento que há alguma novidade que envolve os BRICS, os Estados Unidos sempre demonstram um certo incômodo, um certo desconforto e usualmente se movimentam no sentido de tentar contrapor as movimentações dos BRICS. Às vezes de uma maneira até agressiva, de uma maneira até grosseira, como no caso, em casos recentes aí dos Estados Unidos sob o governo Donald Trump, em que o governo Trump fez várias ameaças aos países que decidissem se desdolarizar, né? Então houve ataques verbais bastante significativos no ano de 2025, pelo governo dos Estados Unidos a todos os esforços de desdolarização. O governo dos Estados Unidos ameaçando esses países de ruptura de relações comerciais e de uma série de outras coisas, né? Os Estados Unidos, eles sempre reagem diante de toda a movimentação de fortalecimento dos BRICS. Nesse caso, é claro, não me parece que vá haver algo tão agressivo, algo tão direto assim, né? Críticas abertas, porém é bem possível que haja outras movimentações visando enfraquecer essa movimentação ou até atrair esses países, porventura, que demonstrem interesse em construírem vínculos com o novo Banco do Desenvolvimento numa outra direção, até oferecendo também empréstimos, né? Essa é uma das maneiras pelas quais o Ocidente às vezes tenta atrair países na sua direção. Isso foi feito, inclusive, já numa outra época, numa época em que o BRICS nem era tão forte assim, mas num contexto similar, foi algo que aconteceu com a Ucrânia ali até o início de 2014, porque havia ali a oferta de uma maior integração na União Eurasiática para a Ucrânia, e aí, assim que isso apareceu no radar, a União Europeia já começou a fazer ofertas à Ucrânia, né, para aumentar os laços da Ucrânia com a União Europeia, visando única e exclusivamente gerar ali uma cisão ou gerar uma dúvida no governo ucraniano em relação a qual caminho seguir nas suas relações internacionais e também tentando diminuir a influência da Rússia em relação à Ucrânia. Então, esse modus operandi, ele sempre se repete. Se aparecer, por exemplo, né, diante desse aumento de capital. Aumento de capital muitas vezes significa, inclusive, uma diminuição ainda maior nos juros, né? Porque na medida que você tem mais capital disponível, você pode emprestar talvez com mais tranquilidade. Isso leva a uma pressão decrescente dos juros. Se diante disso aumentar a procura de países por investimentos, empréstimos junto ao novo Banco de Desenvolvimento, é possível que aí os Estados Unidos, ou até países aliados dos Estados Unidos, ou instituições influenciadas pelos Estados Unidos, como o FMI, apareçam ali com outras ofertas, outras possibilidades, tentando atrair de volta esses países. Então esse é um jogo que é jogado dessa maneira, né? Como se fosse um jogo de tabuleiro, né? Com movimentações de peças de um lado e movimentações de peças do outro. Porém, considerando as condições, as próprias condições econômicas do Ocidente hoje, ainda mais se a gente compara com a China, que é aí talvez o ator que mais apoia o novo Banco de Desenvolvimento, né, que está inclusive sediado na China, hoje é dirigido pela Dilma Rousseff, a situação do Ocidente, para o Ocidente tentar atrair de volta para si esses países que querem cada vez mais construir laços com os BRICS, é muito difícil, até porque hoje já não há mais aquela ingenuidade que existia décadas atrás. Quando você conversa com intelectuais africanos, por exemplo, existe uma insatisfação muito grande em relação ao Ocidente, especialmente porque toda ajuda, todo empréstimo, sempre vem com certas exigências que acabam sendo mais custosas, mesmo que não financeiramente, mas acabam sendo mais custosas para esses países africanos do que as contrapartes que são exigidas pelos chineses, pelos BRICS e assim por diante, que costumam ser simplesmente que os países paguem ali aquilo que é devido, mesmo que sejam muitas parcelas. Não raro os BRICS, os países dos BRICS perdoam as dívidas e assim por diante. Então, hoje em dia, para os países ocidentais atraírem, especialmente países do terceiro mundo, é bastante difícil.
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3: 5h19, você acompanha o Entretanto, hoje com muitas notícias internacionais. As conversas entre Putin e seu equivalente mianmarense começaram com um aperto de mão cordial. Putin acrescentou que Mianmar é um parceiro confiável para a Rússia no Sudeste Asiático e expressou gratidão pelo apoio do país no desenvolvimento das relações da Rússia com a ASEAN. Este é o momento mais oportuno para acelerar a cooperação entre a Rússia e Mianmar, observou o líder mianmarense Min Aung, que está atualmente em Moscou em visita oficial. Rafa, como esses dois países podem colaborar, né, fazer colaborações entre si? O que que pode, a gente pode entender que Rússia tem a oferecer a Mianmar e Mianmar, respectivamente, a Rússia?
0: Bem, essas relações têm se desenvolvido de uma maneira bastante firme nos últimos anos. A Mianmar hoje está numa situação difícil, porque o país enfrenta uma série de insurgências armadas violentíssimas, financiadas, enfim, especialmente por países ocidentais, grupos separatistas, grupos terroristas. E a Rússia é o principal fornecedor de armas, de helicópteros, de drones para o governo de Mianmar poder enfrentar essas organizações terroristas, grupos separatistas e assim por diante. Mianmar está numa posição geográfica que é bastante interessante, porque é ali num ponto de encruzilhada entre o sul da Ásia, o sudeste asiático, a região do Oceano Índico, ao mesmo tempo também do Oceano Pacífico. Então os portos de Mianmar, eles são pensados inclusive como possíveis pontos de parada para a navegação comercial ali, que passa por essa região. Mianmar, e isso talvez interesse bastante a Rússia, é hoje um dos maiores produtores de terras raras pesadas. Tirando a China, me parece que é o único país que tem refino de terras raras hoje, ou pelo menos é aí o segundo país que mais faz refino de terras raras. E como boa parte das novas tecnologias, boa parte das tecnologias mais modernas dependem de terras raras, isso certamente interessa a Rússia, até porque é interessante para a Rússia diversificar as suas fontes de terras raras, né? É claro que existem ótimas relações com a China, mas nunca é interessante estrategicamente ter apenas um único fornecedor de um recurso estratégico, né? Então é importante para a Rússia encontrar outros fornecedores de terras raras. Para a Rússia é interessante também aumentar suas relações com todos os países ali da região, da ASEAN, né, esses países do Sudeste Asiático, porque é uma zona razoavelmente neutra, é uma zona que é rica em recursos naturais, também é um bom lugar para se realizar investimentos, porque tirando esse problema dos conflitos que acontecem no Mianmar, na maioria dos países da região você tem governos razoavelmente estáveis e, portanto, nos quais você pode fazer bons investimentos. Então, assim, bem, você tem uma série de vantagens interessantes. A Rússia, inclusive, ela faz investimentos nucleares em Mianmar para ajudar na estabilização do estado birmanês, né? Então, existe ali um projeto de construção de usinas nucleares em Mianmar, exatamente naquela lógica também das rotas comerciais. Existem investimentos russos para construir um porto de águas profundas em Mianmar, e isso é algo que acaba se comunicando também com os investimentos chineses em Mianmar, porque Mianmar está inserida ali na iniciativa Cinturão e Rota, né, a chamada Nova Rota da Seda. Mianmar, exatamente por ser um país muito demonizado pelo Ocidente, um país sancionado. Myanmar faz o seu comércio com a Rússia em rublos e não em dólar. Isso é interessante também para a Federação Russa, exatamente por conta das sanções sofridas pela Federação Russa. Então, assim, existem, apesar de ser um país relativamente pobre, é um país com uma série de dificuldades, porém, como a gente sabe, não é um país muito mencionado, né, no jornalismo, nas notícias, nos debates e assim por diante, porém, por uma série de circunstâncias bem específicas, acaba hoje sendo um país importante nessas relações internacionais asiáticas da Federação Russa.
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3: 5 horas e 24 minutos.

0: pistolas e uma grande quantidade de drogas. Um homem foi baleado durante um confronto e levado para o Hospital Municipal Albert Schweitzer, na mesma região. A operação envolveu 32 batalhões e unidades especializadas em 76 comunidades da capital, da Baixada Fluminense e também na região metropolitana. Na Muzema, os policiais do batalhão de choque foram atacados. Dois suspeitos foram socorridos para o Hospital Municipal Lourenço Jorge, também na zona sudoeste. Um fuzil, três granadas e carregadores foram apreendidos. Na Gardenia Azul, policiais também foram atacados durante um patrulhamento. Um suspeito ficou ferido e um fuzil foi apreendido. Agora, falando da zona norte do Rio, no Caxambi, um homem foi preso com um caminhão frigorífico roubado na Avenida Brasil. De acordo com a polícia, a carga de carnes, avaliada em cerca de 30 mil reais, seria levada para o Complexo da Maré. Na Baixada Fluminense, dois homens foram detidos em Mesquita. Com eles, os agentes encontraram um fuzil, munições e um rádio transmissor, além de drogas. Em Belford Roxo, quatro suspeitos foram presos na comunidade do Castelar. Segundo a PM, a operação teve como objetivo combater roubos de cargas e veículos, retirar barricadas e impedir o avanço de grupos criminosos. Uma escola estadual foi fechada e duas unidades de saúde de atenção primária da Gardenia Azul suspenderam o atendimento no início da manhã por conta dessas operações da Polícia Militar nessas regiões. A Polícia Militar ainda não divulgou o balanço final dessa ação. Bárbara.
1: Vinícius, e a Prefeitura do Rio e a Agência Nacional de Aviação Civil realizaram uma coletiva sobre os voos panorâmicos de helicóptero na cidade, né, Vinícius? Você tem outras informações sobre esse assunto?
0: Isso, Bárbara. Quatro empresas que faziam esse serviço, né, desses voos panorâmicos aqui na cidade do Rio de Janeiro foram suspensas pela ANAC, a Agência Nacional de Aviação Civil. A medida foi anunciada hoje, após, então, o órgão intensificar a fiscalização do setor. Entre as empresas suspensas está a Voos Rio Panorâmico. Ela estava envolvida na queda de um helicóptero na região da Vista Chinesa, no Alto da Boa Vista, no dia 8 de agosto. O acidente matou quatro pessoas, sendo três turistas colombianos e o piloto. Também foram suspeitas a Bondfly, a Nobre Turismo e a Mr. Top Fly. Segundo a ANAC, das duas empresas autorizadas a fazer voos panorâmicos aqui no Rio, nove delas já foram fiscalizadas, resultando nas quatro que foram suspensas. Das 46 aeronaves autorizadas para esse tipo de atividade, 18 já passaram por fiscalização e nove foram suspensas. Entre os problemas encontrados estão possíveis fraudes nos registros de voo. Em um dos casos, uma aeronave teria voado por cerca de 30 minutos, mas o registro informava apenas 10 minutos. Segundo a ANAC, essa diferença pode prejudicar o controle de manutenção dos helicópteros, já que os serviços são programados de acordo com as horas de voo. A agência também identificou problemas de gerenciamento operacional e também na manutenção das aeronaves. O diretor-presidente da ANAC, o Thiago Chagas Feistein, disse que a fiscalização vai ser ampliada e deve atingir todo o setor de helicópteros aqui na cidade do Rio de Janeiro.
2: Mas aqui no Rio de Janeiro, agora, a partir de momentos atrás, não é a partir de hoje, já vem sendo feita numa frequência muito maior do que o usual no nosso processo de fiscalização. A ANAC já está tendo um olhar especial. Nós vamos fiscalizar toda a frota de helicóptero. Nós vamos fiscalizar todas as empresas de manutenção. Porque às vezes o problema não é no helicóptero que está fazendo o voo. Às vezes a empresa que fez a manutenção de maneira errada, ou que burlou algum documento de manutenção. Então nós vamos fiscalizar todo esse ecossistema para garantir e ter certeza que voar de helicóptero no Rio de Janeiro e no Brasil será seguro.
0: A Prefeitura do Rio também cancelou a autorização de cinco empresas para operar no heliponto da Lagoa, na Zona Sul. Segundo o município, foram identificadas possíveis irregularidades no uso do heliponto para voos panorâmicos. A Prefeitura e a ANAC também pretendem firmar um acordo de cooperação para aumentar a troca de informações e reforçar a fiscalização do setor aéreo aqui na capital fluminense, Bárbara.
1: Pois é, Vinícius, mais um caso de fiscalização. Ontem falamos do ônibus, hoje a gente está falando de helicóptero. Precisou acontecer uma tragédia para que e quatro

0: pessoas morreram nessa tragédia, vale lembrar, num voo que custava nada barato, R$4.000, né, se eu não me engano.
1: Sim, sim.
0: É mesmo, e
1: de voo.
0: Pela
1: distância,
0: pelo período de voo.
1: Isso.
0: E aí, depois disso, é que a fiscalização começa. A gente está aqui, não está fazendo julgamento, mas é o mínimo que a sociedade espera que os órgãos competentes fiscalizem, né, as condições em que os serviços estão sendo oferecidos, seja o de transporte via ônibus, seja o transporte aéreo, para quem vem para cá, para a população que também. A gente tem muito brasileiro que vem para o Rio de Janeiro, né, de outros estados, vem para o Rio para voar, e os estrangeiros que vêm aqui conhecer a cidade. É o mínimo que a gente pode oferecer, a segurança num transporte aéreo, né? É algo que a gente não imagina, que não há uma fiscalização em torno desse serviço, da oferta desse serviço. A gente espera que mude.
1: E o Brasil, que é o terceiro maior mercado de aeronaves, especialmente de helicópteros aqui, o diretor-presidente da ANAC reforçou isso, da fiscalização, da importância disso. E também, além desse último acidente ali na Vista Chinesa, ocorreu também no Recreio dos Bandeirantes, também deixando mortes. Então, a prefeitura fez esse pedido à ANAC, segundo o prefeito Eduardo Cavalieri, que foi prontamente atendido, e essa força-tarefa de fiscalização da ANAC, como responsável por toda essa fiscalização do setor aéreo, com apoio da prefeitura também, para ajudar a combater essas questões de fraudes que foram levantadas ali, segundo o diretor também, e também na questão da operação logística, principalmente no heliponto da Lagoa, que é de responsabilidade da prefeitura do Rio.
0: Tá certo, Vinícius, muito obrigada pelas suas informações, super importantes a gente acompanhar como sociedade, como os órgãos competentes observam aí os serviços oferecidos a todos.
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0: 5:33, agora a gente volta a falar de assuntos nacionais. O presidente do Tribunal Superior Eleitoral, ministro Cássio Nunes Marques, se reuniu nesta segunda-feira, ontem, com 86 embaixadores para demonstrar o funcionamento do sistema eleitoral brasileiro. O magistrado do Supremo Tribunal Federal defendeu que o processo de eleição no Brasil é uma referência internacional e, conforme publicado pela Agência Brasil, Nunes Marques também focou parte da reunião para explicar as regras referentes à inteligência artificial nas eleições, atualizadas pelo TSE no último mês de março. O TSE também está aí observando as campanhas de Flávio Bolsonaro e também de Lula. O coordenador do TSE, ministro Antônio Carlos Ferreira, admitiu a petição inicial do Partido Novo contra o presidente brasileiro, o Lula, e seu vice, Geraldo Alckmin. O partido alega que a chapa que concorre à reeleição presidencial cometeu abuso de poder econômico e utilizou indevidamente meios de comunicação durante o carnaval deste ano. Lula foi homenageado pela Acadêmicos de Niterói, escola do Grupo Especial do Rio de Janeiro, naquele período, né? Não é mais. De acordo com o Novo, a escola da região metropolitana do Rio recebeu 9 milhões, ali em torno de 9,5 milhões, de recursos públicos das prefeituras de Niterói e Rio de Janeiro, além do governo do Rio de Janeiro e da Embratur. Conforme publicado pelo site, pelo portal Metrópolis, o corregedor afirmou na decisão que, em primeira análise, entendia que a petição inicial preenchia os requisitos de admissibilidade. Agora, Lula e Alckmin deverão apresentar defesa nos próximos dias. Já a campanha de Flávio Bolsonaro recebeu a determinação do TSE de retirar um vídeo em que relaciona Lula ao Comando Vermelho e ao PCC, o primeiro comando da capital. O caso aconteceu em janeiro deste ano, horas após o presidente da Venezuela, Nicolás Maduro, ser sequestrado pelos Estados Unidos e levado para Nova York. De acordo com o jornal Estadão, a maioria dos ministros do TSE entendeu que as afirmações de Flávio extrapolaram os limites da disputa política. No total, 7 ministros do TSE votaram nesta ação, tendo 5 escolhido a retirada do material, enquanto outros 2 apontaram para uma manutenção do post. Rafa, vamos falar sobre esses 2 episódios juntos, mas isolados? Vamos começar primeiro pelo caso do Lula. O quanto, de fato, aquele episódio, né, da escola de samba, em que a escola de samba faz uma homenagem a Lula, o Lula não desfila, né, recebe ali, pelo a gente acompanhou naquele período, recebe orientações, olha, talvez não seja bom, não é o ideal, não é o adequado. E aí a escola permanece com a homenagem e tem ali agora esse episódio contestado ali no TSE. Como você avalia que esse episódio pode, de fato, criar algum empecilho para Lula e sua campanha?
5: Inicialmente, a gente tem que dizer, né, que essa admissão da corregedoria, ela não é um juízo de mérito, né? É uma análise puramente formal, é apenas ali uma decisão sobre se a petição atende aos requisitos formais, se ela não é inepta nesse sentido formal, jurídico. Então não aumenta a probabilidade de se chegar à conclusão de que houve ali alguma culpa por parte da chapa, né, da chapa que busca a reeleição em relação àquilo, em relação àquela homenagem, etc. Então, só para sempre deixar isso claro, que é importante. Agora, no mínimo gerou uma situação desconfortável para o Lula. O Novo pede a cassação, né, da chapa e aí a ineligibilidade. Isso não vai ser concedido, né? Se houver algum tipo de culpabilidade, de culpabilização, isso vai gerar algum tipo de multa ou alguma coisa do tipo. Não visualizo uma decisão nesse sentido, até por motivos políticos mesmo. Nem a candidatura do Flávio Bolsonaro, nem a candidatura do Lula serão impugnadas, eu duvido muito, a não ser que acontecesse alguma coisa muito aberrante até o momento das eleições. Mas acadêmicos de Niterói provavelmente não deveria ter feito isso e deveria ter sido dissuadida, porque por mais que o Lula e a Janja também tenham desistido de desfilar, foi dado apoio. Até o momento do desfile foi dado bastante apoio. No momento do desfile, durante o desfile, houve manifestações que é difícil de dissociar em relação à temática partidária e eleitoral. Como mínimo gerou uma situação bastante ambígua e bastante desconfortável dessa perspectiva jurídica. Então talvez devesse ter havido maior prudência no sentido de dissuadir a acadêmicos de Niterói em relação a isso, ou pelo menos deveria ter havido talvez alguma orientação central ali do PT, até porque o PT é um partido que lança a mão do centralismo democrático em relação a uma série de coisas. Então é um partido internamente bem coordenado, deveriam ter mantido maior distância. Porque no mínimo, independentemente, porque não me cabe dizer se houve uma violação ou se não houve uma violação, mas gerou uma situação que era completamente desnecessária, não ajudou a escola de samba. Talvez a escola de samba tenha achado que dar ali um apoio explícito ao Lula seria bom, seria positivo para a escola de samba. Isso não ajudou a escola de samba em absolutamente nada. Não me parece que ajudou o Lula, ou enfim, naquele período de pré-campanha, até porque logo em seguida a gente vê vai vendo, quando a gente pega ali as enquetes, né, de março, abril, maio, é o período que a gente vai vendo o maior crescimento do Flávio Bolsonaro, na verdade. Então, se teve algum impacto, foi um impacto negligível e talvez até negativo, ainda que eu não ache, mas é uma possibilidade, por conta do crescimento bem grande que o Flávio Bolsonaro teve logo após o carnaval, e gera essa situação de desconforto, em que, vejam só, em tese, a chapa governista, ela tem elementos para poder criticar a campanha do Flávio Bolsonaro, também por conta daquele filme Dark Horse, e uma série de outros eventos e elementos e possíveis casos de propaganda antes da época, propaganda fora dos limites ali daquilo que é determinado e permitido pela legislação eleitoral. Então não faltam motivos para a chapa governista criticar a chapa de oposição. Porém, desnecessariamente, e eu não acho que dá para dizer que é uma decisão 100% privada, que Acadêmicos de Niterói jamais, em momento algum, passou isso por gente, talvez, com vínculos ao PT, até porque a gente sabe que escola de samba muitas vezes tem contatos, conexões, vínculos com inúmeras instâncias políticas, econômicas e assim por diante. Então, criou-se ali um tiro contra o próprio pé, de uma perspectiva eleitoral completamente desnecessária, ainda que eu também não acho que vá causar algum impacto grande agora, nesse momento, né? Não dá para ter certeza nem de quanto tempo vai demorar para sair essa decisão em relação a esse caso. O impacto que me parece que poderia ter sido causado, positivo ou negativo, já foi causado na época mesmo do desfile das escolas de samba, e o impacto que eu visualizo isso causando é só alguma multa que talvez seja dada aí pelo TSE, caso de fato haja esse entendimento num sentido favorável a essa ação apresentada pelo Novo.
0: Agora, Rafa, antes de você falar do episódio do Bolsonaro, né, do fato da campanha de Bolsonaro atrelar ali, campanha ainda não era campanha, mas enfim, é um ano de campanha, atrelar ali Lula a nomes ligados ao tráfico no Brasil, eu queria ainda nessa questão da escola de samba, te perguntar o quanto também foi um pouco de ingenuidade achar que não haveria contestação em relação a isso. Ingenuidade por parte da campanha de Lula. Você já falou, não era um período eleitoral, mas é um ano em que isso está em jogo, a imagem, né, do candidato vai ser questionada durante todo o ano, não só quando começa efetivamente a campanha, que foi anteontem, e o quanto houve, talvez, a gente está usando aqui um exercício de pensamento, ingênuo por parte da campanha dele não acreditar que aquilo não fizesse ali, não tivesse um impacto futuro negativo, né? O quanto isso poderia ter sido evitado como estratégia para que não atraísse para ele, neste momento de campanha eleitoral, exatamente aquele episódio?
5: Com certeza. Realmente, a gente acaba tendo que se questionar do que passava pela cabeça das figuras do PT que acharam isso uma boa ideia, não no sentido de que isso surgiu delas, é uma proposta que certamente veio da própria escola de samba, mas até para você fazer uma homenagem a uma pessoa que está viva, para você usar a imagem de pessoas que estão vivas, é óbvio que algum grau de comunicação, de pedido de permissão, um mínimo aceno tem que ter havido num sentido favorável, num sentido de no mínimo aceitar que isso seja feito e não reclamar, não levantar algum tipo de oposição. E aí realmente não parece que pensaram duas vezes em relação a isso, porque não é não foi uma decisão interessante, foi contestada dentro do próprio PT, na época mesmo do carnaval. Muitas figuras importantes do PT implorando para ninguém relevante do partido desfilar nessa escola, aparecer por ali. Houve tentativas de minimizar a situação, ainda que isso não tenha tido sucesso, porque às vezes também é difícil controlar todo mundo. Às vezes algumas figuras do próprio partido não ajudam também, especialmente nas redes sociais. E hoje em dia muita coisa acaba pesando negativamente por conta de redes sociais. Às vezes não basta você não aparecer ali para desfilar num carro alegórico, né? Acaba sendo necessário que também em redes sociais você talvez finja que isso não está acontecendo, você finja que essa homenagem não está acontecendo. Então houve sim uma ingenuidade, ou então uma falta de visão mesmo, uma falta de perspectiva em relação a isso, mas isso aí era algo que deveria ter sido pensado antes, né? Porque isso começa a ser preparado já logo após o carnaval anterior. Mas o Lula já era o presidente, né? Enfim, não era impossível haver um diálogo ali no sentado de, olha, essa ideia é boa, porém, vamos deixar para um outro momento, né? Um ano que não seja ano eleitoral, no mínimo, né? O ideal seria uma homenagem após a pessoa, por exemplo, se aposentar das suas atividades políticas e assim por diante. Mas no mínimo que não fosse num ano eleitoral. Então faltou uma falta de visão no ano passado, já que certamente o Lula já pensava em se reeleger, ele já falava sobre isso, né, sobre que tinha no mínimo essa vontade, esse desejo. Então, na medida em que certamente essa questão da Acadêmicos de Niterói deve ter chegado em alguém do PT, deve ter contado com alguma permissão, alguma bênção, alguma aprovação, claramente não se pensou nos problemas que isso geraria. E gerou problemas na época, eu lembro bem, isso foi até comentado no entretanto mesmo, que foi uma decisão não muito sábia dar ali essa bênção, e a escola de samba não estava ajudando minimamente o PT, e que isso eventualmente seria assim judicializado. Ainda que eu na época mesmo tenha dito que eu duvidava que isso fosse gerar judicialmente uma repercussão muito grave. Eu tenho certeza que o TSE, por mais que esteja fazendo uma supervisão bem rigorosa de tudo que acontece nas eleições, até para poder evitar contestações, não vai atuar a ponto de impedir a disputa entre os principais candidatos.
0: A gente volta agora a falar de outras informações aqui do Brasil. O Vinícius Fernandes, que é o nosso repórter, está aqui para falar da morte, está aqui ao meu lado novamente, para falar da morte da atriz Glória Menezes, né? Infelizmente, a gente hoje, o Brasil perdeu duas grandes atrizes, Laura Cardoso, e agora há pouco tivemos a informação da morte da Glória Menezes.
1: Isso, Bárbara, trazendo a atualização dessas duas perdas muito lamentadas aí pelo grande público, pela população brasileira de uma forma geral, dois ícones da história da televisão brasileira, né? Glória Menezes, que a morte dela que foi confirmada agora há pouco, aos 91 anos, ela que morreu em casa aqui no Rio de Janeiro. Já a Laura Cardoso, aos 98 anos, morreu na noite de ontem em São Paulo. A Glória Menezes era considerada uma das mais pioneiras da televisão aqui no Brasil, construiu uma carreira de mais de 6 décadas com trabalhos no teatro, no cinema e também na TV. Nascida em Pelotas, no Rio Grande do Sul, em 1934, a atriz começou a carreira no final dos anos 50 e se tornou um dos grandes nomes da dramaturgia brasileira. Na TV Globo, a Glória Menezes participou de mais de 40 novelas. Entre os personagens mais marcantes estão Maria de Lara, da primeira versão de Irmãos Coragem, Laurinha Figueroa, a vilã, né, de Rainha da Sucata, e Irene Fontini, de A Favorita. Ela também atuou em Totalmente Demais em 2015, seu último trabalho em novelas. Ao longo da carreira, recebeu reconhecimentos por sua contribuição à arte e também à televisão brasileira. Agora, falando de Laura Cardoso, que morreu então aos 98 anos, também deixou a sua marca na televisão. A atriz, como começou no teatro e estreou na televisão em 1952, na extinta TV Tupi. Na TV Globo, desde 1981, Laura participou de mais de 60 novelas e se tornou uma das atrizes com o maior número de trabalhos na história da TV. Entre os personagens que marcaram a carreira de Laura estão Dona Isaura, de Mulheres de Areia, Dona Guiomar, de A Viagem. Laura também recebeu 5 troféus, da Associação Paulista de Críticos, troféus da Associação Crítica de Arte, além da Ordem do Mérito Cultural, concebida pelo presidente Lula. O último trabalho da atriz foi no cinema, no filme Dona Rosina, né, lançado em 2025. A despedida de Laura aconteceu na tarde de hoje, de forma reservada. O velório e o enterro foram realizados somente com a presença de familiares e amigos próximos. Ainda não foram divulgadas informações sobre a despedida de Glória Menezes. O presidente Lula, pelas redes sociais, manifestou pesar pela morte de Laura e destacou a importância da atriz para a cultura brasileira e para a história da televisão. Aqui no Rio de Janeiro, o governador em exercício Ricardo Couto também lamentou a morte das duas artistas. Glória Menezes e Laura Cardoso, então, fizeram parte dessas diferentes gerações da televisão e mantinham em comum uma carreira longa, marcada por grandes produções e personagens que entraram para a história aqui no Brasil.
0: Vinícius, eu vou entregar a minha idade aqui, porque eu acompanho a carreira das duas há muitas décadas e muitos personagens que elas fizeram marcaram e muito, né? Não só a mim, como todo amante de televisão. Eu sou uma amante de televisão. Tanto que essa personagem que você falou, da Laura Figueroa, virou durante um tempo um bordão que se chamava Coisas de Laurinha, né? Talvez os jovens não saibam, mas Coisas de Laurinha a gente queria dizer quando a pessoa não era lá muito legal, a gente falava, aí coisas de Laurinha. Não sei se isso já chegou para você, que é jovem, mas é algo que circulou e muito na minha geração. Obrigada, Vinícius. Infelizmente é uma notícia ruim, mas a gente fica com as imagens na nossa, pelo menos no nosso imaginário, de um trabalho, vários trabalhos magníficos que essas duas mulheres de força, de fibra, fizeram pela televisão brasileira, pelo teatro e pelo cinema.
1: Fica o audiovisual registrado aí. Ficou. Gerações.
0: Tem muita memória.
1: Muita memória.
0: Obrigada, Vinícius.
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0: O tempo hoje foi belíssimo aqui no Rio de Janeiro. A gente teve sol manhã, tarde, o dia inteiro, né? À noite não há previsão de chuva, segundo o Climatempo. A temperatura variou entre 16 e 31. A gente teve um dia aí de calor no Rio de Janeiro, mas um calor ainda possível de ser, né, enfrentado, com uma sensação térmica entre 17 e 23. Já amanhã, vamos ver aqui o que que diz o Climatempo, diz que vai ter sol o dia inteiro, sem nuvens no céu, e vai ter também uma noite de tempo aberto também, sem nuvens. A temperatura vai variar entre 18 graus e 33 graus, ou seja, um pouquinho mais de calor amanhã, mas sem previsão de chuva. A gente vai ter uma quarta-feira belíssima ainda no dia de amanhã. Hoje já tivemos aí dia de sol, amanhã dia de sol, e a gente com sol a gente é mais feliz, desde que ele não esteja muito quente.
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6: 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Aquele abraço, entretanto.
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0: Então, ouvintes, 5:56, dá tempo para mais uma reportagem. A Associação Brasileira para Desenvolvimento de Atividades Nucleares realizou um evento sobre comunicação e o setor nuclear na sede da FEComércio, na zona sul do Rio. Quem traz as informações é o repórter Lucas de Andrade.
7: O Brasil e a Rússia assinarão um memorando de entendimento em setembro, durante a Conferência Geral da Agência Internacional de Energia Atômica, na Áustria, para estreitar a cooperação bilateral entre os países na área de energia nuclear. A informação foi confirmada pelo diretor-presidente da Autoridade Nacional de Segurança Nuclear, Alexandre Facuri, após a abertura da Nuclear Communication Experience 2026, nesta terça-feira. De acordo com Facuri, a parceria vai impulsionar a chegada de novas tecnologias, como pequenos reatores modulares e a protonterapia, além das atividades de mineração no Brasil.
8: Esperamos com isso, no âmbito regulatório, nos aproximarmos, né, aprendermos sobre os processos russos, assim como eles podem se beneficiar da sistemática do nosso processo de licenciamento aqui brasileiro. Com isso, com a troca de experiências e lições aprendidas, a gente pretende aprimorar o nosso arcabouço regulatório, fortalecer nossas normas, termos acessos a aspectos que ainda não antecipamos, e isso, essa cooperação na área nuclear, ela é extremamente fundamental.
7: O presidente da Associação Brasileira para Desenvolvimento de Atividades Nucleares, Celso Cunha, afirmou que o setor apresentou propostas às campanhas dos candidatos à presidência para que o tema vire uma prioridade do Brasil.
9: Então, nós geramos uma cadeia produtiva muito significativa, são quase 100 mil trabalhadores se envolvendo todas as áreas da medicina, a geração de energia, na mineração do urânio.
7: Durante participação no evento, o gerente executivo de projetos estruturantes da Petrobras, Wagner Victor, afirmou que a estatal precisa acompanhar de perto o avanço da energia nuclear e as novas demandas do setor, especialmente diante da expansão dos data centers.
10: A Petrobras não pode ficar fora desse processo. Só que a Petrobras também tem seu plano estratégico. Tem o seu plano estratégico colocado para seus investidores, coloca suas estratégias, suas demandas, suas tendências e, ao mesmo tempo, os seus programas de P&D, desenvolvimento.
7: O evento Nuclear Communication 2026 reuniu representantes da indústria, academia, governo, setor elétrico e imprensa para debater o futuro da energia nuclear na sede da FEComércio, na zona sul do Rio de Janeiro. Reportagem Lucas de Andrade.
0: 5:59, a gente está se despedindo aqui, o entretanto, quero agradecer e muito ao Rafa pela companhia hoje. Oi, Rafa, obrigada, viu? Até amanhã, hein?
5: Boa noite, Bárbara, uma honra estar aqui, até amanhã.
0: É isso, pessoal, teve notícia do Brasil, teve notícia internacional, teve notícia aqui sobre o Rio de Janeiro. Amanhã a gente volta com mais informações, analisando aí informações nacionais e internacionais. Beijo, fui, forte abraço.
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12: Olá, ouvinte! Seja bem-vinda e bem-vindo ao podcast Em Órbita. Por aqui a gente traz as principais novidades, debates e temas importantes no mundo da ciência e da tecnologia. Eu sou Yuri Hildebrand.
13: E eu sou a Dani Zanata. Nós vamos ao ar 3 vezes na semana e você pode nos ouvir tanto nas plataformas de áudio quanto na Rádio Sputnik, na Metropolitana 80.5 FM do Rio de Janeiro.
12: Lembrando a você que o nosso WhatsApp está aberto para receber dúvidas de tecnologia no quadro Ajuda Tech. Então manda lá o que você está querendo entender melhor de tecnologia que a gente traz aqui explicadinho pra você. É só mandar um alô pro número 21 98065 0066, 21 98065 0066.
13: Neste episódio vamos discutir como o Brasil pode melhorar ainda mais a produção científica nas universidades. Quando a gente traz os cientistas para falarem aqui no Em Órbita, existe um consenso de que o Brasil tem potencial para produzir mais ciência de impacto e que precisa de mais investimentos. E nesse contexto, o país tem universidades reconhecidas internacionalmente, pesquisadores de excelência e uma produção científica importante em diversas áreas.
12: Só que tem alguns dados, Dani, que vão mostrando obstáculos que parecem impedir esse potencial de ser plenamente aproveitado. Recentemente, por exemplo, teve a divulgação do ranking de 2026 do Centro para Rankings Universitários Mundiais, aquela lista de melhores universidades do mundo, sabe? E nessa lista acabou que as universidades brasileiras tiveram uma queda bem expressiva, viu?
13: É, realmente, Yuri, das 52 instituições do Brasil que aparecem entre as melhores do mundo, 45 perderam posições na edição deste ano. E quando a gente fala de pesquisa especificamente, o cenário chama ainda mais atenção, porque são 44 universidades brasileiras que tiveram queda nesse indicador.
12: Curioso, né, Dani? Ainda mais com grandes nomes aí, não só aqui no Brasil, mas também para América Latina e para o mundo. A USP, por exemplo, a Universidade de São Paulo, continua sendo a universidade brasileira mais bem colocada nesse ranking, mas está em 119º nas universidades mundiais. Já o UFRJ, né, a nossa federal do Rio de Janeiro, caiu 15 posições. Está em 346º lugar, ou seja, o lugar de número 346. A Unicamp de Campinas também aparece aí nesse ranking e ficou na posição 378 desse ranking, 10 posições abaixo do que estava na última divulgação no ano passado.
13: Então, aqui neste episódio, nós vamos saber com os nossos convidados sobre quais são as dificuldades enfrentadas pelas universidades, principalmente as públicas, e também o impacto do sucateamento delas, porque costumamos ouvir pesquisadores falando sobre a falta de estrutura, investimentos e a dificuldade de conciliar as atividades de pesquisa com todas as outras demandas da carreira acadêmica. E também a gente quer trazer aqui se existe um outro caminho de se olhar para fora com parcerias de centros de pesquisas estrangeiros para ampliar o acesso a equipamentos, conhecimentos e projetos colaborativos.
12: Para falar sobre a importância dessa produção científica nas universidades para a sociedade, seja por meio de aparelhos feitos e organizados pelas universidades ou em pesquisas, né, que alcancem o público, além dos caminhos que são necessários para valorizar a nossa academia e a nossa pesquisa científica depois desses indicativos negativos em 2026, a gente recebe aqui no Em Órbita o Alexander Kellner, que é paleontólogo e ex-diretor do Museu Nacional do Rio de Janeiro, um aparelho da UFRJ. Professor, seja muito bem-vindo, obrigado por participar com a gente aqui no Em Órbita.
14: Muito obrigado pelo convite, né? É sempre um prazer enorme falar com vocês.
12: Professor, você ficou anos à frente do Museu Nacional do Rio, né, que é vinculado ao UFRJ, e justamente num período de reconstrução por conta do incêndio de 2018, que, enfim, acabou abalando muito. Todo mundo tem um carinho, assim, pela ciência brasileira, né, uma ligação, tá por dentro dos acontecimentos, sentiu muito esse baque. E queria que você comentasse com a gente aqui como que esse episódio se relaciona com o problema crônico de sucateamento das universidades públicas no país. Dá pra gente dizer que tá interligado?
14: Pois é. Primeiro, né, eu fui o famoso sortudo azarado, né, porque eu estava 6 meses na direção do museu quando aconteceu aquilo que todos nós temíamos, né, pegou fogo. E eu não vou mentir a você, foi inclusive uma das preocupações que eu tive antes de assumir, que eu fiquei um pouco reticente, é justamente o risco que a gente corria, porque, querendo ou não, pro bem ou pro mal, todos sabiam da situação do Museu Nacional. Então, com toda certeza, isso, mas não só isso, tá? Eu vejo esse sucateamento que é cada vez mais, assim, evidente, mas no caso específico do museu, também a gente tem que olhar para dentro e entender que nós temos a nossa parcela de culpa. E qual é a nossa parcela de culpa? Não ter gritado o suficiente. Entende? Porque o Museu Nacional, ele é diferente, assim. Sim, ele está na universidade, mas só para você ter uma ideia, nós temos o dobro da idade da universidade. O Museu Nacional foi fundado em 6 de junho de 1818 por Dom João VI. Nós acreditamos muito por influência da que viria a ser a nossa primeira imperatriz, né, Maria Leopoldina. E o museu é tido como a primeira instituição científica do nosso país, né? E nós tínhamos mais de 20 milhões de exemplares, ou em torno de 20 milhões de exemplares, com material que inclusive refletia não apenas a cultura nacional, mas também internacional. Múmias, material de arqueologia da Itália, só para te citar dois exemplos. Então, nesse sentido, assim, o próprio museu teria que ter, na minha opinião, ter falado um pouco mais alto, né, e ter procurado mais e realmente ter gritado, né, para que a gente tivesse uma situação diferente. Porém, não adianta. Foi o que aconteceu, enfim, é a nossa realidade.
12: É isso, foi um momento muito triste e também queria que você comentasse um pouquinho do processo de reconstrução depois desse episódio, né? Até hoje, assim, tá reabrindo aos poucos, né? Hoje já tem mais parte do museu reabertas e tudo mais. Como que foi esse processo de reconstrução e também interligar isso com essa questão das universidades brasileiras, né? As universidades públicas brasileiras que acabam ficando nesse lugar, né? E os indicativos de 2026 mostram, né, uma queda até nesse ranking de melhores universidades do mundo. Principais universidades caíram muito, principalmente as universidades federais, né, que costumam ser referência aqui no Brasil, que acabaram caindo muito. Queria que você fizesse um paralelo disso com o processo de reconstrução do museu, que está acontecendo, mas ele ainda é bem lento, né? Já são 8 anos aí desde o incêndio.
14: Perfeito, você fez uma ponderação e dados que você apresenta que são totalmente corretos, né? O paralelo que eu posso fazer é o seguinte: a UFRJ não tem condição de reconstruir o Museu Nacional. Porque tem que se entender que reconstruir é muito mais caro do que prevenir. Então, nós não tivemos condições de prevenir e agora, para reconstruir, há necessidade de você ter um investimento, inclusive, de fora da universidade. Porque a própria UFRJ, como você muito bem salientou, vive tempos, assim, draconianos. O que faz a UFRJ? Espera outra coisa queimar para depois cuidar? Você vê a escola de música que teve que ser transferida, aquele prédio está lá praticamente abandonado, e outros também. Então, há que se pensar, né, em termos de reconstrução de universidades, realmente numa, vamos dizer, em medidas emergenciais. E não é só a UFRJ, tá? Várias outras universidades passam por essa situação complexa. Então, eu acho que, assim, a questão da situação que caímos no ranking, né, sobretudo as federais, que tanto, vamos dizer assim, propiciam pesquisa para o nosso país e tanto contribuem até mesmo com a formação de novos pesquisadores, é algo realmente que qualquer governo deveria prestar um pouco mais de atenção. No caso específico da reconstrução do museu, desde o início, Yuri, desde o início, a gente sabia que a UFRJ não ia dar conta, né? E seria até uma covardia para com a universidade, com tantos problemas que ela tem para resolver, de agora colocar ainda a conta do Museu Nacional em cima dela. Então, o que nós fizemos? Isso foi realmente uma ação que funcionou muito bem com as reitorias. O Museu Nacional meio que correu sozinho. sozinho com apoio. Então o Museu Nacional ia para Brasília, a gente, na qualidade de diretor, a gente discutia, a gente sempre pediu o apoio do respectivo reitor e sempre recebemos o apoio, mas realmente para arranjar recurso era problema que o Museu Nacional tinha que tentar fazer isso sozinho. E a gente teve muito sucesso, até mesmo porque nós somos o Museu Nacional. Como você mesmo falou, existe uma memória afetiva diretamente ligada com a nossa instituição e que as pessoas realmente ficaram bastante, vamos dizer, muito tristes, né? De uma forma bem marcante quando aconteceu o incêndio. Mas mesmo assim, a gente não tem tido, vamos dizer, tudo aquilo que a gente imaginou que ia ter em termos de apoio. Tivemos o apoio do BNDES, que entrou, não sei se você sabe disso, com 100 milhões. Então o BNDES foi realmente absolutamente espetacular. E o Instituto Cultural Vale entrou com 50 milhões, né, um pouquinho mais. O Bradesco também se comprometeu, o Itaú também se comprometeu. Né. Nós tivemos logo no início uma ação dos deputados federais do Rio de Janeiro com 55 milhões. Tudo isso ajudando a gente para que a gente pudesse se manter nas pernas e iniciar a reconstrução. Como você também mencionou, o Museu Nacional, na verdade, não está aberto. Nós estamos abertos provisoriamente, abrimos por 3 meses o ano passado, foi a primeira vez que as pessoas puderam voltar a entrar no Museu Nacional, fechamos para continuar as obras e reabrimos agora. Agora, você não acredita na nossa maior decepção.
15: Qual é?
14: Petrobras. A Petrobras prometeu, se comprometeu e há mais de 3 anos não fez absolutamente nada, zero. O que inclusive é muito decepcionante, porque se a Petrobras tivesse cumprido o que ela prometeu, que é entrar com 75 milhões, o museu estava aberto, Yuri. As pessoas já podiam, não todo o museu, mas pelo menos aquele bloco histórico teria aberto, que era o nosso planejamento, tudo certinho, tudo direitinho para fazer, e aí a Petrobras ficou enrolando a gente esse tempo todo, e é realmente uma grande mágoa que eu tenho. Petrobras e a Alerj, que a Alerj prometeu 20 milhões, depois ia aumentar para mais 20, ou seja, ia dar um total de 40, que se tivesse entrado esse dinheiro, nós também poderíamos ter tido o museu com uma parte aberta e também nada aconteceu. Então, essa é a tristeza que a gente tem. Só que eu espero que, no caso da Petrobras, haja uma reviravolta em algum momento.
15: E isso reflete não só no museu, né? Você falou dessa coisa afetiva que a gente tem. Eu acho que todo carioca, todo fluminense, que cresceu indo no Museu Nacional, sente muita falta, sentiu bastante esse baque na época do incêndio. Eu lembro de eu chorei como se fosse parente meu, assim, eu passei na linha vermelha na hora e eu vi o fogo pegando de longe. Isso foi desesperador, assim. Eu cheguei em casa chocado com tudo que estava acontecendo. Foi realmente impactante demais. E é uma pena que a gente saiba aí, né? Que, enfim, as ajudas que foram prometidas não chegaram. Ainda falando do Museu Nacional, é um centro de produção científica intensa também, certo? Quão importante é a oferta de cursos de pós-graduação por lá? E como que isso complementa a UFRJ e outras universidades federais?
14: Já vou te responder isso. Eu só queria fazer um rápido comentário. Que independentemente de nem todos os recursos terem chegado, muitos chegaram. Então é importante a gente valorizar as pessoas que estão realmente dispostas, como o BNDES, como o Bradesco, como o Itaú e várias outras instituições estão aí dispostas a ajudar dentro daquilo que elas podem ajudar. Mas naturalmente, devido à devastação que ocorreu no museu, a gente realmente precisa de uma contribuição maior. Mas voltando aqui especificamente sobre o nosso curso de pós-graduação, nós temos 6. Nós temos línguas indígenas, nós temos geopatrimônio, nós temos zoologia, nós temos botânica, nós temos arqueologia e antropologia social. E esses cursos, eles formam novos pesquisadores. Então, nós temos mestrado e doutorado nesses cursos, né? Praticamente todos têm mestrado e doutorado, e eles formam novas pessoas que vão nuclear centros de pesquisa, sobretudo no Brasil, mas não só. Nós temos vários alunos nossos que estão na Argentina, no Chile, em diversos outros lugares, sempre nucleando núcleos de pesquisa dentro dessa temática abrangente que é a história natural e antropologia. Então, isso é absolutamente fundamental. E nesse sentido, apesar de não estar às mil maravilhas, nós realmente só podemos agradecer a CAPES, que a CAPES tem ajudado. Então, acho que é uma coisa importante a destacar, da mesma forma como a gente tem que sublinhar a ajuda fundamental do MEC, tá? É, eu até estava me referindo a algumas instituições que ajudaram o museu. O MEC, a partir de 2023, a partir da gestão do ministro Camilo Santana, olhou para o museu diferente, e hoje nós não estaríamos onde estamos se não houvesse esse apoio fundamental do MEC.
15: Inclusive, você trouxe aí, né, a importância dessa formação de novos cientistas a partir do, novos pesquisadores, né, a partir da pós-graduação do Museu Nacional. Tenho amigos, tenho colegas que estudaram, fiz os primeiros dois períodos lá de biologia na UERJ, o pessoal se formou e foi pro Museu Nacional fazer pós-graduação e hoje estão aí inseridos no mercado de pesquisa, né, na academia e tudo mais. Então é um ponto realmente muito, muito importante, é muito legal como isso complementa, né, o ensino, até a própria UFRJ, mas assim, complementa o ensino no Rio de Janeiro no geral e no Brasil, né?
14: Com toda certeza. E tem mais uma coisa que a gente também faz, que também é importante, além da formação de nossos pesquisadores, além da produção de ciência de qualidade, sempre vinculada à história natural e antropologia, nós também temos uma grande atividade de extensão. Nós, por exemplo, todo o aniversário do museu, toda a passagem do incêndio do museu, nós fazemos uma ação muito importante na Quinta da Boa Vista. A próxima será dia 31 de agosto, estão todos já convidados, inclusive você, Yuri, espero te ver por lá. E aí a gente então mostra o que o museu o que o museu faz. E isso é realmente extremamente gratificante. Você vê as crianças, as pessoas, todas entusiasmadas com a atividade que a gente faz. Então o museu tem esse aspecto de extensão também, não necessariamente para, nesse caso, formar novos pesquisadores, mas sim para que todos um pouquinho mais de possibilidade de olhar o mundo que nos cerca, né, pelo olhar da ciência, que é tão importante. Veja, lembre-se da pandemia, como foi importante, assim, foi bem direto nas nossas vidas. Então, o Museu Nacional também tem essa ação de extensão, procurando maravilhar o público desse mundo maravilhoso que nos cerca.
15: Alexandre, a gente está trazendo aqui nesse episódio, como eu falei em alguma pergunta anterior, é a queda das instituições brasileiras naquela lista de melhores universidades do mundo. E na sua avaliação, o que contribui para esse resultado negativo, assim, num aspecto geral? E também, como que o Brasil pode melhorar esse cenário?
14: Eu acho que basicamente, né, é a questão de falta de recursos. Porque a falta de recursos nem sempre ela está só limitada à questão da pesquisa. Ou seja, a pessoa que tem que comprar reagentes ou tem que melhorar o seu laboratório, o que ela tenha que, vamos dizer assim, viajar ou então fazer intercâmbios. Mas também a própria infraestrutura da universidade. Eu sei que você não vai acreditar, cara, mas você sabia que o museu e grande parte da universidade não vai ter portaria a partir da semana que vem?
15: Gente, que isso?
14: Não vai ter portaria, cara. Tá dizendo que vai ter segurança. A segurança vai continuar, mas aquela portaria, o contato da portaria foi cancelado. A gente foi pego de surpresa. Inclusive o novo diretor, você sabe que eu saí da direção. Então o novo diretor ficou totalmente surpreso e agora estamos vendo como é que vai fazer com as chaves, etc e tal. Né? Então é muito triste essa situação, né, trágica, que é, vamos dizer, a falta de recursos leva a acarretar. Né? Então é fundamental essa conscientização de que se você investir, o pesquisador brasileiro, ele é muito criativo, ele é muito competente e faz coisas bacanas que influenciam não só a ciência local, mas também a ciência a nível mundial. Mas se você retira todos os recursos, é um problema, né? É um problema grave. Nós temos assim uma situação de, você já ouviu falar de desabamentos que ocorrem particularmente na UFRJ e coisas tipo assim. Então, há necessidade realmente de investimento. E outro que a pessoa às vezes não, que as pessoas às vezes não se dão conta, é que quando você para de investir, a pesquisa, ela não para num ponto, ela vai para trás, porque tudo vai avançando. Então, quando você vai retomar, você não consegue nem retomar daquele ponto, você já vai lá para trás, e aí você tem que fazer um esforço ainda maior para poder, inclusive, ultrapassar o ponto que você estava. Então, esse é que nem um carro, assim, numa ladeira, assim, sabe? Você está subindo, está lá com força, está subindo. Parou, vai para trás, entende? E se o freio estiver ruim, vai para trás mesmo. Então, eu acho que é nesse sentido, assim, que as pessoas têm que entender. Não é simplesmente parar e depois você continua construindo. É, né? Como se tivesse um muro, aí depois você bota um tijolo, não botou, depois você bota outro. Não, o muro cai, o mestre cai. E aí a prova é a situação que os universitários estão enfrentando.
15: A gente fala bastante com pesquisadores, né, pessoas que estão ali inseridas na academia, não só a UFRJ, na USP, na UF, UNESP, enfim, diversas outras faculdades, né, UFC, federais, institutos federais respeitados, renomados, é comum, todo mundo fala sobre essa questão de estrutura, né? E aí, como você trouxe, né, professor, essa, não é só comprar os reagentes, não é só o investimento direto ali na ciência em si, né? No que está sendo pesquisado, no que está sendo estudado. Tem tudo. Essa questão da portaria me pegou de surpresa mesmo. Choca bastante, né, de ouvir. Então, essa questão de estrutura acaba chamando atenção. Eu até fazendo aqui, colocando um asterisco, né? Eu não estudei diretamente ciência, né? Fiz faculdade de jornalismo na Universidade Federal Fluminense, na UF. Assim que eu cheguei lá, por exemplo, tinha o novo IACS sendo construído. Isso foi em 2015 e já estava sendo construído desde 2011. Só foi ficar pronto em 2025, no ano passado. E eu não cheguei a estudar lá, porque me formei antes disso. E muitas outras turmas também já passaram por lá com essa promessa do novo IACS e só foi entregue depois. E olha que a gente não está falando nem de pesquisa científica, assim. Estamos falando de academia, né? Claro, existe também é uma ciência humana. Mas, né, pensando em uma estrutura de estudo de antropologia, um estudo assim que exija um cuidado maior com estrutura mesmo física, né? É preocupante, chama bastante atenção. Professor, assim, só pra gente resumir assim, essa sensação, né? A gente tá aqui falando e vem até uma frustração falando desse assunto, mas pra gente bater esse martelo, assim, dá pra dizer que um repasse maior de verba por parte do governo resolveria a situação ou a gente precisa ir além?
14: Ah, a gente precisa ir além, sim. Só nem tudo é só dinheiro. Isso eu posso te dar garantia, inclusive porque eu estive à frente do Museu Nacional e às vezes a gente fazia muita coisa sem dinheiro, muita coisa é administração, tá entendendo? Então, ou seja, sim, em certos momentos, não no caso específico, assim, de uma forma geral, né? Há algum desperdício que você tem que cuidar, há maneiras que você tem que melhorar a própria administração. Isso não tem a menor dúvida. Só que neste momento a situação é tão difícil que realmente os recursos acabam sendo... Você não tem recurso, às vezes, nem para banheiro. Tempos em tempos, banheiros na UFRJ são interditados, entende? Então, quer dizer, isso é uma da portaria, cara. Como é que você vai discutir de administração se você não tem nem porteiro? Entende? Então, quer dizer, esse tipo de coisa, sim, que eu acho que a gente tem que tomar um certo cuidado. Então, o recurso tem que entrar, mas também acompanhado o recurso, tem que melhorar a gestão.
13: Professor, e como que as universidades poderiam aproveitar o investimento privado, por exemplo? Isso já acontece em alguns cursos da UFRJ, né? Como na engenharia. Comenta pra gente se dá pra contar com isso no futuro.
14: Depende muito de como você estruturar a própria instituição para poder receber esses recursos. Por exemplo, nós já estamos aqui há algum tempo, e aí vai e volta, vai e volta, vai e volta, a questão dos fundos patrimoniais. Não sei se você já ouviu falar nisso. Mas isso é uma maneira, sobretudo que nos Estados Unidos, eles conseguem manter muitas instituições, onde você tem um fundo, né, esse fundo gera recursos, e o excedente, ou seja, o que gera, não o principal, mas os recursos que são geridos, esses são reinvestidos na instituição, seja em questões de manutenção, seja em questões de novos projetos. Então, a ideia dos fundos patrimoniais é algo antigo, mas a gente, de novo, não sai do lugar. Isso começou antes, inclusive, de eu ser diretor, a gente trabalhou muito nisso, o BNDES, é um assunto que o BNDES se debruça bastante, mas a gente não saiu do lugar. A gente ainda não tem esses fundos patrimoniais, pelo menos no âmbito das federais, colocados. Alguma coisa entra no particular, a Coptec, a própria FUSP, instituições particulares também têm conseguido angariar fundos, às vezes, inclusive, via Lei Rouanet, sabe? Vocês conhecem naturalmente, né? Então, coisas desse tipo assim, mas eu acho que há que se ter, vamos dizer, uma estruturação da própria instituição, das instituições, para que possa receber isso, mas a gente também é dependente de que essa coisa seja logo aprovada e encaminhado no Congresso, o que ainda não foi.
15: Tá certo. Professor, e aí voltando aqui para a importância de projetos, de instituições como o Museu Nacional, né? A produção científica nas universidades, seja para aprofundar assuntos ou desenvolver novas tecnologias, acaba ficando muito limitada para a academia, né? Assim, a gente que trabalha com divulgação de ciência e tecnologia sabe como funciona, muita gente acaba sem saber o que está acontecendo nesse meio. E aí eu queria te perguntar, qual a importância dessas instituições como o Museu Nacional para levar esses conhecimentos, essas pesquisas para a comunidade. Também queria que você trouxesse outras formas que as universidades poderiam explorar mais para aproximar essa relação, né, entre o meio acadêmico e a sociedade em si.
14: Muito bem colocado. Inclusive, por isso que eu tinha sublinhado um pouquinho antes a questão da nossa extensão, né, que a gente faz, a universidade também faz, ou seja, da gente ir para a população e estabelecer aquilo que procuro definir como o diálogo com a sociedade. A gente tem que melhorar muito o diálogo trabalho com a sociedade, mostrar para que a gente faz, os recursos que a gente utiliza e o que a gente consegue alcançar com isso, porque no final das contas, se a gente parar para pensar, sobretudo nas universidades federais, nós somos pagos pela sociedade, né, pelos impostos que qualquer pessoa paga. Então, dentro desse contexto, esse diálogo tem que ser melhor, mas novamente, se você não tem investimento, você não consegue fazer. Entende? Você tem que ter um investimento, inclusive, para isso. Eu até defendo muito que o profissional, para fazer divulgação científica, ele deve ser um cara que deve ser formado para isso. Ainda mais hoje em dia, por causa das mídias sociais, que você sabe que estão mudando todo mundo. Não vou nem falar na inteligência artificial, mas a questão das mídias sociais. Então, hoje em dia, a gente precisa investimento até mesmo para pessoas poderem fazer essa divulgação. Agora, fundamental é o esforço que a instituição tem que fazer pelo caminho que ela conseguir fazer, mesmo com deficiência de recursos, de fazer esse diálogo com a sociedade. Mostrar o que a gente é importante, mostrar o que a gente faz. E essa conscientização é algo que já existe, né, mas deveria aumentar um pouquinho. Mas sempre deixando claro, a gente barra sempre no mesmo problema, na questão de investimento. Vou te dar um exemplo. O Museu Nacional, antes do incêndio, recebia em torno de 20 mil crianças. Podia receber facilmente 5 vezes mais. Sabe qual é o nosso maior empecilho? Qual era o nosso maior empecilho na época? Não ter ônibus para trazer as crianças. E isso o museu não conseguia prover. As próprias escolas não tinham os ônibus para levar as crianças lá, porque inclusive não era gratuito, né? Tínhamos nossos monitores, tínhamos toda uma ação que a gente fazia, né? E então, você sempre acaba, no final das contas, Júlio, você acaba esbarrando na questão do investimento.
15: Queria até perguntar sobre essas parcerias com escolas e tudo mais, porque eu já falei bastante aqui

0: semanas consecutivas, nós conseguimos abrir o museu, né? De noite as crianças chegavam no sábado, passavam a noite assim, aliás, não, chegavam no domingo, passavam a noite e dentro do museu. E na segunda-feira, então, tinha o café da manhã. Então, a gente fez isso por três ocasiões diferentes, foi na época financiado pela FAPERJ, e o que, que a gente esperava? Que o poder, que a gente conseguisse alguma empresa particular para patrocinar. Não conseguimos. Então, é sempre a mesma coisa, a gente sempre acaba esbarrando na questão do recurso. E isso é uma pena, porque outros países conseguem esses recursos e conseguem, inclusive, fazer um trabalho de divulgação de um diálogo com a sociedade bem melhor.
1: Assim, é muito interessante, inclusive essa ação aí, né, do museu, lembrou muito aquele filme do... Uma Noite no Museu, isso. Aquele filme Uma Noite no Museu, muito legal. Imagina, você dormir no Museu Nacional deve ter sido uma experiência e tanto aí para quem teve oportunidade.
0: Não, e mais ainda, porque o Museu Nacional é tão rico, assim, do ponto de vista cultural, além da questão científica. A gente recebia as crianças e a primeira coisa que as crianças tinham contato eram com atores que simbolizavam os escravizados, para inclusive mostrar que aquele palácio foi construído basicamente por escravos, né? Então é um outro momento. E a partir disso, quando as crianças entravam, tinham lá Dom João VI, que era ator também, a Dona Carlota Joaquina, a esposa dele, e a Dona Maria, a mãe dele, que recebia as crianças. Você tinha que ver o fascínio delas. Aí eram lá, aí tinha um lanche real, comiam lá, e depois disso dividia-se em grupos, aí faziam atividades diferentes, desde pinturas, desde contos, inclusive como a ciência, né, como nós, os cientistas, veem o mundo, mas também como os indígenas veem o mundo, né, de que forma essas histórias que eles contam. Então a gente mostrava muito isso, assim, muito bacana, foi realmente um processo muito, muito bom. Mas era para continuar, porque não continuou com falta de investimento, e a gente realmente queria que o investimento viesse da iniciativa privada, como acontece em outros lugares do mundo. Eu não quis, mas a gente podia tentar pleitear renovações via FAPERJ, mas a FAPERJ não é para isso. A FAPERJ tem outras finalidades, financiar a pesquisa mesmo, né? Então a gente fica sempre nessa vontade de fazer as coisas e sempre esbarra no mesmo problema.
1: Nossa, professor, falando isso, né? Você falou, a FAPERJ não é para isso, é para financiar a pesquisa. Me lembrou um outro tema aqui que pega muito nas universidades, né? Normalmente, pessoal, o corpo docente da universidade mesmo, né? Os professores, trabalham também com pesquisa, mas acabam ficando um pouco reféns desses financiamentos específicos, né? Projetos específicos, então você cria ali um projeto para conseguir um financiamento para uma pesquisa maior. Como isso poderia mudar, assim? De que forma isso poderia mudar? Teria alguma forma do governo, talvez, investir em pesquisas específicas, não só por meio desses projetos, desses financiamentos, ou iniciativa privada também? Acho que, dependendo da área, facilita até um pouco mais, né? Mas como você enxerga essa necessidade que o pesquisador tenha de entrar para a academia, ficar ali na academia, para conseguir financiar suas pesquisas?
0: Eu vou ser franco contigo, assim, particularmente, eu não vejo outro meio a não ser você ter agência de fomento, uma competição aberta, onde pessoas competem e aí tem o seu financiamento. Vou te dar um exemplo. Universal. Universal agora está aberta, a gente até vai escrever um projeto, e eles fazem uma separação muito bacana. Pessoas que já estão tendo doutorado há muito tempo, ou seja, grupos consolidados, como é o meu caso, grupos mais novos e tudo mais, e investe dinheiro e recurso nisso. Aí tem uma competição e aí, naturalmente, os melhores projetos, em tese, são os que são financiados. Eu vejo, assim, de uma forma muito positiva isso, né? Que o problema é que nem todos os bons projetos são financiados. Uma iniciativa do Brasil com os INCTs, que são Projetos de Instituto Nacional de Tecnologia, né, que inclusive eram renovados automaticamente, já não é mais. Então, hoje em dia, começa todo do zero. Então, esse investimento, que no final das contas, o que você está se referindo, a gente chama de investimento continuado. Você passar mais tempo investindo, não toda hora tendo que, vamos dizer assim, competir para conseguir. Para você ter uma certa linha, para você ter uma certa tranquilidade e desenvolver uma linha de pesquisa. Né? Isso é muito importante. Isso acontece em muitos países, no Brasil acontece muito pouco. Então, hoje em dia, é um pouco isso. Abre edital, todos competem, e às vezes os recursos não são tão generosos assim, e você, enfim, procura fazer aquilo que você pode fazer com os recursos que você ganha. Mas, de uma certa forma, existe uma enorme dificuldade de tentar atrair a iniciativa privada para financiar, né, a pesquisa. O Brasil não tem essa tradição. Tem alguma coisa sendo feita, às vezes tem algum incentivo, procura se fazer, né? Mas nós estamos ainda muito longe.

0: indústria que acontece em outros países. No Brasil, basicamente, a pesquisa, não sei se é porcentagem, mas com certeza, acima de 90%, ela se dá dentro das universidades federais, né, da universidade de uma forma geral. E dentro desse contexto assim, em outros países não é tanto. Você tem muita pesquisa sendo realizada por instituições particulares, sobretudo nos Estados Unidos. Então, atrair o particular para investir em pesquisa não é uma coisa trivial, é uma coisa complexa, mas deveria ser cada vez mais incentivado. Mas se precisa de programa para isso, né?
1: Para a gente fechar aqui, professor, dá para dizer que melhores condições das universidades brasileiras passam pela importância desse retorno para a sociedade, como falamos do museu, das extensões e mais? Se o Estado colocar as nossas instituições de ensino nesse lugar, por exemplo, isso poderia significar mais investimentos e cuidado com a academia brasileira?
0: Pois é, uma boa pergunta que você faz. Eu acho que é uma via, assim, não existe uma bala de prata, não existe uma situação apenas que você tem que fazer. Você tem que, sim, o Estado tem que ajudar na questão de pesquisa, na questão de prover recursos, mas também o pesquisador tem que fazer o seu esforço, a academia tem que fazer o seu esforço para melhorar o diálogo com a sociedade. Eu acho que é uma via de mão dupla, né? O Estado ajuda, mas nós também temos que fazer a nossa parte, que é o que eu sublinho que aconteceu no Museu Nacional. O Museu Nacional tem a sua parcela de vamos dizer assim, de responsabilidade pelo incêndio, no sentido de que não conseguiu fazer bem o diálogo com a sociedade para evitar que uma tragédia daquele tamanho acontecesse.
2: É isso, professor. Obrigado pela conversa, viu? Se deixar, a gente conversa aí por mais 2 horas tranquilamente. Mas enfim, obrigado pelo papo e fica o convite sempre para novas participações aí no Em Órbita, também no Giro Tecnológico. É sempre um prazer conversar com o senhor.
0: Maravilha.
2: É isso, esse foi Alexander Kellner, paleontólogo e ex-diretor do Museu Nacional do Rio de Janeiro, vinculado ao UFRJ, que, enfim, conversou aqui com a gente falando sobre esse ponto aí, essa situação atual das universidades brasileiras. Muito obrigado mais uma vez.
0: Não, de nada. Um grande abraço para todos vocês.
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1: Vamos seguir aqui com a nossa discussão de como o Brasil pode melhorar ainda mais a produção científica nas universidades e o desempenho das instituições brasileiras, agora olhando um pouquinho mais para dentro das instituições com alguém que está na linha de frente aí da universidade.
2: Para falar sobre essas questões envolvendo a estrutura e o investimento feito em universidades brasileiras, né, além das saídas encontradas para tocar as pesquisas científicas por aqui da melhor maneira, a gente conversa agora com a Aline Saavedra, que é doutora em biologia vegetal e professora da Faculdade de Formação de Professores da UERJ. Aline, bem-vinda, muito obrigado por participar com a gente aqui no Em Órbita. É um prazer receber você aqui.
4: Obrigada pelo convite, é um prazer poder conversar com vocês sobre assuntos interessantes, hein?
2: Aline, vendo de dentro, dá pra gente falar que há uma surpresa com essa queda do Brasil no ranking global de universidades, como a gente tem falado aqui nesse episódio? Quais são as principais dificuldades encontradas para tocar pesquisas por aqui?
4: Então, na verdade, isso não é uma surpresa, né? Isso vem acontecendo ao longo dos anos. A gente tem uma queda de 45 universidades brasileiras dentro do ranking. Queda é importante, né? Principalmente quando a gente vê instituições de grande importância, como a USP, a UFRJ, Unicamp, são universidades que possuem um renome no Brasil e no mundo, e elas vêm caindo, né, ao longo dos anos. Isso, infelizmente, não é mais uma surpresa para a gente, apesar dos docentes e pesquisadores, né, se esforçarem muito para que isso não aconteça. Infelizmente, é uma queda que tem uma causa, eu acredito que estrutural, né, dentro do Brasil.
2: E dá pra gente falar quais dificuldades, assim, você acredita que as universidades enfrentam, que acabam refletindo nesse resultado?
4: Então, eu acho que a primeira causa é uma perda orçamentária, né, muito expressiva. Aqui no Brasil, diferente de outros países, a gente tem a maior parte do financiamento em pesquisa dentro das universidades, agências de fomento, né? Em outros países, países que são mais direcionados para industrialização, as instituições, elas têm um investimento de empresas privadas, enfim, de diferentes segmentos, que faz com que a gente tenha essa dependência, né? E eles não têm tanto uma dependência do governo. Hoje em dia, a gente teve aí, né, um corte muito expressivo de bolsas. Um terço das bolsas foram cortadas. Os laboratórios, eles têm uma infraestrutura de pesquisa precarizada, né? A gente tem diversos problemas aí que podem estar causando essa queda dentro do nosso ranking, né? Infelizmente, a gente tem um câmbio muito alto, né? Diferenciado, isso faz com que a gente tenha pouco poder de compra em relação a reagentes. A gente tem falta de recurso de custeio básico, como reagente, vidraria, gases, manutenção de equipamento, que normalmente os equipamentos eles são de tecnologia estrangeira, né? Então a gente precisa dessa manutenção que vem de longe ou uma mão de obra muito especializada. Além disso, os editais das agências de fomento, eles dificultam um pouco, né, em relação à prestação de contas, então eles são bem direcionados. Às vezes a gente está precisando de uma verba para, por exemplo, fazer uma obra ou melhorar a infraestrutura de um laboratório. E a gente, apesar de ter verba em algum edital, não pode utilizar essa verba para tal. A gente precisa estar bem restrito ali dentro dos valores. Isso tudo dificulta um pouco a vida do pesquisador brasileiro, né? Com isso, a gente tem aí algumas consequências que não perpassam só pela queda das universidades brasileiras dentro do ranking mundial, mas a gente também vê aí a evasão de vários pesquisadores de excelência que preferem ir procurar condições de trabalhos melhores fora do Brasil. A gente tem a evasão aí, né, bem alta de pesquisadores. A gente também enfrenta uma desigualdade regional. Então, universidades do Sul e Sudoeste, por exemplo, têm agências de fomento mais robustas, né? Isso faz com que esses estados normalmente tenham um pouco mais de verba e melhor infraestrutura, enquanto outros estados, eles aí têm que enfrentar condições ainda mais difíceis, né? Tanto para depositar seus projetos e disputar mesmo a quantidade de recurso que as agências liberam.
1: E aí, Aline, quando você falou de dependência ali, muitos professores acabam recorrendo a projetos, né, via CNPq ou a FAPERJ para conseguir equipar os próprios laboratórios, e tanto eu como o Yuri, a gente viu muito disso lá na nossa época de faculdade, até como uma forma, né, de agilizar a chegada de materiais importantes para pesquisas, estudos e mais. Qual que deveria ser o caminho ideal? E o que essa dependência, né, desses projetos de financiamento significa para o desenvolvimento científico brasileiro?
4: Eu tenho um pouco de dificuldade de falar do caminho ideal. Eu acho que isso é uma resposta muito em aberto. Não sei exatamente se essa resposta existe, né? Existem várias situações que o pesquisador brasileiro passa que acaba gerando isso, né? Você falou da infraestrutura do laboratório, enfim, de todo o dinheiro, na verdade, que passa ali no laboratório, praticamente, eu não tenho esses dados de fato em pesquisa, mas eu acho que por volta de 90% do dinheiro que entra no laboratório é de agência de fomento. A universidade, ela pouco contribui, né, com verba, as pós-graduações também não tem muita verba para repassar para os laboratórios. Então, eu diria que até mais, uma porcentagem maior da verba vem sempre das agências de fomento, quando nós conseguimos ser aprovados em algum projeto, né, algum edital, nosso projeto ser aprovado, né, no caso. Eu conheço diversos pesquisadores que já colocaram, inclusive, dinheiro próprio, né, de recursos próprios, para que a gente pudesse ter a condição e que a pesquisa não pare, né, porque principalmente quando você fala em trabalhar com material vivo, quando a pesquisa para, isso é uma perda irreversível dentro dos trabalhos de mestrado, doutorado, pós-doutorado, enfim, isso mostra uma fragilidade, né? E aí, quando você fala de possibilidades, as possibilidades aqui no Brasil que a gente teria com a empresa privada seriam interessantes, mas quando a gente olha para fora, a gente vê que aqui no Brasil a gente ainda está muito preocupado com a publicação de artigos, e a gente dá prioridade para a publicação dos artigos, porque é assim que a nossa vida acadêmica, né, gira, para, enfim, concursos, para os projetos serem aprovados mesmo. A gente precisa estar com o LATES bem em dia, bem, vamos dizer assim, gordinho, né, cheio de publicações. A gente precisa ter um LATES bom, enquanto em outros países eles estão mais preocupados, por exemplo, com depósitos de patente, que seria outra forma, né, de arrecadar alguma verba em relação às nossas pesquisas. Outra diferença que eu vejo, e aí quando a gente fala de patente, é que as nossas pesquisas, elas são bem basais, né, ainda. A gente produz muito conhecimento científico que impulsiona os outros conhecimentos e, enfim, a patente, infelizmente, ainda não tem o valor que o artigo científico tem aqui no Brasil. E elas podem nos dar esse retorno financeiro também. Você vê aí a USP como uma universidade que tem uma alta taxa de depósitos de patente e ela consegue arrecadar uma verba grande, né, tanto para a infraestrutura, para os próprios laboratórios, para os docentes. Então, isso também impulsiona, né, a infraestrutura dos laboratórios de pesquisa e faz com que o pesquisador seja, vamos dizer assim, reconhecido, porque isso também a gente acaba esbarrando de algum modo aqui no Brasil, quando a pesquisa não é tão bem reconhecida como nos outros lugares, né?
2: É curioso ouvir essa resposta, Aline, que a gente já ouviu diversas vezes de outros pesquisadores também, sobre essa questão das patentes. Muita gente acaba perdendo patente, né, por conta disso, desse foco maior que tem no Brasil com a publicação de artigos. E, como você trouxe, né, essa publicação de artigos é até uma forma de correr atrás desses projetos de fomento e tudo mais. Eu tenho memória da faculdade, projetos terem tocados inteiros para poder auxiliar com o laboratório que está ali disponível para os estudantes, né? Com material, equipamento, enfim, isso acontece muito, mas imagino que lidando com vida, como você falou, né, seja muito pior, porque não tem como esperar, né, um projeto sair, ser aprovado e tudo mais. São janelas muito grandes para projetos que envolvem vida, né? Então, é curioso a gente ouvir desse ponto de vista. E aí, Aline, queria que você comentasse um pouquinho sobre possíveis saídas que vocês acabam buscando hoje no Brasil para expandir pesquisas. Você comentou de parcerias privadas, mas queria entender se existem parcerias com institutos estrangeiros, por exemplo, que viabilizam algumas pesquisas, né? Existe o interesse deles com a gente ou da gente com eles? Como funciona esse intercâmbio?
4: Então, as parcerias com universidades estrangeiras, programas de mobilidade, elas ajudam a manter uma competitividade, né, nas publicações. Quando a gente fala da importância da publicação, a gente sempre foca, né, nos artigos científicos, mas depende muito também de como essas cooperações são feitas. Essas cooperações internacionais, normalmente elas precisam perpassar também por um edital. E aí a gente tem agências de fomento internacionais, né, que tem uma competitividade muito grande. As nossas agências de fomento, elas também têm alguns editais que são para pessoas que querem fazer essa cooperação, né? E aí você já tem esse vínculo, né, de alguma forma, você já tem que ter feito essa parceria anteriormente, e aí você disputa, bota lá seu projeto, né, para disputar com os outros projetos, para que você consiga receber uma verba, né, tanto para viagem, quanto para vinda de pesquisadores aqui para o Brasil, para custeio de novos equipamentos. Isso também é muito enriquecedor, né, esse intercâmbio de conhecimento. Ele existe, mas é isso, assim, muitas vezes ele existe por conta das agências de fomento, né. Eu acho que a captação de recursos próprios pela universidade é uma outra possibilidade, né, da sobrevivência da pesquisa, fazendo cursos de extensões, consultorias, mas acaba sendo uma solução paliativa, né, ela não resolve o problema de forma estrutural, ela apenas te dá uma sobrevivência extra, né, te dá ali um recurso a mais para que você possa comprar alguma necessidade ou, enfim, algum reagente que você está precisando, até porque quando a gente fala de universidade, a gente está falando de centenas de laboratórios, né? Então, vocês podem imaginar que esses recursos das universidades, eles tenham que ser divididos entre todos, né? A gente perpassa aí também por uma certa burocracia para que produtos sejam vendidos pelos professores, ou sejam fabricadas coisas dentro do laboratório que possam ir a público, né, para venda. Isso também é uma possibilidade, mas leva um certo tempo, tem uma certa burocracia, porque afinal a matéria-prima viria de verba pública, né? Então seria um pouco mais complicado. E existem as parcerias com o setor privado também, alguns convênios com empresas, algumas fundações de apoio, existem as incubadoras dentro das grandes universidades também, né? Agora está muito em alta os parques tecnológicos, que estão mais preocupados, né, com essas tecnologias que podem vir de conhecimentos da universidade, que podem acabar gerando patentes e, enfim, mais para que os laboratórios consigam sobreviver, né? Uma estratégia de possibilidades fora das agências de fomento.
1: É, mas Aline, aquele ponto que você falou da possibilidade dos professores venderem isso, claro que recai na situação de projetos que têm dinheiro público, mas e nesse financiamento por empresas privadas, teria como?
4: Financiamentos por empresas privadas, principalmente na área de produtos, né, pesquisa e desenvolvimento, ou seja, desenvolvimento de moléculas ou de cosméticos, são os que impulsionam essas medidas de parceria com o setor privado, né? Muitas das vezes o setor privado, eles preferem investir em laboratórios já renomados e já que já tem um desenvolvimento de pesquisa já mais avançado, né, para que eles possam serem detentores, vamos dizer assim, desse conhecimento em algum momento.
2: Aline, eu acho curioso isso dessa parte da popularização, né? Essa distância, você entende que está cada vez menor? Você falou aí desses movimentos, a possibilidade de comunicação direta, né, por meio aí da internet, principalmente. Por exemplo, o que falta para o poder público, por exemplo, olhar para as universidades como esse local de retorno para a sociedade, né, de uma forma melhor? Não que não seja visto dessa forma, mas que seja tratado com mais carinho nesse lugar. Você acredita que passa por essa relação entre academia e sociedade?
4: Eu acho que passa por uma relação entre poder público e educação de forma geral. A gente não vê esse carinho todo e essa dedicação do poder público para a nossa educação básica, para o ensino médio, técnico e muito menos para o superior. Hoje em dia a gente esbarra nisso também, né? A gente não pode falar só que o problema está no investimento da pesquisa. Muito possivelmente quem está em sala de aula acho que concorda comigo no que eu vou falar agora. Mas os alunos têm chegado com cada vez mais problemas de ensino dentro do ensino superior, tá? Mais defasagem. Cada ano que passa, a gente pega as turmas com cada vez mais defasagem, de forma que a gente precisa ensinar, muitas vezes, conhecimentos básicos, né? Da educação básica, que o aluno teria que ter lá do ensino médio. A gente tem que ensinar ele, preparar ele para que ele adentre, de fato, aos conhecimentos do ensino superior. Então, assim, eu acho que o poder público, ele precisa olhar para a educação como um todo e não como uma fatia, né? Eu acho que se o poder público tivesse de fato preocupado em fazer investimentos em educação, isso tudo seria uma roda, né? Seria um ciclo de ganhos aí. E com certeza a gente teria muitos ganhos dentro do ensino superior e, enfim, ter mais verba também significa poder, né, disseminar mais conhecimento e disseminar mais projetos, mais ações, né, para a comunidade, enfim. Eu acredito que quando a gente fala de educação, a gente precisa falar de educação como um todo, né, e ver que isso, infelizmente, ainda não é primeiro ponto, né. Tanto que esse ano, por exemplo, que é ano de eleição, a gente teve essa, vamos dizer assim, esse redirecionamento, né, das emendas para verba de eleição, de campanha, né? A gente tivemos vários cortes aí, segundo até uma nota que a Academia Brasileira de Ciências botou para se tornar público, que nós tivemos cortes para que os andamentos parlamentares de eleitoral, sabe? Isso é triste quando você vê que a eleição é mais importante do que a educação brasileira. É complicado a gente conseguir ter boas perspectivas, né, nos próximos anos de crescimento, quando, de fato, o poder público não está tão interessado em fomentar conhecimento, fomentar educação do povo.
1: E Aline, quando você falou ali dos desafios de como os alunos, desde o ensino básico, passando pelo fundamental e médio, eles estão chegando no ensino superior, talvez aí você tenha tentado dizer que com uma defasagem, né? É um desafio muito grande para vocês conseguirem conciliar toda a tribulação do que já envolve sala de aula com a parte científica?
4: Eu digo mais, quando a gente está falando de ensino superior e pesquisa, a gente está falando também de preparar os alunos da graduação e iniciá-los na pesquisa, porque nós não somos eternos. Orientar os nossos alunos e esses alunos sim vão, depois de alguns anos, continuar as nossas pesquisas, né? Quando a gente se depara com os alunos de graduação hoje, eles têm uma defasagem muito grande, então isso tudo acaba sendo uma bola de neve. Além de, obviamente, a gente ter uma carga horária de trabalho bem expressiva, a gente ainda tem que lidar com defasagens que não seriam nossas, né? Seriam no ensino básico. Então, acho que é isso, é uma bola de neve que vai sendo carregada ao longo das etapas formativas desses alunos. E isso para em alguém, né? A gente precisa resolver em algum momento. Então, dentro do ensino superior, a gente também tem que lidar com isso, além de ter que lidar com a pesquisa, porque o pesquisador em si, sozinho, ele não faz nada, ele precisa de uma equipe de pesquisa. Ele precisa ali dos seus alunos de graduação, né, da sua iniciação científica, dos seus alunos de mestrado, de doutorado. E quando a gente não tem uma valorização desses profissionais, primeiro, a gente não tem alunos de graduação querendo ir para a academia. Porque ninguém quer, muito provavelmente, se você perguntar se quer ser professor, quer. Porque a gente tem uma desvalorização muito grande. Então a gente tem já a defasagem aí num quantitativo de pessoas que gostariam de seguir a profissão. Né? Pode professor como pesquisador também. As atribuições são cada vez maiores. Então a gente tem responsabilidades não só de pesquisa, mas a gente também tem responsabilidades dentro da docência, do ensino. E aí isso vai sendo levado em todas as etapas, né? Como é que o aluno vai querer fazer mestrado com uma bolsa que já não tem, né, uma regularizado, a gente não corrige, né, essas bolsas ao longo dos anos, como a gente corrige os salários normalmente. Então a gente tem uma série de fatores aí que faz com que a pesquisa esteja cada vez mais precarizada, né?
2: Aline, para a gente finalizar o nosso papo aqui, né, você falou sobre como chegam esses alunos e, né, todo esse gap que existe, né, quando o aluno sai ali do ensino médio para o ensino superior, e isso precisa ser preparado. Queria entender como é dentro da universidade, no caso, como é essa rotina com relação à estrutura, investimento, pensando em docência, como que poderia melhorar as condições do ensino na universidade pública, por exemplo? A gente estava falando de equipamentos para laboratório e muitas vezes, né, equipamentos de sala de aula que faltam, né?
4: Os investimentos de infraestrutura de sala de aula também são muito importantes, né? Quando a gente está falando de Brasil, por exemplo, um ar-condicionado dentro da sala de aula ajuda muito os alunos durante o verão. São coisas básicas, né, que deveriam ser, enfim, equipamentos básicos dentro de uma sala de aula que muitas vezes a gente não tem. Dentro dos laboratórios de ensino, por exemplo, os nossos equipamentos básicos, como, e aí eu estou falando na biologia, mas eu acredito que isso vá muito além, né? Quando a gente precisa de um microscópio, uma lupa. Muitas vezes esses microscópios, eles são doados por professores que conseguem comprar com verba de projetos, porque a universidade não nos dá essa condição, né? Então os alunos da graduação ou não têm, ou têm microscópios extremamente antigos que não têm manutenção, então não fica nada claro, né, ali dentro da imagem. As lupas também, muitas vezes a gente não tem esse tipo de trabalho para esse tipo de equipamento para trabalhar. Então, quando a gente pensa em relação a isso, a gente tem uma defasagem muito grande, né, de equipamentos básicos. Muitas vezes a gente não tem nem cadeira para sentar dentro dos laboratórios, tá? Eu, falando de UERJ, posso falar para vocês que muitas vezes a gente não pode abrir a quantidade de vaga que a gente gostaria de abrir dentro de uma disciplina, porque não tem lugar para que o aluno sente dentro do laboratório, porque as cadeiras estão quebradas, por exemplo. Então, essa falta de verba, comprar coisas básicas, né, equipamentos básicos, mobiliário, também fazem muita diferença para a aprendizagem dos alunos, né? Também são desafios que o professor, o docente do ensino superior, ele precisa marcar, vamos dizer assim. Isso, obviamente, traz pouca possibilidade de melhora aí dentro dos rankings.
2: Não, uma situação complicada. Você falou da UERJ, eu cheguei a cursar biologia na UERJ e eu lembro muito bem de uma vez que eu tive uma aula de anatomia no anatômico sem ar-condicionado, porque não tinha ar-condicionado funcionando, assim, e não sei se para os nossos ouvintes isso faz algum sentido, mas o cheiro de formal é uma coisa muito forte. Eu lembro bem dessa questão de estrutura, falando de bio-UERJ, e isso realmente é um peso, né? É muito complicado isso, pensando em docência, eu imagino, ainda mais tendo que aliar com os projetos de pesquisa e tendo toda essa questão estrutural também pesando na pesquisa. Enfim, Aline, obrigado, viu, por falar com a gente. A gente queria trazer esse tema aqui no Em Órbita, né? A gente também conversou com o professor Alexander Kellner, né, que foi diretor do Museu Nacional lá da UFRJ, e ele também falou um pouco sobre isso. Então, enfim, foi importante a gente ter essa conversa aqui pra gente entender esse lado da docência, esse lado da pesquisa, mais diretamente, né? Então, agradeço agradecer aí sua participação aqui com a gente no Em Orbita.
4: Obrigada a vocês pelo espaço, pra gente também debater possibilidades de melhora, né? Porque eu acho que todo mundo que tá ouvindo e que tá dentro desse meio da educação só almeja um pouco mais de possibilidades, né, para a educação brasileira e para o Brasil no sentido geral, né?
1: Muito obrigada, Aline. Numa próxima conversa, a gente quer estar um pouquinho melhor no ranking, tá? Das universidades aqui do país.
4: Eu também espero.
1: A gente conversou com a Aline Saavedra, que é doutora em biologia vegetal e professora da Faculdade de Formação de Professores da Universidade do Estado do Rio de Janeiro.
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5: Olá, eu sou a Ludmilla, apresentadora virtual da Sputnik Brasil e voz do quadro Curto Circuito, o seu giro pelo mundo da tecnologia no podcast Em Órbita. A chinesa Yubitech anunciou uma família de robôs que pode ser personalizada para replicar características de uma pessoa real, incluindo rosto e voz. A previsão é que as primeiras unidades estejam disponíveis em meados de setembro, e a pré-venda já está aberta desde o início de julho. Além da aparência, a Yubitech pretende combinar reconstrução facial em três dimensões, reprodução de voz e a com capacidade de reconhecer mais de 20 estados emocionais e memórias de longo prazo. A ideia é oferecer uma identidade personalizada para adaptar suas interações de acordo com cada situação, além de seguir características da pessoa real que ele foi programado para reproduzir. Outro diferencial está no corpo. O Yuwone tem pele biomimética, ou seja, muito parecida com a pele humana, e uma gama de movimentos independentes que o robô consegue realizar. Segundo a empresa, o sistema é capaz de reproduzir até 90% dos movimentos humanos considerados fundamentais. A estrutura do pescoço também foi desenvolvida para deixar os movimentos da cabeça menos mecânicos. No rosto, a tecnologia tenta acompanhar a velocidade de uma conversa humana. O sistema consegue sincronizar os movimentos dos lábios com a fala em até 20 milissegundos, enquanto respostas imediatas podem ocorrer em até 500 milissegundos. A família Yuwone chega em três versões: a Yuwone Light, de meio corpo, e as Yuwone Pro e Yuwone Ultra, de corpo completo. E as aplicações podem ir além do entretenimento, com funções de apoio psicológico e a possibilidade de ter características de indivíduos específicos. A ideia é transformar o humanoide em uma presença artificial personalizada, focada nas relações humanas. Essa foi Ludmilla, apresentadora virtual da Sputnik, para o quadro Curto Circuito.
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1: A dica de hoje é: se você faz como eu, por exemplo, Yuri, não sei se você tem esse problema às vezes, de deletar sem querer conversas no WhatsApp, nós vamos te ensinar como recuperar mensagens apagadas no app.
2: É legal considerar, Dani, eu não costumo fazer muito isso não, mas sei que tem gente que faz, já veio me procurar, por exemplo, para perguntar como é que eu posso recuperar. Então vamos responder, né, esse pessoal. Claro, ele depende da existência de um backup, né, ou de algum registro anterior daquela conversa. Sem isso, a chance de reaver o conteúdo é praticamente nula.
1: É, no Android, o WhatsApp salva as conversas no Google Drive quando o backup automático está ativado. No iPhone, o destino equivalente é o iCloud. Nos dois casos, a restauração acontece durante a configuração inicial do aplicativo, depois que você fez a instalação. Então, agora pega o passo a passo desse caminho para recuperar mensagens apagadas pelo backup do WhatsApp.
2: Primeiro, você verifica se tem algum backup disponível na conta do Google Drive ou do iCloud vinculado ao número do telefone. Depois, desinstala o WhatsApp do celular e faz a instalação novamente. Em seguida, é só fazer o login no WhatsApp usando o mesmo número de telefone que foi utilizado lá no backup, né? E tocar em restaurar histórico de conversas, quando o aplicativo solicitar nesse processo. Por último, é só aguardar a restauração ser concluída antes de abrir qualquer conversa.
1: É isso, esse método funciona lembrando quando o backup foi feito com regularidade e a conta usada é a mesma que está vinculada ao número do seu telefone, mas reforçando, mensagens que foram recebidas depois da data do último backup, elas são perdidas e somente conteúdo presente naquela cópia é que vai ser recuperado.
2: Gostou do Ajuda Tech? Você ouvinte pode sempre mandar qualquer dúvida de ciência ou tecnologia pra gente no WhatsApp 21 980 65 0066, 21 980 65 0066. Manda aí que a gente te responde aqui no Ajuda Tech.
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2: Esse foi mais um Em Órbita aqui na Rádio Sputnik, na Metropolitana 80.5 FM. 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
2: Esse episódio teve edição do Maciel Amaral, nosso operador.
1: Até uma próxima, abraço.
2: Valeu.
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6: 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Tribos garantem independência do Afeganistão. No dia 19 de agosto de 1919, o emir Amanullah Khan declarou a separação do Afeganistão em relação ao Império Britânico. Khan liderou um movimento que unificou as tribos e etnias do país, conhecido por sua diversidade e pluralidade de povos. Desde a Segunda Guerra Anglo-Afegã, o país se tornou um protetorado britânico e agora conquista autonomia total para decidir os seus rumos. 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
7: Trabalhadores do campo, já poderão então ser concretizados.
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6: E aí, apaixonados por história, beleza? Pedro Henrique Lima na área pra gente revirar esse processo que contou com 3 guerras e unificou um país marcado por uma grande diversidade étnica. Em 1880, após a Segunda Guerra Anglo-Afegã, a Inglaterra transformou o reino do Afeganistão num protetorado. Na prática, era como se eles virassem uma colônia, mas nem tanto. O país ainda preservou certa autonomia em relação aos britânicos, que estavam mais preocupados com a colônia da Índia, que na época fazia fronteira com o Afeganistão. Em 1893, o governo britânico forçou a aceitação da linha Duran como fronteira justamente entre a Índia Britânica, atual Paquistão, com o Afeganistão, transformando aí a colônia afegã em um estado tampão para deter qualquer avanço russo rumo à Índia. Nessa época, final do século XIX, acontecia o Grande Jogo, que foi uma disputa geopolítica entre o Império Russo e os britânicos pelo controle, pela influência ali da Ásia Central. E aí, em maio de 1919, o emir Amanullah Khan, aproveitando o enfraquecimento do Reino Unido após a Primeira Guerra Mundial, ordenou um ataque surpresa à Índia Britânica e proclamou o fim do protetorado, declarando a total independência afegã num movimento muito influenciado por ideias nacionalistas e, evidentemente, pela religião islâmica. Bom, o governo dele, do Amanullah Khan, ficou marcado por profundas reformas sociais, políticas e econômicas, inclusive promovendo a educação e a emancipação feminina. E, em matérias de política externa, o Afeganistão se aproximou da União Soviética, que na época ainda era um estado na sua adolescência. Em 1923, Amanullah Khan transformou um emirado em reino. Contudo, a oposição de lideranças tribais e religiosas ultraconservadoras provocou uma série de rebeliões, forçando aí a abdicação e exílio de Amanullah Khan, o herói da independência do Afeganistão, em 1929. Vamos conhecer mais toda essa história e essas questões que eu trouxe aqui na introdução com os convidados do Virada de História de hoje. Bora lá! Bom, e agora a gente tem o imenso privilégio de conversar com o Antônio Celso Alves Pereira. Ele é professor do programa de pós-graduação em Direito da Universidade Veiga de Almeida. Professor, seja mais que bem-vindo ao Virada de História, tudo bem?
8: Tudo bem, um prazer enorme estar com você e com seus ouvintes para discutirmos aí os temas que importantes aí do seu programa aí, Virada da História.
6: Maravilha, a gente que agradece a sua participação. Professor, para a gente entender esse histórico de instabilidades e de rivalidades entre impérios no Afeganistão, o senhor poderia falar um pouco dos antecedentes dessas interferências por parte, sobretudo, do Império Britânico em solo afegão?
8: Olha, Pedro, o seguinte, talvez seja conveniente, antes de nós chegarmos na questão do grande jogo, nós fazermos uma contextualização histórica sobre o Afeganistão, porque inclusive é pouco conhecido aqui no Brasil a história de um país que é realmente fascinante sobre vários aspectos, porque sobre o prisma histórico, a crônica do atual Emirado Islâmico do Afeganistão, ele registra uma trajetória política que foi sempre marcada por lutas tribais, guerras civis, sangrentos golpes de Estado e também uma cobiça enorme internacional pela importância geoestratégica do território. E no correr dos séculos, vários impérios tentaram dominar o Afeganistão. Potências estrangeiras invadiram o território afegão, venceram batalhas, mas não conseguiram, nenhum conseguiu se fixar. Mesmo o protetorado britânico, que nós vamos discutir à frente, não foi capaz de manter um domínio definitivo do território afegão. Então, é muito importante porque, olha, os impérios, por exemplo, o império, ao longo da história, Império Persa, Macedônio, Mongol, o Russo, Britânico, o antigo União Soviética, a República Imperial dos Estados Unidos da América, agora durante 20 anos que tentaram dominar e permanecer no Afeganistão, todos invadiram o território, como já disse, e não conseguiram exatamente subjugá-lo. Então, até tem alguns historiadores que, de forma inadvertida, chegam a chamar o Afeganistão de cemitério de impérios. Mas eu acho que isso não é, talvez, não procede essa qualificação, melhor dizendo, porque todos esses impérios não pereceram, não acabaram em razão das invasões que fizeram do império, aliás, do território afegão. Então, já vi muitas referências sobre isso, e falaram, o Afeganistão, que é um cemitério de impérios. Não, ele é um território com uma população formada por tribos, e que também, ao longo de sua história, são competentes entre si, e na hora que preciso se unem, cada um comandado lá por seu senhor da guerra, e vão e vencem as potências estrangeiras que tentam dominar o território. Isso é muito importante porque sempre lutaram de forma, inclusive, assimétrica. Ou seja, lutando com armas as mais primitivas possíveis, com sacrifício enorme contra potências que realmente, com grandes exércitos, com grandes equipamentos militares e tudo mais, isso que nós sabemos que os impérios que tentaram dominar possuíam, e mesmo assim não foi possível dominar o país de forma definitiva.
6: Sim. E o que ajuda a entender a cobiça de Estados Unidos e do Império Russo no século XIX e essa rivalidade em relação ao Afeganistão?
8: Olha, o problema todo é o seguinte, a cobiça não era nem dos Estados Unidos, era da Inglaterra, Império Britânico.
6: Isso.
8: Os Estados Unidos aparecem muito depois do interesse, já no século XX, etc., no interesse em relação ao país. O problema todo é o seguinte, é que tanto os impérios russo quanto o Império Britânico intensificaram uma competição diplomática no século XIX, diplomática e militar, pelo predomínio na Ásia Central. Os britânicos pretendiam dominar a região para proteger o império que tinham na Índia. O Afeganistão faz fronteira com a Índia. Os russos, por sua vez, desejavam expandir o poder na região também para assegurar o acesso ao Oceano Índico. Então essa disputa só terminou em 1907, ocasião em que a Rússia, o Reino Unido e a França formaram uma aliança em contraposição a uma aliança que foi feita em 1892 entre a Alemanha, a Áustria e a Itália. E a disputa aí parou, mas essa disputa do Império Britânico e do Império Russo na Ásia ficou historicamente, como você já mencionou, conhecida como Grande Jogo. Aliás, é bom também informar os ouvintes que essa expressão foi criada por um inglês chamado Arthur Connolly, um militar inglês, e foi popularizada pelo grande escritor Kipling. Isso escreveu uma obra chamada King, publicada em 1901, em que ele, inclusive, chama esse quadro geopolítico entre toda essa disputa na região pelo predomínio na Ásia Central entre o Império Britânico e o Império Russo, passou a chamar então de Grande Jogo.
6: E esse período, professor, também ficou marcado pelas guerras anglo-afegãs. Em 1842, os britânicos tentam invadir o país pela primeira vez, mas só conseguem transformar o Afeganistão num protetorado em 1880. Quais as principais dificuldades que os britânicos enfrentaram nessas tentativas de dominar a região?
8: Olha, o problema, as tentativas inglesas, como eu mencionei, e de dominar a região, era para proteger, já repetindo o que falei, o seu império na Índia e impedir exatamente que qualquer tentativa russa de avançar na direção do Oceano Índico passasse primeiro pelo Afeganistão, e a luta se daria ali, não lá no território do Império na Índia. Então, em 1839, tropas do governo britânico na Índia invadiram o Afeganistão. Mas, como você mencionou, em 1842, foram obrigados a se retirar sem obter vitória nessa primeira guerra. Em 1878, rompeu uma segunda guerra anglo-afegã. Dessa feita, as tropas da Ilha Britânica entraram no país para forçar o governo afegão a interromper as estreitas relações que mantinha com o Império Russo. Os britânicos, então, destituíram o governo afegão, instalaram um novo monarca, que foi recrutado, inclusive, na dinastia que reinava, e transformaram o país em protetorado em 1880. E tem um fato interessante aí nessa história, pelo seguinte, que em 1893, os britânicos forçaram o governo afegão a aceitar uma linha de fronteira chamada Linha Durand, como limite com o Paquistão, que naquela altura era parte juntamente com a Índia e o Paquistão Oriental, que é hoje Bangladesh, do chamado Raj Britânico ou Índia Britânica. Essa linha Durand, que ainda hoje demarca a fronteira entre o Afeganistão e o Paquistão, foi consequência dessa guerra de 1878-1892. E foi um acordo forçado pelos ingleses, porque recebeu esse nome, que foi celebrado, o acordo foi celebrado pelo secretário de Assuntos Estrangeiros da Índia, Sir Mortimer Durand, com o emir do Afeganistão, Abdelrahman Khan, em 1893.
6: Uhum.
8: Então, é bastante interessante isso, porque até hoje o Afeganistão tenta renegociar essa linha fronteiriça, porque a maior fronteira do Afeganistão é com o Paquistão, maior área fronteiriça com o Afeganistão. E eles foram muito prejudicados com esta linha que foi traçada pelos ingleses. E até hoje não conseguiram reverter essa situação.
6: Professor, o senhor já comentou que o protetorado britânico não significou um domínio efetivo por parte da Grã-Bretanha, né, por parte do Império. Como era essa administração?
8: Bem, como eu disse, todo protetorado, ele tem uma característica única, quer dizer, o país que, protetor, controla toda a atividade do Estado protegido, deixa que assuntos estritamente internos fiquem à disposição do governo protegido, mas a política externa, o controle do exército, todo o controle externo e também muitos dos assuntos internos são controlados pelo o Estado protetor. Então, essa palavra protetor também, ela talvez não devia ser nem usada, porque é uma dominação pela força, e que foi uma forma que o colonialismo europeu praticou ao longo da história do colonialismo, e que hoje nós temos, inclusive, formas diferentes de protetorado, como o protetorado nuclear, que é o seguinte: países que não têm armas nucleares são protegidos por acordos com por países, é o caso, por exemplo, do Japão, é o caso da Coreia do Sul, que são protetorados nucleares, ou seja, os Estados Unidos protegem nessa parte, exclusiva nessa parte de defesa, qualquer ataque que eles venham sofrer nuclear, os Estados Unidos, então, estariam para defendê-los. Então, o protetorado clássico, tradicional, do século XIX, acabou. Hoje não temos mais nenhum. Um dos últimos foi exatamente o Império, o protetorado do Afeganistão. Um dos últimos. E depois também, com a descolonização que a ONU procedeu logo depois que foi criada, foi um processo muito bonito, porque descolonizou grande parte, praticamente grande parte da Ásia, e descolonizou a África, e porque quando, por exemplo, quando veio o processo, começou o processo de descolonização, a África tinha apenas a Libéria, o Egito, a Etiópia e a África do Sul de independentes. Uhum. Então foi uma avalanche de novos estados, muito importante também na Ásia, e enfim, os protetorados ficaram então no passado.
6: E professor, como a Primeira Guerra Mundial abre caminho para a independência do Afeganistão?
8: Bem, o que aconteceu foi o seguinte: na instável política afegã, em 1919, Amanullah Khan, que era um político reformador e que gozava de grande popularidade no seu país, apoiado por grande maioria das tribos, subiu ao trono sucedendo o pai. O pai era Habibullah Khan, que era um político de ideias modernas, que governou o Afeganistão de 1901 a 1919. E foi assassinado num golpe de Estado engendrado pelos seus próprios familiares. Tem essa ainda. Foi um golpe de Estado familiar. E logo que o Amanullah Khan se tornou emir do Afeganistão, e aproveitando das dificuldades que o Reino Unido, a Inglaterra, obviamente, enfrentava em consequência da Primeira Guerra Mundial, ordenou um ataque surpresa à Índia Britânica, se não me engano, no dia 3 de maio de 1919. Uhum. Proclamou o fim do protetorado instituído em 1880, portanto, a total independência do Reino Unido. Os britânicos conseguiram conter a invasão, porém não tinham, naquele momento, condições para continuar a guerra, não tinham, porque tinham recém saído da Primeira Guerra Mundial, o Reino Unido estava exaurido, precisava de reconstruir o seu poder e tudo mais que decorre do fim de uma guerra, apesar de vencedores, o início de um processo que vai se concluir depois dos anos seguintes, de fim do Império Britânico, a perda das colônias, a perda do protetorado no Afeganistão, e a Inglaterra então começa uma decadência que foi lenta e que agora inclusive está atravessando uma fase bem acelerada de decadência e passou a ser substituída no Ocidente aqui pelo poderio norte-americano, que emergiu depois da Primeira Guerra Mundial, como uma grande, já era com a grande potência desde a virada do século. Estados Unidos, desde a virada do século XIX para o século XX, já era uma grande potência. Já produziu mais trigo, mais aço, eram mais ricos do que a Inglaterra, do que o Reino Unido. E, consequentemente, os Estados Unidos foram paulatinamente substituindo o Reino Unido como a potência hegemônica aqui no Ocidente. Então a Primeira Guerra Mundial foi muito importante por isso. Foi em decorrência dela e que da situação que eu já mencionei antes, que foi feita essa terceira guerra entre o Afeganistão e os britânicos, e sem poder vencer, porque não tinha condições naquele momento de vencer. Tinha também problemas sérios para tentando segurar o império na Índia, e revoltas em vários países, aliás, em vários das suas colônias. Então eles tinham necessidade não tinham condições para impor uma vitória militar naquele momento, em 1919, aos afegãos. Conseguiram conter a invasão da Índia, mas tiveram que fazer um acordo em 1919.
6: Como foram esses embates, professor? É aquela luta assimétrica que o senhor falou agora há pouco?
8: Sempre foi uma luta assimétrica entre o Afeganistão e todas as potências estrangeiras que tentaram dominá-lo. Porque pela própria forma como o país se organiza do ponto de vista social e político, porque é um país que ainda até hoje mantém as suas tradições tribais e com muita, uma divisão inclusive também, apesar da predominância da linha e da corrente, melhor dizendo, da corrente islâmica dominadora. E eles têm dificuldades dentro do país de manter uma união, de manter, vamos dizer, nunca teve, por exemplo, para poder caracterizar melhor essa questão da simetria, da luta, que nunca houve um comando único no Afeganistão. É cada grupo, cada tribo lutando, defendendo o seu território e assim mantiveram o país livre de dominação estrangeira desde tempos imemoriais. É uma história interessantíssima, muito bonita a história do Afeganistão, sob esse aspecto de heroísmo e de criar as condições para que o país pudesse projetar-se ali na sua região, mas nunca puderam também, porque isso tudo também é um entrave. As questões sociais acabam sendo um entrave, porque falta exatamente isso. Tiveram vários governos depois disso, várias constituições, os soviéticos estiveram lá, tiveram que sair, e os americanos tentaram, inclusive, durante 20 anos, foi uma guerra que durou 20 anos, dos Estados Unidos, os russos ficaram 10 anos, os americanos ficaram 20, e tiveram que sair. Então, é muito interessante, realmente, a resistência desse povo ao longo de toda a sua história.
6: Agora, o senhor mencionou que o emir Amanullah Khan era reformista. Quais eram as propostas, a visão desse governante para o Afeganistão independente?
8: Olha, inclusive o seguinte, ele queria dar direitos às mulheres, queria ocidentalizar, podemos assim dizer, o Afeganistão. Uma constituição, fez uma nova constituição e criou... depois dele foram criados, inclusive, partidos políticos. Interessante o seguinte, ele tinha excelentes relações com a então recém-criada União Soviética. O que ele queria fazer era modernizar o país. Porque, por exemplo, a questão da economia, né? O Afeganistão tem uma economia que é toda fundamentada na questão agrária. E é um país muito rico do ponto de vista de minerais, por exemplo. Os americanos encontraram, depois que entraram lá, encontraram mapas que foram feitos pelos russos quando estiveram lá durante 10 anos, encontraram locais que inclusive que ele tem minas, por exemplo, de lítio, ouro, de vários minerais estratégicos importantes. De lítio, por exemplo, eles têm, segundo o que eu li, a última vez que eu li a respeito disso, calculam que as reservas de lítio do Afeganistão são semelhantes às da Bolívia, que é hoje tida como a maior reserva mundial do minério. Então é muito rico, o país é muito rico do ponto de vista de recursos naturais, principalmente de minerais, mas nunca conseguiu ter uma economia. Hoje, se não me engano, o PIB está em torno de 19 bilhões de dólares, o que é muito pouco para um país que tem todas as condições para se desenvolver, mas ao longo da história, com toda essa questão, a questão interna tribal e as invasões constantes do país, impediram que o país pudesse exatamente modernizar ao longo da história, porque também a estrutura tribal, os líderes tribais, nunca aceitaram, entendeu, a modernização do país, porque isso representaria, obviamente, a perda do poder deles. E principalmente em relação às mulheres. E o que os talibãs estão fazendo hoje? A mesma coisa que os talibãs estão fazendo hoje. Ou seja, os Estados Unidos criaram lá dentro universidade para as mulheres, essa coisa toda, eles fecharam tudo. Então, quando foi feita a independência, tentou-se também modernizar o país. Quando os russos tiveram a permanência dos russos lá, os governos apoiados pelos russos também tentaram governar o país, tentaram modernizar o país. E as tribos não aceitaram. Uma das razões exatamente dos incentivos à luta das tribos afegãs contra os russos foram exatamente que os russos queriam modernizar o país.
9: Sim.
8: E dar direito às mulheres, direito de votar, cursar a universidade, participar da atividade política, coisa que é inconcebível para uma mente que está ainda voltada às ideias e muito fiéis, inclusive, a certas interpretações do Alcorão.
9: Agora, professor, o que vai levar à abdicação e exílio do Amanullah Khan em 1929?
8: Quando ele proclamou o fim do protetorado, ele voltou ao Afeganistão e tentou, para tentar modernizar e acelerar o progresso do país. Em 1923, ele transformou o Emirado em reino e proclamou-se rei. E em 1928, agora que estou me lembrando, em 1928, quando ele retornava de uma viagem à Europa, ele resolveu acelerar as reformas, entre as quais ele projetava educação e emancipação das mulheres. Então, voltando ao que eu já disse, líderes religiosos, líderes tribais ultraconservadores reagiram e iniciaram uma série de revoltas contra o governo dele. E aí ele não conseguiu dominar a forte oposição. Aí, sem alternativa, acabou abdicando do trono em favor do seu irmão. E aí, consequentemente, ele exilou-se na Europa. E contando com apoio de forças conservadoras, um dos líderes da revolta, chamado Habibullah Kalakani, tomou o Cabul e proclamou-se emir do Afeganistão. Com a,

0: promulgou uma constituição de viés liberal. É interessante que ele criou um parlamento bicameral, né? Câmara baixa, câmara alta, partidos políticos, e que se organizaram, entre eles, organizou o Partido Marxista, Partido Democrata do Povo do Afeganistão, o DPPA, que foi o partido que depois ficou no poder quando houve a invasão da União Soviética.
1: Sim. Professor, para a gente encerrar, eu sei que o senhor não gosta, não concorda com esse adjetivo de cemitério de impérios, mas, na sua opinião, qual o segredo, se é que há um segredo, um fator único, para o Afeganistão manter essa tradição de resistência?
0: São vários fatores. O primeiro, a própria geografia do país. País montanhoso, com rotas, inclusive, de difícil acesso. Inclusive, o país, desde o tempo da antiga Rota da Seda, o país tem uma importância capital nesse aspecto, porque é um corredor importante de passagem, entre a Ásia Central e a Índia, e entre a Ásia Central e o Oriente Médio. O país tem uma importância, uma situação geoestratégica muito importante. Isso aguçou a cobiça dos impérios sobre ele. Mas o importante é o seguinte, é que as razões principais que a gente pode apontar, entre outras tantas, é essa situação, a situação geográfica do país, que é realmente muito, muito complicado por causa de ser um país com muitas montanhas, e essa estrutura social, tribal, que realmente nunca conseguiu ter, quando se teve comandos únicos, tentou-se ter comandos únicos no país, foram sucessão de golpes de Estado. Eram golpes sucessivos, constantes, assassinatos das lideranças, das principais lideranças, e o partido então, e o país então, não conseguiu, por causa exatamente disso, de todo o processo que, ao longo da história, desenvolveu-se numa região muito importante, mas que tem particularismos do ponto de vista geográfico e social, muito complicado e difícil exatamente para haver ou permitir que um país estrangeiro consiga. São dezenas, olha, tem, além da etnia dominante, são os Pachus, tem os Tadjiks, os Azaras, os Uzbeks, os Aimaques, os Turcomanos, os Baluques, e então são muitos grupos étnicos que formam a população que hoje deve ter em torno de 44, 45 milhões de habitantes. 90% segue a corrente islâmica sunita, e o restante são adeptos do xiísmo. Então, você imagina, idiomas falados lá, você vê como é que a coisa é complicada. É o Pátio e o Dari ou Persa Fegão. E que além dos idiomas oficiais das principais etnias, outras 40 línguas e 200 dialetos são falados no país. Então, essa pluralidade linguística e cultural, a estrutura tribal, as guerras civis, as histórias das lutas contra a dominação estrangeira, repetindo, não permitiram ao Afeganistão uma trajetória histórica de empreender políticas modernizadoras continuadas e efetivas. Então, é esse que eu acho que é um dos principais problemas que não permitiram até hoje o Afeganistão de sair de uma situação de se desenvolver e de se modernizar. Mas é um país realmente bastante interessante sobre todos esses aspectos.
1: Sim, sem sombra de dúvidas, professor. Professor Antônio Celso Alves Pereira, muito obrigado pela sua participação aqui no Virada de História e pelas ótimas contribuições que o senhor trouxe para o nosso papo. Até uma próxima oportunidade.
0: Estarei sempre às ordens de vocês. Muito obrigado e um grande abraço.
1: Maravilha, professor. Um grande abraço. Tchau, tchau. Continuem ligados no Virada, que é o podcast diário de história da Sputnik Brasil, de segunda a sexta, começando às 7 da manhã, com reprises às 3 da tarde e 11 da noite. A gente está revirando o passado de uma forma muito original e criativa. 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Muito interessante ver que essas reformas abriram mais espaço para as mulheres, pelo menos na teoria, né? O Afeganistão teve aí sua primeira constituição formal nessa época, reconhecendo alguns direitos à população feminina. Mas será que na

0: prática, isso significou uma transformação real na sociedade afegã? E qual foi a reação aí dos setores mais conservadores, sobretudo das áreas mais rurais? Quem conta mais é nossa próxima convidada, que vai dar aí muitas viradas de história com a gente. Vamos ouvir. Bom, e agora eu tenho o prazer de conversar novamente com a Muna Omeran. Ela é pesquisadora, culturalista, professora da pós em Relações Internacionais do Oriente Médio da PUC Minas. Professora, seja mais que bem-vinda ao Virada de História, tudo bem?
1: Oi, tudo bom. Prazer estar aqui com vocês.
0: Imagina, o prazer é todo nosso. Professora, quando a gente fala da principal liderança da independência do Afeganistão, que foi o Aminullah Khan, quais eram as origens familiares e sociais dele?
1: A família dele, né, já era uma dinastia estabelecida. Ele era da dinastia Barakse. Então, o pai dele já era o emir, né, Abdullah Khan. E o avô dele, quer dizer, já vinha, né, nessa... Há uma tradição familiar, uma dinastia já estabelecida. E o avô dele também tinha sido governante do país. E ele foi criado dentro dessa corte e teve também uma... Por conta disso, né, ele teve um acesso a uma educação bem tradicional e também teve um preparo militar, né? Consequentemente, isso ajudou a... depois, né, a ser o líder, né, mesmo que tenha sido por um curto período do Afeganistão, né, ele chega ao poder em fevereiro de 19, né, logo depois, quando o pai dele é assassinado. Então, o pai dele é assassinado e ele consegue, né, e aí ele chega ao poder e passa a controlar, até pela sua formação, né, ele vai ter o pleno controle do exército e também do tesouro. E aí a gente chama a atenção, né, o seu discurso da coroação, ele já declara a independência do Afeganistão. Né? É uma, assim, tem que deixar claro, né? O Afeganistão não era uma colônia britânica, mas tinha o Reino Unido, a Grã-Bretanha controlava muito essa região. Então, quando ele assume o poder, né, ele declara assim, independência total da influência britânica. A grande consequência disso vai ser a guerra anglo-afegã, e depois termina com um tratado de armistício, ainda no mesmo ano, e quer dizer, ele assume em fevereiro, em agosto, essa guerra, né, acaba, o tratado é assinado, e aí sim eles reconhecem a plena independência do Afeganistão em seus assuntos externos. Vale lembrar que o Afeganistão, né, como eu falei, ele não era uma colônia, ele não chega a ser uma colônia britânica, mas essas fronteiras atuais que nós conhecemos, elas foram delimitadas para atender os interesses britânicos na região, porque eles viam, né, o Afeganistão, essas fronteiras foram criadas para estabelecer um estado tampão, né, de modo, porque havia uma disputa com os russos em relação principalmente à joia da coroa, que era a Índia. Então, ao delimitarem esse espaço, os ingleses também estavam, ao criarem esse estado tampão, quer dizer, né, essas fronteiras desse estado, que será considerado um estado tampão, eles também acabam protegendo a Índia, né, dos interesses russos.
0: E, professora, quando a gente fala do Afeganistão nesse período e até mesmo nos séculos anteriores, você disse, né, que era governado por uma monarquia, mas quando que o Afeganistão ele se torna um reino ali unificado? Se é que dá para a gente falar que ele era unificado, porque na verdade era um mosaico ali de etnias, né, que habitavam o Afeganistão.
1: Exatamente, o que você bem colocou, né? Era um mosaico, até hoje, né? Eu acho que a grande dificuldade hoje também do Afeganistão, desse controle, né? Assim, trazendo um pouquinho, só dando uma passada aí na contemporaneidade, desde, né? Quer dizer, quando os talibãs saem do poder, né? Quando eles saem do poder antes, na década de 90, e depois eles retornam, de qualquer maneira, eles nunca saíram do poder, porque eles conseguiam controlar exatamente esses diversos grupos étnicos que ficam nas montanhas. O Afeganistão é um país muito montanhoso e muito cavernoso, há muitas cavernas, né? Mas aí, voltando, né, à sua pergunta, no final do século XIX, vai haver uma divisão artificial desse território. Então, você vai ter a primeira divisão, inclusive é a linha Durand, que recebe esse nome por causa do diplomata britânico que fez essa divisão. Ele separou, né, essa divisão inicialmente separa as tribos pastuns e acaba, consequentemente, separando as famílias, as comunidades que teriam a mesma cultura. E aí, essa fronteira, né, essa linha, colocou metade da população do lado britânico, né, que hoje, geograficamente falando, é o atual Paquistão, e a outra metade no que hoje nós conhecemos como Afeganistão, né? Isso hoje reflete muito nas tensões étnicas e territoriais, né? E Cabul, né, aí tem uma coisa interessante também. Cabul nunca reconheceu, né, o governo nunca reconheceu oficialmente essa linha. Então a gente vê essas divisões, né, esses grupos totalmente divididos, e nós temos esse mosaico mesmo que você apresenta, né, na medida em que cada grupo são grupos étnicos, né, que vão estar ali disputando o poder, uns vão ser mais, e aí é interessante, cada um vai ter uma interpretação do Islã, e aí é o que nós temos hoje, né, essa confusão que o Afeganistão é.
0: Sim, e professora, você mencionou do o colonialismo britânico, que o caso do Afeganistão era diferente, por exemplo, da Índia britânica, cujo território hoje corresponde ali mais ou menos ao Paquistão, Índia e o Bangladesh. O Afeganistão, de certa forma, tinha relações com essa Índia britânica, até porque a gente está falando de duas unidades territoriais fronteiriças, né?
1: O que a gente vê, assim, né, é como se o Afeganistão tivesse sido criado, né, criado, né, como eu falei, para proteger a Índia. Então eles vão ter, sim, umas relações, né, até por conta dessa diversidade étnica que eles têm. Nós vamos ter também, né, o próprio Khan, quando ele chega ao poder, ele também é reconhecido, né, por esses vizinhos que ele vai ter. Então, começa a ser construído também um sentimento nacionalista que, de uma certa maneira, vai refletir mais tarde na luta pela independência da Índia.
0: E esse nacionalismo, ele vai ser, quando a gente pensa na chegada do Khan ao poder em 1919, ele é respaldado por esse nacionalismo também?
1: O que a gente vai ver nesse primeiro momento, né, uma união total dessas tribos, né, desses grupos étnicos, em torno desse sentimento nacionalista que rejeitava o domínio britânico. E aí ele consegue canalizar todo esse apoio para expulsar os britânicos. Só que essa união era uma união frágil, até pelas características que elas trazem, né, dessa diversidade étnica, e também conforme ele vai avançando nas reformas sociais, que ele faz muitas, né, e seculares, esses grupos étnicos mais conservadores, eles vão se rebelar contra esse governo central, e aí você vai ter, por exemplo, a rebelião do Costa em 24, né? E aí outras revoltas vão culminar com a sua queda, né? Vão contribuir para a sua queda. Mas ele também vale lembrar que uma das primeiras, né, depois que ele promulga a independência, promove a independência, em 19, só em 23 é que vai ter o Afeganistão vai ter a sua primeira constituição,
0: uhum,
1: né, o Nizam Nama. E aí sim, é nessa constituição que ele coloca várias de suas reformas, né, que vão ser a marca do seu governo.
0: Uhum.
1: Não, então essa Nizamana, né, ele vai ter os princípios de uma modernização islâmica também. Então, é uma leitura, porque assim, tem que entender, quando a gente fala em Islã, nós estamos falando de diversos grupos de interpretação, né? Eu sempre gosto de lembrar que o Islã tem 5 escolas de jurisprudência, né? 4 sunitas e 1 xiita. E aí sim, dentro dessas escolas, ela tem outros grupos, e cada um vai ter uma interpretação própria não só do Alcorão, como também da Sharia, como também dos hadiths do profeta. Então, enquanto ele promulgava, né, promovia uma modernização numa perspectiva islâmica, de uma interpretação mais laica, mais secular, e aí isso vai acabar afetando nas relações, né, como eu disse, desses outros grupos.
0: Sim, e é interessante esse seu comentário, professora, porque a gente aqui no Ocidente, falando do Brasil, mas eu acho que de uma forma geral no Ocidente, a gente vê como duas coisas dicotômicas: modernização versus, principalmente a Sharia, né, e todas essas leis, né, que vêm de uma interpretação a partir do Islã e que às vezes vão, restringir espaço às mulheres, né, e ter outros instrumentos que para nós aqui causam certo estranhamento. Faz sentido a gente colocar como dois polos opostos?
1: Olha, assim, né? Dizer que é polo oposto, eu acho que eu prefiro assim dizer, né? É fazer uma interpretação. Acho que a gente pode. Eles são oponentes, fato. Então, isso acaba refletindo também nessas relações sociais, inclusive que nós estamos vendo hoje, né? Então, as pessoas, elas tendem a ver o Islã como monobloco, quando na realidade ele não é. Então, por exemplo, no caso do Afeganistão, né, o Islã, ele vai ter um papel central, né, e até um papel duplo, né, porque de um lado você tem um líder, né, o Amanullah, que usa uma retórica islâmica, porque o Islã, dentro de uma determinada interpretação, é libertador, assim, é modernizado, vamos assim dizer, né. E ele vai usar essa retórica para mobilizar os grupos étnicos, né, essas tribos e os clérigos contra os britânicos, apresentando a independência como uma guerra santa, né, como uma jihad, em defesa dessa fé muçulmana. E que vai, inclusive, hoje eu vejo também, isso também se repete na Revolução Islâmica, quando o Ayatollah chega, o Ayatollah Khomeini chega ao poder e coloca, né, a luta, né, da Fateh, Walayat Fateh, que você coloca os oprimidos e os opressores de um lado, porque o Islã também sempre lembrando, né, que é para libertar os opressores. No caso do Afeganistão, né, então você tem esse duplo papel do Islã, que une para a independência, que une, né, nessa guerra santa contra o Ocidente, contra o invasor. E do outro, né, pós-independência, nós vamos ver algumas reformas modernizadoras, né, que, como você coloca, né, elas podem ser opostas, né, oponentes, e que foram criticadas por líderes religiosos mais conservadores. Então, sim, você tem essa dicotomia, que vão considerar que essas reformas seriam contra a Sharia, né? E aí ele vai enfrentar, o Amrullah vai enfrentar uma oposição interna muito grande.
0: E entre esse processo de modernização, do Amanullah Khan, quais as principais realizações que ele consegue fazer no seu governo?
1: Assim, né? Primeiro, né, ele promulga uma constituição, né, Nizam, a palavra Nizam em árabe é organização, né, então Nizam Nama. Claro, o Afeganistão não é um país árabe, mas algumas palavras, né, elas são parecidas. Uma outra coisa que ele faz são a criação de escolas com ensino de línguas estrangeiras, né, e a construção de uma nova capital administrativa, ou seja, dando a marca, é muito simbólica essa ideia, né, ou da construção de uma capital, ou da reforma de uma grande cidade, né, e aí eu faço paralelo de novo com o Irã, o Reza Shah, pai, né, do Mohammad Reza Pahlavi, que inaugura a dinastia Pahlavi. Ele também faz uma grande reforma em Teerã. Mas voltando ao Afeganistão novamente, né, eu tenho que me segurar, porque eu sempre trabalho com esse paralelo, né. E aí ele vai construir uma nova capital, né, administrativa, que é Darulaman, e depois ele estabelece, né, ele amplia essas reformas, estabelecendo relações diplomáticas com os diversos países da Europa e da Ásia, né, mas principalmente da Europa, e ele vai implementar algumas reformas legais e sociais, além dos direitos das mulheres, né. E aí, dentro dos princípios da Nizam Nama, nós vamos ter, né, umas leis. Então, você tem uma substituição da justiça tribal, por leis codificadas. Então, até então, o Afeganistão, ele tinha, né, cada tribo, cada grupo étnico tinha a sua lei. Então, a Constituição muda isso, né, organiza. Depois nós vamos ter, ele coloca também, né, uma reforma à igualdade de direitos para todos os cidadãos, independentemente da etnia, da posição social e do gênero. Ele também coloca, né, ele separa os poderes religiosos e estatais, então ele estabelece um limite, né, uma separação parcial, ela não chega a ser uma mudança muito profunda, mas de qualquer maneira, essa mudança, ele dá uma autoridade ao governo central, né? Então, a Constituição, ela vai, e tem um marco, tem uma coisa interessante nessa Constituição, ela é feita, né, ela é redigida, ela é promulgada sem nenhum consultor europeu. Então, ela, assim, né, ela, a gente pode dizer que é uma Constituição legitimada pelo poder afegão do momento. E aí, né, e aí, certamente, ela se amplia aos direitos das mulheres, né? E aí também, de novo, faço esse paralelo com o Irã, que você vai ter, nesse mesmo período, né, o Reza Pahlavi assume também, o Reza Shah assume também na década de 20, e inspirados no modelo do Mustafa Kemal Atatürk, fundador da Turquia moderna, a Turquia de 22, eles vão se inspirar nesse modelo. Então, eu sempre vejo esses três líderes, né, o Atatürk, da Turquia, o Reza Shah, do Irã, e o Amin Olakan, como os grandes modernizadores. Eles vão, primeiro, né, a questão da laicidade do Estado, né, eles procuram afastar cada vez mais a religião do Estado, a separação desses poderes. Como eu falei também, né, o Shah do Irã, ele faz uma grande transformação no Teherã. E principalmente esses três líderes também, eles vão estabelecer, né, dar direitos às mulheres. Então, no caso do Afeganistão, as mulheres, elas, assim como depois o Reza Shah vai fazer, elas poderiam não usar o véu em eventos públicos. O Reza Shah, ele vai até ser mais rigoroso, né? Ele vai proibir o uso do véu. Aí ele vai para um outro radicalismo. Mas o Amin Olakan, não. Né? Ele também vai incentivar os seus funcionários a usarem vestimentas europeias. Né? Então ele vai na linha também do Atatürk. Ele, além disso, né, a questão dos direitos da mulher, ele vai abrir escolas femininas. E a gente vê isso em vários registros fotográficos, incentivando a educação feminina. E que para a época foi um grande avanço, que inclusive é pauta de muitos países hoje, ele proíbe o casamento forçado, ele estabelece uma idade limite para o casamento, e ele também proibiu o pagamento de dotes excessivos. Já no Islã, o dote é uma obrigação que o noivo tem que pagar para a família da noiva, que na realidade é o seguinte, né, quando se houver a separação, ela não tem direito à pensão, mas ela tem direito ao dote. É como se substituísse a pensão, no caso dos filhos, não. Mas hoje em dia também aqui no Brasil está mudando essa questão da pensão para a mulher, mas substituía a pensão, né? Então, agora, a gente tem que perceber o seguinte: essas reformas, elas não atingiam todos, elas eram mais direcionadas para uma elite urbana. E onde havia a maioria, no meio rural, né, elas não chegavam a esse meio rural. E isso também permitiu que os conservadores, né, essa dificuldade de chegar às zonas rurais, permitiu que os conservadores começassem também a se opor e a reagir contra ele.
0: Essas reformas, elas, você acabou de dizer, né, que não atingiram todo mundo, inclusive, principalmente nas zonas rurais do Afeganistão, mas e para as mulheres? Trouxe alguma melhoria de vida, pelo menos para as mulheres das cidades?
1: Sim, isso trouxe. Você começa a ter uma participação feminina mais presente, né? Como eu falei, há registros fotográficos que mostram bem isso, né? Bem da época. Então, essas mulheres, elas também passam, elas começam a frequentar a escola, né? Mais tarde, depois, ele faz a primeira universidade. Não sei se é ele, mas elas também abrem as portas para que as mulheres também pudessem frequentar a universidade. Então, isso muda bastante esse cotidiano dessa mulher, né? E aí, o grande susto que elas levam depois é quando vem nessas mulheres urbanas, tá? Quando os talibãs assumem o poder na década de 90, que aí você tem toda uma mudança, né? E elas, a gente vê que essas reformas que eram vistas como radicais para a época, né? Depois elas vão dar vez para uma retomada conservadora mais radical ainda, né? E aí você começa a ter a oposição dos líderes religiosos que viam essas reformas, sobretudo na questão da mulher, de ocidentalização, e seria uma afronta ao Islã. Aí eu torno a dizer, isso na perspectiva, na interpretação que eles tinham do Islã. Porque se você olhar na história do Islã, você vai ter uma participação feminina muito grande, né? Então, só um parêntese aí. Então, quando você volta, né, no século 8, no Islã, você vai ter a primeira mulher que se converte, era a mulher do profeta, era a Khadija. A filha dele, Fátima, ela alfabetizava a comunidade islâmica, a Umma. A última mulher do profeta, Aisha, ela vai ser uma grande líder política também, ela vai ter um papel político participativo muito grande. Então, se você começar a pesquisar, você vai ver, né, dentro da história do Islã, esses avanços que o Amulatã fazia eram antigas, ele simplesmente só trouxe mais, né, dando assim, né, ele só formalizou, ou melhor, né, ele modernizou a partir da sua interpretação do Islã. Então, esse clero reage mal a isso, né, e aí você vai ter, então, os mulás, por exemplo, né, e os líderes tribais, eles vão começar a questionar a legitimidade desse poder, né, e aí também, não só por causa disso, porque eles também perdem poder. Então, eles começam a ter um descontentamento das tribos, né, com a centralização desse poder e a cobrança de impostos, né? E aí você vai ter, em 28, a grande rebelião. Então, e aí sim começa a derrocada do Abdullah Khan.
0: Sim. Então ele vai deixar um legado, né? Porque ele sai em 1929 e você disse que essa abertura para as mulheres, ou garantia de direitos, né, para as mulheres, isso vai ser revertido mais com a chegada do Talibã já nos anos 1990, então isso acaba perdurando por bastante tempo. Mas qual era a situação do país, do Afeganistão, quando o Amanullah Khan ele sai do poder?
1: Só uma observação, ele realmente deixa esse legado na questão feminina, depois há um retrocesso. As reformas não vão adiante, melhor dizendo. O que cai primeiro é o casamento, os dotes, a questão do dote, que ele tinha proibido o dote alto, isso cai quando ele sai do poder, e a questão da idade para o casamento também cai. Isso no geral, né? Na cidade, essas mulheres continuavam a ocupar, mas elas já não tinham tanto respaldo legal. O Afeganistão que ele deixa, né, então ele vai abdicar do poder em 29, é interessante, ele está numa viagem quando é dado um golpe, então ele acaba sendo forçado a abdicar, né, o país já estava no perfil, e aí o país fica em completo caos, né? Então, por exemplo, né, as forças rebeldes tomam Cabul, as tribos retomam o controle de várias regiões que ele tinha conseguido tirar das mãos delas, né, dessas tribos, dessas lideranças religiosas. Ele consegue tirar, começa a centralizar o poder, só que eles se rebelam e isso também se perde, né? E aí é dado um golpe, né? E quem assume é um cara que é considerado meio bandidão, né? Em algumas bibliografias você vai ver que ele era considerado um bandido, que é o Bashar Sakar, mas ele fica pouco tempo no poder, porque depois ele é deposto por um primo do Amno Lacan, né? Ele é deposto pelo Nadir Khan. E que aí sim fica, né? Aí você depois vai ter a história do Afeganistão, a invasão. Aí a gente se aproximando, né? Ele vai governar por 40 anos, e aí você vai ter a chegada do. Primeiro a invasão russa, depois a queda, né? A guerra civil, que tira os russos do Afeganistão. Estou falando dos anos 80, do século 20. O Talibã chega. Né, eles chegam como heróis, né, como heróis, os jihadistas eram recebidos, né, porque finalmente libertariam o país das mãos do opressor russo, e o resultado nós sabemos. Então, o Amno Lacan, quando ele sai, né, com ele acaba também o sonho de modernizar o país. Né, com ele acaba o sonho porque a gente também tem que tomar muito cuidado, né? A gente acha que só o Ocidente é moderno, mas ele estava modernizando o Afeganistão dentro dessa estrutura, respeitando a cultura afegã, tentando colocar nesse balaio, né, num balaio único, todas esses grupos étnicos, né, que não vai ser possível, né? Então o sonho, então o país ele retoma, né, é retomado a um regime mais conservador e tradicional. E muitas, como eu te falei, muitas reformas acabam sendo revertidas, né? Então, por exemplo, né, a gente falou das escolas, né, que as mulheres passam a frequentar, e as meninas eram incentivadas a estudar, e isso deixa de ser prioridade, né? Isso, então, tem um revertério aí, né, que amordaça essas mulheres, começa a amordaçar, e o ápice que eu vejo é quando o Talibã chega ao poder. Agora, é uma coisa que tem que deixar bem clara, né, que a questão das mulheres, uma coisa que, né, que era realmente a pauta e tudo mais, por ser um país, como eu falei no início, muito montanhoso e muito cavernoso, também tem uma preocupação, né, que, segundo alguns, é dessas mulheres serem, elas não são reprimidas, né? Uma interpretação que diz que elas não são reprimidas, sim, elas são cuidadas por conta dessa geografia ingrata para elas, então elas usam a burca como uma forma de proteção. Só que isso a gente sabe também que não é bem assim, que não é a roupa que define o que vai acontecer com uma mulher, né?
0: Muna Omiran, quero muito agradecer mais essa sua participação aqui no Virada de História. Obrigado aí por você trazer seu conhecimento, suas reflexões sobre o tema do nosso episódio de hoje, e até uma próxima oportunidade.
1: Muito obrigada pelo convite, como sempre, é um prazer conversar com você.
0: Ah, prazer é todo meu. Um abraço, professora. Tchau, tchau.
1: Outro, tchau.
0: Pessoal, espero que tenham curtido esse episódio. 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Obrigado pela audiência de sempre e um grande abraço.
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3: Olá, bom dia, seja muito bem-vindo, 8 horas em ponto, a Sputnik, a Rádio Sputnik na Metropolitana 80.5 FM. Eu sou Arthur Neto e a partir de agora vamos atualizar as principais notícias do Brasil e do mundo. Claro, contando sempre com a sua participação, mandando sua mensagem aqui para o nosso WhatsApp, que é o 21 98065 0066, 21 98065 0066. Manda para cá sua dúvida, crítica ou sugestão e nos ajude a construir o noticiário aqui da Sputnik na Metropolitana. Eu sou Arthur Neto e sigo com você aqui junto com a Kelly Muniz. Bom dia, Kelly, tudo bem?
4: Bom dia, Arthur Neto, tudo bem? Bom dia, ouvintes da Rádio Sputnik, sejam bem-vindas, bem-vindos. Vamos juntos, então, para mais um Manhã em Foco, nesta quarta-feira, 19 de agosto de 2026, trazendo para você notícias do país, do mundo, do nosso Rio de Janeiro, contando também com a sua participação aqui pelo nosso WhatsApp 21 98065 0066, 21 98065 0066. Pode mandar para a gente aí elogios, sugestões, o que você gostaria de ouvir aqui na programação. Conta pra gente como é que tá a sua área, o que tá acontecendo de novo, o que você quer dar voz, a gente te ajuda aqui. Manda suas críticas também, são bem-vindas pra gente fazer uma programação melhor ainda. Por isso, seja bem-vindo, mande sua mensagem de texto, de áudio, pode falar com a gente na Rádio Sputnik. A gente te ouve, te dá voz e recebe com o maior carinho sua mensagem. 21 98 065 0066.
3: Eu ia falar que elogio é sempre bom, né?
4: Ah, elogio. Então, eu falei elogio, o Arthur tá pedindo mais elogio. Mandem elogios.
3: É, verdade. Bom, a gente vai começar agora no nosso jornal, esperando a sua participação aqui, mas vamos aos destaques, né? O que é destaque hoje no Manhã em Foco? O TSE encerra a reunião sobre deepfakes sem definir data para julgar vídeo de Jair Bolsonaro.
4: Você fica sabendo também no Manhã em Foco desta quarta-feira, em reação à MP das blusinhas, Varejo Nacional pressiona Congresso por isenção de até R$250.
3: Fazenda suspende 14 sites de apostas por irregularidades.
4: Glória Menezes, uma das maiores atrizes do país, morre no Rio aos 91 anos.
3: No cenário internacional, o Pentágono amplia controle sobre universidades e ameaça a liberdade acadêmica nos Estados Unidos.
4: Ainda no cenário internacional, Trump cogita se encontrar com Kim Jong-un durante visita à Ásia em novembro.
3: Após terremoto, o presidente da Colômbia pede para Rubio retirar tarifas contra produtos do país.
4: Polícia Federal realiza operação contra suspeita de fraude em processos migratórios.
3: E nas entrevistas do dia, vamos falar sobre as relações entre Brasil e Estados Unidos, que voltaram a ficar sob tensão diante de relatos de que Washington estaria avaliando retomar sanções contra o ministro do Supremo Tribunal Federal, Alexandre de Moraes. Segundo a apuração divulgada por veículos internacionais, a possibilidade envolveria novamente mecanismos da chamada Lei Magnitsky, que permitem aos estados impor restrições financeiras e de circulação a pessoas acusadas de graves violações de direitos humanos. O governo norte-americano e setores ligados ao trumpismo fazem críticas relacionadas à liberdade de expressão e às decisões tomadas pelo ministro, enquanto as autoridades brasileiras sustentam a autonomia das instituições nacionais.
4: O Supremo Tribunal Federal decidiu por unanimidade que os municípios não podem estabelecer a alíquota do IPTU com base na área do imóvel. A decisão consolidou o entendimento de que a metragem da propriedade não está entre os critérios autorizados pela Constituição para definir alíquotas diferentes do imposto. O caso teve origem em uma lei do município de Chapecó, em Santa Catarina, que estabelecia alíquota de 1% de IPTU para imóveis residenciais com área construída igual ou superior a 400 metros quadrados. No julgamento, o relator ministro Dias Toffoli destacou que a Constituição permite a progressividade do IPTU em razão do valor do imóvel e alíquotas diferentes conforme sua localização e uso, mas não autoriza a utilização da metragem como critério.
3: E a partir de outubro entram em vigor as novas regras para a doação de sangue no Brasil. As mudanças reduzem o tempo de espera para quem fez tatuagem, maquiagem definitiva ou alguns procedimentos estéticos, além de alterar os prazos para quem passou por endoscopia ou utilizou anabolizantes sem prescrição médica. A nova regulamentação também permite a doação por pessoas com mais de 70 anos que já sejam doadores regulares e estejam aptas na avaliação clínica. Outra novidade é o uso do exame NAT Plus para ampliar a segurança na detecção de doenças como HIV, hepatites B e C e malária.
4: Tudo isso e muito mais a partir de agora no Manhã em Foco na Rádio Sputnik.
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4: Vamos à previsão do tempo para esta quarta-feira na cidade do Rio de Janeiro e, de acordo com o sistema Alerta Rio, tem o posicionamento de um outro sistema aí de alta pressão que deixa o céu com poucas nuvens hoje, tipo ontem, aquele céu azul bonito, né? Agradável, solzinho, não tem previsão de chuva, mas tem aí os ventos de fracos a moderados ao longo do dia, as temperaturas seguem estáveis e a máxima prevista para hoje é de 34 graus, tá subindo, né? Quem tiver tempinho e quiser ir numa praia, acho que dá, né? Não tem chuva, sol, dia ensolarado, com 34 graus, a gente tá no inverno, mas parece que não, esse é o Rio de Janeiro, né? E tem umidade relativa do ar aí, podendo apresentar valores entre 20% e 30% no período da tarde, assim como ontem. Isso é muito baixo, viu, pessoal? Por isso a dica é se manter hidratado, usar roupas leves, muita água, mantenha os ambientes de casa arejados para circular um arzinho, né? Fazer refeições leves, usar protetor solar, muito cuidado aí com idosos, crianças, animais de estimação e plantas, deixa sempre tudo... Os idosos sempre hidratadinhos, com muita água, deixa lá a vasilhinha do seu animalzinho de estimação também com bastante água, molha as plantinhas, tá todo mundo precisando de água, viu, nesse dia de hoje, devido a essa umidade baixa. Então, todo mundo se hidratando e se cuidando, protetor solar, claro, sempre, faça bom uso, use sem moderação. É. E é isso, todo mundo hidratando porque tem essa previsão de baixa umidade aí, mais um dia quente de inverno no Rio de Janeiro. 8:08.
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3: Com informações do Centro de Operações da Prefeitura, tem interdição agora na Cidade de Deus por causa de ocorrência policial. Vias da região estão com interdições intermitentes na manhã de hoje. De acordo com o Rio Ônibus, as linhas que passam por lá, pela região da Cidade de Deus, estão com impactos no itinerário. Portanto, a informação do Centro de Operações da Prefeitura. A Estrada Marechal Miguel Salazar Mendes de Moraes, né, a principal ali, e a Rua Edgar Werneck, na Cidade de Deus, estão com essas interdições intermitentes na manhã desta quarta-feira. Portanto, por causa da ocorrência policial, motoristas devem evitar a região. O Centro de Operações dá como rotas alternativas a Estrada dos Bandeirantes e a Avenida Salvador Allende. E permaneça atento aí, acompanhando as informações do Centro de Operações. No Galeão, manutenção na Estrada do Galeão, uma faixa está ocupada no sentido linha vermelha, na altura da Praça do Avião, Sete Rio, concessionária no local. O trânsito está intenso no trecho a essa hora. Agora, 8:10.
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3: E a gente vai começar pelas relações entre Brasil e Estados Unidos, que voltaram a ficar sob tensão diante de relatos de que Washington estaria avaliando retomar sanções contra o ministro do Supremo Tribunal Federal, Alexandre de Moraes. Segundo a apuração divulgada por veículos internacionais, a possibilidade envolveria novamente mecanismos da chamada Lei Magnitsky, que permite aos Estados Unidos impor restrições financeiras e circulação a pessoas acusadas de graves violações de direitos humanos. O governo norte-americano e setores ligados ao trumpismo fazem críticas relacionadas à liberdade de expressão e às decisões tomadas pelo ministro, enquanto autoridades brasileiras sustentam a autonomia das instituições nacionais. Para avaliar esse cenário, vamos conversar agora com Raíssa de Paula, que é graduada em Direito, especialista em Direito Penal e Processo Penal, professora da Uninter, pesquisadora na área de Democracia, Constituição e Gênero. Raíssa de Paula, muito obrigado, viu, pela sua participação e disponibilidade aqui para falar com a gente.
5: Bom dia, muito obrigada pelo convite.
3: A gente que agradece a tua participação e queria começar te perguntando o que significa, né? Do ponto de vista jurídico e diplomático, a possibilidade dos Estados Unidos retomarem essas sanções aí contra Alexandre de Moraes.
5: Bom, vamos começar aqui, né, falando um pouquinho, né, de soberania nacional, né, e até mesmo da nossa própria Constituição, porque os Estados Unidos não tem nenhuma jurisdição sobre o Brasil, ele não tem nenhum tipo de soberania e ele pode sair aí punindo as pessoas no Brasil por decisões que ele considera equivocadas, né? Então haveria aí um avanço, né, no que a gente diz a respeito à soberania brasileira, das decisões dos nossos tribunais, né? Ele pode não concordar, né, os Estados Unidos têm aí todo o direito de não concordar com decisões que são tomadas aqui, mas agir e sancionar brasileiros, principalmente um ministro do Supremo, acaba aí, né, estremecendo as relações não só jurídicas como políticas em relação à, né, situação entre os dois países. Veja que nós estamos falando aqui de um presidente de um outro país querendo sancionar um juiz em solo nacional, que emitiu uma decisão em solo nacional relativa a pessoas, né, do solo brasileiras. Então veja que não há nenhum link direto ou indireto com relação aos Estados Unidos, né, e os Estados Unidos não têm esse poder, né, de ser o paladino da justiça mundial e estar aí, né, se voltando a essas questões. Então é muito importante que a gente tenha sempre em mente essa questão da soberania nacional, que nós temos aqui o nosso tribunal, as nossas leis, o nosso direito, e que o nosso direito não se submete a um direito de outra, a uma legislação de outra nação, né, além dos tratados que nós mesmos assinamos e anuímos, né, ou seja, atuamos de maneira soberana aceitando tratados. Agora, um outro país querer vir sancionar aqui nas nossas terras brasileiras é uma extrapolação ainda dos poderes de um presidente da República.
4: Oi, Raíssa, bom dia. Kelly falando contigo agora aqui na Sputnik. Muito obrigada mais uma vez por aceitar nosso convite. E como é que funciona a Lei Magnitsky? Queria que você explicasse para o nosso ouvinte quais são os efeitos concretos que uma sanção desse tipo pode produzir sobre uma pessoa atingida.
5: Nós temos aí diversos efeitos, né, Kelly, que podem vir a acontecer em razão dessa legislação, né? Mas veja, ela é uma legislação lá de 2012 e o objetivo dela, assim, da sua fundação, sua criação, né, seria para punir pessoas estrangeiras que são acusadas de graves violações de direitos humanos ou uma corrupção significativa, né? Mas ela tem aí um efeito, vamos assim dizer, um pouco limitado, né, em relação à questão prática, porque quem é o alvo dessa lei, né, quem for aí sancionado por essa lei, ele vai ter o quê? Bloqueio de bens em território americano, proibição de entrada no país, né, e tudo mais. Há a possibilidade, né, dessa ampliação dessa sanção para qualquer indivíduo em qualquer país envolvido em corrupção ou abuso de direito, né, mas ela se volta muito para essa questão patrimonial, né, de ativos financeiros nos Estados Unidos, restrição com algumas empresas, bancos e até bandeiras de cartão de crédito ligadas aí ao sistema norte-americano. Então veja que ela tem um caráter bem financeiro, patrimonial, tentando aí coagir nesse sentido, né? A pessoa não vai sair presa, né? Nem nada do tipo, mas ela é uma coação material, uma coação financeira voltada para esse indivíduo que vai sofrer aí essa sanção.
3: E agora, como é que o direito internacional lida com uma situação dessa, né, que o país utiliza sua legislação interna para pressionar uma autoridade judicial de outro estado, ainda mais em um momento como esse, né, em que organismos internacionais estão sendo colocados à prova e até, né, são, vamos dizer assim, desacreditados, né?
5: Com certeza. Como é que eu vou explicar isso assim sem a gente falar um pouco do momento que a gente está vivendo, né? Nós estamos ingressando agora no período eleitoral no Brasil e é uma eleição para presidente, né? Então são cargos aí elevados. E essa questão envolvendo a legislação, a punição, né? Ela acaba tendo uma influência, né? Não só jurídica como política em relação a esse período eleitoral. O direito internacional, ele, né, infelizmente, não vai ter todas as respostas, a gente não vai poder se pautar tanto em tese, né, como foi da outra vez, lá em 2025, que o Alexandre de Moraes já foi sancionado. Segundo, né, a gente vê ali das notícias, para ele não mudou praticamente nada, até porque a fiscalização dessa lei também é um pouco fraca, né? Se a gente for pensar bem, como é que você vai fiscalizar uma pessoa aqui no Brasil, sendo uma empresa norte-americana, uma bandeira de cartão? Então, veja que, né, nesse aspecto, muitas vezes a gente fala muito de, tem que criar leis, tem que ter mais leis, mas o problema não é a questão da lei, é a fiscalização. Então, nesse ponto, a gente já tem uma fragilidade da lei. Agora, em relação ao direito internacional, ele vai proteger, sim, o indivíduo, né? Tá vendo aí uma exercitação de um poder de um governo norte-americano, de fato. Vai haver essa proteção do indivíduo. E também tem a questão dos efeitos práticos, né? Então, veja que, né, para o direito internacional, está havendo uma violação, porque não há, né, sequer uma acusação de uma violação de direito humano em relação ao Alexandre de Moraes. Então, em que momento que houve uma acusação formal em relação a ele, né? Então, nós estamos aí em dois polos muito diferentes, né? Não foi apresentado nenhum tipo de acusação, não tem uma materialidade daquilo que aconteceu. Então, veja que é uma sanção que ela está sendo mais política do que jurídica, né? E nesse ponto, o direito internacional acaba se tornando muito frágil, porque ele não tem espaço ali para poder agir. Nós temos, né, os nossos direitos aqui em solo brasileiro, né, mas a gente não tem tanto espaço para poder agir internacionalmente nessas questões. Da outra vez que houve essa sanção, né, o Alexandre de Moraes simplesmente ignorou, não surtiu efeito nenhum, a sanção caiu, justamente porque é utilizada como uma pressão política e não uma medida jurídica que de fato tem um embasamento. Então ela também é muito frágil, né?
4: E que impacto uma nova sanção contra Alexandre de Moraes pode produzir, Raíssa, sobre a autonomia, né, e a percepção internacional do Supremo Tribunal Federal? Como é que você vê isso?
5: Agora eu vou partir um pouquinho até para minha própria opinião como pesquisadora, se voltando para essa questão mundial. Veja que os Estados Unidos, ele vem sofrendo aí uma queda de popularidade muito grande, né? O império que ele já foi um dia, hoje não é mais, né? Tá vendo aí uma nova vinda histórica que vai trazer os Estados Unidos não mais como o pilar, como o centro, né, do mundo. E nesse cenário, né, todas as medidas que vêm sendo tomadas, esses abusos que ocorrem, eles são de fato mal vistos mundialmente, porque o que fica para os outros países, o que, que a gente vê muito na imprensa. É mais essa questão de que os Estados Unidos estão abusando de uma legislação para sancionar politicamente indivíduos que não estão de acordo com o que aquele governo pensa. Então, nesse aspecto, quando, né, se fala muito nessa questão da repercussão, fica muito mais evidente que há uma perseguição, no sentido bem entre aspas, assim, né, que há uma pressão, vamos colocar nessas palavras, mais política do que jurídica. Então, o mundo enxerga que há ali uma necessidade e uma vontade de intervir numa eleição que está para acontecer, de, né, enfraquecer as nossas instituições democráticas, do que de fato há uma necessidade de uma intervenção por violação de direitos humanos. E isso fica muito evidente para as demais nações e até mesmo questionável, né, se nós formos verificar até o nosso antigo precedente do ano passado, né, muitos países aí noticiaram isso mais como uma perseguição, bem no sentido entre aspas ali, para uma pressão para cima do Brasil, do que de fato, né, uma punição necessária, algo que chame a atenção para nossas cortes de uma forma negativa.
3: É, inclusive, é interessante isso que você falou, porque essa escalada, né, envolvendo o Alexandre de Moraes, ela tem que ser um pouco analisada, vamos dizer assim, dentro desse espectro de uma crise mais ampla entre Brasil e Estados Unidos, né? Porque não é só essa crise, vamos dizer assim, né, de sanção a um ministro da mais alta corte do país, mas há outras coisas aí, né, tarifaço, questão de produtos, essa insatisfação, vamos dizer assim, dos Estados Unidos com relação ao PIX, com relação à relação do Brasil com o grupo BRICS, né, de uma forma geral, com China principalmente.
4: Questionamento de urnas eletrônicas. Urnas eletrônicas, né? A gente está aí perto das eleições.
3: Algo muito maior, né?
5: Sim, nós estamos falando justamente do contexto histórico que a gente está vivendo, né? Então, há aí uma preocupação dos Estados Unidos no sentido de ver outras nações tendo autonomia em situações que ele era o norte, né, ele era ali o principal pilar. Então, a questão do PIX também, né, veja que é um sistema que não vai depender das bandeiras de cartão de crédito, que sua maioria são empresas norte-americanas. Então, é uma preocupação que os Estados Unidos está tendo, que ele não tinha antes, porque não havia essa ampliação tanto da concorrência. Então, agora que as nações estão ficando mais tecnológicas, estão se desenvolvendo, né, há ali um diálogo muito maior do Brasil com outras nações como a China, como a Índia. Então há essa preocupação dos Estados Unidos em estar perdendo esse espaço político e estar querendo recuperar na base da força, na base da pressão, né? E nessas sanções, como foi o caso do tarifaço, né? E como foi até mesmo essa questão das urnas eletrônicas, né? Então há ainda até um favorecimento das redes sociais nesse sentido de inflamar mais essas situações, né, de propagar um discurso de que os Estados Unidos é a fonte da democracia. Então é um cuidado que as pessoas precisam ter ao analisar, né, determinadas notícias, determinadas situações, considerando sempre o contexto que nós estamos vivendo, né, e considerando essa perda de espaço político que os Estados Unidos teve, nessa queda de popularidade.
4: E essa possibilidade de sanções contra um ministro brasileiro, você acha que pode repercutir dentro do Brasil durante aí uma campanha presidencial tão polarizada? A gente está aí praticamente às vésperas das eleições presidenciais, né? Como é que você acha que impacta?
5: Eu não sou da ciência política, né? Mas acredito que haja ali um impacto, mas é um impacto já esperado. Né? Nós temos aí uma polarização nacional muito grande em relação à questão eleitoral, e essa polarização, ela não vai se mitigar de uma maneira tão simples, né? Então veja que já era esperado que houvessem ataques com relação a nossas cortes, ao nosso Supremo Tribunal Federal, né? Então, quem tem essa, vamos dizer assim, predisposição a já ser contrário, vai inflamar mais o discurso e vai trazer aí à tona essa situação, né? E isso também pode impactar também na questão política, né? Na hora da decisão ali nos indecisos, em quem ainda está ali pesquisando o seu candidato, que vai pensar, né, olha, meu Deus, a relação entre Brasil e Estados Unidos está muito estremecida, quem sabe se a gente tivesse outro candidato, né? Mas é um ataque em relação ao Supremo que já era esperado e ele já vem sofrendo aí, sofrendo, que eu digo, né, sendo alvo de ataques há um bom tempo, considerando aí um pouco bem antes da eleição do período do Bolsonaro. Ele já vem sendo alvo aí de vários ataques, já vem sendo descredibilizado por alguns movimentos. Então, não é uma situação nova, né, mas ela vai ter algum

0: tudo, né? E queria saber, assim, também se o Congresso Nacional teria um papel importante junto com o Itamaraty, STF, o próprio governo federal, que acaba se posicionando através do Itamaraty, na verdade, né? Mas nessa situação, né? Ainda mais caso essa crise avance para um novo patamar.
1: Ah, com certeza, né? O posicionamento do nosso Congresso, embora o Congresso não vá decidir nada nesse sentido, né? Seria muito importante até mesmo para mostrar um Congresso ali voltado à proteção dos direitos dos brasileiros, né? E nesse caso do Alexandre de Moraes, mas a gente não vai ver esse posicionamento. Né, infelizmente, nós temos também um Congresso muito polarizado e de sua maioria ali contrária ao governo, que tenha essas questões relacionadas ao STF, tem diversas críticas, né? Então, a gente não tem um posicionamento do Congresso e com certeza não terá, mas seria um instituto ali que ajudaria muito, não no sentido ativo, mas de mostrar que o Brasil tem um Congresso fortificado, tem uma instituição sólida que está preocupada com os direitos, com a soberania nacional, com a nossa democracia, né? Então, falta aí essa participação efetiva do Congresso para mostrar para o mundo também, né, que a nossa legislatura é forte, que nós temos aí, né, deputados que estão preocupados com questões políticas relacionadas a sanções voltadas para um ministro do Supremo. Então, veja que faria aí uma boa impressão ter esse posicionamento, mas infelizmente nós vamos ter que esperar para ver. Mas acredito eu que não vá haver uma posição tão cedo e talvez nem haja justamente por causa dessa polarização. E também porque nós estamos em época eleitoral, né, e estar em época eleitoral muda todo o cenário, todo o tabuleiro do jogo, justamente porque quem está se candidatando à reeleição não quer perder os votos já conquistados, né? Então a gente acaba ficando sempre nesse limiar aí à mercê, né, dessa questão eleitoreira.
2: E como outros países costumam reagir quando uma potência estrangeira impõe sanções individuais a autoridades do seu sistema de justiça?
1: Via de regra, né, não temos muitos casos assim, justamente essa aplicação da lei foi uma situação muito atípica, que pegou aí o cenário internacional de surpresa, justamente porque é uma legislação utilizada em casos muito específicos, de violações muito graves, né? Então, veja que a gente não tem um precedente, mas os países, em via de regra, costumam aí batalhar pela sua soberania nacional, pelos direitos dos seus cidadãos. Então, é uma situação muito atípica mesmo, né? E é um comportamento que a gente não vê em países, em grandes potências, né? Então, a gente não vê essas sanções sendo aplicadas em grandes potências para a gente ter um comparativo em relação a isso, né? Em situações de países menores, nações menores, a gente vai ter ali meio que uma, não vamos dizer uma submissão a essa legislação, mas simplesmente há ali uma aceitação e né, vida que segue. Agora, a gente não vai ter um precedente de uma nação mais estruturada, uma nação, né, uma potência maior, para poder dizer assim, como que essas nações vão se comportar. Mas essa sanção do Alexandre de Moraes, que já aconteceu e que pode vir a acontecer novamente, abre os olhos das grandes potências para que percebam que isso também pode vir a acontecer com elas, né, e que elas têm que começar a pensar nas alternativas aí que elas vão aplicar a partir do momento que isso aconteça, né?
0: Aí fica um questionamento também, né, de até que ponto essa possível nova rodada de sanções aí pode afetar áreas que vão além, né, da relação entre governos, como, por exemplo, cooperação jurídica, né? A gente já falou aqui de comércio, investimentos, porque o Brasil e os Estados Unidos são países que historicamente têm uma relação.

0: cordial, vamos dizer assim, e de entendimento, né? Esse tipo de atitude unilateral, ela pode acabar corroendo, né? Todo tipo de relação, é por aí?
1: Veja que, né, uma sanção dessas, ela vai acabar criando essa tensão entre os países, né, de uma maneira que não vai ser muito favorável, principalmente em relação à cooperação jurídica. Porque a cooperação, né, embora ela esteja ali determinada em alguns tratados e tudo, muitas vezes ela surge dessa animosidade, né, dessa amizade entre os países. Então ela vai trazendo esse caráter de proximidade. Então, se eu preciso, né, de determinadas informações, eu vou contar com aquele país para poder me auxiliar em relação a isso. Então, veja que quando há essa animosidade, eu perco esse elo, né, relacionado à cooperação jurídica internacional. Hoje, a gente vê a necessidade da cooperação jurídica em diversas áreas, mas principalmente em relação, né, às redes sociais, à internet como um todo, né, principalmente em relação a crimes de larga escala, como a gente vê aí, né, de lavagem de dinheiro, mercado cripto, né, toda essa questão relacionada à internet, que é uma questão que precisa desse auxílio, dessa cooperação internacional, porque a investigação em solo brasileiro chega até determinado ponto, né? Então, há uma necessidade de manter essas relações, e isso pode ficar, de fato, estremecido se nós tivermos mais uma sanção imposta. Pode haver aí, né, uma resistência, uma animosidade entre os países que prejudique esta questão relacionada à cooperação. E a cooperação, ela depende também muito, né, além disso, do fator humano, né? Então, pode ser que haja aí uma animosidade tão grande que o fator humano também influencie nesse sentido. Então, é uma medida que ela vai atingir o Brasil de diversas formas, né? Ela é aplicada ali ao Alexandre de Moraes, mas há repercussões em diversas esferas nacionais, né? Então, veja que não seria uma sanção só para ele, mas também para o próprio país, porque vai estremecer muito as relações de comércio, de cooperação, o cenário eleitoral. Então, tudo isso que a gente já conversou até agora, né? Mas a questão da cooperação jurídica, de fato, ela tem se mostrado cada vez mais importante no cenário global, e que haja essa rede, né? Nós temos aí o nossa estratégia de cibersegurança, que ela é muito pautada na cooperação internacional, mas também dosada com base na soberania nacional. Então, veja que a cooperação, ela não é uma submissão no sentido de, ah, eu tenho que cooperar, eu sou obrigado a cooperar, mas sim cooperar respeitando a soberania. E quando a soberania está estremecida, eu perco aí um dos pilares da cooperação.
2: E qual seria o melhor caminho para o governo brasileiro, né, reagir diplomaticamente, juridicamente, caso Washington efetivamente retome essa medida, né, essa questão aí da Lei Magnitsky, né, das sanções, ou responder com a lei da reciprocidade?
1: Veja que a análise do cenário, ela vai depender muito de se acontecer, como acontecer e em que momento isso acontecer, né? A questão das nossas eleições ali, elas de fato vão interferir bastante numa futura decisão do governo do que será feito, né? Claro que o Itamaraty, ele vai se manifestar, vai trazer aí essa pauta, né? Claro, defendendo aí o Alexandre de Moraes, né, no sentido de ser um abuso, né, da outra vez o Itamaraty acabou classificando como uma medida indevida, né, e acabou realizando aí algumas negociações mais discretas, né, de alto escalão para reverter essas restrições e estabilizar essa relação Brasil-Estados Unidos, né, mas veja que normalmente o primeiro caminho a tomar seria essa negociação mais restrita, né? Algo mais discreto, uma conversa e tudo mais, para tentar amenizar essa situação, reverter essa restrição. Então, seria aí um caminho a se tomar, né? Claro que em época de eleição isso pode ser utilizado também, pode-se tomar medidas um pouco mais alarmantes, um pouco mais alardeadas, para tentar também utilizar disso como um palco de eleição, né, de pauta eleitoral. Mas veja que tudo vai depender, né, do contexto em que essa medida for aplicada, né? Claro que a gente tem um acompanhamento diplomático hoje, né, para ver como que vai se desdobrar essa questão, né, e tudo mais, mas eu acredito que em primeiro momento, né, o nosso governo vai tentar fazer, através do Itamaraty, ali, algo um pouco mais discreto, um pouco mais retraído, né, até mesmo porque nós temos um governo que tem uma cultura de ser mais amigável, de ser mais carismático no sentido de conversar, de chamar para negociação e não entrar numa briga, não entrar numa discussão, fazer pronunciamentos acalorados. Então a gente tem essa característica do governo Lula de ser mais ponderado em relação a determinados assuntos para poder trazer aí uma pacificação em relação aos dois países.
0: Raíssa de Paula, graduada em Direito, especialista em Direito Penal e Processo Penal, professora da Uninter, pesquisadora na área de Democracia, Constituição e Gênero. Muito obrigado, viu, Raíssa, pela sua participação, disponibilidade, por explicar esse tema aí, né, que muitas vezes é difícil de entender, né, para o pessoal aí que está no dia a dia, na correria, para os nossos ouvintes. Eu agradeço, então, a sua participação, viu, e espero você numa próxima para a gente trocar ideia novamente.
1: Muito obrigada, foi um prazer conversar com vocês.
2: Obrigada, Raíssa.
0: Foi nosso. Tchau,
2: bom
0: tchau.
2: Dia pra você. Tchau.
1: Tchau, tchau.
0: Agora 8h39.
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2: Agora 8h40, a Polícia Militar realiza nesta quarta-feira uma operação na Cidade de Deus com o objetivo de conter o avanço do Comando Vermelho na comunidade. O repórter Lucas de Andrade está aqui com a gente no estúdio e traz mais informações. Oi, Lucas, bom dia.
4: Bom dia, Kelly, bom dia, Arthur, bom dia aos nossos ouvintes do Manhã em Foco. A Polícia Militar realiza nesta quarta-feira uma operação na Cidade de Deus, na zona sudoeste do Rio. A ação visa vasculhar pontos usados por criminosos como esconderijo de homens e de drogas na comunidade. Durante a operação, traficantes atearam fogo em pneus e em contêineres de lixo da Conlurb para dificultar a entrada de policiais. Além das barricadas em chamas, criminosos também sequestraram 5 ônibus e atravessaram os veículos na estrada Marechal Miguel Salazar Mendes de Moraes, via que liga a Taquara à Avenida Ayrton Senna, na Barra da Tijuca. De acordo com o Rio Ônibus, todas as linhas que passam pela região têm um itinerário impactado neste momento. Ao todo são 10 linhas. Entre os veículos atingidos estão os ônibus das linhas 610, que liga Tanque a Del Castilho, e o 900, que liga Merck a Downtown. Mas a gente também tem informações de outras linhas, como a 550, que liga a Cidade de Deus a Gávea, 861, Curicica, Rio das Pedras, 368, Rio Centro, Candelária, 348 Rio Centro, Candelária via linha amarela e outras linhas. Os veículos sequestrados faziam os seguintes trajetos: os 610 Tanque Del Castilho, 900 Merck Downtown, 862 Rio das Pedras Barra da Tijuca, 636 Merck Sans Pena e 390 Curicica Candelária. De acordo com a PM, a operação também busca conter a expansão de atividades do Comando Vermelho na região de Jacarepaguá, especialmente diante de tentativas da facção de ampliar a área de influência por meio de ataques a grupos rivais. A ação conta com equipes do Grupamento de Ações Táticas, do Serviço de Buscas do 18º Batalhão de Jacarepaguá e conta com apoio do Grupamento Especial de Salvamento e Ações de Resgate e do Batalhão de Rondas Especiais e Controle da Multidão. Até o momento, não há registro de presos ou de apreensões. Nós entramos em contato também com as Secretarias Municipais de Saúde e Educação para apurar se houve impacto no funcionamento de escolas e de unidades de atenção primária, mas ainda não houve retorno. A Polícia Militar também atua nesta quarta-feira na comunidade César Maia, com o objetivo de restabelecer a ordem pública e ampliar a segurança na região, afetada também por confronto entre grupos rivais que disputam o controle do tráfico de drogas. Desta ação participam o 31º Batalhão de Recreio dos Bandeirantes, com policiais do Grupamento de Ações Táticas e das equipes que atuam nas Vargens e no Recreio, com o apoio de uma viatura blindada. Arthur, Kelly.
0: Muito obrigado pelas suas informações, Lucas. A gente segue com a nossa reportagem, agora falando sobre a Polícia Civil, que prendeu um criminoso internacional responsável pelo abastecimento de armas e drogas para comunidades do Comando Vermelho no interior e na região metropolitana do Rio. O repórter Paulo Fonseca traz outras informações. Oi, Paulo, bom dia.
5: Isso mesmo, Arthur, bom dia. Bom dia, Kelly.
1: Bom dia
5: aos nossos ouvintes. Agentes da Delegacia de Niterói prenderam na madrugada desta quarta, lá em Niterói mesmo, o Carlos Alberto de Lima da Silva, conhecido como Cascão, de 42 anos. Segundo a Polícia Civil, ele é apontado como um dos principais responsáveis pelo abastecimento de drogas e armas vindas do Paraguai para comunidades controladas pelo Comando Vermelho na região. Pela importância na estrutura da facção, ele era chamado de Fernandinho Beiramar de Niterói e São Gonçalo. Segundo as investigações, Cascão tinha influência sobre a segurança armada de comunidades como Morro do Estado, Chácara e Arroz, além de manter ligações com criminosos da Nova Brasília, no Fonseca, e também do Morro do Castro, em São Gonçalo. Após deixar a prisão em dezembro do ano passado, ele teria retomado a atuação no fornecimento de drogas e armas para essas regiões. Os policiais encontraram Cascão na Avenida Professor João Brasil, no Fonseca, quando ele fazia uma visita à namorada. A prisão faz parte da Operação Fronteira Quebrada, que reuniu 4 meses de investigações com o apoio do Centro Integrado de Segurança Pública da cidade de Niterói. Em 2009, o Cascão já havia sido preso no Paraguai, na cidade de Presidente Franco, durante a Operação Background. Na ocasião, ele era investigado por integrar a cadeia de fornecimento de drogas e armas para a comunidade de Niterói e foi condenado a 8 anos de prisão. As investigações continuam para tentar identificar outros envolvidos no financiamento, no transporte, armazenamento e também na distribuição de drogas e armamentos para a região metropolitana do Rio. Arthur e Kelly.
2: Obrigada, Paulo, pelas suas informações. Agora 8h45. 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
0: Marco. O Lucas de Andrade tem atualização sobre a operação na Cidade de Deus. Oi, Lucas.
4: Isso, Arthur. Nós tivemos retorno agora da Secretaria Municipal de Saúde informando que até o momento duas unidades de atenção primária da região da Cidade de Deus suspenderam o funcionamento e avaliam a possibilidade de abertura nas próximas horas. Outras três unidades mantêm o atendimento, porém as atividades externas realizadas em território, que são, em geral, as visitas domiciliares, estão suspensas. Então, duas unidades de atenção primária suspenderam o funcionamento, outras três mantendo com a suspensão das visitas domiciliares, mantendo a informação ainda, né? Cinco ônibus foram tomados, foram sequestrados por criminosos, tomados como barricadas, 10 linhas afetadas e até o momento não há informação sobre presos ou apreensões.
0: Obrigado, Lucas, pelas suas informações.
2: Obrigada, Lucas. A gente tem informações agora com o Vinícius Fernandes. A Polícia Militar realizou uma grande ofensiva ontem com ações em mais de 76 comunidades em todo o estado. E o Vinícius, então, traz aí mais detalhes.
6: Uma central de monitoramento usada pelo tráfico para acompanhar a movimentação da polícia foi encontrada na Vila Kennedy durante uma grande operação da PM contra o crime organizado no Rio. No local, os agentes também apreenderam fuzis, pistolas e uma grande quantidade de drogas. Um homem foi baleado durante um confronto e foi levado para o Hospital Municipal Albert Schweitzer, na mesma região. A operação envolveu 32 batalhões e unidades especializadas em 76 comunidades da capital, da Baixada Fluminense e da região metropolitana. Na Muzema, policiais do batalhão de choque foram atacados. Dois suspeitos foram socorridos para o Hospital Municipal Lourenço Jorge, também na zona sudoeste. Um fuzil, três granadas e carregadores foram apreendidos. Na Gardenia Azul, policiais também foram atacados durante um patrulhamento. Um suspeito ficou ferido e um fuzil foi apreendido. No Caxambi, na zona norte do Rio, um homem foi preso com um caminhão frigorífico roubado na Avenida Brasil. De acordo com a polícia, a carga de carnes avaliada em cerca de R$30 mil seria levada para o Complexo da Maré. Na Baixada Fluminense, dois homens foram detidos em Mesquita. Com eles, os agentes encontraram um fuzil, munições, um rádio transmissor e drogas. Em Belfor Roxo, quatro suspeitos foram presos na comunidade do Castelar. Segundo a PM, a operação teve como objetivo combater roubos de cargas e veículos, retirar barricadas e impedir o avanço de grupos criminosos. Reportagem.
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2: A atriz Glória Menezes, um dos grandes nomes da história da dramaturgia brasileira, morreu ontem em seu apartamento no Rio de Janeiro, aos 91 anos. Segundo a assessoria de imprensa da artista, a morte foi por causas naturais. Glória construiu uma carreira de mais de 6 décadas no teatro, no cinema e na televisão e atuou em mais de 40 novelas da Globo. Glória Menezes nasceu em Pelotas, no Rio Grande do Sul, em 19 de outubro de 1934. Seu nome de batismo era Nilcedes Soares de Magalhães. Ela iniciou a carreira artística no teatro e posteriormente se destacou na televisão e no cinema. Na Globo, estreou em 1967 na novela Sangue e Areia como a heroína Dona Sol. Na trama, fez par romântico com Tarcísio Meira, que morreu de Covid em 2021, com quem manteve uma das uniões mais conhecidas da televisão brasileira. Os dois foram casados por quase 6 décadas até a morte do ator em 2021. Ao lado de Tarcísio, Glória protagonizou outras produções marcantes e também estrelou o seriado Tarcísio e Glória, exibido em 1988. Glória Menezes atravessou diferentes fases da teledramaturgia brasileira e esteve em novelas de grande repercussão. Seu último trabalho foi Totalmente Demais, em 2015. Depois, a atriz passou a ter uma rotina mais discreta e longe das produções de televisão. Em 2026, ela voltou a ser homenageada pela Globo na calçada da fama da emissora. Glória Menezes e Tarcísio Meira se conheceram trabalhando e construíram uma parceria que durou mais de 5 décadas na vida e na televisão. Os dois já haviam contracenado encenado no Teleteatro da Tupi, quando em 1964 protagonizaram Ocupado, da TV Excelsior, considerada a primeira novela diária da televisão brasileira. Durante a produção, iniciaram um romance e se casaram. Juntos formaram um dos casais mais marcantes da dramaturgia nacional. Glória também tinha filhos do seu primeiro casamento e teve Tarcísio Filho com o Tarcísio Meira. Segundo o Memória Globo, Glória Menezes atuou em mais de 40 telenovelas da emissora e ao longo da carreira se consolidou como uma das principais atrizes de sua geração e como uma das protagonistas da história da televisão brasileira. 8h51.
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0: A reunião de ministros do Tribunal Superior Eleitoral para discutir o uso da inteligência artificial, em especial das deepfakes, na campanha deste ano, terminou sem definição, sem previsão de uma data para o julgamento da ação que questiona o vídeo feito a partir de IA do ex-presidente Jair Bolsonaro, do PL. O ministro Nunes Marques, presidente do TSE, convocou a reunião inicialmente para a última quinta-feira. O encontro, no entanto, foi adiado devido à demora para a conclusão da sessão plenária daquele dia. A conversa foi remarcada, havia sido remarcada, para terça-feira ontem, no caso, dia 18. Interlocutores do presidente do TSE afirmam que a reunião teria o objetivo de construir um entendimento conjunto. A intenção era tratar de maneira ampla sobre o tema, com o objetivo de uniformizar a posição da Justiça Eleitoral sobre o assunto. A tendência, externada por quem acompanha o caso, é de que os ministros deveriam reiterar a proibição do uso de deepfakes na campanha eleitoral, prevista em uma resolução do próprio TSE. A partir da construção do entendimento, Nunes Marques incluiria a ação apresentada pelo PT contra a campanha de Flávio Bolsonaro pela utilização de uma deepfake de Jair Bolsonaro na pauta do tribunal para ser julgada por todos os ministros. Quem participou da reunião afirma que o presidente do TSE, responsável por definir a data do julgamento dos processos no tribunal, não deu uma indicação clara sobre quando a ação será colocada em julgamento. Durante o encontro, Nunes Marques apresentou o tema aos colegas, suas consequências, e sugeriu debaterem, prós e contras a respeito do assunto. Nem todos deram suas opiniões ou expuseram seus posicionamentos. Agora, 8h54.
2: Temos informações ao vivo novamente com Paulo Fonseca. A Polícia Federal faz uma operação contra fraude em migração que usa falsa união estável. Conta aí pra gente, Paulo.
5: Isso mesmo, Kelly. A Polícia Federal realizou nesta quarta uma operação aqui no Rio de Janeiro para investigar suspeitas de fraudes em processos migratórios ligados à regularização de estrangeiros aqui no Brasil. A operação foi batizada de Pacto Simulado e cumpriu mandados de busca e apreensão contra despachantes e recrutadores investigados por atuar na intermediação de pedidos de regularização de residência. Segundo a Polícia Federal, os investigados teriam ajudado cidadãos angolanos e também chineses a apresentar solicitações com documentos ideologicamente falsos. Entre os documentos citados na investigação estão declarações de união estável, que teriam sido usadas para instruir os pedidos de residência e dar aparência de legalidade a essas solicitações. A PF investiga a possibilidade de os despachantes e recrutadores terem atuado de forma organizada para facilitar a regularização de estrangeiros por meio de informações falsas. A operação busca reunir novos elementos sobre a atuação dos investigados, identificar outros possíveis envolvidos e também verificar a extensão dessas fraudes. Os mandados foram cumpridos no Rio de Janeiro e os materiais apreendidos devem ser analisados pelos investigadores. A Polícia Federal também pretende esclarecer ainda como esses documentos falsos eram obtidos e utilizados nesses processos migratórios. Kelly.
2: Obrigada, Paulo, pelas informações. Agora são 8:56. Entidades do comércio e parlamentares ligados ao setor empresarial aumentaram a pressão sobre o Congresso Nacional para estender às compras realizadas no Brasil benefícios tributários concedidos às pequenas importações. Entre as propostas apresentadas está a isenção de tributos federais para produtos nacionais de até R$ 250. Segundo o Neofid, a movimentação ocorre em reação à medida provisória que isenta do imposto de importação compras internacionais de até $50, conhecida como MP da taxa das blusinhas. O texto recebeu 113 emendas, a maioria propondo benefícios também para compras nacionais de até R$ 250, valor apontado como equivalente aos $50 contemplados nas operações internacionais. O varejo trabalha em duas frentes, tenta impedir a aprovação da medida provisória ou, caso o texto avance, reivindica tratamento tributário equivalente para o comércio brasileiro. Sem aprovação do Congresso, a MP perde validade em 8 de setembro. E a gente tem informações de que, segundo o presidente da União Nacional de Entidades do Comércio e Serviços, a UNEC, o Leonardo Miguel Sverin, ele questiona por que não estender o comércio nacional a mesma isenção dada para as plataformas internacionais, já que estamos vivendo queda nas vendas no comércio nacional em alguns meses e as empresas não estão performando. De acordo com Sverini, o ideal é que a medida, que a MP caducasse ou tivéssemos o mesmo benefício aos importados. 8:58.
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0: 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O Ministério da Fazenda suspendeu a operação de 14 sites de apostas ligados a 6 empresas por descumprimento de normas do mercado regulado. As medidas cautelares foram determinadas pela Secretaria de Prêmios e Apostas e impedem as plataformas de receber novas apostas. Apesar da suspensão, a pasta determinou que os sites devem continuar acessíveis para que os usuários retirem valores disponíveis nas contas. As decisões também determinaram o cancelamento de apostas em andamento e a devolução imediata dos valores apostados. As empresas terão de informar a suspensão nas próprias páginas. O descumprimento das determinações pode resultar em multa diária de R$ 200 mil. A maior parte das medidas está relacionada à ausência de informações consideradas obrigatórias para o monitoramento das operações pelo governo. Os dados deveriam ser enviados ao Sistema de Gestão de Apostas, o SIGAP, utilizado para acompanhar as empresas autorizadas a atuar no país. Segundo as decisões, a falta dessas informações prejudica a fiscalização e pode colocar em risco apostadores e o mercado regulado. As empresas e as marcas atingidas são a Pixbet Soluções Tecnológicas, que envolve a Pixbet, GanheiBet e Bet da Sorte, 01Bet Plataforma Digital, 01 Sport VIP Energia, a Select Operations com a MMA, BetVip e Papi Games, a Nexus Internacional com o Mega Aposta, a Enseada Serviços e Tecnologias com a Cabet, a RR Participações e Intermediações de Negócios com a Multibet, RicoBet e BRXBet. Agora 8h59.
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2: Seguindo com as nossas entrevistas, o Supremo Tribunal Federal decidiu por unanimidade que os municípios não podem estabelecer a alíquota do IPTU com base na área do imóvel. A decisão consolidou o entendimento de que a metragem da propriedade não está entre os critérios autorizados pela Constituição. O caso teve origem em uma lei do município de Chapecó, em Santa Catarina, que estabelecia a alíquota de 1% de IPTU para imóveis residenciais com área construída igual ou superior a 400 metros quadrados. No julgamento, o relator ministro Dias Toffoli destacou que a Constituição permite a progressividade do IPTU em razão do valor do imóvel e alíquotas diferentes conforme sua localização e seu uso, mas não autoriza a utilização da metragem como critério. E para a gente entender o alcance da decisão, os impactos para os contribuintes e os limites impostos aos municípios, vamos conversar agora com Alexander Spunar Neto, que é advogado especializado em direito imobiliário e presidente da Comissão de Direito Imobiliário da OAB de Águas de Lindóia, em São Paulo. Bom dia, Alexander, bem-vindo à Rádio Sputnik e muito obrigada por conversar com a gente hoje.
7: Olá, bom dia, tudo bem? Uma honra estar aqui, poder contribuir um pouquinho com os nossos ouvintes aí.
2: Perfeito. Bom, para a gente começar, qual é exatamente o entendimento firmado pelo STF e por que a corte considerou inconstitucional utilizar a área do imóvel como critério para definir a alíquota do IPTU? Eu queria que você explicasse para a gente.
7: Olha, havia uma discussão, né, se em relação à fixação pelo município, em relação ao critério área, né? Hoje, houve uma emenda nos anos de 2000, uma emenda constitucional, que passou a permitir a progressividade do IPTU pelo valor do imóvel, pela localização e pelo uso da propriedade. E então a discussão desse julgado, ela se deu, né, em relação a essa questão da metragem. Já havia uma discussão no STF que travava a metragem como fator de progressividade, né? E agora praticamente aí ficou determinado, né, que não é possível se utilizar desse critério da metragem. A Constituição Federal, ela abarca ali termos como a função social da propriedade e tudo mais, né? E o argumento dos municípios para que se use o critério da metragem é justamente na quantia que se usa esse imóvel, né? Mas ficou definido, né, nesse julgado que o critério deve ser, sim, o valor do imóvel, né, e mais localização e o uso, se comercial ou residencial, dessa propriedade.
0: Bom dia, Alexander. Estou falando com você agora. O que muda na prática para os municípios que atualmente utilizam a área construída ou a metragem do terreno para estabelecer diferentes alíquotas de IPTU?
7: É assim, muda, Arthur, no seguinte sentido: alguns municípios, né, se utilizavam desse critério, porque as pessoas acabam fazendo, às vezes constroem uma casa, um galpão e vão aumentando esse imóvel, né, essa área construída. E sem aprovação de projeto, etc. Então, por isso, os municípios acabavam usando, né, esse critério da metragem, porque não tinham efetivamente aprovação do município, etc. Mas esse critério agora não é possível, né, se utilizar. Então, o que eu vejo é, a gente teve até recentemente a questão da reforma tributária, que está muito em voga, e assim, o critério valor do imóvel, né, permite ao município que, se nós formos pensar, né, em termos de um imóvel de 200 metros quadrados vale X e um imóvel de 405 metros quadrados vale Y, provavelmente um vale muito mais do que o outro, mas às vezes não. Às vezes nós podemos ter um imóvel que está sendo utilizado para uma residência, que é de 400 metros quadrados, e um galpão que está sendo utilizado de 200 metros quadrados para um comércio, ele está numa localização melhor, etc. Então, por isso desse critério, não é? Então eu vejo dessa forma, assim, né, essa mudança, ela vai compelir os municípios a fiscalizarem muito mais. Então, para o contribuinte, isso vai pesar, com certeza, porque quem não tem o imóvel regularizado, quem não está regular com a construção, o critério não vai poder ser mais, né, da área construída, mas sim do valor do imóvel. Então, o município, ele pode impor um imóvel, e aí, se o município fala que um imóvel vale X e na realidade ele vale menos, nós vamos ter que provar tudo isso, né? Então essa vai ser uma boa discussão aí daqui para frente.
2: E essa decisão, então, Alexandre, essa decisão do STF vai obrigar as prefeituras, né, a revisar suas leis tributárias e os critérios de cobrança do IPTU?
7: Olha, para os municípios que se utilizam desse critério da área construída, que eu acredito que sejam uma boa parte, né, se utilizavam disso, com certeza eles vão ter que alterar. Mas é como eu disse, a reforma tributária, ela permitiu ao município, né, que ele, por decreto, criasse, entre aspas, né, claro, o valor desse imóvel. E isso já, por si só, né, a gente vai ter alguns percalços aí, sem sombra de dúvida, né? Então, o município, ele vai se sentir obrigado a utilizar o verdadeiro critério, né, que são esses critérios da emenda constitucional 29 de 2000, que é o valor do imóvel, a localização e o uso da propriedade, e não mais a questão da metragem, e vai obrigar, por outro lado, também o contribuinte a regularizar sua construção, né?
0: Agora, para os proprietários de imóveis que já pagaram uma alíquota maior em razão da metragem, existe possibilidade de revisão ou restituição dos valores pagos a mais?
7: Existe sim. A gente pode, existe um prazo aí, né, de 5 anos para poder rever isso, mas a gente tem que efetivamente provar, né? Não basta um simples requerimento: olha, o município X se utilizava do critério metragem construída, e quando na realidade não pode. Então, primeiro, né, nós temos que entender, cada município vai ter a sua legislação, então a gente tem que efetivamente provar que o município utilizava o critério metragem e não o critério constitucional, como decidiu o STF. E, em segundo lugar, provar que, olha, na realidade, ainda que se utilize, né, o critério constitucional, por exemplo, o valor do imóvel, ele está aqui, a gente tem uma diferença, né? A gente tem uma diferença em termos de valor. Então, é essa a prova que nós vamos ter que fazer como contribuinte para que haja essa restituição, tá?
2: E quem já questionou judicialmente uma cobrança desse tipo pode ser diretamente beneficiado pela decisão do STF? E quem ainda não entrou na justiça? Queria que você explicasse pra gente como funciona.
7: Pode sim, esse é um entendimento de repercussão geral, né, do STF, ele foi admitido ali como um entendimento de repercussão geral, então ele é válido e pode ser aplicado, né, se a pessoa já tem um processo administrativo, um processo judicial, deve procurar ali teu patrono para poder discutir essa questão da repercussão geral e quem ainda não entrou, né, tem que... Assim, a sugestão é que seja analisado justamente se esse critério, se no critério constitucional a gente teria algo a ser restituído, né, em primeiro lugar. Porque muitas vezes pode ser, se utilizado o critério valor do imóvel, por exemplo, e não o critério, o critério da metragem, às vezes pode ser que dê um valor de IPTU inclusive maior, né? A depender da avaliação desse imóvel, a depender da localização e do uso, né? Então a gente tem que avaliar friamente isso para entender se vale a pena efetivamente esse pedido, né, de repetição de indébito.
0: A decisão alcança apenas imóveis residenciais ou também pode afetar imóveis comerciais, industriais e outros imóveis não residenciais?
7: Todos os imóveis urbanos, tá? Todos os imóveis que pagam IPTU são afetados aí pela decisão. Então, exceto o rural, né? No imóvel rural, o contribuinte ele paga o ITR, que é o Imposto Territorial Rural. Aí, nesse caso, obviamente, não vai se aplicar. Mas, no caso do IPTU, com certeza, imóveis urbanos, comerciais, enfim, em qualquer região urbana, vai ser aplicado isso.
2: E como é que o contribuinte, Alexander, pode identificar no carnê ou no cadastro imobiliário se a sua alíquota do IPTU foi definida com base na área do imóvel? Que dica você daria aí para o contribuinte, né? Até saber o que está acontecendo, o que ele está sendo cobrado, se está sendo justo?
7: Olha, via de regra, no carnê do IPTU a gente não tem essa informação, né? Como eu disse, assim, vai depender muito do município, né? Então, o que vai determinar isso é a lei ou é o decreto municipal que instrui ali como se utiliza, né, os critérios para fixação da alíquota do IPTU. E então, como sugestão, pesquisar a lei municipal, né, ou o decreto municipal que regulamenta isso, para se entender qual é o critério que o município usa, né? Essa lei ou decreto, enfim, ele está em vigor e é público, via de regra se tem nos sites das prefeituras municipais. E então, no carnê do IPTU a gente só vai conseguir ver o valor venal, a gente vai conseguir ver a metragem de área construída, de área de terreno, né, código do contribuinte, etc. O que ele pode fazer também é um requerimento, né, por simples ali, escrevendo diretamente ali no município, pedindo, né, para esclarecimentos em relação a qual critério que é utilizado para fixação do valor base de IPTU. Exatamente nesses termos, e o município ele vai fornecer, né, uma certidão, olha, para o contribuinte, número X, se utiliza conforme a lei número tal, o artigo etc., o critério X, né? Então, todas essas leis, todos esses decretos que vinculavam a área construída, eles são reconhecidamente agora inconstitucionais. Né? Então, se o município tiver uma certidão de que o critério utilizado para o seu IPTU for o critério da metragem, isso está errado, isso está inconstitucional. E aí se abre uma porta para essa discussão.
0: Quais documentos e informações o proprietário deve reunir caso queira avaliar se tem direito à revisão ou à restituição do IPTU?
7: Olha, o documento essencial para nós termos ali, eu não digo nem o carnê, mas é o código do contribuinte, não é? É a primeira coisa para a gente ter isso. E se um imóvel, obviamente, se ele for regular, ele vai ter uma matrícula de registrado em cartório, a gente precisa também dessa matrícula para provar a propriedade, a titularidade desse imóvel, né? Esses são os documentos essenciais. E aí, a partir disso, a gente vai fazer uma análise prévia, né? Seria feita uma análise prévia para entender qual é esse critério perante o município, de acordo com a lei municipal. Então, assim, nós temos, né, são inúmeros municípios no Brasil e cada município tem o seu, não é? Então, a gente vai ter que ler, que entender a lei municipal que rege aquilo. Mas documentos essenciais seriam basicamente o carnê do IPTU com o código do contribuinte e a matrícula do imóvel.
2: Certo. E, Alexander, qual é a principal orientação, então, que você gostaria de deixar aqui para os contribuintes? E dá para a gente prever aí qual deve ser o próximo passo dos municípios após essa decisão do STF? Você acredita que vai haver uma grande adesão, vai haver contestação? Enfim, o que a gente pode analisar aí de cenários futuros? E também, claro, gostaria que você deixasse orientação aí para os contribuintes como proceder daqui para frente.
7: Tá. Vamos lá. Eu acredito que vai haver alguma adesão, sim, né? Porque tudo isso é um fator de muita discussão e tudo mais. Obviamente, o município precisa arrecadar, mas da forma correta, né? E a minha orientação pro contribuinte é, assim, IPTU é um tema que surge muitas dúvidas, né? Todo início de ano, nossa, o meu IPTU tá muito diferente do valor do ano passado. E ninguém sabe qual o critério que foi utilizado, né? Então, a minha primeira recomendação é buscar uma orientação, né? Ainda que seja na prefeitura, buscar essa lei ou decreto como se fixa esse valor. Como que o município chegou no valor do meu IPTU, não é? É muito mais fácil a gente entendendo, né, como é feito esse critério. Então, buscar informações, né, em primeiro lugar. Em segundo, se tem alguma dúvida, algo, né, que, poxa, eu acho que eu tenho direito a ser restituído, eu acho que meu IPTU, em termos, né, considerando o critério valor do imóvel, a localização e o uso dele, eu acredito que seja muito menor. Então, buscar efetivamente uma orientação de um advogado para que seja sanada essa dúvida e feito um estudo, né, prévio, para que não dá para a gente simplesmente entrar com um processo, porque o contribuinte, às vezes, ele pode ser prejudicado, né? Às vezes, pelo valor do imóvel, o IPTU pode ser muito maior. Então, a gente tem que avaliar tudo isso, né? Então, a orientação aí é buscar mais informações inicialmente no próprio município, e isso qualquer contribuinte pode fazer através de requerimentos. Basta levar o carnê do IPTU ali, ter o código, né, do próprio contribuinte do imóvel, e ele já vai conseguir obter algumas informações. E num segundo momento, buscar uma orientação jurídica.
2: Perfeito. Alexander Espunar Neto, advogado especializado em direito imobiliário e presidente da Comissão de Direito Imobiliário da OAB de Águas de Lindóia, São Paulo. Muito obrigada, viu, pela sua disponibilidade, por trazer luz aí esse fato recente, ajudar a gente a esclarecer aqui os nossos ouvintes. Agradecemos demais e esperamos contar contigo em outra oportunidade para a gente conversar mais sobre outros temas ligados aí ao direito imobiliário. Será um prazer.
7: Muito obrigado, sou eu quem agradece e fico à disposição de vocês.
2: Obrigada, Alexander. Um bom dia, até a próxima.
7: Bom dia.
2: 9:18.
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0: A Agência Nacional de Aviação Civil suspendeu a licença de 4 empresas de voos panorâmicos no Rio após fiscalização. Os detalhes com o repórter Vinícius Fernandes.
6: 4 empresas que realizavam voos panorâmicos no Rio de Janeiro foram suspensas pela ANAC, a Agência Nacional de Aviação Civil. A medida foi anunciada nesta terça-feira após o órgão intensificar a fiscalização do setor. Entre as empresas suspensas está a Voos Rio Panorâmico, envolvida na queda de um helicóptero na região da Vista Chinesa, no Alto da Boa Vista, no dia 8 de agosto. O acidente matou 4 pessoas, 3 turistas colombianas e o piloto. Também foram suspensas a Broadfly, a Nobre Turismo e a MR Top Fly. Segundo a ANAC, das 12 empresas autorizadas a fazer voos panorâmicos no Rio, 9 já foram fiscalizadas, resultando nas 4 que foram suspensas. Das 46 aeronaves autorizadas para esse tipo de atividade, 18 já passaram por fiscalização e 9 foram suspensas. Entre os problemas encontrados estão possíveis fraudes nos registros de voo. Em um dos casos, uma aeronave teria voado por 30 minutos, mas o registro informava apenas 10. Segundo a ANAC, essa diferença pode prejudicar o controle de manutenção dos helicópteros, já que os serviços são programados de acordo com as horas de voo. A agência também identificou problemas no gerenciamento operacional e na manutenção das aeronaves. O diretor-presidente da ANAC, Tiago Chagas, disse que a fiscalização vai ser ampliada e deve atingir todo o setor de helicópteros no Rio.
8: Mas aqui no Rio de Janeiro, agora, a partir de momentos atrás, não é a partir de hoje, já vem sendo feita numa frequência muito maior do que o usual no nosso processo de fiscalização. A ANAC já está tendo um olhar especial. Nós vamos fiscalizar toda a frota de helicóptero. Nós vamos fiscalizar todas as empresas de manutenção. Porque às vezes o problema não é no helicóptero que está fazendo o voo. Às vezes a empresa que fez a manutenção de maneira errada, ou que burlou algum documento de manutenção. Então nós vamos fiscalizar todo esse ecossistema para garantir e ter certeza que voar de helicóptero no Rio de Janeiro e no Brasil será seguro.
6: A Prefeitura do Rio também cancelou a autorização de 5 empresas para operar no heliponto da Lagoa, na Zona Sul. Segundo o município, foram identificadas possíveis irregularidades no uso do heliponto para voos panorâmicos. A Prefeitura e a ANAC também pretendem firmar um acordo de cooperação para aumentar a troca de informações e reforçar a fiscalização. Reportagem Vinícius Fernandes.
2: Agora são 9h22, a gente tem aqui a participação do Pedro Henrique Lima, do nosso podcast Virada de História, que dá aquela pitadinha, aquela presença aqui no Manhã em Foco às quartas-feiras. Vamos ouvir então. Bom dia, Pedro.
9: E aí, Arthur, Kelly, tudo bem com vocês? Tô aqui para falar da Revolução Haitiana, a única independência feita por pessoas escravizadas na América Latina. E vocês sabiam que esse movimento começou com um ritual de vodu? Em 22 de agosto, a população negra da ilha de Saint-Domingue se reuniu na cerimônia de Boa Caimã, liderada pelo sacerdote Duti Bokman e pela sacerdotisa Cecile Fatman. A união espiritual reuniu centenas de escravizados na floresta para selar um pacto de liberdade, unificação e revolta armada contra o sistema colonial francês. Nessa época, a França estava em pleno caos devido à Revolução Francesa, iniciada em 1789. O país passava por uma transformação radical marcada por grave crise econômica, instabilidade política e guerra iminente na Europa. Um documento central da Revolução Francesa foi a Declaração dos Direitos do Homem e do Cidadão, que defendia a liberdade e igualdade entre todos. Foram esses princípios que inspiraram profundamente os escravizados em Saint-Domingue, como se chamava o Haiti antes da independência. Essa ilha caribenha era a colônia mais rica e lucrativa do mundo, apelidada de a Pérola das Antilhas. No entanto, essa riqueza gerava uma extrema tensão social, racial e econômica, funcionando como um barril de pólvora prestes a explodir. Foi o que aconteceu em agosto de 1791. Nos primeiros meses após a cerimônia de Boa Caimã, Sandomangue mergulhou num confronto mais violento e destrutivo da história colonial das Américas, resultando no colapso imediato da produção de açúcar e café. Os revoltosos incendiaram mais de 1000 plantações, destruindo as usinas, as casas dos senhores e os campos. A queima de canaviais foi tão massiva que navios a quilômetros de distância da costa relataram que o céu estava completamente coberto por uma fumaça densa. No final de 1791, percebendo que um impasse militar estava destruindo a ilha, os líderes rebeldes tentaram negociar com os comissários franceses. Eles ofereceram fim da revolta em troca da abolição dos castigos físicos e da libertação dos líderes. Os colonos brancos recusaram a proposta com desdém, o que eliminou qualquer chance de paz e radicalizou a revolução de vez. Ao final de 1791, a colônia mais rica do mundo estava economicamente arruinada, o norte sob controle de um exército de ex-escravizados e o poder colonial francês havia perdido o controle efetivo do território. Bom, o resto é história e eu vou deixá-los na curiosidade hoje, beleza? Semana que vem eu volto para trazer outro acontecimento histórico. Um beijo, pessoal!
2: Valeu, beijo. Pedro Henrique Lima, beijo pra você também, lembrando que você pode ficar por dentro desse, de outros assuntos parecidos, sempre muito bem informado sobre a história geral aqui na Rádio Sputnik, na coluna do Pedro, Virada de História, que acontece sempre às quarta-feiras aqui de manhã, no Manhã em Foco, aquela pitadinha, né? 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É o Virada de História. Se eu fosse você, eu não perdia, porque é bastante interessante, é muito conteúdo que o Pedro Henrique Lima capricha, apura aqui para trazer para você, viu? Fique ligado aqui na Rádio Sputnik. 9:26.
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1: O Pentágono impôs a mais de 30 universidades norte-americanas, incluindo MIT e Harvard, auditorias urgentes sobre vínculos acadêmicos e financeiros com países como China e Rússia, ampliando o uso de segurança nacional, aí, entre aspas, e acirrando tensões, enquanto os Estados Unidos já enfrentam perda de talentos e desafios à sua liderança científica. Agosto costuma ser um mês de pressão para estudantes, mas neste ano também se tornou um período crítico para universidades norte-americanas, já que houve esse envio aí de notificações formais a mais de 30 instituições de ponta, exigindo essas auditorias completas de todas as colaborações acadêmicas dessas instituições financeiras e científicas com China, Rússia, Irã e outros países. O prazo é de apenas 2 semanas e o descumprimento pode resultar na perda de acesso a futuros financiamentos de pesquisa federais. Embora os nomes não tenham sido divulgados oficialmente, relatos apontam MIT e Harvard entre as notificadas. Segundo o Global Times, a iniciativa revela como Washington ampliou o uso do conceito de segurança nacional, que antes se aplicava a setores sensíveis e agora alcança relações acadêmicas rotineiras. Ao transformar o intercâmbio científico em objeto de vigilância, o governo norte-americano pressiona a liberdade acadêmica e cria um ambiente de incerteza para pesquisadores e instituições que dependem de cooperação internacional. Esse movimento ocorre em um momento em que os Estados Unidos enfrentam forte competição global em inteligência artificial e crescente dificuldade para atrair e reter talentos. Em vez de fortalecer o ecossistema científico, a medida pode enfraquecê-lo, aponta o artigo da mídia asiática, tornando o país menos atraente para pesquisadores estrangeiros e reduzindo a vitalidade de seus centros de inovação.
0: Agora 9:30. 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A partir de outubro entram em vigor novas regras para a doação de sangue no Brasil. As mudanças reduzem o tempo de espera para quem fez tatuagem, maquiagem definitiva ou alguns procedimentos estéticos, além de alterar os prazos para quem passou por endoscopia ou utilizou anabolizantes sem prescrição médica. A nova regulamentação também permite a doação por pessoas com mais de 70 anos que já sejam doadores regulares e estejam aptas na avaliação clínica. Outra novidade é o uso do exame NAT Plus para ampliar a segurança na detecção de doenças como HIV, hepatites B e C e malária. E para explicar as principais mudanças e orientar quem pretende doar sangue, é que a gente vai conversar agora com Ricardo Bini, médico hematologista, coordenador de hematologia e terapia celular dos hospitais Samaritano Barra e Vitória. Ricardo Bini, bom dia, bem-vindo à Rádio Sputnik e obrigada por conversar com a gente, ajudar a esclarecer, a entender um pouquinho sobre essas mudanças na doação de sangue a partir de outubro.
2: Muito obrigado, agradeço a vocês pela oportunidade de nós podermos esclarecer um pouco mais a população.
0: Obrigada, doutor. Bom, de maneira geral, o que que motivou a atualização dessas regras para a doação de sangue?
2: Bom, já essas regras devem ser atualizadas de tempos em tempos, porque a gente sabe que novos

0: procedimentos, né, terapêuticos e diagnósticos, eles vão ser incorporados à medicina e vão tendo sua utilidade. E alguns procedimentos, como você mesmo falou, também que são estéticos, que não existiam antes, eles vão sendo incorporados. E a gente vê que determinadas políticas podem não se traduzir de uma forma adequada para atender, né, inclusive a demanda de doadores, né, que a gente tem. Então, de tal maneira que é muito importante que essas atualizações aconteçam de forma, obviamente, embasadas cientificamente.
1: Bom dia, Ricardo. Arthur falando com você agora. Quem fez tatuagem, maquiagem definitiva, botox, preenchimento ou microagulhamento poderá doar após 7 dias, né? Quais cuidados precisam ser observados?
0: Olha, é muito bom, você falou claramente, né, essa portaria que foi instituída agora em julho, né, que vai ter efeito 3 meses depois, né, para sua exigência, né, e execução, para pessoas que fazem esse tipo de procedimento, né, e o prazo cai para 7 dias, que anteriormente era de 6 a 12 meses, a gente deve lembrar de uma questão que é muito importante para todas as pessoas, acima de tudo, não só a possibilidade de doar, mas que, veja bem, o prazo cai para 7 dias se o doador conseguir provar que o local em que ele fez o procedimento, ele tem um alvará de vigilância sanitária e cumpre normas de segurança. Caso ele não consiga comprovar isso, o tempo de espera passa a ser de 4 meses e não mais de 6 meses, cai também, mas é necessário que isso aconteça e é importante que o próprio doador tenha consciência de entender, né, essas limitações, né? Porque não é qualquer lugar que faz determinados procedimentos que tem todas essas garantias de segurança. Eu acho que isso é importante colocar também.
2: E se não for possível comprovar que o estabelecimento onde o procedimento foi realizado seguia as normas de segurança, o prazo passa então para 4 meses, né, até a doação. Por que essa diferença é tão importante, respeitar esse espaço de tempo aí?
0: Sim, porque é entendido que a grande maioria dos problemas que eventualmente podem ocorrer após esses procedimentos, eles ocorrem nesse período, né? Você vê que antes era de 6 a 12 meses essa restrição e diminuiu para 4 meses, por ser entendido que, de acordo com as evidências científicas, a grande maioria dos problemas, fundamentalmente de infecção ou de reações inflamatórias que ocorrem, né, de processos alérgicos que as pessoas podem ter, eles ocorrem neste período de até 4 meses, de tal maneira que após esse período, não tendo ocorrido esses problemas, já haveria segurança. Então, isso, na verdade, é uma margem de segurança para que não ocorram problemas na qualidade da doação dos hemocomponentes.
1: No caso de piercing na boca ou na região genital, a doação poderá ocorrer 4 meses após a retirada. Existem riscos associados a esses procedimentos?
0: Sim, porque é mais comum, assim, é mais comum que existam processos inflamatórios, infecciosos, relacionados a procedimentos nessas regiões. Vamos entender, vamos lembrar, tanto a boca quanto a região genital, pela própria natureza, normal, nós temos uma quantidade considerável de micro-organismos, né, de bactérias, eventualmente fungos, que estão nessas regiões, que fazem parte da própria flora normal, tanto da boca quanto da região genital. De tal maneira que, da mesma forma que eu falei antes, aquela questão, a grande maioria dos problemas infecciosos que acontecem após um procedimento desse ocorrem nesse período, né? Então, é mais seguro que seja feito com essa margem de segurança.
2: O prazo para doação após endoscopia e uso de anabolizantes sem prescrição médica, também a gente queria frisar aqui, que caiu de 6 para 4 meses, né? O que indica essa mudança, o que permitiu essa mudança? Porque até então essas pessoas não podiam doar, né? No intervalo inferior a 6 meses, né?
0: Isso. São por motivos diferentes, né? O que faz com que, mesmo caindo, se mantenha ali um período de carência, vamos colocar dessa forma, a natureza, tanto para a endoscopia, seria a probabilidade de ter algum problema relacionado a fenômenos inflamatórios. Motivo pelo qual a endoscopia foi feita, muito mais do que o motivo pela endoscopia foi feita, do que propriamente o procedimento em si, né? Se a pessoa tem ali uma doença que fez com que a pessoa fizesse uma endoscopia, é o principal motivo. Bom, no caso dos anabolizantes, e aí a gente tem uma gama muito grande de produtos com, vamos dizer assim, com composições diferentes, isso se dá porque há uma interferência significativa desses produtos na produção dos glóbulos vermelhos, na produção do sangue, por assim dizer, de uma forma mais genérica. De tal maneira que é necessário que, após a cessação do uso do produto, né, em função anabolizante, haja uma carência, né, um período em que aqueles efeitos daquele produto vão cessando e vão deixando de ocorrer na própria, interferindo na produção de sangue, né, do doador. Né, de tal maneira, vocês devem lembrar, a pessoa usa anabolizante, tem uma capacidade funcional maior. Isso se dá em parte não só pelo aumento da hipertrofia muscular, mas também pelo aumento da produção de glóbulos vermelhos, de aumento da hemoglobina no sangue, com a capacidade de troca de oxigênio muito maior, né? Então, isso, essa interferência.
1: Agora eu queria que você falasse também sobre a nova regra para pessoas que estiveram em áreas de risco para malária.
0: Alô?
1: Oi.
2: Opa, estamos te ouvindo.
0: Bom, aí o que acontece? Isso atende a uma... É necessário que haja um entendimento também das pessoas, né, que a gente tem um tempo próprio para... Você está falando exatamente aquela pessoa que foi para uma região com alta incidência de malária e, após retornar, gostaria de fazer uma doação. Entendo que essa é a tua pergunta.
1: Sim, é isso.
0: Isso, né? Nas regras, é entendido que é necessário também um período de carência para que a malária, ela acontece, quando os fenômenos acontecem relacionados às manifestações da malária, acontece um determinado tempo, né? Então, é necessário que esse período em que a maior parte das manifestações de malária numa pessoa que esteve numa região endêmica, ele, ao retornar, ele não possa doar por um período não inferior a pelo menos 30 dias após o retorno dessa pessoa, né? E dependendo do tipo vamos colocar assim, de exames que pode ser feito. Se a pessoa já teve a malária, a gente tem regras específicas, tá? Isso deve ser colocado. Dependendo da forma de malária. Tem formas de malária que a pessoa está inapta por pelo menos 12 meses após a cura considerada completa. Outras, a inaptidão pode ser por 3 anos devido ao risco de recidivas. E tem uma outra forma de malária, que é a malária pelo plasmódio malária, que a inaptidão é definitiva, a pessoa nunca mais pode doar. Então é necessário que seja entendido o seguinte: uma coisa é a pessoa que veio de um local e que aguarda-se se ela vai desenvolver alguma manifestação. Essa pessoa, a princípio, ela não teria motivo de ser inapta. Outro problema é a pessoa que manifestou malária e que, em função de vontade ou necessidade de doar, dependendo do tipo de malária, ela pode ter desde uma inaptidão de 12 meses até uma inaptidão definitiva.
2: Por isso até é importante, né, o exame NAT Plus, que além de permitir detectar o parasita causador da malária, ele aumenta até a segurança, né, das transfusões, né, para quem recebe as doações de sangue, né?
0: Isso, exatamente, é fundamental. Então isso é fundamental porque isso permite que a gente possa saber quem eventualmente precocemente poderá ser doador, né? Desde que não tenha feito vamos supor assim, tem a pessoa que faz a manifestação e tem o diagnóstico de malária, essa pessoa é vista de uma forma diferente. Aquela que não teve, mas precisa doar, é importante fazer o exame e respeitar esse período que eu falei.
1: Agora, pessoas com 70 anos ou mais poderão continuar doando, desde que sejam doadores regulares, estejam saudáveis e sejam consideradas aptas. Quais cuidados são necessários, né, nessa faixa etária?
0: Na faixa etária acima de 70 anos, né, vamos colocar, você colocou claramente, aquelas pessoas que já eram doadoras regulares, mesmo tendo mais de 70 anos, elas poderão continuar doando, desde que, por exemplo, ela tenha um peso mínimo. Essa pessoa tem que ter, no mínimo, 50 quilos de peso, né? Essas pessoas devem estar em condição clínica, física adequada, não podem ter diagnóstico de alguma doença que esteja em tratamento, que seja, vamos dizer assim, que diminua a condição clínica claramente do paciente. Pessoas que não dizem, a pessoa pode ser um doador regular, mas depois dos 70 anos apresentou um problema, por exemplo, cardiovascular, que limita a condição física. Não é adequado que essa pessoa continue sendo doadora, né? Então a gente deve, isso tudo é avaliado numa triagem no banco de sangue, né, no serviço de hemoterapia, para avaliar se aquela pessoa ainda mantém as condições, mesmo depois de 70 anos. Tá? Isso é muito importante, porque a gente sabe que tem pessoas acima de 70 anos que são extremamente ativas, muito fortes, sem doenças, né, relevantes, e tem outras que têm condição clínica bastante debilitada. Tá? Você não pode comparar uma pessoa frágil com, por exemplo, um Arnold Schwarzenegger com quase 80 anos, é bem diferente.
2: É verdade. Para quem pretende doar sangue, além aí do peso mínimo de 50 quilos, que você já frisou aqui pra gente, a gente também vira e mexe, vem comentando, faz esse apelo, né, para doação de sangue, as recomendações, quais seriam em relação à alimentação, sono, documentação? Os critérios continuam sendo os mesmos? O que você poderia indicar isso, aí?
0: Isso propriamente não haveria por que mudar, né? É fundamental. Quanto à documentação, o indivíduo deve portar um documento de identidade, documento original, uma foto que seja compatível, né, recente ou bastante compatível com a aparência física da pessoa. Então, em geral, o RG, a CNH, ou mesmo até o passaporte pode ser usado. Em relação à alimentação e sono, é necessário que o paciente nunca esteja em jejum, esteja alimentado adequadamente. É interessante que ele não tenha feito uma alimentação muito rica em gorduras, né? Isso é bom que não tenha ocorrido, e que tenha dormido pelo menos 5 a 6 horas nas últimas 24 horas. Isso é o mínimo, né? isso não mudou, continua da mesma forma. E a gente tem também outras questões que são os impedimentos temporários, né? E é importante colocar, por exemplo, pessoas que tenham tido gripe, febre por algum motivo, resfriado, deve aguardar pelo menos 7 dias após o término desses sintomas. Por exemplo, vacinas, em geral, pelo menos, isso varia, dependendo da vacina, de 48 a 7 dias ou mais para determinadas vacinas, para que a pessoa esteja apta a doar. Por exemplo, vacina para gripe, pelo menos 48 horas. Vacina para Covid, pelo menos 48 horas, até outras vacinas que precisam de um tempo de carência maior. Ah, outra coisa, bebidas alcoólicas, né? Deve-se evitar por pelo menos 12 horas antes da doação.
2: É isso aí, não pode sair da balada e achar que vai doar sangue, por favor, né? Vamos ter consciência.
0: Isso.
1: E para a gente finalizar, que mensagem você deixaria para os nossos ouvintes que querem doar sangue, de repente ainda tem algum receio, não sabe como é que é, enfim, você já deixou várias explicações, né? Mas às vezes ainda tem uma barreira, né, para a pessoa doar sangue, né?
0: Bom, a gente tem que lembrar, e é o que eu coloco de uma forma motivacional. Tem períodos no ano, principalmente, né, esses períodos de festas, que são perto do Natal, Ano Novo, Carnaval, feriados, em que o número de doações cai muito, mas as necessidades das pessoas continuam as mesmas. Em relação a acidentes automobilísticos que acontecem, traumas, né? As questões relacionadas a cirurgias, né? A vida segue, mas só que nesses períodos principais, assim, de festas, né? As pessoas doam menos. Então é importante que haja uma conscientização, que as pessoas continuem entendendo que a doação de sangue deve ser um ato contínuo, né? Em relação na sociedade, e que isso pode favorecer muito, muito, muito mesmo, não só aquela pessoa mais próxima, que eventualmente a pessoa esteja motivada a doar para um parente, para um amigo, mas também para uma pessoa estranha que precise muito, né, de um hemocomponente para fazer uma cirurgia, para atender uma emergência muitas vezes séria.
2: Tá certo, muito obrigada então, doutor, por esclarecer, né, ajudar a gente a entender um pouquinho do que muda aí com essa nova lei de doação de sangue. A gente lembra, reforça que entra em vigor a partir de outubro, né, então dá tempo de todo mundo se atualizar, se informar direitinho, né, respeitar a questão dos prazos, né, para a doação. E a gente agradece demais, então, os seus esclarecimentos aqui com a gente na Rádio Sputnik, doutor Ricardo Bini, médico hematologista, coordenador de hematologia e terapia celular dos hospitais Samaritano Barra e Vitória. Muito obrigada mesmo pela ajuda, viu?
0: Eu que agradeço mais uma vez essa oportunidade de a gente trazer essas informações valiosas para a população.
2: Exatamente, a gente segue aqui acompanhando, divulgando e reforçando da importância de doar sangue, né? Quantas vidas podem ser salvas aí com essa contribuição, com essa colaboração. Muito obrigada, doutor. Um bom dia e até uma próxima oportunidade, viu?
0: Muito obrigado. Um abraço.
2: Tchau.
1: Tchau, tchau.
2: 9:51. 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
3: Thalisson.
2: Martins.
3: Bom dia, Kelly Muniz. Bom dia, Arthur Neto. Ainda bem que os bastidores não tem microfone ligado, porque teríamos problemas,
1: estúdio, né, meu irmão?
2: Socorro.
3: Bom dia a todos os ouvintes ligados de Mão em Foco. E bom dia a torcida tricolor, né, que está em êxtase.
2: Tá feliz,
3: né? Não poderia ser diferente após uma classificação heróica, ontem, podemos chamar assim, né?
1: Ontem o vizinho soltou uma sequência de palavras.
2: Meus vizinhos.
1: É a palavra que eu nem conhecia ali,
3: meu. É porque.
1: Da defesa do Fábio, né?
3: Foi um jogo típico de Libertadores, como a gente conhece muito quando é um time brasileiro contra o argentino. Aquela pressão, é bem verdade que o Rivadavia é uma equipe de menor expressão, não tem uma torcida muito grande, mas uma torcida que fez barulho, tá? No estádio.
1: É verdade.
3: Um estádio grande, mas que teve aí também a presença da torcida tricolor. Mais de 1000 torcedores foram também acompanhar. E foi um jogo que o Fluminense dominou, né? Do início ao fim, não perdendo muitas oportunidades, mas conseguiu, né, anular o ímpeto do adversário. Acho que muito por conta do que o Marcão implementou, um time com vontade, né? É uma equipe bem diferente que a gente via nos jogos anteriores do Palmeiras, por exemplo, que o Fluminense conseguiu a vitória. É um time que tem vontade, um espírito vencedor. E às vezes você precisa de uma chacoalhada. E aparentemente foi o que aconteceu com o elenco do Fluminense, porque é outro time totalmente diferente. É claro que poderia ter sido eliminado, até porque a decisão foi decidida, né? O jogo foi decidido nos pênaltis. Mas assim, vamos fragmentar um pouco esse jogo. Primeiro tempo, o Fluminense foi muito bem, né? Perdeu boas oportunidades. E veio o segundo tempo também, né? E aí as mudanças foram importantes, porque o Fluminense teve uma expulsão, digamos assim, no mínimo infantil do Canóbio. Ele havia recebido um cartão amarelo no primeiro tempo. E no segundo tempo, ele fez uma falta desnecessária e recebeu o segundo cartão amarelo. E aí o Marcão, mérito pra ele, teve que mexer na equipe. O Ganso, que vinha sendo um maestro no meio campo, mas não conseguia muito espaço pra encontrar alguém livre, saiu, entrou o Acosta, e ele tirou o Hulk. Normalmente não vem bem, e ontem também não foi tão bem o Hulk, tá? Entrou o Serna, né? E aí quando entrou o Serna, ele inverteu, ele botou o Soteldo na direita e o Serna na esquerda. Ele é uma jogada muito bonita do Fluminense, troca de passe, um lançamento primoroso do Hércules. O Serna ficou de cara pro gol e fez 1-0. Parecia que o Fluminense iria se classificar, mas tem aquela situação de arbitragem, Argentina, né, mando do campo dos caras, e aí no último minuto praticamente do jogo, um pênalti que eu fiquei muito na dúvida, e quando você tem dúvida, você procura os especialistas, né? E eu vi ontem 4 especialistas e foi unanimidade, não foi pênalti. Então, assim, a regra, eu sempre explico isso, a regra não é clara. Nós tivemos lances recentes que um árbitro diz que daria amarelo, outro diz que daria vermelho, outro diz que é amarelo, então você não tem uma unanimidade. Agora, quando todos os especialistas, né, o Simon, o PC, a Ana Paula, são pessoas conceituadas e todos cravaram, não foi pênalti, explicando, pô, a velocidade da bola, ele tentou tirar, botou o braço pra trás, não ampliou o raio, né, do braço pra tentar se beneficiar, o árbitro foi lá e conversou com o Thiago Silva e falou, não foi pênalti. E depois o VAR foi chamando, e ele decidiu dar pênalti, que mudou uma distância que estava muito próxima. E sabemos que era a pressão, né?
1: Loucura.
3: Talvez se fosse no Maracanã, ele não marcasse esse pênalti. Tenho certeza absoluta que não marcaria. Então, ele marcou o pênalti, o Arce, que é o artilheiro da Libertadores agora com 9 gols, fez o gol, e foi pro pênalti. E aí o Fluminense já entrou naquela, pô, agora já era, né? No último minuto, começou as cobranças, o Fluminense perdeu o pênalti, aí agora que foi pro brejo,
1: agora,
3: né?
1: Já era.
3: E aí, não, porque tem o Fábio, um goleiro de 45 anos, muito competente, nunca jogou a Copa do Mundo, sempre muito criticado os técnicos por não ter chamado ele, um cara que tem um vigor físico muito bom pra idade que tem, pegou um pênalti e pegou o decisivo.
2: Valeu.
3: Então ele pegou 2 pênaltis na cobrança e o Fluminense conseguiu a classificação heróica. E assim, uma classificação típica de Libertadores. Fazia tempo que a gente não via uma equipe, né, conseguir uma classificação, principalmente o Fluminense, né?
1: Com
3: tanta cara. O Flamengo no passado conseguiu também classificação no pênalti. Foi uma emoção muito forte, porque a Libertadores tem isso, né? Você tem que jogar contra a arbitragem, contra a pressão da torcida. E assim, conseguiu classificar. Acho que classificou quem foi melhor no jogo, né? O Fluminense não foi um time muito bom, mas foi melhor do que o seu adversário.
1: Sim.
3: E agora aguarda Platense e o Coquimbo Unido do Chile, que são 2 equipes também fracas. Ou seja, dependendo do que aconteceu hoje do lado da chave do Fluminense, que tem o Palmeiras, por exemplo, que tem um jogo importante hoje contra o Cerro Porteño, se passar o Cerro, eu já acho que o lado da chave do Fluminense, ele é o favorito para chegar. Claro que não significa absolutamente nada. Do outro lado, temos o Flamengo, que joga hoje, né? O Flamengo tem um jogo hoje muito difícil contra o Cruzeiro.
1: Muito.
3: Flamengo é favorito? Sim, com certeza, absoluta.
2: Mas não vai ser fácil.
3: Mas pra mim, do lado do Flamengo, da chave do Flamengo, é o time mais forte depois do Flamengo é o Cruzeiro. Sim. E por sorte ou azar, no sorteio caiu justamente o Cruzeiro. É. Então pra mim hoje vai ser um jogaço. Cruzeiro tem condições de passar? Tem, mas o Flamengo é favorito. Vai contar com o apoio maciço da sua torcida, que vai lotar o Maracanã. E assim, precisa, é lógico, jogar futebol, porque o Cruzeiro também sabe jogar bola. Então pra mim vai ser talvez o melhor jogo da Libertadores até então. Espero estar certo, né? Porque são duas escolas que jogam futebol diferente, mas que se conhecem bastante.
2: Já certo que o Flamengo vai ganhar.
3: A gente imagina esse o cenário, né? Porque o Flamengo é favorito. Tem um cara que comanda o time do Flamengo que conhece muito bem o Cruzeiro, mas que, meu amigo, o futebol é jogado e lambaria pescado, né? A gente brinca sempre.
2: Futebol é o primeiro e o segundo tempo.
3: É, isso aí. Vamos ver, né? O primeiro jogo foi empate, 1-1. Um bom jogo, né? Lembrando que foi um jogo interessante. E eu imagino até um jogo melhor, porque geralmente o primeiro jogo, ele não é o melhor, né? O segundo, ele é...
1: A galera sabe que é mais tenso, né?
3: Depende muito do... Agora, quem ganhar, passa. Então, acho que vai ser um jogo de trocação. E o Flamengo é favorito. E tem uma dúvida no ataque, tá? Bruno Henrique ou Pedro? Quem você escolheria, Kelly?
2: Pedro.
3: E você, Arthur?
1: Pedro também.
3: Então.
2: Pedro.
3: Então, beleza. O Bruno Henrique pro segundo tempo.
1: Segundo tempo,
3: Tá bom, é isso. Mas
1: talvez com o Pedro, dependendo.
3: É uma grande dúvida, né? Vamos ver como é que vai ser o time do Flamengo.
2: 15 minutos finais do segundo
3: tempo. Porque o Bruno Henrique também entra muito bem, né? Então, o Flamengo hoje vai tentar defender o seu título, né? Porque é o atual campeão da Libertadores. E vamos falar agora do Botafogo, que aconteceu o que a gente já estava prevendo, né? Franklin Carvalho não é mais técnico do Botafogo, foi demitido ontem, né? Até porque agora tem uma nova gestão, que já não entende que o trabalho dele é o suficiente. De fato, né? Não mostrou um bom trabalho ao longo da temporada, depois de ter tomado de 6 do Ceará esse ano. Vai ter que reverter. E quem assume é o Rodrigo Belão, técnico do Sub-20.
1: Que é
3: careca.
1: Isso é incrível.
3: O Belão é porque ele no passado ele tinha cabelo, né? Agora ele não tem mais. Vamos falar do Vascão, porque o Vascão tá precisando de reforços, né? Joga contra o Olímpia quinta-feira, mas tá tentando contratar atacante, contratar zagueiro, recebeu um aporte financeiro de 150 milhões de reais, mas tem que correr contra o tempo, tá? Porque são muitos documentos, muitas pendências para resolver, né? Então vamos ver se o Vasco consegue contratar aí dois jogadores, porque o Vasco hoje está na zona de rebaixamento, é o vice-lanterna, está aí na Copa do Brasil, vai enfrentar o Vitória, inclusive o jogo vai ser no Maracanã, tá? O Vasco pediu esse jogo no Maracanã, o primeiro jogo no Maracanã, segundo jogo no Barradão, e o Vasco está também na Sul-Americana, né? Vai jogar quinta-feira contra o Olímpia no Paraguai, jogo também difícil, e nós vamos comentar esses jogos e também tudo sobre o futebol e outros esportes aqui no Arquibancada no Ar, a partir das 11 da manhã, eu e Arthur Neto e grande elenco. É isso.
1: Maravilha. Valeu, Thalisson. Obrigado,
2: Thalisson. Amanhã em Foco fica por aqui também, viu? A gente volta amanhã às 8 da manhã. Obrigada pela sua companhia. Continue com a Rádio Sputnik. Tchau, Arthur.
1: Tchau, tchau.
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3: Hoje é quarta-feira, 19 de agosto de 2026. A Polícia Federal realiza neste momento uma operação que investiga suspeitas de fraude em processo de regularização migratória de estrangeiros no Brasil. Ao todo, 4 mandados de busca e apreensão são cumpridos em endereços na cidade do Rio de Janeiro. Segundo a PF, a investigação apura a atuação de despachantes e recrutantes que auxiliaram estrangeiros, principalmente angolanos e chineses, na apresentação de pedidos de autorização de residência. Os procedimentos, de acordo com os investigadores, seriam instruídos com documentos falsos, principalmente declarações de união estável. Os mandados são cumpridos em imóveis localizados nos bairros da Tijuca, Maracanã, Ilha do Governador, na Zona Norte, e Laranjeiras, na Zona Sul. O jockey Leandro Henrique morreu na madrugada desta quarta-feira após sofrer uma queda de cavalo durante uma programação do Jockey Clube Brasileiro na Gávea, Zona Sul do Rio, no último domingo. A notícia foi confirmada pela namorada do atleta nas redes sociais. Ele tinha 27 anos e o acidente aconteceu durante o segundo páreo da programação. O cavalo saiu da pista e pulou os cavaletes, derrubando o jockey Leandro, que teve uma fratura exposta no quadril e traumatismo craniano. O atleta foi socorrido e encaminhado ao Hospital Municipal Miguel Couto, onde passou por cirurgia, mas não resistiu. Pelo menos 9 pessoas morreram e várias ficaram feridas nesta quarta-feira no incêndio registrado em um hotel na cidade de Calcutá, no leste da Índia, informou o Corpo de Bombeiros. Cerca de 60 hóspedes estavam no hotel quando o incêndio começou, segundo as autoridades. Ainda não se sabe o que causou as chamas.
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3: Avenida Brasil, um caminhão está enguiçado nesse momento em Benfica. Com isso, uma faixa está ocupada no sentido Zona Oeste por conta desse caminhão enguiçado na altura da estação de BRT Benfica. 7 Rio no local e o trânsito está bastante intenso. Thaleson Martins para o Radar Sputnik. Agora são 10:02.
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5: Muito bom dia para você. Hoje é quarta-feira, 19 de agosto de 2026. Está começando o Jornal Vale Nota comigo, Amanda Rizzi.
6: E comigo, Dani Zanata, o nosso Jornal de Economia a partir de agora até às 11 horas da manhã. Obrigado já a você que vai ficar conosco para entender os principais destaques desta manhã do que envolve a economia no Brasil e no mundo. A gente tem muitos assuntos aqui nacionais e também assuntos internacionais para você ficar por dentro. Então, em seguidinho, a gente já traz análise. A primeira análise que a gente tem hoje, Amanda.
5: É sobre o que, Dani?
6: É sobre, a gente vai explorar um pouquinho mais a descoberta de hidrocarbonetos no Poço Morfo da bacia da Foz do Amazonas pela Petrobras, que pode mover bilhões de reais, ampliar a produção de petróleo e reforçar os cofres públicos brasileiros. Mas a gente quer entender o futuro dessa nova fronteira petrolífera no Brasil. E hoje nós vamos apresentar os dados mais recentes sobre os combustíveis do INEP, que mostram como a atuação da Petrobras e do Estado tem sido decisiva para amortecer no Brasil os efeitos dos choques de preços do petróleo no exterior.
5: Mas não é só isso, vamos falar também sobre uma questão de sanções que a gente já trouxe aqui anteriormente no programa. A União Europeia está preparando novas sanções contra a Rússia, ampliando a pressão econômica sobre Moscou. Mas enquanto a Europa tenta limitar o comércio e as receitas russas, a Rússia busca novos mercados e parceiros comerciais. Afinal, quem está sentindo mais os efeitos dessa estratégia? A gente vai analisar os impactos das sanções para a economia russa e também para as empresas e consumidores europeus.
6: E ainda nos destaques de hoje, todo esse reflexo, a gente também vai falar dos estoques de gás de pelo menos 3 países da União Europeia que atingiram o nível mais baixo já registrado para esta época do ano.
5: E os bancários de São Paulo ameaçam greve para amanhã, dia 20. Eles rejeitam a proposta de reajuste salarial da FENABAN e pretendem paralisar por 24 horas.
6: E em seguidinha a gente já vai para o mercado, da abertura do mercado financeiro, para você saber como é que estão as cotações e os principais indicadores do pregão desta manhã de quarta-feira.
5: Lembrando que você pode nos ouvir também pelo site da Sputnik Brasil, noticiabrasil.net.br, e também participar mandando mensagem para nós pelo nosso WhatsApp, o 21 980 65 0066. Agora são 10:06.
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6: Vamos aqui para entender como é que está o pregão desta manhã de quarta-feira. Quero começar com o Bovespa ainda. Precisamos da atualização de como vai se dar o início dessa manhã. Mas o Bovespa já chega nessa quarta-feira com a pontuação fechada no no pregão de ontem, Boa Vespa que não consegue reagir acima dos 170 mil pontos. A gente vem falando dele diariamente aqui, porque o Bovespa engatou a 11ª queda consecutiva nesse pregão de ontem, mesmo depois de ensaiar aquela recuperação ao longo do dia, quando sobe e infelizmente acompanhou o mau humor aí nos mercados globais e por isso se manteve nessa queda. Em Nova York, a preocupação com a inflação decorrente das tensões geopolíticas no Oriente Médio está levando investidores a realizarem lucros. A gente está, claro, sempre com o nosso analista de mercado aqui, eles nos trazem essa saída de valor estrangeiro para a nossa bolsa de valores, o que acaba, né, resultando nesses números do Ibovespa, que é o principal indicador da nossa bolsa. E claro, o clima de aversão ao risco aumentou nos Estados Unidos após o presidente Donald Trump afirmar que não há conversas agendadas com Teherã, com notícias indicando que a instrução é aguardar uma postura iraniana favorável a um acordo que se aguarda aí nesse conflito do Oriente Médio, que já vai chegar no sexto mês, né? Agora, no finalzinho desse mês de agosto. Em resposta, o principal negociador do Irã declarou que Washington se engana ao buscar concessões por meio de pressão e reforçou que o Estreito de Hormuz vai seguir fechado. E claro, quando a gente tem essa obstrução ainda no tráfego local, isso reduz aí a um dígito, e a gente vem percebendo o petróleo Brent sustentado acima de $90 por barril. Claro que o petróleo voltando para esse patamar, nesse momento até já está superior, já está com uma alta de 0,18% nesse momento, cotado a $91.17. Isso acaba acontecendo por causa dos novos temores, né, de uma inflação e as pressões fiscais globais que dispararam os rendimentos dos títulos de longo prazo, e a gente, claro, tem reflexo também no câmbio, né, Amanda?
5: Exatamente, Dani. Hoje, as negociações do dólar abriram em queda de, nesse exato momento, 1,10%. O dólar está sendo negociado a R$ 5,16. Ontem estava por volta, nesse horário, de R$ 5,20. Então, teve uma queda aí. O euro está em queda também, de 0,48%, sendo negociado a R$ 6,01, Dani.
6: E é isso, gente, pertinho das 11 horas da manhã, a gente te convida para você ficar aqui conosco para entender um pouquinho melhor dessa movimentação do pregão desta quarta-feira, claro, com o nosso analista de mercado, que vai pontuando para a gente
5: todos
6: indicadores.
5: Os detalhes, tudo que você precisa entender, né, Dani? A agenda do dia de hoje. Então, já tem mais abertura de mercado com o nosso especialista. Agora são 10 horas e 10 minutos.
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6: Vamos trazer aqui para ampliar o assunto que envolve a descoberta da Petrobras, a descoberta de hidrocarbonetos no Poço Morfo, na bacia da Foz do Amazonas, que recoloca a margem equatorial em destaque no que envolve o debate sobre o futuro energético e econômico do Brasil. Essa região, ela se estende do Amapá ao Rio Grande do Norte e, de acordo com estimativas da Agência Nacional do Petróleo, Gás Natural e Biocombustíveis, a área pode reunir um potencial de até 30 bilhões de barris de petróleo. E em meio a essa descoberta, saiu também o último boletim de preços do INEP, referente a julho de 2026, que mostram a volatilidade do barril de petróleo Brent, que é referência internacional, em meio às tensões globais e às incertezas sobre o transporte de petróleo pelo Estreito de Hormuz.
5: A Petrobras manteve os preços das próprias refinarias em julho, enquanto refinarias privadas elevaram as cotações. Nós queremos entender como transformar uma possível riqueza subterrânea em riqueza econômica efetiva, sem perder de vista o custo ambiental, a competitividade do petróleo brasileiro e as mudanças no mercado mundial. E para discutir essas questões, a gente conversa agora com o Francismar Ferreira, que é coordenador de pesquisas do Instituto de Estudos Estratégicos de Petróleo, Gás Natural, e Biocombustíveis, o INEP. Bom dia, Francismar, seja muito bem-vindo ao Vale Nota.
7: Bom dia, Dani, bom dia, Amanda, bom dia a todos os ouvintes. É um prazer estar aqui hoje falando com vocês e representando o INEP.
6: Francis Mara, a gente que agradece mais uma vez para vocês irem nos esclarecendo o que impacta essa descoberta, né? A Petrobras identificando esses hidrocarbonetos no Poço Morfo, na bacia da Foz do Amazonas, permite desenhar que futuro, no olhar de vocês, tem ainda algo prematuro também que ainda não se deve concluir sobre o tamanho e a visibilidade econômica dessa reserva?
7: Bom, pergunta essencial nesse momento, né, de euforia desse anúncio, né? Acho que a primeira coisa que nós temos que pontuar é que o Brasil viveu nos últimos anos uma redução brusca das atividades exploratórias. E quando um país como o Brasil reduz as atividades exploratórias, isso significa que nós teremos dificuldade para a reposição das nossas reservas, né? Então, essa descoberta, esse anúncio agora, né, ele é uma forma de garantir a reposição de reservas no futuro para o Brasil, algo que é essencial, visto que as projeções indicam que no início da próxima década de 2030, a produção nacional de petróleo e gás, ela tende a entrar em declínio, né? O pré-sal, apesar de estar apresentando recordes na produção, que nós temos acompanhado recentemente, em breve ele também vai entrar em declínio. Então, é essencial, nesse momento, a ampliação das atividades exploratórias no Brasil, sobretudo em novas fronteiras, como as bacias da Foz, as bacias da Margem Equatorial, a bacia de Pelotas, como forma da gente descobrir novas reservas e, assim, garantir a nossa segurança energética futura, né? Afinal de contas, hoje o Brasil é autossuficiente em petróleo e é um grande exportador de petróleo. Se a gente não conseguir repor as nossas reservas no futuro próximo, é possível que a gente perca essa autossuficiência e o Brasil se torne importador de petróleo, o que seria um grande problema, principalmente considerando esse contexto internacional, que nós temos uma série de conflitos, né, e que isso impacta significativamente o mercado de petróleo e gás. Então, hoje, para o Brasil garantir a sua segurança energética, é essencial a atividade exploratória, principalmente em novas fronteiras, para que no futuro a gente possa garantir o nosso abastecimento interno sem depender da importação de petróleo e gás. Então, esse anúncio da Petrobras, apesar de ser inicial, né, ele ainda não é definitivo, ele é importante. Por quê? Porque ele reafirma aquilo que já é anunciado há muito tempo, que é o potencial da margem equatorial. No entanto, é importante que seja dito que é necessário a continuidade da atividade exploratória ali, inclusive, na região do Poço de Morfo. Porque esse poço ele ainda não foi concluído, a estimativa aí é entre 15 e 20 dias para a conclusão do poço, mas durante a perfuração já foi identificada a presença de hidrocarboneto. E aí, como a legislação nacional prevê, né, a identificação de hidrocarboneto num poço deve ser notificada à agência reguladora, no caso a ANP. Foi o que a Petrobras fez, né? Agora é concluir a perfuração desse poço e também avançar da continuidade às atividades exploratórias, de forma que seja possível conhecer melhor o reservatório, estimar o volume e, consequentemente, você afirmar se tem ou não a potencialidade de declaração de comercialidade da região e aí entrar em produção. Todo esse processo entre o início da atividade exploratória até o potencial início da produção, em média numa bacia offshore, leva entre 7 e 10 anos, que é exatamente esse período aí que a produção nacional tende a entrar em declínio. Por isso a importância dessa descoberta, por isso a importância da atividade exploratória nesse momento, como forma não só de descobrir novos reservatórios, mas garantir essa segurança energética futura para o Brasil.
6: Francis Mano, quando você fala dessa segurança energética e todo o debate que existe sobre soberania energética, vocês no INEP, inclusive, vêm defendendo há muito tempo a importância dessa atuação integrada desde o poço até o posto, né? Como é que se dá essa vantagem econômica de controlar não apenas essas reservas de petróleo, mas também a nós termos mais capacidade de refino, logística e também distribuição?
7: Certo. Acho que antes de colocar essa questão do posto ao posto, é importante a gente situar também um processo que a gente tem identificado no Brasil na última década, que é o movimento de desnacionalização das nossas reservas. O que, que isso significa? Que na última década as nossas reservas de petróleo até aumentado a participação de empresas privadas, multinacionais estatais, né? O ritmo de reposição das reservas dessas outras empresas, ele se dá de forma mais acelerada do que o da própria Petrobras. Então, essa descoberta, por exemplo, na margem equatorial, ela vai colocar, tem um potencial de reposicionar esse controle das reservas. Visto que a Petrobras, então, poderá aumentar a sua participação nas reservas nacionais, uma vez que o bloco 59, que é o bloco que está sendo perfurado agora, ele só tem a Petrobras atuando. Então, há uma contribuição significativa que pode ser para aumento do controle estatal sobre as reservas nacionais de petróleo. Então, isso é essencial para a nossa segurança e nossa soberania energética. O segundo ponto, e aí o que você coloca, é essa importância da Petrobras integrada do poço ao poço. O que, que isso significa? Significa que a Petrobras, ela consegue, nesse sentido, garantir o abastecimento interno com preços compatíveis à produção nacional e ao mercado nacional. Isso significa que a Petrobras, ela consegue proteger o consumidor brasileiro, ela consegue proteger todos os brasileiros e brasileiras desses choques internacionais, visto que ela vai ter uma maior coordenação, né, um maior controle sobre a política de preço, sobre o refino e, consequentemente, no setor de distribuição, que é aquele setor que articula diretamente a estatal com todos os brasileiros e brasileiras. Então, esse movimento de integração, que infelizmente foi rompido, né, com a privatização principalmente da BR distribuidora e de parte do parque de refino nacional, impediu esse movimento, né? Como citado no início, o boletim de preços, né, nós temos sempre afirmado isso, olha, nós temos dificuldades com controle e coordenação de preço nas regiões norte e nordeste. Os combustíveis acabam sendo mais caros nessas regiões, por quê? Porque foram as regiões onde parte das refinarias foram privatizadas, né? Foi o caso da Bahia, no Rio Grande do Norte, no Amazonas, e também porque saiu a BR distribuidora e entrou na distribuição outras empresas privadas que aí operam com outras margens de lucros, né? E nesse sentido acaba repassando custos aos consumidores. Daí essa importância da Petrobras atuando integrada do poço ao poço, né? Você tem uma importância dela tanto para aumentar o índice de nacionalização das reservas e você tem a importância dela integrada também no sentido de garantir o abastecimento interno com preços compatíveis à realidade e às necessidades dos brasileiros e brasileiras.
5: Francis Mar, segundo cálculos apresentados pela Confederação Nacional da Indústria, uma futura produção na margem equatorial poderia acrescentar até 175 bilhões de reais ao PIB, criar 495 mil empregos formais, gerar mais de 11 bilhões de reais em impostos diretos. Nesses números, o Brasil pode se aproximar ao grupo dos 5 maiores produtores mundiais, certo? Só que existe uma divergência importante entre as projeções internacionais sobre o futuro da demanda do petróleo. Como uma empresa como a Petrobras deve tomar decisões de investimento diante dessa incerteza? E como fazer com que reservas sejam competitivas em diferentes cenários?
7: Bom, olhar para o futuro, eu acho que quando a gente faz atividade exploratória e quando tem descobertas como essa, é essencial estar olhando as projeções no futuro, né? Então, a primeira coisa é olhar para a realidade nacional. A nossa realidade nacional, nós temos ainda o petróleo e gás tendo uma participação significativa na oferta primária de energia, né, e isso vai permanecer durante muitos anos. Então, há uma necessidade de abastecimento interno. Então, daí a necessidade de continuar as atividades exploratórias, né, os investimentos em exploração e produção. O segundo é que as projeções internacionais indicam que até 2050, a participação relativa das energias renováveis na oferta de energia, na matriz energética global, ela tende a aumentar. No entanto, quando a gente analisa isso em termos absolutos, o volume de petróleo demandado por todos os países no mundo, ele irá aumentar. Né? Ou seja, a oferta, a participação relativa do petróleo recua, mas em termos absolutos aumenta a demanda, né? Aumenta em 13%, a Agência Internacional de Energia projeta, né? Apesar de que as renováveis irão crescer num ritmo superior. Então, o que significa? Significa que explorar hoje é garantir a segurança energética nacional e também implica dizer que transição energética não é uma questão de oposição à indústria de petróleo e gás. Elas podem ser complementares, e no caso do Brasil, principalmente com a atuação da Petrobras, né? Isso porque a transição energética não vai eliminar o petróleo e gás de uma vez por todas, né? Isso demandaria uma transformação cultural, uma transformação profunda, visto que tudo aquilo que nos rodeia é produzido ou transportado por petróleo e gás. Então, isso demandaria aí uma transformação profunda, tanto produtiva, quanto do ponto de vista cultural da própria sociedade como um todo, né? Então, nesse sentido, não há uma oposição entre transição energética e desenvolvimento da indústria de óleo e gás no Brasil, né? Além do mais, acrescenta-se a isso o caso que no Brasil o principal problema das nossas emissões hoje não é o setor de energia, não é o setor de petróleo e gás, e sim as transformações do uso e cobertura da terra, né? As atividades ligadas ao agronegócio, que são os maiores emissores, né? Então, nesse sentido, é essencial essa manutenção dessas atividades exploratórias, visando novas descobertas para a reposição das nossas reservas e, assim, garantir nossa segurança e soberania energética futura, né? É uma coisa essencial para a gente.
6: E, Francismar, só para a gente pontuar mais um detalhe ali do boletim de vocês no INEP, está mostrando que em julho, enquanto o PPI, que é o preço de paridade de importação, né, ele subiu 16,3% para a gasolina e 37% para o diesel. Os preços médios de revenda, ao contrário, caíram. Por que tem uma diferença tão grande entre a referência internacional e o comportamento do nosso mercado brasileiro?
7: O nosso mercado brasileiro, ele teve uma particularidade nesse período de conflito, né? Por duas razões. A primeira razão foi a política de preço da Petrobras, né? Que não está mais associada diretamente ao PPI, como foi até início de 2023, né? Logo no início de 2023, essa mudança. O que isso significa? Significa que o PPI tem um comportamento em que a Petrobras e suas refinarias, elas não seguem de perto esse movimento da paridade de importação. Né? Existe essa política de preços próprios que está mais articulada à realidade e às necessidades nacionais, conforme a Petrobras estabeleceu, né? Com a mudança aí, da sua política de preço. Por outro lado, a gente tem um segundo fator que é importante também, que acaba interferindo ou afetando os preços e, consequentemente, amenizando os efeitos da paridade de importação, que foram as medidas do governo federal, as subvenções, né, dadas aos combustíveis, que foram prolongadas em razão da continuidade do conflito. Então, tanto a atuação da Petrobras quanto a atuação do governo federal foram essenciais para amenizar os efeitos, né, do conflito externo, desse choque de petróleo que nós tivemos em decorrência aí do fechamento do Estreito de Hormuz, foram essenciais para que os preços internos mantivessem em níveis relativamente mais baixos e que nós não tivéssemos um processo inflacionário significativo no Brasil, né? Então, essas duas medidas foram essenciais e que explicam essa razão dessa diferença.
6: Francismar, para nós consumidores, existe uma diferença importante entre o preço do barril de petróleo que a gente traz todo dia aqui e o ouvinte fica tentando entender essa referência internacional com relação ao preço final da gasolina e do diesel que ele paga lá no posto, né? Consegue trazer para a gente um pouco mais de detalhes de quais são outros componentes que explicam essa formação de preço e, claro, por que uma queda ou alta nesse Brent não chega necessariamente na mesma proporção às bombas?
7: Então, o preço do combustível aqui, é claro, ele tem o preço do custo do barril, né? Tem os impostos, né? Aí agora tem as subvenções que estão amenizando um pouco isso, tem as margens de distribuição e revenda. Então, é uma composição mesmo, nós temos vários fatores que incidem, né, no preço dos combustíveis. A relação dele com o Brent talvez seja o mais significativo, porque é aquilo que tem o maior peso, né? Que é o preço do petróleo. No entanto, é importante a gente dizer aqui no Brasil hoje que a variação, essa volatilidade do Brent, ela não está sendo passada automaticamente ao consumidor final, exatamente por causa da política de preço da Petrobras, né? Que a política de preço que ela coloca nos seus derivados, que é vendido nas suas refinarias, ela, como eu disse anteriormente, ela não segue de perto essa paridade de importação, ela não segue de perto o Brent. Apesar de ser uma referência, ele não é o único fator que vai determinar o preço. E, consequentemente, nós acompanhamos nos últimos meses uma grande volatilidade do Brent, né, chegando em determinados momentos acima de $100, e no Brasil nós não tivemos tanto essa variação, exatamente por causa dessa política de preço, né. A Petrobras, apesar de não ter maior capacidade de refino como tinha anteriormente, né, em função da privatização das refinarias da BR Distribuidoras, ainda assim ela responde por grande parte do abastecimento interno brasileiro. Então ela acaba contribuindo para que os preços tenham menor volatilidade. Juntamente com isso, reafirmo novamente as políticas de subvenção, né, os subsídios do governo federal, que acabaram também nesse momento de conflito de alto do preço do petróleo, contribuindo para que esse preço final não oscilasse tanto.
5: Perfeito, Francismar. Muito obrigada pelas suas explicações e pela sua análise aqui no Vale Nota, viu?

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1: Bom, e a gente está recebendo aqui no estúdio agora Lucas de Andrade. Na verdade, ele já está aqui desde cedo, galera. A gente está com essa companhia ilustre aqui desde cedo. E é hora do Giro Corporativo. Bom dia, Lucas.
2: Bom dia, Amanda. Primeira vez que a gente se fala ao vivo desde que você voltou das férias.
1: É, depois,
2: né?
1: Das minhas férias. Bem-vinda agora. Estou de volta e quero saber das notícias. O que temos por aí?
2: Bom dia para você, bom dia para Dani.
3: Bom dia
2: aos nossos ouvintes do Vale Nota. Quero repercutir um pouquinho ainda sobre essa crise que está envolvendo o Grupo Casas Bahia, porque a gente tem acompanhado, né? Todo o mercado está em muito alerta, né? Um pouco consternado com a situação das principais varejistas no Brasil, porque a gente sabe que esses longos pedidos de recuperação, tanto judicial e extrajudicial, estão dominando o noticiário já faz algum tempo, né? Pelo menos alguns meses com mais intensidade. Mas a crise do Grupo Casas Bahia está provocando algumas reações também nas concorrentes. Primeiro, eu quero trazer uma nota do Grupo Casas Bahia, que precisou responder a um pedido de esclarecimento da Comissão de Valores Mobiliários, porque uma reportagem da imprensa tinha citado que o grupo poderia recorrer entre as alternativas de financiamento para ali reperfilar as suas dívidas em uma modalidade chamada Debtor in Possession, que é uma modalidade DIP, que aí ali, por meio dessa modalidade de empréstimo, o Casas Bahia poderia obter até R$1 bilhão. E aí o Grupo Casas Bahia precisou responder à CVM, informando que mantém negociações com diversos agentes do mercado para buscar alternativas para a situação financeira, mas que, até o momento, não há definição sobre eventual operação de obtenção de recursos. E aí, ponto da Casas Bahia em relação à sua própria crise, mas a gente também tem a reação de uma concorrente, né, que é o Grupo Multi, que anunciou uma provisão de cerca de R$20 milhões para perdas com recebíveis do Grupo Casas Bahia, a que se juntam outros R$11 milhões anteriormente provisionados. E aí o Grupo Multi, né, que é a verdade, é aquele ex-Multilaser, né, justificou esta medida em razão do pedido de recuperação judicial apresentado pelo Grupo Casas Bahia na segunda-feira. Então a gente ainda vai ver uma longa repercussão a partir desse caso, né? A gente tem a Brava Energia anunciando mudanças na composição do Conselho de Administração, isso porque a estatal petroleira, né, a Ecopetrol colombiana, consumou a aquisição de uma participação majoritária, ou seja, assumiu o controle da Brava Energia. E a JBS, né, gigante JBS, submeteu ao Conselho de Administração da Penguins Pride uma oferta não vinculante para comprar as ações em circulação da americana, a Penguins Pride, na mão de minoritários, ou seja, a JBS quer fechar o capital dessa sua subsidiária lá dos Estados Unidos. E por enquanto é isso, gente. A gente vai acompanhando aí também sobre esse caso do Grupo Casas Bahia e trazendo novidades ao longo dos próximos dias e semanas, né?
3: É, Lucas, muito obrigado, até porque a gente vai ficar acompanhando todas essas situações que só aumentam nas recuperações, pedidos de recuperação judicial. O Lucas sempre traz atualização aqui pra gente. Se a gente precisar detalhar um pouquinho mais, a gente vai te esperar para você atualizar e a gente, inclusive, trazer os especialistas para falarem um pouquinho mais sobre isso.
2: Isso aí, gente. Até amanhã.
1: Até amanhã, Lucas. Muito obrigada. Agora são 10:32.
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3: uma informação sobre os bancários de São Paulo que pretendem fazer uma greve por 24 horas amanhã. Os trabalhadores do Sindicato dos Bancários de São Paulo rejeitaram, com 97,66% dos votos, a proposta de reajuste salarial da FENABAN, Federação dos Bancos, e decidiram paralisar atividades

0: amanhã, dia 20 de agosto. Essa decisão, ela foi validada com 89,34% dos votos favoráveis dos trabalhadores do setor. A negativa considera que a proposta apresentada pelos bancos para o reajuste de salário e verbas é inaceitável. Os profissionais estão cobrando um compromisso assumido na negociação anterior. Os bancos pedem reajuste diferenciado para 3 faixas salariais e o congelamento do piso de ingresso no setor. O sindicato reforçou que a proposta não condiz com os ganhos dos bancos. A Neiva Ribeiro, que é presidente do Sindicato dos Bancários de São Paulo e coordenadora do Comando Nacional dos Bancários, afirmou que o reajuste sugerido é incompatível com o lucro de mais de 124 bilhões de reais dos bancos, que, segundo ela, teria ocorrido aí no ano de 2025. Agora, 10 horas 32 minutos.
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2: E a União Europeia prepara novas sanções contra a Rússia em mais uma tentativa de pressionar Moscou economicamente. Mas, enquanto o bloco amplia as restrições a setores como energia, finanças e comércio, cresce também o debate sobre a eficácia dessas medidas e sobre quem está pagando a conta dessa estratégia. A Rússia vem redirecionando suas relações comerciais para outros mercados, enquanto países europeus enfrentam desafios relacionados aos custos de energia e a perda de importantes parceiros comerciais. E para entender os impactos econômicos dessa disputa e se as sanções estão de fato atingindo os objetivos pretendidos pela Europa, a gente conversa agora com o Gregor De Roy, especialista em geopolítica e doutor em ciências militares pela Escola de Comando e Estado-Maior do Exército. Bom dia, Gregor, seja bem-vindo ao Vale Nota.
3: Olá, muito bom dia, é uma satisfação estar aqui.
0: Gregor, a gente que agradece a sua participação para esclarecer um pouquinho melhor para a gente. Com a União Europeia seguindo aí, né, ampliando essas sanções contra a Rússia, qual é o principal indicador econômico que mostraria que essas medidas estão realmente funcionando? Até porque sanções como essa e essa ampliação prejudica também a economia da Europa como um todo, né?
3: Sim, sem sombra de dúvidas. Eu gostaria de antes, né, dizer que faço o pós-doutorado na ECM e que naturalmente as minhas opiniões, elas não refletem as opiniões da escola e falo aqui por mim. Estão me ouvindo?
0: Tudo perfeito.
2: Sim.
3: Ok. Sobre a sua pergunta, permita-me fazer uma digressão histórica que eu acredito que seja da maior importância para chegar nas sanções. Veja só, a Rússia já foi invadida pela França, já foi invadida pela Alemanha e teve aproximadamente 44 anos de Guerra Fria com os Estados Unidos. Então, a hipótese levantada da Ucrânia fazer parte de uma aliança militar com estes países e outros países, a OTAN, realmente foi considerada como uma ameaça ao olhar da Rússia à segurança e à soberania deste país, que tem aproximadamente 2 mil quilômetros de fronteira com a Ucrânia. Então, apesar dos custos econômicos para a Rússia, é de se entender de que estas sanções não farão com que a Rússia deixe de lado o seu projeto na Ucrânia. De modo que acredito que o custo para a União Europeia hoje, ele é muito maior. Apesar dessas sanções, repare, a União Europeia ainda consome petróleo e gás da Rússia.
2: Gregor, a Europa também passou a buscar petróleo e gás em outros mercados para tentar reduzir a dependência energética da Rússia. Esses outros mercados, eles são suficientes para abastecer a Europa? A região consegue se manter sem o gás russo?
3: Olha, No momento, a região não consegue se manter sem o gás e sem o petróleo russo, tanto que, embora tenham diminuído o consumo, ainda consomem petróleo e gás da Rússia. Então, no momento, não.
0: Gregor?
3: Oi, tô ouvindo.
0: Ah, tá certo. Não, era só para entender se você tava na linha, que ficou com um ruidinho, a gente ficou sem entender se tinha, por exemplo, caído a ligação.
3: Perfeito, mas conseguiram ouvir a última fala?
0: Conseguimos.
3: Excelente.
0: Gregor, quando um país é retirado de determinados mercados, assim como está acontecendo com essa tentativa, né, nesse volume, ele também procura novos compradores e fornecedores. Explica para a gente até que ponto a capacidade da Rússia de direcionar o próprio comércio para países da Ásia e de outras regiões diminui o impacto de sanções europeias.
3: Pois é, veja só, as sanções, elas são europeias, né? A Rússia não está isolada do sistema internacional. Então, por conta da guerra, a Rússia redirecionou a sua diplomacia e a sua economia para outros mercados, com foco na Ásia, que tem um grande mercado, a citar principalmente o chinês e o indiano, que são as maiores populações do mundo e uma das maiores economias do mundo. Além disso, a Rússia tem uma projeção diplomática relevante na África e também tem seus laços diplomáticos com os países dos BRICS. Então, digamos, este é um sinal de que as sanções, né, veja só, é o 21º pacote das sanções da União Europeia. Não terá um impacto desejado, que imagino seria afastar esse projeto, esta ofensiva da Rússia na Ucrânia.
2: Perfeito, Gregor. Existe um efeito curioso nesse tipo de sanção, que ao tentar reduzir a receita russa com petróleo e gás, a Europa pode contribuir para uma oferta menor no mercado internacional e pressionar os preços. Até que ponto o consumidor europeu acaba pagando parte dessa estratégia?
3: Eu acredito que o consumidor europeu paga em grande parte o custo dessa estratégia, mas a sua pergunta é muito interessante, porque é onde a economia se encontra, em primeiro lugar, com a sociologia e depois a geoestratégia. Permita-me explicar. Esta realidade energética pode pressionar as economias dos cidadãos da União Europeia e, portanto, fazer com que esses cidadãos pressionem politicamente os seus governos, o que poderá ser um sinal de mais instabilidade a curto ou médio prazo na Europa. Na outra ponta, nós temos uma projeção da Rússia geoestratégica na Ucrânia que garante para a Rússia a sua projeção para o Mediterrâneo e, por consequência, o sul da Europa, o norte da África, o Atlântico e o Oceano Índico. Então, para a Rússia, arcar com este ônus oriundo da União Europeia me parece até agora vantajoso. Por outro lado, para a União Europeia, como dito, me parece muito custoso. O que me preocupa é exatamente esta quantidade de instâncias, né? Na União Europeia, nós temos as soberanias que decidem, depois nós temos a própria União Europeia e, além disso, nós temos a OTAN. Então, são muitas instâncias decisórias que talvez trave ou dificulte um posicionamento unido e coeso dos países da União Europeia.
0: Gregor, e claro que a gente trouxe essa análise aqui, porque as principais sanções ali atingem bancos, empresas e mecanismos financeiros. Na prática, elas conseguem atingir a economia russa como um todo ou acabam concentrando os efeitos em determinados setores e empresas?
3: Eu acredito que atingem a economia da Rússia, mas de forma mais setorial do que universal, e não conseguem afastar a Rússia do seu projeto na Ucrânia.
2: Perfeito. Gregor, para a Rússia, as sanções podem funcionar também como um incentivo à substituição de importações e à aproximação comercial com outros países, como a gente estava comentando. A pressão econômica pode, paradoxalmente, acelerar mudanças estruturais que tornam a economia russa menos dependente da Europa?
3: Sim. Muito provavelmente, esta realidade do mercado europeu em relação à Rússia já faz com que a Rússia busque outros mercados e fortaleça as suas relações com outros países, sem dúvidas.
0: E Gregor, esse argumento de que sanções não trazem a paz, né, levanta uma questão econômica importante. Qual é o objetivo real dessas medidas, então? É forçar a negociação, enfraquecer a economia do país sancionado ou simplesmente é para aumentar o custo de continuidade do conflito?
3: Perfeito. A sua pergunta é uma excelente pergunta e eu digo a você que não existe uma resposta clara e muitos colegas pesquisam esse tema, né? Então, as sanções podem ser um aceno, por exemplo, para a realidade de política local, né? Não vamos nos esquecer dessa dimensão. Pode ser mais uma tentativa não violenta de dissuadir o país sancionado, mas a gente já viu que essas sanções foram aplicadas no Irã também, na Venezuela, e não surtiram efeito. Então, me parece um mecanismo obsoleto diante da realidade geopolítica em que estamos hoje.
2: Gregor, se as sanções continuarem por muitos anos, a gente pode estar diante de uma mudança definitiva na geografia econômica mundial, com Rússia e Europa construindo cadeias de comércio cada vez mais separadas? Assim, quem tende, para você, quem tende a sair ganhando e quem tende a perder com essa nova configuração?
3: Perfeito. Você tem aí uma boa pergunta, sem uma resposta definitiva, né? Mas é importante trazer o seguinte: no que diz respeito a recursos e talvez até mesmo a segurança continental, a Europa precisa mais da Rússia do que a Rússia da Europa. Então, eu acredito que essa tensão, ela pode ser muito ruim para a Europa. Vamos nos lembrar da Guerra Fria, como já foi no passado, né? Por outro lado, tentando ser otimista, me parece que as sanções não vão ser uma nova realidade, mas isto naturalmente depende dos consensos e dos entendimentos entre as lideranças da Rússia, da União Europeia e, não vamos nos esquecer, muito importante, também dos Estados Unidos.
0: Gregor, muito obrigado pela sua participação aqui conosco, com todos esses seus esclarecimentos e o seu entendimento aí nesse nosso âmbito, né, para entender um pouquinho todo esse reflexo geopolítico na nossa economia. Muito obrigada. Tchau, tchau.
3: Claro, eu que agradeço. Um bom dia. Até a próxima.
2: Até a próxima. Tchau, tchau. Muito obrigada, Gregor. A gente conversou agora com Gregor De Roy, que ele é especialista em geopolítica, doutor em ciências militares pela Escola de Comando e Estado-Maior do Exército. Agora são 10 horas e 46 minutos.
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0: Nós estávamos com o nosso analista aqui falando toda essa questão europeia, e quando a gente traz essa economia, claro que reflete, né, nos estoques de gás e em tudo que envolve energia. E as reservas de gás nos depósitos subterrâneos na Alemanha, nos Países Baixos e na Croácia atingiram níveis recordes de baixa para esta época do ano em mais de 4 países, né? O nível de enchimento dos depósitos de gás está no mínimo desde 2017, no dado de 2017-2018, e essa informação é de acordo com a Associação de Operadores de Infraestrutura de Gás da Europa.
2: Na Alemanha e nos Países Baixos, os estoques de gás nos reservatórios subterrâneos atingiram níveis historicamente baixos desde o início dos registros, em 2011, caindo para menos de 50%. Uma situação crítica também foi registrada na Croácia, onde o indicador atingiu o nível mais baixo desde 2014. Em mais 4 países da União Europeia, França, Bélgica, Letônia e Eslováquia, o nível de abastecimento está em mínimos que não são observados desde 2017-2018. Agora são 10:49.
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0: Vamos novamente aqui para a gente olhar para o mercado financeiro desta manhã de quarta-feira. Quem está chegando com a gente para fazer essa análise é o Gabriel Warian, que é analista-chefe da Cultura Capital. Bom dia, Gabriel, seja muito bem-vindo.
4: Bom dia, Dani. Bom dia, Amanda. Uma satisfação estar aqui novamente comentando sobre esse mercado no Vale Nota. Mercado hoje que está bem animado.
2: Tá, né? Bom dia, Gabriel. Seja bem-vindo. Gabriel, à tarde saem dados do fluxo cambial estrangeiro, que são direcionados para o país por investidores estrangeiros. Esse resultado vai ser essencial para entender a vinda de investimentos e contribuir com a leitura também da nossa bolsa?
4: Exatamente. Este dado, ele é muito importante porque nós tivemos uma grande saída de capital estrangeiro do nosso país, principalmente nesse último mês de agosto, né? Entre dia 10 e dia 14, saíram mais de 10 bilhões de reais aqui, maior saída desde 2008 da nossa bolsa. E um número muito acima, né, do que se é projetado, do que se é esperado, pode trazer, tanto acima quanto abaixo, pode trazer uma animação maior para o nosso mercado, como também voltar a patamares de queda, pois nós sabemos que a nossa bolsa, ela se movimenta praticamente de capital estrangeiro, né? São muitas instituições, muitos fundos estrangeiros trabalhando aqui no nosso mercado.
0: E, Gabriel, para a gente poder olhar um pouquinho aqui para o exterior e tudo que está influenciando, na agenda a gente tem também a ata da última reunião de juros do Federal Reserve, né? Como é que essa ata será analisada? Que pistas aí os investidores estão buscando com esse relatório?
4: Olha, essa ata, ela vem trazendo uma grande expectativa pelos investidores, justamente porque nós temos dados inflacionários lá nos Estados Unidos, dados de trabalho, que estão ajudando para não ter cortes de juros por lá, né, não ter aumento na taxa de juros por lá, mas nós temos um ponto muito forte, que é a pressão do petróleo. O petróleo, né, ele traz um impacto muito forte para a inflação futura, né, pensando num prazo mais longo, e aí pode fazer com que o comitê, né, do FONC entenda que possa ter manutenção, ou até aumenta essa taxa de juros. Então, a direção da ata no dia de hoje é que vai dar um certo guia, né, para os investidores entendermos se teremos manutenção, teremos um corte, ou quem sabe, mais difícil, mas quem sabe uma alta na taxa de juros lá nos Estados Unidos.
2: Gabriel, o petróleo segue acima de 90 dólares por barril do Brent, mesmo favorecendo produtoras como a Petrobras. Já aumenta novamente a preocupação com a inflação e juros mais longos?
4: Com certeza. O petróleo, ele alto, ele obviamente favorece Petrobras, mas ele influencia diretamente em toda uma cadeia. Brasil, ele move-se praticamente de forma rodoviária. Rodoviária é diesel, e diesel encarece todo o setor de alimento, setor de trabalho, setor de tudo. Então, isso traz uma bola de neve tão grande, inflacionária, que afeta lá fora, né, o mundo como um todo, e nos afeta também diretamente. Nós também corremos o risco de ter uma pausa nos cortes de juros ou até aumentos, caso esse petróleo volte a aumentar, esse risco inflacionário aumente novamente, né, e aí traga esse impacto. Nós estamos num ciclo de corte de juros, nossos dados de inflação e de trabalho estão mostrando, né, que podemos continuar o ciclo de corte de juros, mas toda essa parte de inflação e outros pontos domésticos também podem fazer com que a nossos juros também não a nossa taxa de juros aí possa voltar a subir.
0: E Gabriel, ainda para a gente trazer o que está no radar, não tem como a gente se distanciar que nós estamos agora nesse momento eleitoral, né, com a propaganda eleitoral ativa. O que mais está no radar de vocês? E ainda a gente tem todo o Congresso com as pautas que podem influenciar muito, né?
4: Exatamente. A pauta eleitoral, ela traz muita incerteza para o mercado, já por si só. A gente tem uma pesquisa, né, de volatilidades na corrida eleitoral de outros anos, somente em uma eleição, só que não houve uma volatilidade tão grande. E nós acreditamos que para essa eleição também acontecerá. Outro ponto que nós ficamos sempre de olho é na parte fiscal, que está em voga, está sendo falado, né, há bastante tempo aqui para nós. A parte fiscal também traz um grande receio para os investidores. E a boa parte, grande parte dessa saída dos investidores, né, estrangeiros da nossa bolsa, vem através, principalmente, da parte política, do risco político e também do risco fiscal, já que você, apesar de termos taxa de juros bastante elevadas, o risco às vezes não compensa para o país, compensa levar para algum outro emergente que não esteja num risco tão grande, né, e podendo fazer com que o risco deles não fique tão exposto.
2: Gabriel, você acha que tem mais algum ponto que a gente precisa destacar sobre a abertura do mercado de hoje?
4: Olha, hoje o nosso mercado, ele vem performando positivo. O nosso Ibov, nesse momento, batendo 2,3% de alta, voltando aos patamares dos 170 mil pontos. Isso é muito bom para a nossa bolsa. E isso vem justamente pelo alívio de notícias lá dos Estados Unidos, onde eles mudaram a parte dos treasuries deles, né, os rendimentos dos treasuries deles. Isso aliviou um pouco os juros longos, e agora o mercado aguarda também essa ata do FONC. Então vamos ficar de olho somente nessa parte dos treasuries, das taxas de juros norte-americana, e também ao longo da semana e ao longo do mês, sobre dados de inflação e dados de trabalho, para ficarmos de olho. Somente aqui para pontuar, da nossa carteira teórica do Ibovespa, temos somente 3 ações que estão performando no positivo. O setor bancário nosso performando muito bem, graças a essa a esse ponto vindo lá dos Estados Unidos, e também Vale e Petrobras performando positivamente, pois petróleo está em alta e minério de ferro também em alta lá fora.
0: E para a gente poder trazer o cenário ainda desse reflexo na alta do petróleo, claro que assusta um pouco nós pensarmos que o petróleo já estava quase voltando, né, para o patamar de 70 dólares há poucos dias, né, Gabriel, quando se teve aquela perspectiva de cessar o fogo entre Estados Unidos e Irã. Esse petróleo, 91 dólares, que está no momento, né, uma alta dessa nossa referência internacional do Brent, o que está mais no radar agora de vocês, economistas, é o que nesse momento? A gente precisa entender como ainda, no principal no olhar, é findar o conflito?
4: Sobre o findar do conflito, a gente já não está tão esperançoso, pois nós dormimos uma sexta-feira com acordo e acordamos na segunda-feira com ataques de ambos os países, né? Então, assim, nós entendemos que esse cessar-fogo ele já foi finalizado. Donald Trump já anunciou que não tem nenhum tipo de conversa, já faz várias ataques pelas redes ao Irã. Nós buscamos entender até que ponto esses ataques vão ficar somente na parte de fala, na parte das redes. A partir do momento em que for, nós entendemos que o tráfego do Estreito de Hormuz, ele está abaixo dos níveis de antes da guerra, né? Essa cautela por inflação e juros, elas vêm sondando a gente, então nós ficamos mais tentando apaziguar as situações aqui para alguns pontos, para petróleo, né? Para outros ativos, do que tentar ver se vai sair realmente um cessar-fogo, um acordo de guerra, né? O acordo da guerra. Por quê? Nós esperávamos que essa situação ela se resolvesse em poucas semanas, e já estamos estendendo a praticamente aí 6 meses. E então a gente está mais cauteloso nas nossas decisões futuras do que entender se vai sair ou não um acordo entre eles.
0: Gabriel, muito obrigado pela sua participação aqui conosco, fazendo essa análise e perspectivas de como deve ficar o pregão desta quarta-feira. Um bom trabalho para vocês.
4: Muito obrigado, um ótimo dia para nós e conte comigo.
2: Ótimo dia, Gabriel, muito obrigada. A gente conversou agora com Gabriel Warian, analista-chefe da Cultura Capital. E o Vale Nota vai ficando por aqui, né, Dani?
0: Exatamente, mas antes da gente dar tchau, quero manter o convite para que você, que nos escuta aqui todas as manhãs das 10 às 11, também vai lá para o nosso Instagram. A gente leva dicas para você, em alguns momentos, o assunto que a gente trabalha aqui, a gente também explica mais detalhado para você lá. Amanda, lembra o nosso ouvinte aí para conferir o nosso Instagram, que é @valenotapodcast.
2: Exatamente, aí, @valenotapodcast. A gente tem um encontro marcado amanhã às 10 horas da manhã. Agora você fica com o Radar Sputnik, apresentado pela Kelly Muniz. Tchau, tchau.
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5: Hoje é quarta-feira, 19 de agosto de 2026. Um acidente entre um micro-ônibus e uma carreta deixou 23 mortos e 5 feridos na madrugada de hoje na BR-373 em Ipiranga, nos Campos Gerais do Paraná. De acordo com a Polícia Rodoviária Federal, 3 pessoas foram socorridas em estado grave e 2 com ferimentos moderados. Segundo a Via Araucária, concessionária responsável pelo trecho, os mortos são 21 adultos e 2 crianças. A maior parte das vítimas ocupava o micro-ônibus. O condutor da carreta, que estava sozinho no veículo, também morreu. Ele viajava sem carga e o acidente provocou a interdição total do trecho por cerca de 7 horas. O trânsito foi totalmente liberado às 10h20 da manhã. O presidente dos Estados Unidos, Donald Trump, está cogitando se reunir com o líder da Coreia do Norte, Kim Jong-un, durante sua próxima visita à Ásia, durante a cúpula da cooperação econômica Ásia-Pacífico em novembro, segundo informou o The Wall Street Journal, citando autoridades americanas não identificadas. Na última segunda-feira, Trump diz que Kim havia respondido ao seu pedido de conversa, sem entrar em mais detalhes. Informações dão conta de que o republicano deseja retomar os esforços iniciados durante seu primeiro mandato, visando persuadir Kim a abandonar o programa nuclear. Nesta semana, Trump ordenou ao secretário de guerra dos Estados Unidos, Pete Hegseth, que reduzisse a escala dos exercícios militares com a Coreia do Sul por considerá-los desnecessários, uma vez que enviavam um sinal totalmente inadequado e hostil a Pyongyang. 5 ônibus foram usados como barricadas na manhã de hoje durante uma operação da PM na Estrada Marechal Miguel Salazar Mendes de Moraes, na Cidade de Deus, zona sudoeste do Rio. Segundo o Rio Ônibus, os 5 veículos já foram liberados do local. Mesmo assim, 10 linhas que passam pela região ainda estão com impactos no itinerário. A Polícia Militar informou que a operação na Cidade de Deus foi planejada para localizar possíveis esconderijos de criminosos e pontos usados para armazenar drogas, além de retirar barricadas instaladas. A ação também tem como objetivo combater a atuação do Comando Vermelho na comunidade.
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5: Linha amarela liberada em Jacarepaguá, na altura do viaduto do Gabinal, sentido Fundão, após a retirada de um carro enguiçado. Não há impacto no trânsito no momento. Na zona sudoeste ainda, na Avenida Ayrton Senna, sentido Orla, o trânsito é lento na altura da Gardenia Azul. São boas as condições a partir da Vila do Pan. Já no sentido amarela da Ayrton Senna, fluxo intenso ao longo da via. Kelly Muniz para o Radar Sputnik, no horário de Brasília, 11:03.
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6: Muito bom dia para você, ouvinte. Começa agora na Rádio Sputnik, na Metropolitana FM, o programa Arquibancada no Ar. E hoje é quarta-feira, dia 19 de agosto de 2026. Eu sou o Thaleson Martins e estarei na sua companhia até meio-dia falando de esporte para você e com você. Opa! E ao meu lado, sempre ele, o comentarista que não foge do debate. Bom dia, meu amigo.
7: Bom dia, camarada.
8: Buenos dias. Como estás, amigo?
7: Companheiro. Vamos falar espanhol.
8: Espanholito. Nosso espanholito.
7: Classificadito.
8: Classificadito flumidito.
7: Fluminencito.
8: Fluminencito, classificadito.
6: É isso, né? Bom dia pra torcida tricolor, pra torcida rubro-negra, que tem jogo importante também
7: pra
6: hoje, né?
7: Pra quem não entende espanhol, estávamos falando Fluminense classificado.
6: Classificado. É porque o nosso espanhol, ele é um pouco arcaico, até pra explicar pro nosso ouvinte.
7: É verdade.
6: Ele não é aquele comum, né?
7: Não,
6: nosso
7: não.
6: Espanhol, ele é do interior, de algum lugar, lugar que fala espanhol. Não necessariamente Argentina, não necessariamente
7: Espanha.
6: Fica uma incógnita, então... É um dialeto.
7: Isso.
6: Resumindo, é um dialeto. Então não vai ficar tão fácil de compreensão de fato, mas a gente traduziu aqui pra você ficar bem tranquilo. E hoje tem jogão, né? Tem um jogo do Flamengo pra Libertadores. Temos muitas notícias pra trazer do Botafogo também, do Vasco. Notícias boas pro Botafogo, porque a galera tava pedindo algo. E quando esse algo que a galera pede acontece, alguém chora, mas muitos vão ficar rindo.
7: E aquele negócio, né? Quem não chora, não mama.
6: É. Dizem. Dizem, né? Não sei. Esse ditado aí. Já fez
7: no carnaval.
6: É, no carnaval, inclusive uma marchinha tradicional aqui no nosso Brasil. E lembrando que hoje nós vamos falar bastante...
7: De quê?
6: Sobre aquela promoção maravilhosa que nós temos aqui, porque
7: promoção
6: a galera já está... promoção e promocinha, a galera vai poder participar, a gente vai passar os contatos certinho, como é que funciona. E o nosso querido sonoplasta de hoje, o mestre das carrapetas... É ele, o Marcelão, já tá aqui ajeitando tudo. Então, vamos abrir o programa, os destaques do programa de hoje. Vamos de Flusão!
9: Fluminense.
6: Após empate com 1 a menos, Fluminense busca a classificação diante do Rivadavia nos pênaltis. E goleiro Fábio é herói do jogo, defendendo 2 cobranças. Flamengo.
9: Flamengo.
7: Rubro-Negro encara hoje o Cruzeiro no Maracanã em uma vitória simples, classifica o Flamengo para as quartas da Libertadores. No ataque, Bruno Henrique e Pedro brigam por posição.
6: E o glorioso da Estrela Solitária?
9: Botafogo!
6: Após derrotas consecutivas, técnico Franklin Carvalho é demitido do Botafogo. Contra o Cienciano na Sul-Americana, Alvinegro será comandado por Rodrigo Belão, do Sub-20.
9: Vasco.
7: Após empréstimo de 150 milhões, Cruz Maltino ainda busca no mercado um atacante e um zagueiro. Janela de contratação fecha no dia 11 de setembro.
6: Esses são os destaques do programa de hoje, mas nós vamos falar também da rodada da Sul-Americana, vamos falar da Libertadores também. Ontem, inclusive, fiquei acompanhando o jogo do Estudiantes de La Plata. E venceu bem, 3-0, um time que a gente tem que, ó, ligar o sinal de alerta, porque se a galera achou que tava fraco, é um time difícil de ganhar, tá?
7: Ano passado o Flamengo...
6: penou, mas passou.
7: Suou.
6: E depois conquistou o título, né? Mas assim, não é tão simples quanto parece não, né? Porque o argentino, ele às vezes não tá tão bem, mas a arbitragem ajuda um pouquinho.
7: É, sempre.
6: Aí às vezes também o gramado ajuda, aí às vezes também, né?
7: Todas as coisas ajuda.
6: Todo mundo ajuda, a Comebol ajuda. Enfim, e eu quero dar um recado especial pro nosso ouvinte, Arthur Neto, que é o seguinte: o nosso programa, o Arquibancada no Ar, vai presentear você, ouvinte. 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Essa prova acontece no dia 30 de agosto, anota aí. A largada dos 21 quilômetros será na praia do Leblon. E dos 5 quilômetros, sabe aonde? No aterro do Flamengo.
7: Ah.
6: É. E para concorrer, Arthur Neto, é muito simples, né? É só enviar pro nosso WhatsApp, que é o... Anota aí. Ah. Pega a caneta. Pega aí. Pegou a caneta aí?
7: Tá aqui.
6: Arthur, fala qual o WhatsApp, porque você é o dono do WhatsApp aqui.
7: 21 980650066. 21 980650066.
6: E aí, Arthur, é muito simples. Você vai mandar um áudio, nosso ouvinte mandou áudio dizendo por que você merece participar da Santander Select Meia Maratona, Cidade Maravilhosa. Os vencedores serão divulgados na sexta-feira, dia 21 de agosto, e a nossa produção vai entrar em contato com os vencedores. Então participe. Inclusive, nós temos alguns áudios aqui que já chegaram. Não sei se tem como já reproduzir. Teria a possibilidade? Coloca aqui, né? Deixa eu dar uma encaixadinha aqui, ó.
7: Opa!
6: É isso?
7: Encaixadinha.
6: Então já vamos reproduzir aqui o primeiro áudio? Vamos lá.
7: Bora.
6: Vamos ver. Tá aberto, hein?
10: Fala, galera do Arquibancada. Tranquilo? Daniel passando aqui para concorrer ao kit da corrida Rio S21K. Eu tô querendo concorrer porque eu tô voltando de lesão. Fiquei 3 meses parado sem poder correr.
6: Bom jogador aí.
10: Por causa de uma lesão na perna. E agora eu tô voltando a treinar. Então, queria voltar com tudo já fazendo essa corrida que é maravilhosa. Já fiz em outros anos também. Então, tô querendo concorrer aí a esse kit lindão. Espero conseguir. Valeu, um abraço pra todos.
6: Olha só. Apelou pro sentimentalismo, né? Falou que tava lesionado. Deu uma de jogador. Deu uma aquecida antes.
7: Mas é sorteio, né, meu amigo?
6: É, vamos ver. Daqui a pouco a gente vê as outras participações. Então é isso. Então participe. Se você tiver interessado em concorrer, é só enviar o WhatsApp no 21 980650066. Manda um áudio, né? Igual fez aqui o Daniel, dizendo porque merece participar do Santander Select Meia Maratona, Cidade Maravilhosa. E é sempre muito interessante. O Arthur Neto prometeu, né, que um dia ele vai correr. Não sabemos quando, né? Mas olha só, Arthur, agora eu chamo a galera para participar do programa, né? Não somente da nossa promoção, mas o ouvinte, se quiser participar, como é que ele faz, gente? Ele pode xingar, não, né? Melhor
7: pode.
6: Não.
7: Pode.
6: Pode?
7: Você
6: autorizou? Mas você autorizou.
7: Ah, autorizei.
6: Ah, então tá bom.
7: Pode xingar, pode se divertir, pode brincar.
6: Pode comemorar uma classificação.
7: Pode comemorar uma classificação, pode jogar zica no time do outro.
6: É. Pode comemorar que o técnico foi mandado embora?
7: Pode comemorar. Tanto o anti como o torcedor também.
6: Ah,
7: tá
6: então
7: liberado,
6: tá liberado.
7: É canal aberto direto.
6: Então o Arthur vai liberar o canal agora, hein? Tá liberado o canal, Arthur?
7: Tá liberado o canal, manda mensagem pro 21 980650066. 21 980650066. Porque aqui...
11: VAR é você.
6: Boa, Marcelão. Olha só, manda seu texto, áudio, participe conosco. Sua participação sempre é muito importante. Ah, mas eu queria ver o rostinho bonito de vocês. Como é que eu faço? Tem jeito?
7: Não tem como.
6: É o seguinte, primeiro tem que fabricar um rostinho bonito. Depois você vai entrar no noticiabrasil.net.br ou então na metropolitanarrio.com.br. Você pode ouvir, mas pode assistir a gente. Você tá aí dentro do ônibus, cuidado com o celular, porque tem uns caras aí que pode levar. Então fica ligado, né? Olha assim, Olha, assim abaixadinho. É. Você tá em casa, tá trabalhando agora. Tem que esconder, senão o chefe vai brigar, né? Ou então só bota pra ouvir, porque aí, como se tivesse ouvindo uma musiquinha, né? Pra dar uma relaxada e ouve aqui as notícias do esporte, do seu time de coração e muito mais. Então é o seguinte, hein? Já demos o nosso recado. Vamos abrir o programa falando do Tricolor das Laranjeiras.
11: Fluminense.
6: Um para o Fluminense, um para o Rivadavia. Vamos para os pênaltis. O Fluminense consegue uma classificação heróica com menos um, graças ao goleiro Fábio, que operou dois milagres, hein? Um goleiro de 45 anos, que nunca conseguiu ir para uma Copa do Mundo.
7: Inacreditavelmente.
6: É, e que defesa. A segunda, então, foi espetacular. Eu queria que você, né, desse um recorte desse jogo. O que, que você achou de Fluminense e Rivadavia? Fluminense foi melhor, mereceu a classificação. Foi pênalti ou não foi? Queria que você trouxesse aqui sua opinião pra gente.
7: Foi merecido, inclusive, merecia se classificar no tempo normal. Porque aquilo ali pra mim não é pênalti. Dada a proximidade em que estava o jogador do Rivadavia, do zagueiro do Fluminense, né? Dada também o posicionamento do braço do zagueiro do Fluminense, é típico daquela bola de vamos dizer assim, de rebatida, né?
6: Uhum.
7: Enfim, aquele bate e rebate. Não foi um chute e aí não... O zagueiro do Fluminense estava lá no meio do chute, colocou o corpo, enfim, a bola bateu. Foi uma... Tá me faltando a palavra aqui, cara, mas foi uma bola espirrada, vamos dizer assim, né?
6: E também era difícil ter uma reação ali pela velocidade da bola,
7: pois
6: né?
7: Pois é, cara, então...
6: Nem tentou, se ele ainda quisesse recolher o braço, né?
7: Se ele quisesse colocar a mão na bola... Se ele quisesse colocar a mão na bola, ele ia errar.
6: É, provavelmente.
7: Porque a bola foi muito forte, muito rápido, forte, e muito perto dele. Tanto que o juiz estava ali em cima do lance e ele falou, não foi pênalti.
6: É, inclusive, Arthur, a gente sempre gosta de falar dos especialistas, porque nós tivemos muitos ex-árbitros falando. E assim, foi unanimidade, tá? A Renata Ruel, por exemplo, que é especialista, é ex-árbitra, né? Falou que não foi pênalti. O Simon falou que não foi pênalti. O PC, não é isso?
7: Isso, PC Vasconcelos.
6: PC Vasconcelos?
7: Não.
6: PC. Ih, rapaz, agora esqueci o sobrenome. Mas é o PC.
7: PC Vasconcelos é o do Sport
6: PC TV. PC Sequeira já também não pode ser, porque... Enfim. Então, ele disse também que não foi. E nós tivemos...
7: César de Oliveira.
6: Isso, Paulo César de Oliveira. Ele falou que não. Então, nós tivemos uma unanimidade. Todos os especialistas que eu pude acompanhar... E geralmente tem até opiniões contrárias às vezes, né?
7: Por isso que eu falo
6: que a regra não é clara. A gente falou de um lance de cartão amarelo e possível vermelho. Sim. Que um disse que deveria ser amarelo e outro vermelho. Esse não, esse foi unanimidade. Quando eu vi o lance, Arthur, eu falei o seguinte, não foi pênalti. E o maior problema pra mim foi o seguinte, o árbitro garantiu pro Thiago Silva e para outros jogadores que não seria pênalti, porque ele tava muito perto, né? Sim. Não tava longe. Ele falou, não foi, ele tentou recolher o braço. E a gente entende que se o jogador tenta recolher o braço e ele não projeta, não tenta abrir pra obstruir, a intenção dele é porque não tem como tirar o braço. Não tem jeito. E aí, o árbitro foi na pressão, óbvio, dos jogadores, e o VAR também pressionou, né? Pra ele olhar. E aí, meu amigo, ele viu por vários ângulos distintos.
7: E velocidade
6: lenta, né? E aí, eu acho que ele acabou, ao meu ver, ele foi induzido, né? Eu
7: acho.
6: A marcar esse pênalti. E aí o Ar se converteu, bateu bem no ângulo direito do Fábio e foi praticamente o último lance, mas ainda teve um lance que o Serna teve a bola do jogo, que ele poderia ser o grande vilão desse jogo, foi o grande herói fazendo, um dos heróis, né, fazendo gol. Era ele e o goleiro, porque o Hércules chutou, o goleiro rebateu, era só, ele fez o mais difícil, foi naquela arrancada, e o mais fácil ele perdeu e acabou isolando. E o Serna é muito isso, né? Ou ele é 8 ou 80, ou ele resolve ser um cara que decide ou resolve ser um cara que perde gols absurdos. E ele ontem foi um cara que fez os dois, né? Mas assim, pelo que você viu do jogo, o Fluminense fez o bom primeiro tempo, né? Jogou bem também no segundo e foi melhor que o Rivadavia. O Rivadavia não teve... Fala uma jogada assim, pô, o Rivadavia fez uma jogada. Eu não consegui ver o Rivadavia jogando futebol, né? Ele tentava e o Fluminense muito bem postado. Agora, temos que falar do Canóbio, né? O Canóbio... Ele recebeu dois cartões amarelos, o segundo aos 15 minutos do segundo tempo, e deixou o Fluminense por mais de 40 minutos, praticamente, né?
7: Isso.
6: com um jogador a menos. E assim, o Fluminense não sentiu. Total que fez o gol com menos um, né? Ele tava 0-0 quando ele foi expulso. Então, assim, o Fluminense não sentiu, muito pelo contrário, jogou até melhor em alguns momentos, porque eu acho que a entrada do Serna e do Acosta deu uma outra dinâmica no meio-campo. E o Acosta perdeu o pênalti nas cobranças. Ele bateu muito mal.
11: Meu Deus do céu.
6: É. Me lembrou o tal do Roberto Baggio. Apareceu lá na Lua.
11: Eu acho que foi com uma displicência, assim,
6: muito pra displicente. Ficou meio com nojo, né? E aí, o Fluminense melhorou e fez 1-0 com o Serna. Uma bela jogada, um lançamento do Hércules. Pô, foi maravilhoso.
11: Que passe, né? Do Hércules.
6: Cara. E não tava tão bem. O Hércules, ele tava um pouco nervoso. Chegou a receber um cartão amarelo bobo. E assim, o Fluminense foi pra cima e, numa infelicidade, ao meu ver, da arbitragem, um pênalti mal assinalado a favor do Rivadavia, que, repito, não jogou nada, praticamente, nem no primeiro tempo, nem no segundo. Mas o futebol tem isso, meu amigo. Às vezes, a pressão, né? Eu acho que se essa jogada fosse no Maracanã, eu tendo a dizer que ele não marcaria esse pênalti, né? Se fosse a mesma situação. Né? Não, o jogador chutou. Mas se fosse o contrário, talvez ele marcasse também, né? Porque a gente sabe que o estádio, ele influencia, principalmente a pressão da torcida e também dos jogadores, né? Que os jogadores do Rivadavia eram chatos toda hora, né? Porque toda hora alguém ia pra cima do árbitro, botava a mão no rosto. E não vai acabar tão cedo, né? Não. Ontem tivemos até um jogo mais dinâmico, que tinha as contagens, né? Pra cobrança de tiro de meta, cobrança lateral. Mas a catimba argentina, ela é muito bem feita, né? E ela acabou quando o Fluminense fez 1-0, né? Aí eles foram tentar jogar bola.
11: E aí é outra coisa.
6: É, mas assim, mereceu a classificação o Fluminense. Sim, total. E agora, Arthur Neto, eu vou te fazer uma outra pergunta. Se fosse com o Zubeldía, você acha que teria esse ímpeto? Porque ontem parecia que o Fluminense tinha uma raça que não demonstrava faz um certo tempo, quando o Palmeiras jogou muito bem também, com o Marcão no comando. E o Marcão ontem, ele deu declarações, né, na coletiva, dizendo que não espera ser o treinador, quem sabe a diretoria, mostrando muita humildade, né? E o Marcão, ele é muito bem quisto no meio futebolístico, é um cara, sabe aquele boa praça? Uhum. Que onde chega a galera, pô, conversa com ele, troca uma ideia, mas ele é um cara muito competente, tá? Às vezes o jeito da pessoa atrapalha o meio que ela trabalha, né? Porque geralmente nós temos alguns técnicos que são muito sisudos, né? E acabam pontuando na frente, porque é um cara mais sério. Com o Marcão, aquele cara que, pô, eles raramente têm oportunidade pra ser técnico. Quando tem, ele vai bem. Mas ele é um interino, né? Ele meio que, ele recebe o salário como técnico interino. Ele é funcionário do clube.
11: Sim.
6: Então,
11: sim,
6: ele trabalha sendo auxiliado do auxiliar do treinador, né? Porque às vezes o treinador traz um auxiliar
11: e ele fica
6: auxiliando o auxiliador do técnico. Essa que é a verdade. E aí, no final, quando você manda embora o técnico, geralmente você manda também o auxiliar dele. Mas tem o interino, que é aquele que substitui.
11: Que segura a pena.
6: E classificou o Fluminense para 2 Libertadores e livrou o Fluminense de um rebaixamento. Ele fez muito mais que muitos treinadores na história do clube. Talvez a diretoria precise olhar para o Marcão com um olhar mais profissional.
11: Sim.
6: De respeito, porque é um cara que merece respeito. E, assim, eu não sei o porquê a diretoria não banca ele, né? Pelo menos não tivemos um posicionamento com relação a bancar o técnico. A diretoria diz que vai buscar um novo nome. Mas eu tenho a sensação que o Marcão vai até o final do ano. Será? Porque ele já conseguiu algo que era muito difícil, que era vencer o Palmeiras, né? E conseguiu uma classificação que também não era simples. Assim, o que mais ele precisa fazer? Vai jogar com o Remo agora, final de semana. Se ganhar, né? Já melhora a equipe ainda na tabela. Mas e aí? Vai enfrentar ou Platense ou Coquimbo Unido? Se classificar, vai mandar o cara embora, pô?
11: Credenciais ele tá mostrando de sobra, né?
6: Então, assim, eu acho que a diretoria vai falar: vamos fazer o seguinte, vamos seguir com o Marcão, vamos evitar alguns gastos. E final do ano, dependendo do que acontecer. Agora, eu te falo, se o Fluminense, por um acidente químico, ganha Libertadores, porque, convenhamos aqui, torcedor tricolor, o Fluminense não é favorito para ganhar. O favorito é Flamengo, é Palmeiras. Coloca até o Cruzeiro à frente do Fluminense. Eu tô sendo sincero aqui. Eu coloco. Mas aí o Cruzeiro vai pegar o Flamengo, então, né? Então, uma força será anulada, não sabemos qual.
11: Sim.
6: Eu coloco o Fluminense hoje como uma quarta possibilidade de ser campeão, a quinta. Então não é um favorito para mim. Mas se por um acaso o Marcão, de repente, conquistar esse título, vai tirar o cara também, pô? E aí? Porque a gente já viu o técnico se mandando embora para ganhar de 8-0. Nada mais me surpreende, Arthur.
11: Acabou.
6: Ganhou de 8-0? Não, não é o suficiente. 8 é um placar normal do futebol. Então, assim, Arthur.
11: História.
6: A gente sabe que é uma situação complicada. E o Marcão, cara, vem fazendo um bom trabalho até nesse recorte atual. Vamos ver como é que vai ser. Claro que as coisas podem mudar a qualquer momento. Mas para fechar o assunto Fluminense, classificação merecida. Agora o Fluminense não consegue, é um Rivadavia, né?
11: É, cara.
6: Não ganha, né?
11: Quatro jogos,
6: três empates e uma derrota. Mas olha como é que é o destino. O Rivadavia deu essa classificação pro Fluminense, que ele não precisava nem ganhar, ele tá classificado. Aí ganhou o jogo, por sorte ou azar, no sorteio que é o Rivadavia, né? E aí o Fluminense se classifica, né? E, cara, Libertadores é isso, meu amigo. É emoção. Eu acho que essa classificação, ela foi importante da forma que foi, porque nós tivemos todos os ingredientes para uma Libertadores. Um time argentino, pressão de torcida, por mais que a torcida fosse pequena, uma torcida chata fazendo barulho o tempo todo. Arbitragem polêmica.
11: Sim.
6: Erro contra brasileiro. Catimba argentina. E classificação heróica. Quando você bate isso no liquidificador, sai exatamente o quê? Um suco de Libertadores.
11: É.
6: E foi o que aconteceu. O Fluminense agora tem aí um desafio, ao meu ver, talvez mais simples, ou Platense ou qualquer bonito, nas quartas, mas que é Libertadores, meu amigo. Aquele jogo que parece que é muito fácil, ele se torna, pelo ambiente, ele se torna perigoso, concordo com você. Então, assim, não tá nada conquistado ainda, o Fluminense vai ter que pregar muita humildade, jogar seu futebol, tentar voltar a jogar como jogou contra o Palmeiras, contra o Rivadavia, tanto no Brasileiro quanto na Libertadores, pra tentar uma semifinal. E aí vai depender também, porque, assim, o lado da chave do Fluminense tem um Palmeiras, né? E tem uma LDU.
11: Sim.
6: Né?
11: Sim.
6: Até confirmar se a LDU é desse lado, se eu me engano, é assim. Mas tem um Palmeiras que, pra mim, é a grande força. Agora, o Palmeiras joga hoje, contra o Cerro Porteño. Né? Vamos lembrar que...
11: Tá em crise, tá em crise.
6: E aí, eu acho que se, inclusive, se perder, eu acho que vai mandar o Abel embora.
11: Será?
6: Parece acho que ele não cai, não?
11: É, a Leila acho que não manda, não.
6: É. É, o marido da Leila pede direto pra mandar embora, né? Porque ela já deu uma entrevista mesmo? Falando que o marido sufoca ela.
11: Tem um...
6: E ela fala, quem manda no Palmeiras sou eu em casa também.
11: É.
6: Que é a mulher que manda em casa, né? É. Vai de você falar que não, Arthur.
11: Com certeza.
6: Vai falar que não, ela tá de olho aí, Arthur.
11: Ah. Tá ouvindo e tá vendo.
6: É.
11: Então... Eu posso nem ter reações aqui.
6: É, melhor nem piscar. Assim. É. Mas pra gente fechar esse assunto...
11: É.
6: É, mas pra fechar esse assunto, né? A tabela, vou dar uma olhada aqui na tabela. É, eu acho o lado do Fluminense mais fácil do que o lado que o Flamengo tá, por exemplo, né? Não sei se você concorda.
11: Ah, sim, sim.
6: Né? Mas assim, o lado do Fluminense tem Palmeiras e Cerro Porteño, que é o próximo jogo. Mais forte é o Palmeiras. LDU e Mirassol, mais forte é o LDU. Independente do Vale e Tolima, teve o primeiro jogo ontem, né? Porque havia sido adiado por conta do tremor de terra lá no Chile, né? Terremoto. E o Tolima perdeu em casa por 1-0 do Independente Del Vale, que é um timezinho chato também, né?
11: Independente Del Vale tá varrendo o campeonato equatoriano.
6: É um timezinho chato.
11: Mais de 10 pontos de diferença.
6: É, time chato.
11: Segundo colocado.
6: O lado Fluminense tem Platense, Coquimbo Unido, Cerro, Palmeiras, Mirassol, LDU, Independente Del Vale, né? Então, assim... Não é tão simples também, não. Mas, de qualquer maneira, Arthur, o Fluminense avançou de fase. E vamos ver como é que vai ser agora essa situação das quartas. O Fluminense, uma hora, vai ter que priorizar alguma competição, né? E eu acho que vai ser a Libertadores, porque é, né, um título importante. E no brasileiro é muito difícil o Fluminense buscar esse título. Eu acho que o caminho, não fácil, mas menos difícil, é através da Libertadores. Então falamos muito do Flusão, vamos falar de outro também, que é o atual campeão da Libertadores. Solta a vinheta do Mengão aí.
12: Flamengo
6: e Cruzeiro vão decidir hoje, oitavas de final no Maracanã, primeiro jogo 1-1. Arthur Neto, já vou jogar pra você responder. Flamengo é muito favorito, é favorito. Como é que você enxerga esse jogo? Vai ser jogão de bola? Qual é a sua expectativa para Flamengo e Cruzeiro, 9:30 da noite, no Maracanã, extremamente lotado? Conta pra gente.
11: Aí, favorito normal. Favorito.
6: 60-40?
11: 60-40, tá bom.
6: Beleza.
11: É, favorito normal contra o Cruzeiro, vai decidir em casa depois de...
6: No empate 1, né?
11: É, depois de... É favorito principalmente por precisar de uma vitória simples em casa, né?
6: É.
11: Então isso, além de ter um elenco e um time melhor que o do Cruzeiro, eu acredito. É, se você for pegar e comparar as peças. É. E vai decidir um mata-mata em casa depois de 4 anos. Todas as eliminatórias foram disputadas fora de casa desde as semifinais de 2022.
6: Caramba, loucura, hein?
11: O Flamengo sempre fazendo aquela...
6: É porque não faziam campanhas muito boas, né? É. O Flamengo agora fez a melhor campanha.
11: O Flamengo sempre faz aquela fase de grupo assim, preguiçosa, modorrenta.
6: E existe um grande tabu também na Libertadores, né? O melhor time nunca ganhou.
11: É, é verdade.
6: Então o Flamengo pode quebrar esse tabu aí também, né?
11: Ainda tem isso, né? Mas o Flamengo não se sente bem, não, na fase de grupos. Gosta de passar um sufoco, fazer uma continha. Mas
6: nessa
11: ele se sentiu muito
6: confortável,
11: nessa foi confortável,
6: é. Foi bem tranquilo.
11: Quebrou totalmente o histórico, né, do...
6: Verdade.
11: Do clube. É...
6: Em 2019, que era o grande time, inclusive, né, a gente sempre fala do Flamengo, também não foi tão simples, não, né, conseguir uma classificação,
11: inclusive,
6: né?
11: Inclusive, sabe como é que os preços são, né? O único jogo que eu fui de 2019, o Flamengo...

0: principal, você, eu te fiz essa pergunta mais cedo no programa Manhã em Foco. Ataque, a grande dúvida é Bruno Henrique ou Pedro, né? Você iria de Pedro, não é isso que você respondeu?
1: Eu iria de Pedro, porque é um jogo com uma lógica invertida da última partida, né?
0: Uhum.
1: A ideia do Leonardo Jardim era pressionar a saída de bola do Cruzeiro para não deixar o time criar jogadas. O Cruzeiro tem muita velocidade e tal. Mas eu acho que nessa partida o Cruzeiro vai dar uma retraída. E para isso, eu acredito que o Pedro seja a melhor opção. É um cara que, você viu o jogo contra o Mirassol, ele tem uma capacidade impressionante de segurar a bola, fazer parede, pivô, né? Uhum. Dar passe e também finalizar. Eu acho que tem muito mais a ver com esse jogo de hoje, no Maracanã, do que o Bruno Henrique. No caso aqui, a gente falando do Bruno Henrique como centroavante, né? Porque também não tem problema nenhum se ele achar que pode jogar Bruno Henrique e Pedro, por exemplo.
0: Aí eu acho que não vai fazer isso. Cairia o Plata?
1: Talvez o Lino.
0: O Lino?
1: Aí eu acho que ele não vai fazer isso porque não tem como tirar o Lino agora, que ele
0: tá numa fase boa, né?
1: Tá numa fase absurda, assim, muito boa. Acho que nem muito de gol, né? Mas ele tem que melhorar isso, mas de construção de jogada, de participação na partida, de passe, abrir espaço, enfim. Ele tá numa fase que eu acho que ele nunca jogou assim na carreira, cara. Jogando quase como um meia, enfim, se movimentando muito pelo campo, né? Pelo campo de ataque.
0: Se reinventou, né, no Flamengo, depois que ele se
1: com o Leonardo Jardim, né? Depois que chegou o Leonardo Jardim, mudou um pouco esse jogador. Isso acontece muito no futebol, né? A gente tem, por exemplo, o Cebolinha, que sumido agora no Flamengo, né? Na época que o Tite assumiu o Flamengo, ele era o melhor jogador do time.
0: Verdade.
1: Eu
0: bem lembrado. Eu
1: conhecia, sabia como ele gostava de jogar e fez. E nesse caso, o Leonardo Jardim enxergou uma coisa que o Lino não enxergava até então, porque por todos os lugares que ele passou, ele jogava sempre como um extremo, né? Seja como um atacante, um ponta, ou como um ala aí pela esquerda. A provável escalação, de acordo com os coleguinhas aqui que estão mais próximos do Flamengo, apurando, seria de Rossi, Emerson Royal, Léo Ortiz, Léo Pereira e Ayrton Lucas, Pulgar, Jorginho e Arrascaeta, Plata, Lino e, aí sim a dúvida, Pedro ou Bruno Henrique. Do Plata eu acho difícil ele abrir mão, porque é um cara que é um psicopata marcando, né? Um cara tem um vigor físico para poder marcar e pressionar o adversário muito grande. O Lino em grande fase. O Arrascaeta, que depois do jogo do Mirassol, eu pensei que ele pudesse rodar, viu? Não por ele.
0: É, porque o Carrascal...
1: Não só por ele, mas...
0: Foi tão bem, né?
1: Porque o Carrascal tá numa fase que tem que aproveitar, né? Mas o Arrascaeta, ele é um... Cara, um senhor Libertadores, vamos dizer assim, né? Tá acostumado.
0: E já jogou no Cruzeiro, né?
1: Já jogou
0: tem aquela
1: no Cruzeiro,
0: situação, né? Que o Gerson jogou no Flamengo, aí...
1: Isso.
0: Chumbo trocado não
1: vai. Chumbo trocado, vai ter a questão do Leonardo Jardim.
0: O próprio Caio Jorge, que poderia ter pintado no
1: poderia
0: Flamengo.
1: Poderia ter vindo. E olha, vou te falar uma coisa.
0: Pelo ficar embaçado
1: jeito
0: o negócio.
1: Pelo jeito que o Caio Jorge joga, confesso que esse ano eu tenho acompanhado um pouco mais, depois desse interesse do Flamengo. O cara encaixaria perfeitamente nesse time do Flamengo, assim, porque seria justamente esse contraponto ao Gabigol, entendeu? Então ele poderia jogar com o Gabigol, poderia jogar sem o Gabigol, né, quando o Flamengo precisasse de mais velocidade, vamos dizer assim. Seria uma excelente contratação. Hoje eu acho que o valor que o Flamengo queria pagar, eu acho que valeria a pena sim. Na época houve muitas críticas, né? Pô, vai pagar isso tudo por esse cara, não sei o quê, pá. Mas eu acho que ele tem muitas condições de se encaixar no contexto do Flamengo, né? Enfim, mas eu fiquei com essa dúvida de Arrascaeta e Carrascal, mas, cara, Arrascaeta é o Arrascaeta, né? Se ele tiver condição, vai ser muito difícil barrá-lo. Até o
0: Leonardo... E também sendo uma opção o Carrascal para um segundo tempo,
1: ótimo.
0: Não tem problema nenhum, né? Bruno Henrique também.
1: Se for mal, dá tempo de corrigir.
0: São jogadores que são assim, seriam titulares a maioria dos times, né? O Carrascal, o próprio Bruno Henrique, até porque eles já apresentaram, porque só dá para jogar com 11, né? Porque o Flamengo, podemos colocar que ele tem um time titular, um outro time titular, né? Ainda tem uma galerinha aí que poderia, né, ser um time reserva. Então, assim, por posição, o Flamengo tem média.

0: de 2 a 3 bons jogadores, né? Em algumas posições, jogadores acima da média. É craque, por exemplo, eu acho que o meio campo do Flamengo é um setor muito forte. O ataque já está um pouco mais enfraquecido, porque algumas peças não surtiram tanto efeito. O Cebolinha, por exemplo, atualmente é um cara que não dá para contar com ele. Vai, é muito difícil, né?
1: Não dá mais.
0: Então eu acho que o ataque do Flamengo, ele acaba dependendo muito do Pedro e do Bruno Henrique.
1: Você dá uma...
0: De alguns momentos de... De vez em quando o Plata ali... São momentos. Mas pra mim, o meio campo do Flamengo e o setor defensivo também é muito forte, cara. Você tem peças que você tira um cara que é nota 6 e o outro é meia dúzia, né? Não de nota pra comparar, que são a mesma coisa, praticamente. Né? E assim, o Cruzeiro, por exemplo, o time que tá sendo planejado é o Otávio no gol, Fagner, que a gente já conhece há muito tempo, inclusive... É bom a galera ficar ligado que ele adora dar porrada. Pra cavar um cartão vermelho ali não é muito difícil não, tá?
1: Açougueiro.
0: É, Fabrício Bruno, Jonathan Jesus e Gabriel Rojas. Aí um meio campo também que eu acho forte, que é Lucas Romero, Gerson e Matheus Pereira. Eu acho três jogadores que se complementam muito bem. O Gerson não precisa nem apresentar, né? E esse cara aqui, que chegou recentemente, o Arroio, ele chegou e parece ser um jogador muito interessante. O Wesley, confesso que eu acho que é um jogador comum desse time, e o Caio Jorge é um centroavante, né, muito bom. Não é aquele centroavantão de área, ele busca também a jogada, né? E cara, eu acho que é um time muito forte do Cruzeiro, mas em comparação ao Flamengo ele não é tão forte. Eu coloco hoje assim, esse time do Cruzeiro em plantel, ele tá ali talvez depois do Palmeiras. Pra mim é Flamengo, Palmeiras, Cruzeiro. E aí, você pode pensar em Atlético Paranaense ou Fluminense como acho que até o Fluminense é um pouquinho melhor que o Atlético Paranaense, porque o Atlético Paranaense tem um atacante muito bom, né? O Viveiros, ele vive um momento muito bom.
1: O Fluminense não tá, você não colocaria ele pelo menos junto ali com o Cruzeiro? Acho que não.
0: Eu acho que vai muito por conta de algumas peças que eu acho interessantíssimas. O Caio Jorge, cara, ninguém tem um atacante a não ser o Flamengo igual o Caio Jorge. Ninguém tem. Fluminense não tem, tem vários, não dá metade do Caio Jorge, cara.
1: Aliás, se o Fluminense tivesse um Caio Jorge.
0: É, não, resolveria.
1: Como maluco.
0: O Arroio, você for comparar com o Canóbio, o Canóbio não vive um bom momento, né? Então, assim, é difícil. Aí você tem um Serna ali que é melhor que o Wesley. Agora, Matheus Pereira. O Matheus Pereira eu acho muito bom jogador,
1: muito
0: cara.
1: Bom. Muito bom. Pra mim tem que estar na lista, tá?
0: Não, da seleção? Com certeza, eu acho. E o Gerson, cara, também é um. Não precisa falar, Lucas.
1: Não
0: Romero.
1: Foi pra Copa porque não quis, né?
0: É. Então, assim, é um time que eu acho melhor treinado, até porque teve uma mudança agora. Mas é um time que cresceu, né, num momento importante. E assim, o Flamengo, a grande armadilha do Flamengo, eu acho que são os 15 primeiros minutos, tá? Acho que o Flamengo precisa se ligar muito nesse início de jogo, porque eu não consigo imaginar um Cruzeiro também muito recuado, não. O segundo jogo, dificilmente algum time recua, né?
1: Não, o Cruzeiro vai buscar espaço.
0: É, vai ter que... E assim, o Flamengo... As bolas aéreas também, o Flamengo tem que se ligar nisso, né? Porque de vez em quando a zaga do Flamengo deixa a bola passar que não é pra deixar, né? É. E o Rossi, de vez em quando, também dá umas paçocadas. E olha que eu gosto muito do goleiro Rossi, tá? Eu acho que ele só tá abaixo do Fábio. Eu acho que o Fábio, pela carreira, mas eu acho o Rossi um goleiro muito bom, que eu acho que vai ser ainda melhor ainda em 2, 3 anos. Pode ser goleiro da seleção da Argentina.
1: Sabe qual que eu acho que aconteceu com o Rossi, que ele sofreu umas críticas esse ano? Que com o Felipe Luiz, assim, eu teria até que pegar essa estatística pra ver, mas agora não vai dar tempo, prometo trazer da próxima vez. Ele tava muito mais protegido, no sentido de ser testado, né? Se a gente for pegar dados de gols que o Flamengo tomou com o Felipe Luiz no Brasileirão do ano passado e desse ano com o Leonardo Jardim, tá mais ou menos mesma, não mudou muita coisa, assim. Tomou mais gol, mas ainda continua com uma das melhores defesas. Só que eu acho que o Rossi agora com o Leonardo Jardim, ele é muito mais testado. E aí começou a passar umas bolinhas a mais, assim, entendeu? Então ele sofreu muitas críticas, eu acho que muito por causa disso. O Leonardo Jardim tem essa questão defensiva e de bola aérea. Lembrando que o Flamengo tinha um cara só para treinar a bola aérea, que era o Rodrigo Caio. Não tão convencendo muito no Flamengo. Estão chamando a atenção essa fragilidade. Por mais que o Flamengo jogue bem, domine, o adversário consegue sempre machucar muito o Flamengo. Claro que não tem como você numa oitava de final de Libertadores você não querer tomar um chute no gol, pô, não tem como. Mas é importante você deixar a situação controlada. Por exemplo, ontem o Fluminense contra o Rivadavia, uma situação, vamos dizer assim, controlada. O Rivadavia chegava ali, cruzava, tinha de vez em quando uma chance, mas tudo, vamos dizer assim, chegava pro goleiro já mastigado, sabe? É. O que é diferente do pegar, dar uma cabeçada sozinho, chegar de cara pro goleiro. Isso conta muito, né? E eu acho que esse é o ponto que o Leonardo Jardim tá falhando um pouco, porque o Felipe Luiz, ele encontrou uma maneira de minar o adversário, que era não dar a bola pro adversário. A linha altíssima, altíssima, mas com jogadores com qualidade para fazer isso, que são o Léo Ortiz e Léo Pereira, que jogam, é impressionante assim, jogam à frente da linha do meio de campo, e quando o Flamengo perde a bola, eles não correm para trás, eles correm para frente para roubar a bola. E que o Leonardo Jardim, ele ainda não acertou essa transição para evitar que o time adversário consiga chegar ao gol do Flamengo. E isso pro Cruzeiro é ótimo, porque o Cruzeiro é ótimo nessa transição. Quando pega a bola com, sei lá, com o Romero ou com algum zagueiro, já tenta encontrar o Matheus Pereira e dali sai alguma jogada, uma enfiada pro Caio Jorge ou um lançamento direto pro Caio Jorge. Então é um time que sabe muito bem fazer, tem uma valência muito boa, que encaixa justamente com um dos defeitos que eu acho que o Flamengo tem, que é essa transição defensiva e a bola aérea defensiva também, né? Então uma característica aí pra gente ficar de olho nessa partida, porque eu acredito que o Flamengo vai tentar fazer aqueles 15 minutos de botar o adversário na corda, sabe? Pra tentar aproveitar ali de alguma forma o apoio da torcida, que grita muito, né, nos primeiros 15 minutos e tenta pressionar um adversário. E aí tem que ficar de olho como que o Leonardo Jardim vai preparar seus jogadores para evitar um possível contra-ataque nesse momento, né? Uma roubada de bola, um passe errado, que o Cruzeiro, se pegar, vai tentar acionar o Caio Jorge para chegar ao gol do Flamengo o mais rápido possível. Então, assim, cara, vai ser um jogaço acima de qualquer coisa. Eu achei o primeiro jogo muito bom. Assim, foi, nossa, o melhor jogo de todos os tempos. Mas foi um jogo muito bom, com alternativas, com chances de lado a lado. Foi um jogo muito interessante e eu acho que vai se repetir isso no Maracanã hoje contra no jogo da volta aí entre Flamengo e Cruzeiro.
0: Lembrando que o primeiro jogo foi 1-1, então qualquer empate 0-0, pênalti, 1-1, 75-75, pênalti também. Qualquer vitória de ambos os lados classifica o time vencedor. Só pra gente ainda falar um pouquinho da importância desse jogo também, quem avançar enfrenta ou Independente Del Valle ou Tolima. O primeiro jogo foi ontem, né? Porque nós tivemos um atraso por conta dos terremotos. E o Tolima perdeu em casa. E o Independente Del Valle é um time chato, tá?
1: Chatíssimo.
0: Então, assim, não é uma molezinha, né? Não é tão simples assim.
1: E tem altitude.
0: E tem esse fator aí que é muito importante. Lembrando que o lado do Flamengo tem Estudiantes, né? O Estudiantes avançou ontem, né? Isso, eu vou até confirmar aqui. Se tá do lado do Flamengo, não, o Estudiantes tá do lado do Fluminense. Não, agora me enrolei aqui, rapaz.
1: Time chato, hein? Esse time é chato, hein?
0: Pelo que eu tô vendo aqui, eu sei que o lado do Fluminense, ele tá, tem um Palmeiras, né? Agora, Rosário Central vai, ou o Corinthians vão pegar o Estudiantes, né? Então, tá do lado do Flamengo aqui. Assim, de qualquer maneira,
1: joga pra lá,
0: o time do Flamengo é superior, né, do lado dele, né? Mas tem que ficar ligado, cara. O jogo contra o Cruzeiro é um jogo importante. O Flamengo tá defendendo o título, então é lógico que uma eliminação precoce nas oitavas não é uma terra arrasada, não acaba contra o Flamengo, porque tem um brasileiro. Mas assim, porque a diretoria falou, e pelo motivo que mandou embora, né? Tem que lembrar, né? O antecessor, que é o Felipe Luiz, que queria brigar por tudo, já saiu da Copa do Brasil pro Vitória. Né? Assim, sair para um Cruzeiro é mais honroso, ao meu ver, do que sair por Vitória na Copa do Brasil. Mas sim, sim. Eu acho que o Flamengo não liga tanto pra Copa do Brasil quanto pra Libertadores. Então você tem que pesar, né? Então, assim, uma eliminação pode atrapalhar muito. Até porque o próximo jogo no brasileiro é contra o Cruzeiro também, né? Então, assim.
1: Sim, sim.
0: O time que for eliminado hoje, ele pode entrar numa depressão durante um período, né? Então, assim, ou o Flamengo ou o Cruzeiro. Eu não consigo imaginar um cenário diferente. De qualquer maneira, hoje é esse jogão, 9:30 PM, Cruzeiro e Flamengo, Flamengo e Cruzeiro, valendo a classificação para as quartas. Falamos do Flusão, do Mengão, vamos falar agora do Glorioso, da Estrela Solitária.
2: Botafogo.
0: Arthur Neto, tem uma informação rapidinho?
1: É, o Estudiante está na chave do Flamengo.
0: É, então é mais difícil, né? É, vamos falar do Glorioso porque aconteceu o que a gente já estava prevendo, né? O Botafogo demitiu o Franklin Carvalho e quem assume o time nesse próximo jogo contra o Cienciano, uma missão muito difícil, depois de tomar de 6-1, tentar uma classificação na Sul-Americana para as quartas, até que reverter o placar, no estádio Nilton Santos. E quem assumiu foi o Rodrigo Belão, que a gente já antecipou que ele é careca, né? Então, Belão era o passado dele, agora já não existe. Agora deveria ser Rodrigo Carecão, mas ele manteve.
1: Ou sem Belão. Sem Belão também,
0: que tá valendo. De qualquer maneira, Arthur, aconteceu o que a gente estava prevendo, né? E eu não sei se você concorda comigo, o Botafogo, ele foi no mercado procurar treinador de formas inusitadas, né? Você lembra que o Ancelotinho era técnico do Botafogo, sim, né? E ele era o quê do pai dele? Auxiliar?
1: Eu ia falar filho.
0: Também. Não, seria uma observação corretíssima, né? Ele seria filho do pai dele.
1: Pô, assim...
0: Daria certo.
1: Como eu cheguei a essa conclusão, não sei.
0: Foi um... Harvard te ajudou bastante, né?
1: Site.
0: Mas, assim, além dessa situação, o Frank Carvalho era auxiliar também, você lembra? Não era um treinador. Auxiliar. Então o Botafogo não tá buscando técnico, tá buscando auxiliares. Será que agora vão mudar? Porque com essa nova compra aí, essa recompra aí, né?
1: Associativo tendo mais...
0: Será que vai mudar alguma coisa? Ou o Botafogo vai buscar um auxiliar? Qual sua visão, né? E deveria ter saído o Frank Carvalho mesmo, né? Acho que já não tinha mais... Já não tinha mais clima pra ele, né? Ficou um clima muito ruim depois de 6-1, né? Se fosse uma derrota simples, acho que ele não caía não. Tá 1-0? Não cairia não, cara. Agora 6-1, ficou feio demais, cara. 6-1 é complicado, né? Mas... É isso, né? Muitas falhas em jogos importantes. E no final, o Flamengo Carvalho está fora do Glorioso. E deu o óbvio, né, Arthur?
1: Sim. Não, deu o óbvio. Não tinha mais clima, né? Teve algumas postagens falando que ele deixa o Botafogo numa situação não muito ruim no...
0: Brasileiro.
1: No Brasileiro e tal. Mas ele virou refém das próprias escolhas, né? Perdeu alguns pontos bobos no Brasileiro. Foi eliminado para Chapecoense na Copa do Brasil. E essa queda agora... Essa queda não, peraí. Ainda não caiu. Mas essa possível queda, que tá mais próximo do que uma classificação, foi a gota d'água. Cara, posso ser traído aqui pela memória e alguém vai trazer um time aí que aconteceu isso, mas dificilmente um cara num time grande que toma 6, toma 5... Dificilmente ele continua, né? O torcedor do Flamengo, de repente, vai encontrar algum treinador nesse sentido, porque uma época o Flamengo, quando ia jogar, meu irmão, no Paraná, era certo de voltar lá com a sacola cheia. Era sempre 5, era 4, era 6, então era uma coisa normal. Falando aqui como flamenguista, eu tenho essa memória, né? Mas é difícil, cara. Numa situação que...
0: E foi eliminado pra Chapecoense na Copa do Brasil. Pô, se você for olhar a Chapecoense hoje...
1: Isso,
0: não tem como, né? Perdeu pro Remo em casa, de virada.
1: Não tem justificativa.
0: Tem uns resultados que foram muito absurdos,
1: né? O lance da Chapecoense, inclusive, quando foi no Brasileiro, é um lance parecido com esse do Cruzeiro e Flamengo agora na Libertadores. No Brasileiro, o Botafogo ganhou bem. E aí, na Copa do Brasil... Não conseguiu passar pela Chapecoense. Tô lembrando aqui agora que a gente até comentou isso na época. Falou, pô, ganhando o campeonato errado. Se eu não me engano, foi 4-0. E aí, E aí, assim, num patamar que o Botafogo agora atingiu, esportivo, né? Ter ganho recentemente Libertadores e Brasileiro. Ter trazido a expectativa do torcedor lá pro alto. Tu chegar e perder pra um time que não tem a estrutura nem de ter uma academia, não tem nenhum centro de treinamento. Fica difícil, cara. Você perde completamente a confiança, o torcedor perde completamente a confiança. E outra coisa, além da altitude, teve muito da mão dele nessa derrota também, né? O torcedor critica muito as opções do Franklin nessa derrota pro Cienciano. E era o caminho, não tinha como. Não tinha como ele continuar. Acho muito difícil que ele conseguisse motivar os jogadores a ponto de reverter, meter um 5-0 pelo menos lá, pra igualar os placares, né? Então, não tinha outro caminho e agora o Botafogo vai ter que entender né? Olhar pra dentro e entender, assim, o que que eu quero do futebol do meu Botafogo, porque é isso que você falou. Vai trazer um outro auxiliar, uma outra aposta? Porque o scout costuma acertar muito na escolha de jogadores, né? Que há algum tempo até nem tem acontecido. Mas e na escolha do treinador? Entendeu? Então, assim...
0: E assim, não tem muito tempo, né, Arthur? Porque o Belão já vai ter logo de cara um Cienciano tentando reverter uma situação que não é impossível, mas é improvável. Amanhã o jogo 9:30 da noite no Nilton Santos. E depois pega o Atlético Paranaense pelo Brasileiro. O Atlético Paranaense, pra mim, é um time muito bom dentro e fora de casa. Depois tem um clássico com o Flamengo. E aí, meu amigo, no Maracanã, clássico com o Flamengo, geralmente o Botafogo se dá muito mal. Depois pega o Palmeiras. Olha o que ele vai pegar. Bragantino depois.
1: Irmão.
0: E aí talvez Mirassol dê uma respirada, mas é lá. Então assim, aí tem clássico com o Vasco depois. Então assim, o novo treinador do Botafogo, né? O Belão, ele de cara já vai encontrar só pedreiro. Três próximos jogos do Botafogo são três pedreiros. O Cienciano, por conta do que aconteceu, se ele conseguir uma classificação, vai ser mais ou menos tipo o Marcão do Fluminense, né? Interino, que vamos ver se a gente deixa até o final. Porque já fez o improvável.
1: Sim.
0: Né? Até mais difícil que a situação do Fluminense. Né? Se reverter um 6-1, pô, se você for olhar a história do futebol, cara, você vai encontrar talvez de cada 15 anos.
1: É.
0: E olha lá.
1: E mais.
0: É. E olha lá.
1: Se encontrar.
0: É. E aí você tem Atlético Paranaense no Nilton Santos e Flamengo no Maracanã. São três jogos, ou pra te levantar muito ou pra te afundar de vez, cara. A verdade é essa.
1: É.
0: Não tem meio termo. E o cara tá chegando agora. Vai tentar trazer um gás novo. Já conhece, porque trabalha no clube faz muito tempo. Repetindo aí um cenário parecido com o Marcão. Mas assim, não é fácil. Não é fácil a situação do Botafogo. Ainda bem que conseguiu pontos importantes no Campeonato Brasileiro pra não ficar pensando lá embaixo, né? Não tá, matematicamente, não tá livrado, mas tá bem longe desse cenário ainda, né? Mas... já tá fora da Copa do Brasil, da Sul-Americana com um pé e meio fora. É focar no brasileiro pra tentar uma vaga direta na Libertadores. Eu acho que o objetivo do Botafogo é esse. Pegar uma vaga direta na Libertadores. Porque eu acho que Botafogo, Fluminense e Flamengo, o objetivo agora sempre é, o Flamengo até é diferente, o Flamengo é conquistar títulos. Fluminense e Botafogo é conseguir vaga na Libertadores e vamos ver o que vai dar. Eu acho que é isso, né? O Flamengo, ele pode bater ele ao lado do Palmeiras, é sempre isso. Não estamos satisfeitos de ficar em segundo, a gente quer ficar em primeiro. Tanto é que o Palmeiras está em primeiro, o Flamengo em segundo, é a crise no Flamengo. Flamengo em primeiro, o Palmeiras em segundo, é a crise no Palmeiras.
1: No caso do Palmeiras está com crise até em... pontos perdidos, o Palmeiras é segundo, mas...
0: sim.
1: No caso do Palmeiras está em crise até em primeiro.
0: É, pra tu ver. Então, assim, são objetivos distintos, né? Porque a gente entende hoje que no futebol tem dois times que são os melhores. E vem acontecendo isso pra mim desde 2018, 19, né? Que vai tendo essa mescla aí. E assim, o Botafogo vai tentar beliscar uma vaga na Libertadores. Mas olhando pra tabela e como tá a situação de um técnico sub-20 assumindo, são mais incertezas, né? Do que você falar, pô, cara, o Botafogo tá indo pelo caminho. É difícil, porque quando você muda o técnico, o percurso tá ruim. Você pode mudar pro melhor ou pro pior do que tava, né?
1: Sim.
0: Não tem muito o que pensar, né?
1: É capaz do Botafogo ir com o Belão até o final, cara, da temporada, assim, que especulando, né?
0: Tá, vamos falar a verdade? Tá quase acabando o ano futebolístico, né?
1: É.
0: Nós estamos no mês 8, daqui a pouco mês 9. Termina no mês 12. Então, assim, as grandes decisões do Botafogo já acabaram a partir do momento do próxima decisão, né? Que é contra o Cienciano. Se for eliminado, o Botafogo vai jogar o Brasileiro buscando a classificação da Libertadores. Título, não vou enganar torcedor do Botafogo, não. Brasileiro, esquece. A briga pra mim é Flamengo, Palmeiras e um, igual naquele jogo, ó, e um continente a escolher.
1: É.
0: Porque assim, aí você vê aí se Atlético Paranaense, a Fluminense, que eu acho também que nem estão dentro, mas o Cruzeiro correndo bem por fora, esses três aí pra mim. E o Botafogo não coloco nem nessa corrida. Então, o ano acaba o Botafogo, não, galera. Porque tem o objetivo principal, que vai ser a classificação para a Libertadores. Agora, se classificar contra o Cienciano, o pulmão vai inflar, tá? Porque aí vai chegar grandão na Sul-Americana.
1: Ah, meu amigo.
0: Aí eu até focava na Sul-Americana. Vamos ganhar essa aqui, porque dar vaga na Libertadores, eu acho que o caminho é mais curto, né?
1: Mas é longo prazo. Improvável.
0: Né? É, mas futebol tá aí, né, amigo? Às vezes acontece uma loucura.
1: Não dá pra duvidar de nada,
0: né? É, futebol às vezes acontece isso. Mas é isso, né? A gente vai falar mais amanhã desse jogo do Botafogo, que acontece amanhã, 9:30 da noite. Falamos do Flusão, do Mengão, do Fogão. Vamos falar agora do Gigante da Colina.
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0: 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Opa, tem participação aqui, hein? Então vamos reproduzir. Vamos lá. Vamos lá.
3: Fala aí, pessoal da Sputnik, opa. Marcelo, Carioca de Pilares.
0: Ó.
3: Queria concorrer ao prêmio aí dos kits da corrida, né? Sabe como é que é? A gente precisa correr para organizar as ideias.
0: Boa.
3: E como eu sou vascaíno, só 21 quilômetros para conseguir esquecer esse time que não faz gol. Defesa toda desmontada.
0: Eita.
3: Goleiro que entrega. Eita. Pô, não gosto nem de lembrar. Pô, me dá uma moral aí para fazer uma corridinha para eu botar os pensamentos em ordem e esquecer do Vasco da Gama por um tempo. Valeu? Aquele abraço, parabéns pelo programa.
0: Valeu, obrigado, aê. Marcelo. Legal, né? O vascaíno aí, boa. Tá também, né, aproveitando pra dar uma aliviada, né? Porque, cara, não tem jeito, né? E tá concorrendo com certeza, né? É, porque a gente sabe quando a gente apaixona pelo clube, quando ele tá mal, né? A gente fica meio assim, né? Querendo buscar outras atividades. Mas olha só, pro torcedor do Gigante da Colina, a gente tá falando aqui do Vasco, principalmente aí pro Marcelo que tá ligado com a gente. Obrigado pela sua participação e audiência. Vamos falar do Vasco, porque assim, tem um aporte financeiro que pode chegar aí de 150 milhões, né? E é um dinheiro que o Vasco vai tentar utilizar para investir em um atacante, somente um zagueiro aí, né? Também, eu acho que o ataque é o maior problema, né? Lembrando que o Vasco passa por uma indefinição nesses últimos dias de janela, porque a justiça travou o pedido de empréstimo destinado a instituições que estão em recuperação judicial no valor de 150 milhões, né? Mas o Vasco está otimista para conseguir pegar esse dinheiro e utilizar. Só que, assim, o tempo vai passando, né, o Arthur? E sim, até dia 11 de setembro. Então, esse processo demora no mínimo 15 dias. Então, se você for somar aí, hoje, vamos botar aí dia 20, dia 35 não tem. Então, lá pro dia 5, dia 6, pode resolver. Ou pode passar mais um pouquinho, né? Então, pode até liberar os 150 milhões, mas fechou a janela, não vai adiantar. Aí vai ter que usar de outra maneira ou segurar um pouquinho, né? Vamos ver se o Vasco vai conseguir. Aí eu te pergunto, Arthur, vou jogar isso aqui, ninguém me deu essa ideia, veio do meu cérebro. Arce, do Rivadavia.
1: Opa.
0: Seria um bom nome pro ataque do Vasco? Porque assim, contratou o Colide, o Brenner tá fora da temporada, é o artilheiro da Libertadores, foi eliminado pro Fluminense. Chegar uma proposta de 15 milhões, que é um valor legal, pegaria o Arce, não? Ou tu acha que...
1: Eu tenho medo de cair na mesma do Spinelli.
0: É.
1: Que fez gol pra caramba no Independente Del Valle e no Vasco não consegue firmar. Apesar de que o Arce, eu até comentei outro dia aqui que...
0: Jogou Libertadores, né?
1: O Inter em busca do Arce.
0: Isso.
1: Mas contratou um atacante pior que o Sanabria, que fez menos gol que o Arce. E questionei, né, cara? Como é que a gente não consegue encontrar esse cara no Brasil, seja na base, seja, sei lá, na Série B, na Série D, na C, né? Na C não digo, mas na Série B, cara. Sei lá, vê quem é o artilheiro da Série B? Quem é o vice-artilheiro? Quem tem um bom aproveitamento em algum outro time da Série A? Aí também não dá, porque já estourou o número de jogos. Enfim, hoje no Vasco, cara, quem chegar pra botar a 9 tá sendo uma boa opção. Porque não tem quem faça gol, né? Então, poderia tentar. Foi desclassificado da Libertadores, acho que ele toparia vir pro Vasco.
0: Respondendo a sua pergunta, é o Mikael, artilheiro do CRB. Mikael, 14 gols. E o Bruno Santos tem 11, né?
1: Que começou no Sport, Mikael. Um centroavante é forte, né? Pernas torneadas, abdômen tanquinho.
0: Jeito que o torcedor comemora quando fala.
1: O torcedor comemora.
0: Isso aí.
1: Então, assim, cara, tem que ter alternativas, né? E eu vi alguns torcedores comentando que, irmão, precisa dar essa camisa 9 pra alguém, né? Camisa 9 no sentido figurado, né? No sentido figurado. Porque é impressionante. É impressionante. O time muitas vezes até joga.
0: Uma grana pesada,
1: e não consegue fazer gol.
0: E não consegue botar a bola pra dentro. Que é o futebol, se resume a isso, né? Gol.
1: Pois
0: é. O Vasco tá com uma certa dificuldade. Mas, Arthur, nosso programa tá terminando. Aqui, bancada no ar, agradecendo as participações também aqui hoje. E lembrando que vamos com essa promoção até sexta-feira. Então você pode continuar participando, mandando a sua mensagem no 21 98065 0066 e o seu áudio. E participe quando quiser. Seja muito bem-vindo aqui à nossa programação também. E é isso, né? Nesse momento entra ela, Kelly Muniz, a produtora que te deixa feliz, sempre muito bem vestida, bem alinhada. Com roupas de grife que não falam português. E nós voltamos amanhã com Arquibancada no Ar. Beijo do Magro, fui, valeu!
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4: Hoje é quarta-feira, 19 de agosto de 2026. A Polícia Federal realiza na manhã de hoje a Operação Sinon para investigar um suposto esquema de corrupção envolvendo fornecimento indevido de informações sigilosas em troca de vantagens financeiras dentro da corporação. As ordens foram autorizadas pela Primeira Vara Federal da Justiça Federal em Marília, no interior de São Paulo. Um delegado da própria PF, José Navas Júnior, é um dos principais alvos da investigação. Desde 2023, ele teria usado a função e o acesso a sistemas corporativos da instituição para fazer consultas direcionadas sobre pessoas e procedimentos que eram alvos de investigações, segundo a PF. Os vazamentos beneficiaram organizações criminosas ligadas a contrabando de cigarros, trabalho escravo, lavagem de dinheiro, crimes ambientais e desvios de recursos públicos. O governo dos Estados Unidos anunciou na noite de ontem a suspensão por 3 dias das novas tarifas de 50% sobre produtos canadenses, depois que os dois países alcançaram um acordo de última hora. O anúncio aconteceu após conversas entre o presidente Donald Trump com o primeiro-ministro do Canadá, Mark Carney, poucas horas antes da entrada em vigor das tarifas originalmente programadas para esta quarta-feira. Segundo Trump, a suspensão aconteceu porque o Canadá expressou um compromisso de eliminar imposições em questão. Já o primeiro-ministro Carney disse que, apesar da negociação, ainda há um trabalho importante a ser feito, confirmando a suspensão das tarifas até o dia 21 de agosto. O velório do corpo da atriz Glória Menezes será restrito a familiares e amigos. O local das últimas homenagens previstas para hoje não foi divulgado. Um dos maiores nomes da dramaturgia brasileira, Glória Menezes morreu ontem aos 91 anos no apartamento onde morava, no Rio de Janeiro. Segundo a assessoria, a morte ocorreu por causas naturais. Ao longo de mais de 6 décadas de carreira, a atriz construiu uma trajetória de destaque no teatro, no cinema e na televisão. Na TV Globo, participou de mais de 40 novelas.
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4: Na Barra da Tijuca, zona sudoeste, um acidente envolvendo 2 carros e um utilitário na Avenida das Américas ocupa uma faixa no sentido São Conrado, na altura da estação de BRT Dom Bosco. O trânsito está intenso no trecho. Na zona sul, a Avenida Niemeyer apresenta lentidão no sentido Leblon até a altura do Vidigal. Já no sentido São Conrado, são boas as condições ao longo da via. Kelly Muniz. mais para o Radar Sputnik no horário de Brasília, 12:03. Boa tarde.
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5: 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Às vésperas do fim do prazo de registro de candidaturas no Tribunal Superior Eleitoral e do início da propaganda eleitoral nas ruas e na internet, uma controvérsia já mexeu com a política e deu indícios do que promete ser o período de menos de 2 meses para o primeiro turno das eleições em 4 de outubro. Um dos principais nomes na disputa à presidência da República, segundo as pesquisas, o senador Flávio Bolsonaro do PL, teve dificuldade para oficializar a candidatura na última semana ao ver seu nome filiado à Omissão, partido do adversário Renan Santos, nos registros da Justiça Eleitoral. Entre as hipóteses levantadas para o caso, ataque hacker, mas que logo foi descartada pelo próprio TSE. De acordo com o órgão máximo da Justiça Eleitoral, a filiação de Flávio Bolsonaro ao partido Missão não foi fruto de hackeamento do sistema de filiação partidária, mas sim de uso indevido da ferramenta por parte de alguém que possuía as credenciais da legenda para efetivar filiações. O caso foi facilmente resolvido depois, já que pelas regras eleitorais, o prazo para mudar de partido já havia acabado em abril. O presidente do TSE, Cássio Nunes Marques, restabeleceu a filiação de Flávio ao Partido Liberal, decidiu que deve ser excluído o histórico partidário de vínculo com Omissão e enviou uma representação à Procuradoria-Geral Eleitoral para providências. Nunes Marques também determinou a instauração de inquérito por parte da Polícia Judiciária, além de pedir a preservação dos registros de log e de acesso ao sistema de filiação e o envio à Polícia Federal. Tudo isso abriu espaço para um debate técnico sobre a segurança dos sistemas da Justiça Eleitoral e as graves consequências jurídicas de eventuais fraudes. Quem seria responsável por esse tipo de inconsistência? A responsabilidade pode recair sobre os próprios partidos ou diretórios e como isso pode influenciar a campanha eleitoral dos candidatos? Eu sou o Kaique Santos e você está ouvindo o podcast Jabuticaba Sem Caroço, da Agência Internacional de Notícias e Sputnik Brasil.
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5: 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Vamos então conversar com o nosso primeiro entrevistado deste episódio.
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5: A gente recebe no Jabuticaba Sem Caroço o Alessandro Costa, professor de Direito do Centro Universitário de Brasília. Professor, quero começar te perguntando como que funciona juridicamente o processo oficial de registro e o controle das alterações de filiação partidária no Brasil. Conta pra gente, por favor.
7: Toda essa questão está regida pelo Código Eleitoral e pela Lei dos Partidos Políticos, né? Essa Lei 9.096, que é de 1995. O processo de filiação é bem simples, na verdade. O cidadão, a cidadã, precisa estar em pleno exercício dos seus direitos políticos para poder ser filiado, ou seja, se tiver em cumprimento de uma sentença definitiva, se ele tiver em cumprimento de sentença criminal definitiva, se tiver em cumprimento de improbidade administrativa que lhe sancionou com suspensão dos direitos políticos, ou até mesmo se tiver com título cancelado, ele não pode se filiar a um partido. O requisito é esse, precisa estar com pleno exercício dos seus direitos políticos. E a metodologia é bastante simples, o eleitor, a eleitora, o cidadão, a cidadã, que verificar que tem um partido a qual ele se encaixa enquanto programa e estatuto, ele simplesmente vai até essa agremiação, via de regra pela própria internet, onde todos os partidos têm um portal, e ele vai preencher a ficha de filiação. Essa ficha de filiação, nesse primeiro momento, ela é admitida pelo partido. O partido tem lá nos seus estatutos e nos seus programas que são registrados no TSE, as regras para deferir ou não uma filiação, mas ele tem sempre que justificar caso não indefira uma filiação. Depois disso, apenas o partido utiliza um sistema que foi desenvolvido pela própria Justiça Eleitoral. O sistema chama Filia. Esse sistema antes era um sistema que só poderia encaminhar a lista dos seus filiados uma vez a cada semestre, então era 2 vezes por ano, mas no ano passado ele sofreu uma atualização e ele agora é um sistema web, então a qualquer momento é possível fazer, encaminhar uma filiação. Então ele faz a filiação no partido, o partido encaminha através desse sistema para a Justiça Eleitoral o nome de seus filiados. E dentro do partido, os seus corpos diretivos, né, de gerenciamento do partido, ou seja, presidente, delegado, eles é que recebem uma chave para utilizar o filia. Então, os dirigentes partidários estão cadastrados na Justiça Eleitoral, porque temos dirigentes em nível municipal, partido em nível municipal, em nível estadual e o presidente nacional de um partido. Todos esses níveis, os seus dirigentes recebem uma chave da Justiça Eleitoral para usar esse sistema. É assim que funciona.
5: Professor, em quais circunstâncias específicas um problema ou inconsistência na filiação partidária pode impedir o registro de uma candidatura?
7: Há duas formas. A primeira delas, e bastante frequente, é quando eventualmente por alguma omissão, algum erro do partido, ele acaba não encaminhando para a Justiça Eleitoral a lista de um determinado ou determinados candidatos e candidatas. O que, que isso gera? A nossa Constituição, lá no artigo 14, parágrafo 3º, ela determina as condições de elegibilidade. O que, que é isso? São requisitos que todo cidadão ou cidadã precisa ter para poder ser candidato ou candidata, para ter aquilo que a gente chama de capacidade passiva eleitoral, receber votos. E um desses requisitos é a filiação partidária. No Brasil nós não temos, como em outros países, como os Estados Unidos, candidaturas avulsas, ou seja, desvinculadas de agremiações partidárias. Por esse motivo é obrigatório que todo candidato tenha um vínculo com uma agremiação. Então não encaminhar a omissão dos partidos ou a não filiação de um cidadão ou cidadã a um partido político impede ele de ter registro de candidatura deferido. Vai ser categoricamente indeferido. A outra questão é, além da omissão, é efetivamente dupla filiação, que acontece também e que a legislação estabeleceu uma solução bastante simples também. Antes, o sujeito se filiava a um partido, logo depois ele se filiava a outro, logo depois a outro. E aí o que acontecia? Quando ele ia se candidatar, tinha duas, três filiações. 10 anos atrás, isso gerava um impedimento para ele ser candidato. Mais de uma filiação gerava um impedimento para ser candidato. Agora a regra estabelece que vale sempre a última filiação que foi encaminhada para a Justiça Eleitoral. Então essa é a regra. E também temos lá na lei das eleições uma disposição que é muito clara quanto à filiação, que qualquer um para ser candidato ou candidato tem que ter a filiação ao partido pelo menos 6 meses antes das próximas eleições. Se o sujeito faz uma filiação hoje, por exemplo, ele já não poderia ser candidato nas eleições de 2026. É preciso 6 meses de filiação a uma agremiação, no mínimo, porque a lei diz no mínimo, o partido até pode aumentar isso nos seus estatutos internos, colocar 1 ano a exigência para ser candidato por aquele partido, mas é no mínimo 6 meses a exigência para poder ser candidato ou candidata se filiando a uma agremiação.
5: E professor, a gente até na própria quinta-feira, quando o TSE suspendeu o processamento de novas filiações no sistema, o filia, até que o senhor comentou agora aqui, quais são os mecanismos práticos que a Justiça Eleitoral pode utilizar para corrigir um registro alterado de forma irregular e até mesmo fraudulenta?
7: E é importante a gente aproveitar essa pergunta para deixar bem claro que em nenhum momento, em todo esse acontecimento relativo à filiação, se imputou ou se vislumbrou algum erro da Justiça Eleitoral. O que acontece é o seguinte, como eu falei, as agremiações recebem chaves para que seus dirigentes possam usar o sistema e encaminhar cada partido à relação de seus filiados. Então, a demanda para o gerenciamento e o cadastramento de informações de filiados é da agremiação. Uma vez que ela encaminha e havendo alguma irregularidade, que não seja essa, por exemplo, da dupla filiação, porque se tiver dupla filiação vai valer a última. Mas havendo uma questão como essa que aconteceu, cabe ao partido acionar a Justiça Eleitoral. Então, obviamente que ela vai, uma vez acionada, provocada, ela vai ouvir as partes, vai verificar se houve algum tipo de fraude e, havendo essa fraude, ela vai, a partir de decisão emanada por ela, Justiça Eleitoral, determinar a solução. Ou cancela a que foi fraudada, ou cancela a que foi equivocada. Então, é um procedimento que se inicia, mas com provocação da parte que se sentiu prejudicada. Num primeiro momento, a Justiça Eleitoral é um repositório de informações. Então, ela é uma coletora dessas informações. Havendo alguma irregularidade nessas informações, haverá provocação ou da parte que se sentiu prejudicada ou do Ministério Público Eleitoral, e aí sim a Justiça Eleitoral vai deliberar através de uma prestação jurisdicional, ou seja, ela vai informar qual é a solução mais adequada.
5: E professor, quais seriam As principais sanções penais que poderiam ser aplicadas aos envolvidos se a fraude no sistema de filiação for oficialmente comprovada?
7: Excelente. Aproveito essa pergunta porque muita gente que me contactou muitas vezes usou um ar jocoso de que é apenas uma brincadeira, uma traquinagem, e não se trata disso. A gente está falando de um processo eleitoral, onde o eleitor, ele tem o direito de ter um processo cristalino, rígido, crível, né, com credibilidade, e o que aconteceu é um crime eleitoral previsto no artigo 350 do Código Eleitoral, que pode dar até 5 anos de reclusão. Então isso não é uma brincadeira. Aqueles que eventualmente acham que isso é uma traquinagem, uma brincadeira, e façam, até mesmo funcionários de partidos que acham que isso é uma brincadeira, saibam que isso é tratado de uma maneira muito séria e que o crime leva à reclusão de 1 a 5 anos, porque constitui fraude de documento para fins eleitorais. Então a disposição do Código é clara ao determinar que as investigações, se comprovadas, obviamente que o processo terá ampla defesa, contraditório, mas ao final, se comprovado que houve a intenção, ainda que seja de uma traquinagem, o crime estará cometido, o tipo penal estará subsumido à atividade daquele que o praticou, e ele estará, então, responsabilizado numa pena que, como eu disse, pode chegar até 5 anos de reclusão.
5: E de que maneira episódios de supostas fraudes, a gente teve agora o caso recente do senador Flávio Bolsonaro, mas a gente teve outras tentativas também, como a do presidente Lula, que a gente vai falar um pouco mais aqui daqui a pouco também. De que maneira episódios de supostas fraudes em filiações impactam a credibilidade dos cadastros e até mesmo da segurança jurídica das eleições? A gente tem uma questão muito grave aqui no Brasil de altos índices de cybercrime, de cibersegurança. Ainda é muito discutido essa necessidade de blindagem institucional. Como que o senhor vê esse cenário?
7: É importante dizer que nós temos vários sistemas eleitorais. Então, eu vi também muita gente querendo vincular essa questão da filiação à questão, por exemplo, de vulnerabilidade, eventual vulnerabilidade do sistema de votação. Uma coisa não tem absolutamente nada a ver, já é assim, uma coisa que a gente vem dizendo há muitos anos: urna eletrônica não fica em internet, não tem como hackear, não tem como colocar ali um outro pendrive na urna, porque os sistemas são assinados e são blindados muito antes, com a participação da OAB, participação do Ministério Público, participação de representantes dos partidos. Então, o sistema de votação, de transmissão, de totalização, são 3 outros sistemas absolutamente desvinculados ao sistema do FILIA. E esse sistema do FILIA, volto a dizer, ele é a ponta, o usuário desse sistema FILIA são os partidos. Então, eventualmente, é muito mais possível entender essa questão do erro na filiação por algum equívoco de acesso indevido a chaves que são de uso do partido político. Ou seja, internamente, a agremiação tem que ter cuidado com quem efetivamente vai poder ter acesso a essas chaves em nome do partido. Então vai ter agora uma investigação e esperamos que venha a lume a efetividade da investigação no sentido de saber o que aconteceu. Mas não há nenhuma vinculação, não atinge de maneira nenhuma a credibilidade da justiça eleitoral, dos seus sistemas, que são vários, porque são absolutamente independentes. O sistema do FILIA é um sistema utilizado que na ponta tem um partido, que os partidos têm responsabilidade, inclusive, pela resolução do TSE, que fala sobre criação, gerenciamento, extinção de partidos. Nessa resolução, o TSE estabeleceu que é de responsabilidade dos partidos o uso dessas chaves. Agora, o sistema de votação, o sistema de totalização, o que ele tem como na ponta é um eleitor, mas o eleitor não tem acesso a nenhum sistema, nenhum cidadão tem acesso à possibilidade de modificar voto, modificar o pendrive da urna, nada disso. Então, é muito boa a sua pergunta para a gente colocar aqui os pingos nos is. A questão da filiação aqui, penso eu que rapidamente vai trazer alguma resposta, e verificaremos que possivelmente tenha sido uma falha na gestão do partido quanto àqueles que têm acesso à chave para encaminhar informações pelo FILIA. Ou seja, nesse sistema, a Justiça Eleitoral apenas recebe essas informações do partido.
5: A gente recebe no Jabuticaba Sem Caroço o Alessandro Costa, professor de Direito do Centro Universitário de Brasília. Professor, essa chave, como que ela funciona exatamente assim? Você sabe detalhar como que ela chega para esse representante dos partidos?
7: Como é que funciona? Os partidos, eles têm seus diretórios, são as gestões do partido. Então, vou dar um exemplo aqui. Um partido nacional X ele foi lá e o seu diretor tinha um mandato de 2 anos, agora ele faz uma convenção interna, ele renova o seu diretório, escolhe um outro presidente, ou então reelege o presidente anterior do partido, e aí o que acontece? Ele tem que informar a Justiça Eleitoral. Como é que ele informa? Por um outro sistema, que se chama Sistema de Gerenciamento de Informações Partidárias. Aí ele vai lá e manda, ó, o novo presidente é esse, o novo vice-presidente do partido é esse, o delegado nacional são esses, e o tesoureiro é esse, vai estar lá uma... Todo cidadão, inclusive, pode acessar isso pelo site do TSE. Vai estar lá uma nominata de quem representa o partido. A partir dessa nominata oficial que o TSE recebe, ele encaminha para aqueles que estão lá nessa nominata, que informaram que são os legítimos representantes do partido, que mandaram comprovando a convenção interna, que eles foram eleitos ou redesignados para aquele novo mandato. É para eles que a Justiça Eleitoral manda essas chaves, via virtual, né? Eles têm um e-mail cadastrado, o e-mail do partido cadastrado, e eles recebem então essas chaves, e eles utilizam essas chaves para a utilização do sistema FIDIA. Então é a partir da informação do partido, de quem são os representantes da agremiação, que o TSE, via amparado, né, pela Lei 9.096 e pela resolução do TSE, encaminha para esses representantes a possibilidade de utilizar o sistema FIDIA.
5: E até mesmo representantes, né, ali do senador Flávio Bolsonaro alegaram que deveria ter havido um ataque hacker. E depois, mais tarde, o TSE falou que não. Ou seja, foi cogitado um possível ataque hacker no sistema de filiação, mas o TSE depois divulgou a nota falando que a investigação já estava em andamento e que não foi fruto de hackeamento, e sim de um uso indevido da ferramenta. Esse sistema... ele realmente é difícil de ser hackeado, né? É difícil ser acessado por pessoas que não são autorizadas.
7: Eu, obviamente, que a gente tem que esperar as investigações, né? Mas eu tendo a crer exatamente que a menor das hipóteses, se é que ela existe, seria de um hackeamento, que seria um hacker, né? Até porque o próprio TSE tem equipes muito bem preparadas. Você imagine que por ocasião do 8 de janeiro, né, de 2022 e outras situações, por muitas vezes se tentou inclusive entrar no site do TSE. E o seu sistema ali de contra-ataque é um sistema que está dioturnamente em constante atividade. Ou seja, ali uma preocupação muito grande, até porque muitas pessoas, né, acabam confundindo. Ah, se hackear o site do TSE, será que pode hackear a urna? Não tem nada a ver uma coisa com outra, mas há uma preocupação, claro, sempre muito grande do TSE em relação, inclusive, ao site que não tem nada a ver com urna eletrônica. Então, a meu ver, a última das hipóteses, é que ela existe, seria um hackeamento. Então, vamos aguardar as investigações. Penso eu tenho a impressão que vamos chegar a uma conclusão que foi um uso indevido da chave disponibilizada, e, eventualmente, os partidos deverão ter cuidado com aqueles que têm acesso a essa chave para usar um sistema. É como se eu tivesse a chave de um cofre, né, na minha empresa. Eu tenho que ter cuidado quem eu vou deixar sobre posse dessa minha chave e que pode usar indevidamente. Então, tenho muita dificuldade para entender que possa ter sido algum hackeamento.
5: Professor, foi até importante o senhor mencionar a segurança e idoneidade das urnas, porque o TSE fez até uma cerimônia, né, de abertura das urnas para mostrar mesmo essa confiabilidade nos equipamentos. Você acha que essas tentativas podem se tornar cada vez mais comum, principalmente nesse cenário de polarização que a gente vê aqui no Brasil? Como que você vê esse cenário?
7: Infelizmente, a Justiça Eleitoral, ela lida há muito tempo, a gente pode colocar aí pelo menos 8 anos, que a Justiça Eleitoral tem que lidar diariamente com questões de fake news, de fake, desinformação, notícias sem fundamentação acerca de todo o sistema eleitoral. Mas eu volto a dizer, ela sabe disso, ela se prepara para isso. Esse ano foi, como você citou, foi muito salutar levar a urna, foi levado inclusive para uma escola pública, onde foi aberta a urna, ou seja, o hardware foi retirado, o que muita gente dizia, eu nunca vi uma urna, foi retirada a carenagem da urna, foi apresentado ali os softwares que fazem parte da urna, foi dito que esses softwares não são de fabricação de empresa estrangeira, nada disso, tudo isso é de lavra do próprio TSE. Então, sim, é constante essa desinformação, mas sim, o TSE também está preparado para isso, ele faz sempre em anos eleitorais, com mais intensidade ainda, campanhas de informação. O site do TSE tem uma FAQ lá de várias perguntas e respostas sobre o funcionamento da urna, sobre a transmissão do resultado da urna, sobre o que é um boletim de urna, para o próprio cidadão eventualmente ser um fiscal do que sai lá da sessão eleitoral dele e chega na totalização do TSE. Então, infelizmente, há muita desinformação, mas felizmente a gente pode assegurar com plena certeza que nunca você não verifica em lugar nenhum, em nenhum jornal, nenhum veículo de imprensa, em nenhum site, nenhuma constatação de efetiva violação do resultado de uma eleição, desde que as urnas foram regularmente utilizadas de forma eletrônica. Ela começa em 96, ainda em algumas unidades da federação, em 2000 avança, em 2002 ela passa a ser 100% a votação de urna eletrônica e nunca tivemos uma constatação efetiva de que houve alguma violação de uma sessão eleitoral que seja. Então, a justiça, penso eu, eleitoral está preparada para isso também.
5: Professor Alessandro, estamos caminhando para o final aqui da entrevista. Você quer acrescentar algo mais que talvez eu não tenha perguntado para você nessa entrevista, algum tema que não falamos?
7: Aproveitar para dizer que eu tenho acompanhado o TSE, as audiências públicas que foram feitas antes da expedição das resoluções que normatizam o processo eleitoral para esse ano. Tenho acompanhado as últimas presidências do TSE numa tentativa muito forte de barrar esse grande desafio que se tornou as redes sociais e a disseminação de notícias falsas e fake news, e esse grande desafio que é a deepfake, que é a utilização de vídeos com a voz e o jeito de uma pessoa, mas com o roteiro que a pessoa quiser fazer, ou seja, colocando palavras na boca de alguém que não disse tudo aquilo, né, a chamada deepfake. Eu tenho acompanhado tudo isso. Então, a gente tem avançado bastante. Há algum tempo atrás, por exemplo, havia uma demora gigantesca entre a decisão, por exemplo, da Justiça Eleitoral e a retirada dessa propaganda fake news, essa deepfake. Havia uma demora, vinha lá, determinava para o provedor tirar, o provedor muitas vezes era inclusive um provedor que não estava instalado no Brasil, o que dificultava o cumprimento da determinação judicial. Ao longo dos anos, com diversos convênios que o TSE fez, busca incessante de estar próximo daqueles que representam essas mídias sociais e esses provedores. Esse tipo de coisa, por exemplo, é retirado muito mais rápido. É retirado em horas. O que demorava antes de dias, o sujeito ia lá e apontava uma fake news contra o seu candidato adversário. Ficava dias. Com essa evolução de 2018 para cá, efetivamente isso é retirado em horas. Mas, claro, é sempre um desafio. Então, aproveito aqui esse momento final para dizer que o eleitor, a eleitora, tem que se informar. Ele recebe uma informação, verifique se aquela informação tem algum fundamento, se ela está em algum site, que é um site com um tempo de usuários maior, não é um site que surgiu agora, que ninguém conhece, que tem uma credibilidade. Então, assim, eu penso que com os convênios que o TSE vem fazendo, com a atualização das resoluções e da norma, e com essas campanhas de informação, é possível a gente diminuir bastante o impacto que esses crimes de desinformação causam numa eleição.
5: Professor, diante da sua exposição, essa última resposta, outra necessidade de uma outra pergunta. Recentemente, o TSE fechou um acordo com diversas plataformas, big techs, plataformas digitais, para o combate à desinformação. Enfim, algumas das diversas plataformas que a gente utiliza no dia a dia. Em tempos de inteligência artificial, onde tudo é muito, assim, automatizado e muito, assim, a gente terceiriza a operação para o robô, o senhor acha que o TSE tem atualizado suas leis para enfrentar de igual para igual o avanço da IA? Porque, por exemplo, nesse caso do sistema de filiação com a credencial, entrou ali alguém, provavelmente fraudou, mas isso poderia ter sido um robô também. Enfim, como que você avalia essa situação do robô nessa comparação com a legislação eleitoral e aproveitando esse acordo que o TSE fechou com essas plataformas?
7: Eu começo dizendo que na questão do filia, volto a dizer, eu não consigo imaginar alguma coisa que a Justiça Eleitoral tenha que ter feito e não fez para que isso acontecesse. Poderia acontecer sendo um robô, poderia acontecer sendo um filiado ao partido que teve acesso à chave. O fato é que a Justiça Eleitoral apenas recebeu a informação. Então, nesse caso aí, não penso que ela pudesse fazer nada a respeito. Agora, quanto à IA, como de modo geral, a gente tem acompanhado desde 2022 para cá que a própria resolução do TSE, que trata disso, perceba, a resolução de 2022, a eleição de 2022 e a resolução desse ano, 2026, né, ela atualiza bastante as ferramentas para coibir o uso de IA.

0: vídeo. Então, esse tipo de convênio faz com que, muito mais rápido e de modo a não alcançar muitas pessoas, esses crimes sejam combatidos. Então, avançou bastante, mas não tem como falar, Ludmilla, que está de igual para igual, porque a evolução da internet, da IA, as bolhas virtuais aí, da tecnologia, elas progridem por minuto agora. Antigamente, as revoluções industriais levavam décadas, né? Entre uma revolução industrial e outra, levava-se décadas. Entre a máquina a vapor e a máquina a eletricidade, décadas. Agora não. Essas revoluções de tecnologia da informação demoram minutos para surgir aí uma nova ferramenta que emula pessoas, emula discursos e isso tem que ser combatido. Mas não dá para ser de igual para igual. Mas tem evoluído bastante. Volto a dizer, o TSE, a partir lá do artigo 9A, ele coloca lá pelo menos mais 15 artigos, vou chutar aqui, mas acho que 12 a 15 artigos, só para tratar de inteligência artificial nas eleições, dizendo o que é propaganda irregular com inteligência artificial, quando a inteligência artificial pode ser utilizada num vídeo de propaganda de um candidato, mas tem que ter rótulo, tem que avisar que houve ali, tem lá a legislação dizendo que não pode simular uma pessoa já morta, por exemplo, como se ela tivesse viva. Então tem uma série de regulamentações que só vieram a partir da atualização do TSE frente a esses novos desafios da tecnologia da informação.
1: Alessandro Costa, professor de Direito do Centro Universitário de Brasília, muito obrigado por esse papo aqui, por nos ajudar a entender um pouco dessa parte jurídica também das nossas eleições. Até uma próxima.
0: Eu fico feliz em ajudar e estou à disposição sempre.
1: Tchau, tchau. 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O caso de Flávio Bolsonaro não seria o único com problemas no registro de candidatura junto ao TSE. Após a fraude com o candidato do PL, o presidente do TSE, Cássio Nunes Marques, precisou mandar interromper o acesso ao site da Justiça Eleitoral para a troca de legendas. Isso impediu que o presidente Lula do PT, candidato à reeleição, fosse filiado ao Democracia Cristã. No caso do petista, de acordo com o que disse o presidente do DC, João Caldas, ao jornal O Globo, uma pessoa teria preenchido uma ficha de filiação no site do partido usando dados verdadeiros de Lula, como data de nascimento, filiação, RG e CPF. Só que a tentativa foi identificada pela legenda antes que essa ficha fosse enviada à Justiça Eleitoral. Qual tipo de efeito essa manobra utilizada por fraudadores pretende causar na política? E seriam consequências relevantes? Assunto para a nossa próxima convidada.
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1: Recebemos no Jabuticaba Sem Caroço a professora Clarice Gurgel, cientista política que dá aula de ciências sociais na Unirio. Professora, bem-vinda aqui ao nosso podcast, ao Jabuticaba. Obrigado por conversar com os ouvintes da Rádio Sputnik. Tudo bem?
3: Tudo bem, Kaique. Eu agradeço muito o convite de participar desse podcast simpaticíssimo que é o Jabuticaba Sem Caroço. Já estive aqui uma vez e fico gratificada de participar de novo.
1: Perfeito. Então, bem-vinda de volta. Às vezes gosto de. Às vezes eu não tenho bem-vinda de volta, porque como o Jabuticaba teve alguns outros apresentadores, são os momentos que eu não estive. Então, bem-vinda de volta ao Jabuticaba. Obrigado por conversar com a gente de novo. Vou só reforçar que a professora Clarice dá aula na Unirio, que é a Universidade Federal do Estado do Rio de Janeiro. Como eu sou de São Paulo, muitas vezes tenho uma dificuldade aqui de lembrar qual é a universidade, tá aqui o crédito corretamente. Professora, a filiação partidária costuma parecer uma questão interna dos partidos, quase cartorial, mas neste caso uma alteração no cadastro poderia afetar a própria presença de um candidato na eleição, que é esse fato então recente que aconteceu aí com o registro de candidatura, a primeira tentativa ali, quando o caso veio à tona, do Flávio Bolsonaro do PL. O que um episódio como esse nos traz sobre o funcionamento da política brasileira contemporânea, né? Atualmente, a gente está diante de uma apenas anomalia administrativa ou de algo que toca em questões mais profundas sobre a disputa pelo poder? E aqui essa pergunta acho que fica um pouco mais ampla para a gente começar a discutir esse tema mesmo, por conta da gente não saber também os motivos pelos quais a gente tem algumas indicações do porquê que aconteceu isso, alguns possíveis a gente pode supor, mas não tem algo ainda dado do que aconteceu. Tem também o que o próprio TSE afirmou, o que os partidos afirmaram, mas queria começar com essa pergunta.

0: pergunta mais aberta pra gente poder depois falar um pouquinho de cada detalhe também desse assunto.
1: Bom, Kaique, em princípio, a gente entende que se tratou aí de uma intervenção que ou foi de um outro partido contra um adversário, ou foi de alguém de dentro do próprio partido, que estaria aí fazendo alguma movimentação contrária a um correligionário ou a um membro do próprio partido. Não se sabe ao certo o que aconteceu. Traduzindo o que eu estou tentando dizer aqui, é que um acusa o outro, né, o Missão acusa o PL, né, de ter feito essa alteração, de ter incluído o Flávio Bolsonaro nas filas, né, dentre os filiados do Missão, e o PL acusa o Missão de ter feito essa movimentação de burla, né, de alteração da filiação do candidato Flávio Bolsonaro. Agora, existe uma outra possibilidade, que é de uma movimentação oriunda do interior do próprio partido, como uma provocação ou algum resultado de uma disputa interna aí que tenha levado o próprio PL, né, a fazer essa movimentação. Ou seja, não é nenhuma outra possibilidade, mas a adesão à denúncia que o Missão faz, de que isso poderia ter vindo de dentro do próprio PL. Agora, para além dessas suposições do que se trataria, do que houve, né, a pergunta do Jabuticaba Sem Caroço toca numa questão maior, que é o que isso diz sobre o modo de fazer política hoje. Nos chama a atenção, de início, um fator que de fato não existia, que é o envolvimento de pessoas nas pautas partidárias, na vida mais interna do partido, por parte de pessoas que estariam atuando na contramão do interesse do partido. Isso não é comum e não era comum. Ou seja, alguém que não é envolvido naquilo que diz respeito à vida partidária interna de uma determinada legenda, de uma determinada organização partidária, ser mobilizado a agir no sentido de prejudicar essa política. Esse grau de envolvimento com a vida partidária, ela pode se explicar mais por quem está dentro. Por isso que se supõe tanto que veio de alguém de dentro, ou de dentro do PL, ou alguém de dentro do Missão. Até porque você precisa de credenciais para estar apto a fazer esses registros na plataforma do Tribunal Superior Eleitoral. Então, esse credenciamento, ele vem do próprio partido. Então, a gente pode concluir que alguém ali que vivencia o dia a dia e as tensões e as disputas internas do partido foi quem provavelmente fez isso. Mas uma das opções, uma das possibilidades que se levanta é de um hacker, né, de alguém que poderia meramente ter invadido ali o sistema e ter feito essa alteração. Ainda que a gente entenda que não necessite de um hacker para fazer essa alteração.
0: Deixa eu pegar um gancho aí, professora, aproveitando então que você citou essa parte, porque o Flávio Bolsonaro, o candidato do PL, chegou a apresentar o episódio como uma espécie de armação. É um pouco do que você já trouxe aqui e adiantou também. O TSE, por outro lado, informou que não houve invasão hacker do sistema. E aí, né, a gente tem alguns elementos aqui para tentar entender que você colocou também. O que acontece quando versões tão diferentes de um mesmo fato, que é isso, e claro, isso ainda vai ser, né, investigado ali, tem alguns elementos para tentar evidenciar o que aconteceu exatamente. O que acontece quando diferentes versões de um mesmo fato passam a circular antes mesmo de uma investigação terminar? Isso também mexe com esse momento da campanha política que agora começa de forma um pouco mais intensiva nesses meses faltantes para 4 de outubro, primeiro turno?
1: Sim, interfere, até porque é da história do sistema penal ele ser muito atravessado pelo sensacionalismo em torno dos fatos que o mobiliza, né? Então, há uma sensação em torno, né, do fato. E isso, muitas vezes, principalmente quando a gente faz uma análise de que a gente vive hoje, o que chamam de império das imagens, né, de uma estetização intensa da política, a gente vê que, mais do que uma preocupação em apurar o que ocorreu, o que pesa, o que prepondera é o escândalo do fato e mais, quase que uma confirmação do quanto que a política é um terreno movediço e que não se deve levar muito a sério, né? Um terreno meio jocoso. Cada vez mais a política ela vai assumindo essa face burlesca. Não à toa vem de burla, no sentido de que tudo é possível e que nada é sólido, né? Tudo, até a gente tem aqui uma expressão do Karl Marx, né, no Manifesto do Partido Comunista, que vai dizer tudo que é sólido se desmancha no ar, né, fazendo referência ao modo de produção capitalista como aquele que é capaz de diluir tudo, né, dissolver tudo e fazer ruir tudo, né, fazer ruir a moral, fazer ruir os laços sociais, fazer ruir as instituições, fazer ruir o caráter, né. A gente vai vendo que cada vez mais essa capacidade de destruição que o modo de produção capitalista possui e apresenta tende também invadir e fazer ruir a sua própria política, o seu modo de sociabilidade e que envolve a disputa de poder. Parece até um paralelo meio forçado, mas isso daí é mais uma vez um retrato daquilo que eu venho insistindo, que é de uma sociedade altamente despolitizada, né? E que vai fazer com que a política ela se torne também esse espaço, que é um espaço, a gente aprendeu, né, muito, que a política ela viria como um substituto da guerra, né? Tem uma frase do Clausewitz, do Klaus von Clausewitz, que é um teórico da guerra, que vai dizer exatamente isso, né? Que a política é a guerra por outros meios, né? Uma postura dessa, uma atitude dessa, que, como eu vinha falando, não requer nenhum hacker, basta um credenciado apto ali a cadastrar ou não um candidato para fazer essa alteração. Uma alteração que não está na história do Brasil e que muito provavelmente veio de dentro de um desses dois partidos. É de se supor que tenha vindo de dentro do próprio PL e oriundo das disputas internas do PL. Atravessado não meramente por uma disputa interna, né, Kaique? Porque partido, ele tem por trajetória e por concepção ter como característica ser um espaço de disputa interna. Então isso daí já é da história, a questão não está aí. A questão é como que essa disputa interna ela é solucionada. E quanto menos politizado está o sujeito que está afiliado a um partido, e aí a gente vê o curioso, né? Você pode estar afiliado a um partido e não estar politizado. Isso é a regra hoje em dia. Na lógica do mercado político, você está afiliado a um partido para uma disputa de cargo e para a inserção desse sujeito nesse mercado político. E métodos que são básicos, basilares, mesmo no âmbito da direita, né? Se a gente for incluir aí o PSDB, PMDB, PFL, era da gramática, da dinâmica de um partido, você ter as suas instâncias decisórias, mesmo que sejam partidos que sejam de quadros. Ou seja, só os eminentes é que decidem. Mas eles estavam ali e exerciam, de uma certa forma, uma hegemonia. Hoje, o que você tem são legendas que abrigam diversos interesses individuais e que podem explicar uma atitude tão isolada, individual e inconsequente, até meio performático, porque não tem desdobramento, era evidente que isso ia se revelar em seguida, né? Até porque um candidato não pode mudar de legenda às vésperas do pleito iniciar, né? O que se fez foi mudar de legenda no momento em que era o calendário para registro de candidaturas. Então, foi uma atitude completamente performática, de provocação e de produção de uma instabilidade, aí, até para concluir aqui esse nosso raciocínio, uma produção de uma instabilidade que retroalimenta essa estetização, né? Então, nesse mundo da política, em que a imagem, a notícia ligeira, sensacional, ela ganha centralidade, ao contrário de um cotidiano, né, de debate, de contraponto, de construção. Nesse momento, esse tipo de ação é uma ação que alimenta, né, mais ações desse estilo. E acho que as eleições de 2026 vão ser todas atravessadas por esse tipo de ação, ações que são performáticas, que visam a deslocar a atenção da massa para um determinado candidato ou outro, mas sem grandes desdobramentos.
0: Ou seja, estaremos diante, então, de situações que a gente nem está imaginando que possam acontecer agora, nesse momento de campanha política, né, professora? Porque como esse fato agora que nem imaginávamos e que, como você traz, nem seria possível mudar de legenda, e por isso mesmo que o próprio TSE suspendeu depois essa mudança, né, conseguiu corrigir ali, não produziu uns efeitos esperados talvez por quem tentou fazer esse processo de modificação ali, mas gerou o burburinho todo, gerou essa disputa e talvez gere algo para alguma narrativa de algum dos candidatos também. E aí vai nesse sentido, né, a pergunta. Acho que até você já começou a falar um pouco sobre isso, que a eleição é uma eleição de 2026 ainda talvez tão polarizada quanto a última de 2022. E aí, como uma ocorrência, né, como essa pode ser politicamente se tornar mais importante pela narrativa que produz um acontecimento desse do que pelo efeito jurídico que efetivamente vai ter e que realmente não vai ter muito, porque já foi corrigido ali. Flávio Bolsonaro já é candidato oficialmente pelo PL, o Renan segue sendo pela Missão, que é um dos cinco principais candidatos conforme as últimas pesquisas eleitorais. Esse episódio tende a produzir pensando na campanha do Flávio, né, agora, um prejuízo, ou pode paradoxalmente ser convertido também num combustível político para a candidatura dele? Ou seja, de repente até construir uma narrativa de que um candidato teria sido teriam tentado impedi-lo de concorrer por uma alteração no sistema da justiça eleitoral e colocar esse sistema da justiça eleitoral como desconfiança mesmo, né? Gerar uma desconfiança em torno dele, haja visto que a gente já teve desconfiança em torno de outros sistemas como a própria urna eleitoral. Como que o eleitor pode observar isso?
1: Eu acho que a sua pergunta, como uma boa pergunta, já dá muitas respostas, né? Ela atua uma pauta que é uma pauta que indica uma instabilidade. Agora, lembrando, é uma simulação de instabilidade, porque aí não envolveu nenhum tipo de invasão, envolveu alguma prática aí interna de dois partidos, que de uma certa forma não só atualiza a pauta que questiona a segurança do sistema eleitoral, mas também atualiza os laços que esses candidatos têm com seus próprios partidos. É como se eles estivessem retornado às suas casas e portanto, reorganizado o cenário que por um instante foi ameaçado de ser desorganizado, né? O que é uma fantasia, né? Na verdade, essas legendas, elas são legendas muito menos programáticas e muito mais pragmáticas, mas se simula, se cria, né, uma simulação de que as peças do tabuleiro, elas foram reorganizadas e que os nomes, as candidaturas e as propostas, elas se reencontraram com seus eixos, né, com suas bases, e vitimiza ao mesmo tempo também, você tem razão, vitimiza o candidato que porventura teria aí, né, claro que de uma maneira performática, porque isso não teria feito, mas porventura teria aí ameaçado aí a sua possibilidade de se candidatar. De fato, isso serve de atualização desse repertório aí, que é um repertório estético, né, performático dessa direita, que nesse caminho, ao mesmo tempo, indica uma certa fragilidade. Né? Todo tipo de ação sem grande desdobramento, com pretensões apenas de atração, de visibilidade, também tem essa outra face, que é uma face de demonstração de fragilidade. O que há de vantajoso para esse setor é que, diferente das eleições anteriores, em que disputava o pai, né, o Jair, dessa vez eles também não têm uma Suprema Corte tão legitimada como outrora. Então, esses trânsitos, essas movimentações, elas não encontram uma resposta que sirva de força para estancar isso que pode ir ganhando relevo. E eu falo isso porque o STF está num desgaste que precisa ser reconhecido, né, de que o STF não é mais aquela salvaguarda da Constituição e da democracia brasileira que era há 5 anos atrás, 6 anos atrás ou até 3 anos atrás, principalmente com o caso Master. Então, isso explica também um STF mais tímido, ainda que o Alexandre de Moraes aí esteja também perdendo um pouco a mão e entrando numa certa sanha, né, por, vingar e o que lhe ocorreu. Então, e ao mesmo tempo, a polarização, ela está maior, Kaique, porque a gente vê uma ofensiva por parte da direita e da extrema-direita sobre a América Latina, contando inclusive com o Trump. Em contraposição, o outro polo, que é o polo que serviria de contraponto a isso, ele vem fragilizando-se, né? E por quê? Porque o único caminho desse outro polo seria a organização de base, né? A organização em partidos, em sindicatos, em associações, em conselhos, em dinâmicas de debate público, de tomada de consciência, esse trabalho que foi perdido e que levava muitos a se filiarem a partidos em torno de um programa de país. Isso se perdeu. Então, é uma polarização que ela assume dois polos, mas a estética ela é a mesma para os dois polos, que é uma estética esvaziada de cotidiano político, né? A gente pode até dizer que a direita tem mais cotidiano político do que a esquerda hoje, porque ela tem a igreja, ela tem a milícia, ela tem a polícia, ela tem o tráfico, ela tem instrumentos de cotidiano, né, que estão ali no dia a dia do povo que trabalha, né? A esquerda não, a esquerda ela se institucionalizou a tal ponto que ela está ali se reproduzindo em seus mandatos, em seus gabinetes, e perdeu de vista aquilo que era da sua gramática. Então, há uma sensação, Kaique, de que, portanto, a polarização ela continua a mesma quando se ignora que ela se agravou. E isso vai levando com que o cenário de despolitização, ele aumente, porque você vai ver que ele só se retomou, o povo só voltou para a sua atividade militante política, para a sua atividade política, para além de uma interação social, nos últimos estertores do segundo turno das eleições passadas, né? Quando o PT desesperado apelava para a sua militância, que já não mais existe, dizendo, por favor, vamos para a rua. Essa ida para a rua, ela deveria ser para além desses poucos dias de segundo turno. E isso não é tarefa da direita. A tarefa que é de politização, a gente não pode esperar que seja, que venha da direita. Mas quem está pautando o modo de fazer política hoje é a direita. Então, a gente pode então entender que ela se atualiza, basta ver que as alternativas de esquerda aí entre os candidatos são mínimas. A gente tem um leque de alternativas no campo da direita, mas no campo da esquerda a gente tem uma figura que em 2030 não vai mais poder ser. Esse é o contexto, e um contexto em que eles se atualizam nesse estilo aí performático, rebaixado, pouco reflexivo, né, pouco mediado, muito através de uma mídia que não permite o contraditório, é muito unilateral essa propaganda, e ao mesmo tempo sem contar com as únicas ferramentas que poderiam vir na contramão disso, que são as instituições que vinham exercendo esse papel quase que heróico, e um trabalho que está na gramática da tradição da esquerda e que foi perdido, que é um trabalho não estético, mas ético, né, de cotidiano.
0: Professora Clarice Gurgel, cientista política que dá aula de ciências sociais na Unirio. Professora Clarice, você citou, né, achei... legal essa parte também de trazer ali, né, os espectros políticos de como eles vêm também se desenvolvendo e pautando tudo ao longo dos últimos anos, que foi o que contribuiu para essa polarização cada vez maior que a gente tem observado. Porque isso também, né, quando houve esse episódio com registro de candidatura do Flávio Bolsonaro nos sistemas do TSE, o próprio TSE veio à tona e falou, né, se manifestou dizendo ali que houve tentativas de alteração de partido de outros candidatos à presidência também, inclusive do presidente Lula, que lidera as intenções de voto junto com o Flávio, Lula do PT, só que uma troca, por exemplo, no caso de Lula, que não chegou a ser efetivada. Houve ali a tentativa de alteração envolvendo Lula, que teria sido rapidamente revertida, que era uma tentativa de vinculá-lo ao Partido Democracia Cristã. Se não tô enganado, não vou me arriscar a dizer aqui agora, mas daqui a pouco posso até confirmar, o Democracia Cristã talvez não tenha nenhum candidato, ou se tem um candidato à presidência, está bem ali com quase nenhuma ou mínimas porcentagens de intenções de voto, segundo as pesquisas. Mas houve essa tentativa ali também, como aconteceu com o Flávio. Se o episódio, trazendo isso porque até que ponto episódios desse tipo conseguem realmente alterar alguma intenção de voto, e pensando na possibilidade de uma candidatura do Flávio poder explorar esse acontecimento para essa tentativa de conseguir alguns votos, de repente colocar o sistema de justiça em xeque ou acusar adversários disso. A do Lula também poderia, por exemplo, né, se a oposição disser que o episódio demonstra uma fragilidade das instituições eleitorais e que pode acabar ajudando aí a alimentar a desconfiança no sistema do qual ali também depende, uma candidatura que é a principal ali contrária, principal adversário, também pode de repente se valer disso numa eventual campanha. Isso impacta na decisão de voto do eleitor? Não necessariamente. Qual que é a sua visão para os próximos dias, que isso também vai continuar talvez a ser um pouco falado, a depender também da investigação ali que vai se concluir?
1: Olha, Kaique, eu diria o seguinte: eu acho que os efeitos ideológicos propriamente dessa movimentação, eles não foram tão grandes, porque foi uma movimentação grosseira, né? Uma movimentação que evidentemente não requereria nenhum tipo de hacker ou invasão. Essa movimentação ela demonstrou é algo até mais preocupante, porque se você tem um sistema falho, você ajusta esse sistema. Agora, o problema é quando você tem um caráter falho. E o que está apontando aí é para o fato de que cada vez mais as pessoas, né, a sociologia, a constituição social, ética, comportamental, moral, dos que compõem essas legendas, é uma sociologia que aponta para uma crise civilizatória. As pessoas estão dispostas a todo tipo de grosseria e a lidar com a política de uma maneira tão jocosa que esse é o maior dano. Talvez o efeito ele seja mais ideológico do que político, eu diria. Qual a diferença? Um efeito político é um efeito que altera números e posições numa disputa efetiva de espaço. Os efeitos ideológicos são efeitos de miopia, de produção de ilusão, de fantasia, que vão repercutir desde o modo de ver até o modo de agir. Então, eu diria que esse tipo de prática, ele tem um efeito menos político, ou seja, de fragilizar um candidato ou outro, mas mais ideológico, no sentido de convidar o sujeito a participar da política da pior maneira, né? De uma maneira que não encontra limite para o fim que se busca. E eu acho que esse é o recado que tem sido dado nos últimos anos, de que para que você alcance seu fim, não importa os meios. Isso para mim é o maior dano. E o deslocamento que está se dando cada vez maior, e há muito tempo se dá, né? Porque o fenômeno da ideologia é um fenômeno antigo que remonta os reis, os nobres e toda aquela estetização da política que eles mesmos já faziam. Então não é uma coisa absolutamente nova, mas parece deslocar de uma maneira mais radical a política do seu lugar de extrema importância, né, porque diz respeito a direitos, a condições de vida, a organização social da vida, né? A deslocar isso que é tão importante para um terreno do entretenimento, do consumo, de um certo gozo, né? No sentido forte do termo gozo, aquilo que é um prazer contraditório e vazio. Então, a política não precisa ocupar essa posição, ela não está nessa posição, né? A política, ao contrário, ela envolve muito sofrimento, muito sacrifício do corpo, né? Muita caristia, fome. Talvez seja esse o recado que eu buscaria dar, para o alerta que eu daria para esse tipo de comportamento ou de práticas que estão cada vez mais comuns e que encontram aí um espelho imperial, que é o próprio Trump e seu estilo burlesco e inconsequente de fazer política, e que está se espalhando para a América Latina toda, né, Kaique? Por isso aí eu acho que o cenário é mais dramático.
0: Professora, muito obrigado. Antes de agradecer totalmente a professora, falei do Democracia Cristã. Notícia recente: Democracia Cristã, um partido que oficializou a advogada Clariana Barão, que disputa pela primeira vez um cargo eletivo, à presidência da República, com a vice Fabiana Torquato. E essa sendo a primeira vez desde 1995, quando o DC foi fundado, que o partido lança um candidato sem ser o José Maria Imael à presidência da República. Então, só confirmando aqui, então, a advogada Clarina Barão, que nem aparecia nas pesquisas de intenção de voto, porque ainda não se tinha essa ideia de que seria aí uma candidata via Democracia Cristã. Só para eu fazer também o complemento da minha pergunta anterior. Essa Clarice Gurgel, professora Clarice Gurgel, cientista política que dá aula de ciências sociais na Unirio, Universidade Federal do Estado do Rio de Janeiro, e também cientista política conversando com a gente. Clarice, muito obrigado pelo papo aqui com a gente.
1: Eu que agradeço, querida. Até breve.
0: Até uma próxima. Tchau, tchau.
1: Até, tchau, tchau.
0: Bom, nosso tempo acabou, então chegou a hora de colocar ponto final em mais um episódio do Jabuticaba Sem Caroço. 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Lembramos ainda que estamos no site da Sputnik Brasil, noticiabrasil.net.br, e na programação da Rádio Metropolitana em 80.5 FM do Rio de Janeiro. E eu aproveito para te convidar para ouvir o nosso próximo episódio, onde a gente vai falar sobre os brinquedos com inteligência artificial vendidos no Brasil. Uma nota técnica publicada pela Secretaria Nacional de Direitos Digitais do Ministério da Justiça e Segurança Pública apontou que esses brinquedos com IA podem representar riscos para crianças, como manipulação emocional e coleta de dados pessoais, entre outros problemas. Foram analisados 6 dispositivos vendidos aqui no país, e o estudo contou com a participação de pesquisadores da Universidade Federal Rural de Pernambuco, a UFRPE, quem a gente entrevistou também nesse episódio, além de uma pedagoga sobre o uso consciente de telas digitais para escolas e famílias. Não perca. Tchau e até o próximo episódio.
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4: Hoje é quarta-feira, dia 19 de agosto de 2026. As Forças Armadas da Rússia receberam novos sistemas Pantsir-S, incluindo versões capazes de lançar mísseis hipersônicos, conforme informou a estatal Rostec nesta quarta-feira. Os equipamentos contam com mísseis antiaéreos guiados padrão, hipersônicos e de interceptação de curto alcance, voltados para neutralização de diversos tipos de alvos aéreos. O Ministério da Justiça pediu à Polícia Federal e à Agência Nacional de Proteção de Dados que apurem e fiscalizem 80 sites que oferecem ferramentas de inteligência artificial capazes de criar deep nudes, que são imagens e vídeos falsos de mulheres nuas, produzidos ou manipulados com o uso de inteligência artificial. Em nota técnica elaborada pela Secretaria de Direitos Digitais da pasta, os órgãos também foram orientados a avaliar a possibilidade de suspensão das páginas. O Supremo Tribunal Federal retoma nesta quarta-feira o julgamento que vai definir as regras para a escolha do novo governador do estado do Rio de Janeiro no mandato tampão. O governo fluminense é chefiado interinamente pelo desembargador Ricardo Couto, presidente do TJRJ. Desde a renúncia de Cláudio Castro, em março, o julgamento havia sido suspenso em abril por um pedido de vistas do ministro Flávio Dino, quando o placar parcial registrava 4-1 a favor da realização de eleições indiretas feita pela Alerge.
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4: Uma faixa da Avenida das Américas, na Barra da Tijuca, no sentido São Conrado, está ocupada por conta de um acidente envolvendo 2 carros e um utilitário na altura da estação de BRT Dom Bosco. O trânsito está intenso no local. Na linha amarela, no sentido Fundão, trânsito lento da saída 6, em Maria da Graça, saída 9A, na Avenida Brasil. No sentido centro, fluxo intenso de veículos, e no sentido Barra, trânsito lento da Vila do João ao acesso 8, em Bom Sucesso. Paulo Fonseca para o Radar Sputnik, pelo horário de Brasília, 1:03.
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5: Olá, ouvinte, seja bem-vinda e bem-vindo ao podcast Em Órbita. Por aqui a gente traz as principais novidades e debate temas importantes no mundo da ciência e da tecnologia. Eu sou Yuri Hildebrand.
6: E eu sou a Dani Zanata. Nós vamos ao ar 3 vezes na semana e você pode nos ouvir tanto nas plataformas de áudio quanto na rádio Sputnik, na Metropolitana 80.5 FM do Rio de Janeiro.
5: 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É só mandar um alô pro número 21 98065 0066, 21 98065 0066.
6: Neste episódio do Em Órbita, nós vamos falar sobre os computadores do futuro, o que a gente pode esperar dos próximos passos dessa área e como isso pode impactar todas as outras tecnologias ao nosso redor. A evolução que vimos até hoje, desde os primeiros computadores usados lá na Segunda Guerra Mundial, por exemplo, sempre deu conta de um sistema binário, baseado em zeros e uns. Mas atualmente, já existem novas propostas que podem mudar essa perspectiva.
5: Nos últimos anos, Dani, foi possível ouvir muita coisa sobre computação quântica, por exemplo, que é um sistema que vai além dessas duas variáveis de 0 e 1, né? Os computadores quânticos dependem, é claro, de diversas condições específicas de temperatura, ambiente, entre outras questões, uma coisa que a gente está bem longe de dominar ainda, pelo visto. Mas em termos de velocidade, capacidade de resolver problemas com maior profundidade, a tecnologia promete bastante. E aí, outro tipo de computação que é bem prospectado aí para os próximos anos é a neuromórfica ou biocomputação. Basicamente é a diferença estrutural. O objetivo aqui é montar chips a partir de células e tecidos e organismos vivos, né? Existem até casos de experimentos aí com neurônios humanos. A gente vai trazer alguns exemplos aqui e, claro, debater as questões éticas aí acerca disso.
6: É bem intrigante, né, Yuri? Outro tipo de computação que a gente tem ouvido falar bastante é a fotônica. Nós vamos entender a relação disso com a famosa velocidade da luz que a gente sempre considera pensando em pesquisa espacial, além de fazer um paralelo com o que nós entendemos hoje de computação. E também a relação, é claro, com os componentes atuais. Nós vamos passar pela crise de memória RAM por conta da inteligência artificial e as dificuldades para uma transição tecnológica no futuro.
5: Todo esse debate é muito importante, Dani, até para a gente conseguir entender se faz sentido para o mercado de tecnologia apostar nesses novos sistemas de computação nos próximos anos. Vai que uma transição de um sistema binário para um quântico, por exemplo, acaba deixando componentes como RAM e placas de vídeo dedicadas sem muito sentido. Esses dois casos tiveram aumentos significantes nos últimos anos e acabaram regulando bastante os preços de hardware no geral. Já imaginou mudar tudo repentinamente para um computador que não exige memória rápida ou um processamento dedicado apenas para vídeo?
6: É realmente, Yuri, é algo a se pensar. Também precisamos entender qual desses sistemas de computação que a gente traz aqui é o mais próximo de ser adotado nos próximos anos, além de como isso deve acontecer. Aliás, já tem uma coisa acontecendo envolvendo computação quântica aqui no Brasil, né? Vamos ouvir um pouco sobre isso também.
5: Verdade, Dani. É importante a gente trazer esses exemplos locais para a mesa. Mas antes, vamos conversar um pouquinho sobre todas essas tecnologias que vêm sendo estudadas aí para basear a nossa computação no futuro próximo. Para entender melhor os próximos passos da computação em meio a tantas tecnologias em desenvolvimento atualmente, a gente conversa agora com Kenneth Correia, que é professor da FGV e estrategista de tecnologias emergentes e inteligência artificial. Bem-vindo, Kenneth. Obrigado por participar aqui com a gente. É uma honra te receber aqui no Em Órbita mais uma vez.
7: Maravilha, Yuri, Dani, é um prazer estar aqui trocando ideia desse tema aí que tá quente, né? Vamos lá, vamos falar aí.
5: Pois é. E aí, eu queria começar aqui falando da evolução tecnológica nos últimos anos, bastante acelerada. Hoje a gente tem as IAs, por exemplo, como carro-chefe aí, né? Principal tecnologia de ponta. E ela toda desenvolvida dentro de um sistema binário de computação. Dá pra gente imaginar um futuro ainda mais tecnológico com a chegada de novos sistemas, como quântico, fotônico, a biocomputação, por exemplo. Queria que você fizesse um paralelo com a gente aqui da evolução e estabelecimento da computação binária que a gente tem hoje e o que a gente pode alcançar aí com esses próximos passos.
7: A gente tem tido inúmeras surpresas com relação a novas tecnologias, novas potencialidades, né? A gente pegar a título de exemplo essas ferramentas de IA, você imaginar o computador capaz de entender perguntas com vários degraus aí de produtividade e mais do que isso, ser capaz de produzir uma resposta, a priori, a maioria das vezes, pelo menos satisfatória ou pelo menos demonstrando que foi compreendido o contexto daquilo, né? Deixa a gente às vezes muito espantado. Mas isso, muito disso aconteceu nessa camada de software, lá da ponta, o desenvolvimento desses modelos de linguagem com os treinamentos. Existe uma camada no meio do caminho que é o processamento de um volume muito grande de dados, mas ainda assim na premissa de computação binária, como você colocou, que são as GPUs processando dados e pesos de uma rede neural para produzir uma resposta. Mas de fato, quando a gente vai uma camada para baixo ainda, tá tendo inúmeras revoluções, eu vou chamar assim, transformações em como a gente faz isso. Eu acho que quântico é o que é mais falado. Aparentemente tem algum grau de hype, não é algo para as massas, não é algo que a população lá na ponta tá falando, mas quando você discute um pouquinho mais próximos passos, próximos ciclos, computação quântica é uma que aparece aí. Quando a gente vai pro desenvolvimento dos computadores quânticos, quando a gente fala de aplicações em computadores quânticos, nesses últimos 2 anos, vai 2024 até agora 2026, 2 a 3 anos, a gente viu passos importantes. Primeiro, para que você faça a máquina, o computador, né? A máquina que faz a conta, que computa a conta, ficar estável, porque você tem um desafio técnico muito grande para operar numa temperatura muito baixa e gerar um poder de processamento muito grande. Ao mesmo tempo, você tem conceitos que não vêm da computação binária e que só funcionam dentro desse ambiente, desse espaço. Então você também tem pouca gente que é especializada para te extrair algo de valor. A gente teve, acho que Microsoft e Google, como empresas big techs, que fizeram ou anunciaram grandes avanços. Tem uma maneira de você testar a computação quântica, que é entender se você de fato está conseguindo fazer algo melhor do que na computação binária. E essas duas empresas que eu mencionei afirmaram ter conseguido chegar a esse passo. Mas ao mesmo tempo faz mais 6 meses que não voltaram nesse assunto, né? Então ainda existe uma dificuldade muito grande na camada de aplicação. Legal que você falou da computação, a gente chama de neuromórfica, tem gente que chama de biológica, mas é a lógica de que você usa tecido orgânico, sim, com seres vivos, você pode usar de fato, ou ainda assim sintético, mas com a ideia de serem tecidos orgânicos. E aí eu tive presente nos Estados Unidos numa feira chamada CES, que é a Consumer Electronics Show, todo começo de ano eles apresentam as novidades, e aí eles falaram uma informação muito curiosa de uma empresa francesa que estava fazendo vários testes, que ela disse o seguinte: quando eles usavam um tecido que era de alguma parte óptica, falando de um ser humano, você tá pegando um tecido dos olhos, você tá pegando alguma informação do cérebro ligado à ótica, e eles rodavam dados ligados à imagem, a eficiência era maior do que quando você usava, por exemplo, um tecido do reprodutivo com os dados ópticos. Então a gente começa a descobrir uns locais novos. Eu acho que ainda é muito aquela coisa de experimentação, a gente está ainda naquela camada extremamente pesquisa e academia, não tem necessariamente um produto de prateleira que semana que vem os escritórios de pesquisas mudaram, né? Mas eu vi nessas duas frentes, acho que tanto a quântica quanto a neuromórfica, avanços muito legais de 2 a 3 anos para cá.
6: Mas a gente ainda precisa avaliar como desenvolvimento muito longo, ou a quântica, por exemplo, e outras mais, a gente vai conseguir chegar como até os nossos computadores, até para o nosso uso de inteligência artificial e propriamente os computadores individuais que a gente usa.
7: Dani, assim, não tem nada claro no horizonte de que ano que vem a gente vai ter um computador quântico em casa. Absolutamente. Não vai ser ano que vem, não vai ser daqui 5 anos, não vai ser daqui 10 anos. Agora, quando fala de tecnologia, é muito difícil fazer essas previsões, né? Porque nunca se sabe que tipo de solução ou aplicação pode surgir. Não tô falando isso para tirar o meu da reta na resposta, não. É só para colocar que, de fato, a gente ainda não tem aplicações. Não é que o seu aplicativo do Uber vai chamar o carro mais rápido. Não é que seu aplicativo de e-mail, você não vai precisar mais responder e-mail por causa da computação quântica, né? A gente ainda está numa fase bem antes desta fase aplicada, até para poder desenhar esse cenário.
5: Kennedy, a gente vê hoje dentro da computação binária, né? Sistema binário de computação tradicional, mais tradicional, teve toda essa evolução aí ao longo dos anos, tem que quase, acho que uns 70 anos de evolução desse sistema de computação, até mais, né? E hoje em dia a gente vê chips cada vez menores, né? Com 3, 2 nanômetros, aquelas arquiteturas cada vez menores, uma pesquisa toda voltada para isso, grandes empresas, né, do mercado, a Nvidia e a AMD ficam ali disputando o mercado nesse sentido. Queria que você falasse um pouco pensando nessas novas formas de computação. Dá para dizer que muitas dificuldades de implementação ao tamanho dos chips, por exemplo, e de componentes necessários, o que que ainda falta pra gente pensar em dominar essas tecnologias e transformar numa coisa num tamanho possível pra gente pensar na computação do dia a dia ali, pessoal, como a gente tava falando.
7: Exato. De novo, a maneira como é a arquitetura de um computador quântico em agosto de 2026, não tem nada daquilo que a gente consegue enxergar um caminho para ficar do tamanho de um microchip, né? Porque toda a estabilização de temperatura, a física que você precisa, por exemplo, você não pode colocá-la num prédio alto como a gente está aqui agora, porque o vento influencia a capacidade de cálculo se o prédio se mexer alguns centímetros pro lado, né? Então você tem que estar num lugar sismologicamente controlado. Como é que eu coloco isso no pulso para um smartwatch, né? Então não tem esse caminho, novamente, não tem um caminho claro para isso chegar a ser computador ou ser muito pequeno. Ao mesmo tempo, a questão de diminuir o tamanho para de repente ter um ganho de performance, como a gente tem hoje nas GPUs, nas CPUs, ela é sempre uma questão ou secundária ou talvez até terciária. Por quê? Primeiro a gente vai ter que entender como a gente vai usar isso ou para que a gente vai usar isso. O segundo momento é a hora que a gente vai deixar barato para escalar, para chegar para todo mundo, né? Então ainda é mais uma questão de para que eu vou usar isso. Por exemplo, na computação quântica se fala muito sobre a ameaça para a criptografia, porque a forma como a gente faz os cálculos ou a segurança promovida pelos cálculos de criptografia num sistema de von Neumann de binário, ele demoraria milhões de anos para ser resolvido. Mais um computador quântico que pode fazer tudo isso de maneira simultânea, calculando em dois lugares ao mesmo tempo, ou N lugares ao mesmo tempo, para resolver aquela equação, parece uma utilidade importante. Tanto que o Senado americano já tem uma comissão dedicada a avaliar o risco. Claro, no caso do governo, ele está olhando para os seus sistemas de segurança bélicos, militares. E o setor financeiro mundial também está organizado por conta do sistema bancário. Aí a gente está falando de acesso às contas. Então, já existem iniciativas para como nós vamos reagir a isso. Mas, curiosamente, a gente ainda não está nem perto de como que a gente vai fazer isso. Não é que existe hoje um laboratório em algum lugar que você pode passar uma conta de banco para alguém e ela usar um computador quântico para quebrar, né? A gente nem tem ainda o software para fazer o cálculo. A gente ainda está na esfera de vai dar para fazer isso. A gente só não sabe como, né? Então não é esse o ponto de preocupação. Então diminuir de tamanho e preço, em geral, é um momento secundário da tecnologia.
5: Ah, entendi. E aí pensando, até hoje a gente tem uns casos, né? Como as IAs mais recentes que conseguem, você falou isso de cibersegurança, né? Eu acho que até pode ser até um exemplo para essa implementação no futuro, né? De um talvez testes ali sandbox, uma coisa mais controlada, talvez até mais intervenção estatal para evitar esses riscos, né? Pensando em segurança digital, questões bélicas e tudo mais. Dá pra gente pensar nessa trava, não trava no desenvolvimento, mas talvez essa calma, esse passo a passo mais lento pro desenvolvimento dessas novas tecnologias de computação.
7: Cara, eu gosto de falar que a gente vive um momento muito parecido em vários aspectos com o momento da Guerra Fria. Então a gente tem o mundo hoje, apesar de ser multipolarizado, quando eu vou para a fronteira de inteligência artificial, você tem claramente dois contenders nessa corrida. E ambos estão, ou já investiram, ou estão investindo uma quantidade muito concentrada do capital para fazer inteligência artificial ganhar escala e distribuição. Então, quando você olha para o mercado financeiro nas bolsas americanas, você tem das 10 maiores empresas listadas, 9 sendo empresas de tecnologia. Das 9, 7, onde IA é o maior investimento de capex delas. Então, tem uma concentração muito grande ali. Quando a gente vai para a esfera das startups, você pode falar, puxa, novas empresas estão atraindo capital, etc. Não tem dinheiro indo para empresas que não sejam claramente teses de inteligência artificial. Quando a gente fala de governos, você tem a China com um plano quinquenal recém-publicado que anuncia claramente o desejo não só de seguir como líder na parte que a gente chama de inferência, que é quando você roda um modelo de IA que já existe, mas também investimentos direcionados para que ela crie novos modelos de fronteira que estão dando de baile, principalmente quando a gente considera performance barra custo na mesma equação, nos modelos dessas big techs todas americanas. Então, eu acho que é muito difícil que a gente imagine contenção ou barreiras. Eu acho que a gente vai ver Laikas e Yuri Gagarins, Armstrongs, pousando primeiro, ou seja, né, rompendo uma barreira primeiro, até para mostrar que chegou lá primeiro, antes da gente ter desenvolvimento responsável. Agora, para a gente também não ficar totalmente assustado, né? Sem dúvida nenhuma, existe um cuidado maior em 2026 do que existia 10 anos atrás com privacidade de dados. A população está mais consciente sobre a importância dos seus próprios dados. A legislação em vários países já está mais estruturada e organizada para ter mecanismos de punição evolução dessas empresas. A gente está tendo agora, estão ficando claras as estratégias que algumas dessas empresas de IA, sejam Big Techs ou as novas startups, técnicas que elas utilizaram para fazer o treinamento de modelos, por exemplo, violando legislação de direitos autorais, não tendo consentimento claro de criadores de propriedade intelectual em determinados conteúdos. E a gente começa a ver, 2026 já mostrou algumas ações sendo conquistadas pelo lado violado, né? Então as empresas de tecnologia estão começando a pagar algumas dessas contas que ficaram para trás. Enquanto você tem naquela história toda da Meta de 2016, você teve um backlash público, mas do ponto de vista de responsabilização, praticamente nada. Agora, nos últimos 5 anos, com certeza a Meta tá muito mais numa esquina, pressionada com legislação para todo lado. A União Europeia agora, na semana que passou, acabou de botar uma legislação nova sobre a responsabilização das plataformas digitais na adição de menores de idade, por exemplo. Então, aquela janela entre 13, que é a primeira idade que é permitido o uso das ferramentas, até os 18 ou 21, dependendo do país, tem um grau de responsabilização maior. Então, acho que a gente tem algum nível de guardrail, mas eu não sei se dá para criar a esperança de que isso não vá ser uma questão. Definitivamente, é quem chegar primeiro lá em cima, né?
6: Kennedy, antes você estava falando, deu um exemplo, né? Se nós fôssemos utilizar a quântica nos nossos, na nossa aplicação diária, você falou em velocidade. Se nós olharmos dessas que a gente está trazendo agora, quântica, fotônica, biocomputação, nós já entendemos que não é uma aplicação tão rápida, só que qual que estaria mais à frente, e se você pudesse citar algumas dessas aplicações, como você mencionou a velocidade?
7: Na quântica, acho que tem 4 startups relevantes. Quando eu falo relevante, eu estou falando de quantidade de capital, não necessariamente se o produto delas vai emplacar ou não, porque essa é a pergunta de US$1 trilhão, né? Mas a gente tem 4 startups de computação quântica que receberam aportes representativos, estão com times robustos ligados a universidades, também com histórico relevante na computação, tanto na Europa, quanto nos Estados Unidos, quanto na China, mas nenhuma delas ainda entrega um produto para um cliente. Não sei se eu me faço entender, né? Mesmo que a gente tenha esse potencial uso em cibersegurança que a gente falou, não tem uma empresa de cibersegurança que já está pagando para o uso do produto. O que você tem é a empresa de cibersegurança investindo no desenvolvimento para tentar estar à frente quando chegar lá. Na computação biológica, na computação neuromórfica, que a gente chama desse uso de fato dos tecidos, de novo, você tem órgãos como Embrapa, se a gente for falar especificamente de Brasil. Você tem na França, né? Eu contei dessa empresa francesa, ela é uma empresa privada, mas ela está diretamente ligada à universidade. Você tem na Alemanha, Estados Unidos. Eu não vi nada de neuromórfica na China, não vi isso presente ali ainda sendo falado, mas nos Estados Unidos muito forte. De novo, sem necessariamente o cliente. A Embrapa não sabe o que ela vai fazer com aquilo ainda, que é a natureza da inovação. Não é para dizer que está sendo irresponsável, pelo contrário. Entendeu que essa é uma vertente relevante e ela precisa estar posicionada em tal local, em tal momento no tempo, que se tiver algum valor, ela precisa descobrir antes dos outros, né? Então esse é um pouco do cenário de tecnologia emergente. Você acaba se posicionando estrategicamente para tecnologias que às vezes acabam não vingando, né? Imagina, a gente não está vivendo aquele metaverso que o Zuckerberg anunciou em outubro de 2021, que 50% das pessoas em 2023 iam estar vivendo nisso todos. Cadê? Estamos todos aqui, né? Loucos pelo encontro presencial, né, Yuri? Como a gente falou agora há pouco.
5: Exatamente.
7: E não de colocar aquele pedaço de óculos e ficar isolado da humanidade. Então ainda não temos essas aplicações claras. Agora, na neuromórfica, a busca é cruzamento entre o quanto que o hardware influencia diretamente o software. Então, o quanto que eu, usando um nível, um tipo de processamento orgânico, né? Que é o nome que a gente dá para tudo que vem de algo baseado em carbono, pelo menos do planeta Terra, né? Então, o quanto que o processamento orgânico contribui, por exemplo, para algoritmos mais eficientes. Não sei se você viu esse estudo que eles fizeram numa placa de Petri, onde eles reproduziram pontos nessa placa orgânicos, como se representassem cidades no Japão, e aí eles deixaram que um ser vivo, uma bactéria, uma colônia de bactérias, fosse se reproduzindo em busca do alimento da bactéria presente em cada uma dessas cidades. E como uma criatura orgânica, a colônia de bactérias foi crescendo de maneiras mais eficientes do ponto A para o ponto B do que é, por exemplo, o sistema de trens do Japão. Então, uma das possíveis aplicações seria: será que a gente não pode encontrar estruturas urbanísticas ou soluções de mobilidade urbana que sejam mais orgânicas do que só matemáticas? Essa seria uma das hipóteses ainda, né, Dani? Então você vê que a gente ainda está numa esfera de possibilidades, mas esse é um experimento interessante, já usando conhecimento orgânico para gerar um algoritmo mais eficiente do que o que a gente conhece até agora, né? Tempo e distância para calcular velocidade, por exemplo.
6: Que bacana, e você falou das empresas aí, né? Eu fiquei me perguntando o quanto, pensando em universidades, né? Fazendo ainda as pesquisas e ainda essa fase de desenvolvimento, as empresas, elas participam dessa, talvez, não só em investimento, eu quero dizer, para que se dê continuidade no desenvolvimento. Mas as empresas, você citou algumas aí, mas tem mais brasileiras, aqui no Brasil, que se encaixam junto nos projetos?
7: Aqui no Brasil, infelizmente, menos do que na Europa, na Ásia e nos Estados Unidos. Mas sim, a Unicamp talvez seja uma das instituições referências aqui no Brasil que conseguem atrair a iniciativa privada para os seus projetos de pesquisa. Então, tem muitos projetos acontecendo na Unicamp. No nível da Universidade Federal em São Paulo, tem a UFSCar, que fica em São Carlos. É outra que atrai uma parceria público-privada muito relevante para pesquisa. Em Goiás, tem a UFGO, e aí especificamente inteligência artificial, que já tem um pool muito grande de empresas, setor farmacêutico, setor bancário, investindo ali também. Então, a gente começa a ter mais iniciativas. Eu confesso que talvez não seja nem por um bom motivo. Talvez a gente tenha isso pelo vazio das verbas públicas para pesquisa. A gente está no Brasil, ano após ano, da pandemia para cá, com uma redução agressiva nas verbas disponíveis para pesquisa. Ao mesmo tempo, existe, ainda que muito menor do ponto de vista de PIB, mas a iniciativa privada com necessidades, precisando ter inovação aplicada, e aí começam a financiar projetos. Agora, nos Estados Unidos, que eu acabo ficando um pouco mais presencialmente lá, é muito bacana você ver Stanford na Califórnia ou o MIT do outro lado, na Costa Leste, o quanto que as empresas se fazem presentes. Eu participei, por exemplo, no MIT, do encontro, onde o Departamento de Computação e Inteligência Artificial, que é o Computer Science AI Lab, faz o seu evento anual, onde ela convida os alunos de programas de PhD para fazer, aqui no Brasil a gente chama de qualificação, aquela apresentação antes da sua efetiva defesa da tese ou do seu projeto de mestrado. Isso, historicamente, nas universidades brasileiras, em geral é um evento que tem um orientador, de repente mais um ou dois membros da banca e o próprio aluno. Isso acontece em portas fechadas. Não por uma questão de privacidade nem nada assim, mas é porque ninguém se interessa por isso, ninguém vai. Às vezes os pais do aluno vão lá para bater palma, né? Agora, lá no MIT, eu estive presente, eles foram para um auditório que cabia cerca de 300 pessoas. Quando eu olhei na plateia, tava as pessoas usando crachás, e aí você pelo crachá via de que empresa ela era, né? Então num evento que era para ser totalmente acadêmico, eu vi lá Apple, Microsoft, Amazon, Google, todos acompanhando apresentações de projetos de teses de doutorado, né, do PhD, do programa de PhD deles, em fase experimental. E mais interessante ainda, quando o aluno terminava de fazer a apresentação dele, então imagina aquele aluno extremamente introvertido, muitos asiáticos, né, o MIT, a primeira demografia é chinesa, a segunda é indiana, a terceira que é americana. Então imagina, vários chineses e indianos, a hora que os camaradas terminavam a apresentação, o pessoal das empresas fazia um montinho em volta deles para ir dar cartão de visita.
6: É que isso é muito interessante, porque se a gente pensar na quanto pode ser aplicável, realmente, se não tiver participação das empresas, para que elas entendam onde elas vão poder aplicar isso, né?
7: E possam, de alguma maneira, influenciar, Dani, também. Que aqui no Brasil a gente olha um pouquinho com o viés de, mas aí o capital tá influenciando. Mas, na verdade, nos Estados Unidos, esse é o mecanismo, né? Para que a empresa possa ser cliente depois, ela quer participar durante, né? Agora, o outro lado dessa história é que a líder desse departamento de computação falou que muitos dos alunos não completam o programa. Por quê? Porque também é um espaço para contratação de talentos. E a IA está fazendo contratações de cifras absurdas que a gente nunca viu antes, né? E aí tem literalmente pessoas com salário de bilhão. Então é um negócio que você não entende, né? É difícil a nossa cabeça computar, mas eles sequestram nesses ambientes de universidade.
5: E aí, pensando em Brasil, é interessante que a gente trouxe esse debate aqui pro Em Órbita, né? Inclusive aos ouvintes aí, o episódio que saiu recentemente falando sobre a queda do ranking das universidades brasileiras, né? A gente trouxe um pouco desse debate de como a gente consegue instigar e melhorar, né, os níveis de pesquisa, né? Melhorar a nossa colocação pensando em educação pública e principalmente nessa pesquisa científica no Brasil, e um dos pontos é esse, né? Investimento de empresas do setor privado participando junto ali e entendendo o papel de desenvolvimento. Isso que você comentou é muito interessante, as empresas já presentes ali para ver os talentos, ver as pesquisas desenvolvidas, né? Isso é muito legal. Queria trazer um caso envolvendo biocomputação, né? Que a gente estava falando, foi inclusive um dos mods para a gente trazer esse episódio, que é da Cortical Labs, né? O laboratório, uma startup australiana que conseguiu rodar o jogo Doom em um servidor completamente feito por neurônios humanos. Isso é uma coisa muito interessante e é isso, né? Mais um caso aí de startup. E aí, pensando em biocomputação, queria falar sobre questões éticas relacionadas, né? Afinal, a proposta envolve usar células, né? Nesse caso aqui, por exemplo, neurônios humanos, né? Não são simplesmente células artificiais, são tecidos e organismos vivos em geral para esse fim de computação, armazenamento, processamento de dados e tudo mais. Esse debate ainda está muito imaturo, hoje a gente já tem algumas travas no desenvolvimento da biocomputação por causa disso. Como é que você enxerga esse erro?
7: A gente já tinha por uso de animais há muito tempo, pelo menos desde a década de 90, de maneira mais organizada. Mas com relação ao uso de humanos ou partes de humanos, desde os anos 60. Já existe na comunidade científica protocolos que acabam barrando não na execução da pesquisa, assim, eu quero dizer, o pesquisador pode até tentar violar um protocolo desse, mas atuando lá na ponta, que é a publicação, né? Então você acaba tendo um controle que ele é, pelo aspecto editorial de publicação dos artigos, a seguida à risca desses determinados protocolos. Agora, a gente não pode esquecer algumas histórias que aconteceram, uma que eu não me esqueço. Se lembra quando no Brasil teve aquela novela O Clone? E ela era inspirada numa história recente, à época da novela, né? Que era a clonagem das glândulas mamárias da ovelha Dolly. Só para recuperar a memória. E aí a comunidade científica trouxe essa pesquisa, na época, já violando os protocolos de animais. Então já houve um debate grande em torno disso. E aí, para pular disso para a discussão de clonagem humana, foi muito rápido. E aí, qual era o conflito?

0: ano, houve a clonagem de duas meninas gêmeas, que se a gente tá em 2026, elas já devem ter agora quase 20 anos, né? 18 anos, olha só. 18 anos esse ano de idade aí. Então, você vê, e agora ninguém sabe o que fazer com isso. Elas não foram identificadas, a população não sabe quem ela é, mas tá lá, foram feitas clonagens humanas, né? Então eu acho que a gente tem sim regras, protocolos, a gente barra na questão de publicação ali na parte dos papers, mas é um mundo selvagem aí fora,
1: né,
0: cara?
1: É como você falou, né? Aquela coisa de próximas laicas, próximos Yuri Gagarin. Então assim...
0: Tem sempre uma briga por essa fronteira do conhecimento. Uma outra história que vale dividir porque é sobre isso, tem um camarada nos Estados Unidos que... sempre muito taxado como insano, que é o Brian Johnson, não sei se vocês conhecem, de longevidade.
1: Acho que sim, que é um multibilionário
0: um multibilionário, vendeu uma empresa de tecnologia, juntou muita grana nessa venda e começou a investir no que ele chama de biohacking dele mesmo. Ele é o próprio laboratório, ele tira sangue todos os dias, uma bateria de exames de sangue, e aí ele segue uns protocolos, inclusive alguns ele divulga. E não tem, eu diria até tem uma inspiração científica, mas não tem uma comprovação, né? Não é nada que foi testado em grandes populações. E aí ele fala que pelo conjunto de biomarcadores que ele mesmo disse, né? Ou seja, fonte vozes da minha cabeça, né? Que ele teria 20 anos a menos. Como se ele tivesse conseguido com o conjunto de alimentação, suplementação, medicamentos que ele consome, ele teria uma idade biológica bem menor do que a idade real dele. Só que agora, em julho, ele apareceu com uma doença autoimune. Grave, não é nada que tá ameaçando a vida dele, mas é uma doença autoimune muito grave, né? Então, mesmo o cara que simboliza toda essa questão de aplicação, de uso da tecnologia, é ser humano e frágil como todos nós.
2: A gente está sabendo dessa atualização agora. Nós temos um episódio até para o nosso ouvinte que está escutando sobre biohacking, e a gente mencionou esse caso porque teve toda uma relação do desenvolvimento do biohacking com o Vale do Silício, a partir de empresários e grandes nomes assim que acabaram fazendo suas próprias vontades aí de saúde, né? De aumentar, potencializar tudo. Eu queria ainda ficar em cima da biocomputação, se você puder explicar para a gente um pouquinho do uso das moléculas, só para a gente entender o quanto seria aplicável, por exemplo, codificação de dados, o que de fato pode se realizar?
0: Dani, eu acho que assim, de potencial ainda é um leque amplo, porque no mundo das ideias e das possibilidades seria muita coisa. O que eu já vi funcionando, eu te contei esse caso do Japão, do estudo de mobilidade, de distribuição das linhas de transporte. Eu vi esse lá na CS em Las Vegas, a questão de análises de bases de dados. Então eram efetivamente bases de dados de imagem, onde você tinha que fazer uma classificação das imagens. E aí o que eles disseram é que o nervo óptico era mais eficiente para fazer classificação de imagens do que era para fazer classificação de números, por exemplo. Embora quando a gente pensa no parâmetro de computação, imagens são números no fim do dia, né? Mas quando você passa a usar uma nova forma de computação que tem a capacidade de receber uma imagem como fonte de informação, você tem potencialmente, tá? Todos os exemplos que eu tô citando aqui são super na esfera experimental. Você tem potencialmente um ganho de eficiência muito maior do que qualquer algoritmo que você pudesse usar da computação anterior. Por isso que é interessante quando você muda o paradigma de programação. Tem mais um experimento que eu vi do pessoal da Unicamp, falando de neuromórfica especificamente, que era de pesquisas ligadas a doenças degenerativas neuronais. Então eles estão usando computação neuromórfica para tentar decifrar, porque isso não é claro pra gente ainda, por exemplo, o desenvolvimento do transtorno do espectro do autista. Então é algo que talvez eu até tenha errado a classificação aqui, eu nem sei se é uma doença degenerativa. O autismo é uma condição de espectro amplo. Então eles estão tentando usar uma nova forma de computação para tentar definir melhor o que é uma determinada condição. Mas eu acho que eles também fazem isso para Alzheimer, também fazem isso para Parkinson's, né? Transtorno do espectro autista. Então é no processo de pesquisa tentar achar insights a partir dos dados que eles não conseguiram usando machine learning, deep learning, os métodos tradicionais de análise de dados. Acho que são algumas dos que eu já cheguei um pouquinho mais perto, já vi alguma apresentação, alguma prototipagem também, né?
2: É, mas para deixar claro pro nosso ouvinte que de repente tá tentando colocar isso em aspecto real, assim, onde é que seria aplicado.
0: Exato. E de novo, né? Não é que entendi, eles estão desenvolvendo uma pílula para o Alzheimer. Não. É muito antes disso, né? Muito mais básico e elementar, embora extremamente importante, né? Porque quando 80% da solução de um problema é você enquadrar o problema. Então é o que a gente tá, é o que eles estão tentando fazer também, né?
1: É, eu acho interessante. Talvez a lógica da biocomputação é pensar em nós mesmos como grandes computadores, né? E aí, eu acho que aplicar essa questão, funcionamento celular, né?
0: Mas Yuri, é interessante isso, porque se você pensar o computador

0: Computador, em algum momento, eram pessoas que faziam aquelas contas. E aí eles viraram uma máquina, né? Uma máquina passou a fazer. Aí você fala inteligência artificial, que foi o conceito desenvolvido lá em 56. É a simulação da inteligência. Então você tá usando um conceito humano. Aí você tem rede neural, a gente chama assim, mas a tradução direta seria rede neuronal. É pra ser o mesmo princípio. Hoje, eles falam que essa analogia já não é mais tão precisa. Os modelos ficaram muito mais sofisticados do que a analogia básica. Mas as primeiras redes neurais, nos anos 50 e 60, eram feitas imaginando a camada de neurônios dentro do cérebro, né? O disparo de informação de um neurônio para o outro e como isso gerava uma informação. Talvez a gente... E aí você fala de religião, por exemplo, a gente tem uma tendência a antropomorfizar as coisas. Talvez seja o nosso jeito de ser humano de entender, né? É mais fácil imaginar lá o Deus de barba sentado na nuvem, que é parecido com a gente, do que uma coisa mais abstrata, difícil de encostar e de ver, né?
1: Queria pular um pouquinho, a gente já falou de biocomputação, um pouquinho de quântica, queria entrar na computação fotônica. Até pra gente passar por um panorama geral, explicar pra gente em detalhes qual a proposta dessa tecnologia, se tem a ver com a lógica de velocidade da luz, que a gente fala tanto pensando em pesquisa espacial e se dá pra gente pensar num desenvolvimento concomitante das duas áreas. Acho que é um bom panorama pra gente entender.
0: Vamos lá. Sem dúvida, todas avançam em paralelo. Não tem necessariamente uma contribuição de uma com a outra, mas são projetos que tá todo mundo tentando encontrar o próximo pote de ouro debaixo do arco-íris. Então, os projetos andam em paralelo nesse sentido. Com relação à computação fotônica, ela absolutamente, totalmente tem a ver com a ideia da velocidade da luz, né? Por quê? Porque quando você usa fótons, o que você está tentando adicionar, diferente do que a gente tinha antes, é a velocidade com que os fótons se movimentam. Então, são partículas que, pela sua essência, operam sempre na velocidade da luz. Mas se você vier na condução elétrica, vamos voltar lá, nos microchips de silício, eles também são conduzidos muito próximos à velocidade da luz. Porém, eles têm a dependência do material do silício para transmitir a informação. Então você tem, numa escala, várias casas depois da vírgula, né? Uma perda de eficiência por conta do meio. A ideia da computação fotônica é trabalhar praticamente sem essa perda. Se for no vácuo, diminuindo para, de novo, várias casas depois da última vírgula lá. E onde você explora essa velocidade num meio que absorve informação mais rápido. Agora, a computação fotônica, talvez se a gente for comparar com essa biológica e com essa quântica que a gente falou, ela tá mais distante de ser um breakthrough. Nenhum dos produtos que eu vi, pelo menos até agora, estão trazendo uma mudança no paradigma, por exemplo, de computação mesmo, da fórmula como o cálculo é feito. Então você tá trocando algo que passa num cabo por algo que passa no ar, mas você continua usando a mesma lógica dali para frente. Então, o motivo pelo qual a computação fotônica tá ganhando um pouco mais de força agora é porque a gente atingiu há 10 anos atrás, a gente já atingiu o limite do silício. Você não consegue mais fazer, dado o tamanho e o tempo que a informação leva para percorrer a parte física. Eu tô tentando fazer um movimento com as mãos que os ouvintes não estão ouvindo aqui, mas eu teria que ter mãos microscópicas para mostrar, aliás, nanométricas para poder mostrar o tamanho. Mas você tem uma perda de eficiência a partir de uma determinada distância do núcleo do chip. Então, nos últimos 10 anos, quando a gente vai para a computação convencional, a evolução tem sido em computação paralela. Na verdade, as arquiteturas que conseguem fazer um cálculo acontecer simultaneamente é o ganho que a gente teve. Porque em cada microchip, a gente não consegue mais ter essa melhora. A computação fotônica está tentando expandir esse limite. Está tentando fazer com que a gente consiga. E o próprio formato do microchip é experimental. Não existe um padrão, um ISO, nem nada. Estamos bem longe ainda de padronização. Mas o próprio formato dele é para que a gente consiga fazer um mesmo processador, falando como uma unidade de computação, ser mais eficiente do que os que a gente tem até então no silício, né? E essa dificuldade que a gente está tendo com as memórias RAM, você vai se lembrar também, antes da pandemia um pouquinho, poucos meses antes, a gente não sabia que tinha uma pandemia vindo pela frente, mas em meados de 2019, a gente teve umas paralisações na cadeia produtiva de automóveis no mundo por conta da falta de chips. E aí na época, então imagina, a gente está falando de 7 anos atrás, na época se dizia o seguinte, nós temos poucas fábricas, uma delas pegou fogo, a outra sofreu uma inundação. Então a gente estava tendo um problema muito grave de suprimento dos microchips. Lembra que eu estou falando do processador, mas também estou falando do chip de memória RAM naquela época. E eles diziam o seguinte, para que a gente possa suprir essa demanda, a gente vai precisar criar novas fábricas. Mas essas fábricas, seja pelo tempo de construção, seja pelo tempo de calibragem dos equipamentos e seja pela formação de pessoas que vão trabalhar com isso, a gente precisa pelo menos de 5 a 10 anos.
1: Kenneth, obrigado, viu, pela sua participação aqui ao vivo, Kenneth, diretamente da rádio com a gente, né? Já tinha participado por telefone, agora vindo aqui finalmente. E fica o convite para próximas participações, é claro. Maravilha, sempre muito bem-vindo.
0: Maravilha, com certeza, sempre um prazer. Obrigado, Yuri, obrigado, Dani, aí pelo super papo.
2: Kenneth, a gente conversou com o Kenneth Corrêa, que é professor da FGV e estrategista de tecnologias emergentes e inteligência artificial, contribuindo muito aqui para o nosso episódio, para a gente entender o futuro dos computadores que a gente utiliza. Um grande abraço.
0: Abraço, valeu, gente.
1: Valeu.
2: Muito legal o papo com o Kenneth, Yuri. É legal a gente ter esse panorama geral das tecnologias que vêm sendo desenvolvidas na área da computação. No futuro, quem sabe, a gente não vê cada vez mais servidores usando computação quântica ou até chips neuromórficos que a gente conversou sobre.
1: Verdade, Dani. Mas como a gente adiantou no início do episódio, já tem caso brasileiro de computação quântica sendo trabalhada por aqui por meio de iniciativas privadas. São os casos de Deep Techs, né? Que por definição são essas startups aí com foco em desenvolvimento tecnológico e inovação científica já pensada para aplicação na sociedade, seja em parceria com cidades e governos ou mesmo em universos menores. A gente já conversou um pouco sobre isso aí no Em Órbita, né? O episódio tá lá no metropolitanarrio.com.br, mas vamos trazer um pouco do tema para cá, focando nesse caso aí de computação quântica.
2: Vamos entender melhor como tem sido essa atuação dentro do universo da computação quântica aqui no Brasil com a Mônica Viana, que é presidente do Instituto RISE Deep Tech Lab do Rio de Janeiro. Seja bem-vinda, Mônica. Obrigado por participar aqui com a gente.
3: Boa tarde, eu que agradeço o convite.
2: Mônica, você vem inclusive de uma formação em ciências biológicas e química e hoje está à frente desse ecossistema voltado para Deep Techs. Quando a gente fala, por exemplo, em Deep Tech, né, muita gente pode pensar simplesmente que é uma tecnologia muito, muito avançada. Para a gente se referir especificamente para as empresas, startups, para essas soluções, e se a gente voltar algumas décadas, eu quero trazer agora as diferenças entre os computadores, a computação, a gente vai vindo lá de trás, né? Passando por uma sequência impressionante de transformações, desde que o mundo saiu lá das válvulas, aí foi para microprocessadores, aí a gente chega de fato nos computadores pessoais, a gente tem hoje em dia internet, smartphone e inclusive já na era da inteligência artificial, só que tem grandes viradas, agora mais da computação moderna, que é onde eu quero chegar nessa pergunta a partir de agora, que é uma das tecnologias que mais despertam a curiosidade, que é a computação quântica, né, certo? Explica pra gente, um pouquinho claro da física quântica, para poder explicar pra gente o que é esse computador quântico, se ele é simplesmente o computador tradicional, só que muito mais rápido, ou é um computador quântico que resolve um tipo diferente de problema ou de soluções?
3: Excelente pergunta, eu não sou especialista nessa parte não, tá? Então, não vou conseguir explicar com tanta propriedade, mas, pegando a sua pergunta, muita gente acha que o computador quântico, ele é mais rápido, ele é uma evolução do Big Data, então você pode agora ter volumes enormes para processar, e aí a computação quântica viria para tornar isso mais rápido, processar um número cada vez maior de dados. Não é isso. É o que vou aproveitando ainda a sua pergunta. É o que você falou no fim da sua pergunta. É uma forma diferente de processar dados. É claro que hoje a gente sempre enxerga que a eficiência da simulação do que a tecnologia pode entregar depende de um aprendizado, e quanto mais dados a gente tiver para esses modelos aprenderem, melhor. Então, os computadores, eles têm que ter esse poder de processar volumes de dados. Mas, para isso, não necessariamente você precisa de um computador quântico, não. A computação quântica vem para beneficiar dois caminhos. E trazendo a questão das deep techs. Existem muitas áreas na ciência, exemplos, materiais, a própria química, a própria biologia, várias questões na área de plataformas de saúde, que processam informações que vêm da natureza e das propriedades quânticas desses componentes. Quem trabalha com química, materiais avançados, várias áreas dentro da nanotecnologia. Você está tratando de dados que têm em si a natureza quântica. Quando a gente fala de materiais, por exemplo, nanomateriais, a gente está falando de elementos que têm propriedades quânticas especiais. Por isso que eles são utilizados como materiais importantes atualmente. Então, para a gente ter melhores modelos e simulações mais eficientes para plataformas científicas que usam aspectos quânticos da matéria, da parte científica, o processamento por computação quântica traz benefícios. Porque é meio assim, eu estou tratando dados de natureza quântica com um processador que também é quântico, que, de certa forma, também processa dados da mesma natureza, seguindo um tratamento que também obedece a propriedades quânticas, a regras quânticas. Então, isso não é que facilita o tratamento dos dados, mas faz com que esse processamento atinja melhores resultados. Mas, então, Mônica, a computação quântica só vai servir para a química, nanotecnologia? Não vai servir, por exemplo, para um problema de logística, né, que não tem nada a ver com a natureza quântica do conhecimento? Não, também não, serve também.
2: E exatamente, eu até me pergunto além, né? Se a gente pode... Eu não posso falar, por exemplo, em medicamentos, em criptografia?
3: Pode. Por quê? Porque nessa parte de saúde, então, pensando em plataformas de vacina, medicamentos, você está trabalhando com química, você está trabalhando com plataformas biológicas. Então, você está trabalhando, na base desse conhecimento, com moléculas, com interações moleculares, com íons. Você está tratando de condições eletrônicas, elétrons. Então, quando você fala em vacina, materiais, praticamente tudo que você fala em termos de química, biologia, dessa, aí puxa para as deep techs, para essa plataforma hard, você está falando de tratamento de dados quânticos, tá? Na essência. Então, a computação quântica traz muitos benefícios para processar esse tipo de dado, que também é quântico. Ah, Mônica, mas não dá para eu processar isso como eu faço hoje? Eu tenho um processador muito bom, eu trabalho com infraestrutura para processar dados com alta eficiência, não serve? Claro que serve, continuará servindo. Mas a computação quântica pode trazer melhores resultados para esse tipo de dado, mas não só para esse. Se a gente estiver falando, vamos considerar esse exemplo da logística, então eu estou querendo saber, eu tenho uma frota de diferentes tipos de caminhões, eu tenho clientes em diferentes lugares, eu tenho várias rotas de escoamento de produtos, eu preciso processar uma grande quantidade de informação complexa. De repente eu posso usar a computação quântica? Pode, mas não é porque você tem muito dado. É porque a natureza do seu problema e o que você quer obter como resultado desse procedimento de tratamento de dados pode se encaixar muito bem no tipo de tratamento que a computação quântica pode te dar. É claro que a gente está falando aqui rapidamente, isso se vê caso a caso, mas o que eu quero dizer assim, não é uma questão de quantidade de dados e nem de velocidade de processamento. Depende do problema. Então, hoje existe uma dificuldade, mas é natural, né? É uma tecnologia emergente, super nova. Existe dificuldade de muitas startups, inclusive deep techs, em entender como essa tecnologia pode ser internalizada na operação da sua empresa. Porque existe essa dificuldade de entender se ela traz benefício, se ela é adequada.
2: Mônica, o que acontece fisicamente quando a gente fala em computador quântico, na máquina, no processamento, num potencial, por exemplo, que você estava mencionando aí, que foi uma das minhas curiosidades na descoberta de medicamentos ou de novos materiais?
3: Então, a computação quântica é uma forma de computação em que a informação é representada e processada usando o que a gente chama de estados físicos quânticos. São, por exemplo, estados de energia dos átomos, dos íons, de circuitos supercondutores, Então, esse material físico fica no que a gente chama de processador. A gente vê lá no nosso computador os chips. O nosso processador é um hardware, é uma peça física. No caso da computação quântica, esse processador tem outra natureza. É exatamente essas propriedades quânticas desse material, desse processador, que fazem com que a gente possa criar uma quantidade muito maior, tratar uma quantidade muito maior de variáveis. No computador tradicional, a gente usa os bits. Então, cada bit físico está em um estado que a gente interpreta naquela linguagem binária como 0 e 1. Então, os transistores dos processadores executam operações lógicas sobre esses bits. No computador quântico, é um pouquinho diferente. A gente tem os bits quânticos, que são sistemas físicos quânticos desses processadores. Então, nós temos dois estados físicos, que a gente traduz na linguagem, né, do computador como o sistema binário 0 e 1. Esse sistema também tem outras propriedades, que são propriedades, como é que eu vou dizer, dos seus estados quânticos, que um bit de um processador comum não tem. Um computador quântico não é um computador convencional, só que mais rápido. Ele possui uma estrutura física diferente e aonde você pode rodar operações matemáticas que são diferentes também. Então, a computação quântica é uma computação realizada por meio da preparação, manipulação e medição dos estados quânticos da matéria, que é o que fica no seu processador.
2: E Mônica, eu não sei se você ia falar agora, por exemplo, desses obstáculos, mas eu gostaria de saber, justamente quando você menciona essa diferença na quantidade de bits, quais que são os principais obstáculos ali, se a gente quiser comparar o computador quântico com o tradicional. A gente teria que pensar em alguma estabilidade? Ele tem que pensar em alguns erros? Existe, por exemplo, alguma necessidade de temperatura mais baixa?
3: Sim, veja bem. Para você ter um computador quântico com uma estrutura, veja bem a sensibilidade, né? A gente está tratando de bits que tem um comportamento diferente, um comportamento físico, né? Propriedades quânticas que são manipuladas e medidas. Então, veja, para a gente ter isso numa máquina, a gente precisa ter uma condição, no mínimo, né, ambiental realmente muito específica. Então, são, além de estruturas altamente sofisticadas, eles precisam ficar em um ambiente totalmente controlado. Temperaturas baixas, com alto controle, para que você não tenha uma diferença do desempenho desses computadores. Mas veja, a computação quântica não invalida a computação tradicional. Essa estrutura quântica, ela continua operando de forma articulada com essa computação que a gente está chamando de convencional, tá? Não é que a gente vai abolir tudo que a gente viu até agora e nem a computação quântica vai se distanciar desse, né, dos computadores que a gente vê hoje.
2: Sim, você imagina que essas tecnologias, elas não vão competir entre si, elas vão trabalhar juntas.
3: Ah, sim. Hoje até eu, como não sou especialista nem futuróloga, tenho até um medinho de falar isso, será que não vão? Mas não é o que a gente vê hoje. E veja, a computação quântica, ela não vem para substituir a computação tradicional. Ela vem para ser, às vezes, um complemento, às vezes ela tem benefícios realmente para esses casos que a gente está dizendo, e outros casos ela não é uma boa opção mesmo. E não é porque você tem muitos dados que a computação quântica vai ser melhor para você. Então, temos espaço para uma tecnologia híbrida, onde todo mundo vai ter o seu lugar de aplicação. E aí, então, na parte de fármacos, por exemplo, a computação quântica, ela é especialmente útil porque o problema, como a gente estava comentando, também é quântico. Você está falando de moléculas que são formadas por elétrons, né, que tem uma estrutura eletrônica, que tem estados quânticos. Então, é aquilo, né, de você ter um processamento de dados quânticos por uma estrutura que também receberá algoritmos quânticos. E isso pode tornar essas simulações, essas pesquisas, mais eficientes. Então, para desenvolver um medicamento, por exemplo, muitas vezes a gente quer prever como essa molécula, que é candidata a medicamento, vai se comportar. E aí, existem vários parâmetros que a gente tem que avaliar para validar isso, né? Para definir como ela se comporta. A gente vai ter que ver como ela interage em termos de energia, estamos falando de quântica. Como os elétrons dessa molécula vão se distribuir, estamos falando de quântica. Como ela reage quando ela se liga a outros componentes no corpo humano. No corpo de qualquer organismo, a gente tem hoje um grande mercado para produtos PET, não são só os produtos PET de bem-estar e tal, mas também ligados a fármacos. Então, quando você quer avaliar como essa molécula candidata a ser um fármaco, ela interage no organismo, como ela vai interagir quimicamente, a gente está falando de dados quânticos. Então, são sistemas moleculares muito complexos. Os computadores clássicos, eles dão conta, eles têm dado conta até hoje. Mas, realmente, a gente pode melhorar. Ainda é um tratamento difícil, que apresenta algumas limitações. Então, o computador quântico pode, por exemplo, representar e calcular esses estados moleculares dessas várias possibilidades de interação dessa molécula candidata a fármaco de uma forma muito mais eficiente do que a computação que a gente tem hoje.
2: Perfeito, Mônica, muito obrigada pela sua participação aqui com a gente, pela sua disponibilidade para bater esse papo e a gente trazer aqui para os nossos ouvintes um pouco mais desses modelos de computação que a gente vai ver muito desenvolvimento aí pela frente. A Mônica Viana, que é presidente do Instituto RISE, Deep Tech Lab, aqui do Rio de Janeiro, um grande abraço, bom trabalho para vocês aí.
3: Obrigada pelo convite, espero não ter enchido o saco de vocês aí com tanto trelelê de ciência, mas
2: O nosso podcast é de ciência, então é para isso mesmo.
3: Mas podem confiar que é uma das grandes fontes de inovação e um grande celeiro de soluções para os desafios do nosso planeta. Mas para isso, gente, precisa de investimento e muito estudo, muito empenho. Obrigado pelo convite.
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5: Olá, eu sou a Ludmilla, apresentadora virtual da Sputnik Brasil e voz do quadro Curto Circuito, o seu giro pelo mundo da tecnologia no podcast Em Órbita. Um empresário de Ponta Grossa, no Paraná, foi indiciado após hackear uma empresa concorrente para interceptar negociações e roubar clientes. O homem teria instalado um programa espião nos computadores da vítima, uma empresária de 37 anos do ramo de pneus, e acessou informações como mensagens e detalhes dos orçamentos levantados. Assim, o homem enviava propostas mais baratas aos mesmos clientes, quase imediatamente, numa tentativa de atravessar os negócios. A suspeita começou quando clientes perceberam que as propostas do concorrente chegavam rápido demais e eram mais vantajosas. Em alguns casos, as ofertas repetiam exatamente os produtos que estavam sendo negociados com a empresa vítima. Após a desconfiança da clientela, a Polícia Civil fez uma análise técnica nos computadores e confirmou a presença do programa. O caso envolve empresas do ramo de venda de pneus para tratores e equipamentos agrícolas. O investigado foi indiciado por invasão de dispositivo informático e concorrência desleal, mediante meio fraudulento para desviar clientela. O inquérito foi concluído e agora está com o Ministério Público. O programa utilizado no ataque é um tipo de spyware, software capaz de dar ao invasor acesso a informações do dispositivo. Esse tipo de invasão pode acontecer por meio de links maliciosos ou até de downloads de origem falsa, mas com roupagem que pode enganar os usuários. Essa foi Ludmilla, apresentadora virtual da Sputnik, para o quadro Curto Circuito.
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2: No Ajuda Tech deste episódio, nós vamos dar uma dica simples de software. Você sabia que dá para aprender a mexer no prompt de comando do seu computador usando a IA?
1: Uma ótima dica de aplicação da inteligência artificial generativa, viu? É uma forma de aprender uma coisa nova e também explorar o seu computador. Dá para tirar dúvidas, checar comandos curiosos e desinstalar, instalar, atualizar firmware, entre outras configurações importantes do PC, sem ter tanto trabalho. Lembrando que o prompt de comando é bem fácil de acessar. Você clica na tecla Windows junto com a tecla R e escreve CMD. Depois é só clicar Enter e abrir. Ali você insere seus prompts, né? Aquela coisa bem codificada, parece uma coisa meio difícil, né? Num primeiro momento, mas você checa a inteligência artificial, fala lá com o ChatGPT, com o Copilot, com o Gemini, com o Cloud, enfim, o serviço de IA que você escolher, e ele vai te ajudar a encontrar bons prompts para jogar lá e aproveitar ao máximo o recurso. curso, é uma forma legal de acelerar processos e até descobrir novas funções no seu PC.
2: Muito legal, Yuri, eu já vou testar aqui já no computador da empresa. Lembrando você, ouvinte, que você pode mandar qualquer dúvida de ciência e tecnologia pra gente pelo WhatsApp. É 21 98 065 0066, 21 98 065 0066. Manda que a gente responde aqui no Ajuda Tech.
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1: Esse foi mais um Em Órbita aqui na Rádio Sputnik, na Metropolitana 80.5 FM. 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
1: Esse episódio teve edição do Marcel Amaral, nosso operador.
2: Até uma próxima, abraço.
1: Valeu.
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6: Hoje é quarta-feira, 19 de agosto de 2026. Ao menos 100 pessoas morreram após um deslizamento de terra em uma mina de ouro na região de Zamboi, na fronteira entre Camarões e a República Centro-Africana. O acidente ocorreu durante as operações de mineração e mobilizou equipes de resgate e moradores da região. De acordo com as autoridades, ainda há pessoas soterradas e as buscas continuam. As autoridades locais manifestaram solidariedade às famílias dos mortos e informaram que trabalham para atender os sobreviventes e as demais pessoas afetadas pela tragédia. O governo federal pretende aprovar no Congresso a medida provisória que acaba com a chamada taxa das blusinhas, como ficou conhecida a cobrança de 20% sobre compras internacionais. De acordo com o ministro da Fazenda, Dario Durigan, a votação deve ser buscada durante o próximo esforço concentrado, previsto para a semana de 31 de agosto a 4 de setembro. A medida provisória perde a validade no dia 8 de setembro. Antes de chegar aos plenários da Câmara e do Senado, o texto precisa passar por uma comissão mista de deputados e senadores. O colegiado já foi instalado, mas parlamentares ainda não chegaram a um acordo para definir presidente e relator. O Supremo Tribunal Federal retirou da pauta o julgamento que vai definir como vai ser escolhida a próxima pessoa a governar em mandato tampão o Estado do Rio de Janeiro. Ministros discutirão pela eleição direta, com participação dos eleitores, ou indireta, por votação da Assembleia Legislativa. O presidente do Tribunal de Justiça, o desembargador Ricardo Couto, governa o Estado do Rio interinamente. O julgamento já havia sido suspenso após pedido de vista do ministro Flávio Dino. Até agora, 4 ministros votaram pela eleição indireta e 1, Cristiano Zanin, pela escolha direta. Ainda faltam 5 votos. A data da retomada ainda não foi definida.
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6: Uma faixa do elevado do gasômetro no sentido centro, que estava ocupada na altura do INTO, está totalmente liberada após a retirada de um utilitário enguiçado no local. O trânsito ainda apresenta retenções no trecho. Lucas Andrade para o Radar Sputnik, agora são 2:03.
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8: Olá pessoal, mais um Mundioca chegando e hoje a gente vai falar da Colômbia, que no último dia 10 passou por uma situação muito trágica. Um terremoto de magnitude 7,4 na escala Richter provocou muita destruição e pelo menos quase 300 pessoas morreram nessa tragédia. Só que a situação ficou tão estranha porque o governo colombiano indicou que apenas gostaria de receber ajuda de Estados Unidos, Israel, Equador e El Salvador. Esses países poderiam enviar equipes de resgate. No programa de hoje a gente vai falar exatamente sobre essa situação, que deixou de ser humanitária para ser usada politicamente. Vamos chamar nosso primeiro entrevistado. Mundioca tem novamente o extremo prazer de falar com Eduardo Gomes, professor do Centro Universitário Serra dos Órgãos, a Unifeso, doutor em História pela Universidade Federal do Rio de Janeiro e especialista em História da Colômbia. Eduardo, muito obrigado por mais uma vez estar conosco aqui no Mundioca. Tudo legal?
9: Tudo legal, Marcelo. Agradecimento a todo mundo. Vai ser um prazer conversar com vocês mais uma vez sobre Colômbia, o cenário internacional da América Latina.
2: Opa, então bora começar. Você, como profundo conhecedor da Colômbia, da sua política externa, da sua história, explica pra gente por que que a Colômbia recusou a ajuda de alguns países e escolheu justamente Estados Unidos, Israel, El Salvador e Equador para enviar suas equipes de resgate.
9: Então, Melina, essa escolha não é aleatória, né? Com a nova agenda política da Colômbia, depois das eleições presidenciais que ocorreram esse ano, fica evidente que o grupo que uma vez entrou no poder tenta se estabelecer junto a essa nova agenda internacional ligada ao conservadorismo, a uma direita conservadora que tem tido uma ascensão nos últimos anos, pode-se dizer assim, décadas. E a gente tem, se compararmos com o contexto da Guerra Fria, é possível relembrar que naquele momento existiam divisões geopolíticas no grupo, no mundo, por grupos ideológicos, econômicos e políticos que de alguma forma têm se desenhado novamente nos dias atuais, a tentativa ao menos de grupos de direita tentarem fazer o mesmo. E quando se olha para Estados Unidos, Israel, El Salvador e o governo atual do Equador, assim, a gente não pode falar necessariamente dois países como um todo, mas dos governos atuais dessas nações, fica evidente que estão em diálogo com essa agenda, né? Então, assim, o governo colombiano negar a ajuda de nações, inclusive vizinhas, como México, Chile, o Brasil se prontificou também para tentar, uma vez estabelecendo as relações com os Estados Unidos, Israel, Salvador e Equador, negar as equipes de resgate que outras nações poderiam também estar ajudando, não é algo aleatório. Se faz exatamente como uma nova proposta de recolocação da Colômbia nessa agenda da direita internacional, que oficialmente o governo colombiano afirmou que a seleção foi baseada em critérios técnicos, na certificação internacional das equipes de busca e de salvamento, capacidade de integração imediata de protocolos de resposta adotados pela Unidade Nacional para Gestão de Riscos. Enfim, a gente primeiro dizer que temos que todos ter muito cuidado ao falar do tema. É um momento em que a Colômbia, ao ter passado pelo terremoto que passou, eu, por exemplo, vivenciei a experiência de passar por um terremoto na Colômbia em 2012, em Medellín. Na ocasião, lembro o quanto foi complexo a vivência da situação e todo o cenário pós-terremoto. Hoje, que é um terremoto de magnitude ainda maior, tem que ter todo o cuidado com a população. E negar a ajuda de países locais, próximos, que poderiam estar ajudando de uma maneira direta, é quase aquele debate que a gente tinha na pandemia aqui no Brasil, do bolsonarismo negando vacina, algo que estaria se dando um tiro no próprio pé, contra a própria população, em prol de uma agenda política específica que fica muito claro, que é o que busca o governo atual, no sentido de se inserir ao lado desses países em que ele ajudou, aceitou enviar essa questão das equipes de resgate e negou outros, né? Então não tem nenhum objetivo direto que justifique, por mais que tenha esses critérios que eu aqui citei, que justifica a negativa de umas nações, algumas nações, e a aceitação de outras. Ao meu ver, é diretamente ligado a uma percepção ideológica que se faz presente no governo atual colombiano.
8: Ou seja, o La Espriella transformou uma decisão humanitária em um instrumento de política externa.
9: É exatamente isso. É o mesmo exemplo que eu dei da pandemia, que a gente citou aqui o caso do Brasil, mas também teve casos na própria Colômbia e em outras nações, que se via a necessidade de cuidar das pessoas que estavam sofrendo com aquela situação, mas colocavam em algum momento a política acima. Nesse caso, a gente está vendo uma tentativa de inserção no cenário da política externa colombiana, de tentar fazer com que o país tenha novamente uma entrada nos grupos da direita conservadora, que no contexto geopolítico estão se consolidando dentro da liderança dos Estados Unidos do Donald Trump, mas também das políticas atuais de Israel, dentre outros. Então, essa justificativa técnica por si só, ao meu ver, parece insuficiente, porque ela não serve para encerrar o debate da necessidade da população colombiana em si, que é lidar com a situação atual, lidar com o desastre, e tem diversos países que foram excluídos, mesmo possuindo equipes internacionais reconhecidas e com grande histórico de atuação em grandes desastres naturais. Então, se a gente for pegar, se fosse um critério puramente técnico, não seriam necessariamente essas nações, ou somente essas nações que foram escolhidas. Então, o fato de ter tido a escolha desses quatro países autorizados e eles estarem mais alinhados à direita conservadora, essa direita que no contexto internacional tem criado políticas que dialogam com a nova gestão que assumiu o poder na Colômbia atualmente, isso deixa claro que sim, tem interesses políticos por trás. O que a gente espera é que, óbvio, que esses interesses não fiquem acima do próprio cuidado e do que seria necessário para cuidar da população colombiana, que é quem mais se faz interessada na situação atual e que, de alguma forma, necessita dos cuidados necessários, embora o governo negue essa motivação política, destaque apenas uma coincidência, enfim, né?
10: E já existe uma estimativa dos danos? As vidas, é claro, isso aí não tem como voltar, mas e prejuízos em edifícios, cidades, infraestrutura, a gente já sabe mais ou menos de quanto que a Colômbia vai precisar?
9: Em termos, se a gente for falar em relação ao que é lidar com uma catástrofe desse porte, né, os danos eles vão sendo colocados com um decorrer do processo, um decorrer dos cuidados que forem sendo feitos após o desastre ocorrer, né, porque se a gente for analisar somente no momento inicial e na primeira semana como a gente está vivendo após a catástrofe ocorrer, a gente entende que essa cooperação humanitária se faz necessária, mas as estimativas ainda são muito insuficientes. Então, o governo, por exemplo, tem lidado muito com números de tentativas de falar sobre os grandes polos em que ocorreu o terremoto, só que foi, como já colocado de forma muito abrangente na mídia, um terremoto de magnitude, como há muito tempo não acontecia no país e que atingiu um quantitativo de cidades muito grande. Então, essa estimativa vai decorrer aí pelo menos mais um mês para chegar ao número exato, assim, no sentido tanto de cifras do que se faz necessário na atuação de conseguir lidar com os efeitos da catástrofe, tal como o quanto ela gerou de catástrofe, né? Sem ser redundante, é um mesmo exemplo que a gente pensar. Eu dei o exemplo da pandemia no início, né? Quando a gente começou a ter o exemplo da Covid-19 chegando no Brasil e em outros países da América do Sul, a gente tinha atualizações diárias. E isso, de alguma forma, ainda está acontecendo na Colômbia. Óbvio que são cenários diferentes, mas são quantitativos que nos fazem ainda pensar, caramba, será que a Colômbia tem condições, nesse cenário, de negar ajuda? Ou de restringir ajuda, colocando apenas algumas nações como prioritárias perante a outras, por claramente, ao meu ver, motivações ideológicas, tendo em vista que a cada dia que se passa as notícias são da necessidade da grande abrangência da população de necessitar desses cuidados internacionais, porque dentro do contexto que a gente passou na Venezuela recentemente também, e quando se tem eventos no Pacífico que passam por situações de terremotos e de tsunami, a primeira coisa que se pensa é exatamente, primeiro, quais são as estruturas que o país já possui no sentido de tentar combater situações como essa, né? Como eu falei, eu vivenciei uma situação em 2012, por ter vivenciado um terremoto na Colômbia, na época eu estava estudando em Medellín, na Universidade de Antioquia, e eu lembro claramente que o debate que se tinha naquela ocasião era que a Colômbia precisava refinar a sua atuação de políticas de prevenção, no sentido de alerta, no sentido de entender como lidar quando uma situação dessa natureza acontece no país. E hoje a narrativa que se tem é a mesma, ou seja, parece que em 14 anos mudou-se o cenário político, a gente teve uma entrada do Petro que governou de forma rara um governo de esquerda, um centro-esquerda na Colômbia, e agora acabou sendo, não tendo essa continuidade do campo da esquerda no poder, mas a verdade é que nesses 14 anos, nesse quesito, não se teve tantos avanços. Então, mais uma vez eu destaco, será que a Colômbia está em posição de negar ajuda por uma questão ideológica? Um governo que acabou de assumir, já vivenciando uma situação como essa de catástrofe e se colocando resistente por uma questão puramente ideológica, né? Então, acho que nesse ponto a gente tem que lembrar da Declaração Universal dos Direitos Humanos, lá de 1948. Temos que lembrar sobre o colocar a humanidade acima das diferenças ideológicas, que é um ponto que eu não consegui ver até agora na gestão atual da Colômbia.
8: Eu acho que o que chama mais atenção, Eduardo, se você achar que eu estiver errado, você me corrija, é negar a ajuda, por exemplo, do México, que tem a expertise de enfrentar terremotos em casa, terremotos brabíssimos, como a gente viu em 86 e depois em outras oportunidades, porque todo mundo ali tem experiência, todo mundo já participou de socorro, e a gente olha para lá e fala assim, não, México, você não precisa vir, não, vem ao Salvador. Vem,
10: ou Israel, que tá tão longe.
8: Vem, Israel, que você tá do outro lado do mundo, tá tudo certo.
9: Não, exatamente. Eu não só concordo, como reafirmo a sua colocação no sentido de pensar que primeiro a gente tem que analisar o que é entender a realidade latino-americana, né? Como eu falei, a região do Pacífico, eu não sou geógrafo, não estudo diretamente o tema dos efeitos naturais, mas pensando as questões geopolíticas que envolvem a pós-catástrofe, vamos dizer assim, a gente entende, obviamente, que dentro do contexto do Oceano Pacífico se tem muitos países que passam por essa situação. E quando a gente traz para a nossa realidade de América Latina como um todo, você vivenciar isso e ter a vivência na sua nação de expertises que, como eu falei, criam um protocolo de projeto de como lidar com tal situação. E você negar isso dos seus vizinhos, porque o México não só faz parte do cenário latino-americano, como tem um protocolo que é exatamente o protocolo que eu disse que a Colômbia não avançou. Em 2012, quando teve o terremoto aqui citado, se falou muito sobre prevenção futura para situações como essas, caso elas viessem a acontecer, e agora a gente está tendo 14 anos depois um ocorrido mais grave ainda, e se vê que nesse caso não se teve avanço. O México já tem um protocolo muito bem estabelecido, então negar é uma coisa que fica muito claro para mim que parte sim do princípio ideológico, né? E abre-se um parênteses aqui, o governo mexicano informou que enfrentou obstáculos burocráticos intensos para tentar integrar essa brigada que pudesse atuar na operação diretamente. E assim, mais uma vez enfatizamos, o México é internacionalmente reconhecido pela sua excelência de equipe de resgate urbano, que já tem uma expertise de projetos ligados a essa questão de lidar com terremotos. Então, sua exclusão gerou uma grande repercussão, né? Uma forte repercussão, porque politicamente a situação sugere que há um distanciamento, sim, entre o referendo ideológico que Bogotá, enquanto o governo colombiano agora recém-eleito, está se colocando perante a Cidade do México. Então, as duas capitais vão ali sendo focos de um debate que é geopolítico, que é ideológico, mas ao mesmo tempo se colocando, no caso da Colômbia, esses interesses acima dos interesses da população, que é, repito, a parte mais interessada, que tem que lidar com a catástrofe, que, mais uma vez enfatizo, os números aumentam a cada dia até se descobrir exatamente todo o desastre que essa catástrofe gerou. Então, ainda que o governo colombiano negue qualquer discriminação ideológica à questão do México, fica claro que essa exclusão mexicana se tornou um dos exemplos mais citados pelos críticos da política internacional e que não se torna coerente quando você traz, por exemplo, casos de apoio de Israel, que está, como vocês bem destacaram, no outro lado do mundo, no Oriente Médio, que tem uma outra realidade política, cultural e também de vivências naturais dentro da região. E quando se fala da, não, mas nós trouxemos Equador e El Salvador, fica muito claro que não foi aleatória essa escolha, né? Então, eu acho que o governo está começando muito mal nessa sua gestão na Colômbia quando coloca uma causa humanitária para se fazer fins ideológicos. E isso é um ponto que a gente vai ter que analisar, porque a Colômbia está entrando numa agenda internacional nova, dentro de um contexto que foram os últimos 4 anos. É nova, mas é velha para um país que sempre teve conservadores no poder, né? Então, a gente não pode esquecer que a população colombiana tem um histórico de votar em políticos conservadores. Mas o que isso vai representar no contexto atual do mundo? Que, como eu falei, tem uma nova configuração dessa direita conservadora, com a inserção dos Estados Unidos liderados pelo Trump, com a inserção de Israel, que também tem todo o contexto atual das guerras no Oriente Médio, que tem se colocado como uma forma de aproximação de alguns e distanciamento de outros. Nesse caso, o distanciamento do México por parte da Colômbia fica muito evidente para mim, que é negligenciar a situação que a população está passando em prol de um interesse ideológico político específico, que passa muito mais pelos interesses do governo eleito do que da população que o elegeu propriamente dito.
10: O presidente recém-eleito da Colômbia, ele pediu para o Donald Trump que tirasse, suspendesse temporariamente as tarifas sobre os produtos colombianos. Você acha que o Trump vai dar vai dar aquilo que ele pediu?
9: É muito difícil a gente pensar como o Trump pensa, né? Definir exatamente qual é a visão que o Trump tem. Só que se pensarmos na ideia da antiga e atual, não deixa de ser atual também, política da boa vizinhança estadunidense, né? Os Estados Unidos nunca fez nada na América Latina sem interesses por trás, né? Isso é muito evidente historicamente falando. E até quando eu estou conversando, né, com os meus alunos, seja de graduação ou educação básica, eu destaco para eles exatamente esse ponto. Se a gente vai pegando do pós-Primeira Guerra Mundial para frente, todas as ações estadunidenses de política de boa vizinhança que se aproximam na ordem cultural das nações latino-americanas tiveram interesse por trás. Óbvio, se a gente for olhar mais atrás ainda, desde a doutrina Monroe, isso vai se avançar mais, vai se tornar mais ainda profundo tal análise. E o Trump não se faz diferente, só que ele exacerbou para um patamar muito grande, porque ele coloca não só uma negativa de se aproximar de algumas nações, por exemplo, do que ele faz com a fronteira no México, da posição que ele já teve, inclusive, contra o Gustavo Petro, e não vou nem citar o que aconteceu na Venezuela, mas só o que aconteceu com o Gustavo Petro, com o que ele já falou do Lula, e fica muito claro que ele se coloca contra algumas nações, devido ao posicionamento político das atuais gestões. Então, a gente esquece o que são as relações dentro do cenário geopolítico e diplomático, porque fica muito evidente que ele se coloca numa postura de que, se você não está dentro do meu campo político, eu não vou negociar com você. Óbvio que quando teve que apertar o cerco, vamos dizer assim, ele deu recuada. Ele recebeu o Petro quando foi lá nos Estados Unidos conversar com ele, depois de fazer graves ameaças e acusações. Ele recebeu o Lula também em outros momentos, apesar de agora estar tudo estremecido novamente. Mas ao meu ver, ele estava doido para conseguir uma oportunidade de ampliar sua política de boa vizinhança num país que consegue fazer esse meio de campo entre a América do Sul e o Caribe, né, que é a Colômbia. A Colômbia está no meio termo entre os dois espaços. Então, e sempre foi quase que um protetorado, no sentido de políticas públicas, no sentido de segurança, no sentido também econômico e, por que não, ideológico dos Estados Unidos. Então, ter o Gustavo Petro governando durante 4 anos foi um problema para o Trump. Então, talvez ele aceite, mesmo se for a contragosto, essa tua proposta como uma forma de boa vizinhança, o que os Estados Unidos faz muito bem. Mas, repito, nunca sem interesse por trás. Não vai ser só uma ajuda humanitária à Colômbia, mas sim uma intenção de entrar na política colombiana com o olhar que os Estados Unidos sempre teve na América Latina.
8: Olha, eu não sei se o Trump vai suspender as tarifas como o presidente colombiano deseja, mas acabei de ver aqui na internet que os Estados Unidos, que tinham oferecido 15 milhões de dólares, eles aumentaram mais 11 milhões, serão 26 milhões de dólares para uma ajuda. Só que aí o que me chamou a atenção é que o CEO de um grande banco, um banco mundial, ele ofereceu 3 vezes mais que isso que os Estados Unidos estão oferecendo. Como é que você avalia isso?
9: E a gente consegue também identificar que o imperialismo estadunidense não se faz só de forma estatal, né? As empresas privadas, e eu acho que não vão ser somente dos Estados Unidos, se a gente fala de um CEO de uma empresa privada, seja ela um banco ou não, a gente está falando de empresas que representam determinadas nações no capital internacional. Desde a lógica imperialista consolidada do século XIX para frente, a gente deixou de ter a representação das nações imperialistas somente pelas políticas dos Estados-nações. Então, óbvio que 26 milhões ou 15 milhões ou um pouco mais que o Trump vem oferecer como ajuda, pensando que são os cofres estadunidenses, pensando que necessita a Colômbia, são ajudas que não vão representar o todo do que o país vai precisar para se reerguer e, consequentemente, também estabelecer um caminho de recuperação econômica, social e, obviamente, no que precisa de subsistência básica toda a população que foi atingida. Mas abre esse espaço exatamente para o mercado privado, né? A gente fala sobre intervenções dentro do neoliberalismo, são sempre relacionadas a essa noção de que o público é uma abertura de portas para que o privado possa fazer valer o seu poder. Então, não se espante se sim tivermos empresas, bancos internacionais, estadunidenses ou não, entrando no mercado internacional colombiano com a proposta de ajuda humanitária, mas obviamente é aquela ajuda onde eu vou estar botando a minha cara, eu vou estar botando a minha logo, eu vou estar botando a minha empresa, eu vou estar botando meu nome em troca de todos os frutos que podem ser consolidados ali para frente. Eu dei o exemplo da Primeira Guerra Mundial, os Estados Unidos, quando a Europa devastada estava no pós-guerra, foi a nação que mais ajudou a recuperar as nações devastadas europeias. Só que quais foram as empresas que se consolidaram no mercado dali para frente? Foram as empresas estadunidenses. E se consolidaram tanto que teve depois um colapso econômico global do liberalismo, que foi a crise de 29. Se a gente olha para o contexto atual, a gente tem esse cenário muito bem desenhado, porque o imperialismo ele não morre, ele se ressignifica numa lógica capitalista. E dentro do contexto atual da Colômbia, é como se o Trump estivesse colocando suas cartas na manga para abrir as portas para outras formas de investimento que sim, vão passar por bancos e iniciativas privadas diversas.
10: Algum organismo multilateral ofereceu ajuda para a Colômbia?
9: Então, a gente teve falas da ONU, a gente teve falas de entidades também que estivessem ligadas a essa ideia de ajuda humanitária, mas todas elas foram negadas pelo governo, porque eles entenderam que, no contexto atual, só as ajudas recebidas pelas nações aqui citadas, então Estados Unidos, Israel, Salvador, Equador, seriam aquelas que necessariamente estivessem dentro dos parâmetros técnicos adequados, como dito. O ponto central é que, se a gente analisar a situação vivenciada pela Colômbia, qualquer ajuda seria válida. Só que se a gente pensa nesse contexto humanitário que os colombianos estão passando e que apenas algumas nações são escolhidas, que fica muito claro que são por quesitos ideológicos e não humanitários, evidencia sim que o governo está olhando mais para uma questão de inserção do pós-crise da agenda colombiana no cenário internacional do que se colocar numa postura de ajuda à população. E aí, quando ele nega, inclusive, tais ajudas, não só das nações, mas de todos os grupos que tentaram se inserir, é para mim uma mensagem clara de não vou me misturar com o que eu não sei se enquadra ao grupo que eu quero fazer parte. Então, existem várias agendas, inclusive dentro da ONU atualmente, que se tem uma perspectiva de negativa desses grupos. A Colômbia citou a ajuda de Israel. Israel é um dos países que hoje mais batem nas ações da ONU no sentido de se ver como vítima de uma perseguição dentro da organização. Então, assim, tudo isso passa por uma nova agenda que eu não tenho como responder para vocês ainda o que vai ser em relação à Colômbia, mas que já se desenha num momento de crise humanitária que não deveria ser o contexto, mas já se desenha como sendo claro quais são as intenções do governo que está entrando.
8: Agora, tem um outro caso, né, Edu? A reconstrução do país, né? A reconstrução das cidades que receberam todo esse tremor, né? Tiveram os prejuízos maiores. E aí eu te pergunto, quem paga essa conta? Ou quem se oferecerá para ajudar a pagar essa conta?
9: Então, o De La Estrela, ele já disse claramente que ele não tem a intenção de trazer ajudas, abrir espaços para nações e grupos que queiram ajudar, que não estejam dentro desses blocos, como ele diz ser os blocos que tecnicamente estariam preparados em crises como essa. Para se tornar repetitivo aqui no nossa conversa, fica evidente que a análise dele não é técnica, tendo em vista que ele negou a ajuda de grupos e países que teriam mais pontos favoráveis para colaborar do que, por exemplo, Israel, que a gente citou aqui. Sendo que, eu repito e enfatizo mais uma vez, essa força do imperialismo que está se colocando como uma forma de inserção dentro da Colômbia e como o governo está tentando abrir as portas para que isso entre no país. Porque, ao meu ver, essa reconstrução necessária vai acontecer na lógica imperialista, como eu citei, do pós-Primeira Guerra, do pós-Segunda Guerra, no sentido de ter países como liderança, que é o caso dos Estados Unidos, mas abrir espaços para iniciativa privada que possa investir pensando também no longo prazo em lucros que possam vir a ocorrer da nação colombiana. Esses lucros, leiam-se, a gente falar em expansão de uso de mão de obra, trata a gente falar de expansão de extrações de matérias-primas que seriam riquezas entendidas como nacionais. Então, cada vez mais vai ter uma política, ao meu ver, por essas primeiras ações no momento de crise, que vão para um caminho entreguista do governo. E pode ser até que ele use isso como capital político no futuro. Veja, eu consegui recuperar a Colômbia, consegui reconstruir a cidade da catástrofe natural, só que esse capital político que talvez se utilize no futuro, estou aqui falando de perspectivas, não vai ser baseado em políticas nacionalistas. Acho que se estivesse no governo anterior, uma outra postura. É uma postura muito mais entreguista agora, de entregar exatamente nas mãos do capital internacional a recuperação de um país que, em tese, tem soberania. Mas como a gente pode falar de uma soberania quando você coloca as suas chaves da casa nas mãos de outras nações / empresários? Isso é o ponto que a gente vai ter que esperar para ver. Mas a situação é real. A população precisa dessa ajuda humanitária, a população necessita da reconstrução de suas casas, de seus comércios, da vida econômica colombiana, que com certeza está devastada, e a gente não consegue visualizar, para além do contexto que eu estou citando, uma postura do governo colombiano que vá valorizar claramente a Colômbia enquanto nação. O que eu visualizo claramente é uma tentativa de fazer uma ideia de política nacionalista, mas por trás dos planos está ali a intervenção estadunidense, a intervenção empresarial, a lógica clara do imperialismo, que no longo prazo pode ser muito danosa à Colômbia, porque se a soberania alcançada nos últimos anos, mesmo com altos e baixos, foi algo singular e que nunca antes tinha sido visto na história do país, pode ser que isso tudo vá por água abaixo em pouco tempo.
10: Bom, a gente sabe que o Gustavo Petro, o antigo recente presidente, ele incomodava bastante os Estados Unidos e falava com bastante ênfase contra Israel. Você acha que pode ter havido interferência na eleição colombiana para colocar uma pessoa mais alinhada com os Estados Unidos e Israel?
9: Olha, cravar que a interferência na eleição ocorreu é uma afirmação complexa, mas não impossível. Em que sentido eu falo isso, né? Essa política imperialista que eu estou aqui citando, ela já vem de muito tempo sendo colocada. Se vocês pegarem uma análise desde os anos 90, por exemplo, quando teve aquele boom dos anos 80 e 90 no combate ao narcotráfico na Colômbia, uma intervenção estadunidense muito forte, e também na intervenção militar e na preparação dos militares de Israel por parte das Forças Armadas estadunidenses, fica claro que no Oriente Médio, no caso de Israel, e na América Latina, no caso da Colômbia, era como se fossem duas nações que os Estados Unidos colocavam os seus binóculos, né? Os seus olhares para entender como está o cenário da América Latina, como está o cenário do Oriente Médio. Dito isso, esses dois países, Colômbia e Israel, sempre tiveram um discurso alinhado aos Estados Unidos. A perda desse discurso, num contexto que Israel, desde 2023, passa por uma guerra muito forte nesse cenário da Palestina, depois teve o conflito do Irã. Então, tudo isso, Irã com os Estados Unidos. Então, tudo isso demonstra que não ter a Colômbia como aliada ou como forte aliada que era no passado, foi nesse cenário geopolítico para essas nações, Estados Unidos e Israel, muito complexo. Então se entendeu nessa lógica imperialista que deveriam sim recuperar a agenda colombiana. Então apostar, investir, fazer propaganda e quem sabe interferir na eleição do Abelardo de Las Prelas foi uma tentativa dos Estados Unidos e de Israel de também considerar todo o contexto da América Latina e que era importante. Ó, a gente conseguiu dar um novo rumo para estar na Colômbia, para evitar, quem sabe, chegar no que aconteceu na Venezuela. A verdade era essa, os Estados Unidos esteve preparado para fazer com Petro o que fizeram com Maduro, não tenham dúvidas disso. Fizeram toda aquela encenação lá, o Gustavo Petro se viu na necessidade de ir aos Estados Unidos falar com Trump, a gente até conversou sobre isso aqui em outro episódio, mas a verdade é que eles estavam preparados. Eles estavam sabendo que, se necessário, fariam, mas uma vitória nas urnas poderia evitar esse tipo de situação no caso colombiano, coisa que eles não conseguiram na Venezuela, por exemplo. Mas é possível interpretar o episódio dessa forma assim. E um ponto, como ocorreu logo na primeira semana, né, do governo, essa decisão de ter o apoio dos Estados Unidos, de Israel, consequentemente também de El Salvador, tem um valor muito simbólico, porque é como se você estivesse já dando as cartas de como você pretende lidar nos próximos 4 anos. Então, você logo de cara, numa crise gigantesca como essa, você se aproxima dos Estados Unidos, de El Salvador e de Israel, isso demonstra que você está querendo combinar forças, mesmo em frente às dificuldades enfrentadas pelo seu país, com essas nações que têm um lado. Tem um lado muito claro e você ignora países como México, Brasil, que possuem históricos na América Latina muito fortes.

0: A Igreja Católica reclama para ajudar os desabrigados. O Las Priejas foi criticado porque ele fez campanha política distribuindo bolas para as crianças com os símbolos do seu partido político. Você vislumbra alguma possibilidade dele trabalhar tão mal que aquela popularidade que ele tinha, que o levou a ser eleito, se esfacele muito rapidamente?
1: Acho cedo a gente falar, mas sem dúvida alguma vai começar o governo com teto de vidro. Vai começar num cenário que, independente, mais uma vez comparando com o caso do Brasil na pandemia, se a gente lembrar o quanto o bolsonarismo ascendeu aqui de 2018 para 2019, logo depois veio a pandemia, a má gestão da pandemia colaborou para uma não reeleição do Jair Bolsonaro em 2022. E agora é muito cedo, né? A gente não tem nem o que dizer do que é o governo dele, mas se o Las Priejas não pensar exatamente como ele quer ser visto perante a população num momento de crise e não entender que esses momentos em muitas situações fortalecem ou enfraquecem o capital político, sem dúvida alguma, ele pode ser visto negativamente no futuro, né? E por mais que a Colômbia não vá ter reeleição, ele não pode não conseguir eleger alguém no seu grupo político posteriormente, mas ainda acho incipiente a gente cravar. Sem dúvida alguma é um atenuante que não pode ser descartado, só que a gente precisa, como eu falei e repito, né, analisar os próximos meses, analisar a situação circunstancial da crise, mas também como vai ser entendido o país nas outras frentes de cunho econômico, energético, cultural, político e as relações na política externa, né, porque isso vai dar o tom, porque um imperialismo entrando e camuflando com o dinheiro que vem das iniciativas privadas ou mesmo dos Estados Unidos pode dar uma falsa sensação de que investimento está sendo do próprio governo colombiano, que a gente sabe que não é.
2: Agora, uma Colômbia com esse nível de capachismo que o Espriella está demonstrando nesses primeiros dias logo do seu governo, isso é um golpe duro na nossa tão sonhada integração latino-americana?
1: Isso sem dúvida alguma, menino, porque a gente fica entre altos e baixos, né? E uma proposta de uma integração sul-americana ou ampliando o leque para a América Latina passa, óbvio que a gente dificilmente vai ter um cenário em que o continente todo esteja abraçado uma única ideologia, mas a gente pensa inclusive nas ideologias distintas num campo progressista que ao menos sejam democráticas, no sentido de entender a necessidade do diálogo e não de fechar as portas a priori, né? A gente vê o que está acontecendo na Argentina, a gente vê situações como a de El Salvador já aqui citada, do Equador, e pensa, caramba, a Colômbia era um ponto que a gente poderia falar, tem um diálogo, tem um líder forte e tem uma proposta de Estado de Nação, né? 4 anos para um governo é pouco para estabelecer uma mudança de um país que está mais de vamos botar aqui, séculos dentro de um contexto conservador. Ao mesmo tempo, era uma mudança necessária a se fazer. E os pequenos avanços que se tem quando você nega, independente de quem entrar, seja de esquerda ou de direita, você nega o diálogo, pensar numa integração se faz quase impossível, né? Seja nas relações bilaterais, por exemplo, que o Brasil tenta fazer com as nações aqui na América do Sul, seja num contexto mais amplo, pensando o conjunto de países que poderiam ter historicamente ideais identitários em comum, mas que esses ideais ficam camuflados pelos interesses ideológicos de grupos específicos, né? Então, eu penso sim que vai ser um dificultador, mas é aquilo, a gente tem que também jogar os erros que acontecem nesses governos para tentar abrir os olhos da população, porque a Colômbia, ela paga muito pelos seus erros, pelo próprio histórico da população se eleger políticos que vão por essa linha.
0: E quando a gente está gravando esse programa, que é segunda-feira, dia 17 de agosto, o presidente colombiano foi para a imprensa dizer que prendeu 10 integrantes de grupos narcoterroristas, ou seja, ele tem que jogar pro lado daquela população que ou votou por causa da segurança pública, mas também ele talvez esteja esquecendo da necessidade maior, que é dar socorro às vítimas do terremoto, não?
1: Sem dúvida alguma. Ou seja, uma notícia como essa, ele não só dialoga com uma tentativa de se aproximar do seu eleitorado, né, no sentido de dar ênfase ao combate ao narcoterrorismo, e muitas vezes durante a campanha, conceito esse utilizado de maneira equivocada por ele, no sentido de classificação de alguns grupos guerrilheiros da Colômbia, enfim, o debate do acordo com as guerrilhas, com as FARC, com a ELN, já vinha ocorrendo com força nas últimas décadas, a gente não sabe o que vai ser daqui para frente, talvez tenha uma política parecida no campo da segurança pública, já que teve esse alinhamento introdutório com o que ocorre em El Salvador, e eu já adianto que no caso colombiano, se for por essa linha, até pelas peculiaridades da história da Colômbia em relação à violência, vai ser um grande desastre, assim, abominável, mas a gente consegue também identificar, ao pensar a necessidade necessidade, falta ali um próprio time, né, da necessidade momentânea. Será que o foco é esse? Será que o foco, ou ele tá querendo desviar o foco porque não tá dando conta de, com as próprias forças, organizar ou reorganizar o país? Então, para

0: população colombiana em geral pensar essa notícia é como se fosse um tapa na cara e um desrespeito. Peraí, ele está realmente falando disso no contexto que a gente está vivendo, mas fica muito claro qual o grupo que ele está querendo atingir com essa fala e o que ele está querendo camuflar, tendo em vista a situação em geral que passa o país agora.
1: Tá certo, a gente teve o enorme prazer de conversar mais uma vez, ouvir a análise geopolítica do Eduardo Gomes, professor do Centro Universitário Serra dos Órgãos, a Unifeso, doutor em História pela Universidade Federal do Rio de Janeiro, a UFRJ, e especialista em História da Colômbia. Edu, muito obrigada, já sabe, quando o assunto é Colômbia, o seu telefone vai tocar e a gente vai te chamar.
0: Eu que agradeço, Melina, e sempre que precisar, estamos aqui às ordens. Muito obrigado também.
2: Um grande abraço então, Edu.
0: Valeu.
2: Vamos chamar nosso segundo convidado.
1: O Mundioca tem o enorme prazer de conversar com Matheus Petrelli, pesquisador do OPSA, mestrando em Economia Política Internacional na UFRJ. Seja bem-vindo ao Mundioca, tudo bem?
3: Tudo bem, muito obrigado pelo convite. Fico muito feliz de poder participar do Mundioca, é uma honra.
2: A gente é que agradece a sua gentileza e começa essa conversa, Matheus, querendo saber o seguinte: na tua visão, por que que a Colômbia escolheu justamente Estados Unidos, Israel, Equador e El Salvador para enviar equipes de resgate, apesar das ofertas de outros países?
3: Bom, então, inicialmente, o argumento do governo tinha sido de que o país já possuía estruturas e equipes o suficiente e bem treinadas para esse tipo de situação. O prefeito de Cali, inclusive, que foi uma das cidades mais afetadas, afirmou que a cidade dele já tinha quase 400 resgatistas, né, colombianos. Então, a partir desse argumento, eles houve o não aceite, né? Porque eles não necessariamente negaram, não teve uma negativa oficial, mas então também não houve uma permissão. Então, houve um não aceite dessas equipes de resgate internacional. E aí, muito sobre esse pretexto de que se assimila um pouco ao ditado de que quantidade não representa qualidade. Então, o governo disse que não aceitou diretamente essas ajudas, essas equipes internacionais, justamente porque eles poderiam, em grande quantidade, atrapalhar o processo logístico e das equipes que já estariam trabalhando nos locais. Então, muito por isso, eles não aceitaram as equipes, mas permitiram o auxílio por forma de suprimentos, né, ajuda humanitária em forma de suprimentos. A escolha especificamente de Israel e Estados Unidos, acredito que tem assim, uma questão ideológica por trás, né? Muito porque o Abelardo ele traz, desde a sua campanha, um discurso que se assemelha à política externa histórica do Respice Polo, que seria olhar para o Polo, né? Que é uma política externa histórica da Colômbia de alinhamento quase que direto aos Estados Unidos, que vem muito em oposição ao que Petro fazia, que seria de Respice Simila, que seria um olhar para o semelhante. Então, a escolha dos Estados Unidos, acredito que venha muito por isso, Israel também. El Salvador e Equador também têm esse teor ideológico, mas acredito que há outros componentes que ajudam a explicar que a gente pode tratar mais para frente aí.
1: Ao privilegiar os Estados Unidos e Israel, você acha que Bogotá está sinalizando uma reaproximação estratégica com dois dos principais parceiros de segurança da Colômbia?
3: Sim, acredito que sim. Desde a campanha, né, de Abelardo contra o Iván Cepeda, né, o candidato governista do Petro, ele vinha defendendo esse alinhamento quase que direto aos Estados Unidos. Ele recebeu apoio do Trump em alguns momentos, o que foi muito criticado pelo Petro, né, durante o processo de campanha. E ele está fazendo justamente aquilo que ele defendeu durante sua campanha. A Colômbia já recebeu um auxílio de, se eu não me engano, 1 bilhão, eu posso checar aqui, ou de 10 bilhões dos Estados Unidos, antes do terremoto, entre a posse do Abelardo, que foi dia 7, e o terremoto, que foi dia 10. Então, já está em curso essa aproximação política e estratégica entre Colômbia e Estados Unidos, e Israel entra também nesse meio como parceiro muito vinculado à segurança, né? Então, acredito que sim.
1: Só falar para o nosso ouvinte, porque pode ser que alguém ouça isso aí depois, né? Você está falando dia 7 a 10 de agosto de 2026.
3: Isso, perdão.
2: Na tua visão, Matheus, uma tragédia humanitária como essa pode ser utilizada como um instrumento de política externa para definir quem é aliado, quem não é, quem eu tenho que deixar entrar primeiro, quem não tenho?
3: Olha, eu acredito que, infelizmente, eu acredito que sim. Acredito que qualquer decisão, né? Não só eu, acho que é amplo no mundo acadêmico, de qualquer decisão de qualquer governo é de alguma maneira permeada por política. Então, sim, infelizmente, tragédias humanitárias, decisões que permeiam respostas a tragédias humanitárias acabam sendo permeadas por decisões políticas, sim. E isso fica muito claro pela escolha de, por exemplo, El Salvador e a negativa ao México, que, sob o pretexto de certificações internacionais, houve a negativa a equipes do México, mas, sob o mesmo pretexto de que do aceite, né, de El Salvador, de que El Salvador teria certificação internacional e por isso haveria o aceite das equipes, El Salvador na verdade não tem essas certificações internacionais. Então, o que mostra uma contradição entre o próprio governo e da decisão, né, não ser necessariamente técnica e sim permeada por questões ideológicas e políticas. Então, sim, acredito que sim.
1: E essas questões ideológicas e políticas, isso tudo pode produzir um desgaste diplomático entre Bogotá e a Cidade do México?
3: Olha, eu acredito que sim, mas não acredito que seja um desgaste diplomático tão grande, tendo em vista que a Colômbia também não aceitou equipes de outros países que, em teoria, teriam certificações, né? Então, eu acredito que, pensando durante o mandato do Abelardo e da presidente do México, né, Cláudia Sheinbaum, existe uma tendência de que haja um afastamento entre os países, muito pelas questões ideológicas, da proximidade ideológica e política que o Abelardo tem mostrado ao Trump, os atritos que Trump já mostrou com as políticas da Cláudia Sheinbaum no México. Então, a tendência de que essa relação ou se afaste ou tenha um desgaste, mas inicialmente não acredito que esse ponto especificamente gere um desgaste tão grande diplomaticamente. Tem sim desgaste, mas não algo tão significativo.
2: Só para quem não está ligando, o México tem expertise em terremotos, até porque sofreu muitos terremotos até então, ou seja, tem uma equipe preparada, e abrir mão de uma equipe assim, a gente fica querendo entender o que que estaria por trás. Agora, como é que explica esse argumento de critérios técnicos? Se El Salvador não aparece, o México aparecia, como é que essa listagem, na tua opinião, foi feita de verdade?
3: Olha, é muito difícil precisar, mas é muito difícil ao mesmo tempo não pensar que houve critérios ideológicos. A minha pesquisando acerca de todo o processo, de todo o desenvolvimento da resposta do governo colombiano aos terremotos, percebe-se um misto entre uma certa desorganização institucional e escolhas ideológicas. A questão da desorganização institucional acontece muito por conta do rompimento do processo de transição de governo, né? O governo Petro e o governo Abelardo, né, nesse último mês de julho de 2026, eles acabaram tendo atritos entre os gabinetes, que levaram ao rompimento do processo de transição. Então, o governo de Abelardo, todo o gabinete, tomou posse sem ter necessariamente as informações estratégicas necessárias, o que leva a uma certa desorganização, uma demanda mais tempo, né, para ter essa organização institucional. Tanto que o próprio Abelardo não tinha liderança, unidade de resposta a desastres naturais, e só escolheu depois do terremoto. Então, acredito que esse seja um componente interessante, e ao mesmo tempo a questão ideológica eu acho que segue, e dá para entender um pouco dessa formação dessa lista, talvez, sobre essas duas óticas, entende? Uma questão um pouco ideológica, sim, mas também uma questão de institucional, de desorganização institucional.
1: E onde é que fica o Brasil nessa reorganização regional? Porque Brasília ofereceu apoio, estendeu a mão, mas a participação brasileira, ela ficou concentrada só na ajuda humanitária, enquanto que as outras equipes de busca e resgate foram inicialmente solicitadas só para os quatro países que a gente já listou.
3: O Brasil, pensando exclusivamente na resposta, né, aos terremotos, ele vai enviar purificadores de ar, medicamentos, alguns suprimentos, ainda sem quantidades definidas, né? Mas que ele não vai enviar, o Brasil não deve enviar socorristas, justamente porque a Colômbia não solicitou, né? Então, partindo justamente desse argumento que a gente trouxe anteriormente. Acredito que exclusivamente com relação ao terremoto se limite a esse processo, mas pensando na questão política regional, o Lula, ele fez uma ligação com o Petro em seu último dia de governo, dia 6 de agosto de 2026, e afirmando que ele deseja manter uma aproximação bilateral entre os países, né? Ele publicou nas redes sociais, né, após a ligação, de que ele desejaria manter essa aproximação bilateral com os países, já que os dois países possuem agendas de interesses comuns. Mas, ao mesmo tempo, fica um pouco difícil projetar uma manutenção da aproximação entre os países como existia entre Petro e Lula, do que pode ter com o Petro e Abelardo, já que o Abelardo apresenta justamente um alinhamento muito direto com o Trump e os Estados Unidos, que acaba apresentando atritos com políticas promovidas pelo governo Lula e pelo Brasil, né? Então, médio e longo prazo, talvez seja um pouco difícil para o Brasil manter essa relação mais próxima com a Colômbia, como tinha com o Petro, mas ao mesmo tempo o Brasil, sendo uma potência regional, acredito que consiga manter sua influência na região apesar disso, né? Porque é necessário lembrar que não é só o Abelardo na Colômbia, né? Você tem o Abelardo na Colômbia, o Milei na Argentina, o Caixa no Chile, o próprio Noboa no Equador, na Bolívia você tem também lideranças de direita, no Peru também. Então você percebe uma tendência na região de uma virada ideológica mais vinculada à política dos Estados Unidos ou algo do tipo, enquanto que o Brasil com Lula talvez poderia estar afastado ideologicamente, mas possui um histórico de conseguir lidar com esse tipo de situação.
2: Oficialmente, o número está chegando a quase 300 mortos. Você acredita que, até por causa dessa ajuda externa escolhida a dedo, esses números oficiais podem estar sendo manipulados para, por exemplo, não chegarem perto do que aconteceu com a Venezuela ou com outra tragédia natural que aconteça?
3: Olha, eu não posso precisar, sinceramente, eu não tenho essa capacidade de analisar essas estatísticas, mas acredito que não. Seria até porque se esse tipo, se isso acaba vazando depois, né? Seria um escândalo muito grande para o governo, né? Você omitir perdas pensando em questões políticas seria um desgaste gigantesco internamente para o governo Abelardo. Não acredito que isso estaria acontecendo, mas ao mesmo tempo não posso precisar também que isso não esteja acontecendo, entende? Mas é muito interessante pensar, trazendo essa demora, né, do aceite de equipes internacionais, que existe um prazo ali que as equipes especializadas colocam de cerca de 72 horas, né, que são as 72 horas chaves pós-terremoto, que seria o tempo ideal para você conseguir retirar as vítimas com vida dos escombros. E a demora no aceite de equipes internacionais por parte da Colômbia pode sim ter prejudicado o resgate durante esses períodos chaves. Então, eu não consigo precisar, não posso dizer nem afirmar que existe uma omissão ou não de números, mas que talvez essa demora no aceite, né, essa questão institucional e ideológica por trás da resposta do governo colombiano aos desastres pode sim ter afetado e talvez até elevado um pouco o número de vítimas. Mas, novamente, são apenas projeções. Né?
1: Matheus, se os governos começarem a selecionar os parceiros de acordo com o alinhamento estratégico, alinhamento ideológico, o que acontece com o princípio de cooperação internacional diante de uma catástrofe como foi essa?
3: Realmente fica bem difícil, né? Porque você, assim, inicialmente você, existem, como eu disse anteriormente, decisões políticas, respostas a qualquer tipo de evento acabam sendo políticas de alguma maneira, ideológicas de alguma maneira. Então não é a primeira vez que isso acontece, infelizmente não deve ser a última vez. Isso acaba enfraquecendo sim a cooperação internacional em todos os sentidos. Eu acredito que não só no sentido de cooperação internacional a resgate ou a desastres, né? Mas a gente percebe muito uma tendência de desgaste das organizações internacionais frente a atividades políticas unilaterais, como, por exemplo, ao redor do mundo, como, por exemplo, algumas políticas do governo Trump, algumas políticas do governo de Israel, enfim, questões envolvendo a guerra russo-ucrânia. Então, há um certo enfraquecimento, sim, da cooperação internacional como um todo no nosso contexto, e acredito que esse, sim, seja mais um fator, mas que, novamente, não é a primeira nem a última vez que isso acontece, né, infelizmente.
2: Matheus, assim que a gente ficou sabendo da catástrofe, o governo dos Estados Unidos anunciou que iria doar 15 milhões de dólares, de milho. Só o CEO de um banco, ele está doando 3 vezes esse valor, só ele, e ele não mora na Colômbia, ele diz que ele fatura muito na América Latina, então por isso ele se sentiu compelido. Agora o presidente da Colômbia pede para que Donald Trump suspenda pagamentos devidos aos Estados Unidos. Que ajuda é essa?
3: A relação entre os países da América Latina e os Estados Unidos, apesar do alinhamento ideológico, ela muitas vezes acaba sendo dessa maneira, né? Como eu trouxe antes, os Estados Unidos, ele ofereceu um pacote de US$1 bilhão antes das tragédias, né? A Colômbia, vinculados aos objetivos compartilhados entre os países, ou seja, na área de segurança, luta contra o narcoterrorismo, né? Que é o conceito que eles tratam, e desenvolvimento econômico. E aí isso fica muito evidente, a diferença entre o pacote de US$1 bilhão anterior e o pacote de ajuda ao terremoto, né? Como você trouxe, de 15 milhões de dólares. Então, realmente, evidencia justamente o tipo de tratamento que o governo estadunidense dá aos países da América Latina, quando não necessariamente é uma área estratégica ao país, como, por exemplo, um enfrentamento a um desastre natural, apesar do número de vítimas, apesar de todas as questões humanitárias envolvidas.
1: O novo presidente da Colômbia, ele está usando a cooperação humanitária para reconstruir a relação Bogotá-Tel Aviv, que foi praticamente destruída no governo Gustavo Petro, ele que criticava muito Israel?
3: Bom, acredito que sim, não só a questão humanitária, como desde as campanhas, né? Essa vinculação que Abelardo defendeu com os Estados Unidos e com Israel vem muito forte desde as campanhas presidenciais, e Petro sempre foi muito crítico, Gustavo Petro, último presidente da Colômbia, sempre foi muito crítico às ações de Netanyahu à Palestina, e inclusive tentando romper de fato as relações com Israel. E o Abelardo não só trouxe essa proximidade de volta com Israel, como trouxe questões religiosas também. Na sua posse houve um discurso de alguns membros religiosos, dentre eles houve um rabino, no qual no final do discurso, o discurso do rabino-chefe da comunidade judaica sefardita encerrou o discurso com a frase "Viva Israel". Então, justamente apresentando essa possibilidade de mudança de postura com relação à postura que o governo Petro tinha. E não só acho que nessa resposta às questões resposta ao terremoto, né, mas também vinculada à política de securitária, política de defesa, muito atrelada à retomada dessa relação com o país em diversos aspectos, não só necessariamente foi um ato isolado por conta do terremoto, entende? Eu acredito que seja um projeto do próprio governo da Abelardo.
2: As informações que chegam da Colômbia até o momento é que o Espriella começou mal porque ele foi fazer propaganda política em meio às vítimas, entregando bolas com o símbolo do partido dele, né? Bolas de futebol com o logotipo do partido, e pegou muito mal. Além disso, a Igreja Católica diz que está faltando mantimentos e cobertores em muitos lugares onde as pessoas estão sendo levadas. Como é que ele começa já um governo com o pé esquerdo? Vamos dizer que ele não seja canhoto.
3: Sim, não, acredito que sim. Além de todo o processo, né, que eu comentei da transição ter sido turbulento, na verdade não ter sido suspensa, não ter existido uma transição própria, o que traz questões institucionais e organizacionais prejudicam o início do governo Abelardo, certamente. Você tem o próprio terremoto, que é um evento, né, infeliz e catastrófico, que também prejudica. Então você tem diversos fatores que culminam para esse ponto. E aí você percebe questões pontuais, como por exemplo essa que você trouxe dos cobertores, da Igreja Católica, as questões da negação, um aparente despreparo à ajuda internacional oferecida, que só compõem início de governo extremamente turbulento por esses diversos fatores, entende? Querendo ou não, ainda são, o governo tem 10 dias ainda. Ele começou no dia oficialmente dia 7 de agosto de 2026, e o terremoto foi no dia 11 de agosto, certo? Então, cerca de 4 dias depois, 11 de agosto de 2026, 4 dias depois da posse e do início do governo, que já vinha com todas essas questões institucionais e organizacionais. Então, sim, é muito difícil pensar que esse governo poderia começar de alguma outra maneira, entende?
1: E a reconstrução pós-terremoto, já existe um plano? E se existe esse plano, se ele pode criar uma dependência financeira de quem estiver patrocinando?
3: Bom, no dia 13, o Abelardo, ele declarou emergência econômica no país, né? Então, podendo direcionar custos do governo extraordinários para a resposta ao desastre, e anunciou a criação do Fundo Milagre por conta dos tremores. E aí deve contar com recursos nacionais e internacionais que vão ser destinados à reconstrução. Mas, ao mesmo tempo, no dia 15, ele também anunciou que faria uma espécie de plano Marshall, um paralelo ao plano que os Estados Unidos fez de reconstrução à Europa no pós-Segunda Guerra para Chocó, que é uma das regiões mais afetadas pelo terremoto. Então existem anúncios de planos, mas não necessariamente um detalhamento de como esses planos vão funcionar, de onde de fato vai vir esse dinheiro. Não é algo que está claro ainda, nem muito divulgado, infelizmente.
2: Agora, os prejuízos do terremoto a gente ainda está conhecendo, estão sendo contabilizados. Mas, Matheus, na tua opinião, quais são os prejuízos da imagem da Colômbia para o mundo depois dessas atitudes que o governo tem de selecionar quem ele quer que ajude?
3: Olha, eu acredito que haja, sim, um desgaste, como até a gente comentou com relação ao México, por exemplo. A própria China, o embaixador da China na Colômbia, logo após os tremores, ele foi a público nas redes sociais e pediu a divulgação de contatos de organização para a coordenação da assistência nacional, demonstrando certa indignação, um despreparo do governo para ajuda internacional, para assistência, para receber e coordenar a assistência nacional. Então você tem o caso com o México, você tem a própria crítica do embaixador da China. A ONU também não, ela está presente no país, mas já que não houve um pedido oficial feito pelo governo, ela não atua diretamente, então, né, na resposta ao terremoto. Então você percebe um despreparo institucional percebido por diversos países do mundo que tentaram, de fato, oferecer uma ajuda e acabaram sendo limitados a ajudar de forma com recursos humanitários e não necessariamente com equipes. Você percebe uma certa imagem internacional de certa desorganização e, ao mesmo tempo, essa escolha, essa questão da certificação, né, principalmente das escolhas sendo muito vinculadas à ideologia. Eu acredito que isso fica um pouco marcado também para os outros países, mas, novamente, é algo que, infelizmente, é natural também no sistema internacional, não é algo novo, né?
1: O jornal O País deu neste último domingo que o Abelardo de las Priedes teria pedido a Donald Trump que acabasse com as tarifas alfandegárias de alguns produtos. Isso é verdade? Donald Trump respondeu de que maneira?
3: Sim, não houve, sim, o pedido do Abelardo para que o governo dos Estados Unidos, Donald Trump, diminuísse, né, ou retirasse as tarifas. Até o momento eu não encontrei nenhuma resposta do governo Donald Trump. Mas tem toda a questão legal, né, por trás das tarifas, que houve esse debate lá nos Estados Unidos acerca da legalidade ou não das tarifas. Então é um processo que ele pode muito bem acontecer de redução dessas tarifas ou até de suspensão por certo momento. Mas como até vocês mesmos trouxeram, o auxílio de apenas 15 milhões de dólares também representa uma certa, não necessariamente representa essa proximidade que o Abelardo tem buscado com os Estados Unidos, como ele gostaria. Então, apesar desse pedido e dessa possível aproximação entre os países a partir dos discursos e das ações de Abelardo, não necessariamente isso pode se refletir também em uma redução das tarifas, pensando na política estratégica do Trump.
2: Você acha que o presidente dos Estados Unidos pode, de uma hora para outra, mudar o pensamento dele e falar assim, olha, não são 15 milhões não, eu errei, são 150 milhões, eu deixei cair um zero aqui e agora estou pegando ele, encontrei ele?
3: Olha, nada é impossível, né? Mas eu acredito que talvez isso seja um pouco difícil de acontecer. A relação entre os Estados Unidos e o governo Abelardo, ela vem muito nessa relação, né, de promessas e de aproximação e de um discurso do Abelardo, de ações do Abelardo de aproximação, necessariamente de uma reciprocidade dos Estados Unidos. Como, por exemplo, durante a posse foi prometido que teria sido combinado, né, acordado de que Marco Rubio, o secretário de Estado, se eu não me engano, dos Estados Unidos, ele iria à posse de Abelardo. E o que aconteceu, na verdade, é que os Estados Unidos enviou apenas uma autoridade, o procurador-geral adjunto, o Todd Blanche. Então, não houve nem sequer a presença do Marco Rubio na posse, e nem do Trump, então, a gente nem comenta, né? Então, não necessariamente eu acredito que haja uma mudança, se houver uma mudança desse valor por conta do interesse pessoal do Trump, né? Talvez se houver algo estratégico por trás, mas acredito que talvez seja difícil, já que o interesse estratégico estadunidense na Colômbia está muito vinculado a questões de defesa e segurança e domínio, né, militar.
1: Esse desdém, entre aspas, americano para a Colômbia talvez seja uma coisa boa para a América Latina. Quais seriam as consequências de uma Colômbia extremamente alinhada com os Estados Unidos?
3: A aproximação dos Estados Unidos com a Colômbia, ela não é algo novo, né? Como eu trouxe a Respice Polo, que seria a política externa de olhar ao polo, né, de alinhamento com os Estados Unidos, ela é majoritária, né, historicamente, né, nos governos colombianos, e pode sim oferecer certos perigos à soberania de países na América Latina, mas principalmente a América do Sul, como, por exemplo, por meio de instalações de bases militares na Colômbia, uma presença militar estadunidense no país, como há também um processo de tentativa disso no Equador, com o Noboa. Então, existe sim esse risco, mas infelizmente não é algo novo. Acredito que dependerá muito da forma com que o Abelardo vai lidar e vai se alinhar diretamente com os Estados Unidos. Se for um alinhamento muito direto, existe esse risco ainda maior, mas se for um alinhamento um pouco mais conceitual, mais teórico, talvez esse risco seja um pouco menor.
2: Depois da busca por desaparecidos, né, tentativa de realocar as pessoas, vem a parte da reconstrução do país, dos prejuízos. O caixa da Colômbia aparentemente não está tão bem assim. Você acredita para quem o presidente colombiano vai passar sacolinha, vai estender o pires?
3: Bom, eu acredito que existem, né, auxílios internacionais que podem, fundos, pacotes, talvez, como a gente levantou essa possibilidade, vindo dos Estados Unidos, se for algo estratégico. Mas o que a gente viu muito acontecendo na Argentina, do Milei, por exemplo, foi o empréstimo de instituições internacionais, como o Banco Mundial e o FMI, para auxiliar no processo econômico do país, da Argentina. Então, esse pode sim ser um meio. A gente viu na Argentina esse processo de auxílio internacional por meio de organizações internacionais, como o Banco Mundial e o FMI, a partir de um intermédio dos Estados Unidos. Então, é bem possível de que isso aconteça também na Colômbia, caso haja uma necessidade de conseguir esses aportes e empréstimos com instituições e organizações internacionais a partir de um intermédio dos Estados Unidos, ou até, como a gente levantou, a possibilidade de um auxílio direto por meio de pacotes, caso seja estratégico na ótica estadunidense.
2: Agora, a tragédia natural da Argentina seria o quê? O próprio Milei? Não, porque na Colômbia a gente tem um terremoto, né? Mas na Argentina não tivemos.
3: Não, pois é. Na Argentina você tem toda a questão econômica histórica, né? Hiperinflação histórica e tudo mais. A Argentina se apoiou às políticas econômicas do governo Milei, tem recebido um auxílio muito forte dos aportes internacionais, né? Principalmente a questão da presença da moeda estrangeira, do dólar, a partir desses empréstimos e aportes internacionais. Então não houve um desastre como na Colômbia, mas há um histórico de questões econômicas na Argentina.
2: Tá certo, a gente teve o imenso prazer de conversar com o Matheus Petrelli, pesquisador do OPSA e mestrando em Economia Política Internacional na UFRJ. Matheus, espero que você tenha gostado de conversar comigo, com a Melina e com os nossos ouvintes. Esperamos que você volte e esperamos que você volte brevemente aqui no Mundioca.
3: Claro, foi uma honra poder participar aqui do programa. Muito obrigado pelo convite e pela oportunidade de trocar essa ideia, tanto com vocês quanto com o pessoal que está ouvindo.
1: Obrigada, Matheus. Um abraço, até a próxima.
3: Muito obrigado, até uma próxima.
2: O programa está chegando ao fim.
1: 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A gente está em outras plataformas, as principais plataformas de áudio, e também na Rádio Metropolitana. Isso se você estiver nos ouvindo no Rio de Janeiro. Beijos.
2: Tchau, tchau, pessoal. Até a próxima.
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6: Hoje é quarta-feira, 19 de agosto de 2026. incêndio florestal atingiu cerca de 2 mil hectares de pinheiros na província de Cáceres, no oeste da Espanha. Cerca de 700 moradores precisaram deixar as áreas afetadas por causa do avanço das chamas. Mais de 200 profissionais e 20 aeronaves foram mobilizados para combater o fogo e tentar conter o avanço do incêndio. As primeiras investigações apontam para a possibilidade de incêndio criminoso. O ministro Gilmar Mendes do Supremo Tribunal Federal afirmou que a soberania do Brasil no século XXI não depende apenas da defesa do território. Segundo o ministro, o país também precisa ter capacidade de dominar tecnologias e garantir autossuficiência em áreas estratégicas. Durante evento em Brasília, Gilmar Mendes destacou setores como telecomunicações, dados, energia, alimentos e medicamentos. Para o ministro, dominar tecnologias essenciais é fundamental para garantir autonomia do país e proteger a população. Mais de 400 postos de vacinação vão funcionar neste sábado, dia 22, no Rio, durante o dia D de multivacinação. As unidades e pontos extras estarão abertos das 8 da manhã às 5 da tarde. A ação é voltada principalmente para as crianças e adolescentes para atualizar a caderneta e apurar as doses que tiverem pendentes. Os pais devem levar a caderneta de vacinação, documento e também poderão aproveitar a oportunidade para colocar as vacinas em dia.
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6: Giro de trânsito por vias da Zona Sul do Rio, retenção na região da Gávea e da Lagoa, Avenida Padre Leonel Franca, com trânsito lento desde o túnel acústico até o acesso a Mário Ribeiro no sentido Lagoa. Em direção a São Conrado, intensa movimentação de veículos. Avenida Borges de Medeiros, retenção entre o Jardim de Alá e o Parque dos Patins no sentido túnel Rebouças. Em direção à Gávea, lentidão entre o viaduto São Hilaire e a Sociedade Hípica Brasileira. Avenida Epitácio Pessoa, vários trechos de retenção desde o corte do Cantagalo no sentido Rebouças, já no sentido Ipanema o trânsito é intenso. Vinícius Fernandes para o Radar Sputnik, no horário de Brasília, 3 horas e 2 minutos.
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7: 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Tribos garantem independência do Afeganistão. No dia 19 de agosto de 1919, o emir Amanullah Khan declarou a separação do Afeganistão em relação ao Império Britânico. Khan liderou um movimento que unificou as tribos e etnias do país, conhecido por sua diversidade e pluralidade de povos. Desde a Segunda Guerra Anglo-Afegã, o país se tornou um protetorado britânico. E agora conquista autonomia total para decidir os seus rumos. Saiba mais sobre a independência do Afeganistão em instantes com Virada de História.
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7: E aí, apaixonados por história, beleza? Pedro Henrique Lima na área pra gente revirar esse processo que contou com 3 guerras e unificou um país marcado por uma grande diversidade étnica. Em 1880, após a Segunda Guerra Anglo-Afegã, a Inglaterra transformou o reino do Afeganistão num protetorado. Na prática, era como se eles virassem uma colônia, mas nem tanto. O país ainda preservou certa autonomia em relação aos britânicos, que estavam mais preocupados com a colônia da Índia, que na época fazia fronteira com o Afeganistão. Em 1893, o governo britânico forçou a aceitação da linha Durand como fronteira justamente entre a Índia Britânica, atual Paquistão, com o Afeganistão, transformando aí a colônia afegã em um estado tampão para deter qualquer avanço russo rumo à Índia. Nessa época, final do século XIX, acontecia o Grande Jogo, que foi uma disputa geopolítica entre o Império Russo e os britânicos pelo controle, pela influência ali da Ásia Central. E aí, em maio de 1919, o emir Amanullah Khan, aproveitando o enfraquecimento do Reino Unido após a Primeira Guerra Mundial, ordenou um ataque surpresa à Índia Britânica e proclamou o fim do protetorado, declarando a total independência afegã num movimento muito influenciado por ideias nacionalistas e, evidentemente, pela religião islâmica. Bom, o governo dele, do Amanullah Khan, ficou marcado por profundas reformas sociais, políticas e econômicas, inclusive promovendo a educação e a emancipação feminina. E, em matérias de política externa, o Afeganistão se aproximou da União Soviética, que na época ainda era um estado na sua adolescência. Em 1923, Amanullah Khan transformou um emirado em reino. Contudo, a oposição de lideranças tribais e religiosas ultraconservadoras provocou uma série de rebeliões, forçando aí a abdicação e exílio de Amanullah Khan, o herói da independência do Afeganistão, em 1929. Vamos conhecer mais toda essa história e essas questões que eu trouxe aqui na introdução com os convidados do Virada de História de hoje. Bora lá! Bom, e agora a gente tem o imenso privilégio de conversar com o Antônio Celso Alves Pereira. Ele é professor do programa de pós-graduação em Direito da Universidade Veiga de Almeida. Professor, seja mais que bem-vindo ao Virada de História, tudo bem?
8: Tudo bem, um prazer enorme estar com você e com seus ouvintes para discutirmos aí os temas que importantes aí do seu programa aí, Virada da História.
7: Maravilha, a gente que agradece a sua participação. Professor, para a gente entender esse histórico de instabilidades e de rivalidades entre impérios no Afeganistão, o senhor poderia falar um pouco dos antecedentes dessas interferências por parte, sobretudo, do Império Britânico em solo afegão?
8: Olha, Pedro, o seguinte, talvez seja conveniente, antes de nós chegarmos na questão do grande jogo, nós fazemos uma contextualização histórica sobre o Afeganistão, porque inclusive é pouco conhecido aqui no Brasil a história de um país que é realmente fascinante sobre vários aspectos, porque sobre o prisma histórico, a crônica do atual Emirado Islâmico do Afeganistão, ele registra uma trajetória política que foi sempre marcada por lutas tribais, guerras civis, sangrentos golpes de Estado e também uma cobiça enorme internacional pela importância geoestratégica do território. E no correr dos séculos, vários impérios tentaram dominar o Afeganistão. Potências estrangeiras invadiram o território afegão, venceram batalhas, mas não conseguiram, nenhum conseguiu se fixar. Mesmo o protetorado britânico, que nós vamos discutir à frente, não foi capaz de manter um domínio definitivo do território afegão. Então, é muito importante porque, os impérios, por exemplo, o império, ao longo da história, império persa, macedônio, mongol, o russo, britânico, o antigo União Soviética, a República Imperial dos Estados Unidos da América, agora durante 20 anos que tentaram dominar e permanecer no Afeganistão, todos invadiram o território, como já disse, e não conseguiram exatamente subjugá-lo. Então, até tem alguns historiadores que, de forma inadvertida, chegam a chamar o Afeganistão de cemitério de impérios. Mas eu acho que isso não procede essa qualificação, melhor dizendo, porque todos esses impérios não pereceram, não acabaram em razão das invasões que fizeram do império, aliás, do território afegão. Então, já vi muitas referências sobre isso, foi o Afeganistão que é um cemitério de impérios. Não, ele é um território com uma população formada por tribos e que também, ao longo de sua história, são competentes entre si e, na hora que é preciso, se unem, cada um comandado lá por seu senhor da guerra, e vão e vencem as potências estrangeiras que tentam dominar o território. Isso é muito importante porque sempre lutaram de forma, inclusive, assimétrica. Ou seja, lutando com armas as mais primitivas possíveis, com sacrifício enorme contra potências que realmente, com grandes exércitos, com grandes equipamentos militares e tudo mais, isso que nós sabemos que os impérios que tentaram dominar possuíam, e mesmo assim não foi possível dominar o país de forma definitiva.
7: Sim. E o que ajuda a entender a cobiça de Estados Unidos e do Império Russo no século XIX e essa rivalidade em relação ao Afeganistão?
8: Olha, o problema todo é o seguinte: a cobiça não era nem dos Estados Unidos, era da Inglaterra, Império Britânico.
7: Isso.
8: Os Estados Unidos aparecem muito depois do interesse, já no século XX, etc., do interesse em relação ao país. O problema todo é o seguinte, é que tanto os impérios russo quanto o Império Britânico intensificaram uma competição diplomática no século XIX, diplomática e militar, pelo predomínio na Ásia Central. Os britânicos pretendiam dominar a região para proteger o império que tinham na Índia. O Afeganistão faz fronteira com a Índia. Os russos, por sua vez, desejavam expandir o poder na região também para assegurar o acesso ao Oceano Índico. Então essa disputa só terminou em 1907, ocasião em que a Rússia e o Reino Unido e a França formaram uma aliança, em contraposição, uma aliança que foi feita em 1892 entre a Alemanha, a Áustria e a Itália. E a disputa aí parou. Mas essa disputa do Império Britânico e do Império Russo na Ásia ficou historicamente, como você já mencionou, conhecida como Grande Jogo. Aliás, é bom também informar os ouvintes que essa expressão foi criada por um inglês chamado Arthur Connolly, um militar inglês, e foi popularizada pelo grande escritor Kipling. Isso escreveu uma obra chamada King, publicada em 1901, em que ele, inclusive, chama esse quadro geopolítico toda essa disputa na região pelo predomínio na Ásia Central entre o Império Britânico e o Império Russo, passou a chamar, então, de Grande Jogo.
7: E esse período, professor, também ficou marcado pelas guerras anglo-afegãs. Em 1842, os britânicos tentam invadir o país pela primeira vez, mas só conseguem transformar o Afeganistão num protetorado em 1880. Quais as principais dificuldades que os britânicos enfrentaram nessas tentativas de dominar a região?
8: Olha, o problema, as tentativas inglesas, como eu mencionei, e de dominar a região, era para proteger, já repetindo o que falei, o seu império na Índia e impedir exatamente que qualquer tentativa russa de avançar na direção do Oceano Índico passasse primeiro pelo Afeganistão e a luta se daria ali, não lá no território do império na Índia. Então, em 1839, tropas do governo britânico na Índia invadiram o Afeganistão. Mas, como você mencionou, em 1842, foram obrigados a se retirar sem obter vitória nessa primeira guerra. Em 1878, rompeu uma segunda guerra anglo-afegã. Dessa feita, as tropas da Ilha Britânica entraram no país para forçar o governo afegão a interromper as estreitas relações que mantinha com o Império Russo. Os britânicos, então, destituíram o governo afegão, instalaram um novo monarca, que foi recrutado, inclusive, na dinastia que estava reinando, que reinava, e transformaram o país em protetorado em 1880. E tem um fato interessante aí nessa história, pelo seguinte, que em 1893, forçaram o governo afegão, os britânicos forçaram o governo afegão a aceitar uma linha em fronteira chamada Linha Durand, como limite com o Paquistão, que naquela altura era parte juntamente com a Índia e o Paquistão Oriental, que é hoje Bangladesh, do chamado Raj Britânico, ou Índia Britânica. Essa linha Durand, que ainda hoje demarca a fronteira entre o Afeganistão e o Paquistão, foi consequência dessa guerra de 1878-1892. E foi um acordo forçado pelos ingleses, recebeu esse nome, que foi celebrado, o acordo foi celebrado pelo secretário de Assuntos Estrangeiros da Índia, Sir Mortimer Durand, com o emir do Afeganistão, Abdelrahman Khan, em 1893.
7: Uhum.
8: Então é bastante interessante isso, porque até hoje o Afeganistão tenta renegociar essa linha fronteiriça, porque a maior fronteira do Afeganistão é com o Paquistão. Maior área fronteiriça com o Afeganistão. E eles foram muito prejudicados com esta linha que foi traçada pelos ingleses. E até hoje não conseguiram reverter essa situação.
7: Professor, o senhor já comentou que o protetorado britânico não significou um domínio efetivo por parte da Grã-Bretanha, né, por parte do Império. Como era essa administração?
8: Bem, como eu disse, todo protetorado, ele tem uma característica única, quer dizer, o país que, chamado, aspas, protetor, controla toda a atividade do Estado protegido, deixa que assuntos estritamente internos fiquem à disposição do governo protegido, mas a política externa, o controle do exército, todo o controle externo e também muitos dos assuntos internos são controlados pelo o Estado protetor. Então, essa palavra protetor também, ela talvez não devia ser nem usada, porque é uma dominação pela força e que foi uma forma que o colonialismo europeu praticou ao longo da história do colonialismo e que hoje nós temos, inclusive, formas diferentes de protetorado, como o protetorado nuclear, que é o seguinte: países que não têm armas nucleares são protegidos por acordos por países, é o caso, por exemplo, do Japão, é o caso da Coreia do Sul, que são protetorados nucleares, ou seja, os Estados Unidos protegem nessa parte, exclusiva nessa parte de defesa, qualquer ataque que eles venham sofrer nuclear, os Estados Unidos, então, estariam para defendê-los. Então, o protetorado clássico, tradicional, do século XIX, acabou. Hoje não temos mais nenhum. Um dos últimos foi exatamente o Império, o protetorado do Afeganistão. Um dos últimos. E depois também, com a descolonização que a ONU procedeu logo depois que foi criada, foi um processo muito bonito, porque descolonizou grande parte, praticamente grande parte da Ásia, e descolonizou a África. E porque quando veio o processo, começou o processo de descolonização, acho que tinha apenas a Libéria, o Egito, a Etiópia e a África do Sul de independentes. Uhum. Então foi uma avalanche de novos estados, muito importante também na Ásia, e enfim, os protetorados ficaram então no passado.
7: E professor, como a Primeira Guerra Mundial abre caminho para a independência do Afeganistão?
8: Bem, o que aconteceu foi o seguinte: na instável política afegã, em 1919, Amanullah Khan, que era um político reformador e que gozava de grande popularidade no seu país, apoiado por grande maioria das tribos, subiu ao trono sucedendo o pai. O pai era Habibullah Khan, que era um político de ideias modernas, que governou o Afeganistão de 1901 a 1919. E foi assassinado num golpe de Estado engendrado pelos seus próprios familiares. Tem essa ainda. Foi um golpe de Estado familiar. E logo que o Amanullah Khan se tornou emir do Afeganistão, e aproveitando das dificuldades que o Reino Unido, a Inglaterra, obviamente, enfrentava em consequência da Primeira Guerra Mundial, ordenou um ataque surpresa à Índia Britânica. Se não me engano, no dia 3 de maio de 1919. Proclamou o fim do protetorado instituído em 1880, portanto, a total independência do Reino Unido. Os britânicos conseguiram conter a invasão, porém não tinham, naquele momento, condições para continuar a guerra, não tinham, porque estavam saindo tinham recém saído da Primeira Guerra Mundial, o Reino Unido estava exaurido, precisava de reconstruir o seu poder e tudo mais que decorre do fim de uma guerra, apesar de vencedores, mas e começa exatamente, é o início de um processo que vai se concluir depois dos anos seguintes, de fim do Império Britânico, a perda das colônias, a perda no caso aí do protetorado do Afeganistão, e a Inglaterra então começa uma decadência que foi lenta e que agora, inclusive, está atravessando uma fase bem acelerada de decadência e passou a ser substituída no Ocidente aqui pelo poderio norte-americano, que emergiu depois da Primeira Guerra Mundial, como uma grande, já era com a grande potência desde a virada do século. Estados Unidos, desde a virada do século XIX para o século XX, já era uma grande potência. Já produziu mais trigo, mais aço, eram mais ricos do que a Inglaterra, do que o Reino Unido. E, consequentemente, os Estados Unidos foram paulatinamente substituindo o Reino Unido como a potência hegemônica aqui no Ocidente. Então, a Primeira Guerra Mundial foi muito importante por isso. Foi em decorrência dela e que da situação que eu já mencionei antes, que foi feita essa terceira guerra entre o Afeganistão e os britânicos, e sem poder vencer, porque não tinha condições naquele momento de vencer. Tinha também problemas sérios para segurar, tentando segurar o império na Índia, e revoltas em vários países, em vários das suas colônias. Então eles tinham necessidade não tinham condições para impor uma vitória militar naquele momento, em 1919, aos afegãos. Conseguiram conter a invasão da Índia, mas tiveram que fazer um acordo em 1919.
7: Como foram esses embates, professor? É aquela luta assimétrica que o senhor falou agora há pouco?
8: Sempre foi uma luta assimétrica entre o Afeganistão e todas as potências estrangeiras que tentaram dominá-lo. Porque pela própria forma como o país se organiza do ponto de vista social e político, porque é um país que ainda até hoje mantém as suas tradições tribais e com muita, e uma divisão inclusive também, apesar da predominância da linha e da corrente, melhor dizendo, da corrente islâmica dominadora. E eles têm dificuldades dentro do país de manter uma união, de manter, vamos dizer, nunca teve, por exemplo, para poder caracterizar melhor essa questão da simetria, da luta, que nunca houve um comando único no Afeganistão. É cada grupo, cada tribo, lutando, defendendo o seu território, e assim mantiveram o país livre de dominação estrangeira desde tempos imemoriais. É uma história interessantíssima, muito bonita a história do Afeganistão, sob esse aspecto de heroísmo e de criar as condições para que o país pudesse projetasse ali na sua região, mas nunca puderam também, porque isso tudo também é um entrave. As questões sociais acabam sendo um entrave, porque falta exatamente, se não tiveram, fizeram realmente, tiveram vários governos depois disso, várias constituições, os soviéticos estiveram lá, tiveram que sair, e os americanos tentaram inclusive, durante 20 anos, foi uma guerra que durou 20 anos, dos Estados Unidos, os russos ficaram 10 anos, os americanos ficaram 20, e tiveram que sair. Então é muito interessante realmente a resistência desse povo ao longo de toda a sua história.
7: Agora, o senhor mencionou que o emir Amanullah Khan era reformista. Quais eram as propostas, a visão desse governante para o Afeganistão independente?
8: Olha, inclusive o seguinte, ele queria dar direitos às mulheres, queria ocidentalizar, podemos assim dizer, o Afeganistão. Uma constituição fez uma nova constituição e criou partidos, depois dele foram criados inclusive partidos políticos. Interessante o seguinte, ele tinha excelentes relações com a então recém-criada União Soviética. O que ele queria fazer era modernizar o país, porque, por exemplo, a questão da economia, né? O Afeganistão tem uma economia que é toda fundamentada na questão agrária, e é um país muito rico do ponto de vista de minerais, por exemplo. Os americanos encontraram, depois que entraram lá, encontraram mapas que foram feitos pelos russos quando estiveram lá durante 10 anos, e encontraram locais que, inclusive, ele tem minas, por exemplo, de lítio, ouro, de vários minerais estratégicos importantes. De lítio, por exemplo, eles têm, segundo o que eu li, a última vez que eu li a respeito disso, calculam que as reservas de lítio do Afeganistão são semelhantes às da Bolívia, que é hoje tida como a maior reserva mundial do minério. Então é muito rico, o país é muito rico do ponto de vista de recursos naturais, principalmente de minerais, mas nunca conseguiu ter uma economia. Hoje, se não me engano, o PIB está em torno de 19 bilhões de dólares, o que é muito pouco para um país que tem todas as condições para se desenvolver. Mas ao longo da história, com toda essa questão, a questão interna tribal e as invasões constantes do país, impediram que o país pudesse exatamente modernizar ao longo da história, porque também a estrutura tribal, os líderes tribais, nunca aceitaram, entendeu, a modernização do país, porque isso representaria, obviamente, a perda do poder deles, e principalmente em relação às mulheres. E o que os talibãs estão fazendo hoje? Mesma coisa que os talibãs estão fazendo hoje. Ou seja, os Estados Unidos criaram lá dentro universidades para as mulheres, essa coisa toda, eles fecharam tudo. Então, quando foi feita a independência, tentou-se também modernizar o país. quando os russos tiveram a permanência dos russos lá, os governos apoiados pelos russos também tentaram governar o país, tentaram modernizar o país. E as tribos não aceitaram. Uma das razões exatamente dos incentivos à luta das tribos afegãs contra os russos foi exatamente que os russos queriam modernizar o país.
9: Sim.
8: E dar direito às mulheres, direito de votar, cursar a universidade, participar da atividade política, coisa que é inconcebível para uma mente que está ainda voltada às ideias, e muito fiéis, inclusive, a certas interpretações do Alcorão.
7: Agora, professor, o que vai levar à abdicação e exílio do Amanullah Khan em 1929?
8: Quando ele proclamou o fim do protetorado, ele voltou ao Afeganistão e tentou, para tentar modernizar e acelerar o progresso do país. Em 1923, ele transformou o Emirado em reino, e proclamou-se rei. E em 1928, agora que estou me lembrando, em 1928, quando ele retornava de uma viagem à Europa, ele resolveu acelerar as reformas, entre as quais ele projetava educação e emancipação das mulheres. Então, voltando ao que eu já disse, líderes religiosos, líderes tribais ultraconservadores reagiram e iniciaram uma série de revoltas contra o governo dele. E aí ele não conseguiu dominar a forte oposição. Aí, sem alternativa, acabou abdicando do trono em favor do seu irmão. E aí, consequentemente, ele exilou-se na Europa. E contando com apoio de forças conservadoras, um dos líderes da revolta, chamado Habibullah Kalakani, tomou o Cabul e proclamou-se emir do Afeganistão, como Habibullah II. Seu governo durou apenas 9 meses. Veio outro golpe de Estado, dessa vez por Mohammad Nadir Khan, primo do rei destronado, derrotou Habibullah II, o executou e assumiu o trono do Afeganistão em outubro de 1929. Vê como é que é a estabilidade do país.
9: Sim.
8: Nesse cenário de instabilidade, Mohammad Nadir Khan foi assassinado em 1933 por um estudante. Interessante que ele foi assassinado, um estudante, numa cerimônia de diplomação acadêmica.
9: Uhum.
8: O filho dele, Mohammad Zahir Khan, com 19 anos, sucedeu o pai em 1964. Promulgou uma constituição de viés liberal. É interessante que ele criou um parlamento bicameral, né, uma baixa câmara alta, partidos políticos, e que se organizaram, entre eles, organizou o Partido Marxista, Partido Democrata do Povo do Afeganistão, o DPPA, que foi o partido que depois ficou no poder quando houve a invasão da União Soviética.
7: Sim. Professor, pra gente encerrar, eu sei que o senhor não concorda com esse adjetivo de cemitério de impérios, mas, na sua opinião, qual o segredo, se é que há um segredo, um fator único, para o Afeganistão manter essa tradição de resistência?
8: São vários fatores. O primeiro, a própria geografia do país. Um país montanhoso, com rotas, inclusive, de difícil acesso. Inclusive, o país, desde o tempo da antiga Rota da Seda, o país tem uma importância capital nesse aspecto, porque é um corredor importante de passagem, por exemplo, entre a Ásia Central e a Índia, e entre a Ásia Central e o Oriente Médio. O país tem uma importância, uma situação geoestratégica muito importante. Isso aguçou a cobiça dos impérios sobre ele. Mas o importante é o seguinte, é que as razões principais que a gente pode apontar, entre outras tantas, é essa situação, a situação geográfica do país, que é realmente muito, muito complicado por causa de ser um país com muitas montanhas, e essa estrutura social, tribal, que realmente nunca conseguiu ter, quando se teve comandos únicos, tentou-se ter comandos únicos no país, foram sucessão de golpes de Estado. Eram golpes sucessivos, constantes, assassinatos nas lideranças, das principais lideranças, e o partido então, e o país então, não conseguiu, por causa exatamente disso, de todo o processo que, ao longo da história, desenvolveu-se numa região muito importante, mas que tem particularismos do ponto de vista geográfico e social, muito complicado e difícil exatamente para haver ou permitir que um país estrangeiro consiga. São dezenas. Olha, tem, além da etnia dominante, são os Pachus, tem os Tadjiks, os Azaras, os Uzbeques, os Aimaques, os Turcomanos, os Baluques, E, então, são muitos grupos étnicos que formam a população que hoje deve ter em torno de 44, 45 milhões de habitantes. 90% segue a corrente islâmica sunita e o restante são adeptos do xiismo. Então, você imagina, idiomas falados lá, você vê como é que a coisa é complicada. É o pátio e o dari ou persa-afegão. E que além dos idiomas oficiais das principais etnias, outras 40 línguas e 200 dialetos são falados no país. Então, essa pluralidade linguística e cultural, a estrutura tribal, as guerras civis, as histórias das lutas contra a dominação estrangeira, repetindo, não permitiram ao Afeganistão uma trajetória histórica que empreender política.

0: vocês. Muito obrigado e um grande abraço.
1: Maravilha, professor. Um grande abraço. Tchau, tchau. Continuem ligados no Virada, que é o podcast diário de história da Sputnik Brasil, de segunda a sexta, começando às 7 da manhã, com reprises às 3 da tarde e 11 da noite. A gente está revirando o passado de uma forma muito original e criativa. 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Quem não for do Rio, a gente também é transmitido aí no site noticiabrasil.net.br, que é o site da Sputnik Brasil. Muito interessante ver que essas reformas abriram mais espaço para as mulheres, pelo menos na teoria, né? O Afeganistão teve aí sua primeira constituição formal nessa época, reconhecendo alguns direitos à população feminina. Mas será que na prática isso significou uma transformação real na sociedade afegã? E qual foi a reação aí dos setores mais conservadores, sobretudo das áreas mais rurais? Quem conta mais é nossa próxima convidada, que vai dar aí muitas viradas de história com a gente. Vamos ouvir. Bom, e agora eu tenho o prazer de conversar novamente com a Muna Omeran. Ela é pesquisadora, culturalista, professora da Pós em Relações Internacionais do Oriente Médio da PUC Minas. Professora, seja mais que bem-vinda ao Virada de História, tudo bem?
2: Oi, tudo bom? Prazer estar aqui com vocês.
1: Imagina, o prazer é todo nosso. Professora, quando a gente fala da principal liderança da independência do Afeganistão, que foi o Aminullah Khan, quais eram as origens familiares e sociais dele?
2: A família dele, né, já era uma dinastia estabelecida. Ele era da dinastia Baraksi. Então, ele era, o pai dele já era o emir, né, Abdullah Khan. E o avô dele, quer dizer, já vinha, né, nessa, há uma tradição familiar, uma dinastia já estabelecida, e o avô dele também tinha sido governante do país, e ele foi criado dentro dessa corte, e teve também uma, por conta disso, né, ele teve um acesso a uma educação bem tradicional, e também teve um preparo militar, né. Consequentemente, isso ajudou a depois, né, a ser o líder, né, mesmo que tenha sido por um curto período do Afeganistão, né, ele chega ao poder em fevereiro de 19, né, logo depois, quando o pai dele é assassinado. Então, o pai dele é assassinado e ele consegue, né, e aí ele chega ao poder e passa a controlar, até pela sua formação, né, ele vai ter o pleno controle do exército e também do tesouro. E aí a gente chama atenção, né, o seu discurso de da coroação, ele já declara a independência do Afeganistão, né? É uma, assim, tem que deixar claro, né? O Afeganistão não era uma colônia britânica, mas tinha o Reino Unido, a Grã-Bretanha controlava muito essa região. Então, quando ele assume o poder, né, ele declara, assim, independência total da influência britânica. A grande consequência disso vai ser a guerra anglo-afegã, e depois termina com um tratado de armistício, ainda no mesmo ano, e quer dizer, ele assume em fevereiro, em agosto, essa guerra, né, acaba, o tratado é assinado, e aí sim eles reconhecem a plena independência do Afeganistão em seus assuntos externos. Vale lembrar que o Afeganistão, né, como eu falei, ele não era uma colônia, ele não chega a ser uma colônia britânica, mas essas fronteiras atuais que nós conhecemos, elas foram delimitadas para atender os interesses britânicos na região, porque eles viam, né, o Afeganistão, essas fronteiras foram criadas para estabelecer um estado tampão, né, de modo, porque havia uma disputa com os russos em relação principalmente à joia da coroa, que era a Índia. Então, ao delimitarem esse espaço, os ingleses também estavam, ao criarem esse estado tampão, quer dizer, né, essas fronteiras desse estado, que será considerado o estado tampão, eles também acabam protegendo a Índia, né, dos interesses russos.
1: E, professora, quando a gente fala do Afeganistão nesse período e até mesmo nos séculos anteriores, você disse, né, que era governado por uma monarquia, mas quando que o Afeganistão ele se torna um reino ali unificado? Se é que dá pra gente falar que ele era unificado, porque na verdade era um mosaico ali de etnias, né, que habitavam o Afeganistão.

0: É exatamente o que você bem colocou, né? Eram mosaicos até hoje, né? Eu acho que a grande dificuldade hoje também do Afeganistão desse controle, né? Assim, trazendo um pouquinho, só dando uma passagem, uma passada aí na contemporaneidade, desde, né? Quer dizer, quando os talibãs saem do poder, né? Quando eles saem do poder antes, na década de 90, e depois eles retornam, de qualquer maneira, eles nunca saíram do poder, porque eles conseguiam controlar exatamente esses diversos grupos étnicos que ficam nas montanhas. O Afeganistão é um país muito montanhoso e muito cavernoso, há muitas cavernas, né? Mas aí, voltando, né, à sua pergunta, no final do século XVIII, no final do século XIX, vai haver uma divisão artificial desse território. Então, você vai ter a primeira divisão, inclusive é a linha Durand, que recebe esse nome por causa do diplomata britânico que fez essa divisão. Ele separou, né, essa divisão inicialmente separa as tribos pastuns e acaba, consequentemente, separando as famílias, as comunidades, que teriam a mesma cultura. E aí, essa fronteira, né, essa linha, colocou metade da população do lado britânico, né, que hoje, geograficamente falando, é o atual Paquistão, e a outra metade no que hoje nós conhecemos como Afeganistão, né? Isso hoje reflete muito nas tensões étnicas e territoriais, né? E Cabul, né, aí tem uma coisa interessante também. Cabul nunca reconheceu, né, o governo nunca reconheceu oficialmente essa linha. Então a gente vê essas divisões, né, esses grupos totalmente divididos, e nós temos esse mosaico mesmo que você apresenta, né, na medida em que cada grupo são grupos étnicos, né, que vão estar ali disputando o poder, uns vão ser mais. E aí é interessante, cada um vai ter uma interpretação do Islã, e aí é o que nós temos hoje, né, essa confusão que o Afeganistão é.
1: Sim. E, professora, você mencionou o colonialismo britânico, que o caso do Afeganistão era diferente, por exemplo, da Índia britânica, cujo território hoje corresponde ali mais ou menos ao Paquistão, Índia e o Bangladesh. O Afeganistão, de certa forma, tinha relações com essa Índia britânica, até porque a gente está falando de duas unidades territoriais fronteiriças, né?
0: O que a gente vê, assim, né, é como se o Afeganistão tivesse sido criado, né, criado, né, como eu falei, para proteger a Índia. Então eles vão ter, sim, umas relações, né, até por conta dessa diversidade étnica que eles têm. Nós vamos ter também, né, o próprio Khan, quando ele chega ao poder, ele também é reconhecido, né, por esses vizinhos que ele vai ter. Então começa a ser construído também um sentimento nacionalista que, de uma certa maneira, vai refletir mais tarde na luta pela independência da Índia.
1: E esse nacionalismo, ele vai ser, quando a gente pensa na chegada do Khan ao poder em 1919, ele é respaldado por esse nacionalismo também?
0: O que a gente vai ver nesse primeiro momento, né, uma união total dessas tribos, né, desses grupos étnicos, em torno desse sentimento nacionalista que rejeitava o domínio britânico. E aí ele consegue canalizar todo esse apoio para expulsar os britânicos. Só que essa união era uma união frágil, até pelas características que elas trazem, né, dessa diversidade étnica, e também conforme ele vai avançando nas reformas sociais, que ele faz muitas, né, seculares, esses grupos étnicos mais conservadores, eles vão se rebelar contra esse governo central, e aí você vai ter, por exemplo, a rebelião do Coste, em 24, né? E aí outras revoltas vão culminar com a sua queda, né? Vão contribuir para a sua queda. Mas ele também vale lembrar que uma das primeiras, né, depois que ele promulga a independência, né, promove a independência, em 19, só em 23 é que vai ter a primeira, o Afeganistão vai ter a sua primeira constituição, né, o Nizam Nama. E aí sim, é nessa constituição que ele coloca várias de suas reformas, né, que vão ser a marca do seu governo. Não, então esse Nizamana, né, ele vai ter os princípios de uma modernização islâmica também. Então, é uma leitura, porque a gente tem que entender, quando a gente fala em Islã, nós estamos falando de diversos grupos de interpretação. Eu sempre gosto de lembrar que o Islã tem 5 escolas de jurisprudência, né? 4 sunitas e 1 xiita. E aí, sim, dentro dessas escolas, ela tem outros grupos e cada um vai ter uma interpretação própria, não só do Alcorão, como também da Sharia, como também dos hadiths do profeta. Então, enquanto ele promovia uma modernização numa perspectiva islâmica, de uma interpretação mais secular, e aí isso vai acabar afetando nas relações, né, como eu disse, desses outros grupos.
1: Sim, e é interessante esse seu comentário, professora, porque a gente aqui no Ocidente, falando do Brasil, mas eu acho que de uma forma geral no Ocidente, a gente vê como duas coisas dicotômicas, modernização versus principalmente a Sharia, né, e todas essas leis, né, que vêm de uma interpretação a partir do Islã e que às vezes vão restringir espaço às mulheres, né, e ter outros instrumentos que para nós aqui causam certo estranhamento. Faz sentido a gente colocar como dois polos opostos?
0: Olha, assim, né? Vou dizer que é polo oposto, acho que eu prefiro assim dizer, né? Fazer uma interpretação. Acho que a gente pode. Eles são oponentes, de fato. Então, isso acaba refletindo também nessas relações sociais, inclusive que nós estamos vendo hoje, né? Então, as pessoas, elas tendem a ver o Islã como um monobloco, quando na realidade ele não é. Então, por exemplo, no caso do Afeganistão, né, o Islã ele vai ter um papel central, né, e até um papel duplo, né, porque de um lado você tem um líder, né, o Amanullah, que usa uma retórica islâmica, porque o Islã, dentro de uma determinada interpretação, é libertador, é modernizado, vamos assim dizer, né, e ele vai usar essa retórica para mobilizar os grupos étnicos, nessas tribos e os clérigos contra os britânicos, apresentando a independência como uma guerra santa, né, como uma jihad, em defesa dessa fé muçulmana. Que vai, inclusive, hoje eu vejo também, isso também se repete na Revolução Islâmica, quando Ayatollah Khomeini chega ao poder e coloca, né, a luta, né, da Walayat Fateh, que você coloca os oprimidos e os opressores de um lado, porque o Islã também sempre lembrando, né, que é para libertar os opressores. No caso do Afeganistão, né, então você tem esse duplo papel do Islã, que une para a independência, que une, né, nessa guerra santa contra o Ocidente, contra o invasor. E do outro, né, pós-independência, nós vamos ver algumas reformas modernizadoras, né, que, como você coloca, né, elas podem ser opostas, né, oponentes, e que foram criticadas por líderes religiosos mais conservadores. Então, sim, você tem essa dicotomia, que vão considerar que essas reformas seriam contra a Sharia, né? E aí Amrullah vai enfrentar uma oposição interna muito grande.
1: E entre esse processo de modernização do Amanullah Khan, quais as principais realizações que ele consegue fazer no seu governo?
0: Assim, né? Primeiro, né, ele promulga uma constituição, né, Nizam, a palavra Nizam em árabe é organização, né, então Nizam Nama. Claro, o Afeganistão não é um país árabe, mas algumas palavras, né, elas são parecidas. Uma outra coisa que ele faz são a criação de escolas com ensino de línguas estrangeiras, né, e a construção de uma nova capital administrativa, ou seja, dando a marca, é muito simbólica essa ideia, né, ou da construção de uma capital, ou da reforma de uma grande cidade, né, e aí eu faço paralelo de novo com o Irã, o Reza Shah, pai, né, do Mohammad Reza Pahlavi, que inaugura a dinastia Pahlavi, ele também faz uma grande reforma em Teherã. Mas voltando ao Afeganistão novamente, né, eu tenho que me segurar, porque eu sempre trabalho com esse paralelo, né, e aí ele vai construir uma nova capital, né, administrativa, que é Darulaman. E depois ele estabelece, né, ele amplia essas reformas, estabelecendo relações diplomáticas com diversos países da Europa e da Ásia, né, mas principalmente da Europa, e ele vai implementar algumas reformas legais e sociais, além dos direitos das mulheres, né. E aí dentro dos princípios da Nizam Nama, nós vamos ter, né, umas leis. Então, você tem uma substituição da justiça tribal por leis codificadas. Então, até então, o Afeganistão, ele tinha, né, cada tribo, cada grupo étnico tinha a sua lei. Então, a Constituição muda isso, né, organiza. Depois nós vamos ter, ele coloca também, né, uma reforma à igualdade de direitos para todos os cidadãos, independentemente da etnia, da posição social e do gênero. Ele também coloca, né, ele separa os poderes religiosos e estatais, então ele estabelece um limite, né, uma separação parcial, ela não chega a ser uma mudança muito profunda, mas de qualquer maneira, essa mudança, ele dá uma autonomia, uma autoridade ao governo central, né. Então a Constituição, ela vai, e tem um marco, tem uma coisa interessante nessa Constituição, ela é feita, né, ela é redigida, ela é promulgada sem nenhum consultor europeu. Então, ela, assim, né, ela, a gente pode dizer que é uma Constituição legitimada pelo poder afegão do momento. E aí, né, e aí, certamente, ela se amplia aos direitos das mulheres, né? E aí também, de novo, faço esse paralelo com o Irã, que você vai ter, nesse mesmo período, né, o Reza Pahlavi assume também, o Reza Shah assume também na década de 20, e inspirados no modelo do Mustafa Kemal Atatürk, o fundador da Turquia moderna, a Turquia de 22, eles vão se inspirar nesse modelo. Então eu sempre vejo esses três líderes, né, o Atatürk da Turquia, o Reza Shah do Irã e o Amin Lakan, como os grandes modernizadores. Eles vão, primeiro, né, a questão da laicidade do Estado, né, eles procuram afastar cada vez mais a religião do Estado, a separação desses poderes. Como eu falei também, né, o Shah do Irã, ele faz uma grande transformação no Teherã, e principalmente esses três líderes também, eles vão estabelecer, né, dar direitos às mulheres. Então, no caso do Afeganistão, as mulheres, elas, assim como depois o Reza Shah vai fazer, elas poderiam não usar o véu em eventos públicos. O Reza Shah, ele vai até mais ser mais rigoroso, né? Ele vai proibir o uso do véu. Aí ele vai para um outro radicalismo. Mas o Amin Lakan, não. Ele também vai incentivar os seus funcionários a usarem vestimentas europeias, né? Então ele vai na linha também do Atatürk. Ele, além disso, né, a questão dos direitos da mulher, ele vai abrir escolas femininas, e a gente vê isso em vários registros fotográficos, incentivando a educação feminina. E o que para a época foi um grande avanço, que inclusive é a pauta de muitos países hoje, ele proíbe o casamento forçado, ele estabelece uma idade limite para o casamento, e ele também proibiu o pagamento de dotes excessivos. Já no Islã, o dote é uma obrigação quando que o noivo tem que pagar para a família da noiva, que na realidade é o seguinte, né, quando se houver a separação, ela não tem direito à pensão, mas ela tem direito ao dote. É como se substituísse a pensão. No caso dos filhos, não, mas hoje em dia também aqui no Brasil está mudando essa questão da pensão para a mulher, mas substituía a pensão, né? Então, agora, a gente tem que perceber o seguinte: essas reformas, elas não atingiam todos, elas eram mais direcionadas para uma elite urbana, e onde havia a maioria. No meio rural, né, elas não chegavam a esse meio rural. E isso também permitiu que os conservadores, né, essa dificuldade de chegar a essas zonas rurais, permitiu que os conservadores começassem também a se opor e a reagir contra ele.
1: Essas reformas, elas, você acabou de dizer, né, que não atingiram todo mundo, inclusive principalmente nas zonas rurais do Afeganistão, mas e para as mulheres? Trouxe alguma melhoria de vida, pelo menos para as mulheres das cidades?
0: Sim, isso trouxe, né, você começa a ter uma participação feminina mais presente, né? Como eu falei, há registros fotográficos que mostram bem isso, né? Bem da época. Então, essas mulheres, elas também passam, elas começam a frequentar a escola, né? Mais tarde, depois, ele faz a primeira universidade. Não sei se é ele, mas elas também abrem as portas para que as mulheres também pudessem frequentar a universidade. Então, isso muda bastante esse cotidiano dessa mulher, né? E aí, o grande susto que elas levam depois é quando vem essas mulheres urbanas, tá? Quando os talibãs assumem o poder na década de 90, que aí você tem toda uma mudança, né? E elas, a gente vê que essas reformas que eram vistas como radicais para a época, né, depois elas vão dar vez para uma retomada conservadora mais radical ainda, né? E aí você começa a ter a oposição dos líderes religiosos que viam essas reformas, sobretudo na questão da mulher, de ocidentalização, e seria uma afronta ao Islã. Aí eu torno a dizer, isso na perspectiva, na interpretação que eles tinham do Islã. Porque se você olhar na história do Islã, você vai ter uma participação feminina muito grande, né? Então, só, né, um parênteses aí. Então, quando você volta, né, no século VIII, no Islã, você vai ter a primeira mulher que se converte, era a mulher do profeta, era a Khadija. A filha dele, Fátima, ela alfabetizava a comunidade islâmica, a última mulher do profeta, Aisha, ela vai ser uma grande líder política também, ela vai ter um papel político participativo muito grande. Então, se você começar a pesquisar, você vai ver, né, dentro da história do Islã, esses avanços que o Abdul Latan fazia, eram antigas, ele simplesmente só trouxe mais, né, dando assim, né, ele só formalizou, ou melhor, né, ele modernizou a partir da sua interpretação do Islã. Então, esse clero reage mal a isso, né, e aí você vai ter, então, os mulás, por exemplo, né, e os líderes tribais, eles vão começar a questionar a legitimidade desse poder, né? E aí também, não só por causa disso, porque eles também perdem poder. Então, eles começam a ter um descontentamento das tribos, né, com a centralização desse poder e a cobrança de impostos, né? E aí você vai ter, em 28, a grande rebelião. Então, e aí sim começa a derrocada do Abdullah Khan.
1: Sim, então ele vai deixar um legado, né, porque ele sai em 1929 e você disse que essa abertura para as mulheres, ou garantia de direitos, né, para as mulheres, isso vai ser revertido mais com a chegada do Talibã já nos anos 1990, então isso acaba perdurando por bastante tempo. Mas qual era a situação do país, do Afeganistão, quando o Amanullah Khan, ele sai do poder?
0: Só uma observação, ele realmente deixa esse legado na questão feminina, depois há um retrocesso, né, as reformas não vão adiante, melhor dizendo. O que cai primeiro é o casamento, os dotes, a questão do dote, que ele tinha proibido o dote alto, isso cai quando ele sai do poder, e a questão da idade para o casamento também cai. Isso no geral, né? Na cidade, essas mulheres continuavam a ocupar, mas elas já não tinham tanto respaldo legal. O Afeganistão que ele deixa, né, então ele vai abdicar do poder em 29, é interessante, ele tá numa viagem quando é dado um golpe, então ele acaba sendo forçado a abdicar, né, o país estava no perfeito, e aí o país fica em completo caos, né? Então, por exemplo, né, as forças rebeldes tomam Cabul, as tribos retomam o controle de várias regiões que ele tinha conseguido tirar das mãos delas, né, dessas tribos, dessas lideranças religiosas. Ele consegue tirar, começa a centralizar o poder, só que eles se rebelam e isso também se perde, né? E aí é dado um golpe, né, e quem assume é um cara que é considerado meio bandidão, né, em algumas bibliografias você vai ver que ele era considerado um bandido, que é o Bashar Sakar. Mas ele fica pouco tempo no poder, porque depois ele é deposto por um primo do Amnullah Khan, né? Ele é deposto pelo Nadir Khan. E que aí sim fica, né? Aí você depois vai ter a história do Afeganistão, a invasão. Aí a gente se aproximando, né? Ele vai governar por 40 anos, e aí você vai ter a chegada do, primeiro, a invasão russa, depois a queda, né? A guerra civil, que derruba, tira os russos do Afeganistão, estou falando dos anos 80, do século 20. O Talibã chega, né? Eles chegam como heróis, né, como heróis, os Jahedins eram recebidos, né, porque finalmente libertariam o país das mãos do, do opressor russo, e o resultado nós sabemos. Então, o Anwar Khan, quando ele sai, né, com ele acaba também o sonho de modernizar o país. Né, com ele acaba o sonho de... Porque a gente também tem que tomar muito cuidado, né? A gente acha que só o Ocidente é moderno, mas ele estava modernizando o Afeganistão dentro dessa estrutura, respeitando a cultura afegã, tentando colocar nesse balaio, né, num balaio único, todas as, esses grupos étnicos, né, que não vai ser possível, né? Então, o sonho, então, o país, ele retoma, né, é retomado a um regime mais conservador e tradicional. E muitas, como eu te falei, muitas reformas acabam sendo revertidas, né? Então, por exemplo, né, a gente falou das escolas, né, que as mulheres passam a frequentar, e as meninas eram incentivadas a estudar, e isso deixa de ser prioridade, né? Isso, então, tem um revertério aí, né, que amordaça essas mulheres, começa a amordaçar, e o ápice que eu vejo é quando o Talibã chega ao poder. Agora, é uma coisa que tem que deixar bem clara, né, que a questão dessas das mulheres, uma coisa que, né, que normalmente é a pauta e tudo mais, por ser um país, como eu falei no início, muito montanhoso e muito cavernoso, também tem uma preocupação, né, que, segundo alguns, é dessas mulheres serem, né, elas não são reprimidas. Né, uma interpretação que diz que elas não são reprimidas, sim, elas são cuidadas por conta dessa geografia ingrata para elas, então elas usam a burca como uma forma de proteção. Só que isso a gente sabe também que não é bem assim, que não é a roupa que define o que vai acontecer com uma mulher. Né?
1: Muna Omiran, quero muito agradecer mais essa sua participação aqui no Virada de História. Obrigado aí por você trazer seu conhecimento, suas reflexões sobre o tema do nosso episódio de hoje, e até uma próxima oportunidade.
0: Muito obrigada pelo convite, como sempre, é um prazer conversar com você.
1: Ah, o prazer é todo meu. Um abraço, professora. Tchau, tchau.
0: Outro, tchau.
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3: Boa tarde, Brasil. Boa tarde, Rio de Janeiro. Sejam todos muito bem-vindos. Sejam todas muito bem-vindas. São 4 horas em ponto. Você está na Rádio Sputnik Metropolitana FM, na Metropolitana 80.5 FM. E também estamos nas principais plataformas de áudio. Hoje é quarta-feira, 19 de agosto, e temos aqui as principais notícias do Brasil e do mundo. Começa agora o programa Entretanto, porque toda notícia tem outro lado. Esta é uma produção da agência de notícias russa Sputnik Brasil, e eu sou Bárbara Pereira. A gente chama agora o nosso analista de assuntos políticos nacionais e internacionais, como sempre, todos os dias, a gente conta com a participação dele, Rafael Machado. Boa tarde, Rafa.
4: Boa tarde, Bárbara. Sempre uma honra estar aqui no programa Entretanto. E é isso aí, mais um dia com muita coisa para a gente comentar.
3: Beleza, Rafa, já temos aí várias notícias para debater. A gente também vai contar com a participação do professor Léo Braga, do curso de Relações Internacionais da Faculdade Presbiteriana Mackenzie do Rio de Janeiro. Hoje temos como principais notícias: Trump cogita se encontrar com Kim Jong-un durante visita à Ásia em novembro. Também temos notícia para debater que os Estados Unidos perdem corrida tecnológica para seus rivais com aquisições lentas do Pentágono, segundo uma revista. E também, ainda falando sobre Estados Unidos, Pentágono amplia controle sobre universidades e ameaça a liberdade acadêmica nos Estados Unidos, também diz outra mídia internacional. A gente vai debater essas notícias internacionais e também outras notícias nacionais. Já que a gente também tem trânsito, clima, tempo, informações sobre dólar, cotação na bolsa, muita notícia para você. Começando agora.
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3: 4:02, vamos já começar com notícia internacional. O presidente dos Estados Unidos, Donald Trump, discutiu, em particular, a possibilidade de se reunir com o líder da Coreia do Norte, Kim Jong-un, durante sua próxima visita à Ásia, que está prevista para novembro, como foi informado no The Wall Street Journal. O jornal citou autoridades americanas que não se identificaram. Na segunda-feira, 17, Trump disse que Kim havia respondido ao seu pedido de conversa sem entrar em maiores detalhes. Segundo a mídia norte-americana, Trump quer que seus assessores organizem o encontro com Kim ainda em outubro. A reunião poderá ocorrer durante a próxima visita do republicano à Ásia, em novembro, quando ele participará da cúpula da cooperação econômica Ásia-Pacífico. E é com esse assunto que a gente fala, começa o Entretanto de hoje.
2: Abre aspas.
3: Nessa mesma informação do Wall Street Journal, tem relatos de que Trump deseja retomar os esforços iniciados durante seu primeiro mandato presidencial, visando persuadir Kim Jong-un a abandonar o programa nuclear. Em 16 de agosto, Trump ordenou seu secretário de guerra dos Estados Unidos que reduzisse a escala dos exercícios militares com a Coreia do Sul por considerá-los desnecessários, uma vez que enviavam um sinal totalmente inadequado e hostil a Pyongyang. Rafa, o que que significa essa sinalização de Trump com Kim Jong-un? Como a gente pode analisar, observar esses sinais que Trump está dando? Vamos acreditar que seja possível essa aproximação, e de que forma acompanha essa aproximação e o que que ela quer dizer efetivamente para o mundo?
4: Bem, considerando aquilo que costuma se observar em relação ao Donald Trump, em relação às suas relações internacionais, seus vínculos ideológicos internacionais, é bem possível que muitas pessoas possam ter se surpreendido com essa postura um pouco mais aberta para o diálogo com a Coreia do Norte. Coreia do Norte, que é um país muito demonizado pela mídia internacional, historicamente demonizado pelos próprios Estados Unidos. Coreia do Norte aparece na literatura acadêmica, na literatura geopolítica produzida no Ocidente, como se fosse um estado pária, e todo mundo se acostumou a considerar ou acreditar que a Coreia do Norte seria ali uma distopia, um lugar terrível e assim por diante. Evidentemente, sendo aí, em tese, um dos últimos redutos ideológicos do socialismo, né, do comunismo, quando a gente pensa no Trump como sendo ali uma figura associada a esse algo chamado a extrema-direita, certamente muitas pessoas devem ficar surpresas. Porém, não existe aí uma novidade muito grande, porque no primeiro mandato do Donald Trump, quando ele foi presidente pela primeira vez, ele inclusive se encontrou com Kim Jong-un, e salvo engano, tenho quase certeza disso, foi o primeiro presidente dos Estados Unidos a entrar na Coreia do Norte, né? Com uma entrada simbólica, porque eles se encontraram ali na fronteira entre a Coreia do Norte e a Coreia do Sul, e o Donald Trump deu ali dois passinhos para poder entrar ali no lado norte-coreano da fronteira para tirar uma foto com Kim Jong-un, e parece também que o Kim Jong-un até chegou a dar uns passinhos ali no lado sul-coreano para tirar uma foto com o Donald Trump também. Existe aí um elemento pessoal, num sentido dessa diplomacia bem personalista do Donald Trump, que acaba sendo difícil, às vezes, de analisar por se dever a elementos que são subjetivos e não são propriamente objetivos. Então, se o Donald Trump se der bem com uma figura internacional, não importa tanto assim a ideologia, existe a possibilidade de diálogo. Agora, se ele tiver atritos, se ele for ofendido ou desagradado, ou se houver ali algum tipo de estranhamento, mesmo que haja algum interesse geopolítico nas boas relações, pode ser que essas boas relações não aconteçam. Então tem uma dimensão aí que é muito pessoal, que entra em elementos mais irracionais, porém a gente sempre tem que levar em consideração um fato, que é um fato muito significativo na geopolítica, que é o fato de que a Coreia do Norte tem armas nucleares, uma grande quantidade de armas nucleares, com capacidade balística de atingir alvos no próprio território dos Estados Unidos, e isso de antemão já explicaria o porquê que os Estados Unidos, Donald Trump, não podem tratar a Coreia do Norte tal como tratam, por exemplo, o Irã, ou tal como tentam tratar o Irã. A gente sabe que o Irã tem resistido de uma maneira bastante eficiente às pressões e aos ataques dos Estados Unidos. Ainda assim, os Estados Unidos nem mesmo tentam fazer o mesmo tipo de operação, o mesmo tipo de política externa que faz com o Irã, não tenta fazer isso com a Coreia do Norte. Então é claro que o fator nuclear é um fator significativo. Entra um outro ponto, que é o fato de que o Donald Trump, mais no discurso do que na realidade concreta, ele tem tentado transformar o mandato dele num mandato pacifista, por assim dizer. O que me parece um tanto contraditório quando a gente observa o comportamento do seu governo no ano de 2026. Mas no ano de 2025 a gente recorda muito bem que ele ele queria receber o Nobel da Paz, porque ele disse, né, que acabou com um conflito em Gaza. Claro que se impôs ali um certo cessar-fogo, mas um cessar-fogo violado quase diariamente pelo Estado de Israel. Ele diz também que deu fim ao conflito no Líbano. Ele diz que teria dado fim a um conflito, se eu não me engano, entre Tailândia e Camboja. Segundo ele teria dado fim a uma série de conflitos. Só que, no ano de 2026, ele colocou os Estados Unidos num conflito que ele achou que poderia ser finalizado rapidamente, e não foi possível finalizar esse conflito rapidamente. Os Estados Unidos não conseguiram derrotar o Irã e ficaram presos num conflito de atrito com o Irã, conflito de atrito esse no qual tem havido grandes danos aos ativos militares dos Estados Unidos em todo o Oriente Médio. Ademais, esse conflito com o Irã representou um golpe para a popularidade do Donald Trump. É o principal fator de colapso da popularidade dele. A gente conversou sobre isso ontem, né, que a popularidade dele, a aprovação, estava ali em 33%, uma das mais baixas na história de qualquer presidente dos Estados Unidos, se não for a pior realmente. E talvez ele esteja querendo, com esse tipo de abertura, até pelo fato do presidente da Coreia do Sul ser favorável ao diálogo com a Coreia do Norte, pode ser que ele esteja tentando avançar com algum tipo de acordo entre Coreia do Sul e Coreia do Norte para poder até compensar um pouco esse prejuízo que a guerra no Irã acarretou para ele em termos de popularidade, em termos de apoio, em termos de aprovação. sempre importante recordar que Coreia do Sul e Coreia do Norte ainda estão formalmente em guerra. É um fato que não há operações militares significativas há décadas, na verdade. De vez em quando você tem algum dronezinho que viola o espaço aéreo, alguma confusão envolvendo barcos pesqueiros, porém, em termos de operações militares propriamente ditas, em escala significativa, isso não acontece há muitas décadas. Mas existe ali a guerra. Formalmente, ambos países estão em guerra. O presidente da Coreia do Sul já demonstrou uma disposição para dar fim a esse conflito, então a gente tem que levar isso em consideração. Mas existe também até um elemento negativo dessa postura do Trump em relação à Coreia do Sul, porque o presidente da Coreia do Sul, o novo presidente, que é o Lee Jae-myung, ele não é um aliado do Donald Trump, apesar da Coreia do Sul historicamente ser um país militarmente ocupado pelos Estados Unidos, muito próximo dos Estados Unidos. Mas esse presidente não é aliado do Trump, não apoiou, por exemplo, em nenhum sentido, seja diplomaticamente ou militarmente, comercialmente, não apoiou o ataque dos Estados Unidos ao Irã, até porque a Coreia do Sul também é bem dependente de importações de petróleo que vem do Oriente Médio. E mesmo em relação à questão ucraniana, esse presidente sul-coreano, apesar de apoiar as sanções que foram impostas a Rússia, se posiciona contra o fornecimento de ajuda militar por parte da Coreia do Sul à Ucrânia, o que também entra aí numa certa distinção, né, em relação, por exemplo, a países ocidentais, porque ainda que os Estados Unidos tenham dado uma freada no seu apoio militar direto à Ucrânia, os Estados Unidos tentam convencer os seus aliados a darem esse apoio direto, né, investindo dinheiro no complexo militar industrial dos Estados Unidos. Então tem também alguns conflitos entre o Trump e o presidente da Coreia do Sul, que talvez expliquem, por exemplo, a retirada de alguns ativos militares estadunidenses da Península Coreana, como baterias antiaéreas, e a retirada, enfim, a diminuição dos exercícios militares. Então tem esses dois lados, tanto uma tentativa de ter um gol, né, tentando ali levar a paz, por assim dizer, para a Península Coreana, como também um distanciamento que existe entre o Donald Trump e o presidente da Coreia do Sul.
3: Agora, Rafa, tem correntes que apontam também neste caso aí, dessa necessidade de aproximação entre Trump e Kim Jong-un, porque haveria ali um incômodo de Trump por conta de Kim Jong-un ter aí a Coreia do Norte, ter cooperações com países como China e Rússia. Você poderia, você acreditaria também nesse viés?
4: Isso pode influenciar, pode ser de fato que os Estados Unidos, com essa movimentação, estejam tentando evitar que a Coreia do Norte esteja ali muito unilateralmente vinculada a Rússia e a China. Recentemente, mais especificamente no ano passado, ou nos últimos dois anos, na verdade, a Coreia do Norte e a Rússia assinaram uma aliança militar, um pacto de defesa propriamente, tanto que a Coreia do Norte enviou soldados para participarem na libertação da província de Kursk, que havia sido invadida por soldados ucranianos. Os norte-coreanos participaram, tiveram um grande desempenho, depois foram recebidos de volta pelo Kim Jong-un e assim por diante. Então tem esse pacto militar, de modo que, inclusive, se a Coreia do Norte também for atacada, também fosse invadida, a Rússia estaria comprometida a entrar no conflito ao lado da Coreia do Norte. Então existe uma proximidade muito grande entre a Coreia do Norte e a Federação Russa. E existe também uma proximidade muito grande entre a Coreia do Norte e a China. Até também existe um acordo militar, uma aliança militar, que é até bem antiga. Na prática, a Guerra da Coreia, que foi travada ali nos anos 50 do século passado, foi uma guerra travada fundamentalmente em conjunto pelos norte-coreanos e pelos chineses contra as forças sul-coreanas junto dos Estados Unidos. Então tem também essa aliança militar. É possível também que haja uma manobra nesse sentido de tentar equilibrar um pouco, atrair a Coreia do Norte para uma proximidade com os Estados Unidos. Porém, na medida em que, quando a gente fala nas relações Coreia do Norte-Rússia, Coreia do Norte-China, elas estão ali bem presas, bem vinculadas por tratados de aliança, por relações comerciais muito profundas e que são muito importantes para a Coreia do Norte, inclusive. Então, por mais que possa haver uma boa vontade do Kim Jong-un em relação ao Donald Trump, nesse âmbito mais pessoal, o efeito disso sobre a política mais geral, assim, de alianças regionais ali na Ásia, vai ser mínimo, né? A gente pode pensar numa maior boa vontade mútua entre Coreia do Norte e Estados Unidos, uma diminuição das tensões na Península Coreana, porém a Coreia do Norte vai continuar sendo um aliado da Federação Russa e da China.
3: E, Rafa, para a gente poder encerrar esse assunto, ouvindo você, eu fiquei aqui me perguntando como o Kim Jong-un pode receber essas intenções de Donald Trump, porque, como você mesmo disse, Kim Jong-un, com perdão do trocadilho, não é qualquer um. Então, ele pode, talvez, quem sabe, olhar, não com bons olhos, alguém que chegue e diga, dê orientações sobre como aquele país, embora estejamos falando aqui de questões nucleares e que afetam o mundo como um todo, mas de certa forma uma intervenção, mesmo que eu chegue ali com uma conversa de, no sentido de diálogo, vamos dialogar, mas isso pode também ser interpretado como uma forma de intervenção. Como você acha que Kim Jong-un pode receber essa conversa de Trump sobre a maneira como ele conduz ali as questões militares na Coreia do Norte?
4: Bem, o Kim Jong-un ele vai receber o Donald Trump, a gente não sabe, né, se vai haver um encontro, é possível que haja um encontro, porque já houve no passado, mas ele vai receber essas oportunidades muito bem, até pela possibilidade delas implicarem uma redução ou remoção de sanções, porém, em tudo aquilo que diga respeito a essas relações com a Rússia e a China, o Kim Jong-un, esse tipo de discurso, esse tipo de conversa vai entrar por um ouvido e sair pelo outro. Né? Então é parte do mundo da diplomacia que os países interfiram uns nos assuntos dos outros, quando a gente entende interferência como sendo ali a tentativa diplomática de convencer ou de exercer uma leve pressão sobre outro país numa ou noutra direção. Então, assim, também uma questão de saber tirar de letra esses esforços. E a Coreia do Norte ela tenta enxergar benefícios em relação a essa possibilidade de uma leve aproximação com os Estados Unidos, sem que ela se afaste da Rússia e da China, porque agora a Coreia do Norte tem tido um crescimento econômico muito significativo. Hoje em dia ela aplica um modelo econômico, inclusive, que tem até umas certas semelhanças com o modelo econômico chinês. Então você tem ali zonas econômicas especiais, especialmente em áreas portuárias, em que pode haver ali investimentos privados, investimentos estrangeiros e assim por diante. Então a Coreia do Norte tem sabido manobrar nessa área econômica. Na medida em que a Rússia também está sob sanções, as relações comerciais entre Coreia do Norte e Rússia aumentaram bastante, porém, na medida em que existe essa possibilidade de um fim do conflito, certamente a Coreia do Norte vai tentar também demandar, querer, pedir uma diminuição ou remoção das sanções, o que beneficiaria também a Coreia do Norte bastante economicamente. Porém, ela não vai abrir mão das suas alianças com a Rússia e a China. Ela vai ouvir aquilo que os Estados Unidos têm a sugerir, a dizer e assim por diante. Mas vai sustentar a sua posição e tentar encontrar também ali algum tipo de caminho de diálogo com os Estados Unidos. A gente tem que lembrar que é um país que, até pelo menos a imposição de sanções contra a Federação Russa após o início da Operação Militar Especial, a China era o país mais sancionado do mundo. Sofreu duramente com isso, especialmente nos anos 90, porque era uma época na qual aquelas alianças da época da Guerra Fria estavam se fraturando, se fragmentando, né? Na época da Guerra Fria, países como Cuba, inclusive, ou a Coreia do Norte contavam com o comércio, com a União Soviética e com uma série de outros países para poderem suprir as suas próprias necessidades. Quando colapsa a União Soviética e a própria Federação Russa entra numa crise profunda por conta da implementação do neoliberalismo, de reformas neoliberais, a possibilidade da Rússia, né, herdeira da União Soviética, ajudar outros países diminuiu muito, zerou praticamente durante os anos 90. Então, na Coreia do Norte, nos anos 90, chegou a haver fome, né, morte, muita gente por conta de fome, por conta de uma série de outros problemas. Porém, a Coreia do Norte foi superando isso. Ainda assim, é um país que está sempre bastante na defensiva. E cada vez mais, especialmente sob a liderança do Kim Jong-un, buscando ali maneiras de até abrir canais de diálogo com outros países, e por motivos talvez até meio puramente pessoais, se conseguiu descobrir aí essa via de diálogo entre o Kim Jong-un e o Donald Trump, e o Kim Jong-un ele vai tentar tirar o máximo de proveito dessa possibilidade de diálogo.
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3: Outra notícia que está hoje nas redes sociais da Sputnik Brasil é essa aqui, olha só, Estados Unidos perdem corrida tecnológica para seus rivais com aquisições lentas do Pentágono, diz revista. Ao não adotar plenamente nem acompanhar o ritmo da transformação militar em andamento, Washington está colocando em risco sua vantagem tecnológica, escreveu uma revista estadunidense. A revista destaca que o sistema de aquisições dos Estados Unidos, moroso e complicado, pode comprometer a posição militar do país. Observa-se que o sistema rígido de aquisições dos Estados Unidos é lento demais para a aquisição em larga escala de tecnologia de ponta, o que deixa Washington para trás em relação a rivais que inovam semanalmente. Conforme acrescenta o material, apesar das reformas, o Pentágono continua tão avesso ao risco que não consegue adotar avanços comerciais rapidamente o suficiente para superar a China ou a Rússia. Além disso, os Estados Unidos correm o risco de perder a corrida tecnológica, pois seu processo de aquisição leva anos, enquanto os adversários atualizam drones e inteligência artificial em questão de dias. A revista também aponta que bilhões em inovações do setor privado são desperdiçados quando as forças armadas estadunidenses não conseguem adquiri-las, o que faz com que a vantagem tecnológica do país se desgaste. A incapacidade de Washington de reformular seu sistema de aquisições significa que os Estados Unidos estão perdendo terreno para seus rivais, que já produzem novas armas em massa em tempo real, conclui a reportagem. Anteriormente, o portal Eurasian Times informou que atualmente tanto a China quanto a Rússia superaram os Estados Unidos em termos de capacidade operacional de armas hipersônicas. Os satélites dos Estados Unidos operam em trajetórias previsíveis, o que os mantém constantemente dentro da zona de alcance dos sistemas de armas da Rússia e da China. Rafa, essa informação é de uma mídia americana, a própria mídia americana, aí reconhecendo a, talvez ali, né, a burocracia, o quanto a burocracia do Pentágono está impedindo aí o avanço tecnológico dos Estados Unidos diante de países como Rússia e China. Como você avalia essa informação? É de fato já perceptível essa defasagem tecnológica dos Estados Unidos em relação aos países citados na reportagem?
4: Bem, com certeza, especialmente em relação à Rússia e à China. É claro que também há outras áreas nas quais nós poderíamos, outras áreas tecnológicas nas quais nós poderíamos apontar uma superioridade de alguns outros países em relação aos Estados Unidos, mas atendo-se à questão militar, a gente pode mencionar, por exemplo, as armas hipersônicas. Ao longo, por exemplo, da Operação Militar Especial, a Rússia já fez uso diversas vezes de mísseis hipersônicos, como o Kinzhal. O Irã, nas suas operações, tanto esse ano quanto o ano passado, chegou a usar também mísseis hipersônicos, especialmente contra o Estado de Israel. Então, o Irã também demonstrou essa capacidade. E ainda que a China não tenha se envolvida em conflitos recentemente, ela já testou diversas vezes mísseis hipersônicos. Essa é uma tecnologia que os Estados Unidos não têm. A Rússia, a China e o Irã têm mísseis hipersônicos há anos já, mas os Estados Unidos ainda estão em fase de desenvolvimento. Os projetos de mísseis hipersônicos dos Estados Unidos ainda não saíram do papel. Um dos motivos pelos quais alguns analistas, alguns especialistas dizem que esse projeto de mísseis hipersônicos dos Estados Unidos não saiu do papel, além da burocracia, de fato tem esse fator da burocracia, mas os próprios custos nos Estados Unidos, por motivos que às vezes são muito misteriosos, são muito mais altos do que os custos das mesmas peças ou de itens análogos na Rússia, na China e no Irã. Alguns analistas, inclusive o comandante Farinazzo, né, que também aí é colega da rádio, esses especialistas comentam que existe superfaturamento, né, nas aquisições feitas pelo Pentágono, no sentido de que você vai ali, vamos supor que um míssil precise ali de X parafusos. Esses parafusos vão custar na Rússia, na China e no Irã um determinado valor Y, e nos Estados Unidos vai custar 5 vezes, 10 vezes aquele valor, né? Tem ali questão de compras preferenciais e uma série de burocracias, então demora, é mais caro, e na medida em que é mais caro, muito mais caro, quando você vai ver, a China, por exemplo, produziu, vamos supor, 20 aviões de quinta geração, e os Estados Unidos fizeram 1, 2, 3 pelo mesmo valor que a China conseguiu fazer ali 20, 25 aviões. Isso em relação a todas as tecnologias. Dizem, né, que o Irã possui arsenais de mísseis, inclusive hipersônicos, aí centenas, enquanto os Estados Unidos não têm nenhum. Então é uma defasagem que é muito significativa. Além dessa área aí das armas hipersônicas, tem também o setor de guerra eletrônica, em que especialmente a Rússia tem bastante vantagem. Essa área tem se desenvolvido bastante, inclusive, durante a Operação Militar Especial e por causa da Operação Militar Especial. Porque hoje em dia as Forças Armadas da Federação Russa possuem equipamentos que derrubam sinais de drones, né, já que drones têm sido muito utilizados nesse conflito, tanto pelos russos quanto pelos ucranianos. A Rússia teve que avançar no desenvolvimento de equipamentos, tecnologias que também enfrentam drones, derrubam drones, cortam o sinal dos drones, né, aquela comunicação entre o controle, o joystick do operador de drone e o drone propriamente dito. A Rússia também tem, na contramão disso, porque é claro que o outro lado também tenta desenvolver tecnologias para poder derrubar drones russos, mas aí a Rússia também, em resposta, começou a produzir drones que, ao usarem fibra ótica, acabam sendo imunes a essas tentativas de hackeamento dos drones. Então é como se fosse um drones a cabo que a Rússia tem utilizado em algumas operações contra a Ucrânia, exatamente para poder, nessa lógica aí de evitar derrubada através de guerra eletrônica. É claro que os Estados Unidos têm alguns equipamentos de guerra eletrônica também, porém, pelo menos esse uso, essa integração de guerra eletrônica, equipamentos de guerra eletrônica com drones e com

0: mais elevado do que o ritmo de construção de navios nos Estados Unidos. Enquanto a China possui ali uma capacidade de construção 200 vezes maior do que os Estados Unidos. Então, para cada navio que os Estados Unidos são capazes de construir, a China é capaz de construir 200. Né? Então, a expansão da marinha chinesa tem sido imensa, tem sido bastante significativa, enquanto a marinha dos Estados Unidos está encolhendo, né? A ponto da China já ter até ultrapassado os Estados Unidos em termos de quantidade total de navios. Isso, ao longo dos últimos anos, gradualmente, a China já ultrapassou os Estados Unidos. Drones, eu já comentei, a tecnologia de drones está avançando muito rápido, tanto na Rússia, na China e no Irã. A China recentemente gravou uns testes de um certo drone que dispara outros drones através de inteligência artificial. Então é um drone grande que dispara 100 drones suicidas de uma só vez utilizando inteligência artificial. Os Estados Unidos não apenas não tem nada desse tipo, como não tem nada para poder se defender em relação a esse tipo de ataque. Isso fica óbvio, inclusive, na situação do Oriente Médio, em que o Irã tem realizado ali as suas operações com mísseis e drones, e os aliados dos Estados Unidos na região e as bases dos Estados Unidos, tanto esses aliados quanto essas bases, utilizam sistemas antiaéreos principalmente estadunidenses, como os mísseis Patriot e uma série de outros mísseis, e eles não estão conseguindo abater esses mísseis e drones iranianos. Às vezes até abatem, né? Tem ali uma taxa de derrubada, dependendo da situação, pode ir de 20%, 30% até 80%, porém, cada míssil antiaéreo gasto para abater um drone, você tem ali uma disparidade econômica muito grande, porque um drone, às vezes, um drone kamikaze, por exemplo, ele custa uns 10 mil dólares, e esses mísseis utilizados pelos Estados Unidos ou pela Arábia Saudita, por Israel, ocasionalmente custam 200 mil, 500 mil, 1 milhão de dólares cada míssil. Aí realmente a conta acaba não fechando. Então tem várias áreas em que o vácuo tecnológico, o nível de desenvolvimento dos Estados Unidos foi se tornando muito inferior ao de outros países. É claro que os Estados Unidos permanecem sendo uma potência militar que deve ser levada a sério, porém já foi ultrapassada em vários setores, principalmente pela Rússia e pela China, e em alguns setores pelo próprio Irã.
1: Olá pessoal do Entretanto, tudo bem? Mundioca chegando daqui a pouquinho para falar sobre o futuro da Organização das Nações Unidas. Nós vamos acompanhar a votação de um novo secretário-geral que tem que pegar o cargo no dia 31 de dezembro, substituindo o português Antônio Guterres.
2: A gente vai abordar no programa de hoje, Marcelo, quem o Brasil apoia, por que apoia, quais desses candidatos lhe seriam mais receptivos a uma reforma do Conselho de Segurança da ONU, que é um tema tão importante. O programa está imperdível, a gente espera você.
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5: São 4:36 e a Polícia Civil prendeu em Niterói, na região metropolitana, um integrante do Comando Vermelho, suspeito de coordenar o abastecimento de drogas e armas para comunidades do Rio. O repórter Paulo Fonseca tem mais detalhes para a gente.
6: Agentes da Delegacia de Niterói prenderam na madrugada desta quarta-feira Carlos Alberto de Lima da Silva, conhecido como Cascão, de 42 anos. Segundo a Polícia Civil, ele é apontado como um dos principais responsáveis pelo abastecimento de drogas e armas vindas do Paraguai para comunidades controladas pelo Comando Vermelho em Niterói. Pela importância na estrutura da facção, ele era chamado de Fernandinho Beiramar de Niterói e São Gonçalo. Segundo as investigações, Cascão tinha influência sobre a segurança armada de comunidades como Morro do Estado, Chacra e Arroz, além de manter ligações com criminosos da Nova Brasília, no Fonseca, e do Morro do Castro, em São Gonçalo. Após deixar a prisão em dezembro do ano passado,

0: passado, ele teria retomado a atuação no fornecimento de drogas e armas para a região. Os policiais encontraram Cascão na Avenida Professor João Brasil, no Fonseca, quando ele visitava a namorada. A prisão faz parte da Operação Fronteira Quebrada, que reuniu 4 meses de investigações com apoio do Centro Integrado de Segurança Pública de Niterói. Em 2019, Cascão já havia sido preso no Paraguai em Presidente Franco durante a Operação Background. Na ocasião, ele era investigado por integrar a cadeia de fornecimento de drogas e armas para comunidades de Niterói e foi condenado a 8 anos de prisão. As investigações continuam para identificar outros envolvidos no financiamento, transporte, armazenamento e distribuição de drogas e armamentos. A ação, segundo a Polícia Civil, desarticula um dos principais elos logísticos entre fornecedores internacionais e o varejo do tráfico nas cidades de Niterói e São Gonçalo. Reportagem Paulo Fonseca.
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2: A partir de agora, a gente já conta com a participação do professor Léo Braga, do curso de Relações Internacionais da Faculdade Presbiteriana Mackenzie Rio. Professor, muito obrigada pela sua participação aqui no Entretanto.
3: Olá, Bárbara, muito obrigado pelo convite, fico feliz, satisfeito de estar aqui com vocês. Boa tarde a todos e todas, vamos em frente.
2: Vamos que vamos, professor. Vamos falar de uma notícia, já que o Rafa falava há pouco ali da defasagem do setor naval dos Estados Unidos, a gente vai aqui repercutir uma notícia que está no Telegram da Sputnik Brasil, que diz exatamente isso, que o setor naval enfrenta degradação enquanto da China está em rápida expansão. Segundo a informação, informação da Sputnik Brasil, em contraste com o setor de construção naval norte-americano, que enfrenta dificuldades, a indústria chinesa tem registrado crescimento notável, informou uma mídia estadunidense. A mídia salienta que, com mais de 300 estaleiros, a China é responsável por mais da metade da construção anual de embarcações comerciais no mundo. Segundo a matéria, os Estados Unidos enfrentam estaleiros em declínio, atrasos crônicos na manutenção e uma frota menor do que a exigida por lei. Enquanto as instalações norte-americanas carecem de peças de reposição, pessoal qualificado e equipamentos modernos, mais da metade de suas máquinas já ultrapassou a vida útil prevista. Os estaleiros chineses permanecem modernos, produtivos e plenamente capazes de atender as demandas de construção e reparo. Ao mesmo tempo, é observado que as missões navais dos Estados Unidos têm se tornado cada vez mais longas e incertas, causando grande impacto na saúde mental das tripulações devido ao espaço apertado e às datas de término indefinidas. Ainda segundo a notícia, os marinheiros chineses que operam mais próximo de casa enfrentam muito menos esses períodos longos e estressantes. Quero ouvir o professor Léo. Professor, como é que a gente pode analisar esse cenário aí da construção naval dos Estados Unidos em comparação a países como China e também como Rússia, principalmente no sentido de que os Estados Unidos sempre se colocam ali como os mais inovadores, como os mais avançados tecnologicamente, e as próprias mídias, a gente já vinha na abertura do Entretanto falando que as próprias mídias americanas já apontam que não é bem por aí, né? Há algo que a gente que acompanha aqui a movimentação das informações internacionais vem observando que os Estados Unidos estão aí numa defasagem, estariam numa defasagem tecnológica diante de países como China, por exemplo. Como é que a gente pode analisar e entender essa defasagem americana? A que ela se deve, né? O que vem acontecendo do ponto de vista de inovação tecnológica e pesquisa nos Estados Unidos para que esteja ali aquém da capacidade de outros países, e aí exemplificando mais uma vez com a China.
3: Bem, vamos lá. Parece-me que há um conjunto de coisas que explicam essa defasagem americana em relação à sua marinha mercante e a marinha, portanto, como força militar igualmente. E aí, acho que recuperar um pouquinho dessas coisas pode fazer mais sentido e explicar hoje por que a gente experimenta esse cenário, por que os Estados Unidos experimentam esse cenário. Os países, Bárbara, tentam se organizar para manter uma condição de poder que ele seja cabível na distribuição do mundo, né? Quem são os países mais fortes, mais fracos, como é que cada um se enxerga. E aí nós tivemos ao longo do último século, talvez alguns momentos, eu digo mesmo 1920 para cá, alguns momentos em que talvez a coisa tenha desandado, ou o sistema internacional, as relações internacionais, tenham dado algum indicativo aos Estados Unidos que orientaram suas ações para outros pilares. E o que eu estou dizendo? Vamos entrar aqui, efetivamente, talvez uma análise mais acurada aqui. É que tem, por exemplo, lá em 1920, imagina, um século, mais de um século que nós temos isso, o chamado Jones Act. É um senador republicano, Lindsey Jones, que, afinal de contas, consegue fazer aprovar uma lei marítima que diz que, olha, para você levar mercadoria de ponto a ponto dentro dos Estados Unidos, é preciso ser uma bandeira americana, um navio americano. Caramba, o que isso vai provocar? Né? Obviamente a gente vai ter ainda a Segunda Guerra Mundial, haverá uma projeção de poder naval dos Estados Unidos muito, muito forte, mas à medida que o tempo passa, depois da Segunda Guerra Mundial, em que os Estados Unidos se colocam como grande poder no mundo, e ainda são, viu? Ainda são o grande poder no mundo. Eu vou chegar lá. Há um incentivo para que a indústria naval se dedique mais àquilo que é uma exigência de uma lei marítima para dentro dos Estados Unidos, né? Então, se eu só consigo transportar mercadorias na economia americana, aqui no meu super território, tá? Estados Unidos é um dos maiores territórios do mundo, eu só consigo fazer isso sendo uma bandeira americana, um navio americano, caramba, eu vou me concentrar nesse tipo de coisa. E lá fora, ok, lá fora nós já somos a potência global, nós já ajudamos a ganhar a Segunda Guerra Mundial, a gente está reconstruindo a Europa, e não há tanto problema em relação a isso. Então, esse Jones Act, que é de 1920, acaba incentivando os esforços da indústria naval para as bandeiras americanas, para o território americano, e não para as águas internacionais. Então, acho que é um primeiro dado, né? Mas que não é suficiente, né, Bárbara, para explicar o cenário que a gente está vendo hoje. Afinal de contas, isso tem aí 100 anos de idade. O que a gente precisa ler além disso, né? Tem que entender que, olha, além desse incentivo de uma política e uma lei, afinal de contas, americana, que vale, portanto, para o território americano, e vai incentivar uma indústria naval nacional para uso nacional, é que tem talvez algumas outras duas coisas muito importantes, duas ou três coisas muito importantes. A Segunda Guerra Mundial, quando acaba, e projeta os Estados Unidos como grande potência, vai gerar lá no final da década de 90, o que a gente costumou falar de globalização, o final da Guerra Fria, que vem na esteira de tempo do que foi um exercício da recuperação neoliberal no mundo. E aí a gente está falando década de 80, até que a década de 90 aconteça. O desmonte neoliberal que acontece nos Estados Unidos, curiosamente ou não curiosamente, chega aqui na América Latina na década de 90, batizado de consenso de Washington, é a ideia de que a gente Estado, a gente país, tem que gastar menos. E tem que colocar na mão do capital privado a capacidade de investir em diversas outras coisas. Então, o certo desmonte do Estado, num cenário em que a União Soviética, que não é mais, né, agora é Rússia, a União Soviética vinha sofrendo a derrota, vai perder esse negócio dos Estados Unidos, vai perder a Guerra Fria, diz o seguinte: olha, o Estado precisa diminuir de tamanho. Ele tem que enxugar os seus custos, tem que ser um Estado mais eficiente, um Estado que funcione como uma empresa, e a gente pode, então, a partir disso, nem sequer investir necessariamente nessa indústria naval para águas internacionais, porque também a gente já não vem fazendo muito isso. O problema, Bárbara, é que, caramba, outros países começaram a fazer. E ao contrário do que é o comportamento americano de abrir mão da capacidade do governo como o investidor, China está fazendo isso a partir da década de 80, início da década de 80. China está sendo o grande investidor do país. E aí você tem China num processo crescente de como ele é um investidor público que está investindo, portanto, no próprio país, e os Estados Unidos retraindo-se dessa capacidade de investimento. E aí você bota aí, de 1980 para 2020, são 40 anos de um grande crescimento econômico chinês, que será levado a cabo não apenas em termos de economia, de produção de bens e serviços, né, mas também de uma indústria naval muito importante. E aí, olha que interessante, Bárbara, a gente está falando sobre como é que o mar é o elemento fundamental de sobrevivência dos países, das economias no mundo. 80% de tudo que circula no mundo, Bárbara, vai por comércio marítimo, vai pelos navios. E a gente tem um desmonte de uma indústria naval americana, seja mercante ou seja militar, favorecendo uma indústria naval americana mercante para dentro dos Estados Unidos, e o crescimento da China. E aí, Bárbara, quando um país cresce, ele precisa vender coisas para a sua população e para o restante do mundo. Como é que nós vendemos coisas para o restante do mundo? Se 80% delas circula pelo mar, vendemos pelo mar, vendemos fabricando navios. Então, há duas perspectivas, uma mais contracionista da presença americana nos mares e outra mais expansionista do ponto de vista comercial, tá? Comercialmente. Então, China vai ter grandes frotas comerciais de navios para fazer comércio ao redor do mundo. Isso é um dado significativo, né? E talvez a última coisa seja, olha, talvez os Estados Unidos não estivessem prontos para imaginar que China, ao mesmo tempo que eles, Estados Unidos, contraíam a sua indústria naval, seria a grande jogadora, o grande player desse cenário, desse mercado de indústria naval no mundo, para hoje produzir aí vai 50% dos navios do mundo, afinal de contas. Então talvez os Estados Unidos não tenham percebido exatamente essa grande projeção em termos mercantis, em termos comerciais da China. Por outro lado, a questão militar, e acho que precisa ter a noção dessa diferença, dessas duas grandes dimensões, né? Há uma dimensão mercantil, uma marinha mercante de comércio, e uma marinha militar. Por outro lado, portanto, a marinha militar chinesa, alto lá, ainda está um pouquinho atrás da marinha americana. A China tem investido significativamente mais e mais rápido em tecnologia, mas ainda não consegue fazer frente de modo suficiente ao total da marinha americana. É um volume de investimento muito grande, com uma tecnologia muito pesada para você produzir, por exemplo, porta-aviões. E os Estados Unidos têm 11 porta-aviões que se espalham pelos mares do mundo. A China tem 3 porta-aviões. Então, assim, o elemento mais poderoso da marinha militar, que são os porta-aviões, a China está bem atrás dos Estados Unidos. E aí vai equilibrar em termos de submarinos, ok? Em termos de destroyers, porque os Estados Unidos tem um pouquinho a mais ainda, mas destroyers são navios mais rápidos de ataque, mais fortuitos. O grande elemento, por exemplo, dos porta-aviões ainda é um poder americano colocado. Então, os Estados Unidos se desatentaram, se assim foi, de uma marinha mercante, mas, obviamente, ainda não se desatentaram de uma marinha militar. Então, para fechar o raciocínio, né? Que isso talvez importe. Talvez não houvesse a perspectiva de China por parte do governo americano, ou dois governos americanos, imaginar o tamanho do crescimento chinês efetivamente. E é um crescimento chinês que não leva em conta, e acho que isso importa também dizer, necessariamente a projeção militar chinesa no mundo. E aí tem cá minhas dúvidas, Bárbara, se a China quer de fato, como os Estados Unidos, projetar poder naval ao redor do mundo. E talvez seja uma questão regional. Então, China aumenta sua projeção de modo massivo nos mares do mundo em termos comerciais, mas concentra ainda uma marinha militar em termos regionais. Mas eu acho que é melhor a gente seguir, você seguir o barco. Vou falar nisso, seguir o barco.
2: Boa, vamos seguir o barco, mas vamos seguir o barco ainda nessa linha. A gente sabe, a China tem ali uma capacidade tecnológica, de inovação, está aí, como dizem na linguagem popular, está na crista da onda. Acho que essa linguagem popular é até um pouco antiga, mas está na crista da onda. Agora, do ponto de vista militar, Rafa, não é talvez, eu já ouvi analistas falando isso, talvez a filosofia chinesa, né? Porque a China é muito baseada na sua filosofia, que é rica ali para pensar estrategicamente, para olhar estrategicamente para o mundo, né? Não está dentro da sua visão de mundo, como diria Paulo Freire, querer talvez ser tão bélica. A gente, casos bélicos é daqui a pouco, mas acho que a gente já pode adiantar um pouco aqui o quanto esse pensamento chinês, talvez, pelo que a gente está ouvindo aqui do professor Léo, esteja aí o desenvolvimento de uma força militar forte, né, uma força potente, robusta, do ponto de vista militar nas águas. Como é que você olha para isso?
4: Bem, essa questão da construção de um poderio militar chinês e para que serve, né? A gente vê a China ampliando principalmente as suas capacidades balísticas, a sua marinha e também a sua força aérea, investindo muito em drones e também na integração tecnológica das suas unidades militares. E aí as pessoas se perguntam, a gente se pergunta... para quê, né? E aí existe, por exemplo, a expectativa ou a previsão de que a finalidade primária dessa construção do poder militar chinês seria Taiwan, mas num longo prazo seria substituir o papel dos Estados Unidos, né? Numa lógica de que não existe vácuo de poder, e se a unipolaridade estadunidense deixar de existir, se ela for superada por um outro tipo de arranjo de poder internacional, seria aí a substituição dos Estados Unidos pela China, e esse crescimento militar seria uma evidência disso. Eu não penso dessa maneira. Em primeiro lugar, até por motivos de um esforço de tentar entender de fato a mentalidade chinesa e as expectativas chinesas. Esperar, por exemplo, uma ação militar em relação a Taiwan me parece um equívoco. Claro que não é algo que a gente não pode propriamente descartar, mas a expectativa chinesa sempre foi, ou pelo menos tem sido, há muitos anos, há décadas, de tentar garantir essa reunificação de uma maneira pacífica, né? Aproveitando aí certas complementariedades econômicas que já existem entre a China enquanto tal e o território de Taiwan, apelando inclusive para mudanças de posição ou certos redirecionamentos de posição do Kuomintang, que hoje não governa Taiwan, mas ainda é um partido político de bastante peso e cada vez mais busca um diálogo com a China enquanto tal. Esse ano mesmo houve uma visita da presidente do Kuomintang, que era, né, o partido político do Chiang Kai-shek, a figura de liderança que enfrentou o Mao Tse-tung, que foi derrotado na Guerra Civil Chinesa e se refugiou em Taiwan. Mas esse ano houve uma visita histórica, importantíssima, da presidente atual do Kuomintang ao território chinês. Houve um encontro com o Xi Jinping, e ainda que evidentemente exista ali uma certa demarcação de posições, a posição do Kuomintang hoje é muito diferente do atual partido governista taiwanês, que é praticamente um partido separatista. O que não é o caso do Kuomintang. Então, a expectativa chinesa é exatamente de tentar negociar, construir um caminho de uma integração pacífica entre o seu território como um todo e o território taiwanês. Mas não deixa de haver desafios militares para a China nos seus arredores, né? Tem ali a questão de uma miríade de ilhas no Mar do Sul da China, disputas sobre a quem pertence cada ilhota com as Filipinas, o Vietnã, uma série de outros países. Existem esses esforços de tentar impor um certo cerco à China, propostas de criação de uma OTAN do Pacífico. A China está evidentemente atenta em relação a isso, mas vejam só, apesar de haver disputas inclusive históricas entre a China e o Vietnã, a resposta chinesa, inclusive a resposta chinesa, as manobras diplomáticas dos Estados Unidos de tentar, surpreendentemente, entre aspas, uma aproximação com o Vietnã para instrumentalizar o Vietnã contra a China, na verdade a reação chinesa é se aproximar do Vietnã, construir ali projetos conjuntos, projetos de infraestrutura, novos acordos comerciais e assim por diante. Então, o esforço primário da China vai exatamente nessa direção. Culturalmente, quando a gente pensa até a questão de uma de uma troca, né? Às vezes pessoas sinófobas, né, falam aí numa substituição de uma liderança dos Estados Unidos por uma liderança chinesa, internacional e assim por diante. Isso teria que ser entendido em termos bem específicos e é muito difícil enxergar, mesmo em elementos culturais ou filosóficos chineses, os mesmos elementos que possibilitaram aquela lógica de um destino manifesto pensado a nível planetário e uma série de outros elementos de um certo messianismo que é muito estadunidense, é muito derivado das próprias raízes religiosas e culturais da fundação dos Estados Unidos. Os Estados Unidos já foi pensado, por exemplo, pelos pais peregrinos como a Nova Jerusalém. Existiam até teorias de certos pastores puritanos de que os índios norte-americanos eram a tribo perdida de Israel, né? Aquela ideia de que no cativeiro babilônico dos hebreus, uma das tribos teria desaparecido, né, dos registros históricos, e aí, enfim, alguns desses pastores, desses pregadores puritanos, nessa lógica, né, de que era a terra prometida que eles estavam alcançando, teorizaram que os indígenas eram essa tribo perdida dos antigos hebreus. Então tem todo um certo messianismo que se comunica com esse afã, né, da liderança, não meramente de liderança, mas do esforço de tentar moldar o planeta à própria imagem e semelhança. Existe muito desse pathos no comportamento internacional dos Estados Unidos, especialmente no comportamento cultural e moral dos Estados Unidos, enquanto, apesar de que na China existe aquela lógica do Tianxia, que é o conceito de tudo sob o céu, que é a ideia de que existe uma hierarquia celeste, o cosmo é organizado, tudo tem o seu lugar, portanto, a Terra, que é um espelho do céu, também tem ali uma certa hierarquia, existe ali uma ordem, a China é o centro do mundo, existe sim esse pensamento na filosofia chinesa, mas é um centro do mundo que estrutura, ajuda a estruturar o mundo, a organizar o mundo, sem dominá-lo diretamente, né? Então tem até esse elemento do taoísmo especificamente, que é a ideia, né, de que existe de que o governante ideal, por exemplo, é aquele que não manda, né? A ideia do taoísmo, a ideia política do taoísmo é uma espécie de governo através mais da influência e do exemplo do que propriamente através de ordens, de leis, etc., que é algo aí que se aproxima um pouco mais do confucionismo. Também existem esses conflitos culturais dentro da China. Então, é difícil enxergar o mesmo tipo de pretensão que a gente vê nos Estados Unidos na China, né? De modo que essa expansão militar, a construção de um poder naval, inclusive, responde mais a necessidades regionais de enfrentar essas tentativas de cerco do que propriamente de construir uma base para a imposição de um poder planetário. Mesmo geopoliticamente, os teóricos do poder naval na China, né, se eu não me engano, por exemplo, Liu Huaqing, se inspira mais num pensamento da Marinha Soviética do que propriamente no Alfred Mahan, né? Alfred Mahan, quem teoriza, né, a noção de um poder naval planetário, a ideia de que poder é fundamentalmente poder naval, né? A necessidade do controle de todos os entroncamentos e passagens navais importantes, né? Hoje se fala aí no Estreito de Hormuz, Bab el-Mandeb, por aí vai, deriva dessa a noção de que há uma importância significativa, pelo menos contemporaneamente, vem exatamente do Alfred Mahan. Mas a construção do poder naval chinês se inspira mais no pensamento do Gorshkov, que é aí um almirante soviético, que pensa a marinha como... Bem, claro que tem aí a noção de uma marinha poderosa e assim por diante, porém existe mais uma noção de um foco nos mares próximos né? Ou seja, um foco mais defensivo, mais regional, do que propriamente de expansão de uma rede planetária de poder naval, né? Então, me parece que tudo indica exatamente um foco mais regionalista do que propriamente mundial.
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2: São 5:04 e eu quero continuar essa conversa do Rafa com o professor Léo Braga na linha do que vem dizendo as mídias americanas sobre as possíveis defasagens dos Estados Unidos em relação a vários campos. Um deles agora está na Sputnik Brasil hoje, essa informação de que o Pentágono impôs a mais de 30 universidades norte-americanas, incluindo MIT e Harvard, auditorias urgentes sobre vínculos acadêmicos e financeiros com países como China e Rússia, ampliando o uso de segurança nacional e acirrando tensões, enquanto os Estados Unidos já enfrentam perda de talentos e desafios à sua liderança científica. Agosto, ainda segundo a notícia, costuma ser um mês de pressão para estudantes, mas neste ano também se tornou um período crítico para as universidades norte-americanas, porque o Pentágono enviou notificações formais a mais de 30 instituições de ponta, exigindo auditorias completas de todas as suas colaborações acadêmicas, financeiras e científicas com China, Rússia, Irã e outros países. O prazo é de apenas 2 semanas e o descumprimento pode resultar na perda de acesso a futuros financiamentos de pesquisa federais. Embora os nomes não tenham sido divulgados oficialmente, relatos apontam MIT e Harvard entre as notificadas. Segundo o Global Times, a iniciativa revela como Washington ampliou o uso do conceito de segurança nacional, que antes se aplicava a setores sensíveis, agora alcança relações acadêmicas rotineiras. Ao transformar o intercâmbio científico em objeto de vigilância, o governo norte-americano pressiona a liberdade acadêmica e cria um ambiente de incerteza para pesquisadores e instituições que dependem de cooperação internacional. Professor Léo, a gente falava aqui, né? Já falou na abertura da defasagem tecnológica, falamos um pouco dessa capacidade aí, o senhor apontava para ainda não uma defasagem militar, mas uma defasagem sim na sua marinha mercante ali, na capacidade aí de navios que estejam em pé de igualdade com navios chineses na exportação de produtos, né, para poder distribuir esses produtos mundo afora. E agora vamos falar dessa possível defasagem aí da ciência americana, uma vez que isso se intensifique. O quanto você mexer com a questão da ciência no seu país, e ali estamos falando de Estados Unidos, pode influenciar também o país no ponto de vista do seu desenvolvimento. A gente sabe muito bem disso. Quando os cérebros começam a fugir e dizer, eu não vou fazer pesquisa aqui, porque eu estou sendo monitorado, porque eu estou sendo avaliado, porque a minha pesquisa vai ser sufocada se eu fizer cooperação internacional. E isso que a ciência se diz hoje é, quanto mais cooperação de cérebros de países diferentes, com diversidade, mais a pesquisa avança. Os Estados Unidos parecem estar indo na contramão do que a ciência mundial vem dizendo. Vide a Covid, né? O período da pandemia foi possível se pensar em diferentes frentes científicas a partir do momento em que os cientistas começaram a colaborar, a fazer essa colaboração. O quanto os próprios Estados Unidos podem estar neste momento dando um tiro no pé ao monitorar a ciência do seu país e suas cooperações com outros países.
3: Muito bem, vamos dar a questão. Curiosamente, o que é então, os Estados Unidos, no sentido do berço do liberalismo, né, da perspectiva especialmente do século XX para cá, o grande baluarte dos valores liberais, e aí há um liberalismo político, de se expressar, de se viver as ideias, de disputar politicamente um cargo eletivo, tanto também quanto do liberalismo econômico, que vai para as finanças, que vai para o comércio, que vai para o investimento. O ambiente da sociedade que se vive, sendo um ambiente liberal, oportuniza empreendimentos, oportuniza autonomia, oportuniza criatividade e, em função disso tudo, oportuniza desenvolvimento. Desenvolvimento econômico, desenvolvimento social. O que a gente tem observado de algum tempo para cá, dado o cenário que nós temos internacional, que não é de simples previsão, despontou-se aí uma China, uma grande potência econômica, ainda significativamente atrás dos Estados Unidos em alguns parâmetros, mas desponta efetivamente como o segundo lugar em conteste, não tem ninguém perto da China, e China tem que talvez se aproximar um pouquinho mais dos Estados Unidos, não tem ninguém perto da China, é isso, é o segundo lugar garantido para a China até agora nessa competição. Os Estados Unidos, de fato, parecem retroceder nos seus valores, nos seus princípios. E aquilo que seria, na verdade, o grande berço de um comportamento liberal como valor e liberal como prática, acaba parecer estar ruindo. É fácil entender a ideia do liberalismo como valor. E a gente entende isso, e aí experimentamos aqui no Brasil uma sociedade de qualquer forma liberal, com direitos civis, direitos políticos, estamos num ambiente democrático. É fácil entender o valor enquanto tal. Mas deveria ser também fácil entender a prática. O que os Estados Unidos eventualmente fazem nesse momento de cerco às universidades é exatamente impedir, limitar a presença mais liberal das ideias, dos debates, da criatividade, da pesquisa tecnológica, da pesquisa científica, que é para além da tecnológica. Qual é o medo, me parece, aqui, né? O medo é, se a gente está experimentando um mundo em que a China cresce, em que há, obviamente, uma difusão de tecnologia, das TICs, né? Tecnologias de informação e de comunicação, e que alguns grandes países do mundo conseguem desenvolver tecnologia tal qual, e às vezes mais veloz que os Estados Unidos, teria um risco à segurança americana, e essas pessoas estivessem sendo financiadas por um capital que vem de fora, capital russo, capital chinês, fazendo pesquisas no meu território. E aí, a pesquisa, enquanto tal, especialmente as pesquisas mais avançadas para tecnologia, elas não são rápidas, elas não são imediatas, elas levam tempo, elas demandam busca de informações. Então, elas demandam acesso a arquivos. Elas demandam estudar mais profundamente processos de criação, por exemplo, de tecnologia. Então, esses acessos são informações estratégicas para o Estado. O Brasil, por exemplo, de tudo aquilo que armazena de suas informações, 84% está fora do Brasil, está em servidores nos Estados Unidos. Então, dados, informação, história de desenvolvimento científico, desenvolvimento tecnológico, é um ativo muito estratégico dos países. E aí, por esse lado, estou tentando justificar o papel norte-americano, né? Que há uma certa preocupação com isso num mundo que é um mundo cada vez mais competitivo, homem que disputa não apenas mais território, né? Alguns países ainda o fazem, né? Nós temos aí algumas guerras de invasão e tal, mas você disputa mercados de consumo, de bens, de serviços, mercados, por exemplo, de tecnologia, mercados de elementos que favorecem produção de tecnologia, como os minerais críticos, muito em voga hoje em dia. O Brasil tem caminhado também para fazer a sua própria política nacional de minerais críticos, não é à toa que todo mundo está olhando para isso. E o que, é que os Estados Unidos estão fazendo? Estão cortando essas pessoas, né? Enfim, estão excluindo essas pessoas do seu próprio território, de supostamente um controle que também é excepcional, né? O MIT, Harvard, terão lá os seus controles. Então, quando a gente evita que essas pessoas venham para o país com esse papel de um elemento securitizador, né? Dessa perspectiva de que eu estou ampliando a segurança do país, para além de questões territoriais, as questões militares propriamente ditas, questões de inteligência acadêmica, de inteligência científica. A gente está, de fato, a gente, os Estados Unidos, estão tirando a oportunidade de manter o nível, primeiro, de investimento. Se vem de fora, tudo bem, mas pode ser muito bem-vindo. E segundo, de criticidade, do pensar crítico a partir da ciência e da tecnologia. E se essas mentes que querem estudar tecnologia, querem desenvolver tecnologia e ciência, não encontram lugar nos Estados Unidos, ora, Bárbara, encontrarão lugar em outros países. Então, a que você se refere como tiro no pé, vai ao encontro dessa percepção. Como é que evitar ou retirar mentes brilhantes das universidades americanas, no sentido de se evitar algum tipo de espionagem industrial, espionagem acadêmica, se evitar que haja algum furo nessa propriedade intelectual, que alguma coisa escape do controle americano, na verdade pode ser um grande problema. É o problema da gente estar, dos Estados Unidos estarem espantando as pessoas com mentes, e aí mentes brilhantes no sentido da ciência e da tecnologia, né? Pessoas capacitadas para pensar o desenvolvimento da ciência e da tecnologia, porque se dedicam a isso e apenas por isso, né? Mentes brilhantes. Dos Estados Unidos. Isso pode ser no sentido do pé. Tanto quanto tem sido, sei que a pauta não é essa, mas para justificar que isso é um comportamento de governo americano e não apenas sobre as universidades americanas, a questão comercial. E aí o que os Estados Unidos estão fazendo? Estão se fechando em relação àquilo que é o mundo. Na tentativa de proteger o americano médio e de proteger a sua população e a sua economia, acabam se fechando para o restante do mundo. Então, quando a gente não permite, quando os Estados Unidos não permitem que haja ingresso, haja migrantes, ainda que os temporários, né? O cara vem, estuda lá, ou ele ou ela, vão lá para a universidade americana, vão estudar, vão sair, vão voltar para o seu país de origem, ou talvez fiquem por lá. Quando evita que isso aconteça, eu evito que venham ideias. Eu evito que venha chance de troca de ideias e de tecnologia. Quando eu coloco barreiras tarifárias, eu evito que os produtos entrem. E aí o meu produtor nacional não tem a tecnologia que vem de fora para comparar e melhor desenvolver a sua. Na verdade, pode ser, Bárbara, usando de novo a sua expressão, tiro no pé, pode ser um grande atraso, né? Pode ser, de fato, um grande retrocesso em função de um receio. O receio é razoável, né? A doença existe, mas o remédio talvez não seja esse. Talvez a gente pudesse dar outro remédio para isso. De fato, coloca os Estados Unidos numa situação muito difícil. Mas se você pensar, e aí, como é que o governo americano vê isso, né? Se Harvard, por exemplo, tem aí mais de 630 milhões acumulados em contratos com a China. 630 milhões de dólares em contratos de fundos e doações da China para bolsas dentro da Harvard significa aproximadamente 12% do financiamento de Harvard. Caramba, a gente tem 12% de um país investindo no outro. Os Estados Unidos têm 12% de um capital chinês investindo numa universidade americana. Dá para entender a preocupação, não quer dizer que o remédio seja o mais adequado. Se a gente olha, por exemplo, para o MIT, super MIT, caramba, a gente tem ali, um número menor, 115 a 150 milhões de dólares em contratos de cooperação. A preocupação é, ainda que esse valor seja menor do que em Harvard, o MIT é absolutamente tecnológico. Esses contratos de financiamento, de fundos, de doação, de bolsa, isso está necessariamente voltado para o que seja pesquisa e desenvolvimento em robótica, pesquisa e desenvolvimento em inteligência artificial, em telecomunicações com grandes corporações. Então, a preocupação americana, ela parece pertinente, mas talvez um mal necessário, que é, se eu abro mão dessa expertise, e não apenas do investimento, eu estou fechando, estou sufocando a capacidade empreendedora, a capacidade criativa. E no final das contas, Bárbara, eu estou impedindo exatamente aquilo que seria talvez o cerne do liberalismo, nesse mundo liberal, que é o mundo defendido também pelos Estados Unidos, da livre concorrência. Ora, ora, como é que eu consigo desenvolver pesquisa e desenvolvimento em robótica se eu não aceito dinheiro de outros países, ou como, por exemplo, da China? Ora, ora, como é que eu faço para destinar recursos para pesquisa de jovens talentos que vêm de outras partes do mundo e, afinal de contas, ou que são, inclusive, dos Estados Unidos, com dinheiro externo, se esse dinheiro eu vejo com maus olhos? Então há um problema que fere-se, por um lado, o próprio princípio liberal da competição, né, de estar, de empreender, de ser criativo e do livre mercado, que é oriundo dessa política e dessa filosofia americana. E em termos práticos, eu acabo, de fato, atrasando. Eu posso acabar atrasando os Estados Unidos e acelerando ainda mais um certo avanço significativo de outros países em determinadas áreas. O cenário não é bom nesse sentido. A gente pode falar sobre a questão social, obviamente que ela é muito difícil, né? Ela é muito dura. Como é que você impede pessoas de estudar? Como é que você corta financiamento? Como é que você desincentiva que pessoas estejam na universidade pesquisando? Obviamente isso é péssimo, mas há um cenário que vem depois desse, talvez em médio prazo. Em médio prazo é os Estados Unidos perdendo a capacidade de inovação, de tecnologia, de pesquisa, em tantas áreas que hoje são, na verdade, a grande diferença entre quem tem mais ou quem tem menos chance de se desenvolver ao redor do mundo. Inteligência artificial é uma delas, as tecnologias de informação e comunicação são uma delas. Então, eu diria que concordo com essa perspectiva. Há um perigo a curto prazo, mas há um benefício maior a médio e longo prazo em se manter efetivamente esse espaço acadêmico aberto, se não por convicção liberal, pela utilidade liberal que ela favorece, que seria, na verdade, manter os Estados Unidos, se assim quisessem, no topo da grande produção de tecnologia e de inovação do mundo. Sigamos, Bárbara.
2: Tá certo, professor Léo. Quero ouvir agora o Rafa com a mesma notícia que temos da Sputnik Brasil hoje, né? Como é que você olha esse ângulo do americano de querer se isolar, de certa forma, do ponto de vista da academia, né? Porque pelo menos o que a gente sabe é que trocas científicas são importantes. Em algum momento você restringe ali talvez uma informação que é muito cara à soberania nacional, mas outras não. Você vai querer entender como é que um determinado país observa ali um determinado estudo, enfim, as trocas científicas são importantes para avanços, especialmente nas pesquisas ligadas à saúde ali. Não estou falando da tecnologia, mas falo mais do ponto de vista de questões de inovações e tecnológicas no sentido da pesquisa para a saúde humana. Estou olhando mais por esse campo, mas, claro, tem outros campos. Como é que você observa essa necessidade dos Estados Unidos quererem se resguardar no campo científico, na pesquisa científica, e ficar com os seus e não querer ali trocas científicas? Como é que você olha isso?
4: Bem, a primeira coisa que eu apontaria é que é algo direcionado, né? Se fosse, por exemplo, uma nova política visando, talvez, preocupados, por exemplo, com uma certa fuga reversa de cérebros, tem havido desde 2024... e aí visando privilegiar, né, estudantes nascidos nos Estados Unidos ou cientistas dos próprios Estados Unidos frente a figuras, cientistas, acadêmicos, etc., estrangeiros em geral, a gente poderia fazer um certo tipo de análise. Na medida em que se trata de parcerias e figuras e colaborações, investimentos especificamente russos, chineses e iranianos, ou seja, algo mais direcionado, aí a gente tem que dar um olhar mais específico em relação a esse fenômeno também. A primeira coisa que me espanta é que, historicamente, talvez o país que mais tenha praticado espionagem e sabotagem interna nos Estados Unidos, porque essa é uma das coisas alegadas, né, nessa nova política, de quem seria por conta de espionagem, por conta desse tipo de infiltração, ou quer que seja, roubo de tecnologia, mas o país que mais praticou isso contra os Estados Unidos, especialmente na segunda metade do século XX, foi o Estado de Israel. Né? O programa nuclear israelense, por exemplo, foi roubado dos Estados Unidos, tal como o urânio foi roubado dos Estados Unidos. E tem uma série de outras áreas, tem uma série de escândalos, inclusive envolvendo, por exemplo, a internet, o fato de que, e aí é interessante que isso envolve, inclusive, o sogro do Jeffrey Epstein, né, o Robert Maxwell, que trabalhava para o Mossad, ele implantava, ele tinha um certo programa que ele vendia para instituições nos Estados Unidos, que tinha um backdoor que era utilizado pela inteligência israelense para poder praticar espionagem contra os Estados Unidos, também contra outros países, mas isso aí foi vendido para a universidade nos Estados Unidos, para uma série de instituições de Estado dos Estados Unidos e assim por diante. Mas, enfim, essa política aí está voltada exclusivamente contra esses países que são os países questionadores, os principais questionadores do atual sistema internacional, Rússia, China e Irã. Além disso que eu comentei, eu até tinha falado que tem havido um brain drain reverso, né, nos Estados Unidos, especialmente de estudantes, cientistas e acadêmicos de origem chinesa voltando para a China, especialmente nos últimos 2-3 anos. Por uma série de motivos, um tratamento do visto que é mais rigoroso, ou seja, dificuldade de renovar visto, pressões, uma série de fatores tornando a vida desses intelectuais nos Estados Unidos um pouco mais difícil, ou consideravelmente mais difícil. E, ao mesmo tempo, na China, a gente sabe que a realidade chinesa hoje não é mais a realidade chinesa, por exemplo, do início dos anos 90 ou de meados dos anos 90, período no qual, inclusive, muita gente saiu da China para tentar a sorte em outros lugares. Hoje, a China tem uma classe média robusta, oferece uma certa prosperidade, um certo padrão de vida, um certo padrão de consumo, o que torna o retorno dos chineses étnicos bem mais atrativo. É claro que isso beneficia a China, mais do que aos Estados Unidos, pelo menos nesse sentido mais geral, né, da atratividade dos Estados Unidos a pessoas de todas as partes do mundo. E essa decisão, essa nova decisão, evidentemente vai aumentar esse brain drain reverso, né? Esse retorno de especialistas, técnicos, etc., de origem chinesa à China. É possível que isso aconteça com outros países também. A diáspora iraniana nos Estados Unidos, ela é muito hostil ao atual governo iraniano, mas eu achei interessante que até no período da Copa do Mundo, é como se tivesse havido uma trégua entre os iranianos do Irã e os iranianos dos Estados Unidos em prol ali do esporte. Talvez a gente também tenha uma comunidade russa étnica no território dos Estados Unidos que é hostil ao governo russo, porém, havendo pressão ou um aumento da pressão e até mesmo dificuldades materiais significativas, é possível que haja também algum tipo de mudança da perspectiva dessa diáspora russa e dessa diáspora iraniana nos Estados Unidos. Mas aí talvez essas pessoas não voltem para os seus países de origem, mas não faltam também outros países que poderiam até receber esses especialistas, estudantes, etc., agora vistos cada vez mais de uma maneira diferente no território dos Estados Unidos. Chegando aí a uma síntese ou uma conclusão, a realidade é que os Estados Unidos estão se tornando uma sociedade mais fechada, né, os Estados Unidos já foram a sociedade mais aberta do mundo. A gente poderia talvez refletir sobre se eles não se abriram demais e aí acabaram desenvolvendo ou sofrendo ou padecendo de uma série de crises, conflitos internos, problemas sociais, etc., e agora de uma maneira muito reativa começam a se fechar até muito mais do que outros países lidos como democracias liberais. E nesse fechamento, por mais que possa haver determinadas vantagens de se fechar um pouco as portas, também vai haver desvantagens, especialmente quando a gente já está numa situação na qual os Estados Unidos estão perdendo a dianteira tecnológica e perdendo essa dianteira especialmente para a China, e os chineses são aí um dos alvos dessas políticas mais fechadas e mais restritivas, né? Então, é possível que haja alguns benefícios, porém, dessa perspectiva da busca por garantir que os Estados Unidos tenham a dianteira tecnológica, e de fato, como inclusive foi dito, as universidades dos Estados Unidos têm inúmeros contratos com empresas chinesas ou agentes chineses, e aí tem que ver como vai ficar isso, né? Como que vão ficar as instituições estadunidenses, caso se decida romper, né? Porque em tese primeiro é uma auditoria para ver qual que é a situação atual. Mas não me surpreenderia diante, enfim, da postura adotada pelo governo Trump, esse novo governo Trump desde o ano passado, não me surpreenderia que houvesse ali esforço de ruptura, pressões em cima das universidades por uma ruptura. E aí o prejuízo para os Estados Unidos vai ser bastante significativo. E aí o preço, né, ou seja, a relação custo-benefício, na verdade, talvez fique bastante desequilibrada em desfavor dos Estados Unidos.
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8: E aí, Bárbara, tudo bem? Os ouvintes ainda podem conferir o Virada de História sobre a Independência do Afeganistão logo mais às 11 da noite. 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
2: 5:30 em ponto aqui no Entretanto, a gente continua falando de notícias internacionais com o professor Léo Braga e também com o nosso comentarista Rafael Machado. A gente tem mais uma informação, uma notícia internacional que está hoje também na Sputnik Brasil, que a Colômbia restringiu ajuda após o terremoto a países aliados da direita. Aí a pergunta que fica na reportagem é: ideologia acima da humanidade? Porque dias após assumir a presidência da Colômbia, Abelardo de la Espriella precisou lidar com um grave terremoto que abalou boa parte do país. Além da demora e da restrição à ajuda humanitária internacional, o novo líder colombiano foi criticado pela desorganização institucional. Um cenário de devastação tomou conta das cidades como Pereira, Chocó e Cali, após o terremoto de magnitude 7.4 que atingiu a Colômbia, E esse terremoto foi sentido inclusive em cidades brasileiras como Manaus. A tragédia ocorreu apenas 3 dias após a posse do novo presidente, que precisou decretar estado de emergência. Até o momento, até hoje, foram registradas quase 300 mortes, pouco mais de 3 mil, quase 4 mil pessoas feridas, pelo menos

destruir ela, né? É, me parece, e não dá para ter certeza disso, né? Mas me parece, afinal de contas, que tudo qualquer presidente, regimes liberais, democráticos, constitucionais, precisa contar necessariamente, não apenas nesses regimes, mas especialmente nesses regimes, com uma assessoria muito bem montada, né? É razoável a gente compreender, razoável, quer dizer que a gente precisa necessariamente compreender, mas é razoável compreender que alguém, como por exemplo o presidente Spriella, talvez sem uma trajetória política significativa, né, meio assim debutante no cenário político e de tamanho e envergadura como presidência, não tenha noção ou não tenha instrução mais formal ou orientação política mais ampla de algumas determinadas situações. É razoável supor. É claro que é ruim quando isso acontece, né? Mas ele poderia ter, pelo menos, afinal de contas, uma assessoria muito bem montada, né? Bom, eu não entendo muito desse tema, não entendo daquele outro, eu quero aqui uma assessoria política comigo, quero assessores me informando, assessores fazendo isso aqui para mim. É muito comum os presidentes, obviamente, serem assessorados, porque presidentes, novo, especialmente em regimes democráticos, liberais, constitucionais, não entendem de todos os assuntos porque passa a política nacional. Nesse caso, fica um pouco mais estranho, chama mais atenção, Bárbara, porque afinal de contas é um terremoto, né? Então, assim, não há tanta demanda de uma expertise sobre determinado assunto que você não entende e que um assessor político possa, de fato, ajudar, apoiar e tal. Isso chama atenção. Então, acho que foi um movimento incauto, né? O movimento é com pouco cuidado, o movimento é com pouco zelo. E é, de qualquer maneira, um movimento sempre, ainda que de qualquer forma vinculada a pessoas, é, de qualquer maneira, um movimento político. É ele, como presidente de um país, que está passando por um momento muito difícil. Como é que ele pode pode atrelar a si mesmo a imagem de alguém que eventualmente passou por um caso, eventualmente teve uma condição, uma postura, uma foto de registro, um evento pouco adequado em função do ambiente que se experimenta agora. Então, acho que é difícil. Acho que a postura, de fato, foi pouco oportuna. Eu acho que é um termo que a gente consegue fazer com gentileza essa análise nesse primeiro momento, nessa dimensão que eu queria fazer, pouco oportuno, né, e poderia ter sido mais oportuno, mais feliz. Uma outra dimensão, Bárbara, que eu queria trazer, e aí é remoto, claro, que é um elemento físico inevitável, né? Ainda mais nessa escala de magnitude de 7.4. O estado que faz na vida direta física das cidades e das pessoas é muito grande. Mas eu queria trazer um elemento que talvez ajude a entender. Isso é bom ou ruim, obviamente, que é outra coisa, né? Mas ajuda a entender a razão da escolha de por que evitar Brasil e México, por exemplo. Caramba, México teve o terremoto em 85 e é um país aclamado em termos de socorristas, né? Tem uma tradição muito grande nisso. O Brasil também é um país socorrista. Haja vista a nossa participação no Haiti, terremotos de 2010 e 2021. Então, o Brasil tem uma história de socorrismo muito grande com o Haiti. Também foi a Turquia em 2023. O Brasil está aí, né? E tanto o México quanto o Brasil são países que, se a preocupação do presidente Spriella fosse com a capacidade técnica desses países de agir no terreno, caramba, Bárbara, México e Brasil têm os certificados internacionais. Está lá, né? A preocupação não é técnica. A preocupação não é certificar Brasil e México, afinal de contas, para que sejam tecnicamente capazes de agir num cenário de tragédia em função do terremoto de tamanha magnitude. Então, esse argumento certamente não deixa espaço para muita dúvida de que pode ser ou é efetivamente um argumento político. E aí era isso que eu queria trazer como elemento de análise. Acho que isso importa. De novo, a dimensão da tragédia pessoal e da tragédia urbana é em conteste. Não há como dizer que isso deveria estar ligado, né? É uma questão política, mas está. E aí, não é privilégio da Colômbia, não é privilégio do Brasil, não é privilégio do México, não é privilégio dos Estados Unidos. As coisas se misturam, Bárbara, as coisas se misturam. Também lembro aqui, rapidamente, a pequena confusão diplomática em que o nosso presidente Lula se meteu em função da fala sobre o Paraguai. E a gente está tendo agora, pressionados pelo governo paraguaio, Lula concordou em devolver um dos canhões, né, da guerra do Paraguai para o Paraguai, porque o nosso presidente teve uma fala pouco oportuna. Então, acho que oportuna é pelo menos gentil também nesse momento. Pouco oportuna. Então, essas coisas acontecem. Mas, dado que é não apenas um evento histórico passado, um terremoto contemporâneo, aqui talvez esteja mais a

0: a crítica, a observação crítica ao comportamento dos Priella, né? Barrar países em função de uma orientação ideológica contrária ao seu governo, e tanto faz ser de direita para esquerda, a gente obviamente sabe aquela do apoio que se tem na Colômbia aos Estados Unidos com esse novo governo colocado, mas podia ser o contrário, e aí tanto faz, é algo que parece estranho, parece subordinar um valor humano que é maior do que qualquer coisa a um valor de uma política ideológica, e acho que isso pode ser, no fundo, um objeto efetivamente de análise. Mas é uma escolha política, e eu também preciso dizer isso, né? O Spriella não está olhando apenas para a falta de socorro das pessoas atingidas pelo terremoto. Não é isso que ele está olhando. Então, excluir México e excluir Brasil, não necessariamente do ponto de vista prático, do que ele precisa fazer para apoiar o socorro nesse momento, inviabiliza o socorro. Então, obviamente que é muito mais prático. México e Brasil estão aqui na região, estão muito próximos da Colômbia, mas contar com Israel e contar, e aí Equador está nesse lado, né, de socorristas, Estados Unidos como socorrista, El Salvador como socorrista, Israel como socorrista, contar com esses quatro países pode ser suficientemente necessário na dotação de pessoas, portanto recursos humanos, na dotação de máquinas e equipamentos, que tem Israel, Salvador, Estados Unidos e Equador, e que ainda alinha o governo colombiano às suas parcerias políticas internacionais. Alinha Colômbia especialmente com quem? Ora, com os Estados Unidos. Alinhará essa vertente que se criou nos últimos anos, talvez algum revés aqui e ali, né? Entre a onda rosa e a onda verde, a onda azul, essa onda azul que ressurge aqui na região, e está ressurgindo na Colômbia. Então, a aproximação, ela é incauta no sentido midiático, porque oportuniza a percepção de um comportamento inadequado e, eventualmente, para também ser gentil aqui na fala, é desumano do presidente colombiano. Sem dúvida, tá? A perspectiva que passa imediatamente é essa. Mas a perspectiva de análise, e é isso que nós estamos tentando fazer aqui, a gente fala com o público, que é um público bem informado, é sobre, ora, é preciso escolher as suas parcerias. E no momento em que o terremoto atinge a população colombiana, eu posso, já que tem tantos parceiros que eu posso escolher para apoiar, deixa eu escolher aqueles que estão mais do meu lado. É razoável, Bárbara, é pragmático, eu entendo, é eventualmente pouco sensível, eu também acho, mas acho que, acima de tudo, é pragmático. China não faz uma coisa muito diferente, não em relação aos terremotos, mas a maneira pragmática de se colocar no mundo. Lula não faz uma coisa muito diferente, além da questão pragmática de se colocar no mundo. Tanto é que a grande crítica que se tem, por exemplo, ao governo brasileiro, é essa postura de aceitação tácita da aliança ou o alinhamento com o BRICS e especialmente a Rússia, né? Já que a gente tem uma guerra na Ucrânia, e é um país que deliberadamente violou a soberania de um Estado sobre o outro. A Rússia invadiu militarmente a Ucrânia. Então cobra-se muito do nosso governo essa perspectiva de que, caramba, você está olhando para uma coisa que está errada, né? E essa crítica que está caindo agora sobre o Spriella. Então também olhar também nesse sentido. E aí acho que isso importa em larga medida. Tenho aqui minhas dúvidas, né? Aliás, nem tenho, né? Não tenho a dúvida de que se fosse um elemento fundamental, indispensável, o socorro imediato da população colombiana, que o Spriella não teria dúvida em chamar México ou não teria dúvida em chamar Brasil. Talvez chamasse primeiro México. Afinal de contas, México tem uma relação comercial com os Estados Unidos. Há um estremecimento no último ano, é bem verdade, mas tem uma relação comercial com os Estados Unidos. Está ali pertinho também e poderia ajudar. Então, acho que ele tenta se blindar na perspectiva de que eu tenho gente suficiente, equipamento suficiente, dinheiro suficiente entre os meus coleguinhas, os meus parceiros, e aí, vinculado à locomotiva americana, e não preciso dos demais. Mas é claro, Bárbara, é claro que isso causa estranhamento em todos nós. Causa estranhamento em todos nós. Porque uma coisa é você escolher, obviamente, uma parceria comercial. Outra coisa é você intencionalmente excluir de uma ajuda, que é uma ajuda necessariamente humanitária, dois grandes parceiros com experiência, com capacitação, experiência recorrente para ajudar o povo colombiano. Então, acho que é uma dificuldade, e talvez o exercício tenha sido de falta de assessoria. alguém precisava ter dito pro presidente, o seu presidente, vamos fazer o seguinte, que Estrela, vem cá, deixa eu chamar você aqui no show, aqui no canto. Olha, vai pegar mal na mídia. Trata-se de uma questão que não se pode escolher lado. Bárbara, não se pode escolher lado em questões humanitárias. É isso. E aí o erro do Estrela foi exatamente esse. O evento dos registros fotográficos talvez seja uma perspectiva de acomodar um pouco a tragédia, né? Vamos aqui distribuir bola, ok, vou tentar acomodar um pouco a tragédia. Para aqueles que conseguiram sobreviver, eu vou tentar aqui dizer para o mundo que a gente está tentando agir acolhendo pessoas, né? Isso pode ser uma perspectiva também de marketing, também midiática, para significar que ele está acolhendo pessoas. E acho que também é razoável. Só que, de novo, acho que como elemento, de destruição, de tragédia, a postura talvez tenha sido menos assessorada da maneira que poderia ter sido efetivamente. Digamos, Bárbara.
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2: Tá certo, professor Léo, a gente falou aí dessa questão da Colômbia, né? E é importante que, sim, de fato, para os outros... isso faz parte, né, das relações internacionais, aceitar ou não aceitar, mas o eleitor lá dele talvez vá, na próxima eleição, botar isso na sua conta e pensar se as questões ideológicas estão acima ou não. Agora a gente vai de notícia nacional, são 5h46, já estou me atrasando, na verdade eu queria mais tempo para poder debater esse assunto, mas eu já estou com o Vinícius Fernandes aqui ao meu lado, porque a Prefeitura do Rio vai realizar neste sábado um dia D de multivacinação para crianças e adolescentes com mais de 400 pontos de atendimento espalhados pela cidade. Vacinação é importante, vacina boa é vacina no braço, e o Vinícius Fernandes tem as informações de como vai ser esse dia D, né, Vinícius?
3: Boa tarde, Bárbara, boa tarde a todos que acompanham. Entretanto, não só aqui na capital fluminense, mas como em todo o país, nesse dia D de multivacinação, lembrando que sempre funcionam os postos de vacinação das 8 da manhã às 5 da tarde aqui, principalmente na capital fluminense, não só nas unidades de saúde, mas também em pontos estratégicos da cidade, como praças, escolas, igrejas, associações de moradores e até shoppings. A mobilização, então, é uma oportunidade para os pais responsáveis levarem as crianças e os adolescentes para conferir e atualizar a caderneta de vacinação. A orientação é levar a caderneta e também um documento que comprove as vacinas já recebidas. As equipes de saúde vão avaliar cada caso e aplicar somente as doses que estiverem pendentes de acordo com a idade e o histórico de cada pessoa. Entre as vacinas disponíveis para as crianças estão contra a poliomielite, febre amarela, meningite, sarampo, catapora, gripe e também Covid-19. Para os adolescentes, também estão disponíveis a vacina contra o HPV, a meningite, dengue e gripe, e de acordo também com a faixa etária e também cada situação vacinal. E os pais que forem levar os filhos também poderão aproveitar para colocar a própria vacinação em dia. Eu conversei com o secretário municipal de saúde, o Rodrigo Prado, que ele destacou que o dia D é uma oportunidade para aumentar a proteção das famílias e também para que os adultos deem exemplo às crianças.
4: No sábado será o dia D da campanha de multivacinação. Aqui no Rio teremos mais de 400 pontos de vacinação funcionando entre as 8 e 17 horas. É uma oportunidade para mães e pais levarem seus filhos para atualizar as cadernetas de vacinação e também para atualizarem suas próprias vacinas, principalmente contra o sarampo. É um reforço para a proteção das famílias e também um exemplo para os pequenos.
3: Então, essa campanha de multivacinação começou no dia 3 de agosto e segue até o dia 1º de setembro. Então, o dia D, sábado, escolhido como esse dia-chave para todo mundo se vacinar, atualizar a caderneta de vacinação. Aqui no Rio de Janeiro, as vacinas também estão disponíveis nas 243 salas de vacinação ao longo de toda a semana, além dos supercentros cariocas de vacinação, um que fica em Botafogo, na Zona Sul, e o outro na Zona Oeste, no West Shopping, e também no Carioca Shopping, no Shopping Nova América, em Del Castillo, na Zona Norte. A lista completa dos 400 postos do dia D está disponível lá no site da Secretaria Municipal de Saúde, Bárbara.
2: É isso, Vinícius, muito importante vacinação, vamos lá, quem está com a caderneta aí defasada, tentar atualizar, principalmente crianças e pessoas 60 mais, idosas, são aí o foco, é importante sim se vacinar, ao contrário do que dizem por aí, vacina não traz nenhum problema, em nenhuma hipótese, é importante se vacinar, porque é assim que a humanidade caminhou até hoje, então não vamos reinventar uma roda que já tá, ó, né? Já rodando há muito tempo.
3: Minha caderneta tá atualizada só, tá?
2: A minha eu vou dar uma checada.
3: Vou dar uma checada. Eu vou ter... Orgulho do SUS.
2: Agora, Vinícius, você tem outra informação também sobre uma operação da Polícia Militar na Cidade de Deus.
3: Daqui a pouco a gente traz
2: essa informação. Daqui a pouco você traz essa informação. Perfeito. Vamos lá.
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2: 5h50, na verdade, tem uma outra reportagem sobre a Polícia Federal, que realiza uma operação para investigar um esquema de fraude na regularização de estrangeiros no Brasil. Quem tem os detalhes é o repórter Paulo Fonseca.
6: A Polícia Federal realizou nesta quarta-feira uma operação no Rio de Janeiro para investigar suspeitas de fraudes em processos migratórios ligados à regularização de estrangeiros no Brasil. A operação foi batizada de Pacto Simulado e cumpriu 4 mandados de busca e apreensão contra despachantes e recrutadores investigados por atuar na intermediação de pedidos de regularização de residência. Segundo a Polícia Federal, os investigados teriam ajudado cidadãos angolanos e também chineses a apresentar solicitações com documentos ideologicamente falsos. Entre os documentos citados na investigação estão declarações de união estável que teriam sido usadas para instruir os pedidos de residência e dar aparência de legalidade às solicitações. A PF investiga a possibilidade de os despachantes e recrutadores terem atuado de forma organizada para facilitar a regularização de estrangeiros por meio dessas informações falsas. A operação busca reunir novos elementos sobre a atuação dos investigados, identificar outros possíveis envolvidos e verificar a extensão das fraudes. Os mandados foram cumpridos no Rio de Janeiro em endereços localizados na Tijuca, Maracanã, Laranjeiras e Ilha do Governador. Os mandados têm como objetivo reunir novos elementos, documentações para esclarecer a atuação dos investigados e identificar também outros possíveis envolvidos nesse esquema. A Polícia Federal pretende ainda esclarecer como esses documentos falsos eram obtidos e utilizados nos processos migratórios. Reportagem Paulo Fonseca.
2: E o ministro Gilmar Mendes do Supremo Tribunal Federal afirmou que a soberania de um país também depende do domínio de tecnologias e da autonomia em setores estratégicos. O repórter Leonardo Sobreira tem mais detalhes pra gente.
7: O ministro da Fazenda, Dário Durigan, afirmou nesta quarta-feira que a prioridade do governo Lula no próximo esforço concentrado do Congresso será a aprovação da medida provisória que zera a chamada taxa das blusinhas, que incide sobre compras internacionais de até $50 pela internet. Segundo Durigan, o governo pretende mobilizar a sua base no Congresso e instalar a comissão mista responsável por analisar a medida, para que o texto seja aprovado no próximo esforço concentrado, este previsto entre 31 de agosto e 4 de setembro. A MP perde a sua validade em 8 de setembro, e a comissão ainda não foi instalada diante de pressões de setores da Câmara dos Deputados e do empresariado nacional. A instalação da comissão da MP da taxa das blusinhas também ficou de fora dos acordos firmados durante o último esforço concentrado, quando outras matérias de interesse do governo avançaram no Congresso. Há uma percepção ainda entre lideranças governistas de que o presidente do Senado, Davi Alcolumbre, estaria mais aberto a pautas de interesse do governo após recentes negociações. O executivo aguarda agora os despachos internos do presidente do Senado para acelerar a tramitação também de propostas sobre o fim da escala 6x1, o fortalecimento da segurança pública e o marco legal para a exploração de terras raras. Mais cedo, o presidente Lula havia declarado estar muito otimista com a aprovação da medida provisória, que prevê o fim da taxação das compras de até $50 pela internet. Leonardo Sobreira, de Brasília, para Sputnik Brasil.
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2: Antes de falar do tempo de hoje e da previsão para amanhã, eu quero muito agradecer as participações. Primeiro, do professor Léo Braga, foi um prazer, viu, contar com a sua participação, com as suas visões, com as suas análises aqui no Entretanto de hoje. E já fica o convite para voltar mais vezes para a gente conversar sobre notícias internacionais, como é que anda o mundo que a gente vive. Obrigada, professor.
0: Obrigado, Vara, foi uma satisfação, uma alegria. Conte comigo sempre. Pessoal, um abraço a todas e a todos. Sigamos.
2: Pois é, sigamos, vamos que vamos. Rafa, obrigada, viu, mais uma vez. Claro que amanhã tô te esperando aqui às 4 em ponto, hein?
9: É isso aí, pode deixar que estarei aqui amanhã. Sempre uma honra participar do programa Entretanto. Boa noite para todo mundo.
2: Valeu, Rafa, até amanhã. Hoje o tempo ficou com sol, foi bonito o dia. Nossa, foi bem bonito. Teve sol o dia todo, sem nuvens. Agora à noite vai ser um tempo aberto, também sem nuvens. A temperatura variou entre 16 graus, ali logo de manhã cedinho. Chegou a 34 graus, fez calor hoje, está bem quente lá fora. Mas amanhã, vamos ver como é que fica, vamos ver o que diz aqui o clima-tempo. Amanhã, temperaturas variando entre 17 e 32 graus. Vai descer um pouquinho nessa quinta-feira. A gente vai ter sol com algumas nuvens, é a previsão do clima-tempo, mas não chove. Então, talvez fique aí um pouquinho parecido com o dia de hoje. Tempo firme, sol forte, mas sem chuvas, temperaturas chegando a 32 graus.
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2: Pessoal, vamos falar um pouquinho de trânsito aqui rapidinho. Segundo as câmeras do Centro de Operações Rio, há algumas retenções em vias da Barra da Tijuca, Avenida Ministro Ivan Lins, trânsito lento desde a ponte da Juatinga, no sentido Recreio, em direção a São Conrado, trânsito intenso ao longo da via. A Avenida Armando Lombardi, com vários trechos de retenção em direção ao Recreio. No sentido São Conrado, a movimentação é intensa de veículos. Ainda na Barra da Tijuca, Avenida Lúcio Costa, retenções entre as avenidas Érico Veríssimo e Peregrino Júnior, no sentido Recreio, no sentido Jardim Oceânico, com boas condições.
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2: Olha só, pessoal, tô vendo aqui nas câmeras do Centro de Operações Rios, Avenida Atlântica, com trânsito lento, ali no acesso à Avenida Princesa Isabel, e na Avenida Nossa Senhora de Copacabana, trânsito também ali um pouco, não diria lento, mas intenso. Esse é um horário, né, de trânsito bem pesado, no acesso ali à Avenida Rainha Elizabeth. Deixa eu ver o que, que eu vejo aqui pelas câmeras ainda. Trânsito normal na 24 de maio e trânsito intenso ali no, na Rua Humaitá, ali na altura da Rua Macedo Sobrinho. Ali, de fato, o trânsito é bem intenso neste horário. Bom, gente, tá chegando ao fim, 5h59, entretanto de hoje. Foi um prazer contar com a audiência de vocês. Amanhã tô de volta no Entretanto. Forte abraço, você fica com Casus Belli, com meu amigo Pedro Lima. Até já não, até amanhã.
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13: Salve, salve, muito boa noite. Agora são 6h01. Hoje é dia 19 de agosto de 2026. Mais um dia de Casus Belli, todas as segundas, quartas e sextas, às 18 horas, aqui na Rádio Sputnik, na Metropolitana 80.5 FM, a gente desvenda os grandes eventos do mundo militar e da segurança internacional. Eu sou Pedro Henrique Lima, capitaneando esse barco junto do comandante Robson Farinazzo. Boa noite, meu amigo, como você tá? Tudo bem?
14: Grande Pedro, como é que você vai, meu camarada? Tudo bem? Tá uma tarde ensolarada aí no Rio de Janeiro, como é que estão as coisas aí?
13: Tudo certo, meu amigo. Hoje fez um sol, assim, um dia bem bonito, né? A gente sempre espera uma mudança de tempo, mas até que o tempo firmou hoje, né? Felizmente. Bom, e a gente tem mais presença ilustre nesse papo aqui de hoje. O Casus Belli recebe o Javier Vadel. Ele é professor do Departamento de Relações Internacionais da PUC Minas. Professor, seja mais que bem-vindo ao nosso programa, tudo bem?
15: Tudo bem, boa tarde, noite. Um prazer estar com você, Pedro, e com o comandante.
14: Tudo bom, professor? Obrigado por ter aceito nosso convite. Um grande abraço para o senhor.
15: Ah, sempre uma honra para mim. Grande abraço.
13: Maravilha, professor. O prazer é todo nosso em recebê-lo aqui no Casus Belli. Bom, antes dos destaques de hoje e também de começar aí o nosso primeiro assunto, Farinazzo, o que, que você traz pra gente? Qual foi a principal manchete aí dessa quarta-feira ou da terça-feira, né? Que a gente não tem Casus Belli, mas a gente fica ligado acompanhando, né?
14: Pedro, nós temos muitas novidades aí, tá? Inclusive essa prisão de um suspeito de envolvimento aí na explosão do Nord Stream. Ele foi preso na Croácia, tá? E também uma troca de prisioneiros entre Rússia e Ucrânia. Essas trocas de prisioneiros têm sido feitas aí com o patrocínio e o apoio, né, de entidades internacionais, tá? E agora um caso que está gerando muita controvérsia aí, a compra de 3 fragatas, bilionário, orçamento bilionário de Portugal, que é um país que a gente sabe que não é rico na Europa, né? Tudo isso e outros assuntos hoje no nosso Casus Belli. Fique ligado na gente. É você, Pedro.
13: Pois é, tem muita coisa pra gente falar aqui hoje. O Farinazzo já trouxe alguns destaques que serão abordados no Casus Belli. Então, vamos fazer aqui um breve resumo do que você, ouvinte, vai poder conferir aqui na nossa conversa. Israel ataca base aérea na Síria. Parlamento ucraniano nomeia como ministro da Defesa um militar recheado de polêmicas, para dizer o mínimo. Homem ucraniano suspeito de participar da explosão dos gasodutos Nord Stream é preso na Croácia. Rússia e Ucrânia trocam prisioneiros de guerra. Compra de fragatas italiana italianas gera questionamentos em Portugal. Aproveitar esse momento também para fazer o convite desde já para você, ouvinte, participar do Casos Belli conosco. Pelo nosso WhatsApp você pode enviar perguntas, dúvidas, sugestões, enfim, contribuir com o programa. O nosso WhatsApp é o 21 98065 0066. Fica à vontade para mandar mensagem por texto, por áudio, foto, o assunto que você quiser. Pode ser esses destaques, pode ser qualquer outro assunto ou dúvida que a nossa produção encaminha aqui para a gente debater essa sugestão que é muito importante para a gente aqui, né, Farinazzo?
14: Exatamente, Pedro. Nós queremos sempre deixar o programa com a cara do Sputniker, tá? Então escreva para cá, mande seus comentários, sugestões de pautas, críticas, né, observações, aquilo que você gostaria de saber no Casos Belli, tá? É, anota aí já, coloca aí, já salva o nosso WhatsApp, que é o 021 98065 0066. Vou repetir, 021 98065 0066. E compartilhe também, tá? Compartilhe o contato com aqueles seus amigos que você sabe que gosta, né? De discutir assuntos de geopolítica, temas militares, temas estratégicos, porque assim nós vamos ampliando e fazendo uma comunidade cada vez maior e cada vez mais interativa dos Sputnikers brasileiros, de Portugal, Angola, Moçambique, enfim, todo esse nosso universo lusófono aí. Tá contigo, Pedro.
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13: Bom, a gente começa falando que a Síria foi bombardeada por Israel nesta terça-feira. Segundo o site da Al Jazeera, 8 ataques aéreos israelenses atingiram uma pista de pouso e instalações de armazenamento na base aérea de Abu al-Duhur, em Idlib, no noroeste da Síria. As informações partiram da emissora estatal síria Ekbaria. Felizmente, não houve vítimas. Para justificar esses ataques, o gabinete do primeiro-ministro de Israel, Benjamin Netanyahu, alegou no final da noite de terça que pretendia impedir o destacamento de tropas turcas na base. E olha só, gente, o comunicado à imprensa do governo israelense afirma que, abre aspas, Israel e a Síria haviam concordado com a manutenção do status quo em questões de segurança, acordo que a Síria estava prestes a violar ao permitir o posicionamento de tropas turcas em uma base aérea próxima a Alepo, fecha aspas. O texto ainda diz que ameaças à segurança de Israel não serão toleradas. Em resposta, a diretoria de comunicações da presidência da Turquia rejeitou as alegações do gabinete de Netanyahu, atribuindo esse movimento à intenção do primeiro-ministro em, abre aspas, prosseguir políticas expansionistas e desestabilizadoras da região antes das eleições em Israel, fecha aspas. Por fim, ele instou aí o governo israelense a abandonar suas políticas agressivas e coercitivas e no respeito à lei internacional. Foram aí as expressões utilizadas pela comunicação da presidência da Turquia. Os Estados Unidos também criticaram essa escalada de Israel por meio de seu enviado para a Síria, o empresário Tom Barrack. Professor, eu quero começar esse assunto contigo. A gente sabe que as relações entre Turquia e Israel, elas já não andam bem há um tempo, né? Pelo menos desde ali dos ataques de Israel ao Hamas em outubro de 2023. E agora a gente tem esse episódio, né, desses ataques à Síria. A Turquia, a gente sabe que tem postos militares ali na Síria, desde o acordo de Astana em 2017, consolidou a presença ali em território sírio. Esse episódio de ontem, de terça-feira, de uma certa forma, amplia, intensifica essas tensões, aumenta essa fratura entre Israel e Turquia?
15: Excelente pergunta e disparador também. Eu acho que sim. Mas eu acho que também isso é um reflexo do recente acordo tripartite entre a Turquia, Arábia Saudita e Paquistão, um acordo de segurança que fica o interrogante contra quem é. E a cada dia que passa é mais claro que esse acordo tripartite pode ser um esquema de contenção frente ao Israel. Eu acho que aí nós temos um elemento muito interessante, né? Movimentações da Turquia, que se vê ameaçada pelas ameaças de Israel, que não são de agora. Lembremos altos funcionários de Israel que falaram que o próximo alvo vai ser a Turquia, depois do ataque ao Irã. E também, acho que tem aí uma pista muito interessante, o embaixador de Paquistão em Moscou falou que não teria problemas em que se incorpore nessa aliança de segurança Egito e Irã. Então aí temos uma situação muito interessante, uma equação de segurança que está se conformando, na qual evidentemente Israel se vê prejudicada, não? E especificamente num estado que sabemos que é um estado que está querendo garantizar sua supervivência, que tem uma soberania totalmente limitada, que é a Síria, né? Então a minha leitura é que isso forma parte de um movimento de agressão de Israel, que eles colocam como defensivo perante uma nova configuração pós-derrota estratégica dos Estados Unidos no Golfo.
13: Perfeito, professor. Ótima análise. Obrigado aí pela sua explanação. Farinazzo, o professor, ele lembrou de uma coisa importante, que foi o Acordo de Defesa Conjunta de Meca, assinado ali em 7 de agosto de 2026, nessa cidade, né, na Arábia Saudita, na cidade de Meca, por Arábia Saudita, Paquistão e Turquia, e que a gente chegou a comentar, inclusive, aqui no Casus Belli, né? E aí eu passando a bola para você também, como que você interpreta esses ataques de Israel a instalações da Turquia em território sírio e se você enxerga também a possibilidade de uma reação, considerando até mesmo esse acordo de defesa conjunta?
14: Ô Pedro, eu acho que o que Israel quer para a Síria é o seguinte: a Turquia fora e a Síria desmilitarizada. Pelo que eu entendo, é isso que eles estão querendo, tá? Os turcos, eles parece que pretendem reconstruir as capacidades militares da Síria, que foram bastante degradadas por Israel desde a queda do Assad, mas agora eu acho que a gente tem um fator assim que é bastante complicado, né? Israel se livrou de um inimigo, que era Bashar Assad, até aí tudo bem. Mas será que ele não trouxe um problema maior ainda, que a Turquia mais perto de si? É isso que eu gostaria de saber do professor, né? Se ele vê no futuro a possibilidade de agudização aí da crise entre Israel e os turcos, se é que existe uma crise, né? Eu queria a opinião do professor a esse respeito.
15: Se você pergunta, comandante Farinazzo, eu acho que o objetivo dessa elite governante de Israel, né, é tentar garantizar um espaço vital do grande Israel. Uma Síria totalmente enfraquecida, desmilitarizada, assim como o Líbano totalmente inoperante nesse sentido, são funcionais. Eu acho que o governo da Arábia Saudita entendeu que esse projeto vem para ficar, pelo menos nessas elites sionistas, né, que governam Israel. E, claro, lembremos que agora tem eleições, né, e nas pesquisas Netanyahu não está muito bem. Então, reproduzir o conflito, fomentar a colonização da Cisjordânia, que pouca gente fala, e avançar gradualmente para esse projeto de Grande Israel, são garantias de perpetuação no poder desse pessoal, né? Liderado por Netanyahu e por gente realmente que não tem nenhum problema falar: oh, sim, tem que exterminar tantas pessoas, a tantos palestinos, 40 mil por dia ou por semana, etc, etc, né? Então, eu acho que foi uma parte de um plano do governo Israel, tá? que na medida a população muitos apoiam israelenses, mas não todos os judeus, né? Logicamente, a maioria, muitos judeus não querem morar no Israel, né? Isso é um fato também. Então a configuração está muito complicada. Agora que tem um impasse em relação ao conflito com o Irã, eu acho que eles vão aproveitar a fazer esses avanços e tentar impedir que a Turquia, que agora eles veem como uma ameaça para esse projeto, adquira sua zona de influência nessa Síria totalmente enfraquecida depois da saída de Assad.
14: Perfeito, professor. É você, Pedro.
17: Zona de conflito.
13: Na operação militar especial, a infantaria aérea da Rússia atacou um depósito de munições da Ucrânia. Além disso, as forças armadas russas continuam a realizar ataques com aeronaves não tripuladas contra embarcações marítimas e infraestrutura portuária da Ucrânia, utilizadas em benefício das forças armadas da Ucrânia. Como resultado dos ataques nas águas do Mar Negro, a sudeste de Odessa, um navio de carga seca com material de uso militar foi atingido. E no porto de Chernomorsk foram destruídos tanques com combustíveis e lubrificantes. Também durante a noite passada, as forças de defesa antiaérea de plantão interceptaram e destruíram 453 aeronaves não tripuladas ucranianas sobre regiões russas. Professor, falando sobre esses ataques russos e também do avanço das tropas terrestres pelo território ucraniano e principalmente falando aí das operações em relação ao Mar Negro, quais os impactos dessas investidas na economia ucraniana e na própria capacidade da Ucrânia de manter ali a sua capacidade de resposta, as suas forças, os seus armamentos, quais os custos dessas operações da Rússia?
15: A única maneira da Ucrânia manter esses ataques é com o apoio assertivo e direto da OTAN. E, logicamente, das lideranças da OTAN e dos países europeus. Eu acho que é a única resposta que eu vejo. Né? De onde partem os drones que estão entrando no território russo? Isso pode provocar um grave problema. Né? Porque tem setores na Rússia mesmo que querem também uma resposta mais assertiva. Evidentemente, no plano terrestre, você está analisando isso há um tempo, a Rússia está avançando. Agora, os ataques de drones, que é uma modalidade que hoje é de guerra, que é utilizada de baixo custo, né? Comparado com outros instrumentos e outras armas, elas estão vindo de países que formam parte da OTAN. Isso não sou eu que estou falando, né? Em comprovações. Qual será a resposta da Rússia? Em que medida? Né? Porque eu acho que recentemente o presidente Putin esteve nas Ilhas Kuriles. Em outra região bem distante do teatro de operações da Ucrânia, né? A Rússia tem de fato está de fato em uma situação complexa nesse cenário, né? Na qual entra também o Ásia-Pacífico, né? E o Japão, aos Estados Unidos do outro lado. Então temos a questão, a sua aliança com a China deverá ser simbiótica, né? E por muito tempo nesse caso, né? Porque acho que a complexidade nos limites dos conflitos geopolíticos, inclusive que vocês devem ter analisado o ataque da Ucrânia a um navio iraniano, está juntando os conflitos nesses contornos geopolíticos, né, das grandes placas tectônicas. E o caso de Ucrânia é basicamente um país que está despovoando, que tem sérios problemas de governabilidade, né, e que é mantido basicamente pelos europeus e a OTAN firme, né? Então, basicamente, não sei em que medida a Ucrânia tem essa autonomia e esse poder de fogo que a mídia está falando que a Ucrânia tem. Eu tenho minhas sérias dúvidas. Eu não estou no terreno de operações, né? Eu tento pegar informação fora a mídia tradicional, né? E pelo que eu estou vendo, é uma complexização do teatro, né, de guerra, e o envolvimento da OTAN de maneira cada vez mais direta, o que é um verdadeiro perigo, né?
17: Perfeito, professor. E eu trouxe essa questão dos aspectos econômicos, claro, além de ser, né, também uma de suas especialidades, né, o senhor escreveu artigos sobre isso. Isso tem sido um assunto também nessa semana, né? E aí também chamando, conectando aí também o Farinazzo com nesse nosso papo, esses custos da guerra, não só para a Ucrânia, mas todos esses apoiadores, né? Esse endividamento que vai também se estender aí pelos outros países da OTAN e também os próprios Estados Unidos, né? Que são os maiores doadores aí da Ucrânia, no valor que supera os 110 bilhões de euros aí em apoio militar, financeiro e humanitário. E é uma conta, né, Farinazzo, que parece que não vai parar de subir, né? Os países vão continuar se endividando nessa história aí, né?
14: Não para de subir, Pedro, principalmente agora que a Rússia está atacando mais incisivamente estruturas econômicas da Ucrânia, como o porto de Odessa, né, ferrovias, etc. Porque o que acontece é o seguinte: o Estado ucraniano praticamente não existe mais, é uma artificialidade, né? Ele é mantido respirando por aparelhos aí com doações dos Estados Unidos e da União Europeia. Então essa conta vai ficar cada vez mais cara. Se você olhar bem mesmo, hoje a dívida pública americana ultrapassou 40 trilhões de dólares, Pedro. Isso daí é um absurdo, né? Quer dizer, vai chegar uma hora que o mundo vai falar: não dá mais para confiar nessa impressora de dinheiro dos Estados Unidos. E assim, o que é importante, que eu acho que a gente precisa frisar aqui para o nosso público, é o seguinte: a Ucrânia, ela sempre será vítima de terremotos geopolíticos que afetem os Estados Unidos. Vou dar um exemplo. Agora mesmo, os Estados Unidos estão com uma escassez de mísseis antiaéreos. Quem eles vão penalizar? A Ucrânia. Fala: olha, a minha prioridade é o Oriente Médio, eu preciso defender meus interesses petrolíferos ali, então eu não tenho como te atender. Ou seja, a situação da Ucrânia é bastante frágil, o que é pior, né? A Ucrânia, ela está indo para o abismo, ela está arrastando a Europa junto com ela, e parece que ninguém vê isso, ninguém quer fazer nada. É realmente, Pedro, professor, uma situação assim surreal, né? Tudo que está acontecendo, a Europa destruindo 60 anos de prosperidade, né? O melhor estado de bem-estar social do mundo, o europeu vivia muito bem, ele vai deixar, né? Vai deixar isso de lado para financiar uma guerra cujas possibilidades de vitória nem apareceram no horizonte ainda, Pedro.
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17: E olha só, galera, teve mudança no alto comando militar ucraniano. O Suprema Rada, que é o parlamento da Ucrânia, aprovou por unanimidade nesta quarta-feira Yevgeny Mara como novo ministro da Defesa da Ucrânia. Veterano do Serviço de Segurança Ucraniano, o SBU, Mara é conhecido por estar por trás de operações realizadas pelos serviços especiais ucranianos contra civis russos. O site da Sputnik Brasil destaca que, enquanto ex-chefe do SBU, como é conhecido o serviço de segurança, ele foi cúmplice das seguintes ações. Em 1º de junho de 2025, a Ucrânia lançou a chamada Operação Teia de Aranha, uma ofensiva de drones em larga escala contra bases aéreas russas nas regiões de Murmansk, Irkutsk, Ivanovo, Ryazan e Amur. Entre os alvos estavam bombardeiros estratégicos e outras aeronaves militares.
13: militares. Já no dia 22 de março de 2024, homens armados invadiram o complexo Krokus City Hall, nos arredores de Moscou, em um ataque que deixou 139 mortos e centenas de feridos. Já em agosto de 2022, uma bomba instalada em um automóvel matou Daria Dugna, jornalista russa, quando ela seguia pelos arredores de Moscou. Em outubro de 2022, uma explosão atingiu a ponte da Crimeia, que voltou a ser alvo de um ataque em julho de 2023. Cidades como Belgorod, Kursk e Donetsk também foram alvos constantes de ataques aéreos, com impactos registrados em mercados, maternidades e pontos de ônibus. Professor, tem agora um ministro da defesa, né, o principal responsável ali pela condução das políticas e estratégias de defesa e segurança da Ucrânia, que tem uma carreira muito extensa ligada ao serviço, o serviço de segurança da Ucrânia, né, o aparato ali de inteligência ucraniano, que a gente sabe que tem uma parceria com outros serviços de inteligência, como o MI6 britânico e a própria CIA, né, dos Estados Unidos. Essa parceria que o senhor comentou agora há pouco, que mais do lado financeiro, entre países europeus e também os Estados Unidos com a Ucrânia, também se estende a essa área de compartilhamento de informações estratégicas e treinamentos de inteligência, né? Professor Javier, o senhor nos ouve?
15: Sim, estou ouvindo. Você cortou.
13: Isso, eu queria que o senhor comentasse sobre como essa parceria dos serviços secretos, né, da Ucrânia com o MI6 e a CIA americana também traduz, né, essa ajuda do Ocidente coletivo à Ucrânia nesse conflito.
15: E essa mudança, como você mencionou no Ministério da Defesa, não é uma mudança decidida por Zelensky, né? Isso são mudanças mais profundas que tem a ver com o que o comandante Farinazzo falou, um Estado sem soberania, praticamente marionete, de forças que vem agindo desde 2014. Não tem um elemento de novidade ou algo qualitativo na mudança essa. É mais do que estamos falando, é uma assertividade e uma amostra de que a Ucrânia, apoiada pela OTAN e pelos serviços de inteligência ocidentais, sobretudo a MI6, que está presente há muito tempo, de maneira muito mais sutil e profissional, tem que reconhecer do que a CIA, que é mais um pouquinho mais burdo, né? Vem trabalhando na Ucrânia para, desde o convite a participar na OTAN, na GELA, por volta de 2008, 2009. Então, e a participação direta na mudança de regime, né, o golpe de Estado de 2014. Então, são movimentos de assertividade que o maior interrogante para mim nesse processo é como o governo russo vai reagir. Logicamente que porque essa assertividade implica, vocês mencionaram, né? E é muito conhecimento que houve ataques cada vez mais no interior da Rússia, né? Então é um ponto, acho que um movimento que mostra uma tendência que já vem, né, sendo evidenciada desde 2014. Qual é o componente diferente? É que a Ucrânia é cada vez mais fantoche e a presença da OTAN, cada vez dos países da OTAN e sobretudo dos serviços de inteligência ocidentais, mais assertivo. Basicamente estão tomando conta das decisões políticas de um Estado fantoche. Não tem... Não vejo nesse sentido uma mudança. Então, o grande perigo é, bom, como vai responder a Rússia? De que maneira? Né? A possibilidade, por exemplo, que a questão energética que você mencionou é fundamental, financeira e energética. O bloqueio de Odessa, o avanço, talvez a Odessa, que sempre foi russa, historicamente, possa ser uma resposta. Então, eu não sei. Mas o bloqueio de Odessa é muito factível.
13: Perfeito, professor. Farinazzo, a gente olhando para a trajetória do novo ministro da Defesa da Ucrânia, a gente vê uma série de ataques que acabam resultando na morte de civis, né? E você já comentou aqui algumas vezes que isso é uma espécie de modus operandi ali partilhado entre os serviços secretos da Ucrânia, com o que principalmente, né, o serviço secreto ucraniano aprende com esses parceiros, tanto britânicos como do próprio Estados Unidos, né?
14: Pedro, deixa eu te falar uma coisa que é muito importante. Eu tive na Rússia um pouco depois do atentado do Crocus lá em Moscou, né? E aquilo traumatizou muito a sociedade moscovita. Esse é um fato. Foi um dos maiores atentados terroristas dos últimos anos aí, né? A gente precisa lembrar que atentados terroristas na Rússia, patrocinados pelo Ocidente, é coisa de antes da guerra. Lembra de Breslan? Na escola de Breslan, né? É coisa de antes da guerra na Ucrânia. Então, assim, eu acho que o Zelensky, ele sinaliza com esse novo ministro, ele sinaliza, assim, uma afirmação que a Ucrânia vai insistir nessa política, né? Nessa política aí de ataques a civis, de terror, etc. O que a gente precisa ver é qual será a reação da Rússia a esse respeito. Porque você tem que olhar uma coisa também. Todos nós sabemos o modus operandi do SBU. Todo mundo sabe. Isso é sobejamente conhecido. Agora, a gente não vê retaliações à altura por parte da Rússia. Quando não há retaliação, esse pessoal se sente tentado a ousar. Então, assim, o que eu vejo é que a Rússia vai precisar alterar no futuro o manejo, né, contra essa campanha de terror patrocinado aí pelo SBU e algumas autoridades ucranianas, porque isso gera uma insegurança muito grande, tá, na sociedade russa, tá, Pedro?
13: Perfeito, Farinaz. Olha só, são 6:31. Professor Javier, eu sei que o senhor tem horário aí, tá com a agenda bastante cheia, mas chegou uma pergunta aqui de um ouvinte pro senhor, a pergunta do Rogério de São Paulo. Quero muito
15: manda
13: agradecer.
15: Manda, tranquilo.
13: Ah, então tá ótimo. Então vamos esticar mais um pouquinho, manda. Então. Vamos lá. Tem uma pergunta aqui do Rogério de São Paulo, nosso parceiro. Ele dá boa noite, amigos Sputnikers. Mandou uma foto aqui, inclusive, de uma estante repleta de caravelas aqui. Parecem caravelas da época das grandes navegações. Então, um registro aí histórico bem bacana. Ele faz uma pergunta pro senhor. Professor, então esta triangulação dos países do Acordo de Meca está limitando a Grande Israel?
15: Eu não sei se está limitando. Eu acho que o que mais limitou o projeto de Israel é o fracasso dos Estados Unidos e Israel nos ataques ao Irã, a promover uma mudança de regime no Irã, que eu acho que esse é o maior obstáculo. Então agora eles estão focando nos vizinhos. Esses vizinhos, sobretudo a Arábia Saudita e a Turquia, sabem que as bases militares no Golfo são um problema, não mais uma solução, que Estados Unidos não se mostra mais confiável para manter uma segurança que basicamente se mostrou que era uma segurança só para promover Israel. Então as bases agora são um problema. Claro que tem atores como Emirados Árabes, que estava mais alinhado com Israel, Estados Unidos, né? Nessa política pendular, e talvez o que mais perdeu. Por essa razão, Estados Unidos está ameaçando agora Oman, e Hormuz está sob controle do Irã e de Oman, né? Então, eu acho que esse acordo tripartite é um princípio de acordo para criar de maneira mais autônoma e soberana entre as grandes potências regionais aí, não só sunitas, pode vir a acontecer que Egito e Irã formem parte, no futuro, de uma Aliança de Segurança Mútua, cujo objetivo é colocar freios a Israel. É uma hipótese, tá? Uma hipótese. Tá? Posso estar errado. Né? Posso estar errado. Mas eu não vejo que esse acordo de Meca seja contra Israel. Né? Então, é, eles podem falar que não é nem contra nem a favor de ninguém. Né? É, sabe, aí você tem uma equação interessante. Turquia forma parte da OTAN. Vamos supor, se Israel atacar a Turquia, o que pode acontecer? Turquia é parte da OTAN. Então, a complexidade é maior. Sabemos que o artigo

0: retornar em outra oportunidade, seja depois disso acontecer ou não, ou para comentar quaisquer outros desdobramentos ali no Oriente Médio, no Mar Negro e em outras zonas estratégicas. Professor, muito obrigado pela sua participação, suas ótimas reflexões e até uma próxima.
1: Muito obrigado a você, Pedro. Um grande abraço, comandante Farinasso, também.
2: Grande abraço, professor. Uma excelente semana para o senhor.
1: Doutor, você também. Grande abraço.
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0: Vamos lá, que é hora de ouvir mais mensagens aí da galera que tá acompanhando o Casos Belli. Bom, dizem que a voz do povo é soberana, né? Eu digo que a voz do ouvinte, ela é mais que soberana aqui no Casos Belli. Então, o Vinícius de Santos tá mandando um abraço pra gente, pro comandante, também elogiando aí o Casos Belli. O Cláudio Bedran também, o nosso amigo que esteve aqui sexta passada, que tá sempre participando, ele mandou aqui, Farinasso, um post que ele fez, eu acho que foi no Facebook, registrando com os registros, né, da visita dele aqui no estúdio. Aí tem a nossa foto, enfim, bem bacana. E aí ele disse que teve 100 e tantos likes e uma porção de elogios ao comandante. Saudações ao comandante Farinasso, ao Pedro Lima e à equipe da rádio. Um grande abraço para você também, Cláudio, muito obrigado pela sua mensagem. Agora tem uma pergunta aqui do Zé de Niterói. Ele diz: hoje pela manhã, ouvindo o programa Virada de História apresentado brilhantemente pelo Pedro Lima, ó que bacana, obrigado aí pelo elogio. Eu ouvi que vários impérios caíram, principalmente os que já tentaram invadir o Afeganistão. Aí eu pergunto, será que essa invasão do Irã pode estar significando, se não o fim do Império Americano, mas pelo menos abalando a estrutura desse império? O que você acha, Farinasso?
2: Bom, Pedro, em primeiro lugar eu quero agradecer ao Zé pela pergunta, tá? E ao Cláudio pela postagem, um grande abraço para todos vocês. Olha, pessoal, eu acho assim, as causas da decadência dos Estados Unidos, elas são anteriores à guerra do Irã, né? Porque eu lembro o seguinte, quando começou a Operação Militar Especial, no dia 24 de fevereiro de 2022, eu fiz um vídeo dizendo que era o primeiro dia do fim da ordem hegemônica americana. E era verdade. Naquela época ninguém, fui muito criticado. Pessoal, você está falando bobagem, não sei o quê. E hoje, passados 4 anos, o pessoal já vê que realmente a coisa está indo por aí. O problema todo dos Estados Unidos, eu não acho que seja o Irã, é o próprio peso. Você vê que hoje, eles atingiram aí a cifra de 40 trilhões de dólares de dívida. Eles gastam mais de um trilhão de dólares por ano com forças armadas e você tem um porta-aviões com os marinheiros enlouquecendo no meio do Oceano Índico, né? Não conseguem bombardear o Irã e nem se defender dos iranianos. Enfiaram 300 bilhões de dólares na Ucrânia e não conseguem deter a Rússia. Nesse meio tempo, você viu uma China crescendo de maneira avassaladora em cima dos erros dos Estados Unidos. Então, eu acho que o Irã, na verdade, eu não tenho dúvidas que o Irã contribuirá em muito para a decadência americana. Mas ele é mais uma peça desse quebra-cabeças. Pedro, eu tenho uma visão, eu posso estar errado, mas eu preciso colocar aqui para os nossos ouvintes do caso Belli. Eu acho que o que acontece é o seguinte, eu acho que os Estados Unidos, eles enfrentam o mesmo problema que a União Soviética enfrentou. Qual foi o problema? Né? A liderança soviética, né? Vamos dizer, os mecanismos de poder da União Soviética, do Partido Comunista, não puderam impedir a ascensão de uma pessoa inepta como Mikhail Gorbachev. Não puderam. E o Gorbachev não tinha jeito pro cargo. Essa que é a verdade. Ele era um deslumbrado pelo Ocidente. Ele cometeu erros enormes, horríveis. Boa parte dessa guerra da Ucrânia é culpa dele. E ele conhece.

0: conhecia bem o problema ucraniano, porque a Raíssa, a esposa dele, era ucraniana e ele falava ucraniano, né? Então, assim, ele era uma figura sem condições. E uma vez que ele chegou lá, não tinham mecanismos para detê-lo. Você vê que o KGB precisou dar um golpe de Estado aí, né? Que realmente foi o que acabou afastando o Gorbachev em detrimento do Yeltsin. Então, o que acontece? A situação americana é a mesma coisa. O sistema não consegue impedir a ascensão de uma pessoa sem condições, como é o caso do Donald Trump, e uma vez que ele chegou no poder, não conseguem detê-lo. Então eu acho que os Estados Unidos, eles estão indo no mesmo caminho da União Soviética, sabe? Uma decadência, assim, das lideranças, das políticas. Eu acho que os Estados Unidos são um império, porque isso não dá para negar, eles são um império mesmo, que está ficando esclerosado. E o fim dele é inevitável. Não acho que vai ser agora, tá? Eu acho que se arrasta por muito tempo, só que eu também não acho que vá dar marcha ré nesse processo. Esse processo, como a marcha da história, é inexorável.
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2: Bom, são 6h41. A gente segue falando aí da Operação Militar Especial. Isso porque a Procuradoria-Geral da Alemanha deteve mais um suspeito em conexão com o ataque aos gasodutos Nord Stream na Croácia. E olha só, é um cidadão ucraniano. O órgão alemão informou hoje, quarta-feira, que o homem é suspeito de ter participado de uma explosão efetuada por um grupo de indivíduos de subversão anticonstitucional e também destruição de estruturas. O detido, ele é um mergulhador qualificado. No ano passado, a Polônia se recusou a extraditar o homem a pedido da Procuradoria-Geral, o que provocou um escândalo diplomático. Agora ele foi localizado na Croácia e a Alemanha pretende solicitar sua extradição. Ele será julgado na Alemanha justamente após aí a extradição se efetuar. As explosões nos gasodutos Nord Stream 1 e Nord Stream 2, ocorridas em 26 de setembro de 2026, foram qualificadas pela Procuradoria-Geral da Rússia como ato de sabotagem, tendo sido instaurado um processo por ato de terrorismo internacional. Contudo, a Rússia ainda não recebeu dados da investigação por parte dos países ocidentais desde que esse processo foi instaurado. Farinazzo, eu puxei esse assunto agora, importantíssimo para a gente falar dos desdobramentos desse ataque terrorista aos gasodutos, e essa inclusive é a pergunta do Marlos. Ele dá boa noite pra gente, diz que é Sputnik, olha só que bacana, Marlos, e ele gostaria de saber, Farinazzo, como foi essa prisão do suspeito aí de ter estourado o Nord Stream?
0: Bom, Pedro, em primeiro lugar eu quero mandar um abraço pro Marlos, agradecer aí a participação. A gente precisa colocar o seguinte: esse trabalho que foi feito aí, né, no Báltico aí, da destruição do gasoduto, é trabalho de profissional, né? Qualquer pessoa que consegue fazer um mergulho desses aí, instalar o explosivo, né, com precisão, etc. Era um trabalho de mergulhador profissional, orientado por especialistas em explosivos. Essa é que é a verdade. Então, o que acontece? O que a gente tem em toda essa história aí? Você vai restringindo o universo. Porque quando você pega, por exemplo, na Ucrânia, né, quantos mergulhadores teriam condições de fazer esse serviço? É uma comunidade pequena, uma comunidade fechada, como também é pequena e fechada no Brasil. Se você começar a investigar ali, você vai acabar descobrindo. Agora, Pedro, esse cidadão, a gente tem que olhar uma coisa, né? A Alemanha tem boas relações com a Croácia, então a possibilidade dele ser extraditado é alta. Agora, esse homem, ele é uma caixa de segredos viva. Ele é um arquivo ambulante, porque eu não acho que ele fez isso sozinho. Teve participação de serviços especiais do Ocidente. Então, assim, eu acho que ele corre risco de vida. É uma verdade. Ele sabe muito, pode entregar muita gente, né? A sociedade alemã vai querer saber o que foi que aconteceu. Já deveria ter feito processo a esse respeito aí, mas a gente sabe como é que é alemão. Mas ele sabe muito. Eu não sei se ele vai falar tudo que ele sabe e se ele vai viver, né, para o julgamento dele, porque é um assunto assim, Pedro, bastante delicado, bastante nebuloso. Eu duvido que ele fez isso sozinho. Ele, em termos assim, de execução, pode ter feito, não duvido nada, tá? Mas ele não faria isso, ele não teria todas as informações, né? Todos os detalhes, se não fosse ajuda de serviço de inteligência. Então a gente precisa saber quais foram esses serviços, quem deu as ordens, quais os nomes que participaram, e eu acredito que esse cidadão deve saber tudo isso. Eu acho que ele corre risco de vida, não é à toa que ele anda fugindo aí para alguns países da Europa Oriental.
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2: Bom, são 6:46 e olha só, rolou troca de prisioneiros de guerra na Operação Militar Especial. O Ministério da Defesa da Rússia informou nesta quarta-feira que o país recebeu 103 combatentes que estavam em cativeiro na Ucrânia e, em troca, entregou 103 prisioneiros de guerra das Forças Armadas Ucranianas. De acordo com informações trazidas pela Sputnik, os Emirados Árabes Unidos atuaram como mediadores humanitários no retorno dos militares russos do cativeiro. Os combatentes da Rússia, que foram resgatados de territórios sob controle do regime de Kiev, encontram-se atualmente em Belarus, onde são atendidos pela comissária russa de direitos humanos, Iana Lantratova. Farinazzo, essas trocas, elas são bastante comuns, né, em situações de conflito, mas a gente viu recentemente que a Ucrânia ela estava meio assim exitosa, né, em entregar os combatentes russos que estavam detidos, mas agora rolou essa troca aí, 103 por 103. O que pode ter determinado, qual pode ter sido a jogada aí para esse acordo, essa troca ter sido efetivada?
0: É pressão das famílias, né? É assim, o governo Zelensky que querer ficar bem na fita, você tem que lembrar que o Zelensky não tá numa situação boa aí, dados os problemas que ele andou tendo no Ministério da Defesa, né? Já tem gente questionando a situação eleitoral, a situação política, porque não tem justificativa para não ter eleições. A Ucrânia tá em guerra, a Rússia também. A Rússia fez eleições. Não é assim, né? Então, a gente tem que olhar essas coisas aí. Eu acho que eles precisam dessas trocas aí. O Zelensky precisa para a máquina de propaganda dele, né, o Pedro? Mas, assim, a situação da Ucrânia, pessoal, uma situação muito complicada no tocante a pessoal. O pessoal é o calcanhar de Aquiles na Ucrânia, né? A gente sabe que tem mais de 16 mil mercenários lutando ali, a gente sabe a situação de recrutamento da Ucrânia como é, a gente sabe da situação das trocas de corpos também, né? Então eles têm, assim, um problema muito sério. Quando você faz essas trocas de corpos, de prisioneiros, perdão, pelo menos você dá uma aliviada aí, né, na pressão. O que eu também acho é o seguinte, eu penso o seguinte a respeito dessa pressão sobre os Zelensky. Ela não vai diminuir, mas ele também não liga muito para isso, que a Ucrânia está virando uma ditadura, a gente sabe disso, sabe? A perseguição aí a jornalistas, lembra aquele caso do Gonzalo Lira que morreu lá em Kharkiv, a gente sabe as perseguições religiosas, perseguições aos russófonos também, enfim, eu acho que isso não vai alterar nada, mas dá uma lustrada aí, né, no governo do Zelensky, que vai mal, obrigado.
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2: As Forças Armadas da Rússia receberam novos sistemas Pantsir-S, incluindo aqueles capazes de lançar mísseis hipersônicos. Quem informou a chegada desses armamentos foi a assessoria de imprensa da estatal russa Rostec. Isso nesta quarta-feira. Esses sistemas utilizam, contra diferentes tipos de alvos aéreos, mísseis antiaéreos guiados padrão, hipersônicos, bem como de interceptação de curto alcance. Dependendo das tarefas atribuídas, o carregamento dos lançadores pode ser combinado e incluir todos os tipos de mísseis. A Rostec destacou que, abre aspas, os sistemas já abateram drones, mísseis balísticos e de cruzeiro, bem como outros meios de ataque ataque aéreo. Os Panzer permanecem em serviço 24 horas por dia, protegendo tropas e instalações civis contra ataques aéreos. Eles já abateram drones de asa fixa e mísseis balísticos, além de outros alvos. Farinasso, nas últimas semanas, a Ucrânia vem intensificando os ataques a instalações logísticas, administrativas, de infraestrutura e também militares na Rússia, sobretudo por meio de drones. É importante ter esse tipo de sistema de defesa para justamente proteger essas áreas mais que estratégicas para uma situação de conflito?
0: Ô Pedro, é importante, mas você tem que olhar uma coisa, né? A Ucrânia, ela tem atacado, ela tem dado preferência àquilo que nós chamamos de soft targets, né? Que são alvos pouco defendidos. Por quê? Porque por melhor que seja a defesa aérea da Rússia, é uma defesa aérea excelente, eu gostaria de tê-la aqui no Brasil, seria interessante, mas por melhor que ela seja, ela não pode estar em todo lugar ao mesmo tempo, né? Então, alguns alvos aí serão atacados com sucesso. O sucesso dos drones ucranianos é bastante relativo, né? Quando eles atacam alvos civis, você consegue aí manchetes espetaculares. O mesmo não se vê com relação a alvos militares, né? Você não vê grandes vitórias aí da Ucrânia nesse aspecto. Mas isso tem um efeito propagandístico muito grande, não só na população civil, como também na mídia do Ocidente, né? A Rússia faz o que pode em termos de defesa aérea, mas você tem que ver que alguns países europeus, que não se engane o nosso público, tá? Os drones ucranianos são fabricados em países da Europa. A Ucrânia não tem mais condições logísticas, né, e de infraestrutura para fazer uma produção aí, né, nesse cabedal que ela precisa. Então, esses drones vêm de países europeus, né? E é lógico que, dada a quantidade de drones que você solta, você vai ter aí você vai conseguir algum sucesso. Só que vocês têm que olhar uma coisa, né, gente? A Rússia tem sido atacada por drones. A Ucrânia está sendo atacada por drones e mísseis, sendo que eles praticamente já não têm mais defesa aérea contra os mísseis da Rússia. E eu não estou falando nem de mísseis sofisticados como o Ariadne, não, tá? Mesmo os mísseis mais simples, por exemplo, o drone míssil, o Banderol, que a Rússia tem usado bastante, eles têm um sucesso muito grande, Pedro. E essa semana aconteceu uma coisa muito interessante. Eu acho que foi ali perto de Sumi que um jato da Rússia conseguiu atacar alvos com bombas planadoras. É muito raro você ver isso daí, o jato se aproximar da linha de defesa, né, com esse tipo de armamento, porque antes eles não faziam, porque a defesa aérea da Ucrânia, ela tinha uma pronta resposta, ela já não tem no momento. Então nós estamos indo para uma situação da guerra bastante difícil para a Ucrânia. Não, isso não significa, lógico, que eles não vão continuar atacando a Rússia. Eu não tenho dúvidas que isso vai continuar acontecendo, né? Mas a Ucrânia está sofrendo bastante, principalmente o porto de Odessa, Pedro, que está praticamente vazio, tá?
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2: Bora lá que são 6 horas e 53 minutos, mas ainda dá tempo da gente trazer um último assunto aqui pro Casus Belli. Uma compra de fragatas italianas gerou polêmica, tem gerado polêmica em Portugal. O país pretende reforçar a capacidade da Marinha através da aquisição de 3 novas embarcações da classe FREEM, construídas pelo estaleiro italiano Fincantieri. O contrato entre Portugal e Itália, que prevê a entrega das fragatas entre 2029 e 2030, foi fechado no dia 20 de julho em Roma por 3,9 bilhões de euros, ou 23,5 bilhões de reais. Isso segundo o governo português. A imprensa de Portugal acentuou inicialmente que o montante que Lisboa deve pagar representa um aumento de 25% sobre o contrato firmado pela Marinha Italiana em 2024. Essa variação orçamentária desencadeou uma tempestade política. O bloco de esquerda questionou pressionou o governo sobre a compra e os parlamentares portugueses pediram a audição do ministro da Defesa, Nuno Melo, na Assembleia da República para prestar esclarecimentos. Por enquanto, a resposta do Ministério da Defesa de Portugal explica que a margem entre os valores dos contratos absorve o risco de inflação do setor de defesa até a entrega dos navios e protege Portugal de revisões de custos durante o processo de construção das fragatas. Além da entrega das embarcações, o acordo inclui também sustentação, transferência de tecnologia e outros serviços. Só que o problema é que os valores anunciados variam dependendo de quem você perguntar. O governo português apresentou, então, os 3,9 bilhões como custo aí do negócio. Porém, conforme observou o jornal 24 Horas, vários meios de comunicação italianos apresentaram a operação como valendo cerca de 3 bilhões. Uma diferença aí, né, Farinazzo, de 900 milhões, que a gente não sabe para onde vai, até pensando na transparência, né, desse negócio, que vale dizer, é um negócio feito aí no âmbito do Programa de Ação de Segurança para a Europa, um instrumento financeiro da União Europeia de empréstimos, né, aos países membros. Essas transações aí, Estado, elas são realizadas, na maioria das vezes, com transparência ou, de fato, são comuns esses questionamentos, Farinazzo?
0: Pedro, tem muito sigilo envolvido, né? Mas, assim, a gente tem que analisar a questão de uma forma, assim, bem... Vamos fatiar mesmo. Aditamentos em contratos são relativamente normais em contratos militares em virtude da evolução tecnológica e evolução conceitual do projeto. Até aí tudo bem. Só que o problema não é esse. O problema é saber se um país pequeno como Portugal precisa de 3 fragatas Fram. Essa que é a questão. Que haveria aditamento do contrato, e agora eu vou entrar na segunda parte, a gente sabe que haveria, mas Portugal precisa de 3 fragatas nessa modernidade tecnológica. Outra coisa também, Pedro, que é muito importante, o aditamento é de cerca de 25% a 30% do valor do contrato inicial, mas só houve uma modificação de 5% nos itens do projeto. Quer dizer, por 5% de acréscimo em itens tecnológicos do projeto, o contribuinte português vai pagar 30% a mais. Então precisa ser investigado, seria o caso aí de uma CPI, mas eu não sei se eles vão ter força para fazer isso não, mas é aquilo, Pedro. Eu acho que além de questionar o custo, o pessoal deveria questionar a utilidade desse projeto. Será que Portugal precisa efetivamente desse projeto? Eu não sei, eu tenho muitas dúvidas a respeito disso. Mas deixa eu te fazer uma pergunta, Pedro. Nós temos espaço para mais um assunto ainda? Dá para falar rapidinho do assunto aqui?
2: 2 minutinhos, Farinazzo, vamos lá.
0: Coisa bem rápida, olha só, gente. O Ministério Público Militar Brasileiro, ele vai fazer um congresso sobre o problema de mercenarismo na Ucrânia nessa sexta-feira em Brasília, tá? E as inscrições estão abertas. Então, a notícia está no site do canal Sociedade Militar, tá? E eu vou fixar agora no canal Arte da Guerra. Quem quiser fazer a inscrição para saber, né, como é que está sendo abordada a questão de mercenarismo aqui no Brasil por parte do Ministério Público Militar, pode se inscrever e acessar esse congresso. Eu lembro, gente, que mais de 100 brasileiros já faleceram na Ucrânia. Isso está virando um problema enorme aqui para o Brasil. Então, Pedro, eu vou deixar fixado depois no Twitter do canal Arte da Guerra, quem quiser dar uma olhadinha lá. É você, Pedro.
2: Maravilha, valeu aí o recado e a gente está chegando no finalzinho de mais um Casus Belli. Sexta-feira estamos de volta para repercutir aí os principais acontecimentos militares e da segurança internacional. Farinazzo, alguma surpresa para essa semana?
0: Hoje a gente tem a reunião do Stavica aqui, o Coronel Coutinho, o Marlos, depois eu recebo Paulo Nogueira Batista Júnior. Amanhã eu vou estar de manhã na TVT, de noite no Flow, tá? E sábado, sexta-feira a gente tá no Copacabana Talks. Então, assim, uma semana recheada aí, o Pedro, recheada de atividades aí, mas a gente não deixa de dar atenção pro Casus Belli. A gente aguarda vocês aqui na sexta-feira. Não se esqueçam aí, quem tiver interessado nesse caso dos mercenários, dá uma olhadinha depois no Twitter do Arte da Guerra. Você, Pedro.
2: Maravilha, então até sexta-feira, Farinazzo, um grande abraço para você e um abraço também para os nossos ouvintes. Muito obrigado por nos acompanharem até aqui e espero vocês aí na sexta-feira que tem mais Casos Belli às 6 horas. Valeu, galera!
0: Equipe do Casos Belli e todos os Sputnikers do Brasil.
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6: Oi pessoal, mais um Mundioca chegando e hoje a gente vai falar sobre a eleição na Organização das Nações Unidas. Pela primeira vez em uma década, a ONU vai escolher um novo secretário-geral. Após 10 anos no cargo, Antônio Guterres, o português, encerrará seu segundo mandato como secretário-geral da ONU em 31 de dezembro. E atualmente, 6 candidatos concorrem à sucessão dele. E quem sair vitorioso vai ter uma tarefa meio difícil, não, Mel?
7: Vai sim, Marcelo, porque muitos países que fazem parte da ONU, desejam, sabe o que? A reforma do Conselho de Segurança da ONU. Não acham justo que os 5 países que venceram a Segunda Guerra Mundial, eles ditem as regras, tenham poder de veto nas resoluções da ONU.
6: Michelle Bachelet, Rafael Mariano Grossi, Maria Fernanda Espinosa, Rebecca Greenspan, Macky Sall e Caroline Rodrigues Birker aparecem como candidatas. O candidato vencedor vai ser escolhido pela Assembleia Geral da ONU mediante recomendação do Conselho de Segurança, tornando o caminho até a vitória estreito e repleto de obstáculos. O que eu não sabia é que desta vez, cada país que faz parte do conselho tem direito a 3 indicações e dessas 3 indicações de cada um vai sair o nome. É quase um sino do papal.
7: É, Marcelo, existe uma expectativa de ter uma representante mulher, diga-se de passagem, da América Latina, que pode ser Michelle Bachelet, apoiada por Brasil e México, e pode ser também Rebecca Greenspan, que é da Costa Rica, ela que tem um currículo impecável, judia. Talvez essa aí seja uma questão que pese para o bem ou para o mal.
6: Vamos chamar nosso primeiro convidado. O Mundioca tem o imenso prazer de receber mais uma vez o professor Rafael Pons Reis, ele que é doutor em Sociologia Política pela Universidade Federal de Santa Catarina, mestre em Relações Internacionais pela Universidade Federal do Rio Grande do Sul e professor do curso de bacharelado em Relações Internacionais do Centro Universitário Internacional UNINTER. Professor Rafael, muito obrigado mais uma vez por estar conosco, ter aceito o nosso convite para falar com os ouvintes do Mundioca. Tudo bom?
8: Tudo certinho, é um grande prazer estar aqui novamente com você. Sou fã do Mundioca.
7: Vamos lá, não sem antes dizer que nós somos vaidosos e adoramos esse tipo de elogio. Professor, a escolha do sucessor de Antônio Guterres vai representar alguma mudança para o Conselho de Segurança da ONU, para as pautas importantes que a ONU tem trazido?
8: Sinceramente, sendo bem prático, eu não vejo nenhuma alteração radical na nomeação do novo secretário-geral nessa correlação de forças que já existe há mais de 80 anos. E no calor, no frigir dos ovos, o processo ele continua dependendo dos limites daquilo que a literatura chama de P5, que são os 5 países do Conselho de Segurança, membros permanentes: Estados Unidos, Rússia, China, França e Reino Unido. Então são eles as potências nucleares, porém não são as únicas que mandam, né, há mais de 80 anos, sobretudo decisões relacionadas à paz e guerra. E eu acredito que a nova proposta, né, enfim, do sucessor, não vai mudar substancialmente isso. Agora, assim, vamos lá, a gente teve alguns avanços das últimas décadas em relação à transparência, criação de sabatinas na Assembleia Geral para com, no caso, né, o presidente, né, tanto do Conselho de Segurança como da Assembleia, e debates públicos, o que é muito bom, mas o nó da questão ainda não mudou, o cerne. Quer dizer, o Conselho de Segurança tem o monopólio da indicação, é ele quem decide. E o direito a veto continua lá presente, nessa estrutura que tem mais de 80 anos. Então, com essa rivalidade que a gente encontra entre americanos de um lado, né, e aí seus aliados, chineses e russos do outro, num contexto de guerra comercial com a China, na guerra na Ucrânia, o que a gente vai ver é a busca por aquilo que os especialistas chamam de menor denominador comum. Ou seja, acredito que a escolha do sucessor vai ser, digamos, um nome que consiga transitar sem parecer uma ameaça direta aos interesses de um lado como de outro.
9: Pois é, professor, a gente sempre escuta exatamente críticas a esse respeito, como está planejado, até porque essa questão do Conselho de Segurança foi feita num pós-guerra, o mundo era de uma forma, hoje o mundo está totalmente diferente. Como é que a gente conseguiria, na opinião do senhor, mudar essa questão?
8: A gente percebe que propostas de reforma do Conselho de Segurança vêm sendo colocados em questão desde antes da criação da ONU. A gente percebe lá no momento fundador da Liga das Nações, que depois se transformou, né, dos seus escombros, ao formato da ONU. A participação da maioria dos países sempre foi um pro forma. A gente percebe, né, tudo que era relacionado à escolha do secretário-geral era aquilo que a gente chamava de fumaça branca. O P5, né, os países membros permanentes, se reunia, porta fechada, decidia e mandava um único nome para a Assembleia Geral. Claro que de lá para cá, de 2016, né, tivemos alguns avanços, né, apresentação de propostas por parte da Assembleia Geral, tentando democratizar um pouco mais essa estrutura já arcaica. Só que existe um limite jurídico no artigo 97 da Carta da ONU, e esse é um artigo que sempre os juristas batem forte, né? Quer dizer, enquanto o Conselho de Segurança continuar enviando só um nome, a escolha dos 193 países que fazem parte da Assembleia se resume a duas coisas: ou aceita o que foi negociado nos bastidores, ou rejeita e gera uma crise institucional sem precedentes. A grande questão que a gente percebe é que o P5, eles não querem dar margem para uma rediscussão do poder, eles não querem perder o poder que, de certo modo, está enfeixado na mão deles. Então, é um desafio muito grande para o novo ou para a nova secretária-geral da ONU.
9: Então, aquele desejo do Brasil com a Índia, com o Japão e com a Alemanha de se sentarem e terem uma cadeira permanente nesse Conselho de Segurança, você acha que é pro forma, é aquele biscoito dourado que sempre se oferece, mas nunca se entrega?
8: É necessária essa reforma. A gente percebe que existem outros membros não permanentes do Conselho de Segurança, e aí Brasil e Japão são os dois países que mais participaram como membros de cadeira rotativa, né, na presidência do Conselho de Segurança. Mas a gente sabe que essas propostas, elas não têm avançado. E as propostas de reforma, elas são muito interessantes. Então a gente vê, por exemplo, a questão da regionalidade. Então, por exemplo, com membros permanentes, deveria ter dois países por continente. Então, pensando no nosso continente, nós seríamos Estados Unidos e, vamos lá, supostamente o Brasil, candidato, talvez disputando com o México, vamos colocar dessa forma. Na Europa a situação já está complexa, né? Nós já temos dois do Conselho de Segurança. E a Alemanha fica de fora? Então o número de dois sobe para três, mas olha a dificuldade que é isso. Para a Ásia, nós já temos, vamos lá, a Rússia está na Ásia, está na Europa, aquela discussão, mas por conta das suas dimensões territoriais, vamos considerá-la como Ásia. Já temos dois. E nós estamos deixando de fora dois outros grandes players, que é a Índia e o Japão. Então, o Brasil, ele já há mais de uma década, ele participa do G4. Dentre tantos Gs que existem, né, essas geometrias de poder variável, juntamente com a Alemanha, o Japão e a Índia, de pleitear uma reforma do Conselho de Segurança, no sentido de tentar espelhar o maior poder regional, de representatividade regional. E desculpa, no bojo, eu acabei de esquecer a representatividade da África, do continente africano, que certamente entraria, vamos lá, África do Sul, possivelmente Nigéria, vamos lá, Egito, por conta, né, das tratativas históricas ali no canal de Suez, não sei, enfim, algumas questões ainda estão em aberto, e ao que tudo indica, no momento não está em aberto esse debate de reforma da ONU. O mundo está muito caótico, existe uma crise do multilateralismo, então acreditamos que neste momento vamos matar um leão por dia, sabe? Vamos ver o que acontece com o novo sucessor da Secretaria-Geral da ONU e vamos ver de que forma que ele consegue, ou ela, né, implementar aí algumas decisões para uma futura reestruturação da ONU.
7: Professor, você você tem algum candidato que o senhor pensa que possa ser bom para a ONU, possa defender as pautas do Sul Global?
8: Essa é uma questão muito interessante. A gente percebe nos candidatos um debate muito grande entre, assim, todos são excelentes. Vamos lá, não tem, assim, diplomaticamente, eles têm experiência em teatro de guerra, outras candidatas, né, têm experiência em desenvolvimento, a pauta do Sul Global vem sendo defendida por uns e outros. O que a gente percebe, de um modo geral, é que se nós formos levar em consideração a questão da rotatividade, olha só, então o Guterres é um português, então tivemos um candidato europeu, candidato não, né, tivemos um secretário europeu. Antes dele foi o Ban Ki-moon, tivemos, portanto, representantes da Ásia-Pacífico. Então, ao que tudo indica, ainda a gente não sabe quem serão, né, os candidatos ou aquele que será escolhido pelo P5, mas, no modo geral, já estamos vislumbrando a possibilidade de termos um candidato forte, supostamente pode ser aceito pelos países, né, membros do Conselho de Segurança, que represente uma agenda do Sul Global. Claro que ainda, no caso, é muito cedo, né, mas eu tenho o meu candidato preferido, eu gosto muito da Michelle Bachelet, por tudo que ela fez, né, no Chile, por toda a experiência dela, né, mas a gente não pode se esquecer da atual conjuntura internacional. O Rafael Grossi, ele tem uma experiência muito grande à frente da Agência Internacional de Energia Atômica. A gente percebe que os temas de segurança e paz são a menina dos olhos do Conselho de Segurança, o que é ruim. Vejam, não que a paz não seja importante, mas parece que esse tema está muito polarizado. Ele é, até inclusive a literatura chama isso de seguritização, como se os demais outros temas, tais como desenvolvimento, distribuição, preocupações com pobreza, questões ligadas à mudança climática, transferência de tecnologia, de inteligência artificial, descarbonização, parece que fica no segundo plano. Então, eu acredito que talvez o Rafael Grossi seja um dos que tenha um perfil, talvez sinalizaria um possível apreço por parte do P5. É claro que eu gostaria muito da Michelle, né, e da própria Caroline Rodrigues, mas isso é o P5 que vai decidir.
7: Até porque a ONU nunca teve uma secretária-geral, seria uma boa oportunidade, né?
9: Temos muitas candidatas, né?
8: Temos sim, várias mulheres, o que é ótimo. E assim, vamos lá, nós teríamos então, de certo modo, se um secretário-geral fosse mulher, seriam 80 anos em que pela primeira vez faríamos justiça histórica, né, em ter neste cargo uma mulher, e não é qualquer mulher, todas são fantásticas. E em segundo local, em segunda instância, a gente teria também como uma justiça histórica, um representante de um país latino-americano. Ainda que seja até do continente africano, estamos falando do Sul Global, o que é ótimo em termos de defesa de algumas demandas e pleitos que vêm do Sul Global. Mas muito interessante é o seguinte: seja quem for esse secretário ou essa secretária que esteja vindo do Sul Global, é importante que ele tenha, ou ela, né, um jogo de cintura. Precisa ter um movimento muito pragmático, que seja capaz de implementar algumas decisões capazes, né, de atender as demandas do Sul Global, mas sem contrariar os pleitos do P5. Então é um desafio muito grande.
9: Agora, esse fato dessas candidaturas terem que conseguir previamente essa aprovação das grandes potências, né, revela uma contradição, na sua opinião?
8: Com certeza. A gente percebe que isso, na verdade, vem já de muito tempo atrás, né? Então, quer dizer, quando a ONU surgiu lá em 45, a maioria, o número de países era menor, vamos colocar dessa forma, né? Muitas nações africanas, asiáticas, estavam em processo nas décadas seguintes, em momentos de dependência, né, e descolonização. Então, o interessante é que a arquitetura da ONU, ela separou naquele momento, né, da sua fundação, o poder de conversa na Assembleia Geral do poder real e vinculante do Conselho de Segurança. E tem a questão financeira, quer dizer, a gente percebe que o Sul Global, ainda que forneça a maioria dos cidadãos para missões de paz, é ele, o Sul Global, quem recebe a maior parte das operações. Mas é interessante que a chave do cofre e as decisões estratégicas continuam no Norte Global. Então, pensando numa possível reforma e já entrando na questão financeira, que é a crucial hoje, que parece que a ONU está com as mãos atadas, né? A gente percebe que a nova secretária, ele ou ela, vão precisar obter outras fontes de financiamento. não são apenas as grandes potências financiadoras. É necessário que exista não só o maior pleito de financiamento por parte dos países do sul global, mas também parcerias com empresas, com ONGs e com os fundos soberanos e principalmente com os bancos, FMI e Banco Mundial. Mas o ponto tácito aqui é tentar não, é a necessidade de fazer valer o direito internacional sem com que esses fundos mandem no andamento das decisões. Em outras palavras, a parte financeira é muito importante, mas o secretário ele precisa garantir a autonomia, de certo modo a independência das decisões, né, das suas próprias decisões da ONU, sem recorrer a fundos clientelistas.
7: Professor, o que o senhor acha da Rebecca Greenspan? Ela provavelmente é a favorita, né?
8: É o que está todo mundo falando dela. Ela é um dos nomes mais fortes, né? Ela fez toda uma reputação, ela tem um histórico impecável à frente de algumas organizações do PNUD, né? O Programa de Nações Unidas para o Desenvolvimento, na própria UNCTAD. Então, ela tem uma experiência riquíssima, né? E ela tem uma, de certo modo, uma experiência muito grande em relação à desigualdade econômica. Mas aí entra aquela questão do P5. Será que eles estão interessados nisso? Né? Será que eles é uma preocupação para eles? Será que esse nome pode ser aceito pelos Estados Unidos e negado pela China, por exemplo? Talvez a China possa defender, mas do modo geral, a gente percebe que o grande valor do nome dela é justamente reequilibrar a agenda da ONU. Então, hoje a gente vê que a ONU gasta quase toda a sua energia apagando incêndios de segurança e esquece de desenvolvimento. Esse é um tema muito recorrente, né, da seguritização. E a Greenspan, ela teve um efeito notável na guerra da Ucrânia, né? Ela foi uma das que desenvolveu aquele plano fantástico de grãos e fertilizantes transitarem no mar Mediterrâneo. Durou pouco tempo, mas por conta desse plano, a gente pôde perceber a vazão, o escoamento de mais de 32 milhões de toneladas de grãos que estavam presos ali nos portos, principais portos da Ucrânia, né, que passavam ali, enfim, que supostamente eram alvos de ataques à Rússia. Então, ela teve uma presença, ela construiu esse tratado, né, no seio das Nações Unidas, então ela já tem um repertório que ela consegue, pela via pragmática, solucionar questões relacionadas a paz e segurança e também a desenvolvimento.
9: Paz, segurança e desenvolvimento. O senhor acabou de elencar três coisas que a ONU, aos olhos de muitas pessoas, não consegue ceder. Porque muitos dizem que o fato dela estar dentro dos Estados Unidos, meio que, vamos dizer assim, ela fica sem graça de querer cobrar coisas dos Estados Unidos, ou os Estados Unidos apenas dá as costas para ela, ou como os outros cinco também dão as costas. O que falta para a ONU voltar a ser respeitada?
8: Primeira coisa é a vontade política dos Estados, não adianta, né? A ONU ela é uma instituição fantástica, apesar dos seus problemas estruturais, de algumas questões mais pontuais, burocracias pontuais, a própria configuração do poder de veto é algo muito arcaico, né? Que precisa ser revisto. Então, no modo geral, a gente percebe que, ainda que existam falhas, o problema hoje da ONU não são essas falhas em princípio, é justamente a falta de interesse dos países de reconhecer que o mundo mudou e que é necessário abrir, digamos, o poder para novos players que têm outras perspectivas, que têm outras visões de mundo, que têm outras demandas sobre como que seria a cooperação internacional, quais temas, pautas que são urgentes, dentre elas a mudança climática, a descarbonização, a regulação da IA, do ciberespaço, dentre outros temas que a agenda sul-global vem colocando. Mas é aquela velha história que a gente percebe ao longo da história da humanidade, da história das relações internacionais, quem está no poder vai continuar sentado, né, naquele trono, né, lembrando um pouco Game of Thrones, que é incômodo de ficar ali, né, porque ele exige, né, uma poder de força muito grande. E assim, para ele, né, um país, né, um conjunto de países resolverem abrir para outros, é necessário que exista vontade política. E a gente não vê isso nos Estados Unidos. A gente vê o poder de veto sendo muito utilizado pela Rússia, a questão de Gaza. Nossa, assim, as críticas são muito grandes em relação à ineficiência, à incapacidade da ONU de oferecer uma resposta, justamente por conta dessa deficiência, da falta de interesse de vontade política. E lembrando que a ONU, ela não tem exército, né? Ela depende financeiramente dos países. E o maior financiador, leia-se Estados Unidos, saiu. Ele não financia mais a ONU. Então a gente percebe que ela está com situações de problemas de caixa, problemas de pessoal. Existe uma perda de credibilidade e a gente acredita que em grande parte tudo isso decorre da falta de interesse político das grandes potências.
7: Professor, Greenspan, Bachelet e Grossi, qual deles é mais aceitável, mais palatável simultaneamente para Washington, Moscou e Pequim?
8: Essa é a pergunta de ouro, né? Eu fiquei a manhã inteira estudando, lendo, pensando, puxa vida, e agora? Do ponto de vista da segurança, que é o que mais está pegando para a Rússia e Estados Unidos, que estão em guerra, né? O Rafael Grossi é o cara, né? Da vez, por conta desse viés mais relacionado ao controle de armamentos, ele tem uma preocupação mais focada em não proliferação nuclear, claro, na defesa da energia nuclear para fins pacíficos, ainda que ele traga uma pauta mais, digamos, assertiva para o sul global, que é a transição energética. Então, e aí no caso, o que a gente percebe? Eu tentei procurar na análise dos principais jornais, né, desses países, e assim, não pude encontrar nada que os países afirmem de forma mais pontual. A minha suspeita é transitar entre esses dois, que eu acredito que sejam os mais fortes, a Rebeca e o Rafael. Em grande medida porque eles já têm uma certa proximidade maior com a ONU, com temas que são mais caros para tanto Moscou quanto para Washington, mas eu acredito que, a despeito da minha vontade do que seria melhor para a ONU, eu vejo que nessa dualidade entre Estados Unidos de um lado e Rússia de outro, o que contar muito nos bastidores é o que vai definir essa candidatura. Mas eu prefiro, meus queridos, não chutar, porque, olha, é bem difícil para saber qual deles aí será o nome mais forte.
9: Nesse desenho, a gente pode dizer, então, que o grande derrotado será o sul global.
8: Não sabemos. Tudo vai depender da capacidade do novo representante, do novo secretário, de conseguir não ser um joguete nas mãos do P5, mas, ao mesmo tempo, fazer valer a carta da ONU. Se ele conseguir fazer isso, ou ela, grande parte das demandas do sul global vão ser atendidas. Esse é o grande ponto. Porque a carta da ONU é lindíssima, né? Tem vários pontos que são demandas do sul global. Mas, por outro lado, se passar um nome, digamos, que é o mínimo denominador comum, um homem que seja possível, tanto Pequim quanto Moscou e Washington aceitarem, ele, esse novo nome, esse nosso secretário, ele precisa não só usar todo aquele tom mais ético e ir para cima desses países, caso ocorra mais alguma agressão, cobrar uma atitude mais responsiva por parte de transgressões ao direito internacional, e ele não pode se prender a qualquer interesse geopolítico. E aí que está o grande desafio da escolha desse novo, ou dessa nova secretária-geral, porque ele terá que decidir de forma autônoma, defender a carta da ONU e usar o seu discurso, o seu poder, o secretário, né? O secretário, ele pode utilizar por meio do seu simbolismo, né? Dos seus discursos na ONU, a fim de mobilizar, capitalizar a opinião pública, igual a intensidade, tanto para países ocidentais quanto para países do outro lado do mundo. Ele precisa ser independente, autônomo. A ONU, ela precisa disso. Por isso que o financiamento, o pool de financiamento, é muito importante para dar condições para que a ONU não dependa de um conjunto pequeno de países. Isso pode dar um pouco mais de autonomia, pelo menos de pressão e criação de consensos na opinião pública global.
7: E a candidatura do Macky Sall? Pode ser que ele não tenha chance, mas é interessante, não?
8: Então, eu acho interessante. Ele é conheci ele faz pouco tempo, ele tem bastante experiência nas relações internacionais, deu para ver que em termos de diplomacia, de cooperação, está muito à frente, mas é uma questão interessante quando a gente fala sobre a escolha do candidato, porque nem sempre o melhor é eleito. Muitas vezes as grandes potências, elas, né, no background, ali nos bastidores, elas fazem um tipo de votação informal, e elas inclusive escolhem cores diferentes para aquele ou aquela candidato. E eles fazem isso para que não apostem num candidato que possa contrariar os seus interesses ou que seja muito favorável aos outros. Então, para não fritar, digamos, né, essa candidatura publicamente, dando, né, uma negação, eles fazem a portas fechadas, um tipo de consulta prévia onde 15 países membros do Conselho de Segurança votam, né? Os 5 com direito a veto e os outros 10. A proposta desse ano é que cada país escolha 3, o que é ótimo para o sul global, né? Dá um pouco maior de poder. Mas, de qualquer forma, se 14 disseram sim e um dos P5 disser não, ou seja, usar o poder de veto e colocar ali o card vermelho, que significa recusa, pronto, toda aquela indicação cai por terra e aquele candidato é descartado. Então a gente está agora numa situação em que, de todos os candidatos, né, todos eles ali, vamos lá, são do Sul Global, temos um número maior de mulheres, o que por si só já estamos vendo um novo perfil de ação, né, desse novo secretário, mas vai dele agora dar habilidade de conseguir levar isso em prática.
9: Professor, mas o fato do, como o senhor tinha colocado, desse rodízio de continentes, o fato do Macsall ser do mesmo continente africano, do Kofi Annan, que foi secretário-geral da ONU tem um tempinho já, mas fazia parte desse rodízio?
8: É, o interessante é que a gente tem dois candidatos a secretário-geral do continente africano, o Macsall do Senegal e o Olaram Tuno, de Uganda, o que é ótimo para a representatividade. Do modo geral, assim, numa perspectiva histórica, não há problema algum, na verdade, a gente viver mais um representante do continente africano, tendo em vista o histórico que nós percebemos de exploração desse continente pelos países europeus. Do modo geral, tanto o Macsall quanto o Tuno iriam representar, em parte, o Sul Global, né? Mas a gente percebe que há algumas vozes que estão, digamos, dando um palpite maior, e aí a gente encontra um pouco, assim, aqueles diplomatas de carreira que conversam, né, um pouco com jornalistas, e a gente tem acesso a esses materiais, e eles falam, né, que do modo geral há uma grande predileção para que o novo secretário ou a nova secretária seja do continente latino-americano. E aí, nesse caso, a gente percebe tanto a Carolyn, né, da Guiana, no caso, né, como a Rebeca, da Costa Rica, principalmente a Rebeca. São as duas, digamos assim, as votadas.
7: Professor, você acha que essa troca de liderança, ela vai trazer uma grande mudança ou vai ser mais do mesmo? E eu acrescento uma outra pergunta, eu ouvi outro dia um analista internacional dizendo o seguinte, que a ONU há muito tempo já não é mais um organismo multilateral, que ela virou um balcão de negócios. Gostaria que o senhor comentasse.
8: É, isso é bem interessante. É, existe uma crise do multilateralismo do modo geral. E a gente percebe que é necessário que exista uma reforma mais profunda. Então, eu vejo essa sucessão como uma oportunidade estratégica para o Sul Global. E estão batendo muito forte em quatro pontos, né? O primeiro é que é exigir que o Conselho mande uma lista com três nomes para devolver um pouco mais o poder de decisão para a Assembleia Geral. Esvaziar um pouco do que aquilo se tem como há décadas, né? Como o Conselho de Segurança, como o centro decisório. Quando se pensa um pouco de deslocar para a Assembleia Geral, e aí entrando novos outros players, fazendo funcionar um pouco mais o multilateralismo, é, no caso, manter a rotação regional, né, da Assembleia Geral. Terceiro, trazer a questão da equidade de gênero, colocar uma mulher no comando. E o quarto seria, no caso, de, em vez da reeleição ser possível para o secretário, fazer um mandato de 7 anos. Mas isso por si só não é suficiente. É necessário que seja criada uma nova arquitetura, né? E principalmente fazer com que a ONU consiga trabalhar melhor com arranjos regionais. Ela não vem fazendo isso de forma sistemática. A gente está se referindo, por exemplo, à ONU em situações de crise ou em situações de emergências climáticas, em questões de desenvolvimento. Ela não tem feito acordos de cooperação grande medida com arranjos regionais. Isso iria não só garantir um pouco mais de voz à ONU, mas iria trazer um pouco mais de transparência e de cooperação e fortalecimento do multilateralismo. Então o multilateralismo, ele está em crise. E talvez uma das formas de lidar com isso seja dela, por exemplo, né, trabalhar com a União Africana, trabalhar com o CELAC e trabalhar com outras organizações internacionais no sentido de tentar defender o multilateralismo.
9: Professor, como é que a gente pode avaliar o comando de António Guterres? O que que ele acertou e o que que ele não acertou, o que ele deixou de fazer, na sua opinião?
8: Acho muito interessante essa pergunta, aliás, excelente, todas as perguntas, né? Parte da literatura, eu encontrei que, em grande medida, os analistas que estudam, né, a ONU e se debruçam em fazer análise de discurso e analisar, por exemplo, a força do conteúdo do discurso do Antônio, em termos de acerto, a gente pode dizer que ele fez uso das plataformas comunicacionais da ONU, em que eles usam o púlpito, né, o secretário-geral usa e faz uso de palavras afirmativas, não só defendendo o direito internacional, mas acusando as nações infratoras em relação a povos, a minorias étnicas, em especial a Gaza, a Ucrânia, Sudão do Sul, que também está numa crise sem precedentes. E isso, de certo modo, manchou um pouco a imagem do Antônio Gutierrez justamente pela incapacidade, não dele, da pessoa, da persona, mas da própria estrutura, do desgaste simbólico que a ONU mostrou a sua incapacidade de lidar com questões relacionadas ao genocídio que estamos vendo no século XXI. Então, assim, ainda que seja possível mostrar, né, ao longo da história, as ações do Antônio com um cara, né, como um secretário-geral que não se acuou e que foi para cima das grandes potências, criticando veementemente alguns países, nós sabemos quais, né, Estados Unidos, a Rússia, né, são os dois países dos quais ele mais criticou. Por outro, a gente percebe a incapacidade da ONU de lidar com isso. E não apenas isso, é, assim, eu considero o Antônio um cara que conseguiu fazer muita coisa com o pouco que ele tinha nas mãos. Desde o ano passado, a ONU está desmantelando uma série de programas e projetos por falta de dinheiro, falta de verba, corte orçamentários. Tem colegas que trabalham na Acnur e eles falam: Rafa, não tem mais dinheiro para nada. Acabou, a gente não consegue mais fazer, enfim, né, fazer, implementar determinados projetos. Então, do modo geral, ele sai, né, com essa imagem desgastada, mas abre-se aí agora, no caso, uma possibilidade de uma renovação, aliás, super necessária.
7: Por que a África, com 54 estados, não consegue chegar unida em torno de um candidato?
8: É interessante, né? Existem muitas Áfricas, né? É um continente muito grande. Nossa, a África é um continente que tem não só muitas divisões, mas falta uma unidade de comando e controle na África. Ainda que exista uma organização internacional, a organização africana, né, austral, existem muitas organizações regionais de desenvolvimento, de integração regional, elas não conseguem entrar num tipo de entendimento, não só por conta do perfil histórico dos chefes de Estado, que há muita ditadura nos continentes africanos, mas no continente africano, mas ainda assim existe uma África subsaariana com uma lógica específica, né, de se fazer política externa, existe uma África muçulmana mais próximo do Mediterrâneo, mais afeita às questões geopolíticas da Europa, né, do Mediterrâneo. E nós temos uma África que hoje, o continente africano hoje, que está sendo em grande parte financiado pela China, né? A China é um país que já há décadas é o país que mais investe na China. Então a gente percebe que ainda que exista uma União Africana, não há uma sinergia entre esses países, uma voz única que seja capaz de direcionar todos os países de uma dada região. E isso é muito difícil dada as razões históricas. A mesma coisa vem acontecendo na América do Sul, né? América Latina. A gente percebe uma renovação política agora muito forte e desentendimentos que vêm ocorrendo principalmente entre os dois países mais importantes da América do Sul, que são Brasil e Argentina, né? Nessa rivalidade, enfim, do Milei com o Lula. Então a gente percebe que não é fácil, mas a gente sabe que o continente africano é uma das últimas fronteiras do petróleo e de recursos importantes para a nova fase que está por vir, essa era da IA, que está demandando cada vez mais terras raras, e por isso que a China está lá. Então acreditamos que tem um papel histórico a cumprir, mas pela presença da China, acreditamos que ela precisa equilibrar não só desenvolvimento econômico, mas criar empregos de alta tecnologia para conseguir não ser mais colonizadas, né? Passar a ser um país, um conjunto de países que consigam fazer parte dessa transição energética, garantindo autonomia e desenvolvimento econômico.
7: Tá certo, a gente teve o enorme prazer de ouvir a análise do professor Rafael Pons Reis, ele que é doutor em Sociologia Política pela Universidade Federal de Santa Catarina e mestre em Relações Internacionais pela Universidade Federal do Rio Grande do Sul. Ele é professor do curso de bacharelado em Relações Internacionais no Centro Universitário Internacional Uninter. Muito obrigada pela sua participação, espero que você possa voltar logo em breve.
8: Obrigado a vocês, uma grande honra poder participar.
9: Um grande abraço, professor.
8: Abraço.
7: Vamos ouvir a nossa segunda convidada que é estreante no programa. O Mundioca tem o enorme prazer de receber pela primeira vez a Maria Eduarda Lacerda Rodrigues, ela que é internacionalista e criadora do Internacionalismos, uma plataforma de conteúdo sobre relações internacionais, geopolítica e política internacional. Maria Eduarda, muito obrigada por você ter topado falar com a gente, já fazia tempo que eu queria trazer você aqui no Mundioca.
10: Oi, Melina, oi, Marcelo, obrigada a vocês pelo convite, é um prazer enorme estar por aqui.
9: Seja bem-vindo, prazer nosso, Maria Eduarda. E a gente começa esse bate-papo querendo saber o seguinte, a tua opinião sobre a escolha do novo secretário-geral. Ela vai ser baseada em competência ou vai ser, sobretudo, resultado de uma negociação geopolítica entre os top fives, Estados Unidos, China, Rússia, França e Reino Unido, que tem as cadeiras cativas no Conselho de Segurança?
10: Então, como sempre, o fato desses cinco países possuírem esse poder de veto traz um desequilíbrio muito grande nas decisões do Conselho de Segurança e das Nações Unidas como um todo, né? Então, assim, eu não tenho dúvida que as competências elas serão levadas em consideração para essa escolha, mas a escolha tende sim a ser uma jogada geopolítica. A competência ela funcionaria como um filtro de entrada, por exemplo, mas a decisão final ela tende a ser puramente geopolítica. Então, vence quem acumular o menor número de rejeições estratégicas e, assim, focando nesses cinco permanentes, porque são eles que vão ditar se o veto vai acontecer ou não.
7: Para falar sobre a Rebecca Greenspan, ela liderou a primeira votação informal do Conselho de Segurança, ela é a favorita. O que é que explica a força dessa candidata da Costa Rica e quais potências poderiam não gostar tanto dela e barrar a sua chegada ao cargo?
10: Ela tem um perfil muito interessante, assim, primeiro de tudo, né, ela é uma mulher, então a gente já tem uma força, querendo ou não, nessa opinião pública de ter uma primeira mulher como secretária-geral das Nações Unidas. Ela é latino-americana, né, então dentro de um processo, assim, não é um processo que está oficialmente registrado dentro da ONU, mas acontece uma tradição de, depois de um líder europeu, a gente ter um representante da América Latina, nesse caso ela seria um bom nome, e também ela atualmente é secretária-geral da Conferência das Nações Unidas sobre Comércio e Desenvolvimento, e ela já ocupou a vice-presidência da Costa Rica, então ela possui uma vasta experiência dentro de um sistema multilateral e também uma longa trajetória dentro da política e da diplomacia. Além disso, ela traz, assim, uma questão que eu acho muito importante da gente pontuar no perfil dela, é que ela seria a primeira mulher secretária-geral e também a primeira pessoa judia a estar nesse papel, e hoje

0: mas também condenou diversas ações de Israel. Então, é uma posição assim interessante para a gente analisar como é que a gente, como é que ela vai se posicionar, né? Como é que ela vai trazer isso. E aí, para os países que são grupos fortemente críticos de Israel, pode gerar questionamento sobre a sua capacidade de ser percebida como imparcial nessa questão da Palestina. Mas, como eu disse, ela traz essa posição de não coincidir integralmente com nenhum dos lados. Ela tem apresentado essa certa independência nas suas declarações e ela traz uma posição assim muito interessante também. Ela já deu declarações de que por ter nascido literalmente de uma consequência da Segunda Guerra Mundial, porque os avós dela foram mortos no Holocausto. Desculpa. Os avós dela foram mortos no Holocausto. Os pais dela se conheceram enquanto estavam tentando fugir da Polônia. Ela tem uma frase que eu achei assim muito interessante, que fortalece essa candidatura dela, que ela diz que ela nasceu da mesma paz que a ONU nasceu. Então, ela nasceu desse momento de pós-Segunda Guerra Mundial, de quando a ONU estava sendo estruturada, e traz essa esperança que a gente está precisando para a instituição. Então, ela tem esse discurso realmente de fortalecimento da organização. E eu acho que é algo assim muito, muito válido para o momento que a gente está vivendo e que vai ser muito importante para a candidatura dela. E aí, países que eu acredito que podem trazer uma certa dificuldade ou podem ser contrários à candidatura dela, a Rússia, porque ela tem, querendo ou não, um posicionamento e uma história, um histórico de posicionamento mais voltado para o Ocidente. Então, assim, pode ser que isso seja algo que afete a decisão russa, mas ela já trabalhando nesse jogo político, nesse jogo da candidatura dela, ela estava em Moscou, em abril, então já fazendo algumas movimentações, isso pode contar a favor dela. Pode ser que os Estados Unidos também tenham algumas questões contrárias à candidatura dela, mas pelo resultado dessa primeira pesquisa informal, né, que a gente teve, a gente pode verificar realmente, a gente pode analisar que realmente ela é a candidata, como é que eu posso dizer, favorita nesse momento. Então, assim, ela teve um voto só de desencorajamento. Pode ser, muito possivelmente, esse voto pode ter sido de um país que tenha o veto, mas a gente não sabe no momento, porque essa primeira, ela é secreta, então a gente não sabe se foi um país que tá lá dentro dos 10 que não possuem o veto, ou se foi um dos 5 que possuem o veto. A gente vai saber mais na frente, nas próximas pesquisas, quando eles colocarem um cartão colorido que dá para identificar, e aí a partir disso dá para os candidatos trabalharem melhor nessa política, né, de convencimento dos países. Mas, assim, hoje, pelo cenário que a gente tem, ela tem chances muito boas de ser a escolhida.
1: Ou seja, seria a primeira mulher a comandar a organização. E aí eu te pergunto, o que mudaria, o que muda com essa questão de cada país dar três nomes e sair de cada um desses os nomes mais cotados? Como é que você avalia essa mudança nessa escolha?
0: Acredito que sim. Eu acredito que dentre os candidatos que a gente tem uma boa chance de ter um representante do Sul Global e também a gente tem uma boa chance de ter uma representação feminina. Assim, se a gente for olhar nos anos anteriores, né, a gente tem 2006 com uma representatividade muito baixa de mulheres, com 14, deixa eu te dizer o número exato, 14,3%. Então a gente só tinha uma mulher como candidata. 2016 a gente já teve um aumento expressivo para 53,8%, e agora em 2026 a gente tem 57,1% de candidatas mulheres. Então, assim, nessa escolha dentro do filtro, né, cada país escolhendo três candidatos e esses três indo para a escolha final, eu acredito que a gente tem grandes chances de ter uma pessoa do Sul Global e também de ter uma pessoa que represente as mulheres.
2: Num Conselho de Segurança que é tão dividido por vários conflitos, tá, a Ucrânia, o Oriente Médio sempre pegando fogo, que perfil você acha que poderia ser mais aceitável para Washington, Moscou e Pequim, tudo ao mesmo tempo?
0: Melina, nesse momento, eu acho que a gente pode considerar essa pergunta

0: Com uma pergunta de US$ 1 milhão, porque a gente realmente vive num mundo, neste momento, assim, cheio de conflito, muito polarizado e com interesses, assim, muito diferentes um do outro. Mas se a gente fosse desenhar um perfil, eu acredito que provavelmente alguém que tem uma combinação que vai ser difícil, sim, de encontrar, que é uma combinação que une independência suficiente para não ser percebido como representante de uma potência, então, representante de algum interesse específico. Mas também que tenha um pragmatismo suficiente para conseguir conversar com todas essas potências e com todos esses blocos, com todos esses interesses. Então, o secretário-geral, ele não vai precisar concordar nem com Washington, nem com Moscou, nem com Pequim, nem com nenhuma outra grande representação, nenhum outro governo, mas também ele vai ter que ser alguém que faça com que esses três estejam dispostos a negociar. Ele não precisa ser um líder carismático, mas ele precisa ser um gestor de crise nesse momento. Eu acho que o que a gente mais está precisando é uma pessoa que saiba gerir bem crises. Então, ela precisa ter uma comunicação muito clara e muito direta, assim, com todos os lados do que a gente tem hoje no sistema internacional.
1: Mas diante da realidade do mundo, você acha que esse perfil tem o poder de agradar a todos e a ponto de ser o escolhido? Ou sempre vai ter alguém que vai falar: olha, não quero esse?
0: Sendo bem sincera, sempre vai ter alguém que vai apontar algum dedo. Assim, eu acho muito difícil a gente ter um candidato que vai ser o grande, o ideal, que vai conseguir agradar, assim, a todos. Mas eu acho que é possível a gente chegar a uma pessoa que tenha mais essa proximidade, mas como o mundo tá polarizado demais, sempre qualquer decisão que for tomada, ela vai fazer com que algum dos lados fale alguma coisa. Então, essa eu acho que é a maior dificuldade nesse momento para essas eleições, porque assim, a gente tem realmente divisões muito claras e conflitos muito grandes acontecendo. Então, assim, vai ser uma decisão complicada, vai ser um processo complicado.
2: Como é que você vê a entrada de candidatos africanos como o Macky Sall e o Olara Otunnu? Ela pode desafiar a expectativa de uma liderança latino-americana ou eles podem acabar funcionando como nomes de consenso caso os favoritos sejam vetados?
0: Olha, eu acho que é possível que eles entrem assim como nomes de consenso, mas eu acho difícil. Eu acho que a gente tem esse direcionamento maior para os líderes latino-americanos hoje, porque a gente já teve dois secretários-gerais que foram africanos, a gente só teve um latino-americano. E também, fazendo uma análise assim, geral das possibilidades de veto, eu vejo, por exemplo, os Estados Unidos tendo a possibilidade de apresentar um apoio maior para um líder latino-americano do que para um líder africano, principalmente por causa da agenda norte-americana nesse momento, que está querendo muito estar mais próxima da América Latina. Então, pode ser que o Washington veja isso como uma possibilidade de escolher de não vetar um líder latino-americano por dar esse direcionamento maior na agenda dele. Então, eu acho que existem possibilidades maiores de vetos aos africanos do que aos latino-americanos. Então, nessa primeira straw poll, né, nessa primeira pesquisa, votação secreta, a gente já teve o Maxwell com 7 rejeições e o Otunnu com 5 desencorajamentos. Então, assim, a gente tem esse cenário de que eles já não estão muito assim nessa corrida mais. Pode ser que isso mude nas próximas, mas o que a gente tem hoje na mesa é que eles já não estão com tanta força.
1: Maria Eduarda, você acha que o novo ou a nova secretária da ONU, ela vai ter poder ou ele vai ter poder de tentar mudar a estrutura da ONU, que é o que provoca hoje a ONU receber tantas críticas, que seja manter o Conselho de Segurança do jeito que está e por aí ninguém consegue resolver nada?
0: Esse candidato, ele vai ter um grande desafio pela frente. Eu acho que esse vai ser o maior desafio dele, porque ele vai pegar um mundo onde a gente está com o maior número de conflitos armados e crises dentro, desde a criação da ONU, né? Desde o final da Segunda Guerra Mundial. E ele vai ter que realmente trabalhar para essa reestruturação, de alguma forma, porque ao longo dos anos a gente vem percebendo um declínio e a gente vem percebendo que a organização vem perdendo muita força. Então, ele vai precisar trabalhar para que ela volte a ser esse símbolo forte, esse grande potencial do multilateralismo, né? Porque ela está sendo muito prejudicada à medida que os governos, eles passam a desacreditar nesse sistema de cooperação entre os estados, entre as organizações. Então, o caminho, ele vai ser extremamente desafiador. E a questão da reforma da organização, ele, e principalmente do Conselho de Segurança, né? Que é uma questão que o Brasil vem batendo muito na tecla, Antônio Guterres também vem batendo muito na tecla nesses últimos anos, é que essa reforma, ela já vem sendo falada, ela já vem colocando em pauta, mas o secretário-geral, ele vai precisar se articular e ele vai precisar ter a capacidade de reorganizar as prioridades de uma forma melhor para a organização, fortalecer a mediação, pressionar diplomaticamente, melhorar a coordenação interna e também dar visibilidade a agendas que são importantes para a organização. Mas para mudar realmente a estrutura, principalmente do Conselho de Segurança, ele vai precisar trabalhar muito fortemente com os Estados-membros, porque é a partir dos Estados-membros e principalmente a partir dos Estados que possuem o poder de veto, né, que a gente vai ter ou não essa reforma do Conselho de Segurança. Então, ele vai ter um desafio, assim, gigantesco pela frente.
1: Na tua opinião, quem tem o poder quer dividir o poder?
0: Infelizmente, não. Infelizmente, vai ter que acontecer, assim, algum tipo de estratégia muito forte do secretário-geral, da organização como um todo, para fazer com que essa mudança aconteça. É algo que eu acredito que pode acontecer, mas realmente é algo muito difícil, porque a gente tá falando de Estados Unidos, a gente tá falando de Rússia, a gente tá falando de China, que são estados que possuem, assim, um poder gigantesco, e na situação que o mundo tá hoje, eles não vão querer abrir mão de forma alguma desse poder. Então, se a gente tivesse no mundo em outro cenário, pode ser que a gente conseguisse, de uma forma mais fácil, sentar, negociar e reestruturar o Conselho de Segurança. Mas à medida que o mundo, ele caminha para esses conflitos que estão acontecendo, para esse cenário, assim, muito instável que a gente tem, eu acho que a gente fica a cada minuto um pouco mais longe dessa reforma realmente acontecer, sabe? Eu acho que à medida que os conflitos vão aumentando, os conflitos vão piorando, os estados que já possuem o poder não vão querer largar o poder. E é por isso que a organização, ela precisa agir de forma muito rápida, porque com o passar do tempo, isso vai se esgotando.
2: Já teve gente importante escrevendo sobre isso, né? Que o poder, ele nunca é cedido, ele é sempre tomado à força, né?
0: Exatamente.
2: E quem é que vai tomar a força? Da Rússia, dos Estados Unidos?
0: Exatamente. A gente fica numa situação, assim, bastante complicada. Eu sou uma pessoa que defende, assim, demais a atuação da ONU, porque eu parto daquele pressuposto, se a gente já tá numa situação que tá com ela, imagina como é que a gente estaria sem ter esse lugar de diálogo universal, digamos assim, sobre o sistema internacional. Mas a gente não pode perder tempo para as ações que ela precisa fazer, as pautas que ela precisa trazer. Então, quanto mais tempo a gente perde, pior vai ficando, e eu acho que mais desgastada vai ficando a atuação da organização. Então, assim, eu acredito fortemente nela, entendo quais são as dificuldades e quais são essas problemáticas que existem, mas eu sempre bato na tecla de que alguma coisa precisa ser feita. A gente não pode deixar que ela, uma organização tão importante como foi, né, no pós-Segunda Guerra, mas hoje ela também continua sendo importante em várias frentes de atuação, a gente não pode deixar que ela se desgaste ainda mais.
1: A gente viu que a ONU deixou de fazer muita coisa, pelo menos ela disse, por causa da crise crise financeira. Os Estados Unidos pararam de apoiar financeiramente, economicamente. Essa crise pode acabar sendo uma forma indireta de pressão política dos países que ainda financiam grande parte do orçamento sobre a autonomia do novo secretário-geral ou da nova secretária-geral?
0: Com certeza. Eu acho que essa crise financeira, ela vai impactar diretamente, assim, na atuação do novo ou da nova secretária, porque sem financiamento, o poder que ela já não tem tanto nesse momento, o desgaste que já está acontecendo, sem financiamento fica ainda mais difícil de trabalhar. Então, eu acredito que a nova pessoa que vai assumir esse papel, ela vai precisar trabalhar para restabelecer e, de alguma forma, reestruturar essa parte financeira da organização, porque já existiram muitos cortes, já existiram muitas lacunas, né, que foram criadas a partir da perda desse financiamento, principalmente dos Estados Unidos.
2: Como é que você avalia a atuação do Antônio Guterres?
0: Eu avalio de uma forma que ele deixou a desejar em algumas situações. Eu acredito que ele poderia ter tido um pouco mais de pulso e de diálogo com algumas potências, alguns estados, em algumas situações específicas, mas também a gente não pode deixar de perceber o cenário que ele enfrentou, né? A gente enfrentou uma pandemia nunca antes vista, assim, dentro dos nossos tempos. A gente enfrentou conflitos muito grandes, então, o conflito de Israel e da Palestina, Rússia e Ucrânia. Então, assim, ele pegou o mundo numa situação que nesses 10 anos de governo, digamos assim, dele de secretário-geral, ele teve desafios enormes. Eu vejo que ele podia ter feito algumas coisas diferentes, ele podia ter tido um pulso um pouco mais firme em algumas situações, só que também a gente precisa entender até onde vai, né, esse poder, até onde a ONU ela pode agir. Ela pode, neste momento, assim, no que está descrito na Carta da ONU, até onde ela pode ir. Então, a gente não tem, por exemplo, intervenção militar da organização, a gente não tem um poderio do exército da ONU para ir lá e acabar com tudo. Mas a gente tem que utilizar a estratégia de diálogo, de negociação, de diplomacia, que é a base da organização. Eu acho que ele podia ter feito algumas coisas diferentes, mas também não tiro o mérito dele de, nesses 10 anos, ter enfrentado diversas situações, assim, nunca antes vistas, digamos assim.
1: Maria Eduarda, na sua opinião, a ONU funcionaria melhor ou pior se tirasse sua sede dos Estados Unidos?
0: Sendo bem sincera, eu acredito que funcionaria melhor. Eu acredito que hoje a gente ainda tem uma questão muito grande com os Estados Unidos sendo a maior potência mundial e com os Estados Unidos sendo o maior financiador da Organização das Nações Unidas, os Estados Unidos sendo sempre aquele grande país, aquela grande representação, digamos, de muitas aspas aí, o governo do mundo. Então, tendo a ONU com sede nos Estados Unidos, traz esse estigma, né? Traz essa possibilidade de maior influência, essa questão de que realmente, se a ONU tá com sede dentro dos Estados Unidos, é porque os Estados Unidos governam o mundo. Eu acho que tem muita gente que vê a organização dessa forma. Então, a gente colocando a sede em algum outro lugar que tirasse essa centralização dos Estados Unidos, eu acho que poderia ser interessante até para a imagem da organização, para não ter tanto esse estigma, essa ligação de que realmente é os Estados Unidos que manda e desmanda ali dentro.
2: Para você, Duda, qual seria o melhor candidato ou candidata para assumir a Secretaria-Geral da ONU?
0: Nesse momento, dos nomes que a gente tem, eu aposto muito na Rebeca. Eu vou nessa linha de que ela pode ser uma nova voz, ela pode trazer essa liderança feminina, ela já tem essa experiência na Organização das Nações Unidas, então eu vejo a Rebeca como uma boa possibilidade.
1: Michelle Bachelet, você acha que pelos países que a apoiam, na verdade, ela está perdendo o apoio de quem decide?
0: Então, eu acho que sim. Eu vejo a candidatura dela, inicialmente eu vi como uma candidatura que podia ter, assim, um peso maior, né? Ter um apoio maior lá dentro. Mas agora, neste momento, eu vejo que ela tá perdendo força. E aí a gente pode observar, no caso dela, da Bachelet, como essa questão de interesses, ela tá muito forte nessas candidaturas, porque ela entrou, né, com o apoio do Brasil, com o apoio do Chile, só que com a mudança de governo do Chile, o Chile já retirou esse apoio à candidatura dela. Não quer dizer que a candidatura dela é cancelada, até porque o Chile não tem o poder de veto, a gente não tá nesse momento de veto, mas essa retirada de apoio, de certa forma, pesa, porque é o próprio país dela. Então, ela perde esse apoio e a gente tem essa mudança, né, de governo no Chile e a mudança de estratégia do país. Então, inicialmente eu tinha visto como uma boa candidata e que teria, assim, uma boa candidata que teria força para ganhar essas eleições, mas nesse momento eu acredito que ela tá perdendo essa possibilidade.
2: Você acha que a ONU vai ser reformada de alguma forma ou outro mecanismo, outro organismo multilateral vai ser formado para atender as necessidades do nosso tempo?
0: Sendo sincera, eu acredito que o melhor seria a reforma da ONU. Eu acredito que já é uma organização que já está estruturada, já é uma organização que já tem uma força, uma história, né? Uma história de mais de 80 anos, a gente vai fazer 81 anos agora em 2026. Mas, dentre as possibilidades, eu vejo como alta a possibilidade de existir uma nova instituição, uma nova organização. Porque, realmente, o cenário que a gente vive hoje é muito diferente do cenário de que a ONU nasceu. Então, eu não queria que isso acontecesse. Eu acho que seria mais custoso, mais, assim, demorado e mais, não vou dizer prejudicial, mas seria algo, assim, um pouco mais complexo a criação de uma nova organização, porque a partir do momento que ela é criada, ela ainda teria que ser estruturada, ela ainda teria que firmar bases sólidas e ter toda a construção da sua história, mas tendo o cenário que a gente tem hoje, a reformulação da ONU também é uma situação difícil. Então, eu particularmente, eu gostaria de apostar na reformulação, na reforma da Organização das Nações Unidas, mas também eu não descarto essa possibilidade de criação de um novo organismo que vá agregar os países e vá seguir uma linha de diálogo e de organização que a ONU tem hoje. Mas assim, daqui que outra organização seja criada e que ela consiga reunir novamente 193 países e que ela consiga criar essa ideia da credibilidade que a ONU já teve um dia, que hoje está se desgastando, vai demorar muito. Então, as duas possibilidades, elas levam tempo. Então, eu gostaria de acreditar mais na reforma da organização.
1: Maria Eduarda, vamos dizer que 80 anos se passaram, o machismo continua e não seja escolhida uma mulher. Como é que você avalia o Rafael Grossi, que é apontado também como um dos favoritos nesse pleito?
0: Olha, ele, argentino, também a gente volta nessa situação da América Latina estar presente, né, nessa eleição do secretário-geral. Eu acredito que ele tem boas possibilidades de trabalho. Ele já foi diplomata de carreira, liderou negociações para tentar preservar partes do acordo nuclear iraniano de 2015, que é uma pauta muito importante no momento que a gente vive hoje. Eu acho que ele tem, assim, uma possibilidade interessante de governo, mas ele teve 7 encorajamentos, né, nessa primeira pesquisa, ficou em terceiro lugar, assim, dentro dos favoritos. Eu acho que ele pode ser uma boa possibilidade se a gente não seguir com uma mulher.
1: Tá certo, a gente teve o imenso prazer de ouvir pela primeira vez e a gente espera que seja a primeira de muitas, a análise da Maria Eduarda Lacerda Rodrigues. Ela é internacionalista e criadora do Internacionalismo, plataforma de conteúdo sobre relações internacionais, geopolítica e política internacional. Duda, a gente espera que você tenha gostado de ter batido esse bate-papo comigo e com a Melina. tanto quanto a gente. Gostou de falar contigo.
0: Muito obrigada, Marcelo. Muito obrigada, Melina, pelo convite. Eu gostei muito, foi um prazer enorme estar com vocês hoje e espero que venham outras oportunidades pra gente conversar um pouquinho mais sobre relações internacionais, sobre geopolítica e sobre tudo o que tá acontecendo no mundo por aí.
2: Com certeza haverá e sigam a Duda no Instagram Internacionalismo, vale muito a pena. Obrigada.
0: Muito obrigada.
2: Até a próxima.
0: Até a próxima, beijo.
1: Programa chegando ao fim.
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1: Tchau, tchau, pessoal. Até a próxima.
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5: Realidade no cotidiano infantil, os brinquedos com inteligência artificial vendidos no Brasil podem representar riscos de manipulação emocional e coleta de dados pessoais. É o que alertou uma nota técnica publicada pela Secretaria Nacional de Direitos Digitais do Ministério da Justiça e Segurança Pública no último mês. O estudo contou com a participação de pesquisadores da Universidade Federal Rural de Pernambuco, a UFRPE, e analisou 6 dispositivos à venda no país por meio de diferentes plataformas de venda online. Entre os brinquedos, um pet robótico, um robô de companhia, um robô educativo, um pet robótico de bolso, um robô autônomo e ainda um tablet voltado para crianças com idade entre 6 e 12 anos. Segundo a nota técnica, esses produtos podem estar em desacordo com regras previstas no ECA Digital e existe a recomendação de que as irregularidades sejam apuradas pelos órgãos responsáveis. Ainda de acordo com a mesma nota técnica, esses são brinquedos que costumam ter câmeras, microfones e outros sensores capazes de captar informações como biometria facial, voz e até características do ambiente doméstico. Eu sou Kaique Santos e daqui a pouco comigo também está o meu colega Rafael Costa e você está ouvindo o podcast Jabuticaba Sem Caroço da Agência Internacional de Notícias Sputnik Brasil.
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5: 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Agora sim, vamos chamar o nosso primeiro convidado do episódio.
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5: Recebemos no Jabuticaba Sem Caroço Jorge Valença, professor do Departamento de Computação da UFRPE, a Universidade Federal Rural de Pernambuco. Ele é consultor da Unesco, responsável por essa pesquisa que a gente está trazendo nesse episódio, junto ao Ministério da Justiça e Unesco, que é a Organização das Nações Unidas para a Educação, a Ciência e a Cultura. Professor, bem-vindo aqui ao nosso podcast. Obrigado por conversar com os nossos ouvintes. E vou reforçar aqui para os nossos ouvintes que é Jorge mesmo. Eu amei o nome que lembrou um amigo que perdi contato da época de criança mesmo, mas amo a diferença da escrita também. Bem-vindo.
6: Fico feliz com a oportunidade da gente falar sobre o tema e é uma forma de a gente, a partir da imprensa de confiança e de qualidade, chegar em outros públicos, para além do público acadêmico e científico.
5: Professor, para a gente começar aqui pelo básico, o que, que exatamente vocês foram investigaram, começaram quando analisaram esses brinquedos com a inteligência artificial, como que surgiu essa parceria para chegar a essa nota técnica divulgada pela Secretaria Nacional de Direitos Digitais do Ministério da Justiça, como que foi esse pontapé para começar esse estudo?
6: Aí que essa é uma contratação feita pelo Ministério da Justiça a partir da Secretaria de Direitos Digitais, na CEDIG, e a ideia era contratar um pesquisador ou uma pesquisadora para elaboração de um guia setorial ligado à inteligência artificial e que fizesse parte do escopo do Plano Brasileiro de Inteligência Artificial. Esse guia setorial, no caso, é o guia setorial de IA para infância e adolescência. Eu sou o professor pesquisador que foi selecionado, isso foi no começo de 2026, e a gente tem um escopo que envolve diversos tipos de produtos ou sistemas, serviços com os quais esse público, né, crianças e adolescentes, interagem. Há uma priorização, e a priorização inicial foi para que a gente estudasse inicialmente, outros vão vir na sequência, os brinquedos inteligentes com IA, que são, tem como público-alvo crianças, no caso.
7: E, George, o estudo analisou aí 6 dispositivos vendidos aqui no nosso país, né? O que mais chamou a atenção de vocês durante essa análise? Houve algum problema que apareceu de forma recorrente aí entre os produtos?
6: Rafael, eu diria que o que chama atenção para a gente e que acaba sendo também um problema recorrente, não só nesses 6 que foram os que compuseram a nota técnica, mas também outros que a gente investigou um total de quase 30 brinquedos inteligentes, de diversos tipos, né? Pode ser um tablet, pode ser um cílio de pelúcia, pode ser um carrinho, pode ser um robô pet, mas uma coisa que é transversal em todos eles é a captura excessiva de informações. Então, é uma coleta excessiva de dados de um público vulnerável, que são crianças, e dados super ricos. Então, se você se colocar no lugar de empresa, você não vai ter um dado só pessoal. Você vai ter um dado comportamental, você vai ter um dado até geográfico, você vai ter robôs que capturam informações da casa, filmam a casa, filmam a família, capturam áudio, capturam fotos. Então, acho que essa coleta excessiva, eu diria assim, que numa resposta rápida, seria o que mais chama atenção e o que mais prejudica também esse público. E o que mais enriquece as empresas.
5: Pra gente ir além aqui um pouquinho, então, já você trouxe aí essa captura excessiva de informações e citou alguns aspectos que vão desde então, né? Você colocou até a localização. O que que diferencia, propriamente, trazendo aqui, né? Esses brinquedos, especificamente ali que vem equipados com a IA, de um brinquedo eletrônico convencional? E o que que, na verdade, como essa captura excessiva de informações que vem com isso diferente nesses brinquedos costumam ter de diferente, que deixam a experiência do brincar mais interessante, por exemplo, para essa criança, que é, aí tá um ponto interessante, que é, nesse momento que o brinquedo tá capturando todas essas informações, talvez seja a dificuldade de percepção de que isso está acontecendo por essa criança, obviamente talvez pela idade, mas talvez até pelos pais.
6: Isso, Kaique, é uma pergunta super importante para a gente trazer para o público, e a gente busca chegar no público em geral, que faz parte, né, do cotidiano da criança, então não só familiares, mas vizinhos, professores, então quem está no entorno precisa ter consciência do que são esses brinquedos que a gente está falando aqui. A gente passou a chamar um termo super recente, assim, que é mais do que um brinquedo inteligente, é o AI Toy, ou Gen, que é uma abreviação de Generative, né? Gen AI Toy. Então, vulgarmente falando, brinquedos inteligentes, ou, de maneira mais específica, AI Toys, ou Gen AI Toys, que são brinquedos com IA, eles são brinquedos, de fato, como a gente sempre conheceu. Então, pode ser um cílio de pelúcia, pode ser um tablet, pode ser um carrinho, pode ser um robô pet. Então, esses brinquedos, eles possuem uma capacidade que vai além do processamento de dados. Eles têm nos recursos, nas funcionalidades, o uso intensivo de inteligência artificial, e em particular, inteligência artificial generativa. Então, ele cria conteúdo, né? O generative vem de gerar conteúdo. Então, são brinquedos que, quando da interação da criança com esse brinquedo, digamos, um cílio de pelúcia, ele cria conversas, ele elabora respostas. Então, esse é o propósito geral da IA generativa, né? Então, a gente tem uma interação que ela acaba sendo mais imersiva e muito mais personalizada, porque ele tem uma série de fontes de captura de dados. Então, tem um dos brinquedos que ele tem uma câmera na cabeça. Então, como ele tem essa câmera, ele vai capturar vídeo, ele vai capturar foto. Então, não é só o áudio da criança, que já seria uma fonte super relevante de dados. Então, como a gente sabe que a interação na internet, de forma geral, ela se torna rica, e logicamente muito mais manipulativa, muito mais enganosa, porque as empresas capturam muitas informações, a gente tem a mesma coisa com um brinquedo inteligente. E o problema todo é que a gente está lidando com um público super vulnerável, que às vezes é a primeiríssima infância, 0 a 3 anos. Então, o que eu diria para vocês é que a gente tem um descompasso entre os modelos de inteligência artificial que estão ali, que já seriam perigosos por natureza, e o público-alvo, que é a criança, porque são modelos que são usados, como, por exemplo, o modelo do ChatGPT, ele faz parte de alguns brinquedos. Esses modelos, eles não foram treinados ou criados, né, evoluídos, com base em dados desse público. Eles são modelos genéricos, gerais. E aí, logicamente, eles vão ter alucinações, imprecisões, conteúdos inadequados que vão ser oferecidos para a criança, que não foram customizados ou desenvolvidos para esse universo. Então, muitas vezes, a gente pode ter uma resposta que é inadequada, ou um conteúdo que ele é imprevisível, impróprio. Só para dar um exemplo, para fechar a resposta, a gente tem alguns dos brinquedos que discutiram posições sexuais com a criança, discutiram o uso de equipamentos domésticos perigosos, como a faca, porque eles não foram customizados para esse cenário, treinados aqui com proteções suficientes. Eles são usados por uma empresa chinesa, indiana, do Vale do Silício, para criar um brinquedo para o qual a gente não tem nem regulação suficiente. Né? Não tem regulação. No Brasil a gente não tem suficiente, não tem da IA e não tem suficiente ainda para brinquedo. Então, eu acho que essa é a conjuntura.
7: Professor, só para a gente entender aqui, porque enquanto você fala, eu estou tentando imaginar qual tipo de brinquedo que pegaria a informação de um bebê, né? Que você está trazendo aí a primeira infância. Não tão bebê assim, né? Mais ou menos. São brinquedos que têm câmeras, como você disse, que tem um urso que tem uma câmera na testa, microfones, sensores e assim... E que tipo de brinquedo são esses, né? Quais tipos de brinquedos são esses que os pais estão dando para as crianças? Porque, por exemplo, eu tenho uma sobrinha de 2 anos. Ela tem um celularzinho, que é óbvio que não é um celular real, é um celular de brinquedo, que quando ela aperta ali os botõezinhos do aparelho, ele canta música. Então, assim, como que os pais conseguem identificar o que é um brinquedo que está ali, como um, vamos colocar algumas aspas, né, como um invasor na casa, né? Kaique já te perguntou isso, né, o que difere um brinquedo eletrônico convencional de um brinquedo que traz a IA, mas assim, eu ainda não consegui entender como que esses brinquedos estão fornecendo essas informações e assim, qual tipo de informação uma criança pode estar fornecendo sem sequer perceber que está fornecendo um dado pessoal. Enfim, você consegue exemplificar pra gente, eu acho, para os nossos ouvintes também entender sobre quais tipos de brinquedos estamos falando aqui?
6: Perfeito, vamos nessa linha. A gente pode fazer o seguinte: exemplificar com o nome de alguns brinquedos. Como a gente está só com áudio, a gente não tem como fazer projeções, eu vou contar com o ouvinte para imaginar e fazer buscas adicionais em paralelo a partir dos nomes.
8: Claro, são
6: nomes
8: funciona.
6: Que, inclusive na nota técnica. Né? Isso que é bom, a nota técnica feita ela pela Cedige, ela é super clara, muito concisa e faz com que, até pelas imagens que estão ali, se entenda quais são os brinquedos. Então todas elas têm uma ilustração do brinquedo, o nome do brinquedo, as funcionalidades e os riscos, danos que foram mapeados de maneira sumarizada. Mas, para fins de busca, vamos falar de alguns deles, por exemplo. A gente tem, por exemplo, na nota técnica eu vou falar dos 6. A gente tem Luna, Emo, Miku, na versão 3, AB ou IB, Amazon Fire, que é um tablet para crianças, o Vector, que é um carrinho. Então vamos pensar, por exemplo, na Luna. A Luna é como se fosse um robô pet, então tem essa característica de um robozinho que ele anda pela casa. E a construção é para se assemelhar a um pet, a um animalzinho doméstico. Então esse robozinho pet, a gente chama assim na literatura formalmente, ele tem ChatGPT. Então vamos pensar que na embalagem deveria vir, não vem de regra, um aviso. Contém IA, contém um modelo de IA generativa. É feito com o ChatGPT. Então, acho que para os pais a gente tem que passar a olhar para todos esses que eu vou citar agora e para outros, né, porque existem muitos, eles se multiplicam.
7: Uhum.
6: Se tem alguma descrição, ou no site, ou na embalagem, em algum local que tem IA, e em particular IA generativa, que vai ser uma mais arriscada para a criança. Mas tendo IA já é um desafio, né?
7: Uhum.
6: Mas enfim, a gente tem nesse RoboPet uma forma de criar respostas com o ChatGPT, então já tem um diálogo com a criança. Ele vai fazer com a câmera que ele tem, a Luna, né, ou Luna, né, que é esse brinquedo, é um robô pet. Ele vai fazer reconhecimento facial da família, então ele vai passar a aprender que aquela pessoa é o pai, que aquela pessoa é o filho, tem um monitoramento contínuo da casa, ele também oferece jogos. Então isso é só um exemplo de algumas funcionalidades do Luna. Aí se a gente for pro Emo, o Emo é como se fosse um robôzinho de mesa, então ele fica como se fosse um Alexa, então ele faria parte da casa de maneira um pouquinho mais velada. Então ele fica em cima de uma mesa, em cima de um balcão, em cima do escritório. Só que ele é animado.
7: Uhum.
6: Então ele não é um Alexa sem graça, né? Ele vai se movimentar, ele tem uma carinha, tem expressões. Ele dialoga, ele faz uma carinha triste. Então esse robô pet de mesa, ele pode responder a perguntas dos familiares de forma geral e logicamente da criança. Ele tira fotos, ele tem um catálogo de jogos. Ele usa a inteligência artificial para fazer várias expressõezinhas, a carinha dele mudando com o passar do tempo. Também faz reconhecimento facial. E eles dizem que ele tem uma atitude meio hip hop. Então, assim, é um brinquedinho mais descolado, mais descontraído.
7: É bem legal,
6: pra inclusive. Pra fechar, a gente poderia listar. É bem bonito, assim, se você for perceber. Não são tecnologias amadoras, né?
7: Uhum.
6: São tecnologias...
7: De ponta.
6: de ponto interessante. Para fechar, por exemplo, o Emo, esse robozinho de mesa que você pode colocar ele ali, ele manipula a ponto de falar que ele está com febre e você compra uma roupinha para vestir com tecnologia. Então todos eles também têm esses traços de humanização, antropomorfização excessiva.
7: E todos eles com um preço bem elevado, né, professor? Que eu tô vendo aqui, né?
6: Preço elevado. É. Alguns são na escala assim dos $199, $200, que já fica um pouco mais acessível, mas de regra são brinquedos mais caros. Uhum. A gente também tem o Amazon Fire, que é um tablet. Então, um tablet, inclusive, desenvolvido pela Amazon, né? Tem um catálogo de jogos, ele também tem livros. E ele diz não ter anúncios, mas eles têm anúncio na prática. Então também tem essa questão de perfilização para fins de publicidade. Outro que eu queria destacar para a gente fechar é o Miko, que também é como se fosse um robozinho de alguma forma, e ele escuta, né, e tem essa captura de áudio de conversas de maneira frequente. E esse em particular, um caso que eu destacaria do Miko em particular, é que esses áudios do diálogo da criança, né, da casa, ele é feito da criança, né, Miko 3, salvo engano, da criança com ele, todos esses áudios são registrados no servidor da empresa. E uma pesquisa feita, salvo engano, pela Common Sense Media, que é uma instituição de pesquisa do terceiro setor dos Estados Unidos, verificou que esses dados estavam todos disponíveis para acesso fácil na nuvem da empresa. Então não é uma coisa que a gente tem que ter segurança garantida, que a privacidade, a criptografia existe. Então isso é a privacidade da criança sendo naturalmente violada e informações críticas sendo descobertas, né? Ou da casa, ou da família, ou da própria criança. Então é só para dar um spoiler também de outras questões para além das funcionalidades.
5: Jorge Valença, professor do Departamento de Computação da UFRPE, a Universidade Federal Rural de Pernambuco. Ele é consultor da Unesco, responsável por essa pesquisa que a gente está trazendo nesse episódio, junto ao Ministério da Justiça e Unesco, que é a Organização das Nações Unidas para a Educação, a Ciência e a Cultura. O professor Jorge citou aí uma diversidade de brinquedos, ou colocar até equipamentos mesmo, né, da tecnologia, que servem ali, né, para entreter, para divertir a criança, mas que vem com essa IA ou outra tecnologia mais avançada que pode trazer esses problemas que a gente está colocando. E professor, a nota técnica fala em informações, né, como voz, imagem, a biometria facial e vocal e características até de ambiente doméstico. O que uma empresa, essas empresas podem descobrir sobre uma criança a partir desse conjunto de informações ou do ambiente que ela vive, e como que a empresa pode aproveitar esses dados aí, que também é um problema que é alertado por vocês, né, a partir da nota técnica?
6: Certo, a gente tem uma gama de informações super rica. Então se a gente abstrair, não olhar para um brinquedo em particular, pensar que boa parte do que eu vou falar aqui é usado, é o tipo de informação que eles capturam de forma geral, sem a gente precisar exatamente. Então, se a gente pensar em dados pessoais, a gente já tem uma fonte importantíssima de informações que são, por exemplo, localização, então endereço, telefone, dados geográficos da casa, porque os brinquedos podem eventualmente se mover, tem alguns que têm essa característica de ser um robô pet, então eles fazem um mapeamento da casa para não bater, para entender os limites, para aprender mais sobre a rotina. Então, esses dados pessoais, eles existem, da família ou só da criança, né? A gente vai ter dados que eles são dados comportamentais. Então, se você pensa na rotina da criança, frequência de uso, o que é que ela geralmente busca, quais os horários dela, o que é que faz parte da rotina dela. Então, isso aí é outra natureza de dado que também consome. E a gente pode também ter dados emocionais. Então, como a gente tem modelos avançados de IA ali dentro, eles podem processar tudo isso com muita destreza. Chega na escola, digamos, e faz um desabafo. A gente pode pensar nesse cenário. E diz que sofreu uma situação de bullying ou de, enfim, que a chateou na escola. Esse é um dado emocional, né? Tristeza, descontentamento, fragilidades emocionais. Ou animação, que aquece, que distrai, alegra aquela criança. Então, esses dados que são pessoais, ou dados comportamentais, ou, por exemplo, fazendo uma classificação geral, dados emocionais, são dados que as empresas vão usar de inúmeras formas. Elas podem usar, via de regra vai ser esse o fim, né? Para o que a gente chama de perfilamento. Então é uma compreensão profunda que aquele usuário, não é só de onde, tem essa faixa etária, trabalha nessa instituição, mora nessa região. É muito mais do que isso. É que horas entra, o que geralmente pergunta, o que gosta, a gente também vai entender e vai predizer o que vai pedir amanhã. Então esse perfilamento, ele é usado via de regras para, em geral, para fins de publicidade, de propaganda, de indução de comportamento de compra, consumido. Porque é um modelo de negócio que essas empresas como um todo adotam. Então, para propaganda, para direcionar uma publicidade que seja mais adequada, ou para, inclusive, fazer com que essas informações cheguem para outros parceiros da empresa. Então, como são empresas de nicho, são empresas que fazem um ecossistema mais amplo de software, né, elas podem, inclusive, passar essas informações para terceiros ou para parceiros para que eles consumam. Então, a gente não tem garantia de que essas informações sejam mantidas com essa empresa, e até se elas forem mantidas com essa empresa, a gente não tem garantia de segurança, de que não haja uma invasão. E isso já foi mapeado em brinquedos anteriores da década passada, tanto um caso que é bem estudado na literatura, chamado My Friend, Minha Amiga Kyla, que é uma boneca alemã, e um que é um famosíssimo, que foi uma boneca que existiu de 2014 até 2019, que o nome dela é Hello Barbie, e é uma boneca com processamento de dados, com Wi-Fi, que é a versão da Barbie, com processamento de dados, não necessariamente IA, na década passada, então há mais de 10 anos. O caso da Hello Barbie é emblemático, ele termina com a ação do FBI. Então, o FBI fez uma interdição e esse brinquedo ele deixou de ser fabricado por causa de potenciais invasões hackers. A gente não está falando de uma teoria conspiratória, de alguma coisa que pode eventualmente acontecer, a gente está falando de brechas já existentes. Esses áudios que eu falei que estavam na nuvem, eles são de outro ursinho, né? Eles são do Mico, mas o Kuma ele tem também suas vulnerabilidades. Então, esse cenário é um cenário frutífero para as empresas que usam essa amálgama de informações de dados para entender quem é a criança profundamente, entender até quem é a família e oferecer produtos ou até vender esses dados para terceiros. Isso é um risco de forma geral, a gente diria, né? Com base nos dados que a gente mapeou, sem querer satanizar os brinquedos inteligentes, mas entendendo que eles têm danos em potencial e danos já comprovados também.
7: O mais tranquilo aí é a empresa oferecer os produtos, né? Diante do que ela tá captando ali da família, porque quando a gente tem um robô que tem câmera, que consegue se comunicar com a criança, a possibilidade de um criminoso, de um pedófilo começar a observar essa criança, né, é muito grande. Então, assim, realmente eu acho que os pais deveriam ficar mais atentos nos presentes que estão dando ou que os filhos estão ganhando, né, professor? Bom, eu te pergunto, é possível que o brinquedo aprenda aí, por exemplo, que determinada criança gosta de determinado assunto, tem medo de alguma coisa ou está passando por algum problema emocional? E o que pode ser feito com esse tipo de informação? Você já disse, né, que a partir do momento que eles conseguem ali fazer um dossiê daquela família, automaticamente a empresa consegue oferecer coisas que na visão da empresa a família está precisando, né? Então isso é, a família fica querendo ou não num Big Brother sem saber que está no Big Brother, né?
6: Exato. Então é possível assim, como a gente tem uma coleta e a criança está exposta, né? No caso desse nosso público-alvo, é o público-alvo dos brinquedos inteligentes. Se existe uma coleta excessiva, a gente vai ter riscos diversos. Um risco de usar essa informação para manipulação, seja ela qual for, pode ser uma manipulação comportamental, esse design desses brinquedos e o design de outras tecnologias web, que é uma especialidade do nosso grupo, é um design manipulativo e enganoso. Então é um design que ele fica a serviço da empresa, não a serviço do usuário. Esse, de forma geral, esse é o entendimento que a gente vai poder trazer, um entendimento alternativo para o design manipulativo. Então, quando eu capturo essas informações, eu estou servindo a quem? Não é para uma experiência de maior autonomia, uma experiência digital de maior segurança ou de maior bem-estar. Vai ser uma experiência digital para fins de, eu entendo a partir desses dados, todos os que eu falei, né? Dados emocionais, dados comportamentais, dados pessoais. Eu entendo profundamente quem é esse usuário, no caso uma criança, e eu posso, a partir daí, fazer com que esse usuário fique sempre aqui, eu posso reter esse usuário. Então, eu sempre dou as melhores respostas, eu sempre agrado muito. A gente tem uma IA, ela é uma IA de bajulação. Os modelos de regra são bajuladores. Então, se essa IA, ela é como a gente fala na literatura, psychopathic, então ela é bajuladora, ela é de adulação, ela sempre prestigia a criança. A criança vai se sentir, como também a gente tem visto nos estudos, um reizinho. Porque não tem uma crítica, não tem uma limitação. Os modelos de regra não são treinados para esse grupo. E eles, esses modelos que eu falei, como o ChatGPT, o que está por baixo, como tecnologia, né, desses brinquedos, são modelos que são treinados para bajular, para agradar. Porque se isso é feito, o usuário fica mais tempo. Ele sempre mais prestigiado, mais valioso, reconhecido, né? É a pessoa, a criança também, né? E pode ter um fim, para além desse de retenção, ou é transitivo, né? Você retém para o quê? Para oferecer mais produtos, para induzir um comportamento de compra, de consumismo. Acho que esses dados, eles têm riscos de vazamento, intencional ou não intencional, por parte da empresa, e tem riscos de manipulação e de perfilização para fins de consumo. Acho que a gente pode dizer isso. E, lógico, riscos de respostas inadequadas. Independentemente se a empresa tem ou não má intenção, a gente vai ter modelos que ainda não são robustos o suficiente para dar uma resposta precisa, segura. Então, os casos recentes são de respostas que violam direitos da criança de forma geral, né? Direito a uma resposta adequada para sua faixa etária, de acordo com o seu desenvolvimento. Então, eu diria que a gente tem decisões automatizadas que colocam em risco a formação desse indivíduo, né? A identidade infantil.
5: Professor, tocar aqui num ponto de o que deveria acontecer com esses dados depois que a criança termina de brincar numa situação dessa, né? Aqui acho que tentar falar sobre esse limite de talvez não deixar de utilizar a tecnologia, claro, sem, né, a intenção de armazenar esses dados para conseguir algo a mais que não seja o objetivo ali de interagir apenas com a criança. Esses dados daria para fazer isso, por exemplo? Esses dados precisam necessariamente ser armazenados depois ou vai depender muito do brinquedo? E já colocar um elemento sobre o ECA digital, porque muita gente associa o ECA digital apenas às redes sociais, uma lei aí que se adaptou mais recentemente com algumas questões com a evolução da tecnologia também. O ECA digital também deve ser aplicado quando a gente está falando desse tipo de brinquedo físico, um brinquedo que conversa com a criança. Quais são os pontos em que esses produtos podem entrar em conflito com as regras dessa legislação? Então, queria que você comentasse esses dois pontos nessa mesma resposta.
6: A gente tem no ECA digital, como escopo do ECA digital, ele se aplica ao que, em termos de tecnologia, a gente vai ver que os brinquedos se encaixam, né? Isso não é inferência, isso é uma conclusão, né? A nota técnica, ela menciona o ECA digital, a gente teve chance de dialogar com a NPD, como pesquisadores, como grupo de pesquisa, para explicar isso para a Agência Nacional de Proteção de Dados, para apoiar fiscalizações, para apoiar ações subsequentes, né, após essa liberação da nota técnica. Então, o que é que a gente tem aqui? Por que esse tipo de brinquedo, de produto, faz parte do escopo do ECA digital? Porque são produtos de tecnologia da informação, né, que são conectados à internet, eles possuem um tipo de interação que é muito personalizada, com base em todos esses dados que você tem, que são dados diversos, então isso também é tratado no ECA digital, eles possuem processamento remoto, então são essas características que fazem com que a gente diga, eles não são apps, eles não são plataformas, não são sites, mas eles também fazem parte do escopo. Então a gente tem a segurança de que o Brasil pode fiscalizá-los, auditá-los e solicitar as empresas e a quem veicula ou divulga o produto das empresas, que são os marketplaces, medidas para redução desses riscos, para adequação à ECA digital. Vou dar uma medida super simples, que foi decorrente dessa nota técnica, essa nota técnica era de junho, né? Acho que era de 3 ou 14 de junho. Uma medida simples é, esses brinquedos, eles são anunciados nos sites, logicamente, dos fabricantes, mas eles são acessíveis ou vistos pelo grande público a partir dos marketplaces, ou e-commerce, ou plataformas de comércio eletrônico. Que são várias, então a gente vai poder citar Shopee, Mercado Livre, Magazine Luiza, Amazon, AliExpress, por exemplo. Então essas plataformas, elas também têm o dever de se adequar, de verificar os riscos. Então a gente não está falando só das empresas que fabricam, ou dos, né, fabricantes, fornecedores. A gente está falando da empresa que também divulga esse produto. Ambos têm que se adequar e verificar uma coisa em particular. Né? Não só isso, mas uma coisa em particular. O decreto do ECA Digital, ele fala, que é o 12.880, ele fala que esse tipo de produto, com IA, ele precisa vir com anúncio na embalagem, na caixa, no site de comércio eletrônico, dizendo, pai, estou parafraseando para dar um exemplo, né? Pai, se atentem, o responsável, né? Se atentem que esse brinquedo possui inteligência artificial, por exemplo, do tipo generativa, e é preciso que exista um controle ou uma supervisão parental bem feita por você. Então, isso é o mínimo, ele não é uma retirada de circulação, por exemplo, do produto inicialmente. Inicialmente, já garantir que exista essa informação para os responsáveis saberem que ali tem um brinquedo que pode ter riscos. Então, isso é uma informação que precisa vir na embalagem, assim como a gente tem, a partir de outros estudos, de outra área de conhecimento, um produto que, quando tem alto teor de açúcar, a gente passou a ter, de alguns anos para cá. Existe alto teor de gordura trans, de açúcar. Muita gente tem a mesma medida para ser feita com a ECA digital. Então, esse é um ponto.
5: Jorge Valença, professor do Departamento de Computação da UFRPE, a Universidade Federal Rural de Pernambuco. Ele é consultor da Unesco, responsável por essa pesquisa que a gente está trazendo nesse episódio, junto ao Ministério da Justiça e Unesco, que é a Organização das Nações Unidas para a Educação, a Ciência e a Cultura. Professor, muito obrigado pela conversa.
6: Agradeço bastante, fico à disposição. Quem quiser conhecer um pouco mais sobre o nosso grupo, o endereço é super fácil. www.grupoaspas.com e no Instagram também a gente divulga esse tipo de informação e discute de maneira crítica a tecnologia com ótica ética. Então é @prof.georgevalenca. Obrigado pela oportunidade, pessoal.
7: Obrigado, professor, e volte sempre ao Jabuticaba. Tchau.
6: Tchauzinho, obrigadão.
5: 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Como a gente apresentou e já comentou neste episódio, um dos brinquedos analisados é o chamado robô educativo, ou seja, brinquedos com recursos de IA podem sim ter a finalidade de ajudar no aprendizado de crianças. Ao identificar padrões de fala, tempo de resposta e grau de atenção dessa criança, os brinquedos com IA podem adaptar desafios e oferecerem estímulos pedagógicos com uma interação que pode promover interesse por leitura, lógica e raciocínio. Mas é importante equilíbrio, segundo professores e especialistas em educação. A tecnologia complementa, mas não substitui a interação humana, e a supervisão de adultos continua sendo extremamente importante para orientar o uso desses brinquedos, interpretar reações e fortalecer os vínculos emocionais. O próprio Ministério da Justiça orienta que os sites devem informar de forma clara que o brinquedo utilize IA e garantir que as embalagens e páginas de venda tragam avisos sobre o acesso à internet, os riscos à privacidade e a necessidade de supervisão parental. E a gente segue falando desse assunto na nossa próxima conversa.
4: Para onde vamos?
5: Recebemos no Jabuticaba Sem Caroço a Juliana Santos, que é pedagoga, palestrante e que realiza treinamentos e palestras sobre uso consciente de telas digitais para escolas e famílias. A Juliana também é pós-graduanda em dependências digitais e em saúde mental do professor. Juliana, bem-vinda. Tem um currículo aí importante para a gente falarmos sobre todo esse assunto e essa polêmica em torno dos brinquedos com IA e essa tecnologia. Como vai?
8: Grato pelo convite. Sim, temos essa questão que ela é muito importante e válida, né? A ser discutida e defendida. O uso consciente sobre os brinquedos com IA generativa.
5: Então vou iniciar aqui, né? Um ponto principal dessa nota técnica do Ministério da Justiça, que contou ali com pesquisadores da Universidade Federal Rural de Pernambuco, chama atenção para possíveis mecanismos de manipulação emocional, dependência e estímulo ao uso excessivo. É possível que alguns dispositivos possam também adaptar as respostas ao comportamento da criança. Conta pra gente o que preocupa quando um brinquedo de IA pode fazer manipulação emocional de uma criança. Quais os riscos, pensando ainda nessa relação com a pedagogia?
8: Vamos lá. Excelente pergunta. A criança, ela está passando por um processo decisivo e muito importante na formação do desenvolvimento pessoal dela. Desenvolvimento intrapessoal dela, um desenvolvimento cognitivo. E se esse período da infância, como também o da adolescência, é interferido, sofre diversas interferências externas manipulativas, tende essa criança, esse adolescente crescer, ser um adulto fragilizado, não reconhecendo direito suas próprias emoções, não tendo autonomia no seu pensar, no seu agir, não criando autonomias para o seu lado financeiro e decisório. Não tem o poder de decisão da sua vida, porque a questão é quando conhecimentos, informações externas começam a entrar no cérebro, na mente dessa criança, desse adolescente, automaticamente o comportamento dele vai mudando. E principalmente na adolescência, quando a pessoa, ela sai um pouco do seu ambiente familiar e ela está criando a persona, quem ela vai ser, quem ela decide ter, acreditar no que é certo, no que é errado, as condutas morais, o seu posicionamento perante a sociedade, os desafios que ela enfrenta. Então, se ela acha que gritar com as pessoas é o correto, no futuro ela vai demorar e vai sofrer mais para aprender a conviver em sociedade, que ela não pode gritar com qualquer pessoa ou com as pessoas. É muito difícil. A manipulação é drástica.
9: Tem alguns elementos aí, né, pra gente analisar a partir de tudo isso. Gostei que você fez uma introdução mais geral aqui nas respostas. Uma criança, aí tem uma questão também do vínculo, né, que ela acaba gerando com uma máquina, que não deixa de ser esse brinquedo com essa tecnologia. É uma criança que pode desenvolver um vínculo afetivo real com uma máquina que pode conversar com ela ou até lembrar de preferências e que demonstra uma preocupação e pode eventualmente até pedir carinho ou compartilhar isso, né? Como que isso também impacta esse desenvolvimento infantil, que é esse, um dos momentos mais importantes, né, do desenvolvimento nosso enquanto ser humano?
8: Exato, impacta. Imagina, só para ter uma ideia, direcionar essa resposta, o agravante disso. A Mattel, junto com o ChatGPT, fizeram uma parceria e que iriam lançar a Barbie, primeira Barbie com IA. Ela estava prevista, mais ou menos falaram que estava prevista para o mês de novembro, ser lançada no mercado, depois, de acordo com as regras de vários países, em relação ao uso e proteção da IA com crianças e adolescentes, esse produto estava sendo direcionado, pela última pesquisa que eu fiz agora há pouco, no ChatGPT, direcionado para um público a partir de 13 anos de idade, justamente para sair da faixa da adolescência. E por que isso?

0: está correta. Esse é o trabalho do ser humano. Falar se é verdade, se não é, se ela. Como é que ela vai discernir as suas emoções, os seus limites, né? É uma manipulação emocional muito grande. Você imagina a criança com um robozinho, com uma boneca, e a boneca todos os dias falar: nossa, você é muito especial para mim, fulana. E aí, essa criança vai criar uma dependência emocional de que ela precisa cuidar muito bem daquele brinquedo, que precisa estar conversando o tempo todo. Cria uma responsabilidade da qual ela não precisava ter. Então, eu acho que isso só vai mudar quando as pessoas bem adultas, amadurecidas, com maturidade, irão entender que inteligência artificial é um banco de dados de um conjunto de inteligências humanas. E para utilizar as IAs, principalmente as IAs generativas, eu preciso limitar até que ponto ela pode me entregar, até que ponto essa informação é válida para mim. Porque quando eu olho e vejo que a IA generativa, ela tem um combo de informações, ela é muito mais inteligente em tudo que fala, logo eu me coloco num degrau de quê? De subserviência. De que ela tá ali para me servir, mas ela sabe muito mais do que eu. E é óbvio que sabe. Mas nem tudo que ela sabe muito, eu não deixo de saber também. Então, criar essa potência das habilidades humanas, essas nossas tecnologias humanas, é primordial. A gente precisa calibrar isso diariamente dentro do nosso ser, para fazer com ver a IA como uma tecnologia de ajuda, de apoio, e não como denominar ela como o maior poder absoluto de conhecimento. Porque aí eu fico anulando aquilo que eu já sei, aquilo que eu já tenho. Máquina convive com máquina. Humano precisa conviver com o ser humano, né? Então, precisamos formar humanos para competir com máquinas inteligentes. Claro, mas também precisamos formar humanos, pessoas capazes de continuar sendo autores das próprias escolhas, das suas próprias escolhas, das suas próprias verdades, do seu próprio ponto de vista. É isso que me deixa extremamente muito preocupada atualmente no mundo que vivemos, Kaique.
1: Juliana Santos, que é pedagoga, palestrante e que realiza treinamentos e palestras sobre uso consciente de telas digitais para escolas e famílias. A Juliana também é pós-graduanda em dependências digitais e em saúde mental do professor. E Juliana, partindo daí, vocês que estudam isso, outros especialistas observam esse aspecto importante mesmo, reforçando aqui, de que crianças ainda estão nessa fase de desenvolver um discernimento e a capacidade de análise crítica. E podem acabar interpretando uma conversa com a IA, com a inteligência artificial, como uma interação humana. Como fazer, né, crianças pequenas terem a capacidade de compreender que esse brinquedo é um personagem que conversa com elas e que não sente essas emoções de verdade? Acho que isso é um pouco mais complicado, mas como os adultos, os pais podem também contribuir tentando explicar isso para essas crianças?
0: Eu não gosto de radicalismo, então eu sou contra a criança não ter contato com esse tipo de brinquedos. Eu sou super a favor, porém com supervisão. Então eu preciso, da melhor maneira, criar de uma maneira lúdica uma dramatização explicando para minha filha, para meu filho, que aquele brinquedo ou aquele produto, um robozinho, ele é feito uma máquina que ele liga e desliga e que ele foi programado para isso. E ele não é um ser humano, ele não tem coração, ele não tem sentimentos. Aí fica, vê se você consegue sentir a temperatura dele, vê se você consegue ouvir o coraçãozinho dele. Ele não tem cérebro, ele tem uma máquina. Então, mostrar como é o brinquedo por dentro e mostrar que não é uma pessoa comum. Então, nem tudo o que ele fala é verdade, e controlar o uso dessa comunicação da criança com o brinquedo tecnológico. E sempre estar dialogando, informando, porque senão vai ser um futuro autoconsumidor

0: de robôs humanoides para ter dentro de casa. Temos um mercado muito grande na China. Inclusive, os robôs humanoides estão sendo vendidos de uma maneira limitada para as pessoas, porque de tanto que conversaram com a IA generativa, é mais fácil conviver com um robô do que conviver com uma pessoa dentro de casa. Esse é o grande perigo, da gente não controlar o uso desde já, né? Desde a criança. É uma manipulação programada, tá? Há muito tempo.
1: E isso influencia no, na relação, pode influenciar na relação da criança com os próprios pais mesmo, né? O que você recomendaria aos pais que percebem que o filho prefere, por exemplo, e pode preferir mesmo conversar com um brinquedo a conversar com pessoas da família? Antes, isso já, a gente pode considerar que isso antes de um brinquedo com IA, já acontece, já acontecia, né? Então, quando você passa a ter ali algo que ainda conversa com você e pode ser um companheiro, uma companheira que você pode confiar mais como um seu amigo, mas é uma máquina, qual que é a recomendação nesse sentido ali? Talvez aqui precise existir já uma espécie que não é só a educação por si só na escola, ou a educação dos pais e filho acompanhando desde sempre, mas um acompanhamento psicológico também, né?
0: Sim, o acompanhamento psicológico é extremamente válido. Vamos lá, antigamente era muito comum, até hoje é, mas por conta das máquinas tecnológicas, possa ser que esteja diminuindo. Ainda não há pesquisas confirmando isso, pesquisa científica. Era comum uma criança até 6 anos de idade ter um amigo imaginário, onde ela conversava, ou ela simbolicamente denominava um brinquedo, um bichinho de pelúcia, para ser um amigo dela. E dali, esse amigo, ela desabafava, ela conversava, ela criava narrativas onde ela falava, o brinquedo falava, isso tudo ela criava na mente dela e ficava ali. Agora, quando entra um terceiro que dialoga e coloca informação, devolve informações da qual essa criança não produziu, ela pode se manifestar de uma maneira negativa. Vou citar um exemplo hoje. Eu não sei qual a velocidade que o ouvinte vai ouvir esse podcast de hoje. Você vai ouvir na velocidade 1x, 2x, 1,5. E há diversas vezes que eu fico ouvindo vídeos, áudios, principalmente em WhatsApp, de uma maneira acelerada, eu começo a diminuir a minha tolerância em ouvir pessoas. Por quê? A pessoa, ela tem o ritmo dela de falar. Ora fala mais devagar, ora ela fala mais rápido, e ora ela fala na velocidade normal dela. E como eu vou diminuindo essa minha tolerância, tendo que a diminuir meu tempo conversando com pessoas. Eu prefiro conversar com as máquinas, eu prefiro ouvir as máquinas. E quanto mais eu passo tempo diante de máquinas tecnológicas inteligentes, eu fico mais fácil de ser manipulado. Porque a manipulação, ela vai sendo programada pro inconsciente da pessoa e fica muito mais fácil dela entender, defender aquela ideia, atuar naquela ideia e persistir naquela ideia. E quando ela precisar de um tratamento, for forçada, ela vai ter uma barreira de aceitação em desprogramar, em eliminar aquela ideia e aceitar uma nova ideia, porque quanto mais intimidade, quanto mais contato eu tenho com a máquina, mais eu vou me afastando do ser humano. Quando eu me afasto de contatos com o ser humano, mais eu vou ficando menos ser humano, menos pessoa. E a pandemia mostrou isso, quando passamos 1 ano em casa. Então, quando volta a convivência, aos poucos, 1 ano e meio, 2 anos, ok, tudo liberado, tudo ok, sem máscara, sem nada, muitas pessoas começaram, não, eu prefiro ficar sozinho, eu prefiro limitar o número de pessoas visitando minha casa, eu prefiro ir para os lugares com menos movimento. É uma escolha, é. Uma coisa é você se habituar a escolher com qualidade, quem com quem e aonde você vai ficar. A outra coisa é você não querer mais ficar em contato com tantas pessoas, por conta dos ruídos, dos barulhos, a comunicação, porque é muito mais fácil eu conversar com uma IA generativa que me entrega, que diz que eu estou muito certo, que meu ponto de vista pode ser alterado, isso, aquilo, outro, não briga. E vamos lá, voltando para a criança. Quem é a referência da criança? É a família, principalmente o pai e a mãe. quando a criança valida que o que a mãe fala e que o pai fala e faz é para o bem maior dela, até na vida adulta, essa criança, ela vai aceitar, vai ouvir de bom coração e com lógica os conselhos dos seus pais. Agora, quando a criança tem mais contato com a máquina e não valida tanto esse poder que os pais têm, por conta de pouco contato, pouca conversa, pouca interação humana, na vida adulta, essa criança que vai se formar uma pessoa adulta, tende o quê? Vai tender o quê? A não ouvir ou não validar o que os pais estão aconselhando. E quem é essa criança? E quem vai ser esse adulto que agora é criança com muito contato na tecnologia? É a anulação de si próprio. Porque quando eu não valido, não presto atenção e não priorizo o contato dos meus pais, o que eles falam, o que eles fazem e como eles fazem, como eles falam no dia a dia deles, eu estou me auto-anulando. Porque a epigenética, ela informa o quê? Essa ciência dos nossos genes. Eu, você, cada um de nós somos o quê? Nós somos a soma dos nossos pais. 50% dos nossos genes é da mãe e os outros 50% é do pai. Então, todo ser humano, ele é a soma do seu pai e da sua mãe. Se você nega, se você fica em pouco contato com eles, o que que acontece? Autoanulação. Abre o campo para a manipulação, em todos os sentidos. Ah, mas você está falando de pessoas, que crianças que foram criadas com pai e mãe, as que não foram, né? Entra automaticamente no comportamento dessa criança a referência de mãe, a referência de pai ali. Ser humano precisa estar muito mais tempo com o ser humano, com outro ser humano, e não muito tempo com a máquina.
1: E aqui, Juliana, é importante a gente lembrar ao nosso ouvinte que a gente está falando de dispositivos analisados que podem utilizar câmeras, microfones, sensores para captar voz, imagem, comportamento e até informações relacionadas ao ambiente em que essa criança está. A nota técnica aponta ainda a preocupação com a coleta excessiva, biometria e perfilamento comportamental. E aí fica o questionamento, né? Quando uma empresa consegue construir uma espécie de perfil de uma criança a partir das conversas e das interações com ela, a gente está falando também de uma nova forma de publicidade infantil que ela pode construir com tudo isso?
0: Sim, o brinquedo com câmera, com Wi-Fi, com IA generativa integrada. A IA generativa é aquela que gera ideias, gera diversas informações. Tudo isso é coletado, vai para o banco de dados. E todas essas informações, elas são válidas para criar anúncios personalizados, para vender mais de acordo com aquele ambiente, não somente para a criança, né, a propaganda, mas para os pais também, sendo direcionados pro e-mail deles, né? Porque a câmera, ela mapeia quais são os objetos que tem naquela casa, o formato dos objetos, as cores, os padrões da arquitetura daquela casa, a localização. E aí o algoritmo, ele vai manipulando esses tipos de anúncio. É um banco de dados que é alimentado, como a criança pensa, como a criança fala, a linha de raciocínio. E ali eu vou construindo, e como também eu vou estudando como banco de dados, qual é o comportamento, perfil daquela faixa etária, de acordo com a condição econômica, de acordo com a localização que essa criança reside, de acordo com a qualidade da escola, o conteúdo escolar. Então, eu estou pesquisando e coletando dados valiosíssimos para futuramente criar trabalhos, produtos, serviços, onde esse tipo de público será mais adequado. E isso acontece também com uma polêmica hoje que está acontecendo com os óculos com câmera, né? Que, de acordo com esse acompanhamento de informações de dados que vamos entregando por algoritmo diante das redes sociais, vai aparecendo as propagandas de acordo com o perfil da pessoa. Então, é a mesma política utilizada nas redes sociais com adultos, é também esse padrão de pesquisa utilizada nos brinquedos com câmera. Por isso que aqui no Brasil, Kaique, a gente pode achar que é muito fácil entrar esses brinquedos e não é, porque existe 6 barreiras para que esses brinquedos possam ser aprovados e liberados no mercado, ser comercializado, tá? No Brasil, de uma maneira segura. Então, apesar de falarem que tem que ser usada, consumida, de uma maneira mais inteligente, o Brasil está de parabéns. Ele está correndo atrás e criando políticas muito seguras para que as crianças e adolescentes tenham acesso.
1: Posso aproveitar então esse gancho para uma outra pergunta e já caminhando para o final também, para complementar, porque temos o ECA Digital, que entrou em vigor em março de 2026, relativamente recente, que foi a lei de ali tratada muito em 2025, uma legislação que reforça a proteção de crianças e adolescentes no ambiente digital, estabelece algumas obrigações para fornecedores e plataformas. Queria perguntar, né, para o pai, para a mãe, para os, né, os responsáveis que estão nos ouvindo por crianças, o que o ECA Digital muda concretamente na relação deles com esses produtos? E também queria que você comentasse se é realista esperar que esses pais leiam, por exemplo, né, no sentido desses brinquedos, termos de uso, políticas de privacidade que devem conter mesmo na hora de comprar, configurações técnicas de cada brinquedo antes de comprar, e também se essas regras são cumpridas por essas próprias marcas fornecedores desses brinquedos.
0: Vamos lá. O ECA Digital, ele foi criado para proteger a criança e o adolescente, né, do não só de uso abusivo, mas também regulamentar o que empresas de diversos setores, como também a família, a escola, precisa fazer para proteger e orientar essa criança. O que acontece? Quando os pais não leem o manual, não entendem o ECA, que ele é tão curtinho, demora tanto para ler, mas tem um poder incrível. E os pais não se atualizam sobre essas políticas de privacidade, está colocando a criança em risco. Um exemplo: há uma cultura muito negativa no Brasil, onde crianças têm acesso com muita facilidade aos smartphones. Então a criança ganha. Estamos aí no mês de agosto, mês que vem já vai estourar a quantidade de anúncios com promoções de celular, justamente para a criança ganhar, no mês de outubro, mês da criança. Se esses pais não sabem colocar limites, não só no uso, mas também de aplicativos, e delimitar quais são os sites que essa criança pode entrar, colocar lá um aplicativo que limita a faixa etária dela, o que ela pode usar, que tipo de apps ela pode baixar, o quando pode baixar, o tempo de uso, fica complicado. Somente a legislação, que é tão forte, conseguir barrar e proteger essa criança. A criança com aparelho tecnológico em mãos ou em uso, ela, seja brinquedo ou não, é um eletrônico portátil, ela precisa ser acompanhada por um responsável, e o ECA diz. Inclusive, o ECA colocou em um determinado artigo, que eu achei a coisa mais maravilhosa, os pais podem colocar um aplicativo espião dentro desses aparelhos eletrônicos dos filhos, e não corre risco de serem penalizados ou pelos filhos, juridicamente. Por quê? Judicialmente. Porque os pais são responsáveis legais pelos filhos até os 17 anos, 11 meses e 30 dias. Então o filho não pode processar o pai depois, entendeu? Porque está sendo espionado. Os pais são representantes legais. Eles, os pais, respondem pelos atos infracionais dos seus filhos também. Logo, ele tem direito, sim. Então a justiça brasileira, ela ampliou essa proteção, mas a população brasileira precisa urgentemente melhorar o seu comportamento em relação ao uso de tecnologias. Urgentemente. Limitar. Sempre conversar. E isso tem a BNCC computacional, que foi criada pelo MEC, justamente ensinando como a escola precisa preparar, interferir, modular a linha de raciocínio dessas crianças e adolescentes em relação ao uso de IA.
1: E aí, Juliana, então, muito obrigado pela disponibilidade em conversar com a gente, trazer todo o seu conhecimento enquanto, então, pedagoga. Juliana Santos, que é pedagoga palestrante, realiza treinamentos e palestras sobre o uso consciente das telas digitais para escolas e famílias e é pós-graduanda em dependências digitais e em saúde mental do professor. Muito obrigado mais uma vez pela conversa aqui no Jabuticaba Sem Caroço.
0: Eu agradeço o convite e a participação e quero deixar como uma mensagem final é que não precisamos formar humanos para competir com máquinas inteligentes. Precisamos formar pessoas, seres humanos capazes de continuar sendo autores das suas próprias vidas e das suas próprias escolhas.
1: Perfeito. Juliana, até uma próxima. Tchau, tchau.
0: Até uma próxima. Tchau, tchau.
1: Antes de terminarmos esse episódio, é importante falarmos que a CEDIGE do Ministério da Justiça pediu que a Secretaria Nacional do Consumidor, a Senacom, e a Autoridade Nacional de Proteção de Dados fiscalizem, entre outros pontos, se fabricantes e lojas informam corretamente os riscos desses produtos e como é feito o tratamento dos dados pessoais coletados pelos brinquedos. Além disso, plataformas de comércio eletrônico onde os brinquedos analisados e citados na nota técnica foram encontrados também se manifestaram, já que o Ministério da Justiça afirma que elas também têm responsabilidade sobre a venda desses produtos. A AliExpress afirmou manter diálogo aberto e transparente com as autoridades reguladoras e trabalhar em conformidade com as leis dos países onde atua, exigindo o mesmo dos vendedores da plataforma, seguindo regras estabelecidas do marketplace. Já o Mercado Livre declarou que acompanha as diretrizes do ECA Digital e adota medidas ativas de proteção aos consumidores menores de idade na plataforma. Ainda de acordo com a empresa, já foram realizadas adequações em cumprimento à legislação, incluindo o bloqueio de acesso e de compra de produtos proibidos para menores, entre outras implementadas ao longo do tempo. O Grupo Casas Bahia reforçou que possui uma área dedicada à regulamentação e compliance, responsável pela avaliação e monitoramento contínuo dos parceiros que atuam no marketplace e assegurando o cumprimento dos requisitos legais e das políticas internas aplicáveis à comercialização de produtos na plataforma. Acrescentou também que, como medida preventiva e em alinhamento às diretrizes da nota técnica do Ministério da Justiça, já adotou as providências cabíveis para impedir novas vendas de produtos mencionados. Por fim, a Amazon afirmou operar em conformidade com as leis e regulamentações brasileiras e possuir condições de uso e venda restrita para maiores de 18 anos. Segundo a plataforma, são mantidos processos contínuos de verificação e adequação para garantir que os serviços e dispositivos Amazon comercializados no Brasil atendam às exigências legais vigentes no país. Agora sim, nosso tempo acabou, então chegou a hora de colocar ponto final em mais um episódio do Jabuticaba Sem Caroço. 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E eu ainda aproveito para te convidar para ouvir o nosso próximo episódio, que vai falar da nova forma de propaganda dos principais candidatos à presidência nas eleições de 2026. Antes mesmo de começar a propaganda eleitoral oficialmente, já enquanto pré-candidatos, eles já estavam exibindo, por exemplo, mais uma vida lifestyle, com corridas, caminhadas, treinos e hábitos saudáveis. Seria uma nova estratégia de humanizar a imagem, aumentar o engajamento e alcançar públicos que normalmente não acompanham ou se distanciam do noticiário político, a gente tenta entender, então não perca. Tchau e até lá.
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4: Voz do Brasil. As notícias do governo federal que movimentaram o país. país no dia de hoje.
5: Olá, boa noite.
6: Boa noite para você que nos acompanha em todo o país.
5: Quarta-feira, 19 de agosto de 2026.
6: Vamos aos destaques do dia.
5: Segurança pública.
6: A operação recupera mais de 6 mil celulares em 10 dias.
5: Mobilização nacional é voltada à recuperação de aparelhos roubados ou furtados.
6: E também ao enfrentamento da cadeia de receptação e comercialização ilegal. Luciana Colares de Holanda.
7: Qualquer pessoa, antes de adquirir um celular usado, deve verificar